0: 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Tá aí então a importância, né, Ivana, de uma sequência de vitórias. Caso venha se confirmar o resultado positivo, Goiás chegaria a 2 vitórias consecutivas e, coincidentemente, Ivana, 2 boas partidas do Lucas Lima. O primeiro tempo do Lucas Lima foi muito bom, foi ele que deu a assistência para o gol do Cadu Souza, Ivana.
1: É, o que eu disse aqui durante a transmissão, até eu tava com o microfone para te chamar, para te falar dessa sequência. Como tá jogando o Jean Carlos e também o Lucas Lima, aliás, todo o time do Goiás. Se a gente olhar todos, né, os jogadores, a gente viu a garra, a determinação, a vontade, né, e o Lucas Lima, que não vinha bem, né, com o Daniel Paulista, hoje, né, você vê, comeu a bola. Até a gente, nós comentamos, como será que fica o Daniel Paulista em ver o Goiás jogar da forma que está jogando hoje, né? E com ele, né, realmente era um time apático, abatido. Mas vamos falar da sequência. O Goiás, dessa sequência, já vai para se confirmando essa vitória hoje, Guga. 2 vitórias consecutivas. Depois ele vai pegar o CRB, que não está bem no campeonato, foi goleado hoje. E em seguida pega a Ponte Preta. Esses 2 jogos está certo que é fora de casa, mas 2 times que não vêm bem. Então a possibilidade do Goiás confirmando essa vitória hoje, também vencer o CRB e também a Ponte Preta, que aí já fica com uma consequência de 4 vitórias.
0: A Ivana já acredita em 4 vitórias, Cacau. 2 partidas fora de casa, CRB e Ponte Preta. É possível, Cacau?
2: Se jogar melhor do que jogou esse primeiro tempo, sim. É, o Goiás recuou demais. Eu acho que excessivamente. É o time que sofreu uma pressão do primeiro ao último minuto. Então, defensivamente, até se comportou com muita garra, com muita disputa, dividindo. Ele tem que enaltecer realmente a energia com que os jogadores disputaram o primeiro tempo. Mas taticamente eu acho que correu muito risco, né? Não dá para jogar, principalmente dentro de casa, dando tanto campo e tantas oportunidades para o adversário. O Ceará é porque está mal no campeonato, né? Está lá quase na zona de rebaixamento, e atravessando a fase muito ruim, estreando o técnico Daniel Paulista, que botou o time dele para jogar mais ofensivo e sai com a derrota no primeiro tempo. Mas o Goiás precisa jogar mais. Precisa ter um pouco mais do controle do jogo, controle da bola, né? Não oferecendo tanto campo e tanto espaço para o time adversário. Aí sim, de repente pega um CRB desesperado, uma Ponte Preta, e aí faz uma sequência de boas vitórias. De repente pode até voltar para o G6, o que seria espetacular nessa chegada do Moser.
0: 9:04, Divino Lucena. Caso o Moser queira fazer alterações, quem tá no banco de reservas, hein, Lucena?
3: Bom, ele tem pra lateral direita o Caito, pra zaga o Luizão e o Lucas Ribeiro, pra lateral esquerda o Nicolas, aí para o ataque o Anselmo Ramon, Esli Garcia e Alejandro, e ainda para o meio campo ele tem o Brian, o Baldoria já entrou, né? E os 2 goleiros, o Murilo e também o Alejandro, aliás, o goleiro Ezequiel.
0: O Goiás nesse momento retorna a campo e com mudanças, Lucena?
3: Não mexe, nem o Goiás e também nem a equipe do Ceará.
0: Vai começar no segundo tempo, estádio Elê Pinheiro. Goiás segue vencendo o Ceará pelo placar de 1-0. Segundo tempo é com ele, o maior talento da narração esportiva do Brasil.
4: Rola a bola pro segundo tempo aqui na Serrinha. Vai, Verdão. Que eu vou com você nessa emoção, ataca com o perigo o time do Ceará. Entrada da grande área, Brian Borges levantou demais o pé. Ele foi fazendo embaixada, foi fazendo uma graça, tentando fazer uma graça, e aí ergueu demais o pé, acabou cometendo falta e pintou cartão amarelo para eles logo no comecico do segundo tempo, hein, Divino Lucena?
3: É, e aí o árbitro está ali com o cartão na mão, o Paulo Henrique. E confesso a você que não deu para perceber para quem ele está aplicando.
4: Brian Borges.
3: Brian Borges. Ah, então não foi pro jogador do Goiás, né? O número 31, Brian Borges.
4: Isso, ele foi
3: tentar... Ok, então, Ronan.
4: Tá tentando fazer graça, ele foi tentar fazer graça, dar chapéu, chapeleta, e aí tal, não sei o que lá. E aí pronto, o jogador do Goiás foi tirar de cabeça, pegou o pé na cabeça, é problema, e aí teve cartão amarelo.
2: Eu tive a impressão que foi o 99, o Luca.
4: Não, foi o Brian Borges mesmo, 31.
1: Foi o 31 mesmo.
4: Ele foi fazendo arquia.
1: É, foi o 31 mesmo, pela televisão que mostrou, o 31.
4: Ele foi fazendo arquia e se lascou. 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Então, cartão, o primeiro cartão amarelo no Ceará, cara, tô olhando aqui, foi no Brian Borges. Então, no Goiás teve o Felipe Machado, né, que tomou o terceiro e saiu, sentiu mal, né, um mal-estar e foi substituído pelo Baldoria. 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Está se recuperando então o Djalma que foi cabecear a bola, o Brian Borges deixou os cravos da chuteira ali na cabeça dele. Está se recuperando então o Djalma, que fez uma partidaça, inclusive um gol maravilhoso contra o Náutico lá em Recife, e ganhou condição de titular do time esmeraldino. Sai para o jogo Gogas Luiz Felipe, tocou para Baldoria, bate recuado para Thiago Rodrigues, pé direito na bola com tranquilidade, golou pela direita. Luiz Felipe fez a finta, aperta na marcação, na saída de bola o time do Ceará. Thiago Rodrigues foi pra... que moral, velho! Ele passou por dois, levanta a bola pela... Olha que torcida do Goiás também sentiu, chega, gelou o botão, né, velho? O botão da camisa. Ixi, agora essa camisa nova da Bandeirantes aqui não tem botão não, ó. 2:40 do segundo tempo. 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Goiás 1, Ceará 0. Quase 3 minutos do segundo tempo aqui em Goiânia, no Mestre da Serrinha. Melk partiu com a bola dominada, meteu pelo meio, chegou, apertou na marcação ali, o Luiz Felipe cometeu a falta para cima do jogador Luca, é falta pela meia esquerda, campo de ataque favorecendo o time do Ceará. 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Tem falta pela meia canhota favorecendo o time do Ceará, tomando posição Brian Borges para fazer o levantamento, ele é o jogador das bolas paradas do time do Ceará. 1-0 para o Goiás. O Verdão tá na frente, tá recuado ali porque tem falta o time do Ceará. O Ceará tem mais a bola, o Goiás tem o placar. Tem falta então para meia esquerda, jogadores vão para a entrada da grande área. Perigo contra o Verdão, que vai vencendo por 1-0. O Ceará busca desesperadamente, enlouquecidamente, o gol de empate. Levantamento fechado no boca de gol, bola desviada para fora. Toque de cabeça para trás, o Cadu desviou para trás, bola para a linha de fundo, é perigo contra o Goiás. E o segundo tempo começa do jeito que terminou o primeiro, e isso é que preocupa, porque o Goiás terminou com o bumbum na parede no primeiro tempo, e já vem o time do Ceará para cima de novo, escanteio pela direita.
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4: Tomando a posição, Brian Borges para cobrar escanteio. Tem que tirar essa bola daí. O Goiás venceu por 1-0. Ataca pouco, se defende muito. Bola com o Mateuzinho, ponta direita, rolou pela meia. Tomando posição, Melk. Levantou a fechadura na boca do gol. Cabeçada do Éder para fora. A bola foi por cima do gol. É tiro de meta para o Goiás. Cacau, não preocupa não o Goiás começar o segundo tempo do jeito que terminou o primeiro?
2: Não, é o tempo todo recuado, dando espaço, o time do Ceará tentando as oportunidades numa bola aérea, e é um sufoco atrás do outro, né? Que 5 minutos de bom futebol do Ceará e nada do Goiás entrar até agora no segundo tempo.
4: Sai pro jogo o time esmeraldino com Ramon Menezes, rolou aqui pela esquerda com o Djalma, aperta na marcação Brian Borges. Aí eu fico perguntando, bicho, será que o time do Ceará vai correr isso tudo o jogo inteiro? Porque tá correndo muito na marcação. A bola vem na esquerda, Cadu de calcanhar para Cadu Souza, chegou, deu combate por ali o Júlio César, bola para a linha de lado, manual para o Goiás cobrar esquerda, campo de ataque. 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É o Goiás no ataque aqui para o setor de esquerda. A bola volta para Djalma. Chuta, ela toca no Brian Borges. Vai para a linha de lado. Tem lateral de novo o time do Goiás com Djalma. Executou pela esquerda em cima de Cadu. Tentou partir com a bola dominada. Dois a marcação. Luizão tocou por baixo. Bola para a linha de lado. Mais um manual. O terceiro consecutivo favorecendo o time esmeraldino. Goiás que nessa etapa final ataca para o gol da esquerda do seu rádio. Camisa verde, calção branco, meia verde. Cadu na linha de fundo pela ponta esquerda. Tentou cruzar Júlio César por baixo. Deu de bico. Bola para a linha de fundo. Escanteio. E até que enfim um escanteio para o Goiás, cara. Até que enfim um escanteio para o Goiás no jogo. Isso é incrível. Porque só o Ceará que teve um no toba do outro, quer dizer, um no cabo do outro, atrás do outro, e agora o Goiás tem um escanteio para cobrar com os Lucas Lima pela ponta esquerda, quem sabe pelo alto. A emoção pode acontecer, vai Verdão, chacoalha Verdão, chacoalha que é bom, 1-0 Goiás. Lucas Lima ergueu no segundo pau, cabeçada, Ramon Menezes em cima da zaga, rebate vem para Fernando, sai para o jogo o time do Ceará, levantamento buscando Nelke pelo setor de ponta direita com aqui pra cima dela, vem Baldória, toma a frente, rasga, desarma o time do Ceará no contra-ataque, bola pra linha de lado, lateral pro Ceará, cobrado aqui na ponta direita.
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4: 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Olha o Ceará com perigo, bola batida, Fernando em cima da zaga, a zaga cortou. Pressão do time do Ceará, lance de perigo. 7 minutos do segundo tempo, vem para cima o time do Ceará, o Goiás. Vence o jogo por 1-0. Trabalha Éder lá pelo setor de meia esquerda. Alcança Fernando pelo setor de ponta esquerda. Chegou, deu combate. Apertou Jean Carlos e toma pro time esmeraldino. Parte com a bola dominada. Acelerou, carregou, meteu em profundidade pro Cadu. Desceu pela ponta direita. Jean Carlos vai pelo meio. O Goiás tem pouca gente no ataque. Encosta pra fazer a jogada, pra fazer a tabela. Jean Carlos para Cadu. Cadu bate recuado pela meia direita, onde está colocado o Juninho. Quase 8 minutos. Segundo tempo, Goiás 1-0. Lucas Lima armou pela meia direita, tocou para Rodrigo Soares, deu combate, Baldoni, Goiás já perde a bola de novo, ataca o time do Ceará, avançou João Gabriel lá pelo setor de meia esquerda, bola pelo meio, Melk armou, enfiou pelo miolo, carregou, trabalhou, meteu na frente, seria para Mateuzinho, perfeita a cobertura do Juninho, gira por cima da bola, Lucas Lima assalta a bola pela meia direita com Jean Carlos, trabalhou com Rodrigo Soares, recolhe pelo setor de lateral direita, esticou no comando para Cadu, entra para cortar na cabeça do zagueiro Luizão, mas já era marcada a posição irregular do impedimento do Cadu. É bola para o Ceará no campo de defesa. Ivana Mamed, você está preocupada com o Goiás nesse segundo tempo, Ivana?
1: Ah, eu tô. O Goiás, ele começou o segundo tempo assim como ele terminou o primeiro, né? Tá dando a bola pro time do Ceará, não consegue ter domínio, e o Ceará tá gostando do jogo, tá chegando com muito perigo, viu, Rona?
4: Pois é, ué. Tem que mudar esse panorama. Muda esse panorama, Verdão. 9 minutos do segundo tempo. Olha o Ceará de novo. Ai, ai, ai. Ataca lá pelo setor de ponta esquerda. Vem descendo, carregando. Fernando foi pra finta. Passou, derrubada. Falta! Falta pro Ceará no corredor da ponta esquerda, ali ao lado da grande área. Falta contra o Goiás. E a torcida tá sofrendo, Divino Lucena.
3: É, o jogador do Goiás ali. É, o Rodrigo Soares reclama de que não fez a falta, mas ele tocou sim no jogador do Ceará por trás, o árbitro marcou a falta e é novamente um mini escanteio e ali pelo lado esquerdo da defesa esmeraldina, Ronan.
4: É um mini escanteio aberto pro time do Ceará ali ao lado da grande área pela ponta esquerda, aí é problema, velho, você tá doido, não é não? E como é? Pela ponta esquerda. É bola contra o time do Goiás, quase 10 minutos do segundo tempo, o Verdão vai vencendo por 1-0. 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Falta pro Ceará, tem que tirar essa bola daí, 1-0 Goiás. Bola pra Melk, pé canhoto, rolou, entrada da grande área, Brian Borges chuta forte em cima da zaga. A sombra de bola vem pro time do Ceará, Melk levantou na marca penal, Luiz Felipe foi lá no terceiro andar, recuperou, Lucas Lima armou, meteu Sobrou pra Cadu Souza, deslocando aqui pro setor de ponta esquerda, dominou aberto, chega a marcação, parou, prendeu o Cadu Souza. O Goiás precisa de mais gente no ataque nesse segundo tempo e não tem. A bola do Djalma tenta o toque pelo meio, buscava o Baldoria. Brian Borges chegou para fazer o corte, a bola se perde para a linha de lado, tem lateral o Goiás para cobrar aqui pela esquerda. Baldoria faz o domínio, toca a bola na cabeça do círculo central, trabalhou Luiz Felipe, passa pela roda gigante, manda a bola lá pela direita, liga a jogada com o Rodrigo Soares, pede bola pelo meio, recebe bem colocado o Baldoria, girou para Ramon Menezes, é o time do Goiás trocando passes. Lucas Lima vem para armar, já chega dura ali a marcação do jogador João Gabriel para cima dele, toca outra vez para Luiz Felipe. O Goiás tem tranquilidade para tocar a bola só na sua intermediária, na virada dos ponteiros, a marca do tempo. Alô galera, o que passou já era. 11 minutos, segundo tempo em Goiânia, estádio da Serrinha. Brasileirão da Série B, 16ª rodada, e a galera do Goiás ligada, é jogo do Verdão no placar da Rádio Bandeirantes. Goiânia, Goiás 1, Ceará 0. 9:15 da noite em Goiânia.
0: Nesse momento a classificação da Série B tem o Novo Horizontino líder, Criciúma na vice-liderança, Vila Nova na terceira posição, Fortaleza na quarta, São Bernardo quinto colocado, Juventude ao sexto, Goiás está chegando à nona posição com 24 pontos e o Atlético Goianiense é o 12º com 21.
4: 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Cláudio Cabelo de Castro, Cacau vem aí, o Jean Carlos está saindo, vai entrar o Diego Caito, confirma pra gente então, repórter Divino Lucena.
3: Exatamente, Ronan, saindo camisa número 21, atacante Jean Carlos, para a saída, para a entrada de Diego Caito, camisa número 20.
4: Cacau, o que que o Moser quer com essa alteração?
2: Ele vai tentar fechar um pouco mais, né, ali o setor de marcação com o Caito. O Jean Carlos correu muito, cansou, e ele tá com o Lucas Lima ainda, que não marca ninguém. Então ele precisa preencher melhor esse setor de meio campo. Se o Caio ficar muito aberto, ele não muda nada, fica um 4-3-3. Agora, se fechar junto ali também no setor de meio campo, ele pode proteger um pouquinho mais, está em vantagem e pode explorar de repente aí o contra-ataque. Mas se não mudar o esquema, não muda praticamente nada, muda apenas a condição física do Giancarlo pelo Caio.
4: 13 minutos passados, estamos no segundo tempo, Goiás 1 a 0. Briga no campo de ataque, Verdão ali com o jogador Jean, aliás o Djalma, ali pela lateral esquerda, deu combate também o Ramon Menezes, apertou, Juninho fica com a sombra, recomeça na roda gigante, trabalha Luiz Felipe rolando bola, é para Rodrigo Soares, meteu mal na ponta direita para o Rodrigo, para aliás para o Diego Caito, a bola foi direto para a linha de lado, tem lateral pela esquerda de defesa para cobrar o time do Ceará.
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4: Diz aí, Cláudio Cabelo de Castro, Cacau.
2: É, aqui em off a gente acaba trocando informação e você fez uma observação que é pertinente a gente colocar. É, o Rodrigo Soares não tá fazendo um bom jogo, não. Tanto na marcação quanto nos passes, no primeiro tempo só deu bico na bola, não apoia, não faz uma investida para preocupar o time do Ceará. Então é outro jogador que precisa melhorar muito até o final do jogo.
4: É, e como tem que melhorar. 1 a 0 para o Goiás aqui em Goiânia, na Serrinha, na marca de 14 minutos do segundo tempo. Éder toca a bola para o time do Ceará lá pela canhota. A bola ia chegar para o Fernando, dominou Melk, Melk recolhe a Mateuzinho, Mateuzinho para Fernando, ponta canhota. Ceará toca a bola no campo de ataque, recupera o time do Goiás com Cadu, bola de Lucas Lima. Enfiou no comando para Diego Caio, chega primeiro. Zagueiro Luizão tocou para Júlio César, Cadu Souza aperta na marcação. Júlio César tranquiliza o lance, metendo bola na quarta zaga com o Éder, que sai pro jogo lá pela lateral esquerda, recolhe Fernando, bola com Richardson, distribui jogo para João Gabriel, troca passes o time do Ceará pelo setor de meio campo. Goiás 1 a 0. Ivana Mamede, você gostou da entrada do Diego Caio no lugar do Jean Carlos?
1: Olha, parece que o Jean Carlos cansou e ele pode ajudar mais até defensivamente, e também ele pisa na área, né? Ele ajuda muito ofensivamente também, e o Goiás agora nesses últimos momentos, Rony, tá fazendo aquilo que a gente pediu. Tá tendo mais a posse da bola e tá marcando a saída de bola do adversário.
4: É, porque tem que machucar os caras também, né, cara? Tem que passar medo nos caras, porque senão aí é problema. A 15 minutos do segundo tempo, Goiás 1-0, vem Verdão, trabalhou lá pelo setor de ponta direita, Lucas Lima, tá preso na marcação, recomeça pela lateral direita com o Rodrigo Soares, toca a bola pra Ramon Menezes aqui pela canhota, avança com liberdade, agora o zagueirão do Verdão, bola com Cadu Souza, Ramon Menezes pra fazer o domínio e o Júlio César apertou, cara, e cometeu uma falta aqui em cima do Cadu Souza que tá caído, o jogo está parado, 15:50, segundo tempo, Goiás 1-0.
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4: E o Goiás aproveita também para ganhar um tempinho, dar uma respirada, né, cara? Porque o Goiás tem o placar e o Ceará tem a posse de bola aqui no estádio da Serrinha. 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Cadu Souza tá se levantando, o árbitro falou, ó, o jogo já vai recomeçar. 16 minutos, etapa final de jogo, Goiás 1-0. É o Goiás fazendo as passes com a vitória em casa diante da sua torcida aqui no estádio da Serrinha, depois de duas goleadas sofridas consecutivamente, né, cara? 4-0 para o Novo Horizontino e depois 3-0 para o Operário, né? Foi isso mesmo, foi, cara? Foi para o Operário mesmo, 3-0, né? 16, sim. Vamos para 17. Trabalha no ataque o time do Goiás e vem Verdão. Passa da bola, Juninho. A bola é trabalhada na saída de jogo pelo time do Ceará. A bola aqui pela canhota. Recolheu o Fernando. Levantou para ninguém na ponta esquerda. Vem para fazer o domínio. Aparece ali o jogador Luiz Felipe. Rodrigo Soares tranquiliza o lance. Recomeçando na entrada da grande área. Os minutinhos saem para o jogo Verdão. Acelera pela intermediária. Camu Menezes de Chão mencionado aqui pela canhota. E tem jogador do Goiás caído lá no ataque, o jogo está parado mais uma vez aqui, Cadu, no estádio da Serrinha. Obrigado, Divino Luciano. Então, Cadu tá caído. 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Alguma movimentação no banco de reservas do Goiás ou Divino Luciano?
3: Não, nenhuma, Rona. Tem jogadores ali no aquecimento, fazendo ali uma movimentação que é de praxe. Porém, ninguém conversando ali com o Moza.
4: É, o árbitro não tem muita paciência não, cara. O cara tá caído, ele passa ela e fala assim, levanta logo, é pra já. 17, vamos pra 18 minutos do segundo tempo, Goiás 1-0. Me lembro de um clássico Brasil-Argentina uma vez, né? Os argentinos batiam tanto que parece que falava assim pros brasileiros, largue essa bola e lute como um homem. Estamos com 18 do segundo tempo, Goiás 1-0. A bola recuada para o goleiro Thiago Rodrigues, sai aqui no limite da grande área pela esquerda, arrumou na perna canhota, faz o levantamento na metade do campo, Cadu Souza perdeu na dividida, vem Baldoria para recuperar, brigou Baldoria, Juninho foi envolvido pelo Brian Borges, desceu, foi pra finta, bem de Djalma para recuperar, Lucas Lima fica com a sobra de bola, protege ainda Lucas Lima, vai bater pra frente, levantou buscando ali o Cadu, entra pra fazer o corte, entra, parou o Baldoria e ficou na ponta esquerda e vem Goiás, resposta do Verdão, Cadu Souza toma frente, o zagueiro Luizão pra cortar a bola pra linha de lado, lateral para o Goiás cobrar pela ponta esquerda.
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4: E o Ceará vai mexer duas vezes, Divino Lucena.
3: É, Rona, tá entrando ali o camisa número 60, que é o Enzo Ludovico, para a saída do número 4, o zagueiro Luizão. Foi a primeira alteração. A placa agora da segunda alteração tá levantando ali. Vai sair o camisa número 99, Luca, para a entrada de Wendel Silva, atacante, camisa número 9.
4: É, o Luca também não deu nem um chutinho, né, cara? Ainda bem, né? O camisa número 99, centroavante do Ceará. Agora tentando outro no lugar, então. Olha o Djalma, ataca o Goiás pela ponta esquerda, bola cruzada pra área, ao meio, altura, afasta, zaga, rebate ali a defesa do time do Ceará. Quase 20 minutos do segundo tempo, Goiás tenta crescer de novo no jogo. Escanteio para o Verdão lá pelo setor de ponta canhota. Lucas Lima tomando posição para fazer a cobrança. Alô, galera Esmeraldina, vamos lá. Tá na hora de chacoalhar, chacoalha Verdão, Lucas Lima no primeiro pau, cabeçada, zaga tirou, volta a bola para Lucas Lima, vai ter outro levantamento, cruzou por baixo, pintou o gol, bola batida pelo Samuel Menezes, o goleiro caiu pra pegar. Richard, goleiro do Ceará, pegou. O Lucas Lima meteu um efeito na bola, pegou ela de escara, pegou ela assim, ó, num voleio maravilhoso, bateu o rasteiro. Bola foi desviada pelo zagueirão Camon Menezes, que tava no ataque, só que o chute foi fraco. Richard caiu no canto esquerdo para fazer a defesa. 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Trabalhou o time do Ceará no campo ofensivo, vem tentando fazer o domínio lá pela canhota, o jogador Brian Borges, e agora o Divino Lucena me chama, diz aí, Didi.
3: É para esses dois jogadores que entraram aí, o 60 Enzo Ludovico e também o 9 Wendel Silva, são jogadores atacantes.
4: É, cara, tirou um zagueiro, né?

0: as partidas da Copa do Mundo, fase oitavas de final do dois jogos, agitam um domingão de futebol aqui na Bandeirantes. A seleção brasileira volta a campo amanhã para enfrentar a equipe nas oitavas de final da Noruega. E às 10 da noite, na Cidade do México, tem México e Inglaterra. O garotão que chacoalha
1: a galera, por aí. 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É futebol, é jogo do Goiás, é jogo do Verdão. Goiás 1-0, falta para o Ceará, nas proximidades da grande área, à direita da meia lua, barreira cobre o canto esquerdo do goleiro Thiago Rodrigues. O Goiás vai mexer 3 vezes, já mexeu 2 vezes e vai mexer mais 3 vezes, já são técnico Moser, o novo técnico esmeraldino. Goiás 1-0, falta que Mel que vai cobrar pro time do Ceará. É perigo demais. Melk autorizado para cobrança. O Ceará busca o gol de empate. Pé canhoto, lá vai Melk, atirou em cima da barreira. A bola sobra ali pelo setor de meio campo. Richardson, pé direito na bola. Levantamento chuveiro pelo setor de ponta direita. Vai lá em cima para cortar na cabeçada de Djalma. Manda a bola para a linha de lado. É lateral para o Ceará. E agora o Goiás vai mexer no atacado, em Divino Lucena.
2: É, exatamente, o Ronan, o número 14 ali, o Luiz, Lucas Ribeiro, para o lugar do Rodrigo Soares, tá entrando também o Nicolas, camisa meia dúzia, para a saída do 18, o Cadu, na verdade tá saindo o Cadu e entrando o Anselmo Ramon, e agora saindo ali o Rodrigo Soares, para a entrada do 14, Lucas Ribeiro. Me faltou o outro que saiu aqui, viu, Rona? Mas quem entrou foi o número 25, aliás, número 14, o Lucas Ribeiro.
1: É, entraram Nicolas, Anselmo Ramon e Lucas Ribeiro. É, saíram. Sim. Cadu, Rodrigo Soares, está faltando mais uma saída.
3: E o Djalma Santos.
1: Ah, tá. Ah, o Djalma saiu então. Obrigado, Divino Lucena. Sim.
2: Não, é isso mesmo. Djalma Silva também, 54, deixou o campo de jogo.
1: Obrigado, Divino Lucena. Goiás 1-0, vem Ceará com perigo, bola para a área. Tacou aqui pela direita. O Enzo Ludovico, bola direto para a linha de fundo. É tiro de meta favorecendo o Goiás. Ivana Mamed vem aí para comentar. O Goiás está vencendo, galera esmeraldina. 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Muitas modificações. O jogo continua 1-0 para o Goiás. E qual é a do jogo, hein, Ivana Mamed?
4: Ele colocou mais gás agora no time do Goiás, né? Colocou um zagueiro e colocou, com certeza, o Cadu vai fazer a lateral direita, colocou o Nicolas, o resto ele trocou 6 por meia dúzia, tirou o Cadu e colocou o Anselmo Ramon. Nesse momento, o time do Ceará continua com posse de bola, mas sem muito poder ofensivo, né? Tá num momento muito ruim esse time do Ceará.
1: É, a defesa do Goiás está prevalecendo sobre o ataque do Ceará Sporting, o Vozão. 1-0 para o Goiás, Lucas Ribeiro, mete bola pelo meio, carregou, Cadu Souza vai para cima da marcação, desequilibrado, abriu mal pela esquerda na tentativa do Nicolas, retoma Mateuzinho, arranca em velocidade, desce com tudo, acelerou o time do Ceará aqui pela direita, Mateuzinho cruzou na marca pela zaga, cortou mal, a bola bateu no Mel que foi para fora, passou riscando o pezinho da trave, o goleiro Thiago Rodrigues correu desesperadamente. Eu vi medo nos olhos do goleiro Thiago Rodrigues, Divino Lucena.
2: E não era pra menos, né, Ronan? Porque a bola passou perto mesmo, que cortou ali o zagueiro Lucas Ribeiro. A bola bateu nos pés ali do Mel e foi ali contra o gol do Goiás. E o goleirão mergulhou na bola e passou muito perto ali da trave esquerda, Ronan.
1: Obrigado, Divino Luciano, no show de reportagens. Goiás 1-0, 26 minutos passados do segundo tempo. Cláudio Cabelo de Castro, Cacau, como está o Goiás? Quem está melhor no jogo, hein, Cacau?
3: Não, o Ceará, ele tem mais posse de bola, investe mais porque está tentando se recuperar no jogo. Agora, o técnico Moser coloca 3 zagueiros, ele vai praticamente com 3-5-2. Né? E eu continuo afirmando, o Lucas Lima é um jogador muito importante, mas neste momento não marca ninguém. Então, ele ainda tem uma substituição. De repente, para terminar o jogo, para correr e defender o resultado. Porque o Goiás não consegue chegar. Não contra-ataca com eficiência, não finaliza. E só o Ceará que faz a pressão e que busca o resultado.
1: 26 minutos e meio passados do segundo tempo aqui em...

0: Goiânia, Rádio Bandeirantes vai vibrando com você. Um para o Goiás, zero para o Ceará. Hoje a Rádio Bandeirantes Goiânia transmitiu com muito estilo. Zero para o Atlético, na verdade, três para o Novo Horizontino, zero para o Atlético, para o Dragão. Danilo Santos vibrou com você no sonsão da Rádio Bandeirantes, 27, etapa final. O Goiás vai batendo o Ceará por 1-0 aqui no estádio da Serrinha. Oi, Divino Lucena.
1: Não, na verdade o Goiás já esgotou aí as 5 alterações, né, que lhe é permitida já.
0: É verdade, 5, sim. É, agora só pode fazer uma alteração se for um caso de choque, né, de cabeça, aquele negócio, né, aí aquela... Aí entra o protocolo, protocolo de segurança, aí é diferente. 27! E o time do Ceará mexeu só duas vezes, então o Daniel Paulista podia dar uma recuperada com o Goiás, né? Podia dar recuperada agora, coloca esses meninos lá que tá sem ritmo de jogo, tal, não sei o que lá. 27 minutos e meio. Lembrando que agora o Daniel Paulista é técnico do Ceará e o Mozart é técnico do Goiás. 1-0 é o placar. O Goiás vai vencendo com gol de Cadu Souza. A troca passes pelo setor do meio campo. O time do Ceará, a bola chega para Júlio César, mandou para Mateuzinho, recolheu aqui para o setor de direita, avança, domina, carrega, prende, toca a bola de novo para Júlio César. Richardson se apresenta para o jogo. Ludovico carregou na ponta direita, descolou o cruzamento para a entrada da grande área, de peito Diego Caetano recua a bola para o goleiro Thiago Rodrigues. Diz aí, Cacau, Goiás 1-0.
2: É, o Goiás para chegar vai ter que buscar o contra-ataque, está muito recuado, é exemplo que fez o jogo todo, mas ele tem dois jogadores para o contra-ataque, adivinha quem são? Os mais lentos do grupo, tanto o Lucas Lima quanto o Anselmo Ramon. Como é que vai fazer o gol no Ceará? Só uma escapada, às vezes, do Nicolas, que entrou com gás, o Caito. Olha a falta perigosa pro Ceará.
0: O Nicolas cometeu a falta, cara, bem na entrada da área, a falta em cima do Mateuzinho. A bola fica colocada, velho, 4,64 metros da entrada da grande área. Olha o perigo. Vê se tem cabimento um trem desse. É falta pro time do Ceará na entrada da grande área. Pra quem pega bem ali de canhota, menino, velho, você tá doido. A baqueira vai cobrir o canto esquerdo do goleiro Thiago Rodrigues. O Nicolas cometeu falta na entrada da grande área. O Ceará vem com tudo desde que tomou o gol no comecinho do primeiro tempo. O Ceará bota um volume, bota raça, bota garra, tentando, lutando, insistindo. O Goiás vence por 1-0 e o time do Ceará mexe de novo. Esse cara jogou muito, que tá saindo aí, o Brian Borges. Diz aí, Divino Lucena.
1: É, exatamente, Ronan, saíram então o número 31, Brian Borges, e também o Richardson, camisa número 26. Entraram Cauã, número 90, também atacante, e o meio campista número 8, Matheus Araújo.
0: Falta pro time do Ceará, olha o perigo, a bola tocou na barreira depois da cobrança do Wendel Silva, bateu na barreira e foi por cima do gol. É escanteio pro time do Ceará. Vamos chegando a 30 minutos do segundo tempo. 1 para o Goiás, 0 para o Ceará, aqui no estádio da Serrinha, tomando posição para cobrança de escanteio para o time do Ceará, aqui pelo setor de ponta direita, tomando posição para fazer o levantamento na grande área. Vai para a bola, Melk, pé canhoto, levantou no segundo pau. Thiago Rodrigues saiu, foi tocado, falta nele. É falta para o time do Goiás ali na pequena área. Na virada dos ponteiros, a marca do tempo. Alô, galera, o que passou já era. 30 minutos e meio passados do segundo tempo em Goiânia. Estádio da Serrinha, é o jogo do Verdão, Brasileirão da Série B, 16ª rodada. Alô, galera esmeraldina, aquele abraço no placar da Rádio Bandeirantes. Goiânia, Goiás 1, Ceará 0. Hora certa, 9:35 da night.
3: Além de Goiás e Ceará, outros 4 jogos encerram a 16ª rodada da Série B. Amanhã tem Náutico e Juventude, na segunda tem Botafogo e Avaí, Vila Nova e São Bernardo. Na terça jogam Atlético e Operário de Ponta Grossa.
0: E humilde. Apaixonado por rádio como todo do brasileiro. 31 minutos do segundo tempo. 1-0 Goiás, aperta a saída de bola do time do Ceará, que vira o jogo aqui pela direita. Mateuzinho carregou, dominou, partiu com a bola dominada, ultrapassando a linha que divide o gramado, mete bola na frente, a bola na entrada da grande área, tentativa de jogo ali com o jogador Enzo Lodovico. A zaga do Goiás tirou, a bola vai para a linha de fundo, é mais um escanteio. Cara, o Ceará já deve ter cobrado uns 27 escanteios nesse jogo. E vai para mais um. 31, vamos para 32 do segundo tempo. Goiás 1-0. Tem que tirar essa bola daí, tem que afastar o perigo. Melk bateu no segundo pau, a bola fez a curva e foi direto para a linha de fundo. É tiro de meta para o Goiás. 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Cacau comenta, Goiás 1-0 e o panorama do jogo, Cacau.
2: Continuou mesmo, né? O Ceará pressionando, incompetente até agora, que criou muitas situações para fazer e não conseguiu até agora. É, o Goiás está recuado, não tem um contra-ataque com velocidade, já que tem Lucas Lima e Anselmo Ramon. Vai precisar de uma estocada, às vezes, do Nicolas, que acaba de perder uma bola aqui, um passe que não deve perder, né? O Caíto, ou talvez até o Cadu, que ainda está no jogo, mas é o Goiás tomando pressão do time do Ceará o tempo todo.
0: Pois é, cara, quase 33 do segundo tempo, o Goiás vai vencendo o jogo por 1-0. 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Manda a bola pra frente o time do Goiás e ela se oferece fácil, limpa e cristalina para a defesa do time do Ceará, que toca com tranquilidade no eixo da intermediária, bola virada lá pelo setor de esquerda, a para, recolhe Fernando, toca a bola pelo meio, o time do Ceará roda a bola, o jogador aqui é o Matheus Araújo, toca a bola aqui pro setor de meia direita para Ludovico, a bola vem pelo meio, Júlio César mandou para Matheus Araújo, trabalhando o time do Ceará pelo setor de meio campo, troca passes o Ceará, Fernando, bola na linha que divide o gramado para Éder, rolou para Júlio César, partiu com a bola dominada aqui pela meia direita, enfiou no comando Éder, limpou, vai bater, chuta forte, Juninho chegou travando na hora H, a para Cadu Souza, tocou para Nico de primeiro, mandou pra frente, Anselmo Camon, um contra um, carregou aqui pela esquerda, se recompõe na marcação, o time do Ceará encosta pra fazer a jogada, pediu, recebeu Cadu Souza, mete bola pelo meio pra Lucas Lima, Lucas Lima errou, o toque foi desarmado e a bola de novo do time do Ceará, e tome volume de jogo do Ceará ali pelo meio, carregando, dominando o jogador João Gabriel, meteu bola lá pela canhota, onde está colocado o jogador Cauã Ziegler, deixa a bola curta, para o trabalho de João Gabriel, outra vez ao time do Ceará, Melk recolhe, trabalha pelo setor de meia esquerda, rolando a bola para Matheus Araújo, toca aqui pelo setor de direita, a bola vem dominada por Enzo Lodovico, toca a bola pelo meio, o time do Ceará, o passe feito agora na direção do Mateuzinho, avançou, jogou pelo corredor central, dá o combate Baldoni, o Goiás esperando o campo de defesa, Verdão 1-0, mas a pressão é do time do Ceará e vem bola para a área, Luiz Felipe cortou na cabeçada, Cadu Souza fica com a sobra, mandou para Anselmo Camon, olha o onde Anselmo Camon tá, meteu um golaço ali pela canhota pro Cadu Souza, parte com a bola dominada e vem descendo o Goiás, entrada de grande área, Cadu Souza, golou para Anselmo Camon, preparou, vai fazer, pintou junto.

0: Juninho! Na marca de 35 do segundo tempo, o Goiás respira! O Goiás respira! A torcida respira e o Verdão marca o seu segundo gol, Juninho! Na estocada aqui da esquerda, a jogada começou com o Anselmo Camon para o Cadu Souza, que prendeu, que não teve pressa, que esperou o Anselmo Camon chegar. A bola foi tocada, o Anselmo Camon invadiu o ar e o Juninho veio de trás e deslocou o goleiro Richard. Juninho, camisa número 8, na marca de 35 do segundo tempo, o Goiás respira. O Verdão marca o segundo no estádio da Serrinha. Alegria, alegria, alegria, alegria. Verde, Juninho, é demais. O gol que ele faz é uma loucura, essa figura. Juninho não falha. Juninho chacoalha. E chacoalha o coração do Manuel Silva nos Estados Unidos. Chacoalha o coração do Dalmisso lá na ilha de Martinica. Juninho chacoalha o coração do Kleber Machado. Agora, Verdão Goiás 2, Ceará 0. Ô, Richard, nessa você dançou. A bola passou e a rede chacoalhou.
1: Finalmente, né? Finalmente, Juninho compareceu mais uma vez aqui na área da equipe do Ceará. A bola estava sobrando, na verdade, ali para o centroavante Anselmo Ramon. O Juninho não quis nem saber, é minha. E acabou pegando uma pancada ali na altura da marca do pênalti. Não deu chance de defesa para o goleiro Richard. O Goiás agora na frente. Juninho está pregado, rapaz. Custou até comemorar aqui de tanto que estava ofegante. Goiás 2, 0 para o Ceará.
0: Cacau, o gol do alívio, né, cara?
2: Ah, olha, começou com uma bela jogada de contra-ataque. O único jogador que tinha velocidade para levar essa bola lá na frente era o Cadu. Aliás, fortíssimo candidato à cara do jogo, junto do Juninho agora, que fez, porque está se matando ali no setor de meio campo, já que só ele e Baldoria estão marcando. Mas uma bela jogada, esperou o Anselmo Ramon até ele chegar. Falha da defesa do Ceará e bem aproveitada pelo Juninho. Agora, olha, o Ceará não fez e acho que não vai fazer mais. Então, bom resultado pro Goiás até aqui, acho que define o jogo.
0: 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Ramon Menezes aparou, a bola tocada pelo Cadu. Anselmo Camon abriu mão para o Cadu, a bola vai pela linha de lado, lateral, favorecendo o Ceará. 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E Panamá Med, 2-0 para o Verdão. Tá aí o que a galera queria, Ivana.
3: E olha só, né, Rona, até o gol era um jogo de um time que jogava e o outro defendia, mas a gente tem que ressaltar que jogada sensacional do Anselmo Ramon, fez uma jogada, tocou pro Cadu, chegou junto pra fazer e o Juninho complementou. Já que o Ceará não faz, o Goiás foi lá e fez, Rona.
0: É isso aí, agora o Verdão está marcando 2-0. 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Anselmo Camon aqui pela canhota, deslocado, toca a bola para Lucas Lima. Abertura feita para Cadu Souza, que marcou um golaço e participou muito bem do segundo gol. Verdão vai batendo o Ceará pelo placar de 2-0. Oi, Divino Lucena, diz aí.
1: Renda do jogo, R$52.500 para um público pagante de 3.158, 297 não pagante, público total 3.455 torcedores.
0: Obrigado, Divino Lucena. Então, 3.158 pagantes nesta noite de sábado aqui em Goiânia. O Goiás vai vencendo, galera. Esmeraldina ataca pelo meio. O jogador do time do Ceará, Matheus Araújo, abrindo aqui pela lateral direita, pela ponta direita. Tenta descida, tenta jogada. O time do Ceará, e o Ceará já colocou mais um jogador em campo, né, cara? Já colocou o Rafael Ramos também. Olha, o Rafael Ramos entrou na área. Baldoria chegou, deu combate. A bola vai pra linha de fundo. Queria forçar um pênalti ali o jogador Rafael Ramos. Oi, chega pra cá, Divino Lucena.
1: E é justamente pra entrada do Rafael Ramos, número 2. Saiu o número 17, Fernando.
0: Ah, tá. Fernando saiu, então entrou mais um jogador no time do Ceará. Fala aí, Cacau.
2: Eu até esqueci o que, que eu ia falar.
4: Ah, minha mãe, quando eu esqueci, minha mãe.
2: Você pode dizer, ah, lembrei. Ah, tá. Quem entrou bem no jogo foi o Baldoro, hein?
4: Foi, né?
2: É, já o critiquei, precisa evoluir. E hoje entrou com personalidade, dividiu todas. Aliás, é o tipo da característica dele: de marcação, dividida, o Ceará em cima, né? E ele vem se portando muito bem no jogo.
0: Na virada dos ponteiros, a marca do tempo. Alô, galera, o que passou já era e vem Goiás. Cadu Souza arrancou, tocou na direita. Diego Caetano mal acompanha e o Ceará recupera a posse de bola na marca de 41 do segundo tempo. Reta final de jogo aqui no estádio da Serrinha. É o Verdão no Brasileirão Série B, 16ª rodada. 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No placar da Rádio Bandeirantes, Goiânia, Goiás 2, Ceará 0. Hora certa, 9:45 da noite.
5: Pela Série D do Campeonato Brasileiro, no Divinão, Goiatuba foi superado pelo Manauara 1-0.
6: O garotão que chacoalha a galera,
0: em paz com a vida, de bem com você, 2-0. Alô, galera do Verdão, aquele abraço. Goiás 2-0. A bola não para no sonzão da Rádio Bandeirantes. Trabalhos técnicos de Edinaldo Maurício. É a sonorização. Live Bandeirantes, Thiago Oliveira. Produção do João Vitor Barros. Assistência técnica aqui na Serrinha, Anflício Rodrigues, o Pesquila. Gerência operacional, Joaquim Quirino. Na retaguarda, o Luter Sardinha, o Gabriel Oliveira. O comando do futebol é do Joãozão, o João Batista. E a direção geral do doutor Cid de Oliveira Reis. Passamos de 42. Troca passes, toca a bola do time de Goiás pelo meio campo. Lucas Lima enfiou no comando. Nicolas partiu com a bola dominada. Zaga parou, invadiu, era pode pintar o terceiro, ele tentou o passe pelo meio, cortou, tirou, afastou Rafael Ramos para o time do Ceará para evitar o terceiro gol do time esmeraldino. Goiás vai vencendo pelo placar de 2-0. É quase 43 minutos, reta final de jogo. Ataca o time do Ceará, desce pelo setor de ponta esquerda, carrega para cima da marcação lá pela canhota, tentava por lá o jogador o Ziegler, né? Cauã Ziegler tentou bater cruzado por ali, a bola desviada, linha de fundo, é escanteio favorecendo o time do Ceará. 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Na Nisa, Hyundai, 43, segundo tempo, 2-0 pro Goiás em cima do Ceará. O Ceará, o Vozão tem escanteio para cobrar lá da ponta esquerda. É a preocupação do goleiro Thiago Rodrigues, levantamento fechado, dando a boca do gol, entra para cortar, para tirar, Camu Menezes. O rebote vem, é pro time do Ceará. Bola na entrada da grande área, afasta a zaga esmeraldina, bola volta, é pro João Gabriel, abriu aqui pelo setor de ponta direita, Mateuzinho preparou o levantamento, a bola desviou no meio do caminho, afasta a zaga, tirou, Camu Menezes meteu pra linha de lado na ponta direita, lateral para o Ceará. Rafael Ramos vai cobrar lateral pro Ceará aqui pelo setor de ponta direita. O Verdão tá vencendo por 2-0. 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Bola pra área do Goiás, cabeçada, zaga tirou, rebote vem pro Verdão e que pode puxar um bom contra-ataque. Lucas Lima pôs na frente, a zaga tirou, a bola vem de trás, Juninho lançou pra Cadu Souza, toma a frente Rafael Ramos e recua para o goleiro Richard. Recomeça o time do Ceará ali na sul, no seu campo de retaguarda. 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Goiás, depois de duas goleadas consecutivas aqui no estádio da Serrinha, vai fazendo as pazes com a vitória em casa e vai vencendo a segunda consecutiva no campeonato. Venceu o Náutico, agora está batendo o Ceará. Cacau vem aí, 2-0 para o Verdão.
2: Ô Rona, pode preparar a banheira de gelo pro Cadu Souza. É um suplemento alimentar para ele recuperar, porque o que ele correu hoje não foi brincadeira.
4: Puxada de bode.
2: É, hoje ele aproveitou bem a oportunidade que teve de começar o jogo, né? Do começo ao fim, lutando na marcação, também puxando o contra-ataque, fazendo o primeiro gol, teve participação decisiva no segundo. Olha, tem que elogiar, porque hoje realmente ele fez uma partida brilhante até aqui.
4: É, falou nosso Cacau. Então, se Cacau tá falando de um suplemento pro Cadu Souza, pode ser uma dobradinha, né? Uma feijoada, né? Pode ser um galopé, é, pode ser sim.
7: Mocotó.
4: Isso, você tá doido, é. Pode ser sim, mãe. Eu tô pensando em outra coisa aqui, um xambari, né não? Pode ser, ué. Pode ser língua no rabo. Você sabe o que é língua no rabo? É língua de vaca com rabo. Você pega o rabo da vaca e aí a língua e faz junto. Você sabia não, Cacau? Língua no rabo, aí ela... Ixi, e é bom o trem. 46, uma além do tempo regulamentar, levantamento na marca penal, Baldoria subiu para tirar. Subiu uma placa de 5 minutos, vamos até 50. 46.
7: Quase que eu falo uma bobagem.
4: Como é que é, né?
7: Quase que eu ia te fazer uma pergunta indecente.
4: Não, mas lá no... Principalmente lá no Tocantins, os amigos da Forra, nós vamos fazer língua no rabo. Que é língua de vaca com a rabada. Você cozinha tudo, muito tempero e tal, o trem. Você tá pensando que eu tô brincando? Cara, 46 minutos e meio, reta final de jogo. A 2 para o Goiás, 0 para o Ceará. No estádio da Serrinha, o Goiás vai voltando a vencer em casa, cara. Que bom, a galera agora no astral maravilhoso vai curtir o sábado à night, né? Que legal, a noite de sábado vai ser gostosa pra galera esmeraldina. Lembrando que hoje o Atlético perdeu de 3-0 para o Novo Horizontino, que é o novo líder do Campeonato Brasileiro da Série B. Trabalha a bola pelo setor de meio campo, levantamento do time do Ceará, Cadu Souza chegou entrando, rasgando para tirar, para afastar o perigo. 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Rafael Ramos desce pelo setor de ponta direita, ataca o time do Ceará, carrega para cima da marcação. Cadu Souza fechou, bola tocada para Mel, que limpou, foi para dentro. Baldoria, cara do céu, o Baldoria tá um veneno no jogo. O Cacau elogiou e com razão, velho. O Baldoria está um fenômeno no jogo.
7: E ele
4: hoje
7: pegou a bola. Pegou a bola. Achei. Evidentemente, um erro da arbitragem nesse momento aí.
4: Pois é. 47 minutos e meio. A segundo tempo, estamos no acréscimo do árbitro Paulo Henrique Schleif Volkoff do Mato Grosso do Sul. Placar de 2 para o Goiás, 0 para o Ceará. É falta pela meia direita de longa distância para o Ceará Sporting. 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É falta de média distância para o time do Ceará cobrar. Toma da posição Melk com a camisa número 40, pé canhoto na bola, tirou pela linha de fundo, é tiro de meta para o Verdão cobrar. Oi, Cacau.
7: Vamos aproveitar o momento, que a gente tá feliz, a vitória veio, é bons jogadores que a gente vai elogiar. Tem que elogiar o comportamento da arbitragem também, até aqui.
4: Foi bom, não foi?
7: Nenhum reparo, absolutamente tranquila a arbitragem.
4: Pois é, ó, tá surgindo, e já tem uns 3 anos que esse cara tá apitando bem, né, Galinha? Vem crescendo, né? Paulo Henrique Schleif Volkoff, do Mato Grosso do Sul. É a arbitragem pantaneira aqui no estádio da Serrinha. E o Cacau elogiou, foi legal mesmo. O árbitro, nós aprendemos muito também, né, Cacau, com Teodoro Manuel Fernandes de Castro Lino, né?
7: Grande abraço, nosso mestre.
4: Teodoro ensinou muita coisa pra nós. Quando o árbitro não aparece, ele é bom demais da conta. Mas o Teodoro também explicou o seguinte: não tem jogo ruim que um árbitro não consiga piorá-lo. 48, 49. Falta um pra terminar aqui no estádio da Serrinha. 2 para o Goiás, 0 para o Ceará. Trabalhando na saída de jogo, o time do Ceará. Bola tocada por Júlio César. Recolhe Júlio César, acelera. Júlio César se apresenta pro jogo. Rafael Ramos aqui pela direita. Júlio César conduz, abriu, é pela meia canhota. Matheus Araújo vem para fazer o domínio, carrega, abriu pela ponta direita, acionado Rafael Ramos. Nicolas na marcação, balança o corpo, rabisca, Rafael Ramos tocou para Mateuzinho, Rafael Ramos outra vez, conexão aqui para o setor de ponta direita, ainda Nicolas na marcação, buscou a linha de fundo, descolou o cruzamento, Rafael Ramos entra para cortar, Ramon Menezes de cabeça, mete a bola para a linha de fundo, escanteio para o Ceará cobrar na direita.
8: Chegou 2952525.
4: 49, somos para 50 minutos e vai terminar o jogo no estádio da Serrinha. Goiás 2, Ceará 0. Verdão fazendo as passes com a vitória em casa. Na estreia do técnico Moser, o Goiás já vai vencendo a segunda consecutiva. Tem que tirar essa bola daí. 2-0, Verdão, escanteio. Vai terminar o jogo. Levantamento fechado. Thiago Rodrigues tira de soco. A sobra de bola na ponta direita para o time do Ceará. Atenção. Verdão, Goiás 2, Ceará 0. 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
1: Ramos. Vitória verde, a noite é esmeraldina, mais uma do Verdão na Série B, 2-0. Gols do Cadu Souza e do Juninho. Ótima estreia do treinador Mozart. Ótimo jogo do Verdão, jogando no estádio Elê Pinheiro. 9h56, a torcida do Verdão grita alto. E eu quero trazer o factual que acontece nesse momento. Eu chamo o Divino Lucena. Fala, Lucena!
8: Jogadores não desceram aqui para o vestiário, estão se abraçando ali, cumprimentando. Em relação aí à bela vitória esmeraldina, voltou a vencer em casa, depois aí da nona rodada, que foi a última vitória aqui contra a equipe do Botafogo de Ribeirão Preto, volta a vencer então, e o principal, duas vitórias consecutivas, jogando no Brasileiro da Série B. Jogadores ainda no gramado, Guga.
5: Jogadores ainda no gramado, eu vou com Cláudio Rabelo de Castro Cacau e com a Ivana Mamed, falando em jogadores para a eleição do craque do jogo.
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5: Algumas opções e opções agradáveis para craque do jogo, né, Cacau?
7: Ah, não tenha dúvida, depois de uma vitória importante, suada, né, que foi através de muita luta, é um jogo de característica de Série B que o Goiás fez. O Goiás finalmente fez um jogo com característica de Série B. Seu comportamento em campo, a sua luta, a sua dedicação, suportando uma pressão enorme do time do Ceará. A começar pelo goleiro Thiago Rodrigues, os dois zagueiros Luiz Felipe e o Ramon Menezes, passando pelo Baldoria, que entrou muito bem, e o Juninho, os dois guardadores ali na cabeça de área, já que só os dois marcavam no setor de meio campo. Mas que eu vou ficar com o Cadu Souza. Desde o primeiro minuto, o único jogador que puxava bem os contra-ataques. O Goiás jogava bem do lado direito com o Giancarlo, que saiu muito cansado. Com o Lucas Lima, que cansou também, não deu conta de manter o mesmo ritmo. Mas o Cadu, até o final, manteve o mesmo ritmo. Se imaginou se ele tivesse com as travas da chuteira correta, se não escorregasse em campo, aí ele teria feito com muito mais brilhantismo essa partida, que vai ficar marcado na carreira dele, com certeza, como uma das melhores participações dele no time do Goiás. Então vou ficar com o Cadu Souza, além de ter feito o primeiro, puxado o contra-ataque no segundo, segurou a bola no tempo certo, fez o passe, a tabela com o Anselmo Ramon para a saída do segundo gol do Juninho. Então parabéns pro Cadu Souza, para mim, o cara do jogo, grande Guguinha.
5: Beleza, Cacau, voto do Cacau então para Cadu Souza, 9h59. Quero saber também o voto da Ivana Mamed. E aí, Ivana, para você, o craque do jogo?
3: Ah, eu fico com o Cadu Souza também. Ele fez o primeiro gol, em um golaço, né? Teve a oportunidade de fazer o segundo e participou do terceiro. O cara do jogo, Cadu Souza.
5: Noite de vitória esmeraldina, noite de Cadu Souza, autor do primeiro gol. Então tá eleito o craque do jogo, o atacante esmeraldino. Cadu Souza fez um golaço de voleio no primeiro tempo do jogo. O Goiás venceu o Ceará pelo placar de 2-0. E vem aí a próxima atração aqui do futebol da Bandeirantes.
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5: 10 horas da noite em ponto. Bem-vindo, bem-vinda ao apito final da Bandeirantes. 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Jornada dupla aqui na Bandeirantes. Rodada 16, mais cedo, no Jorge Ismael de Biasi, o Novo Horizontino bateu o Atlético por 3-0. E há pouco, no estádio Ailê Pinheiro, em Goiânia, o Goiás bateu o Ceará pelo placar de 2-0. Gols de Cadu Souza e de Juninho. 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Deixa eu voltar ao estádio Ailê Pinheiro para conversar, bater um papo com Cláudio Rabelo de Castro Cacau, o maior craque da opinião, que falou que hoje o time do Goiás enfim jogou um jogo de características de Série B. Para aquele ouvinte que pegou o raciocínio pela metade ou não entendeu muito bem, Cacau, me passa a tradução desses 90 minutos do jogo característico de uma Série B, Cláudio.
7: É um jogo de luta, né, de transpiração. Não foi tanto um jogo tático, nem tão pouco técnico. Foi mais de vontade mesmo dos jogadores em defender um resultado bravamente conquistado dentro de campo. Só para você ter uma ideia, eu fui pesquisar agora quantos escanteios, já que o Ronaí Mendes, brilhantemente, quando estava narrando o jogo, chamou atenção para tantos escanteios do time do Ceará. Isso mostra a pressão que o Ceará exerceu no time esmeraldino. O Goiás teve 2 escanteios no jogo. O Ceará teve 14 escanteios. 14 escanteios dentro do estádio Alê Pinheiro. Significa que a pressão foi enorme, né? Foi incompetente o Ceará, mas foi também brilhante a defesa que o Goiás fez ao longo dos 90 minutos, jogando com gana, com garra, dando bico na bola, sem aquela saidinha comprometedora que por diversas vezes o Goiás entregou para os adversários que conquistaram vitórias aqui. Quem não se lembra, para o Cuiabá, né, para o Novo Horizontino, para o Operário, né, partidas em que o Goiás estava mandando no jogo e entregou a bola de graça para o adversário com aquela saidinha de goleiro para o zagueiro, zagueiro para o lateral. Isso era irritante e hoje, pelo menos isso não se viu. Nós vimos um time mais sério, mais concentrado, dando bico na bola. É por isso que eu chamei de um jogo característica de Série B. É um jogo em que não importa tanto a beleza do jogo, a técnica do jogo, e às vezes o que conta é a vontade, a determinação, é a seriedade com que o Goiás lidou esse jogo contra a equipe do Ceará. E eu quero chamar o Ronaí, que ele tá aqui querendo falar. Pera um pouquinho.
4: O Cacau, só um trocadilhozinho aqui, ó. Goiás não tá na Copa não, mas jogou com gana.
7: E vamos lá, Guga.
5: Vamos lá, deixa eu me recompor depois dessa, porque essa foi boa. 10:03, vai viajar nas férias, o Grupo Moreira tem o que você precisa, confira e aproveite. 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O Goiás hoje jogou com gana, com raça, com vontade. Foi aquele jogo ganhado no suor, Ivana, mais no suor do que na técnica dessa equipe do Ceará esta noite, Ivana Mamede?
3: É, a gente viu outra postura, aliás, a gente já tinha visto, né, que o Goiás mudou de postura contra o Náutico, mas hoje realmente lutaram o tempo todo, mostraram garra, mostraram determinação. O Goiás foi muito eficiente no seu sistema, né, defensivo e também no ataque, criou 3 chances de gols e marcou 2. O time soube sofrer, né? O Ceará atacou o Goiás por quase todos os 90 minutos, mas sem muito poder ofensivo. O CV teve 17 finalizações, nenhuma no alvo, não teve nenhuma chance clara, né? Então, assim, só colocou a bola na trave no finalzinho do primeiro tempo. Então, assim, o Thiago Rodrigues não fez nenhuma grande defesa. Tem que destacar, assim, a postura desses jogadores. Agora, esse é o jogo, né, do Mozart. O Mozart, ele joga, né, com o time atrás, faz um jogo seguro. Ele entrou hoje, você vê, colocou até 3 zagueiros e um setorista lá do Ceará me disse mesmo que ele gostava de jogar no Ceará com 3 zagueiros, colocou os 3 zagueiros hoje para trazer mais segurança. E aí, quando ele faz toda essa mexida, o Goiás foi mais o ataque. Agora, eu quero destacar aqui também um jogador que entrou e que vem sendo muito criticado, e ele fez a diferença, principalmente no segundo gol, que é o Anselmo Ramon. E ele, tanto ele, o Cadu, a gente for destacar assim os jogadores, não tem um jogador, tem o Rodrigo Soares que não foi tão bem, mas olha, uma nota 7 para todos os jogadores e uma nota 9 aí pro Cadu Souza.
5: 10:05. 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O Cacau, a Ivana, ela falou do Anselmo Ramon, mas eu também destaco a atuação de um outro jogador que ele é muito contestado às vezes quando entra no decorrer das partidas. Até no início da temporada ele sequer era cotado como titular, que é o volante Juninho. Hoje ele fez a diferença, inclusive marcando o gol, hein, Cacau?
2: Característica do Juninho, é isso, é correr, marcar, tentar neutralizar o adversário. E hoje ele foi consagrado com a oportunidade de fazer o gol, saiu lá de trás, ele tem força, ele tem fôlego e conseguiu fazer o gol, o segundo gol, que deu tranquilidade para o Goiás terminar a partida. Então eu destaquei a participação do Juninho, assim como eu destaquei a participação da entrada do Baldori, que é pé de ferro, é nessa característica de jogo, é marcação, é pegada, ele foi bem, né? Então o Goiás tem que agora melhorar, é numa questão de que agora ele vai pegar a CRB e Ponte Preta, em que ele vai ter que jogar, ele não vai ficar só se defendendo. Então é preciso de uma postura também ofensiva, já que hoje abriu mão praticamente do jogo ofensivo, ficou ali na parte defensiva só, conduzindo o resultado, né? E se não fossem aí as oportunidades desperdiçadas pela equipe do Ceará, que bateu, mas não conseguiu concluir, a exemplo do que o Goiás também fazia às vezes, né? Não conseguia concluir pela fase, talvez pela insegurança, falta de confiança dos seus jogadores, mas o Goiás vai precisar melhorar. Quando entra com Anselmo Ramon, o contra-ataque tem que ser com outro jogador, não com ele. E por que o Goiás fez o segundo gol? Porque o Cadu esperou, né? Ele teve paciência e talvez até já sentindo o ritmo do jogo, ele esperou a chegada do Anselmo Ramon, que veio aos poucos chegando e conseguiu fazer a bela jogada com ele, que sobrou pro Juninho para fazer o segundo gol. Mas olha, para dizer a verdade, quando eu digo que o Goiás jogou um jogo de Série B, é que nesse dia e nesta vitória, o que menos vai contar para o torcedor que saiu agora feliz é o resultado. É o que mais vai contar é o resultado. O que menos vai importar depois que a gente contar a história do jogo é que o Goiás levou o sufoco os 90 minutos, mas que saiu com 2-0 no placar. E quantas vezes o Goiás já teve também a posse de bola, já teve as maiores ações ofensivas, maiores oportunidades, e foi derrotado inclusive por goleada. Isso já aconteceu com o Goiás e parece que agora o Goiás aprendeu que por diversas vezes também pode jogar desse jeito e conseguir o resultado.
5: 10:09. 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Daqui a pouco tem o Divino Lucena aqui no apito final da Bandeirantes. E agora tem a Ivana Mamede que me chama. Fala, Ivana.
3: Só destacar também a participação do Lucas, né? Do Lucas Lima. Ele que vinha sendo também outro, muito contestado, sempre que não estava vindo bem, né? Sobre o comando do Daniel. Mas hoje fez uma partidaça também, Guga.
5: Lucas Lima, autor de uma assistência para o e bela assistência para o gol do Cadu Souza, o gol de voleio na primeira etapa, quando o Goiás abre o placar antes do intervalo no 1-0, bela assistência do Lucas Lima, belo jogo do meio campista do Goiás, mais um, ele que também foi destaque na partida contra o Náutico na vitória esmeraldina, jogando fora de casa. 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Cacau, você observou de muito perto o Moser hoje à beira do gramado, no banco de reservas do Goiás. Como você avalia a estreia do treinador, as mexidas, a postura? Como foi o Moser hoje à beira do gramado aí no estádio Ele Pinheiro, hein, Cacau?
7: Rapaz, foi bem. Igual essa garrafinha de café aqui do nosso Piscuila. Olha o tamanhozinho dela.
5: Manda pra cá, Cacau. Que tá...
7: Não, olha, presta atenção.
5: Que maravilha,
7: e ela,
5: hein?
7: Ela aguentou. Eu, Piscuila, o Buda e o Ronaí tomando café durante 90 minutos. Pô, como cabe café nessa garrafinha, rapaz? Que coisa boa. E além do mais, esse torresmin que o Piscuila traz aqui salva a vida da gente. Mas eu acho que o Moser, ele não inventou, né? Ele repetiu praticamente a mesma equipe da vitória fora de casa, na última rodada. Então, ele não inventou, substituiu, apenas botou o Juninho, porque o Luquinhas se machucou e vai ficar durante um bom tempo aí, durante praticamente mais de 30 dias para se recuperar. Mas o Juninho deu conta do recado. Ele, sentindo que o Goiás não tinha ainda força para pressionar a equipe do Ceará, ele conseguiu fazer com que o time do Goiás suportasse a pressão jogando na defesa praticamente o tempo todo. No finalzinho ele colocou inclusive o Lucas Ribeiro, botou três zagueiros para se defender da bola aérea, recuou ainda mais, né, o time, não, e ainda mantendo o Lucas Lima, que não marca ninguém, e o Anselmo Ramon, que não tem velocidade na frente. Então o Goiás abriu mão praticamente de 15, 20 minutos do jogo para manter o resultado. E qual foi o prêmio? Fazer o segundo gol. É uma coisa incrível. O futebol é uma máquina de fazer loucos, né? E o Moser, então, foi muito bem na sua estreia, conseguiu uma vitória importante. E já começa com o pé direito, Guga.
5: Com o pé direito, foi assim a estreia do técnico Moser, nas palavras de Cláudio Rabelo de Castro. 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Deixa eu abraçar aqui o meu amigo Fábio César, fotógrafo, torcedor do Verdão, tá na audiência aqui da Bandeirantes, está no estádio Ailê Pinheiro, saindo nesse momento lá da casa do Verdão, tá ao lado do filhote do Ianzão, seu filho, torcedor do Goiás também, estão muito felizes com a vitória do Goiás. Então aproveita aqui para abraçar o Fábio César e o Ianzão aqui na audiência do apito final.
7: Então eu vou abraçar também meu amigo Clementino, o Marcelo, o nosso grande Rios e o nosso Fernando, que foram meus parceiros, adversários e companheiros hoje de um belo jogo de tênis lá no Clube de Regatas Jaó. E estão nos acompanhando e firme na audiência aqui, Guga.
3: Ô, Guga.
5: Oi, Ivana.
3: Deixa eu abraçar também a Ângela Vitória e também o Pedro Aleixo, que está sempre acompanhando aqui a gente aqui na Rádio Bandeirantes. Né? Esse pessoal, a todos que estão aqui na nossa live, um forte abraço.
5: Ainda contigo, Ivana, quero também saber de você, do que você acompanhou e analisou de Goiás 2, Ceará 0, a avaliação da estreia do treinador Moser hoje à beira do gramado, hein, Vana?
3: Olha, ele montou um sistema defensivo muito forte, né? E muito eficiente. E o meio-campo também, você vê, quando a gente perdeu o Luquinha, né, pensamos como que vai ser, porque sempre assim, o ponto forte do Goiás sempre foi o meio-campo. E hoje, com o Felipe Machado, até enquanto ele deu conta, né, mas logo depois entrou o Baldor, ele sentiu aquele mal-estar, aí o Baldor entrou, correspondeu também. Juninho, gente, como o Juninho jogou hoje? Já falei do Lucas Lima, né? E o sistema ofensivo, quando teve a oportunidade, marcou. Então, esse é o jogo, né, do Mozart. O Mozart, ele joga sempre por uma bola, né? Ele é aquele técnico que sempre joga, sempre recuado, não importa a forma, que, onde foi. A gente lembra com o Curitiba. Às vezes o Curitiba, o torcedor do Curitiba quase morria de raiva do Mozart, mas sempre, né, era desse jeito. Era jogo de Série B, como o Cacau trouxe. Jogo sofrido, mas ganhava. E foi assim que ele fez hoje, nesse jogo, né, contra o time do Ceará.
5: 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vestiário esmeraldino? Fala, Lucena.
10: Ô, Gustavo, eu estou aqui na porta já, na zona mista. Tá tudo ok por aqui, só que os jogadores ainda não começaram a sair, mas irão falar conosco aqui o Cadu Souza, autor daquele belo gol, e também do Juninho, que voltou a marcar com a camisa esmeraldina.
5: 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Inclusive, eleita aqui o craque do jogo, elogios, tanto da Ivana quanto do Cacau. E aí eu volto nesse atleta, porque nas últimas semanas, e posso até dizer meses, o Cadu Souza, ele oscilou. Isso é claro e evidente, todo mundo acompanha o Goiás e acompanha o futebol do Cadu Souza. Ora, ele faz uma partida apagada, ele parece inclusive até se esconder do jogo em algumas oportunidades, mas em outras, e principalmente em partidas decisivas, como foi o clássico contra o Vila Nova, e hoje ele foi bem, e hoje ele marca um golaço. Cacau, esse jogo de hoje, o gol, como ele aconteceu? É aquela partida de... aquele jogo de afirmação pro Cadu, mostrar que ele é totalmente capaz, né? Ele tem a capacidade de se manter, não só no Goiás, mas sendo um titular da camisa esmeraldina, Cacau?
2: Olha, o gol valoriza, né? Traz mais importância, destaca o jogador numa partida de futebol. Mas a gente tem que ver o contexto de como ele aconteceu, né? Foi muita luta, muita dedicação, tanto é que no final eu disse que ele já tinha que preparar uma banheira de gelo com reposição de aminoácidos, vitamina, né? Tratar da recuperação, porque foi um dos jogadores que mais correu no campo hoje, mais se dedicou, mais lutou, e a consequência disso é o reconhecimento. É isso que ele deve fazer, e que se repita por vários e vários jogos, aí ele vai se constituindo um jogador importante, o que não acontecia. Alternava bons e maus momentos, alternava bons e maus jogos, então ficava a hora muito tempo sem ser convocado. Isso aí, agora que ele mostrou, é que serve de base para que ele continue. É, ele, no momento, depois dessas duas partidas, ele começa a ganhar já a confiança do técnico que está chegando, o Mozart, que vai apostar nele, sem dúvida nenhuma, para o próximo jogo também. Então ele precisa dessa continuidade. Assim como também fez bem o primeiro tempo, Jean Carlos. Mas correu tanto, se dedicou tanto, que não aguentou o ritmo do jogo, né? E outro que não aguentou também o ritmo do jogo, aliás, é muito preocupante essa situação do Felipe Machado. E eu tive pensando aqui, depois o próprio Lucena pode tentar esclarecer, porque os problemas físicos que o Felipe Machado já teve foi exatamente no pulmão. Quando ele ficou afastado do futebol por algum tempo para se recuperar,
7: E ele tendo aí uma virose, que essa virose naturalmente ela ataca muito o pulmão, pode ser esse um dos fatores de muita preocupação da retirada dele no campo, porque ele não estava dando conta de respirar. Você vê que ele saiu ofegante e saiu preocupado, porque ele já passou por situações muito difíceis em relação a isso. É, tem que ser tratado com muita preocupação mesmo, porque é um jogador hoje que não tem um substituto direto, não tem. E mesmo o Baldoria sendo hoje um dos destaques na marcação, o Goiás precisa dessa qualidade também que tem o Felipe Machado. Então que ele se restabeleça o quanto antes, porque já nessa partida ele vai estar de fora, né? Porque ele está suspenso. Mas ele é um jogador importante para a sequência do campeonato, Guga.
5: É uma dúvida pertinente, inclusive eu quero ir com o Divino Lucena, até para tentar entender qual é a real situação e o problema do Felipe Machado, porque quando a gente fala de virose, às vezes tem a virose que apresenta sintomas gripais, né? Nariz, resfriado, coriza, tosse, aquela coisa toda, e tem aquela virose que atinge o problema intestinal, né? Gerando náuseas, vômitos, né? Até de certa forma diarreia. Qual que é a virose que tá cometendo o Felipe Machado? E não só o Felipe Machado, mas outros atletas. Hoje o Marrone do Atlético também teve problema de virose. Comenta pra gente aí, Lucena.
10: Então, não, o Felipe Machado até passou por aqui agora há pouco, ele saiu com a bolsinha de gelo ali, mas aí eu confirmei com ele ali rapidinho. Felipe, e aí, tranquilo, tal, essa virose sua e tal, não, graças a Deus, tudo bem. Até o Cacau lembrou bem do negócio da cirurgia, passando aqui o Lucas Ribeiro, só pra mim mostrar aqui, ó, ele completou hoje 100 jogos com a camisa esmeraldina, tá mostrando ele aqui, ó, tá indo, parabéns, o Lucas,
5: legal, valeu, bacana.
10: Aí, voltou hoje também, depois da contusão ali na lombar, ele retornou, deixa eu posicionar novamente aqui. Então, em relação ao Felipe Machado, foi problema de virose mesmo, já foi confirmado. Ele já não pode jogar no próximo jogo em virtude do terceiro cartão amarelo. Mas está em relação à virose, tudo tranquilo, passou aqui respirando normal. Perguntei pelo detalhe da cirurgia, ele falou, não, tudo tranquilo, não tem nada a ver não. E vamos recuperar e ficar à disposição para o jogo contra a Ponte Preta, Gustavo.
5: 10 horas 23 minutos, dão fora o Felipe Machado da partida contra o CRB. Volta para a partida do Moisés Lucarelli contra a equipe da Ponte Preta de Campinas. 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Naturalmente, o Baldoria seria o substituto do Felipe Machado no próximo jogo, porém, Ivana, o Divino trouxe como informação que Lourenço fica à disposição para o próximo compromisso contra o CRB. É ótimo retorno, a volta do Lourenço, mas você daria uma oportunidade, uma sequência para o Baldoria ou Ivana?
3: Mas pode jogar, Baldoria e Lourenço no meio campo, né? Então assim, eu daria uma sequência, já que o Felipe Machado não vai estar disponível para o próximo jogo. O substituto imediato, até pelo que apresentou hoje, com certeza é o Baldoria. E o Lourenço cabe também nesse time aí, né, nesse meio campo, junto com o Baldoria.
5: 10h24, daqui a pouco, Zona Mista, estádio Ailê Pinheiro. O Divino está atento à movimentação lá na Zona Mista do Goiás. E aí eu vou com o Cacau, para também saber a opinião dele, se cabe no mesmo time, com o retorno do Lourenço, o Baldoria, para poder substituir o Felipe Machado, que fica suspenso para o próximo jogo.
7: Claro que pode. Alô, alô, 1-2-1-2, alô, Guguinha.
5: Alô, Cacau, estamos
7: agora
5: de volta.
7: Agora sim. Olha, eu acho que o Baldoria é o único pé de ferro, primeiro volante, que ele vai ter. Ele pode ser escalado sim, se vier o Lourenço, e de repente faz ali um quadrado de meio campo. Ele muda um pouco o sistema que ele entrou hoje, e depois, se ele quiser, ele pode soltar o time. Mas se o Lourenço estiver bem, ele volta tranquilamente. Aí Baldoria, Lourenço, Juninho e Lucas Lima. Talvez esse seja o meio campo, o que eu jogaria né, contra a equipe do CRB. Mas olha, conhecendo um pouco da trajetória do Mozart, ele é muito conservador e ele deve entrar novamente com o Giancarlo e com o Cadu Souza, né, nas duas laterais de ataque, setores de ataque, né, e com três homens no setor de meio campo. Eu acho que são duas funções diferentes. O Lourenço é mais armador, segundo volante, e o Baldoro é o único pé de ferro realmente que ele tem à sua disposição.
5: 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Rápida parada no apito final, na volta tem muito mais. Goiás 2, Ceará 0.
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4: Esse é o apito final aqui na Bandeirantes. Há pouco no estádio Ailê Pinheiro, Ronair Mendes narrou a vitória do Verdão para cima do Ceará pelo placar de 2-0. E um pouco mais cedo, o Danilo Santos narrou, trouxe a derrota do Atlético para o Novo Horizontino pelo placar de 3-0. 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Situação de momento. Estádio Ailê Pinheiro. O voltou? Oh, maravilha. Então vou com Cláudio Rabelo de Castro, o Cacau, para trazer aqui a opinião do maior craque da opinião deste jogo de hoje. Goiás 2, Ceará 0. A estreia do técnico Mozart. Alguns jogadores foram observados aí de perto pelo novo comandante. E aí eu te pergunto, Cacau, quem melhor agarrou a oportunidade de deixar aquela boa primeira impressão, hein, Cacau?
5: É, nós já citamos alguns deles. É, eu acho que o principal foi o Cadu Souza, que teve uma boa participação no jogo, ao ponto de chamar a atenção de todo mundo e principalmente do técnico Moza. Você vai ver que ele vai falar a respeito disso, de a produção de alguns jogadores. E para quem estava vendo uma baixa produção no comando de ataque, lá no setor de ataque, viu hoje uma produção interessante, né, que vale a pena apostar, que é o Cadu Souza. Eu acho que é justamente por isso é que o Moser chegou, para motivar aqueles que não tinham um grande rendimento e que agora, ao agarrar a oportunidade, passam a ter a confiança do técnico Moser. Que, na minha opinião, não é por um jogo, que deve se contentar com aquilo que está vendo. Eu acho que ele tem que cobrar da diretoria, tem que cobrar do Michel Alves, né, que mesmo com a dificuldade financeira tem que dar para ele mais uma ou duas peças, pelo menos, para que o Goiás tenha capacidade de contra-atacar, de pressionar, de numa jogada individual decidir jogos. Porque nem todo jogo e nem todo dia o Goiás vai conseguir resultado sendo pressionado, como foi hoje pela equipe do Ceará.

0: 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Goiás bateu o Ceará pelo placar de 2-0, gols de Cadu Souza no primeiro tempo e também de Juninho na etapa final de jogo. E com imagens aqui do nosso YouTube Bandeirantes Goiânia, a gente acompanha ali a movimentação, a saída dos jogadores, passou ali o Anselmo Ramon na imagem, ali sendo cumprimentado pela Jéssica Araújo do marketing, passando também demais jogadores que atuaram na partida de hoje lá no estádio Ailê Pinheiro. Em instantes, o Moser fala em entrevista coletiva. Agora na imagem a gente percebe ali o GG, tá sem um uniforme, não estava relacionado, e também a galera lá do staff do Goiás. 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Oi, Ivana, e pra você, na sua avaliação, qual atleta hoje, além do Cadu Souza, é claro que foi bem, foi eleito por nós o craque da partida, mas qual outro atleta que agarrou bem a oportunidade aí de mostrar para o Moser que tem aí a possibilidade de ter mais oportunidades no time titular do Goiás, hein, Ivana?
1: Baldória que entrou, substituindo o Felipe Machado, e não deixou, como diz o ditado aí, chulo, não deixou a peteca cair. Foi muito bem, teve garra, vontade, determinação, foi firme na marcação, né? Não, você vê, não, com a saída do Felipe Machado e com o Baldória entrando, não diminuiu o ritmo de jogo, né? Manteve. Acho que o Baldória é outro que conseguiu sim, né, pegar essa oportunidade. Um também que não vinha se destacando, né, que jogou bem contra o Náutico e hoje também, né, jogou demais, Lucas Lima também jogou muito, né, e sem falar também, né, na defesa do Goiás. A defesa foi muito boa, né? Luiz Felipe foi bem, Ramon Menezes, Lucas Ribeiro que entrou bem demais também. Então assim, mas fora o Cadu Souza, um que mostrou que hoje, porque algumas vezes ele entrou, às vezes não se destacava, mas hoje o Baldória mostrou que tem capacidade, que dá conta de jogar, de ser o primeiro volante do Goiás.
0: 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Ô, Divino Lucena, alguma movimentação, alguma fumacinha aí? Alguém fala no estádio Ailê Pinheiro, Lucena?
2: Então, o que que acontece? Vão falar o Cadu e o Juninho também. Porém, os jogadores até agora não vieram aqui para a zona mista. E aí eu vou trazer a imagem aqui do técnico Moser, que já sentou ali para a gente iniciar a coletiva, o Guga. E aí, se você mandar eu fazer, eu faço. Ou lá na zona mista, ou aqui com o Moser.
0: Beleza, então, em instantes, a gente vai no Moser aqui, que fala ao vivo no futebol da Bandeirantes. Oi, Cláudio Rabelo de Castro Cacau.
3: Até parece que você está chegando agora no futebol. Oh, os caras estão passando creme, estão passando gomex no cabelo, passando um perfuminho. Você está achando que o futebol moderno é ágil, é rápido, os caras querem dar entrevista? É assim não, Guga. Tem que ter paciência, os caras vêm devagarzinho e a gente vai batendo papo aqui.
1: Ô, Cacau, Oi. Na sua época a entrevista era dentro do campo mesmo, né?
3: Nossa senhora, até debaixo do chuveiro.
0: Dentro do vestiário, né?
3: A primeira vez que eu dei uma entrevista debaixo do chuveiro foi aqui no estádio Serra Dourada. Era um repórter homem. Aí eu fui lá pro Rio de Janeiro, quando eu tô lá na chuveira do Maracanã, aí vem uma repórter feminina. Aí eu assustei, cara. Eu falei, quem que deixou essa mulher entrar?
1: Mas você tava de rapaz, sunga, pelo menos?
3: Que sunga o quê, rapaz? Eu tava peladão do jeito que eu vim ao mundo. Mas ela, muito profissional, colocou o microfone, fez a entrevista. E eu fiquei daquele jeito, meio sem graça, mas deu tudo certo.
1: Misericórdia.
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4: Ao vivo.
2: Boa noite, Moza.
5: Boa noite.
2: Parabéns pela estreia com vitória, né? O Goiás agora 2 vitórias consecutivas.
5: Obrigado.
2: Fato que não acontecia tinha um certo tempo. Mas eu queria que você fizesse uma análise daquilo que você falou na sua entrevista de apresentação na última terça-feira lá no CT, em relação à atitude, comportamento. Como é que você viu o elenco hoje nesta bela vitória?
5: Olha, assim, os jogadores tiveram um comportamento exemplar, assim, do primeiro ao último minuto. Nós enfrentamos um adversário muito difícil e preparar o jogo não era simples, né? Pelo fato de ser a estreia do Daniel de um lado, nós só imaginamos alguns possíveis cenários, mas é difícil cravar alguma coisa. E aí nós imaginávamos que eles jogariam de uma certa forma, eles fizeram uma outra estrutura com o Júlio César de lateral direito e fazendo uma saída de três com o Braia de um lado e o Fernando do outro. Então nós tivemos que, durante o primeiro tempo ali, fazer os ajustes, e os jogadores, eles inclusive marcaram de uma forma que nós não tínhamos nem treinado, e conseguiram executar, né? Então, muito feliz com a vitória, feliz com o desempenho dos jogadores, de quem iniciou, de quem entrou, né? O Juninho fazia um tempo que não iniciava um jogo, iniciou, jogou 100 minutos, né? E durante a semana, né, ele foi guerreiro, assim, que teve um certo desconforto, conseguiu se recuperar e ainda fez um gol importante para nós. Então, estou muito feliz pela vitória, pelo desempenho. Graças a Deus, conquistamos uma vitória contra um adversário muito duro.
6: Moza, além da vitória, pelo pouco tempo de trabalho, já foi o que você esperava, Dilma? O Goiás vai ter que ter evoluções, né, para chegar ao objetivo lá no final. Uhum. Já foi o que você esperava desse pouco tempo de trabalho, dessa semana, no jogo de hoje?
5: Olha, eu pela parte técnica da nossa equipe, nós temos um time bem técnico. Nós podemos controlar, ou pelo menos igualar contra um adversário desse nível, ter um pouco mais de controle, mas acaba que a gente faz o gol ali com 8, 10 minutos, e a forma que o Ceará jogou gerou um problema para nós. E aí nós não conseguimos ter tanto a bola como nós temos capacidade para fazer. Eu acho que isso é o próximo passo. Era importante vencer a segunda seguida, e principalmente numa semana atípica, né, em relação à preparação para um jogo que você não tem certeza do que você vai enfrentar, pelo fato de ser a estreia de um treinador também. Então, nós temos margem de crescimento pela nossa capacidade em todos os sentidos do jogo. O objetivo é sempre continuar evoluindo e vencer os jogos, né, que é a coisa mais importante.
4: Moças, boa noite.
5: Boa noite.
4: Em estreia técnico, Barroca caiu já no CRB lá após a goleada para o Londrina. Então, novamente, um time que estreia de técnico pela frente contra o Goiás. Mas a colocação é outra para ti, em cima da pergunta que fiz ontem, né? Você colocou que vê condições do elenco atual brigar pelo acesso à Série A, que os reforços, de repente, estão dentro do próprio elenco Goiás. E aí, pegando esse gancho, pela projeção de vocês, existe a expectativa que o Lourenço e o GG já fica à disposição para o jogo contra o CRB? E além deles, o Tadeu já tem uma projeção de quando realmente ficará à sua disposição o Tadeu também?
5: Eu acho que o Tadeu não tem ainda um diagnóstico preciso de quando ele vai voltar. O Lourenço, acredito que essa semana já comece a treinar conosco.
2: Já está falando aqui na
5: e o GG, a gente está esperançoso que dentre aí de 10 dias, 2 semanas ele comece a treinar conosco também. Então eu entendo que os reforços com certeza nós faremos dentro do nosso elenco. Eu acredito nisso. Resgatar jogador que talvez não esteja com tanta confiança, recuperar aqueles que vêm de lesão, né? Encontrar inclusive uma forma de jogar que potencialize os atletas. É assim, eu vou dar o exemplo do Lucas Lima, né, que tecnicamente é um jogador assim, muito talentoso, né, e eu como treinador tenho a obrigação de encontrar uma forma que potencialize ele, né, porque ele é um jogador muito importante para nós, só para dar um exemplo. Nós temos o Wesley, nós temos o Brian, que não entraram hoje, né, que também são jogadores importantes para nós, enfim, então eu entendo que uma das funções do treinador é potencializar o próprio jogador, né, e aí eu no dia a dia tem que encontrar a melhor forma para potencializar esses jogadores.
2: Fernando Maia, do Apito Esportivo. O Goiás marca um gol ali pelos 10 minutos, depois o Goiás baixa as linhas de marcação. Foi opção sua ou a equipe se comportou? Inclusive faltou ali por vários minutos a saída de bola. Te incomodou essa situação do Goiás?
5: Olha, nós nunca, a ideia nunca é baixar, né? Mas só pela forma que o Ceará jogou, o Ceará segurava o Júlio, soltava o Fernando desse lado aqui e fazia uma saída de três. Né? E aí o João e o Richardson geravam muito problema para nós. Por quê? Porque eles vinham muito próximos dos zagueiros e longe dos nossos volantes. Então, sempre que nós subimos a marcação para tentar tirar o conforto do Richardson e do João, o Mel e o Mateuzinho também flutuavam nas costas dos nossos volantes. E aí gerava um espaço muito grande para os nossos zagueiros percorrer. Muitas vezes eles dominavam, enfrentavam a nossa defesa. Então foi muito mais por mérito do adversário que demérito nosso. E aí os jogadores foram guerreiros, assim, de se superar, enfim. Nós enfrentamos um adversário que tecnicamente tem jogadores, e eu posso, assim, conheço muito bem o elenco, os jogadores que tem do outro lado. Então foi muito mais por mérito deles do que demérito nosso. Nós tentamos fazer um ajuste no intervalo, e aí abrir um parênteses para os jogadores que entraram também, né? Seja o Valdória no primeiro tempo, o Valdória no primeiro tempo e os outros que entraram no segundo tempo, o Caito, o Nicolas, o Anselmo e o Lucas, né, que deram uma contribuição importante, né, sustentaram o resultado e ainda conseguimos fazer o 2-0 numa transição ali com o Cadu, o Anselmo e o Juninho. Então eu saio bem satisfeito aí por esse primeiro jogo, pela nossa estreia e pela segunda vitória consecutiva. Agora é se preparar para o CRB.
7: Boa noite, Moser.
5: Boa noite.
7: Chamou atenção antes do jogo, bem antes, a sua ida para acompanhar os meninos do Sub-20, né? A semifinal que estava aqui na Serrinha acompanhando, e é algo que vem sendo recorrente, não só na sua carreira, por exemplo, o Mel, que você lançou, mas vem sendo recorrente no Goiás, com o Lucas Rodrigues, com o Jean Carlos, com o Caio. O que você pôde ver desse time Sub-20? Porque o Goiás vem tendo alguns desfalques, principalmente no setor de meio campo, né? Tá tendo algumas dificuldades, alguns jogadores fora. O que você viu dessa equipe sub-20 que você já possa pensar em utilizar nas próximas rodadas?
5: Olha, assim, é cedo ainda. O sub-20, né, conquistou um resultado bem expressivo, né? O acesso à Série A da categoria para o ano que vem. Porém, é um time bem jovem, né? É um time de primeiro e máximo segundo ano. Então, amanhã nós vamos fazer um treino aberto contra o sub-20, para mim, ter esse contato mais próximo com eles, porque eu entendo que isso é importante. Assim, o Goiás historicamente é um clube formador, né, como você citou alguns nomes, e aí cabe a mim ter essa sensibilidade gradativamente aqueles jogadores que nós entendemos que tá mais apto para, né, para atuar na equipe de cima, nós darmos as oportunidades com cautela, com responsabilidade e não queimando nenhum tipo de etapa, tendo essa sensibilidade para não queimar nenhum tipo de etapa, mas nós vamos olhar com bastante cuidado as categorias de base também.
8: Professor, fim da entrevista coletiva, parabéns aí pela estreia.
5: Obrigado.
0: Muito bem, então ouvimos o técnico Moser, primeira entrevista coletiva dele pós-jogo e primeira vitória dele no comando do Goiás. A gente acompanhou aqui o Moser falando no apito final da Bandeirantes Goiânia 10 7h47, vou na opinião do Cláudio Rabelo de Castro Cacau e da Ivana Mamed para a CL Ferramentas Atacadista. 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Ô Cacau, o Mozart, hoje ele abriu a sua coletiva ressaltando, né, citando que os jogadores tiveram comportamento exemplar do primeiro ao último minuto. Traduzindo, os jogadores tiveram hoje uma aplicação tática perfeita, Cacau?
3: É, jogaram de acordo com o jogo. O jogo pedia transpiração, pedia muita marcação, dedicação, né? E foi muito de contato físico. É um jogo de defesa que o Goiás não está acostumado a jogar. É um time sempre técnico, né? Desde isso aí remonta ao início do clube. É um time que gosta de botar a bola no chão, de sair. A torcida gosta de ver esse tipo de jogo, né? Então o Goiás saiu das características para enfrentar um adversário que estava dominando, que estava indo para pressão. Aliás, nós temos o Juninho também aí agora ou não? Nós temos o Juninho falando?
0: 10h49 ainda não, né, Lucena?
3: Ainda não?
0: Ainda não.
3: Então daqui a pouco. Mas eu gostei da entrevista do Moser. Eu acho que ele fala do comportamento exemplar pela dedicação dos jogadores. Ele também acha que o Goiás tem que ter um pouco mais de posse de bola, mas que isso aí vai vir com o tempo, né? Que o Goiás tem margem de crescimento pelo que ele conhece do futebol, pelo que ele conhece do campeonato, pelo que ele conhece também do grupo que ele está assumindo agora, em que ele espera contar com o GG, espera contar com o Lourenço, e aí o time vai ter realmente um pouco mais de posse de bola. Ele falou do Lucas Lima, que espera potencializar, mas ele também tem que atentar para determinados fatores, como hoje o Goiás perdeu o meio-campo para a equipe do Ceará. Toda a segunda bola era do Ceará, ofensiva, defensiva, por isso que trouxe problemas, e em virtude de ter apenas dois homens ali, tanto o Juninho e o Baldoria, que saíram aí exaustos de campo, de tanto que eles tiveram que correr pro Lucas Lima, né? Então, prestando atenção até que os reforços de repente podem sair do sub-20, né? Pode ser que um desses garotos, e até um deles estava no banco, o Alejandro, que seria o homem de velocidade para um contra-ataque que estava iminente de acontecer. E eu até disse, só tinha o Cadu. Vamos lá no vestiário. Qual que é o
9: segredo? Vamos pegar uma fala final aqui do Juninho ainda.
10: Eu não me poupo, né? Quando eu fui pro departamento médico essa semana, eles falaram, não, se o Juninho tá aqui é porque aconteceu alguma coisa, né? Então a atenção já é dobrada deles, né? Só que a gente conversou junto e assumimos o risco. Eu acho que o futebol é isso, a todo momento dentro de campo a gente corre riscos, né? E fora dele também, todos nós temos que correr porque a gente precisa dar resultado pro clube, né? E todos entenderam, a gente achou que eu conseguiria. Umas pancadinhas, né? Quem tá voltando agora, graças a Deus, mas também exaltar os caras que tá ali se dedicando, trabalhando também, dando o melhor. E é isso, cara, com 38 anos, dei esse pique, mas eu creio que ainda não vivi meu melhor na minha carreira. E eu ainda vou viver, e se Deus quiser, com a camisa Goiás.
9: Juninho, até me permita mais um aqui, Fabinho, que agora não deu para gravar, só para pegar uma fala sua em relação ainda àquela situação que eu te perguntei, da atitude, a diferença da atitude hoje.
10: Cara, é como eu falei, o treinador, ele pediu transpiração, né? E eu acho que a gente tem que estar com isso na veia, no coração. Quando a gente cria sentimento pro lugar que a gente tá, a gente se entrega, né? Então, desfrutar do Goiás, tem que vivenciar o Goiás, não pode ser só, ah, vou lá no meu trabalho e vou embora, não. Vamos desfrutar, vamos viver, vamos conhecer a história, vamos nos envolver com a situação. E é isso, acho que a atitude com resultado, né? Talvez a gente costuma falar da atitude quando perde, foi atitude ruim, quando ganha, foi atitude boa, mas todos os jogos que a gente jogou, a gente tentou dar o máximo, dar o melhor. Infelizmente, a gente não consegue sempre, né? Mas desses dois últimos jogos a gente conseguiu se entregar, uma atitude positiva. Acho que o torcedor, ele tem novamente, né, criado esperança em nosso grupo. E a partir de agora você pode ter certeza que eles vão se encher de orgulho também.
9: Vamos. Parabéns, Juninho.
10: Obrigado. Valeu.
9: Beleza, muito obrigado então ao Juninho nos atendendo aqui mais uma vez. Obrigado ao Fabinho, ao Fernando aqui também. Fechou aqui a Zona Mista agora, viu, Guga?
0: Beleza, então, Divino Lucena, te prepara então para o destaque final para a Kaizen Distribuidora, que não para de trazer novidades para o mercado de esquadrias de alumínio. 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Luciana, traga então a informação final no Goiás, que hoje venceu a segunda consecutiva, bateu a equipe do Ceará por 2-0. Luciana.
9: Beleza, Gustavo. O Fernando acaba de nos posicionar aqui em relação à sequência do Goiás nesta semana. Folga amanhã e segunda-feira, reapresentação na terça pela manhã, onde a semana cheia de trabalhos, de terça a sexta-feira, os trabalhos serão realizados lá no período da manhã. E o Goiás viajando então no período da tarde na sexta-feira. Para o confronto contra a equipe do CRB fora de casa no próximo compromisso. Lembrando então que Lourenço cresce a expectativa dele estar retornando para este compromisso contra o CRB. GG ainda fora, até mesmo por situação contratual. O Felipe Machado, situação que não preocupa, foi uma situação de virose, deve se recuperar, né? Pois não, Fernando? O detalhe do Felipe, o Fernando me lembra aqui, terceiro cartão amarelo mesmo, ele fica fora, né? O Pedrinho, de repente, pode ter expectativa de retornar para ficar à disposição. Luquinha permanece fora, vai ficar fora pouco mais de 30 dias aí, de 30 a 40 dias. E agora hoje já teve o retorno aí do Nicolas e também do zagueiro Lucas Ribeiro, que já vai então fortalecer aí o que o técnico Moser pode ter à disposição para a sequência no brasileiro. Guga.
0: Beleza, então, Divino Lucena, bom descanso para você. Seu ótimo domingo e até segunda-feira no Nossa Área. 10h55, Tintas e Mangueiras Aliança, exceção de confiança 3558-4965. 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Vou fazer uma rápida parada aqui no apito final. Na volta tem mais comentários da Ivana Mamede, do Cláudio Rabelo de Castro Cacau, aqui na Bandeirantes Goiânia.
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0: Gustavo Ramos. 11 da noite em ponto. Para você que tá na minha sintonia, aqui na minha audiência do futebol da Bandeirantes, meu muito obrigado pelo carinho do rádio ligado, pela tela conectada aqui no futebol da Bandeirantes. Caminhando aqui para a reta final do nosso apito final. Estou ao lado da Ivana Mamed e também do Cláudio Rabelo de Castro Cacau para analisar principalmente o que disse o técnico Mozart em sua entrevista coletiva, nessa entrevista de estreia de trabalho dele à frente do Goiás Esporte Clube nesta vitória em cima do Ceará pelo placar de 2-0. 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Oi, Ivana Mamed, o Mozart, ele reconheceu que durante a partida ele teve que baixar as linhas. Reconheceu ter um time bem técnico e que o gol do Goiás teria provocado na equipe do Ceará uma reação que dificultou o jogo do Goiás, as saídas para o ataque. O você conseguiu perceber, identificar essa reação do Ceará e esse baixar de linhas do Goiás para evitar um gol nesta noite no estádio Aile Pinheiro, Ivana?
6: Olha, o que a gente percebeu nesse jogo, parece que um jogo de xadrez, né? Onde os dois técnicos conheciam demais os seus adversários. E quem ganhou esse jogo foi o Mozart, né? E tanto que ele fala, né? Fizemos ajustes durante o primeiro tempo, porque ele achou que o time do Ceará ia vir de uma forma, veio de outra totalmente diferente. Então isso aí dificultou um pouco o trabalho do Goiás, né? Ele até citou alguns jogadores que ele esperava que viesse com uma formação e veio com outra. É quando ele disse, fizemos ajustes durante o primeiro tempo, né? Pela parte técnica, nós podemos até igualar, mas teve essa dificuldade, sim. O Goiás fez um gol muito rápido, né? Muito rápido, e aí teve que abaixar as linhas para poder não sofrer o empate.
0: 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Algum outro ponto te chamou a atenção, Cláudio Rabelo de Castro Cacau, nessa entrevista coletiva do Moza?
7: Não, me chamou a atenção a consciência que o Moza teve para responder as perguntas, falando exatamente aquilo que a gente viu, que a gente observou e que ele também tem consciência, né? Ele vai estudar uma forma de potencializar o jogo de alguns jogadores. E que ele vai tentar recuperar a autoestima, a confiança de outros que por algum ou outro motivo, nas mãos do Daniel Paulista, naquele ambiente, não tinham o futebol, o melhor do seu futebol, né, para oferecer. Então ele sabe das dificuldades que o clube enfrenta em relação à contratação de jogadores, mesmo porque não tem tantos jogadores assim à disposição. Né? Se o Goiás tivesse uma condição financeira, talvez pudesse tirar jogadores de outros clubes, clubes de Série A, mas a verdade é que com a dificuldade financeira, com a dificuldade de encontrar jogadores à disposição, ele vai ter que fazer exatamente isso, recorrer à base, às vezes, se for necessário, recorrer aos jogadores que estão de fora e que precisam de oportunidade, colocando para eles dentro de funções em que eles possam corresponder. É exemplo do que eu disse, da característica do jogo, né? Hoje a característica era para quem? Era um homem de marcação. Então ele tinha no banco quem? Ele tinha o Baldoria, colocou o Baldoria. Então foi bem porque a característica do jogo exigia aquela pegada, aquela briga, aquela luta ali na cabeça de área, né? O único jogador que poderia substituir, por exemplo, o Luquinha, numa situação de segundo volante, já que ele não tem o Lourenço, de que ele não tinha o Lourenço nem o GG, foi o Juninho. Então ele deu a oportunidade para o Juninho, confiando que o Juninho pudesse fazer essa função, e ele fez. E ainda com sacrifício, porque mesmo ele tentando dar a liberdade para o Lucas Lima e chamando a atenção do Lucas Lima o tempo todo, conversando com ele, orientando, o Lucas Lima sendo o porta-voz dele dentro de campo, ele não fez aquela movimentação de marcação, porque ele não é característica dele. Então, quando ele diz que toda bola que o Ceará pegava levava perigo, porque os jogadores de meio campo do Ceará, eles tinham liberdade para fazer a construção da jogada, é porque tinha uma superioridade numérica no setor de meio campo, e o Goiás ficava espaçado, com muito espaço para que o Ceará pudesse dominar tanto a primeira bola defensiva no rebote, como também a ofensiva. Esses são os detalhes que ele observou e que ele vai tentar melhorar num grupo de jogadores que ele vai precisar trabalhar. São esses os jogadores que ele vai ter que contar. Mas eu espero, e ele também deve esperar, porque ele não veio aqui para o Goiás para trabalhar só com esse grupo de jogadores. Ele deve ter vindo com a exigência de pelo menos dois reforços, e principalmente do meio campo para frente. Acho que mais no setor de ataque do que propriamente no setor de defesa. Hoje ele contou com o Cadu, um centroavante que corre mais atrás da marcação e atrás dos zagueiros para anular a saída de bola do que propriamente ser lançado em velocidade na frente. Mas você acha que ele vai admitir o Cadu jogar desse jeito o tempo todo? Claro que não. Ele diz que vai potencializar, então se ele vai potencializar, ele tem que dar oportunidade pro Cadu receber essa bola em velocidade na frente, porque ele tem velocidade, ele tem força física, mas se ele corre o tempo todo para marcar, como é que ele vai ter a oportunidade de fazer gol? No contra-ataque ou até de ser lançado para ter esse costume, para pegar o gosto, né, pela jogada ofensiva. A primeira determinação é sempre correr atrás do adversário. E com isso ele vai se desgastando, não consegue terminar nenhum jogo. Então já é o segundo jogo que ele tem a oportunidade de jogar. Eu espero que o Moser tenha visto exatamente esse tipo de comportamento dos atacantes do Goiás e se espelhe, pelo menos, num time que tenha capacidade para ofender, para agredir, para pressionar o adversário e não ficar 90 minutos correndo atrás, Guga.
0: 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Cacau me deu um bom gancho aqui para ir na Ivana Mamed. Justifica então o cansaço da maioria dos atletas desta noite, né? Alguns extenuados, porque geralmente cansa mais quem corre mais atrás para marcar, Ivana. E hoje o Goiás, apesar de vitorioso, correu muito para segurar esse Ceará jogando em casa, hein, Ivana?
6: Com certeza, correu demais. E a prova disso foi o Juninho, até na entrevista dele, né? Quando ele fala o que que o Moser te pediu para os jogadores: transpiração. E todos eles corresponderam, né? A gente pode ver, você não viu nenhum jogador. Você viu algum jogador pedindo para sair? Não, eu não vi. Nenhum pediu para sair, muito pelo contrário, né? Então, assim, a gente viu muito disso, transpiração. E só sobre essa fala que o Cacau acabou de trazer aí, sobre a potencialização dos jogadores, ele se referiu também ao Esli Garcia, ao Braya, né? E principalmente ao Lucas Lima. Agora, uma frase que me chamou muita atenção, Guga, foi quando ele disse assim: os reforços nós faremos dentro do nosso elenco. Quer dizer que o Goiás, então, não vai contratar, né? Pela fala dele, né, ficou claro que até ele está indo nos jogos do sub-20, mas quando foi perguntado sobre a questão do jogo do sub-20, ele até falou, né, que é cedo ainda, né, que é um time bem jovem, precisa ter sensibilidade para não queimar etapas nesses jogadores. Então, assim, com certeza, voltando à pergunta que você me fez, né, com certeza por isso os jogadores saíram todos extenuados, porque correr atrás é mais difícil, né, Guga?
0: É, com certeza. Correr atrás é muito cansativo. 11 horas, 11 minutos. 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Seu olhar, nosso cuidado. 11:12. Rápida parada no apito final. Na volta tem os destaques finais da opinião. Aqui para Goiás 2, Ceará 0.
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5: Estamos de volta em Goiânia, 11 horas 15 minutos. Boa noite para você que tá ligadinho aqui na Bandeirantes Goiânia, no apito final. Estamos ao vivo desde 1h30 da tarde, acompanhando, trazendo tudo de Novo Horizontino 3, Atlético 0, Goiás 2, Ceará 0. Estes foram os jogos que a gente acompanhou e transmitiu para você aqui ao vivo na Bandeirantes. E agora eu vou com o destaque final da opinião. 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Enfim, Cacau, a paz está voltando ao Ailê Pinheiro e ao CT Edmo Pinheiro. Goiás vem de 2 vitórias consecutivas e o seu destaque final da opinião, Cacau.
6: É, o Goiás está aos poucos se recuperando no campeonato. Essa é a realidade. Muito difícil esse campeonato. Parelho, vai ser ponto a ponto, jogo a jogo. Essa história do jogo de hoje, ela vai ser contada pela garra, pela vontade, pela determinação, pela característica da Série B, o que não é a característica do Goiás, que é um time de toque de bola, um time técnico e que a torcida sempre gosta de ver jogar, né, com o domínio do jogo. E só para você ter uma ideia, o Ceará, vou repetir aqui, 14 escanteios, o Goiás teve apenas 2 escanteios. O Ceará teve 17 oportunidades de finalização, não finalizou dentro do gol. O Goiás teve 5, finalizou 2 e fez 2-0. O Ceará teve 62% de posse de bola. Então você vê o sufoco que o Goiás passou, mas saiu com os 3 pontos, que o aproximam novamente do G6, mas ainda dependendo de resultados para que possa em breve estar novamente nesse grupo G6. Pode terminar a rodada na 10ª colocação ainda, mas a vitória foi sensacional. Estreia do Moser com pé direito, jogadores voltando de contusão, boas perspectivas, com a torcida também saindo satisfeita, embora apenas 3 mil e pouco mais de 400 pessoas estiveram aqui no estádio Ailê Pinheiro. Abraçando a você, Ivana Mamede, a todos os companheiros de trabalho, nosso Piscuila, nosso Lucena. Enfim, a todos os homens e mulheres de bem, eu desejo uma boa noite, muita luz e muito sucesso, Guga.
5: Valeu, Cacau, bom descanso para você e até segunda-feira aqui no nossa área da Bandeirantes Goiânia. Grande Cláudio Rabelo de Castro, Cacau, trazendo aí muito brilhantismo, muita análise, muita técnica nos seus comentários aqui para Goiás 2, Ceará 0. E agora eu vou na musa Ivana Mamede, aqui comigo nos estúdios da Bandeirantes, para trazer também o seu comentário final de Goiás 2, Ceará 0, Ivana.
7: Ô Guga, nos últimos 4 jogos do Goiás, sem contar esse, o Goiás, ele só fez 2 gols e levou 8. E nesse de hoje, ele fez 2 e não levou nenhum. Então, assim, a gente percebeu a forma, né, do Moser de jogar. E a gente sabe que o Moser é retranqueiro. Ele joga na retranca. Não adianta, que é a forma dele jogar. Uma coisa eu falo para os torcedores do Goiás aqui, ó. Vai ser difícil demais. Vai ser sofrido demais. acompanhar esse final desse campeonato com o Mozart, mas eu aposto para vocês que vai ser gostoso também, pode ter certeza. Forte abraço para você, Guga, para o Cacau, né, para o Lucena e também para o Joaquim Quirino, que também está lá até agora, né, o Piscuila, a todos os nossos ouvintes, mais um beijão para a Ângela Vitória, a todos aqueles que estiveram aqui até agora com a gente. Que Deus nos abençoe, que ele possa nos levar de volta para casa e até segunda-feira, se Deus quiser, assim ele permitir, Guga.
5: Até segunda-feira, aqui na programação da Bandeirantes Goiânia. Eu também volto na segunda-feira no Esporte em Debate e no jogo que fecha, um dos jogos que fecham a rodada 16 do Campeonato Brasileiro da Série B, o Vila em campo, enfrentando a equipe do São Bernardo no estádio Onésio Brasileiro Alvarenga. Cumprimento e agradeço aqui o pessoal aqui na retaguarda, os trabalhos técnicos do Edinaldo Maurício, do nosso Thiago Oliveira e também do João Vitor Barros. Cumprimento também os colegas da partida Novo Horizontino e Atlético, Danilo Santos, o Wesley Souza, o João Batista, o Joãozão e o Igor Adorno. E abraço você que ficou comigo até aqui na audiência de Goiás 2, Novo Horizontino 0. Volto na segunda, Esporte Debate a partir do meio-dia. O Dragão não venceu, acabou ficando pelo caminho, já o Goiás voltou a vencer, segunda vitória consecutiva e sobe na tabela de classificação. E a Bandeirantes amanhã tem cobertura especial do jogo da nossa seleção brasileira contra a Noruega. Vai Brasil! Aqui, eu, tchau!
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0: agora falando de gastronomia, ela consegue captar esse espírito. Ela faz a coisa brasileira, mas no estilo à francesa, que é um negócio assim super diferente. Não é à toa que é uma chefe premiada e tá dentro dessa parceria.
1: Exatamente, ela vai estar com a gente assinando a abertura no dia 7. Aliás, todo mundo convidado para o dia 7. É, entre 17h30 e 20 horas, a gente vai ter essa abertura maravilhosa com a Alessandra assinando o carro-chefe dela, né? Eu quero sempre promover esse diálogo Brasil-França, nada melhor do que ela. O nosso pão de queijo com caviar assinado pela Alessandra Montanha.
0: Aquilo, olha...
1: Champanhe,
0: mas combina! E combina! Cris, ouvintes, combina de verdade. Eu já tive oportunidade de provar esse pão de queijo com caviar. Pode parecer uma coisa abstrata, mas que delícia, não?
1: É uma delícia. E o pão de queijo dela é muito especial, unido, né, com caviar, que tem tudo a ver com a França. E o champanhe, eu acho que a gente dialoga bem França-Brasil.
0: E agora, falando um pouquinho do design, o que tem tão de especial do Brasil que atrai tantos olhares franceses?
1: Eu acho que a França, né, a gente está na Meca da moda. Eu trabalho, o meu core é como editor de moda. Eu comecei na moda, hoje aí por outros caminhos como diretor criativo, mas a nossa criatividade, a nossa força de inovação e de materiais também, a gente tem melhores fornecedores de seda para grandes marcas aqui da França. Então eu sempre respeitei muito isso pela qualidade do design, e a gente tem, e a gente é muito criativo. Às vezes eu sinto um pouco desse nosso swing brasileiro, da nossa vibe brasileira, e eu acho que a gente tem muito nisso.
0: Essa que é o swing Brasil. Nossa, você traduziu tudo em uma só frase. Isso também pode ser levado para a arte, para outros setores?
1: Pode, super. Nós estamos com um line-up super criativo no sentido de design de arte contemporânea. Eu queria muito que vocês pudessem ver, porque a instalação toda da nossa pop-up, galeria pop-up, ela vai do chão ao teto, respirando arte. A gente tem o Pedro Youssef assinando os pássaros, a gente tem a Maritza Caneca assinando o nosso floor de piscina de verão. Nós temos outros participantes super, super interessantes também. Papelaria Instagram com Maximiliano Crovato. Tá muito interessante. É realmente uma instalação para as pessoas sentirem imersa num pedacinho ali de Brasil modernista, com tropicalismo.
0: E qual foi o desafio de harmonizar tudo isso num lugar só?
1: Olha, o desafio não é pouco, né? Não é pequeno. Foi o trabalho de um ano, de muito suor. Hoje a gente vê step by step, né? Passo a passo a gente vê aí nascendo. Quando a gente viu o 3D do projeto já da nossa pop-up galeria, deu muito orgulho já. E agora tomando força também, né? Com tantos parceiros maravilhosos.
0: E além disso, tem uma curadoria cultural. Vai ter dança, Lúcio?
1: Exato, tem uma curadoria cultural. Através da minha embaixadora de relacionamento, eu fui apresentado a Dani Maia, né? A nossa embaixadora de relacionamento, fui apresentado para Luciana Sagioro. Ela é, eu não sabia da existência da Luciana, para te falar a verdade, até dias atrás, até eu ser apresentado pela Dani Maia, mas ela vai ser a nossa embaixadora cultural. Ela é uma bailarina super talentosa, a primeira do Ballet de Paris, do Ballet Opéra de Paris, com 20 anos, um super talento. Então assim, a gente quer realmente movimentar várias frentes nesse quesito. Poxa, vamos unir forças, né? Quem são os brasileiros que tem um repertório, que pode passar um pouco, transmitir um pouco do projeto para um francês, para um internacional, né? Que a gente quer ser bem visto aqui.
0: Gente, e o Lúcio vai começar tudo isso castigando a gente um pouquinho com uma corrida. Nossa, mas vai ser bonita, né? Eu já tô tentando me preparar aqui, mas assim, os lugares são, por onde os corredores vão passar, são, enfim, são paisagens.
1: São pontos icônicos em Paris. Eu acho que eu não deixaria, como a gente está muito bem localizado, né, Samaritane, ali no Quai de Seine, a gente começa ali na frente do Samaritane, na Ponte Neuve, e percorre até a Ponte Alexandre Trois, admirando as paisagens, tudo que Paris tem para oferecer como cultura, como arquitetura. Vai ser um trecho lindo de 5 quilômetros, que eu e você, a gente já não sabe se a gente vai aguentar, mas vai ser uma corrida linda.
0: Vamos ter fé, eu tô treinando para isso, agora que eu encarnei a corredora, graças ao Ricardo Capriotti, que me colocou isso na cabeça, que é o nosso É o embaixador da corrida no Brasil, né? Enfim, o pessoal, muita gente da Rádio Bandeirantes começou a correr por causa do Capri. Aliás, abração, Capri, que tá arrasando nos Estados Unidos na Copa do Mundo. Lúcio, pra gente terminar o nosso bate-papo, vamos dar um serviço para pro brasileiro que passar aqui em Paris, visitar lá no Samaritânia, esse projeto lindo.
1: Queria convidar todo mundo que do dia 3 de julho ao dia 26 de agosto. Então, assim, não é um projeto efêmero de 2-3 dias, a gente tem uma duração aí de 2 meses, é um projeto não tão curto, mas também a gente tem um período de 2 meses para visitação. A nossa grande abertura, todo mundo está convidado no dia 7 e te espero dia 5 para nossa corrida.
0: Lúcio, foi um prazer conversar com Lúcio Fonseca, diretor criativo, aqui em um café no centro de Paris, na verdade, do ladinho da Torre Eiffel, a gente aproveitando uma brisa, porque a semana que vem vai estar quente, pessoal. Lúcio, volte sempre ao Brasil com Z.
1: Muito obrigado, Sônia, pelo espaço, pelo carinho e sucesso. Sucesso para nós.
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1: Paralelo 49, o quadro dos brasileiros que nos orgulham, nos inspiram pelo mundo, aqui neste Brasil com Z, pela Bandeirantes, recebendo nesta semana a Letícia Carvalho, ela que é oceanógrafa brasileira, primeira mulher cientista e latino-americana a ocupar o posto de secretária-geral da Autoridade Internacional dos Fundos Marinhos, a ISA, na sigla em inglês. Secretária, seja bem-vindo aqui a Bandeirantes, tudo bem?
2: Tudo bem, muito obrigada, e uma honra falar com você e com a sua audiência na Band.
1: Só para posicionar aqui o nosso ouvinte, a Autoridade Internacional dos Fundos Marinhos, que é a instância da ONU, da Organização das Nações Unidas, que é responsável por gerir os recursos minerais do fundo do mar, para além daquela jurisdição nacional de cada país, uma área que é equivalente a 54% dos oceanos. Mas antes da gente, com perdão do trocadilho, secretária, mergulhar neste assunto aqui na Bandeirantes, eu queria conversar um pouquinho sobre a sua trajetória, que muito nos alegrou com a gente quando a gente teve ciência e conhecimento da sua escolha para o mandato entre 2025 e 2028 à frente da Autoridade Internacional dos Fundos Marinhos. Como é que foi essa trajetória, esse caminho até chegar onde a senhora está?
2: Nossa, muito bacana que você se interesse por essa, por esse caminho. Sim, uma grande jornada. Eu nasci no Rio de Janeiro e muito apaixonada pelo oceano vasto, né, do estado do Rio de Janeiro. A certo momento, na pré-adolescência, me mudo com a minha família para Brasília e fico muito saudosa da praia. Com isso, faço uma promessa para mim mesma de que vou fazer oceanografia e assim volto para onde eu não deveria ter saído. Ocorre que o destino me pregou uma peça e o meu primeiro emprego oferecido foi em Brasília, no Ministério do Meio Ambiente, assim que me formei como oceanógrafa. Estive por vários anos no Rio Grande do Sul, na FURG, do qual tenho muito orgulho de ser ex-aluna. Quando finalmente obtenho meu diploma de oceanógrafa, sou imediatamente convidada para assumir uma posição no Ministério do Meio Ambiente, num momento muito crítico para o Brasil, porque o Brasil buscava justificar justamente a extensão da sua do seu território, né, na área oceânica, particularmente aquilo que se refere à área sob jurisdição nacional. Uhum. Então eu tive uma grande oportunidade de voltar, de me envolver nesse trabalho, principalmente na formulação do relatório que gerou a comprovação brasileira perante a ONU da nossa plataforma continental. E com isso, acabei ficando em Brasília por vários anos. Trabalhei 18 anos no Ministério do Meio Ambiente e nessa posição acabei me envolvendo com a regulação de atividades que acontecem no fundo marinho, principalmente no caso brasileiro. A extração de petróleo, óleo e gás é uma grande atividade econômica importante e que acontece em profundidades que hoje se parecem muito com as profundidades com as quais eu lido aqui dentro da ISA. Com isso, o que tenho para lhe dizer é que quase que de uma forma natural, a minha experiência como reguladora na área de óleo e gás, dragagem e sobretudo também proteção e conservação ambiental nesses ambientes, diante dessas atividades bastante invasivas, acabaram me qualificando não só cientificamente, mas também como formuladora de políticas, como reguladora para essa posição de secretária-geral da Autoridade Internacional dos Fundos Marinhos, que é, como você mesmo falou, responsável por 54% das áreas fora de jurisdição nacional, das áreas oceânicas fora de jurisdição nacional, e que tem o papel de ser o fiador, né, o cuidador desse espaço que é patrimônio comum da humanidade, ou seja, pertence a todos nós, inclusive a estados que não têm acesso ao mar, e também a todos os indivíduos, ou seja, não pode ser apropriado individualmente, deve ser partilhado, ter sua gestão compartilhada, coletiva, e os benefícios de uma futura utilização de seus recursos divididos com toda a humanidade. Esse é o papel mais importante da autoridade.

0: Solidariedade Internacional dos Fundos Marinhos.
1: E quais têm sido os principais desafios que têm surgido nessa sua gestão? Qual é o principal foco da sua liderança durante esse triênio à frente da ISA, secretária?
0: Na verdade, quadriênio.
1: Quadriênio, exatamente.
0: Quadriênio.
1: Voltei na aula de matemática.
0: Não, sem problemas. O meu mandato começa em 2024, vai até 2028. É uma possível segunda, uma recondução, uma reeleição é possível, e depois os países rotacionam para oportunidades para outras regiões. Então aí esse é o horizonte à minha frente. Mas os principais desafios, é claro, sendo a primeira mulher e cientista a liderar uma organização em um ambiente ainda bastante dominado, né, pela liderança masculina, a governança dos oceanos é, de forma geral, ainda pouco acessível a mulheres. Não só as posições de liderança, mas também mesmo, por exemplo, eu tive anos de trabalho embarcada, fazendo pesquisa como cientista, muitas colegas, amigas e amigos desse período enfrentam ainda os mesmos desafios, né, de ter mulheres a bordo de embarcações em lugares remotos. Eu hoje, por exemplo, conduzo na ISA um programa que busca justamente apoiar a participação de mulheres em atividade embarcada com a devida segurança, e também apoiar a liderança de mulheres, sobretudo na área diplomática, referente à governança dos oceanos. Esse é um dos desafios, né? Um outro desafio importante para compartilhar nessa oportunidade é estar no centro da mesa de negociações do que é o Código de Mineração. O Código de Mineração, ele está sendo finalizado nesse momento dentro da ISA. Ele é composto de regras e regulamentos que visam regular a futura atividade comercial de mineração em áreas de profundidade. Áreas de profundidade que eu estou falando são áreas de 2 mil metros de profundidade a 11 mil metros de profundidade, aonde se encontram vários domínios minerais, de minerais importantes, terras raras, minerais críticos para a atual, inclusive, transição energética, ou enfim, para utilização nessa etapa da industrialização tão voltada à questão dos equipamentos eletrônicos, dos carros elétricos. Então há uma grande demanda econômica por esses minerais, e a sua distribuição em terra, ela é irregular. Alguns países detêm muitas reservas, por exemplo, cobalto, manganésio, mas nem todos, ou seja, acaba que o espaço considerado área com letra maiúscula, ou esse 54% dessa área comum a toda a humanidade, em áreas profundas, de oceano profundo, o leito marinho acaba sendo uma importante reserva, né, para futura utilização, não só do ponto de vista econômico, mas também como reserva estratégica do ponto de vista geopolítico, algo que agora faz parte dos desafios da ISA também. Eu vou falar um pouquinho sobre isso.
1: Uhum.
0: Mas estar no centro dessa mesa de negociação, e sobretudo tendo o mandato como secretária-geral de criar a melhor atmosfera mais o espaço mais apropriado possível para que os membros, os países membros da ISA, que atualmente são 171 membros, mais a União Europeia, para que eles possam conduzir discussões que levem a um acordo comum. E isso é exatamente o momento em que nos encontramos. O Código de Mineração, que é a última peça desse arcabouço regulatório, o Código de Explotação, que é o que chamamos de uso comercial de recursos minerais depositados no leito marinho em áreas fora de jurisdição, ele encontra-se em seus momentos, acredito, finais, acredito, porque não cabe a mim determinar a data do término, mas sim gerar os documentos mais bem preparados, a ciência mais qualificada, a informação mais atualizada possível, para orientar todos os Estados-membros e ampliar, né, a participação mais ampliada possível também, porque muitos Estados em desenvolvimento têm dificuldades com essa matéria, que é extremamente técnica. Então, o meu papel é estabelecer a mesa da melhor forma possível.
1: Uhum.
0: Eu queria finalizar essa questão dos desafios com um ponto muito importante, ter uma estrutura de governança com proteção ambiental, ou seja, manejo de uso de recursos naturais e proteção ambiental estabelecida antes do começo de uma atividade industrial, exploratória, é uma oportunidade histórica única. A gente sabe que a Revolução Industrial aconteceu e não haviam preocupações sobre pessoas, condições de trabalho, meio ambiente. Tudo isso foi uma grande recuperação do prejuízo já criado, né? Dentro da ISA, nesse momento, as atividades de conclusão do arcabouço regulatório para a mineração, ela vem antes da atividade comercial iniciar. O que trata-se de um evento histórico e de uma grande possibilidade de iniciar uma atividade que tem suas consequências, claro, para o meio ambiente, de uma forma menos destrutiva e mais protetiva possível para os ecossistemas, para os oceanos como um todo e com um aspecto da distribuição de benefícios e equidade dos benefícios que advirão como royalties, dividendos dessa exploração e explotação para benefício de todos. Então, trata-se de um desafio, mas também uma oportunidade impressionante. E eu me sinto muito orgulhosa de poder contribuir um pouco nesse momento à frente da ISA.
1: Nós estamos conversando aqui no Brasil com o Zé, aqui pela Bandeirantes, com a Letícia Carvalho, ela que é secretária-geral da Autoridade Internacional dos Fundos Marinhos, conosco aqui no Brasil com o Zé desta semana, aqui no Paralelo 49. A senhora destacou um ponto fundamental, né, nessa importância de elaboração de um código, justamente focado na mineração do fundo do mar, secretária. Agora, como que a senhora prevê a implantação desse texto quando pronto e o respeito a essas regras diante desse mundo que hoje está tão fragmentado e existem tantas discussões e interesses envolvidos, principalmente nessa questão dos minerais raros?
0: Você tocou num ponto fundamental e de fato, aí um desafio novo, bastante recente, onde durante os últimos 30 anos, a ISA completou ano passado 30 anos de existência e nunca foi desafiada em seu mandato exclusivo como gestora, né, dos fundos marinhos em áreas fora de jurisdição. Ou seja, nunca houve um Estado, parte ou não parte, né, da Convenção do Direito do Mar, que abriga particularmente a criação da ISA, que tenha contestado a legitimidade da Autoridade Internacional dos Fundos Marinhos como única gestora desses recursos, dos minerais e dos recursos se eventualmente vierem a ser utilizados comercialmente. Ocorre que recentemente um país que não faz parte da autoridade, os Estados Unidos, eles são observadores da ISA, por 30 anos constantemente participam de reuniões, mas assinaram a Convenção do Direito do Mar, ou seja, tem alguma responsabilidade em relação ao texto e ao mandato da Convenção e, portanto, da ISA também, mas não chegaram a ratificá-la. E isso torna a atuação americana que aconteceu no início do governo Trump, ano passado, como iniciando um processo interno de emissão de permissões para a exploração mineral em áreas fora de jurisdição nacional, imediatamente desafiando, né, o mandato da ISA e a sua composição de 171 países mais a União Europeia. Então, de fato, você tocou num ponto crítico, como a ISA se implementa, né? Como essa atividade, como a legislação que está sendo estabelecida, o exercício regulatório se transita, né, do texto da lei para a prática, né? Em direito internacional, a prática ela é baseada no respeito das partes. E é necessário que haja um engajamento e de forma uníssona a afirmação de todas as partes de que se comprometem a atuar conforme as regras estabelecidas e adotadas. Então, nesse momento, a ISA precisa imensamente da conclusão de seu arcabouço regulatório para que esteja capacitada em sua totalidade para atuar, ou seja, para poder ativar tribunais internacionais para poder exercer aspectos de sanção em caso de países que venham a desafiar, partes ou não partes, que venham a desafiar o seu mandato exclusivo de gestor da área. Então, existe aí sim uma urgência, sobretudo em terminar as regras e regulamentos no sentido de capacitar a Autoridade Internacional dos Fundos Marinhos e sua plenitude, porque um órgão internacional, multilateral, que não conta com o arcabouço regulatório finalizado e legitimado por todas as suas partes, claro, fica enfraquecido no sentido de poder exercer o seu mandato. Então, esse é o grande aspecto do momento que urge, com que traz uma urgência para que os países venham às próximas reuniões da ISA, e a próxima está muito perto de nós, em julho, de forma a buscar consolidar o consenso sobre as regras e que as regras sejam adotadas o mais rápido possível e que a autoridade possa, não só a partir do seu secretariado, mas a partir dos seus membros e dos seus órgãos subsidiários, exercer plenamente o seu mandato de gestor exclusivo dos recursos da área e dos recursos minerais da área, que ninguém venha se apropriar, nenhuma entidade, país, empresa ou indivíduo, venha se apropriar dos recursos que pertencem a toda a humanidade, sem transparência, sem responsabilização e sem clareza acerca da proteção ambiental que irão ou poderão aplicar.
1: Ô, secretária, é claro que a gente pensa em fundos marinhos e vem à nossa cabeça a exploração de todos os minérios que lá estão, né? Mas dentro desse contexto dos oceanos, das águas internacionais, o que mais está envolvido e de que forma essa finalização desse código de mineração do fundo do mar ajuda a proteger todo esse ambiente e a mitigar os riscos de exploração, principalmente neste ambiente de águas internacionais, que é o foco da ISA?
0: O fundo do mar profundo é um ambiente extraordinário, né? É repleto de vastas planícies abissais, montanhas submarinas, de fontes hidrotermais que levaram milhões e milhões de anos para se formarem. Então, assim, é muito importante esclarecer que esses ambientes são extremos. Eles abrigam, sim, minerais, recursos minerais que podem ser muito estratégicos, né, para o desenvolvimento das economias no mundo inteiro, mas eles também abrigam ecossistemas absolutamente únicos e vulneráveis, né? Então, isso traz uma grande responsabilização para a autoridade, que também tem como princípio fundamental não só o patrimônio comum da humanidade, que nos leva à divisão de benefícios da futura explotação ou uso comercial dos seus recursos, mas também um princípio muito fundamental e igualmente importante, que é o princípio da precaução e da proteção ao meio ambiente. Ou seja, essa atividade de exploração de recursos minerais, de explotação de recursos minerais, ela deve acontecer nos auspícios da convenção e da autoridade, com a devida proteção ao meio ambiente. Então, uma série de abordagens ambientais estão sendo desenvolvidas dentro do marco regulatório para garantir que essa atividade não gere danos irreversíveis ou que gere danos não atendidos, né? Como a gente vê muito na história da mineração em terra, onde diversas empresas vêm, se beneficiam e de repente abandonam, né, áreas, e há muitos exemplos no Brasil e no mundo inteiro, abandonam áreas arrasadas, né, sem a devida responsabilização. Então, o fundo do mar, como lhe disse, especialmente em áreas de alta profundidade, certamente é um ambiente que não deve ser confundido em hipótese alguma como um ambiente inabitado, certamente um ambiente inóspito, que nos leva justamente a ter uma curiosidade científica e uma responsabilidade ainda maior em entender esses ecossistemas no sentido de poder protegê-los de modo que a atividade não venha a comprometer a estabilidade e a possibilidade de reabilitação desses diferentes ecossistemas que eventualmente estejam adjacentes ou, de fato, nas áreas em que a mineração possa vir a acontecer. Um exemplo importante é que dentro da própria legislação do Código de Mineração está prevista a reserva de áreas para proteção ambiental, por exemplo. Ou seja, um contratante que reserve uma área para exploração e explotação mineral também deve reservar uma área equivalente para proteção ambiental. Ou seja, o próprio regulamento, ele procura trazer os remédios, né, e sobretudo as abordagens de precaução que prevêem que, na falta de maior conhecimento, porque são ambientes ainda pouco conhecidos, que existam medidas protetivas para a questão das áreas, para a questão do meio ambiente e da conservação da biodiversidade. Queria te dar um exemplo ainda mais concreto disso. Dentro do trabalho da ISA, por exemplo, a gente vem buscando ampliar o conhecimento da humanidade sobre os assoalhos dos oceanos em alta profundidade. Um grande investimento que a ISA tem feito é, por exemplo, na descrição taxonômica de espécies, de novas espécies, né? Simplesmente descrever, entender essas novas espécies, de nomeá-las, né? De forma que elas possam ser reconhecidas e objetos de futuras pesquisas, e até no sentido de entender o seu papel na manutenção desses ecossistemas. Então, eu fico orgulhosa em dizer que desde 2023, quando começamos essa atividade, que até me precede dentro da ISA, 90 espécies novas já foram identificadas, nomeadas, e elas eram completamente desconhecidas até poucos anos atrás. E a nossa ambição é descrever até 2030 pelo menos 1000 espécies novas. Ou seja, aí um elemento muito importante de sinergia entre o interesse econômico em minerar e a possibilidade de alavancar a ciência nessas áreas além da jurisdição nacional, porque trata-se, claro, de uma pesquisa cara. Acho que talvez para quem não tenha muita familiaridade, é importante destacar que são necessários muitos navios que estejam muitos pesquisadores de diferentes áreas. É necessário que hajam muitas horas de mar investidas, né? Assim como falamos no nosso jargão, em campanhas de investigação que tragam multidisciplinas e conhecimento integrado, né, desses ecossistemas. E isso é um grande esforço em termos financeiros e em capacidade tecnológica. Um outro importante, além da descrição de espécies e dessa ambição, né, de 90 para 1000 em 2030, por exemplo, um outro grande importante benefício das atividades da ISA, que concatenam, né, o interesse econômico com a proteção ambiental e a distribuição de benefícios, é a questão de alcançar um mapeamento, por exemplo, abrangente em alta resolução dos fundos marinhos internacionais até 2030. Isso ainda é uma área cinza, né? Nem todos os fundos marinhos foram completamente mapeados, e há um esforço importante dentro da ISA no sentido de encontrar as profundidades e a geomorfologia, né, do leito oceânico, de forma a poder ter uma melhor capacidade de gestão e entendimento de funcionamento, né, do funcionamento desses espaços e desses ambientes. E talvez me permita só colocar atividades competitivas com a exploração de minerais e a proteção ambiental. Por exemplo, cabos submarinos são fundamentais para a comunicação. Acredito que isso é um aspecto já conhecido, até mais do que os satélites. E eles são colocados no leito marinho, onde estão os minerais e onde estão também essas espécies que nós esperamos descobrir e a biodiversidade que pretendemos proteger.
1: Que legal. Secretária, só para a gente encerrar, a senhora como primeira mulher cientista latino-americana que chega ao comando da Autoridade Internacional dos Fundos Marinhos, não sei se a senhora já faz essa projeção, mas qual o impacto que a senhora acredita deixará como legado para um futuro, para a ISA e para tudo que envolve a ISA no mundo, e também um legado que eventualmente a sua presença no cargo vai deixar para a ciência e para as próximas gerações? Eu tenho um menino e uma menina em casa que falam em ser cientistas, que devem estar achando o máximo esse papo.
0: Que legal. Não, eu tô achando o máximo também, e realmente eu acho que o impacto da minha trajetória, ele vai além, ele irá além da mesa de negociações que atualmente eu sou responsável. Ele é um lembrete, eu acredito, de que muitas portas ainda precisam ser abertas para termos de mais mulheres, mais pessoas do Sul Global, cientistas do Sul Global, por exemplo, ainda são raros em cargos desse nível. E a realidade é que, quando me refiro ao Sul Global, aos países em desenvolvimento, nós temos grande capacidade. Nós talvez não tenhamos os mesmos meios, né? E talvez não o mesmo recurso em termos de investimento financeiro para pesquisa, mas eu sou muito orgulhosa em dizer que a minha passagem pela formação científica, acadêmica, pela transição da ciência para a política e para a formação de política públicas e finalmente de políticas de cargos de liderança, ela não foi nada diminuída por eu ser brasileira e vir de um país em desenvolvimento. Muito pelo contrário, eu acho que nós temos aí uma capacidade imensa, inclusive de superar desafios diante daquilo que não temos, né? Daquilo que nos falta, talvez recursos e tecnologia, nos leva talvez a nos torne cientistas e líderes ainda mais interessantes no mundo atual, onde tantas complexidades, né, se encontram à frente de uma vida mais suave, de uma convivência mais solidária, né, entre todos os habitantes desse planeta. Então eu vejo que espero que essa minha passagem e contribuição na liderança da ISA abra portas para mais mulheres, para mais líderes vindos do Sul Global e que possa inspirar as futuras gerações aí, como você disse, as suas crianças e outros que estejam já no início de sua vida profissional a aspirar, porque é possível alcançar cargos de alto nível e o mais importante, é possível manter-se neles, porque é uma eterna como se diz, reafirmação da nossa capacidade, da nossa competência, porque os desafios são sempre enormes e nada, né, é garantido nesse universo. Então, acho que é muito importante, acredito que a minha passagem pela ISA vai gerar uma porta um pouco mais aberta no futuro para pessoas como nós, para pessoas como eu. E eu queria só ter a oportunidade de dizer que no dia, uma das coisas que me orgulho de ter feito parece pequeno, porque eu tenho desafios enormes, mas essa eu acho que é uma coisa interessante e gostaria de compartilhar com você, com todos os seus ouvintes. No dia 1º de novembro, desde o ano passado, quando a ISA completou 30 anos e eu estive pela primeira vez à frente da autoridade, os Estados-membros da ISA, ou seja, 171 mais a União Europeia, os Estados da União Europeia, aprovaram a criação do Dia Internacional dos Fundos Marinhos Profundos, celebrado em 1º de novembro. Então, eu espero poder falar com você de novo, com seus ouvintes, sobre esse momento onde talvez os seus filhos e outras pessoas interessadas em ciência, liderança, governança e multilateralismo possam celebrar o Dia Internacional dos Fundos Marinhos.
1: Já está marcado, já coloquei na agenda, não vai ter como fugir, secretário, não vai ter como. Já 1º de novembro, a gente volta aqui para Bandeirantes para falar sobre esse assunto que certamente é muito, muito importante.
0: Será um grande prazer.
1: Letícia Carvalho, secretária-geral da Autoridade Internacional dos Fundos Marinhos, a ISA, que é a instância da ONU responsável por gerir os recursos minerais do fundo do mar, conversou conosco aqui no Brasil com Zé. Afinal, ela é mais do que uma brasileira que nos inspira pelo mundo. Secretária, seja sempre muito bem-vinda aqui à Rádio Bandeirantes. Boa sorte, parabéns pelo trabalho e até uma próxima oportunidade, que seja, inclusive, se houver oportunidade, antes de 1º de novembro, secretária.
0: Ah, pode contar comigo.
1: Um abraço.
0: Espero revê-los em breve, ou conversar com vocês em breve. Um abraço.

0: 9, a gente põe um ponto final nesta edição do Brasil com Z, que teve produção e reportagem da Maria Eugênia Cortaiti, apoio à produção da Ana Caroline Galeano, trabalhos técnicos do Paulo Marcelo Mamone, do Roger Palme, do Roberto Dias, do Beto Rebeck, da Vitória Vermelho, do Rafael Palmeira, do Michel Lopes, edição e sonorização do Caiame Martins. A gente fica por aqui, já deixando o nosso próximo encontro marcado aqui pelas ondas da Bandeirantes na próxima semana. E é claro, a gente conta com a sua companhia. Ótimos dias para você pela frente. Grande beijo para você também, Sônia. Boa semana.
1: Tchau, Cris. Tchau, ouvintes. Até a semana que vem.

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0: Olá, seja muito bem-vindo ao Band News no Mundo. Eu sou a Beatriz Ferretti e a partir de agora te convido para um debate sobre um dos destaques do noticiário internacional. Nos últimos dias, o mundo acompanhou com apreensão as operações de emergência na Venezuela, depois dos dois terremotos devastadores que arrasaram parte do país e causaram milhares de mortes. Mas além desse trabalho de buscas e resgates por vítimas, a tragédia nos faz pensar sobre o futuro. E agora, como é que vai ficar a Venezuela, já abalada por uma crise sistêmica e que vai precisar se reconstruir? Quem é que vai pagar por essa reconstrução? Como que o governo interino no poder deve se mobilizar? Quem é que vai ajudar? São muitas perguntas que a gente tenta responder a partir de agora com as minhas convidadas do programa. A Marcília Gombata, que é pesquisadora da USP, professora de Relações Internacionais da FAAP, especialista na evolução política da Venezuela. E também a Fabiana Yepes, que é venezuelana, mas morou por 28 anos no Brasil, fala muito bem português e está conectada conosco online, porque fala diretamente de Caracas. Obrigada, viu, meninas, por participarem aqui do programa do Band News no Mundo. E eu vou começar conversando com a Fabiana para entender a sua história. Você que veio muito novinha aqui para o Brasil, né, com 10 anos de idade apenas, morou por tantos anos aqui, decidiu voltar para o seu país de origem. Por quê? Qual que é a sua conexão com a Venezuela e o que te fez voltar para o país?
1: Sim, o que me fez voltar para a Venezuela foi porque meu esposo, ele é médico e ele fez a residência no Brasil e depois que ele terminou a residência, a gente teve que voltar para a Venezuela. A ideia era voltar no ano de 2020 e por causa da pandemia acabamos voltando no 2021.
0: É um bom país para se morar, Fabiana? E eu queria entender o antes e depois dessa tragédia, né? Como que estava a Venezuela antes dos terremotos e como que está agora?
1: É um país maravilhoso, não poderia dizer o contrário, né? É um país muito lindo, com um povo muito especial, muito parecido com o estilo brasileiro de ser. A diferença de antes e depois, logo quando eu cheguei, foi um choque muito grande para mim, com certeza, porque eu morei 28 anos no Brasil, então eu senti muito, eu digo que eu senti um luto quando eu voltei para cá, porque a diferença é muito grande em termos de desenvolvimento, toda a estrutura do país, desde a parte de serviços, bancos, a parte de tecnologia, enfim, são muitas áreas que, comparando com o Brasil, a gente está muito abaixo, digamos assim. É muito no passado ainda. É como se a gente vivesse no Brasil de 30 anos atrás, em certos aspectos. E, com certeza, agora, com toda essa situação, vai ser um impacto muito grande, que só vai retroceder, e um impacto que chegou num momento que não deveria ter chegado, obviamente, um desastre como esse, por um país que já sofre tanto há tantos anos. Então, imagina a dificuldade que vai ser daqui para frente e a situação em que a gente está vivendo agora, né?
0: O mundo ainda está tentando entender, né, Marcília, como é que vai ficar a Venezuela a partir dessa tragédia. Com você, professora, eu queria entender como que ficou o país depois daquela operação militar americana que terminou com a captura do ditador Nicolás Maduro, né? O país está sendo liderado pelo governo interino, da Delcy Rodrigues, né? Não passou por eleições desde então e está com uma política muito frágil ali, né? Então, como é que a gente pode entender a Venezuela pós-operação americana?
2: Bom, essa é uma pergunta, assim, que a resposta é complexa. Então, a Venezuela já vinha de uma policrise, digamos, né? Uma crise múltipla, política, econômica, social. Houve essa operação, que também é algo muito impactante, né? Até em termos geopolíticos, mas também de direito internacional. E o que a gente tem hoje, na minha opinião, é um governo da Delcy Rodrigues, tutelado pelo governo Trump dos Estados Unidos. Hoje, o que acontece na Venezuela é decidido em Washington.
0: E, Fabiana, quando houve a noite do terremoto, né? Como é que foi o alerta? Você recebeu em casa alerta pelo celular? Houve alguma comunicação pela televisão? Assim, como que as autoridades se comunicaram com a população diante do que estava acontecendo?
1: Eu não recebi nenhum aviso, nenhum alerta, mas eu soube dias depois que algumas marcas específicas de aparelho receberam um alerta. Obviamente, ninguém imaginou que fosse ser uma coisa tão catastrófica, né? É, no momento, quando sucedeu, eu estava num apartamento no sétimo andar. É, foi tudo muito rápido durante o Jogo do Brasil. E aí, logo que passou, a gente desceu correndo pelas escadas e ficamos embaixo. Nesse momento, a gente ficou sem energia elétrica, sem comunicação. É, foi tudo muito inesperado, né? E a gente ficou sem saber o que fazer, assim. Não tinha nenhum tipo de comunicação, só algumas telefonias que tinham sinal. Meu esposo até tinha sinal. E aí a gente ficou sem saber o que fazer. E aí não teve nenhuma informação, assim, o que vocês têm que fazer agora. Praticamente foi a gente que se comunicando uns com os outros, com os familiares, com os amigos, e aí a gente foi tomando a decisão do que a gente achava que ia ser o mais seguro. No caso, eu fiquei esperando 2 horas embaixo, quando a gente viu que estava tudo bem, a gente terminou subindo, né? Mas depois, quando eu fui para minha casa, certos moradores ficaram embaixo e até nem quiseram subir mais para os seus apartamentos.
0: Marcília, você falou dessa influência muito direta, né, do governo em Washington sobre a Venezuela hoje em dia. O presidente Donald Trump foi um dos primeiros líderes mundiais, aliás, a se manifestar logo depois dos terremotos, né, dizendo que ia oferecer ajuda. É, o que que isso significa? Qual que é o recado que Trump queria passar naquele momento?
2: Olha, entendo que nessa disposição que a gente tem hoje, esse desenho de governo, ou seja, o governo venezuelano, né, assim, basicamente respondendo à demanda que vem dos Estados Unidos, eu entendo também que houve uma tentativa, está havendo, do governo americano de se posicionar como um responsável, né, pela Venezuela nesse momento. Eu diria que os Estados Unidos são o país que tem a maior responsabilidade nesse momento, nessa ajuda com a Venezuela, né? Por tudo que a gente tem visto desde janeiro, nos últimos meses. O Departamento de Estado tem anunciado ajuda, se não me engano, na casa de 300 milhões, mas isso é muito aquém das necessidades do país, né? Que já estão por volta aí de 7, 9 bilhões nessas projeções de custos ou desse encargo financeiro que vai ser necessário para a reconstrução.
0: É claro que o governo venezuelano não vai conseguir agir sozinho, né? Por toda a crise que o país já enfrentava antes dos terremotos, mas está fazendo o suficiente, na sua opinião, nesse momento?
2: Eu acredito que o governo venezuelano está fazendo o que pode. A Venezuela não tem condições sozinha de arcar com essa tragédia, com tudo que demanda, né? Toda essa reconstrução logística, financeira. Todos os países que podem estão ajudando. O Brasil, acho que enviou 5 aviões, né, com pessoal, mas também com insumos. Estados Unidos, Suíça, Suécia.
0: São cerca de 30 países ajudando.
2: Exatamente. Acredito que a Venezuela agora depende totalmente dessa ajuda externa. Então, eu vejo, pelo que eu vejo até agora, tem feito tudo o que pode, que está a seu alcance. A Venezuela vem de uma recuperação econômica, não está no seu pior momento, né, da economia, da crise econômica, como foi 2015, 2016, mas ainda está com muitas dificuldades, né? A Venezuela estava prestes a anunciar uma reestruturação de uma dívida de mais de 200 bilhões de dólares, né? Isso é muita coisa e, enfim, agora isso é secundário, mas é uma recuperação que ainda é muito lenta. Não dá para dizer que está num estágio de estabilidade econômica e de crescimento no sentido positivo, né? Que chegou ao fundo do poço e voltou a crescer, porque não dava mais para não crescer e deixar de crescer, né? Mas entendo que está fazendo tudo o que pode, mas talvez a Fabiana consiga nos dizer, né, o que ela está vendo, assim, em loco mesmo, como é que ela está vendo o governo agindo no dia a dia, né, qual a sensação das pessoas. Né?
0: Isso, Fabiana, se você puder contribuir com essa informação e também a movimentação dessa ajuda internacional, né, é visível nas ruas para vocês?
1: Bom, a movimentação internacional nas ruas não, porque a gente não podia passar, né, nessas regiões onde aconteceu o desastre. Mas sem dúvida, para mim foi muito emocionante, porque ver de novo a mídia internacional dentro do meu país. Como eu cresci na Venezuela, no Brasil, eu cresci vendo tudo o que acontecia no meu país. Eu nunca me afastei do meu país, eu nunca me desconectei. Inclusive, eu trabalhei muitas vezes no consulado da Venezuela. Eu vi tudo, todo nesses 28 anos durante quando eu estive no Brasil, o pouco que o Brasil falava sobre a realidade da Venezuela, o pouco que os outros países falavam, muitas notícias que eram só manchetes e que não eram a verdade do que realmente acontecia, ou era só um pequeno detalhe. Então, ter a mídia internacional de novo na Venezuela, mostrando um pouco da nossa realidade, é como dar um respiro para o nosso povo, sabe? É sentir que nós não estamos mais sozinhos, que estão olhando para a gente e que as coisas podem verdadeiramente mudar daqui para frente, apesar dessa toda essa tragédia que aconteceu.
0: Agora eu quero trazer um olhar mais crítico, professora, porque ao longo dos últimos dias de cobertura, nós estamos com um enviado especial, né, em loco ali, na Venezuela, em embaixada. Daqui a pouquinho ele também vai participar aqui do programa, mas trazendo relatos da população, criticando, por exemplo, a ausência das Forças Armadas, dos militares, né, que são tão presentes ali na Venezuela, mas nesse momento de emergência, segundo alguns relatos, não estariam ajudando, né? Há até declarações de pessoas dizendo: olha, eu vejo aqui mais armas do que paz. Paz para cavar os escombros, né? E conseguir retirar as vítimas ali, enfim, durante esses trabalhos de resgate. E há também muitas críticas dizendo que o governo demorou para agir, né? Nessa operação emergencial. E aí eu até queria entender isso. Dizer que também há relatos de jornalistas que falam que não estão podendo mais ter acesso a algumas áreas de desastre, então indicando um certo tipo de censura ainda. E aí eu volto um pouco na primeira pergunta que eu te fiz, professora, sobre como está hoje o regime venezuelano. Se é muito diferente do que a gente via durante a gestão de Nicolás Maduro, porque a gente está vendo uma continuidade do chavismo ali, né? Com Delcy Rodrigues, com o irmão dela. Então, há diferença ou não? E por que será que essas críticas e essas denúncias começam a surgir também agora?
2: Bem, eu vejo que é um governo completamente diferente. Eu entendo que alguns eleitores chavistas, a base, acredita que é uma continuidade, porque afinal é a Delcy Rodrigues, né, que está ali, mas eu vejo um outro governo completamente diferente. Eu acho que tem um rótulo de chavismo, mas nem diria que seria uma essência do chavismo. Pode ser que retoricamente a gente esteja vendo uma continuidade. Eu, na minha visão, a Delcy obedece o governo americano e vez ou outra solta ali algum comunicado ou dá uma declaração criticando, falando que não vai obedecer as ordens de Washington, etc. Mas na prática a gente não está vendo isso. Então eu diria que é completamente diferente. Em termos de economia política, a gente vê que é um governo que destoa muito de todos esses anos, décadas do chavismo, porque simplesmente se abriu completamente para o capital estrangeiro. O setor petroleiro foi o primeiro, né, a sofrer modificações. Então, eu não acho que é uma continuidade. Eu entendo, né, claro, eu não estou lá, é muito difícil também saber por que, que os militares não estariam ali contribuindo, mas eu entendo que esse é um momento também que os militares perdem um pouco o protagonismo em comparação ao que houve, o que a gente via no governo Maduro, né? Que o governo, lembrando que o Maduro, não, o chavismo, ele é muito heterogêneo, né? São várias alas ali, né, da sociedade que compunha, então, militares, sindicalistas, né, a própria esquerda mais tradicional da Venezuela. E o Maduro, então, Chávez era um militar. Maduro, quando chegou ao poder, ele não é um militar e ele precisa garantir esse apoio. Então, ele faz muitas concessões aos militares, né? E se a gente for olhar os ministérios do governo Maduro, eram, né, repletos de militares no início, isso foi sendo modificado, mas eles ganham muito poder, poder econômico, abrem empresas, né? Começam a controlar alguns setores-chave da economia e isso foi mudando. Eu diria que talvez a Venezuela não tenha condições mesmo logísticas para enfrentar desastres dessa magnitude. As pessoas talvez não saibam, eu era pequena mesmo, mas em 99 houve a tal tragédia de Vargas, tragédia de Vargas, que foram 10 dias de muita chuva que fizeram, né, uma parte ali da cordilheira deslizar, e aquilo inundou toda aquela área justamente de La Guaira que a gente está vendo hoje, e aquilo deixou, até hoje a gente não sabe as cifras oficiais, entre 1.050.000 mortos. Então veja que já tem uma debilidade, não tem uma preparação para esse tipo de tragédia como a gente viu recentemente.
0: E é um país que já enfrentou terremotos graves, né? Até nos anos 1950-60 desenvolveu legislações para construções de edifícios que poderiam suportar tremores fortes, né? Só que as leis foram se afrouxando ao longo dos anos, e justamente os prédios que foram construídos sem esse rigor técnico foram os primeiros a desabar nesses terremotos fortes. Agora, sobre esse deslizamento, professora, que você citou, eu vou chamar a participação então do nosso enviado especial à Venezuela, o Ian Boixá, porque ele está neste local, vai falar sobre isso e contar mais pra gente sobre as sucessivas tragédias, infelizmente, que a Venezuela enfrentou nos últimos anos. Vamos ver então com o Ian Boixá.
3: Um terremoto das dimensões que atingiu a Venezuela, de 7.2, 7.5, traz repercussões que vão durar muito, muito tempo. Hoje eu estou aqui em La Guaira, você pode ver essa fila imensa de pessoas. São pessoas que vivem aqui e estão desabrigadas, não têm o que comer, não têm o que beber. Estão aqui esperando receber algum auxílio para conseguir sobreviver nesses dias todos. Essa tragédia aqui na Venezuela é também um retrato desse país que passa por uma crise econômica e uma crise política há mais de uma década. A Venezuela foi um país muito rico nos 10 primeiros anos do governo Chávez, mas após a queda do valor das commodities, esse país aqui entrou numa depressão econômica profunda. O Estado praticamente faliu, e esse também é um Estado depauperado. Serviços públicos não funcionam, é inchado. Você tem aqui milhares e milhares e milhares de militares que acabam não fazendo muita coisa. Por exemplo, aqui nesse terremoto eles não estão atuando. E as pessoas aqui estão muito, muito revoltadas com isso, muito revoltadas com a demora da resposta do governo venezuelano. Foi muito lenta, muita gente morreu, poderia ter sido salva. Esse terremoto também é resultado de uma outra tragédia que atingiu essa região aqui. Vocês podem ver aqui atrás de mim essas grandes montanhas. Em 1999 houve um deslizamento de terra gigantesco exatamente aqui nessa região onde eu estou. Mais de 15 mil pessoas morreram aqui. E todo esse solo, onde eu estou aqui agora, à beira do mar, entre o mar e a montanha, foi totalmente tomado pela lama em 99. E ele nunca compactou de forma correta. Por isso, os prédios aqui colapsaram todos quando o terremoto chegou até aqui. Essa é a parte com mais destruição da Venezuela inteira. Isso aconteceu muito por conta desse solo arenoso e também esse solo instável, por onde foram construídos centenas de prédios, muitos deles pelo governo chavista. As repercussões políticas desse desastre ainda estão para ser percebidas. É bem provável que o governo de Delcy Rodríguez sofra um impacto negativo muito forte, porque foi uma demora muito grande para fazer o atendimento. As pessoas estão muito revoltadas. O que vai acontecer daqui para frente ainda é muito difícil de prever. A reconstrução provavelmente vai durar anos, e todas essas pessoas aqui agora não têm para onde ir. O governo da Venezuela vai ter que dar uma resposta, pelo menos, aos sobreviventes dessa tragédia.
0: A quantidade de pessoas que perdeu suas casas enorme, né? É muito triste ver muita gente que está dormindo em barracas no meio das ruas, né? Porque está sem casa. Há o que o Ian citou, né? Um colapso no sistema de saúde, problemas no transporte, né? Em serviços básicos para a população. Fabiana, como que isso mudou a sua rotina? É claro que diante de tantas mortes, né? De tanta tristeza ali, você, de certa forma, é considerada uma privilegiada, né? Tá na sua casa, tá com energia, mas ainda assim, para pessoas como você, como que isso tá impactando no dia a dia? Você tá indo trabalhar? Você consegue fazer suas coisas? Ir num supermercado? Ser atendida por um médico? Como que é?
1: O impacto foi geral, né? No país inteiro. o país está praticamente paralisado. Não só assim, em todas as áreas, né? Sem dúvida, as áreas que menos foram afetadas são os supermercados, porque grande parte da população, nas primeiras horas, nos unimos para fazer uma grande arrecadação de alimentos, de mantimentos, de insumos, né? Mas está todo mundo num sentimento de luto muito grande, numa incerteza enorme, numa preocupação, porque a gente não sabe o que vai acontecer daqui para frente. Isso com certeza vai impactar indiretamente a todos nós. E há uma insatisfação com relação ao governo muito grande, uma frustração. As primeiras 48 horas, praticamente, foi a própria população que fez socorreu as pessoas que estavam embaixo dos escombros, com as próprias mãos, com as unhas, com as pás que tinham, com os poucos materiais que tinham para esse tipo de ocorrência, né? O povo está muito revoltado, o povo não confia na gestão atual de forma alguma. Então há uma grande dúvida, porque qualquer coisa que eles forem falar que eles vão fazer, ninguém acredita mais, ninguém acredita há muitos anos nesse governo. Então há uma grande desconfiança. Além disso, os próprios policiais fizeram furtos, fizeram coisas que, em vez de ajudar, eles só atrapalharam. Hoje eu escutei num jornal, né, no YouTube, falando que agora tem alguns prédios que estão sendo lacrados, no sentido de que os próprios moradores do prédio não podem mais entrar. Tem alguns outros prédios que foram impedidos desde o começo, que o governo não deixou entrar, para os próprios moradores procurarem os seus familiares. Então é uma situação bastante triste, bastante complicada e de muita incerteza que a gente vai viver durante esse ano de 2026. E como o próprio Ian falou, vai demorar décadas para a gente se reerguer novamente. Então a sensação é meio que como isso, já não basta tudo que a gente passa, ainda tem que acontecer uma tragédia como essa, sabe? O que a gente vai fazer daqui para frente? Essa é a pergunta que todo mundo está se fazendo agora. E todo mundo deixou a sua própria vida para cuidar dos outros com muito amor. Eu escutei um outro repórter também, brasileiro, falando que ele entrevistou uma família que disse: se eu tivesse 3 quilos de farinha, eu daria 2 para ajudar as pessoas que estão precisando mais nesse momento. Então, as famílias estão sendo transladadas para outras cidades, para vários refúgios. A situação nas ruas é impactante, muita gente com barraca, aquelas barracas de acampar, sabe, na rua. Os hospitais, a situação também dos necrotérios. Então a gente está vivendo um verdadeiro caos aqui na Venezuela e a gente vai precisar de muita ajuda internacional durante bastante tempo, porque o país realmente não tem estrutura para se levantar e se reerguer, muito menos nessa gestão atual que a gente tem do governo.
0: Infelizmente, quando a gente olha para a tragédia...

0: Os venezuelanos estão esperando isso, né? Há muito tempo, eleições limpas, justas, transparentes, que faz tempo que não há no país, né? A gente viu que foi 2024 na Venezuela, todo aquele escândalo, ficou declarado que as eleições não eram justas, porque a gente nunca viu os dados, né, desagregados por centro de votação. Isso nunca foi tornado público. O que me impressiona é que, enfim, apesar de, na retórica do governo americano, esse autoritarismo, né, do governo Maduro, né, essas perdas de características de uma democracia, né, a gente está vendo, por exemplo, eleições, como a gente está falando, terem sido por muito tempo parte da retórica dos Estados Unidos, né, tentando pressionar a Venezuela, isso desapareceu. Então, até os próprios irmãos Rodrigues, né, o Jorge Rodrigues, diz agora que não é a prioridade é a recuperação econômica. Ele dizia isso antes dessa tragédia, obviamente, né, mas agora a prioridade está totalmente, né, na recuperação, né, imediata dessa tragédia. E o que ele dizia, então, que era preciso primeiro pensar numa recuperação, estabilização econômica, para então pensar em eleições. Mas eleições, eu acho que, apesar de ser a última etapa desse plano dos Estados Unidos, né, de três fases, eu entendo que é algo que a população venezuelana anseia há muito tempo. Deveria estar, assim, no top 3 de prioridades, né? Porque justamente toda essa questão política, né, que a gente foi vendo, essa erosão da democracia venezuelana, que também se torna, de alguma maneira, responsável por toda essa crise econômica, essa queda da economia, esse encolhimento da economia, esse empobrecimento da população dessa maneira como a gente viu nos últimos anos.
1: Qual é a fonte ali econômica que o país pode investir para conseguir recursos e iniciar essa reconstrução?
0: Olha, infelizmente ou felizmente, a Venezuela, ela tem essa abundância de petróleo, o país com as maiores reservas de petróleo do mundo, e com o tempo a Venezuela foi se tornando cada vez mais dependente do petróleo, né? Teve um ministro da Venezuela no passado que dizia que era o excremento do diabo, porque realmente você se torna dependente de uma commodity cujos preços são muito voláteis. A gente viu como os preços subiram, né, com o conflito Irã, Estados Unidos e Israel, e de repente, quando houve esse acordo, caíram. Então, imagina você depender, 95% das receitas da Venezuela vem do petróleo. Então, imagina 95% dos seus recursos virem dessa commodity cujos preços oscilam sempre, né? Eu acho que, bom, por hora, no imediato, no curto e médio prazo, a aposta está no setor petroleiro. Então, essa é a grande aposta. Mas, com o tempo, como todo país muito rico em alguma commodity, com o tempo o ideal é você ir diversificando a sua pauta ali, para você também não ficar refém só de um tipo de produto, né, de uma commodity ou alguns minérios e por aí vai. Mas isso é algo de médio e longo prazo a ser feito.
1: Professora Marcília, quero muito agradecer a sua presença aqui no Band News no Mundo, e Fabiana também, desejo do fundo do coração que vocês consigam superar essa tragédia o quanto antes, né, pensando mentalmente, mas claro que a Venezuela também se reconstrua e que a população consiga seguir caminhando apesar de tanta tristeza. Um beijo para você, Fabiana. Obrigada por participar.
2: Obrigada, muito obrigada.
1: Esse foi o Band News no Mundo. Quero também agradecer a sua companhia aqui no programa. E eu te lembro, se você quiser rever este programa ou assistir outros episódios, é só acessar as páginas das redes sociais do Jornalismo da Band. Até semana que vem. Tchau, tchau.

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0: Olá! O Band News Docs essa semana vai mergulhar na tradição e na modernidade da capital chinesa. Vamos caminhar pelos hutongs, os bairros tradicionais formados por vielas estreitas e casas antigas. Também vamos conhecer parques e rios que foram transformados em referências de sustentabilidade e bem-estar. Além de provar a gastronomia típica da região. Confira.
1: Na história chinesa. Vamos viajar mais de 600 anos e caminhar pelas ruas dos hutongs. Aliás, hutong é uma palavra que significa ruazinha. É palco de turismo, com muitos negócios, restaurantes, lojas. E num final de semana como esse, hoje é um domingo, muita gente vem fazer compra, se veste de roupa tradicional e aproveita para passear. Vamos viajar na história. De cima, dá pra gente ter uma dimensão do tamanho dessa área e também da história.
2: Estamos nessa área Xishahai, a maior área de hutongs bem preservado. Foi um ponto de encontro de comerciantes, porque você viu, aqui tem um lago e lá tem um terminal do Grande Canal da China.
1: Ou seja, chegavam mercadorias por esse lado.
2: Sim, porque aquele Grande Canal funcionava como a via fluvial que liga o sul e norte da China. Transportava muitas mercadorias desse rio Yangtze pra cá.
1: Vou explicar esse nome hutongs. São ruelas, ruazinhas?
2: Sim, ruelas, ruazinhas.
1: Mas antigamente, o que que eram?
2: Eram, na verdade, mansões dos príncipes, casas, residências dos mandarins, aqui muito perto da cidade proibida. Por isso, essa área morava esses príncipes, mandarins.
1: Aí, com o tempo, os hutongs foram ressignificados. Eles foram divididos para atender os trabalhadores da República Popular da China em pequenas casinhas, né?
2: Sim.
1: Era no governo de Mao Tse-tung?
2: Sim, desde de Mao Zedong, Revolução da China, e até a década 80, foi dividido para os trabalhadores. Meus pais, meus avós moravam nessa área de hutong. Eu nasci e cresci nessa área.
1: Vocês moravam em um de quantos metros, mais ou menos?
2: 14
1: metros quadrados. Não tinha nem banheiro dentro?
2: Não tinha. Vários pátios compartilhavam um banheiro.
1: Inclusive, há 2 anos atrás, quando eu estive aqui, essa casa que ela morava ainda estava com ela e estava liberada. Nós fomos lá. Vamos mostrar um pedacinho dessa visita que eu fiz com ela.
3: Isa vivia com seus pais, tios, primos, avós e bisavós, todos juntos, em um único apartamento de 30 metros quadrados.
4: Essa casa, primeiro andar, só tem 14 metros quadrados. Pode custar 2 milhões de yuans.
5: Isso dá mais de 1 milhão de reais.
1: Hoje em dia ainda tem gente morando?
2: Sim, continua mora aqui. Mas algumas pessoas optaram por vender para ter apartamento mais grande, né?
1: Aquilo é um antigo templo?
2: Sim, de tambor.
1: Como se fossem sinos, né? São tambores.
2: Tambor e sinos para informar horas, horários.
1: Isso porque antigamente não tinha relógio.
2: Sim.
1: Nós estamos falando de quantos anos atrás, Isa?
2: Tipo, cerca de 600 anos de Anxia Ming.
1: Vamos descer e conhecer tudo de pertinho. Esse casal me viu aqui parado. Ele perguntou em inglês de onde eu sou. Aí eu falei em chinês. Bazi, you want to try? Você quer experimentar? What kind of food is this?
6: Traditional food. It's made of...
1: É uma comida tradicional da China.
6: Peanuts.
1: Feita de amendoim.
6: Candy.
1: É um doce, né? Açúcar.
6: Sim.
1: Ah, gergelim. Então eu vou experimentar.
7: Uau.
1: Por que que eles fizeram isso? Por que que eles foram tão calorosos assim comigo?
7: Queria compartilhar essa comida muito gostosa chinesa com você. Simplesmente isso para você comer comida chinesa.
1: Isso é a melhor coisa que pode acontecer para um estrangeiro. Xie xie.
8: It's okay, you're welcome.
9: Welcome to Beijing.
1: Welcome to Beijing, ele falou aqui. Bem-vindo a Beijing. A Isa falou pra ele que eu sou brasileiro. Aí o que que ele falou?
10: I like Leonardo. I like football.
1: Aqui é onde a gente está passando agora, então, antigamente eram os hutongs, viraram restaurantes.
2: Sim.
1: Pra gente entender por que, que essa área tá tão lotada, a Isa tava explicando que é porque isso é muito novo. Quando ela era criança, aqui não tava assim ainda, né? Aqui ainda eram as moradias.
2: Tinha lojas pequenas para serviços públicos, mas não havia tantos comércio.
1: Olha aqui, ó. Mas hoje... carruagens, isso tudo veio pra cá agora de acordo com a exploração turística.
2: Sim, já tornou-se totalmente um ponto de atração turística.
1: Vocês duas são de Pequim?
11: São de província Hebei.
1: Vieram pra cá passear?
11: Eles vêm aqui pra passear, tirar foto.
1: Você se sente relacionada com a história chinesa das dinastias ou veio mesmo pra brincar?
2: Eles queriam sentar essa história com esse traje, visitar aquelas antigas mansões dos príncipes. É muito legal.
1: E encontraram algum príncipe por aí?
2: Não encontra.
1: Meio eu já sei que é não. Tomara que encontrem, hein? Ah, o príncipe! Já encontramos o príncipe, ó. Tá vendo como é comum esse tipo de coisa na China, de sair assim vestido? E você é de Pequim?
2: Me chamo Pequim, irmã. Me chamo Nalira. Ele também é de província de Hebei.
1: Ah, e veio pra passear?
2: Sim, é pra passear.
1: O que representa a sua roupa?
2: Traje tradicional da etnia Han. E no dia a dia, ele também costuma te vestir assim pra andar na rua.
1: No dia a dia? Vai trabalhar assim?
2: Então, no trabalho, ele também usa traje, mas de forma simples, não é tão complicado.
1: Não tão assim. Ele sabe dizer se essa roupa era de um nobre, de um príncipe, de um imperador?
2: Esse traje é tipo para um mestre de Kung Fu daquela época.
1: Eu posso vestir a capa dele rapidinho? Aham. É quentinha. Ó. Oh. Agora eu também sou um mestre de Kung Fu chinês. Tchau.
2: Pera.
1: Brincadeira. E assim ele vai, gente. Veio sozinho pra andar assim. E a culinária chinesa bombando também. Vocês fazem ideia do que é isso aqui, ó? Olhando aí, dá pra matar. Que alimento é esse aqui?
2: Lula.
1: Lula? E aqui?
2: Também.
1: Também é lula?
2: Polvo lula carne.
1: Parece com espetinho brasileiro?
2: Igual.
1: É? Mas o gosto
2: parece
1: também?
2: Parece
1: o
2: gosto, gostoso também. Porque a gente...
1: Porque o cheiro que eu tô sentindo é de um tempero muito forte.
2: Sim, a gente usa muitas especiarias, temperos.
1: Eu vou experimentar. Essa aqui do que é?
2: Carne de carneiro.
1: Carne de carneiro?
2: Ei! Quase é igual.
12: Pula.
1: Pula.
12: Ok. Pula.
1: Pula quer dizer sem pimenta. Uma das primeiras coisas que eu aprendi a falar aqui na China foi a palavra pimenta. Com pimenta e sem pimenta, porque é tudo muito apimentado. Agora ele tá colocando cominho, não vai pôr pimenta, né? Porque eu pedi pra não colocar, e um pouquinho de sal.
2: Sal. Cominho, gostoso. Prova. Gostar.
1: Perfeito.
12: Perfeito.
1: Fala pra ele, pôr um pouquinho da pimenta pra eu experimentar.
2: Uela!
1: Olha só. Ai, meu Deus. Tá bom.
2: Vai lá.
1: Agora vem a prova real, hein?
2: Pimenta.
1: Wei La.
2: Hello, moving hot.
12: Wei La.
2: Muito picante.
1: Wei La. Tá bom. Nas visitas aos hutongs, o mergulho na cultura chinesa é completo. Né? Por exemplo, aqui eu tô... Isso são cerâmicas, né, Isa? Cerâmicas chinesas. Aí você, se quiser, leva um souvenir pra casa, mas não para aí. Você pode, eu vou entrar aqui, ó, aprender a fazer. E tem gente aprendendo. Olha aqui as crianças fazendo a cerâmica, ó. Olha que beleza. Olha a facilidade que ele faz. Conta pra mim um pouquinho de como é essa técnica milenar.
13: É um
14: tipo de argila vinda da cidade de Jingde. É a terra de porcelana mais famosa.
1: Ele faz isso desde que idade?
14: Desde 15 anos. A família dele fazia essa técnica faz tempo.
1: De geração em geração.
14: Geração.
1: Que maravilha. Parabéns, viu? uma ideia de toda a transformação que rolou aqui, vamos vasculhar a parte que não é turística. Olha só, pessoal. A buzina é essencial aqui, porque as motos não fazem barulho, assim como os carros, né? Tudo movido à bateria. Então, se eles não buzinarem, a gente é atropelado mesmo, porque a gente não ouve o barulho dos carros. Olha lá, a moto buzinando, porque eu não ouvi. Aqui já dá pra ver a diferença, ó. Já não tem aquela turistaiada e nós estamos a menos de 50 metros ali, né?
13: Sim, aqui uma é moradia. Virada, moradia, ah, mais tranquilo.
1: O que é que tá escrito aqui? Assim, vamos ver.
13: Que moravam os mandarins, e então quais são a residência dos mandarins?
1: Mandarins eram uma...
13: Oficiais.
1: Trabalhavam pro...
13: Para o imperador.
1: Pro imperador.
13: Você viu essas portas têm decorações diferentes que mostram uma classificação do dono?
1: Ah, lá na época das dinastias, só pelo lado de fora você já sabia quem morava aqui dentro, a classificação
13: hierarquia,
1: dentro da sociedade, a hierarquia.
13: Por exemplo, diferente tamanho e diferentes
1: leões,
13: figuras.
1: Aqui era um leão, né? É que isso aqui é muito antigo, nós estamos falando de 600 anos atrás.
13: Como uma protetora da casa.
1: Uma proteção. Aqui devia morar um grande oficial, então.
13: Sim.
1: Aqui já era alguém mais poderoso
13: mais
1: ainda,
13: mais poderoso,
1: né?
13: Os locais mais grandes, maiores.
1: Ó, mais alto. Aqui dá pra ver bem o cotidiano do bairro, né? As senhoras chegando de bicicleta nas suas casas, as crianças vindo com seus pais. Quer dizer, a vida acontecendo num dia normal em Pequim. Pazi.
13: Sozinho.
1: Nihao. Ni hao, Pazi.
13: Pazi.
1: Ni hao. Pazi. Ele cresceu aqui nos Hutongs?
13: Sim, eles nasceram aqui, cresceram.
15: Pazi, tipo,
13: a gosta de brasileiro jogar futebol. Ele acha que a vida não muda muito, porque é uma área

0: para pessoas comuns compartilhar o mesmo, os moradores comuns.
1: Tipo o mesmo quintal?
0: Sim, é um típico pátio que compartilha várias famílias.
2: Eles aproveitaram um espaço que era muito grande para abrigar muitas moradias e ninguém ficar sem casa, né?
0: Por exemplo, essa já pode ser só uma família.
1: Uma família
0: tipo
1: inteira.
0: Também 10 metros quadrados.
2: Em 10 metros quadrados, uma família inteira morando.
1: Aparentemente, todo mundo vivendo em plena harmonia.
2: As casas enfeitadas, olha, Adriano, com o símbolo do cavalo, porque é o ano do cavalo, né? A gente vai se perder aqui, né? Olha
0: bem
2: só.
0: Profundo. É. Essa parte é bem profunda.
2: E é enorme, né? Olha.
0: Ah, tem mais. Ah, é banheiro. Aqui é um banheiro.
2: Banheiro nesta público? Parte... Vocês não imaginam que é um banheiro e que duas pessoas fazem o número 2 ao mesmo tempo? Vem cá ver. Conta pra
0: também
2: gente.
0: Também tenho vergonha pra mostrar.
2: Mas quando você morava aqui, você tava usando um banheiro, vinha uma pessoa e usava do lado?
0: Ao juntos, sim.
2: É. E usava do lado sem problema?
0: Sem problema. Eu sempre chamava minha amiga juntos pra ir pra dentro.
2: Pra ir junto? Porque você tinha medo pra não ficar...
0: Sim, pra conversar. Pra conversar.
2: Bom, não mesmo. Vamos imaginar como que era essa cena. Põe o pé aqui e agachava assim. Aí eu tô aqui fazendo meu número 2, de repente chega o meu colega do lado, agacha aí, Ló. E tá aqui, e a gente tava conversando e cagando junto. E aí, tudo bem?
3: Tudo bem.
2: Já fez aí, não? E ele tá balançando, que é pra ver se cai mais rápido, né? Ou então podia ser até pior. Fica aí. Ele ali fazendo o número 2 e vem outra pessoa aqui e vem fazer o número 1. Agora, é claro, gente, que isso, obviamente, é muito natural, porque fazia parte da cultura de vocês, né, Isa?
0: Sim, é vida coletiva. Vida coletiva, não é?
2: Como é que é?
0: É vida coletiva.
2: A vida coletiva, ou seja, isso eu acho, na verdade, muito bonito. Porque existia um propósito de um país que estava se redescobrindo, né? Se reinventando, vamos dizer assim. E que isso foi essencial para chegar onde a China chegou hoje, né? Como é que é para você, Isa, voltar aqui? Você cresceu nesse mundo, assim, né?
0: Sim.
2: E isso criou em você relações de familiaridade com a sua vizinhança também, né?
0: Sim, a gente naquela época compartilhava comida, jantar, almoço juntos. Então, uma infância bem legal, porque todos moradores, vocês conhecem um a outro, você compartilha.
1: E de uma grande família.
0: Sim.
2: Você tem relação com essas pessoas até
0: ainda
2: hoje?
0: Ainda tem uma amiga bem próxima minha.
2: Que é da época que você morava nos Rutongs.
0: Sim.
2: Ou seja, muita gente ainda segue morando nos Rutongs. Muitos Rutongs foram transformados, obviamente, mas muitos ainda seguem em atividade, né?
0: Sim.
2: Eu adorei o passeio, o dia já tá acabando. Muito
0: sempre
2: obrigado
0: bem-vindo.
2: Por nos ceceronar por essa visita nos Rutongs, que é também uma visita na história chinesa e também na China moderna, né? Porque essa transformação é muito recente, por isso que atrai tanta gente, que aqui você come bem, você visita a cultura, compra souvenir.
0: E conhecer o dia a dia. Sim, aqui é China real.
2: Aqui é a China real.

0: Tang. Eu vim para um parque público aqui na China, olha, numa manhã de menos 2 graus. E não é só para passear, não. O pessoal vem, olha aqui, fazer exercício, praticar tai chi e praticar cultura. Nesse momento, tem um grupo tocando. E aí, eu encontrei a minha amiga tradutora Silvia aqui e falei, é uma apresentação especial, algo assim? E não, né, Silvia? Eles estão sempre aqui, aos sábados e domingos, se apresentando, ensaiando. É normal, é rotina.
1: Rotina, regular e frequentemente. E estamos agora com o presidente desse coral, o senhor Su.
0: Quantos anos o senhor está todos os finais de semana aqui com essa turma?
1: Foi fundado em 2008. Começaram com 3, 4 pessoas tocando instrumentos.
0: Sax, eu entendi. Essa palavra eu entendi. Você toca saxofone. Sax tem instrumentos específicos chineses? As canções são populares chinesas, né?
1: Ah, sim. Ele contou que as canções são revolucionárias, que é um ótimo, a nossa pátria, a nossa vida melhora, a nossa vida feliz.
0: Você lembra de uma outra China?
2: Eu sou de 1950.
1: Ele era reitora da Universidade Normal de Fujian. Participou do vestibular, primeiro vestibular da China, em 1977. Testemunhou todas essas transformações, mudanças, e ele sentiu uma elevação da vida. É uma melhor celebração para os avanços que a China conseguiu hoje.
0: E tem muitas mulheres lá dentro, inclusive maestras. Eu posso dar uma passeada e tentar falar com alguma delas?
3: Oi.
1: Pode ser.
0: Vamos lá.
1: Esse é vice-presidente do coral.
0: Ah, onde você aprendeu essa técnica?
4: Autoaprendizado.
0: Autoaprendizado? Não acredito. Parece que ela entendeu o que eu falei aqui. Essa senhora aqui, ó, eu já vi ela aqui em cima como maestra. Eu já vi ela ali tocando. Vamos ver se eu consigo tirar ela dali pra conversar com a gente. Ah, como toca?

0: Cucacci. Sì, sì.
1: A gente está caminhando aqui no parque e já tem mais coral. Só que um detalhe, essa música é muito familiar. É o que eu tô pensando?
2: Uhum.
1: Eu tô emocionado. Olha. Vamos subir aqui, Adriano. Eu espero que vocês estejam reconhecendo. Lembra? Se essa rua fosse minha. Nihao, como que o senhor conheceu essa música?
2: Essa música chegou na China nos anos 50 do século passado. Então entrou nos livros didáticos, na aula de música das crianças. Então todo mundo sabe cantar. Quando eles começaram a cantar de novo, lembraram muito da infância.
1: Eu sou brasileiro. E tô muito emocionado, porque essa música é brasileira. E eu não sabia que eu ia ouvir um grupo tão afinado de chineses cantando uma música brasileira.
2: Pula, eu tinha já ido, até. Você canta em português.
1: Não, ela tá pedindo pra eu cantar em português. Eu não sou cantor como vocês, mas vou cantar um versinho, então. Se essa rua, se essa rua...

0: Sim. Olha só, a quantidade de pessoas ali tirando foto.
1: Tem a Flora de Magnólia
0: abrindo. Eles estão fotografando.
1: Isso, brotos. E esse broto, muitos deles são parecidos com passarinhos.
0: Aqui no lago ainda tem neve. Tá vendo os resquícios da neve ainda aqui? E ali, as pessoas praticando artes marciais. É tai chi?
1: Tai chi.
0: Eu vi a senhora com as espadas. Eu queria ver se eu poderia mostrar um pouquinho da sua prática. É uma espada de verdade?
1: Sim, de verdade, para praticar tai chi. É específica para você praticar. Tem um professor aqui que ele pode dar uma aulinha para você.
0: Dois dedos para cá. É impressionante, né? Porque os parques são lotados de pessoas sempre praticando artes marciais. As artes marciais estão para a cultura chinesa, assim como o futebol para nós brasileiros?
1: Mais ou menos. É, nas escolas fundamentais, mas também tem academias que oferecem cursos específicos para crianças. E tem uma escola, uma academia de artes marciais, você quer conhecer?
0: Eu quero.
1: Vamos lá.
0: Vamos lá então.
1: Vamos.
0: Bora lá. Posso ver se eu sou um bom aluno com o senhor?
2: Ok.
0: Ok? Já que eu tô com um professor chinês, vou aprender um pouquinho, né?
1: Vamos começar com o Toxi. Ele vai dar uma avaliação.
0: Tá, ok.
2: Ok. Vamos lá. Bora.

0: Che, che.
1: É, por que tipo, por que?
0: Ele me deixou cansado. Há quantos anos que ele treina?
2: 15 anos. 15 anos.
0: E cadê aquele aluno dele que estava aqui? Você treina boxe? O que, que ele treina?
2: Luta livre.
0: Luta livre? Quer ser um grande lutador?
2: Ele quer ser um cientista.
0: Ah, um cientista? E você? Vem cá. Vem cá, você também. Você treina Kung Fu? Como é que você foi introduzido às artes marciais? Qual foi a primeira de todas?
2: Ele começou com 7 anos na sua cidade natal, que fica na cidade de Guizhou.
0: Já imaginava que seria uma profissão?
1: Meio.
2: Não.
0: Meio. Meio. Meio. Pode chamar ela? O que levou ela a fazer a esse tipo de luta? Eu não sei qual que é o nome dessas artes marciais aqui.
3: Ela criou esse negócio porque a avó dela fez Tai Chi. E ela acompanhou gostar.
0: Ou seja, a tradição que a gente vê das pessoas mais velhas nos parques vai passando de geração para geração.
3: Isso.
0: Você viu que ela já se aproximou, porque você é um exemplo para as próximas gerações.
4: É um
2: orgulho ser um exemplo das meninas.
0: Quer um dia lutar que nem ela?
3: Um pouco.
0: Parabéns, viu?
4: Oh, sim, sim.
0: Obrigado. E aqui nessa escola a gente vê que tradição se passa de geração para geração. Mas para ficar expert que nem ela, tem que começar assim, ó, cedinho. A gente está numa tarde de sol aqui em Pequim, por mais que estamos com 6 graus. Cenário perfeito para dar uma passeada à beira do rio. Até aí tudo bem. O que é que tem de novo, então, que me chama tanta atenção? É que esse rio aqui já foi tão poluído quanto o nosso Tietê em São Paulo e outros tantos rios que a gente conhece. Eu quero entender como é que ele se transformou tanto, que serve de passeio não só para nós, como para os patinhos que estão nadando aqui embaixo. Vamos lá. Tem o cara ali comendo, cospe um pedaço da fruta e os patos estão indo comer. Olha o lado de cá do rio, gente. Tem chafariz. Por isso que a criança está animada e eu também.
3: Esse caminho que a gente está se chama Orla Internacional do Rio Liangma.
0: Uhum.
3: Então foi construída para aumentar esse espaço público para as pessoas poderem ter para onde passear, fazer exercícios.
0: A gente acompanha o trabalho de despoluição do Rio Tietê e do Rio Pinheiros. Eu não consigo imaginar, por exemplo, que um dia a gente vá ter um parque como esse. Como é que um rio despolui, né?
3: Na verdade, esse também não foi feito de uma noite para dia. Começou já nos anos 80, 81, 83.
0: Mais de 40 anos, então.
3: Sim, era muitas fábricas aqui ao redor. Então você tem que resolver os problemas na origem. Tem que fechar todas as fábricas.
0: Ou seja, acabar com o que leva a sujeira pro rio. Ele lembra quando esse rio não era assim tão bonito?
3: Ele disse que o governo fez um investimento pesado para construir um parque público. Ao ver essa paisagem, me lembro daquele famoso verso que todos os chineses sabem de cor. Quando a primavera chega, o pato é o primeiro a saber.
0: Se tem pato aqui, é porque a primavera tá vindo.
3: Sim, tá as portas. Tá tendo portas. Foram plantadas várias plantas, né, para limpar, manter limpa essa água.
0: Tá.
3: Depois dessa limpeza da água, muitas peixes voltaram para o rio. Então pode ver, hoje em dia tem muitas pessoas pescando, porque hoje essa não é a estação certa, no verão.
0: No verão não, olha o cara pescando ali, ó. Olha a quantidade de peixe aqui, ó. A mochila tá pesando, a minha é do cinegrafista e todo mundo fala sobre a segurança na China. Eu posso deixar minha mochila aqui?
2: Com certeza,
3: ninguém pega.
0: Vou até tirar meu passaporte, porque se a mochila sumir, pelo menos o meu passaporte está garantido. É ração para peixe mesmo?
3: Sim, tem. Essa garrafa, esse é o pacote plástico.
0: Pega a garrafinha então. É só escanear o QR Code.
3: Pronto.
0: Nihao. Eu vou dar pras crianças ali também, que eu já faço amizade, né? Ajudar a minha amiguinha aqui, ó. Assim, ó, faz assim. Xixi.
5: Xixi.
0: Vamos lá. Olha lá. Esse sorriso já valeu a reportagem. Quero saber se ele lembra quando isso aqui era uma região poluída e aí não dava pra passear aqui.
3: Eles moram aqui por mais de 40 anos e tem 6 vilas e 4 fábricas.
0: Tinham 4 fábricas?
3: Fábricas, tinham. O desenvolvimento da China é muito rápido. Beijing era muito pequena, então hoje em dia a cidade é gigantesca.
0: Ele vem aqui passear ou fazer exercício?
3: Ele tem 80 anos e joga futebol.
0: 80 anos e joga futebol. Vamos ver se ele entende de futebol. Qual foi o maior jogador de futebol da história do mundo?
4: Maradona.
0: Maradona? Maradona. Pelo amor de Deus. Pelé.
3: Maradona fez sucesso na China.
0: Acabou a entrevista. Será que roubaram as nossas bolsas, Adriano? Vamos lá ver. Realmente, o que falaram é verdade. Segurança total, bolsas intactas e podemos seguir com a gravação. Você vai embora pra casa como?
3: De táxi.
0: De táxi. E você?
5: Eu de metrô.
0: E eu?
3: De bicicleta.
0: De bicicleta. Vamos andar de bike. Eu vou alugar a minha por 1,99 yuans, que é menos do que R$1,50. Eu consigo andar até uma hora. Tchau, pessoal.
6: O Band News Docs vai ficando por aqui. Muito obrigada pela sua companhia, audiência. Até a próxima.

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0: O petróleo mudou de patamar. Depois de 3 meses praticamente acima de 100 dólares, as cotações recuaram para patamares pré-conflito no Oriente Médio, em torno de 70 dólares. Por isso, o governo brasileiro anunciou a retirada gradual dos subsídios aos combustíveis, começando pelo diesel. E agora, o que vai acontecer com os preços nas bombas? Hoje, no Economia para Você, eu recebo o presidente da ABICOM, Associação Brasileira dos Importadores de Combustíveis, Sérgio Araújo. Sérgio, prazer te receber aqui no meu programa presencialmente. Muito obrigada.
1: Prazer é meu estar aqui com vocês na Band e para discutir um tema, né, para a gente conversar sobre um tema bastante atual, bastante interessante e que acho importante levar o conhecimento realmente dos seus telespectadores, né?
0: Ouvintes, né? Em todas as plataformas.
1: Perfeito.
0: Ô, Sérgio, e é interessante porque esse é um assunto que todo mundo comenta e tem dúvida, né? Impressionante como é um assunto muito sensível, combustível, né? Vamos começar então pela questão do impacto que esse subsídio que começa a ser retirado, então, que eu comecei o programa falando, vai ter daqui para frente. Foi o início agora da retirada. O governo tirou 35 centavos da subvenção, só que a Petrobras reduziu o preço do diesel, só que como voltou a subvenção, é como se tivessem ficado elas por elas, né? O Petrobras vai pagar o equivalente, é como se tivesse voltado a cobrar o imposto federal, né? O PIS e COFINS. E daqui para frente ainda vai ter que retirar mais de um real ainda de subvenção do diesel, tem subvenção da gasolina, do querosene de aviação, enfim, do gás, né? O que vai acontecer daqui para frente com os preços? Porque até agora, nas bombas, nada aconteceu.
1: Bom, é verdade, Juliana, o óleo diesel até ontem, ele estava com uma subvenção de 35 centavos, que foi uma subvenção colocada pelo governo para compensar o retorno do PIS/COFINS, né, no dia 1º de junho. Existia uma previsão de que esses 35 centavos eles ficariam sendo pagos para os agentes, produtor e importador, até o final do mês de julho. E, além disso, tem uma outra parcela da subvenção, né, que é de R$ 1,12. Essa ficou mantida, em princípio, até o final do ano, até 31 de dezembro. Mas já está previsto na medida provisória que, a qualquer momento, tendo aí o tão esperado fim da guerra no Irã, né, que a gente volte com os preços por patamares aceitáveis e o governo possa, de fato, acabar com esse programa de subvenção. Mas a previsão é de que o que está previsto na medida provisória é que o governo avisa com uma antecedência de pelo menos 15 dias para que os agentes tenham tempo para ajustar as suas operações. E o impacto, né, respondendo a sua pergunta objetivamente, o impacto é o seguinte: com terminando essa subvenção a partir de hoje dos 35 centavos, o que é esperado e é natural é que os agentes que aderiram ao programa de subvenção tenham que colocar essa parcela de 35 centavos na composição do seu preço de venda. Então a expectativa é de que o preço de venda do diesel a partir de hoje tenha um aumento de 35 centavos no diesel, mas o diesel não é vendido puro para o consumidor. Ele tem uma parcela de um combustível renovável, que é o biodiesel, de 15%. Então, esse aumento no preço deve ser um pouco menor, né? Vai ser 85% dos 35 centavos.
0: O que você está dizendo é que a gente tem a expectativa de que, com a queda do petróleo, o preço do combustível caia. Mas na prática vai subir. É isso? Por quê, Sérgio?
1: Vai subir porque, como o preço estava muito alto, o governo deu essa subvenção dos 35 centavos. Como ele retirou a subvenção, é natural que essa parcela que os agentes deixavam de cobrar do consumidor, porque recebiam do governo, eles deixando de receber do governo, eles precisam voltar com essa parcela na composição do seu preço de venda.
0: Os produtores privados, com exceção da Petrobras, né? Porque o que eu tenho ouvido é que em ano eleitoral, dificilmente vamos ver a Petrobras aumentando o preço. Como é que fica aí esse balanço?
1: É verdade, a Petrobras, ela é uma empresa não estatal, mas ela é uma empresa de capital misto e que o seu principal acionista é o governo federal, né? E é natural que nesse ambiente, nesse momento eleitoral, existe essa preocupação de não repassar toda a volatilidade do preço dos combustíveis para a sociedade. E é o que aconteceu, né? Você viu que a Petrobras, ela não alterou o seu preço, mesmo deixando de receber esses 35 centavos do governo através de subvenção.
0: É, o que você está dizendo é que tem uma defasagem. A Petrobras também não tem condição de reduzir preço, porque ficou uma defasagem internacional que ela foi segurando. Imagino que agora...

0: Mas como falamos, ela não está fazendo em função de ser um ano eleitoral e o governo ter essa preocupação de manter os preços e não repassar toda a volatilidade. Um detalhe importante, Juliana, é que a gente está vendo que, de fato, o preço do petróleo, né, o Brent, que é a referência, ele já chegou nos níveis pré-guerra, antes da guerra lá do Irã. Está aí na faixa de 71, 72 dólares por barril. No entanto, o óleo diesel e a gasolina, que são os principais derivados do petróleo, eles têm a redução do preço vai demorar um pouco mais. Existe uma correlação muito forte do preço do petróleo com o preço dos derivados. Isso é natural, porque, afinal de contas, a matéria-prima para a produção dos combustíveis é o petróleo. No entanto, o mercado é diferente e esse balanço de oferta e demanda influencia muito no preço das commodities. A gente está vivendo um momento em que o mundo tem restrições de oferta de diesel. Um grande fornecedor de diesel, inclusive para o Brasil, a gente teve mês aí, no mês de abril, por exemplo, que 90% do diesel importado veio da Rússia. Agora, nos últimos meses, está em torno de 65% do diesel que está chegando no Brasil é da Rússia.
1: O restante é Estados Unidos.
0: E o restante é dos Estados Unidos. Agora, no mês de julho, vem um pouquinho da Índia, mas predomina Estados Unidos, Rússia, no fornecimento do diesel importado.
1: Uhum.
0: E a Rússia está com uma demanda muito forte, uma demanda interna, e também tem algumas refinarias fora de operação. A gente tem visto aí na mídia, né, ataques com drones feitos pela Ucrânia.
1: Que está já atingindo a produção
0: que
1: de petróleo.
0: Já está atingindo a produção, não de petróleo, mas o refino.
1: O refino.
0: Ou seja, a produção de diesel. Né? Então, com isso, com essa redução de oferta, é natural que o preço suba. Então, o preço do diesel não está acompanhando o preço do petróleo.
1: Pode ser, então, que demore aí um tempo.
0: Vai demorar um pouco mais. A gente vai ter que esperar ter um maior equilíbrio entre a oferta e demanda do óleo diesel para que esse preço volte até ao patamar aí do preço antes da guerra.
1: Agora, Sérgio, diferente de outros países, nos Estados Unidos, por exemplo, a pancada do aumento, principalmente da gasolina, foi enorme, né? Se a gente comparar com o que aconteceu aqui dentro do Brasil, a gasolina subiu acho que 5%, né? O diesel subiu mais, né? Em torno de 20%, mas ainda assim, essas subvenções do governo fizeram a diferença ali para não subir tanto, né? Embora o consumidor tenha visto aumento de preço, se não tivesse tido a subvenção, os aumentos teriam sido muito maiores. Ah, essa oferta de subvenção ela agora precisa ser retirada, porque o segundo governo estava sendo possível, porque como o Brasil é grande exportador de petróleo, estava tendo aumento de arrecadação por conta do aumento tanto de volume, né, quanto do preço do combustível. Então, agora, sem essa receita, o governo vai tendo que retirar essa subvenção. Funcionou? Estou falando isso porque a percepção é que funcionou. Qual a tua avaliação?
0: Não.
1: A gente conversou muito ao longo do tempo que nem todo mundo aderia rapidamente. Como é que ficou essa adesão na prática? Qual foi o impacto, Sérgio, da subvenção?
0: Na verdade, o fato do Brasil não ter tido o mesmo impacto no preço para o consumidor, tem alguns fatores que influenciaram isso. Um deles é o fato da gente ter no Brasil um agente dominante, que é a Petrobras, e que tem como principal acionista o governo, e que ficou e está ainda com seu preço bastante controlado. O preço da Petrobras está artificialmente muito baixo, né? Se ele estivesse acompanhando o mercado internacional, a gente estaria aí no diesel R$1,10 acima, na gasolina em torno de 80 centavos acima do que está hoje. Então esse é um fator que impactou nessa variação de preço.
1: E a defasagem era enorme, mesmo com subvenção.
0: Mesmo,
1: né?
0: Com subvenção.
1: Chegou a mais de R$2, né, no caso do
0: chegou
1: diesel.
0: Chegou a mais,
1: né,
0: de R$2. E o que evidencia essa defasagem, Juliana, é que se você for nos principais portos, como Paranaguá, como Porto de Santos, ou de Itaqui, lá no Maranhão, ou de Suape, em Pernambuco, o produto que chega importado, ele é comercializado, às vezes, com o preço da tabela da Petrobras, mais R$2 por litro, mais

0: 50 reais por litro, mostrando que, efetivamente, o preço da Petrobras está artificialmente muito baixo.
1: É que a Petrobras acaba fazendo, então, a formação de preço, né?
0: Exatamente. Ela, como agente dominante, ela de fato influencia muito na precificação do mercado.
1: E quanto que ela domina hoje o mercado?
0: No diesel, a Petrobras é responsável em torno de 55% da demanda nacional,
1: interna.
0: A demanda interna. Depois a gente tem em torno de 30% é um diesel importado, aí soma 85%, e 15% é produzido pelas refinarias privadas,
1: tá.
0: Tá? Que também atualizam os seus preços de acordo com o mercado internacional.
1: E no caso da gasolina, a Petrobras domina mais do que o diesel,
0: Mais do que o diesel. No caso da gasolina, a gente tem uma importação menor, na ordem de 10 a 15% da demanda. A produção de outros produtores nacionais gira em torno de 20%, né? A gente tem refinarias privadas e tem centrais petroquímicas que também produzem gasolina. E sobra aí para a Petrobras, vamos falando de 10 mais 20 das refinarias e dos produtores nacionais, fica aí em torno de 70%, 65% a 70% de venda de produto da Petrobras.
1: E como foi a adesão dos importadores, Sérgio, às subvenções?
0: Olha, eu diria que no início a adesão foi muito baixa porque esse programa ele foi lançado de uma forma muito rápida, de uma forma até muito confusa, né? A gente tinha dificuldade de entender as medidas provisórias, os decretos e as resoluções que foram publicadas, e foram muitas, né? Assim, em pouco tempo a gente teve 8 medidas, entre medidas provisórias, decreto e resoluções, nós tivemos 8 medidas. Uma coisa, um volume muito grande, que gerou muita dúvida, muita confusão. Isso, então, teve uma baixa adesão, né? Eu diria que a gente tem aí operando como importador em torno de 25 a 30 agentes e a adesão ficou limitada a 8 ou 10 no máximo. Então, realmente, eu acho que foi uma baixa adesão no programa de subvenção.
1: Depois foi aumentando, não, ao longo do tempo?
0: Não, eu acho que ficou mantida aí. Eu acho que foram diversos períodos e eu acho que se você pegar o período com o maior número de adesão, não passou de uma dúzia, não passou de 12 agentes que fizeram adesão, incluindo a própria Petrobras.
1: Então o preço acabou subindo mais por conta disso. O importador continuou trazendo mais caro.
0: E,
1: né,
0: vendendo
1: pelo considerando, preço de mercado,
0: considerando,
1: né,
0: o seu custo. Exatamente.
1: A gente tem sempre um debate que cresce muito nesses momentos em que há aumento de combustível, o fato de que o Brasil é um dos maiores produtores de petróleo do mundo, estamos caminhando para ser o quinto maior, né, produtor de petróleo do mundo, e ainda temos uma dependência grande de refino, principalmente no diesel, como você falou, está em torno de 30% do diesel importado. Tem uma falha nesse tipo de planejamento? Qual a sua avaliação, Sérgio?
0: Olha, a sua pergunta é muito interessante, né? Porque, de fato, a gente tem uma produção bem grande de petróleo de boa qualidade, e, no entanto, a gente é dependente dos principais derivados, né? Seja diesel, gasolina, o GLP, né, o gás de cozinha, o querosene de aviação, óleos básicos, lubrificantes. A gente depende da importação para atendimento à demanda. No início dos anos 2000, teve um planejamento para investimento em algumas refinarias. Não sei se você se lembra, tinha lá Prêmio 1, Prêmio 2, tem refinaria, principalmente na região Nordeste, né, no Ceará, em Pernambuco, mas esse projeto não avançou. Né, e eu acredito que a gente perdeu o time, a gente perdeu o tempo. Naquela época, talvez justificasse realizar, na minha avaliação, investimento em aumento da capacidade de refino. Hoje eu já acho que não faz sentido, né? O mundo caminha e está sob pressão por uma transição energética para que a gente tenha combustíveis mais amigos do ambiente, né? Que gerem menos gases de efeito estufa. E eu acho que os investimentos agora precisam ser feitos nessas biorrefinarias, em fontes alternativas de energia. O mundo tem uma capacidade de refino ociosa, né? se você tirar esses problemas geopolíticos de conflitos e guerra, você não tem dificuldade de encontrar nem diesel, nem gasolina, nem querosene de aviação no mercado internacional. Então a gente deveria pegar os recursos aqui no Brasil e investir na transição energética, né, nos biocombustíveis, tem aí o biometano, tem o SAF, né, avançar com energia eólica, né, energia solar, né, e usar esse dinheiro em infraestrutura. Isso a gente precisa, né, o custo do Brasil é muito elevado porque a gente continua com predominância do modal rodoviário no transporte, que é caro, emite muitos gases de efeito estufa, e poderíamos estar investindo mais em ferrovia, em hidrovia, no próprio transporte de cabotagem, melhorando as condições dos portos. Você tem uma ideia, para a importação que a gente tem feito aí regularmente, em alguns momentos a gente tem aqui em Santos, né, aqui no estado de São Paulo, o principal porto do país, em Santos, tem navio que fica esperando na fila 10, 15 dias para poder descarregar o produto. E o custo de um dia de um navio parado no porto é da ordem de 40, 45 mil dólares por dia.
1: E fica esperando por quê?
0: Porque ou não tem pier para atracação, ou não tem tancagem para receber o produto, ou existe dificuldade na área retroportuária para os caminhões terem acesso aos terminais e retirar o produto, enfim... necessidade
1: um
0: de
1: investir.
0: É um gargalo enorme.
1: E a gente pensar, tem que ter mais refinaria, né? A gente não tem noção do custo logístico de trazer e poder comercializar esse produto aqui.
0: Exatamente.
1: Isso que você está dizendo, né?
0: A gente tem muitas oportunidades para investimento em infraestrutura. Eu acho que a gente, ao invés de investir em refinaria, a gente deveria estar pensando em melhorar a infraestrutura para reduzir custo, dar maior fluidez, maior facilidade para a circulação dessa mercadoria.
1: É interessante você pensar que a gente imagina que ter essa dependência grande aí de diesel, principalmente, mas também aí em parte da gasolina, né, que a gente depende em torno de 10% da gasolina importada. Se a gente não dependesse de nada importado e tudo fosse refinado aqui dentro do país, ainda assim, imagino que a gente diminuiu o risco de falta, de escassez do produto, porque o produto estaria aqui dentro. Mas em termos de preço, muita gente pensa numa lógica de que vamos vender mais barato. Mas a lógica que prevalece é assim: quanto custa esse produto? Se eu sou vendedor, eu vou vender para quem quer me pagar mais. Então, se lá fora, no mundo, querem me pagar mais, por que eu vou vender mais barato aqui dentro do país? Então, não necessariamente ter mais refinarias garantiria preços menores no momento de disparada do petróleo, por exemplo, né?
0: Exatamente. Eu acho que se você tem um petróleo de uma qualidade diferencial, você pode estar vendendo esse petróleo e obtendo esse recurso. Não é... E com esse recurso você compra os derivados de petróleo, né? Então, o fato é que existe oferta no mercado internacional. Não vejo, tem refinaria parada ao redor do mundo, não vejo essa necessidade de investimento. Lembrando, Juliana, que se a gente toma a decisão de investir numa refinaria hoje, o primeiro litro de diesel, de gasolina, a gente vai ter daqui a 7, talvez 8 anos. Não é um investimento que tenha uma resposta imediata.
1: E muito se debate, Sérgio, também, o fato do governo, então, fazer políticas públicas, já que a Petrobras não pode ser utilizada, porque ela não é só do governo, ela tem investimento privado, para assegurar preço, como na prática acaba acontecendo, mas, enfim... qual é esse equilíbrio, Sérgio, que você vê de uma empresa que tem parte interesses e o dono, né, sendo a União, e a outra metade sendo de investidores privados, né? Como é que resolve esse conflito? É um conflito eterno, né? Porque, no fundo, fica parecendo, não estamos dando prejuízo, porque senão você vai responder à justiça, né, o investimento privado, como a Petrobras já respondeu no passado. Por outro, você tem os interesses do governo que, ao que parece, a subvenção, o subsídio é uma política pública, então faz mais sentido. Assim, como é que equilibra esses interesses? E aí tem os importadores no meio, tem os produtores privados, né? Como é que fecha essa equação, Sérgio?
0: Não, eu acho que é dever do governo fazer política pública para aliviar o bolso do consumidor num momento de crise, num momento em que a gente tem aí como está tendo esse conflito no Irã, em que o preço do petróleo sobe muito. A nossa economia depende muito, como já falei, do modal rodoviário, depende muito do uso do óleo diesel. Então é natural que o governo tenha essa preocupação de aliviar o bolso e ter mecanismos para evitar acompanhar essa volatilidade tão grande. No entanto, deve ser feito com recurso do próprio governo. Eu acho que a Petrobras, sendo uma empresa de economia mista, não deveria ser utilizada para fazer política pública. Tampouco, um outro ponto que eu discordo, que é a criação desse imposto de exportação de petróleo.
1: Que continua,
0: aí com os 12%, né, de imposto de exportação. Eu acho que não é necessário, porque o governo, quando o preço do petróleo sobe muito, também sobe muito a arrecadação do governo com royalties e participações especiais. Numa conta rápida que nós fizemos lá, com esse petróleo saindo da faixa de 65, 70 dólares o barril e chegando a 110, 120, como foi no pico de preço, o governo deve ter arrecadado, ou deve estar arrecadando aí mais de 50 bilhões de reais, que seria suficiente para suportar o programa de subvenção, sem precisar interferir na política de preço de uma empresa de capital misto.
1: E hoje a visão é que a Petrobras tenta fazer o preço do mercado, mas na prática, como você está trazendo, não é exatamente o que acontece, né?
0: Isso fica evidenciado. Nós na Abicom publicamos diariamente as defasagens, você vê ao longo de todo esse período que os preços da Petrobras realmente estão artificialmente muito baixos.
1: Isso acaba prejudicando o próprio negócio, né, de vocês, que ficam sem saber se trazem, qual o volume que traz, porque, como você falou, tem um concorrente que vende mais barato, né? E aí o risco também é faltar o combustível, que aí isso sim é a coisa mais cara que tem, né? Você precisar do combustível e não ter.

0: volumes diariamente, outros com intervalos muito curtos, enquanto que na importação você precisa trazer um volume grande. Então isso é capital que está empregado, que está empatado nisso daí. É, além da variação de custo, né? Você tem câmbio, que também é imprevisível, né? Você não é que é imprevisível, mas tem alguma dificuldade de acertar essa questão da variação do câmbio. Então é natural que as distribuidoras tenham preferência para comprar produto das refinarias nacionais. E o que dá um maior risco para as operações de importação. Imagina que você chega com um navio aqui e o produtor nacional oferece com uma diferença de preço de 10, 15 centavos por litro. E a gente não sabe exatamente qual vai ser o volume que ele vai disponibilizar num determinado mês. Então, sem dúvida, é uma operação de risco.
1: Ô, Sérgio, a gente viu que o petróleo, mesmo numa transição energética que o mundo vive, ainda é fundamental. Até quando vai ter uma relevância grande o petróleo no mundo?
0: Olha, eu não sei lhe dizer até quando, mas eu acredito que por muito tempo ainda o petróleo vai ser muito importante, não só sob o aspecto de energia, mas como um fornecedor de produtos, né? O petróleo, você não produz somente os combustíveis fósseis a partir do petróleo, né? Tem a indústria petroquímica, tem uma série de outras aplicações que necessitam do petróleo. Mas mesmo para a energia, né, para o uso no transporte, na geração de calor, o petróleo continua muito importante. Felizmente, o Brasil tem uma diversidade muito grande de fonte de energia. Nós temos biomassa, temos energia solar, energia eólica, né? Hidráulica. Então, felizmente, a gente tem essa diversidade, estamos explorando bem. Você vê, nossa matriz de energia tem aí, a matriz global nossa, a gente tem mais de 50% de matéria-prima renovável, né? Enquanto que o mundo gira em torno de 14%, 15%. Então, a nossa situação é bastante privilegiada. E acredito que vai continuar assim.
1: Vou agradecer aqui a participação aqui no Economia para você do Sérgio Araújo, que é presidente da ABICOM, Associação Brasileira dos Importadores de Petróleo. Sérgio, ótima conversa. Esse assunto dá uns dois programas, né? Muito obrigada por ter vindo.
0: Não, eu que agradeço o convite. É um prazer estar com vocês aqui. Conte sempre conosco.
1: Muito obrigada. Ah. Obrigada a você por estar aqui comigo sempre no Economia para você. Até o próximo.

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Olá, começa agora mais um Viver Melhor. No programa de hoje vamos falar dos cuidados para uma gravidez tranquila e saudável. E para esclarecer todas as nossas dúvidas, recebo a doutora

0: Karina Belicas, que é ginecologista e mastologista do Hospital e Maternidade Santa Joana, aqui em São Paulo, e a doutora Rafaela Vasques, ginecologista e obstetra da Beneficência Portuguesa. Mas antes, vamos assistir uma matéria sobre esse tema. Vamos lá.
1: Uma gravidez aos 45 anos já é cercada de cuidados, ainda mais no caso da Miriam. Ela desenvolveu diabetes gestacional e hipertensão. E na reta final, um susto que fez a equipe médica antecipar o parto em uma semana.
2: Foi o timing, sabe? Perfeito. Tipo, de ele identificar, a gente ir pro hospital, ela nascer e tudo acontecer. Eu só me toquei da gravidade no dia seguinte.
1: A pré-eclâmpsia é um tipo de hipertensão que acontece apenas durante a gravidez, a partir da 20ª semana. Os sinais incluem inchaço nos braços e pernas, ganho rápido de peso, dores de cabeça. Se não for tratada, a situação evolui para a eclâmpsia, que é a forma mais grave. Neste caso, acontecem convulsões que põem em risco a vida de mãe e filho. A pré-eclâmpsia é considerada a principal causa de morte materna no Brasil. A doença não tem cura e o tratamento mais efetivo é o parto. Em muitos casos, no entanto, conforme a gravidade, é possível que seja feito um manejo da situação. E é por isso que o pré-natal é tão importante.
3: Você não tem como evitar, você tem como controlar para tentar fazer com que essa gravidez vá o máximo possível à frente, mais próximo dos 9 meses possível.
1: Os cuidados incluem o controle da pressão arterial, uma dieta com pouco sal e o controle do peso, além de medicamentos específicos, conforme o caso.
4: Hoje você entende a gravidade que você passou, né?
2: Hoje eu entendo. Você precisa ter o acompanhamento muito de perto dos médicos, fazer os exames direitinho, sabe? Fazer todo o acompanhamento para não ter, sabe, uma surpresa dessa.
0: Pois é, Karina, uma das perguntas que a gente acaba tendo, qual é o momento ideal de nós prepararmos a gestação? Já é na gestação ou antes disso? Quer dizer, fazendo alguns exames, avaliando a condição uterina dessas mulheres, como que deveria acontecer?
5: Gostaria de falar de duas formas. Então, a primeira forma é toda mulher precisa ter o cuidado com a saúde. Então, se você tem uma mulher que faz o acompanhamento, o seguimento, ela vai ter a oportunidade, durante esse acompanhamento, de fazer diagnóstico de doenças que ela possa ter, de alterações uterinas que ela possa ter, enfim. Isso independente de querer engravidar ou não. Então, se você tem um acompanhamento adequado da sua saúde, isso vai permitir que, quando você quiser engravidar, você vai estar numa condição melhor. Agora, não faço meu acompanhamento, quero saber quando que eu vou começar a conversar sobre isso com o meu médico. O ideal, 3 meses, 4 meses, para dar tempo de fazer os exames, fazer as avaliações que precisam, nutricionais, anatômicas, se você precisa de algum procedimento cirúrgico, uma reposição de alguma vitamina, suplementação, para dali, então, você conseguir falar, agora está tudo certo, estou liberado. Então, no mundo ideal, a pessoa já faz o acompanhamento médico. No mundo ótimo, ela tem esse acompanhamento antes, né, de 3 meses antes, mais ou menos, antes de você querer engravidar. E aí existem aquelas pacientes que têm as gestações surpresa. E aí a gente vai cuidar delas também.
0: Pois é. Rafaela, a gente está falando da gestação surpresa.
5: Sim.
0: Isso acaba sendo, na maioria das vezes, mesmo para aqueles casais que têm o desejo e o ansejo, mas nunca as pessoas fazem o que a gente brinca do pré-natal, é antes de engravidar, até mesmo para atualizar vacinas, que são tão importantes no momento como esse. Agora, identificou uma gestação, e aí, como que é feito esse pré-natal e qual a importância desse acompanhamento?
5: Então, o pré-natal é um momento muito importante ali para aquela mulher, para aquela paciente, para que a gente possa identificar alguns fatores de risco, né, ao longo ali da gestação, para que a gente consiga também ter a prevenção adequada para essas pacientes. Então, durante o pré-natal, a gente vai conseguir avaliar tanto a questão das vacinas, questões nutricionais, né, deficiências de algumas vitaminas, fatores de riscos, tanto para a questão de diabetes gestacional, pré-eclâmpsia, né, doenças hipertensivas da gestação, para que a gente possa fazer o acompanhamento adequado dessa paciente. Então, o pré-natal é super importante e ele deve ter toda a atenção.
0: Agora, quando a gente fala de algumas questões como o diabetes, mulheres, muitas vezes jovens, com doenças reumatológicas, isso modifica o curso da gestação tornam essa gestação de maior risco?
5: Eu gosto do conceito de gestação de alto risco e eu brinco com as pacientes que gestação de alto risco é toda aquela que saiu do normal. Então, você ganhou qualquer diagnóstico diferente, pressão alta, diabetes, a idade, né? Hoje a gente coloca a idade materna acima de 40 anos. Eu gosto de considerar a FIV, né? Que é a reprodução assistida, também como um fator de risco para você ter uma atenção maior nesse pré-natal. Então, tudo isso entra no bloco alto risco. Só que cada alto risco é diferente, né? Você não vai poder falar que uma mulher mais velha, com pressão alta, diabetes já diagnosticado antes, é igual a uma mulher mais jovem que acabou de descobrir um diabetes gestacional. Então, dentro do mundo do alto risco, como vai ser feito esse segmento vai depender muito dos exames daquele momento, né, daquela fotografia da primeira consulta, como essa paciente vai se comportar ao longo do pré-natal, tanto no controle clínico quanto de laboratório, e como esse bebê vai se comportar dentro desse contexto. Então, a forma como vai ser ajustada as consultas, os exames, a suplementação, a meta de parto, né, que muitas vezes a gente precisa antecipar esse parto e ter um parto prematuro, vai depender de como isso vai sendo evoluído. E a importância do pré-natal vem aí. Você conseguir identificar de forma precoce ou antes possível para que você consiga oferecer melhor condição tanto para essa mãe quanto para o bebê.
0: Agora, Rafaela, dentro desse contexto, mulheres que já tiveram alguma dificuldade de prosseguir com a gestação, ou seja, com alguns abortos espontâneos que aconteceram, elas passam a ter um olhar diferente, passa a existir uma necessidade de um acompanhamento mais frequente, sim, ou associação de algumas medicações que possam ajudá-la?
6: Isso, então a gente precisa, né, trazer esse tema, porque o aborto, infelizmente, ele é uma coisa que a gente vê com grande frequência, né? Bastante, é uma coisa muito frequente na população, as mulheres em idade reprodutiva. Muitas delas vão vir a ter um aborto espontâneo uma vez na vida. Mas a gente enquadra essas pacientes com uma atenção especial necessária quando a gente tem mais de 2 abortos na mesma paciente, para que a gente possa fazer uma investigação mais aprofundada, pesquisar causas ali que possam ter alguma necessidade de intervenção medicamentosa.
0: É interessante uma das coisas que você fala da frequência com que o abortamento acaba existindo na população de forma geral e de forma absolutamente espontânea. Os antigos diziam, olha, até 12 semanas de gestação, ó, boca calada, nem fala que você está grávida. Eles diziam assim para não pôr mal olhado. Na verdade, a gente sabe que nessas 12 semanas existe a implantação desse embriãozinho aí na parede do útero. Então, lógico, existe um risco aumentado de existir a perda dessa gestação, né?
5: A taxa de aborto hoje, ela gira em torno de 30%, né? Se você pensar que 20 a 30% dos diagnósticos de gestação que a gente faz, eles não vão evoluir para uma gestação, a termo não, mas para bebês, né? Isso acontece muitas vezes até por síndromes que esses embriões têm, então alguma alteração no cromossomo, no DNA, que não permite que ele desenvolva. Então, a gente tem um pool de patologias, de doenças, de alterações que essa mulher pode ter, que possam auxiliar, reforçar a ocorrência dessas perdas. Então, você tem aqueles abortos que ocorrem por alterações genéticas do embrião, e essas não tem remédio que segura, né? Na verdade, vai ter que fazer um acompanhamento genético. Vamos ter as trombofilias, que todo mundo fala tanto, né? Que também está associado com aborto de repetição.
0: Ou seja, o risco de fazer trombose durante a gestação.
5: E eventualmente você prejudicar até justamente o embrião grudar no lugar certo, na hora certa.
0: E a nutrição deles, né?
5: E a nutrição deles. Então você tem as trombofilias, você vai ter as pacientes que vão ter um colo mais, que a gente chama de colo curto, que normalmente são perdas um pouco mais pra frente, né? Que não é um aborto de 12 semanas que nem a avó falava.
0: Se diz o colo, o que que é? Fechamento do útero? Como que é isso?
5: Eu gosto de explicar para as pacientes de uma maneira que eu acho bem ilustrativa. Então, o útero, ele é como se fosse uma bexiga. Quando você compra uma bexiga, você não sabe o quanto você vai conseguir encher daquela bexiga e se você vai conseguir dar um nozinho com a bexiga grande ou a bexiga menor. Quando a mulher engravida a primeira vez, você está testando aquele útero. Vamos ver o quanto que ele consegue crescer e o colo ficar num tamanho ok, né, que seria o equivalente ao lugar da bexiga que você dá o nó, para aguentar o bebê lá dentro sem nenhum parto prematuro, sem que o bebê nasça antes da hora, mesmo numa condição de aborto, né, antes de 20 semanas. Então, quando você tem esse colo que fica menor do que o programado, a gente chama essa doença, né, de incompetência estímulo cervical, que é quando esse colo ele é incompetente de segurar o bebê lá dentro. E aí você tem algumas perdas. Então, o mundo do aborto, né, é um mundo muito amplo, que pode contemplar uma série de doenças e alterações dessa mulher, e daí a importância dela ter um médico que acompanhe, que consiga investigar direito, né, para que isso não aconteça novamente. Porque isso
0: existiria um tratamento para isso?
5: Existiria. Então, eu acho que o mais mágico é isso. Você consegue descobrir várias coisas e, dentre essas várias coisas, tem muito que pode ser feito. E a importância do pré-natal precoce. Então, essas pacientes que têm o colo mais curto, né, que é esse colo que não aguenta o bebê conforme o útero cresce, você consegue dar um ponto. Então, de novo, pensando em analogias, né, fáceis. Quando você quer encher a bexiga e você quer dar um nó, você segura o bocal um pouco mais perto da sua boca para sobrar a pontinha para você conseguir dar um nó. O que a gente faz é exatamente a mesma coisa. Você dá um ponto para segurar esse colo para sobrar mais para o bebê ficar lá dentro. Então, por exemplo, na questão da incompetência, você tem muita coisa para fazer. Então, você consegue garantir que isso não aconteça de novo ou evitar que isso aconteça novamente.
0: Agora, Rafa, mulheres, por exemplo, que têm mioma. Primeiro, o que é mioma e isso interferiria na gestação? Elas teriam dificuldade de engravidar, por exemplo?
6: Então, é bom, né, que a gente colocar que os miomas são uma doença benigna ali do útero, onde a gente tem, eu gosto de falar, a musculatura ali do útero de uma forma desorganizada, que faz o mioma propriamente dito. E esse mioma, ele pode ter várias localizações no útero. Então, ele pode estar mais para dentro, onde na cavidade, onde vai se desenvolver a gestação, ele pode estar no músculo do útero ou um pouco mais para fora. E aí, com relação às gestações, os miomas que estão mais para dentro, que são os miomas submucosos, né, o termo que a gente coloca aí técnico, são miomas que podem sim interferir no desenvolvimento de gestação, relacionado, né, à implantação, à cavidade endometrial, a implantação, o embrião colar ali na parede do útero, porque é nessa parede que o embrião cola que pode vir a ter um mioma. E miomas muito grandes, mesmo que não sejam para dentro, né, da cavidade onde o embrião vai colar, mas miomas muito grandes podem sim promover um desarranjo ali da arquitetura do útero e que podem complicar aí essa evolução da gestação.
0: E aí, isso seria impeditivo dessas mulheres engravidarem ou elas deveriam fazer um tratamento prévio? O mioma, se tira todo o útero ou dá para só tirar o mioma, por exemplo?
6: Em pacientes que têm desejo de ter uma gestação, a gente sempre tenta ter uma conduta conservadora, que é manter o útero e fazer a retirada do mioma quando estiver indicado. Nem todo mioma precisa ser operado. Quando a gente está falando desses miomas mais para dentro do útero, que são os miomas submucosos, e a paciente tem um desejo gestacional, normalmente está indicado a gente fazer cirurgia sim para retirada desses miomas.
0: Agora, Karina, a gente estava falando um pouquinho sobre a evolução das pacientes e os riscos dentro dessas evoluções, por exemplo, trabalho de parto prematuro. Qual é a associação de infecções com trabalho de parto prematuro e por que nas mulheres grávidas a gente tem tanta preocupação com infecção, por exemplo, gripe, dengue, covid? Qual a motivação disso?
5: Eu gosto sempre de trazer de uma forma fácil de entender. Então, assim, o objetivo do nosso corpo é que a gente sobreviva e fique tudo bem. A gestação é um a mais, né? Então, quando a gente anda, levanta, senta, come, primeiro o nosso corpo tem que se preocupar com a nossa qualidade de vida para depois com a nutrição do bebê. Se esse corpo está numa situação de estresse, que demanda mais energia, que demanda mais esforço dele próprio para ele se garantir, tem uma tendência de você ter contrações para diminuir o gasto energético que esse corpo tem para salvar, para fazer o resto. Então, essa é a forma que eu deixo lúdica, né? Então, o corpo, ele está priorizando ele mesmo e, por isso, acaba antecipando a gravidez. Tem a questão, explicação científica. Então, você produz, durante uma infecção, um monte de marcadores inflamatórios que vão estimular esse útero a ter contrações e, eventualmente, antecipar o parto. também tem relacionado com as infecções a bolsa romper mais cedo. Então, aquelas mulheres falam, nossa, minha bolsa rompeu com 25 semanas, rompeu com 30 semanas, né? 6 meses, 7 meses, enfim. Você também pode ter isso acontecendo em decorrência de uma infecção, que não necessariamente é no próprio útero. Pode ser uma infecção urinária, pode ser uma gripe, pode ser uma pneumonia. Voltando nessa questão do corpo tentar antecipar o parto para ele poder guardar energia para ele sobreviver. Então, o parto prematuro, ele pode muitas vezes estar associado a infecções de uma forma geral. Tanto que toda paciente com parto prematuro, a gente busca investigar se existe essa infecção ou não. Então, a paciente chega no hospital e faz o diagnóstico de trabalho de parto prematuro, a gente vai ver o hemograma, né, vai ver o exame de sangue, se tem sinal de infecção. A gente vai ver o exame de urina, para ver se tem algum sinal de infecção. Vai ver se tem alguma questão de infecção vaginal. Né? Tudo isso pode estar relacionado com esse parto prematuro. Então, existe essa preocupação sempre que a gente faz o diagnóstico de parto prematuro, de se tem alguma infecção lá e se tiver, qual a melhor forma de tratar para que esse parto a gente consiga segurar um pouquinho mais.
0: Agora, a gente está falando sobre gravidade. Por que essa preocupação com a gravidade, além do bebezinho na questão de trabalho de parto, mas em termos de gravidade? Por que uma gripe, ela é mais grave do que um paciente comum? Por que uma Covid é mais grave do que o paciente comum?
6: Então, a gente faz a vacinação pensando tanto na gestante, tentando minimizar aí os quadros, né, mais graves dessas doenças que a gente tem as vacinas, mas tem sim vacinas que a gente utiliza também pensando em proteção, né, para o bebê que vai nascer, porque toda a proteção inicial do bebê vem através da proteção materna, de anticorpos que passam aí pela placenta.
0: Isso, né? Isso que é bacana, que principalmente as crianças só podem, por exemplo, para gripe, sim, tomar a vacina com 6 meses, não antes. E aí esse anticorpozinho passa e protege o bebezinho nessa fase. Quer dizer, protege a mamãe das formas graves e o bebezinho. Isso. Então é muito bom. Agora, a gente está falando de infecção. Por que infecção urinária acaba sendo algo frequente nessas grávidas?
5: A gente tem na paciente grávida uma mudança hormonal que muda um pouquinho onde fica o ângulo da uretra, que é o canal do xixi, né? Então, o ângulo, se ele fica mais aberto, mais fechado. Então, facilita com que bichos entrem pela uretra e, por isso, você começa a ter mais infecção. A gente tem uma segunda questão, que é a bexiga ficar cheia mais rápido. Então, a grávida fala, não vou no banheiro, vou segurar. O rim funciona de uma forma diferente na gestante, justamente por conta dessa mudança metabólica e circulatória. Então, uma grávida vai ter um volume de sangue 30% maior do que o volume de sangue de alguém que não está grávida. E o corpo, ele tem que se virar com esse mais líquido que tem. Então, o rim tem que trabalhar mais, o coração tem que trabalhar mais, então a frequência cardíaca sobe, o rim trabalha, você faz mais xixi. Então, eu até brinco com as grávidas, né? Descobri que eu tô grávida. Já sei, você tá acordando à noite para fazer xixi 2 ou 3 vezes. Nossa, doutora, como é que você sabe? Mas eu só tô de 5 semanas, 6 semanas, 7 semanas, a barriga nem tá grande. Porque o rim tá mudando e por conta disso você vai fazer mais xixi mesmo e faz parte do pacote.
0: E na progressão, quando aquele útero gravídico começa a comprimir a bexiga, tem alguma...
5: Aí a gente vai ter 2 problemas. O rim que está funcionando muito e ela tem vontade de fazer xixi porque enche, e essa bexiga que está menor do que ela estava acostumada porque justamente o útero está apoiado na bexiga e faz com que o volume dela seja menor. Então a gente começa a ter 2 problemas ao longo da gravidez. Um de encher muito rápido e o volume, a capacidade dessa bexiga ficar reduzida. Então você começa a ter mais infecção urinária pela mudança anatômica, pela mudança hormonal, pela questão de funcionamento do corpo, você também tem essa alteração, e a flora vaginal muda da mulher, né? Porque muda o padrão alimentar, porque muda os hábitos de sono, muda o hábito de exercício, a grávida é uma outra pessoa, né? Então tudo fica diferente. E na hora que tudo fica diferente, a nossa flora fica diferente também. Então você aumenta, inclusive, o risco de algumas infecções que antes a gravidez não tinha, por conta de tanta mudança.
0: Agora, vamos lá para a sala digital, que é uma parceria do Grupo Bandeirantes com a Google, e saber o que os nossos internautas têm pesquisado sobre esse assunto. Vamos lá.
7: Olá, doutor Jean. Pois é, gravidez é um assunto que gera muitas dúvidas nos brasileiros, principalmente quando a gente fala no que as grávidas podem ou não fazer durante o período de 9 meses da gestação. Aqui na Sala Digital, a gente tem dados muito importantes sobre o assunto, começando pelo recorde de interesse de busca por Grávida Pode, que a gente registrou em 2025. A gente vê aqui no gráfico esse pico que marca o interesse dos brasileiros nos últimos 12 meses. E vamos às perguntas mais feitas com Grávida Pode? Aqui a gente tem: grávida pode comer pimenta e tomar café? Pode tomar energético e comer camarão? Aquela pergunta clássica sobre frutos do mar. E grávida pode tomar whey? E ainda seguindo nas dúvidas sobre gestação, a gente tem: é normal na gravidez, ainda nos últimos 12 meses aqui no Brasil, corrimento na gravidez é normal? É normal sentir cólica e sangrar? Diarreia na gravidez é normal? E dor de cabeça na gravidez é normal? É uma lista de sintomas que a gente vê aqui e os brasileiros estão em dúvidas. Por isso, a gente leva para o estúdio duas perguntinhas muito importantes. Grávida pode tomar whey? E é normal sangrar na gravidez? É com vocês.
0: O primeiro aí, é normal sangrar na gravidez ou isso é um sinal de alerta?
6: Então, nenhum sangramento na gestação é normal, tá? A gente sempre orienta as pacientes que, em caso de sangramento, comuniquem, né, seus médicos e procurem um pronto atendimento. Claro que a causa desse sangramento vai ser diferente numa gestação inicial, então, ali no primeiro trimestre, nas primeiras 12 semanas, diferente de uma paciente que chega no pronto atendimento com 30, 32 semanas, ali já 6, 7 meses, com um quadro de sangramento. As causas são diferentes, mas nenhum sangramento na gestação é normal. E aí precisa, sim, ter atendimento especializado.
0: Muito bem. Karina, a gente tinha várias perguntas. Energético, whey protein, café. A mulher grávida, você falou, ela se torna uma outra pessoa. Ela pode tudo isso?
5: Do ponto de vista prático, né, a gente evita usar energéticos de uma forma geral, porque você vai aumentar a frequência cardíaca dessa mãe, você vai atrapalhar o sono dessa mãe e eventualmente isso vai ter uma repercussão no bebê, né, vai influenciar o bebê. Frequência cardíaca do bebê, né, o descanso da mãe vai impactar diretamente no bebê, então a gente acaba evitando. A cafeína, existem trabalhos mostrando quais seriam as doses seguras que uma grávida poderia ingerir de cafeína por dia, né? Então, tem um trabalho que fala de 200 miligramas, que seria a dose de um café expresso. Tem trabalho que fala de 60 miligramas, imagina, seria um terço do cafezinho, né? E é difícil quantificar. Então, de uma forma geral, as próprias pacientes se sentem mais seguras em não tomar. Fala, olha, não vou saber quantificar, eu não me sinto, não fico tranquila, então eu prefiro tomar um descafeinado e tudo bem, né? E a cafeína do descafeinado existe, fui olhar se tinha cafeína no descafeinado, tem, mas ela é muito pequenininha, não tem problema. E em relação ao whey, eu sou uma grande defensora da suplementação proteica, né? De uma forma geral, as pessoas comem muito mal. A composição da refeição das pessoas costuma ser muito inadequada. E a grávida tem uma questão de paladar que gosta muito do carboidrato. Então, essa é outra coisa clássica, né? A paciente chega na consulta e fala assim, nossa, doutora, eu não estou conseguindo comer direito. Aí eu falo, o carboidrato vai fácil, o problema é o bife. Não, mas o pior é que elas querem salgado.
0: Salgado.
5: Assim, doutor, mas eu não como doce, eu não sei o que está acontecendo. É arroz, feijão, é pratão, assim, arroz, feijão, batata, purê, assim, mas a carne fica. Então ela bota até no prato, porque é importante estar no prato, né? Mas a hora que acaba de comer, o bife ficou de lado. Então é até importante você alinhar com a grávida, né? O quanto que ela está comendo de fato e o quanto que ela precisa e dá para calcular a necessidade proteica, calórica, enfim. Dá um trabalhinho, mas a gente consegue fazer isso. E quando você não consegue atingir a meta que você precisa de proteína para garantir que tanto essa gestante quanto esse bebê tenham uma condição ideal de crescimento, você tem a opção dos suplementos proteicos para você complementar a alimentação dessa paciente, né? Então, hoje a gente tem o whey, que é derivado basicamente da proteína do leite, mas a gente tem proteínas de beef protein, a gente tem proteína de colágeno. Então, até a questão de como suplementar, qual proteína usar, hoje a gente tem um cardápio enorme para oferecer, né? Então, eu acho que é fundamental essa grávida ter essa atenção e esse cuidado com a proteína, até porque hoje a gente tem esse conhecimento que as grávidas têm dificuldade de comer e é uma ótima opção e recurso que elas hoje têm acesso para conseguir deixar a alimentação um pouco mais adequada.
0: A gente viu a importância da alimentação nas mulheres e, ao mesmo tempo, a dificuldade que elas efetivamente têm. qual vai ser a importância da suplementação de vitaminas para essas mulheres? É só para ela ou é para o bebê também?
6: A gente vai precisar voltar para o momento antes dessa paciente engravidar já nessa questão da suplementação. Onde o ideal é que 3 meses antes ali dessa paciente engravidar, ela já comece a fazer a suplementação do ácido fólico ou a sua forma ativa, que é o metilfolato. E aí não é nem pensando só nela, mas também pensando no bebê, onde a gente vai ter a prevenção, né, de uma malformação do tubo neural, que é uma malformação neurológica. E aí, no decorrer da gestação, a gente vai ter a suplementação de outras vitaminas, pensando tanto nessa alteração do volume de sangue que o corpo materno tem, então, para suplementar ferro por conta de anemia, e vitaminas, onde a gente tem até alguns trabalhos que mostram relação de vitamina D com desenvolvimento neurológico do feto. Então, a suplementação das vitaminas não é nem só para a mãe, mas também para o desenvolvimento do feto aí do bebê.
0: Qual é o cuidado nessa questão para as mulheres veganas?
8: Toda pessoa, e aí grávida ou não grávida, né, que decide se tornar ou opta por ter uma dieta vegana, ela vai precisar ter um acompanhamento nutricional para adequar as vitaminas de onde elas vêm. A vitamina B12 vem basicamente de fonte animal. Então você precisa ter essa suplementação para garantir que você não vai ter nenhuma falta de vitamina B12. Isso acontece com uma série de vitaminas que precisam ser adequadas. Então assim, é possível você ser vegano e estar grávida e estar tudo certo? Perfeito. Só que você precisa de alguém que te conte como que você tem que estruturar a sua alimentação e quais são as vitaminas que você vai precisar suplementar, porque dentro da alimentação vegana vai ser ou mais difícil ou não vai ser possível mesmo, né? Como a própria B12 que eu falei para você. O ser vegano não é um problema. O problema é você decidir optar por ser vegano sem você ter o acompanhamento correto.
0: Pois é. Ó, programaço, hein? Mas eu tenho certeza que você tinha um montão de dúvidas. Mas o programa vai acabando. O Viver Melhor de hoje vai terminando e lembrando que todos os episódios do programa estão disponíveis no canal Band Jornalismo no YouTube. Nos vemos na semana que vem, sempre com muita informação sobre saúde e bem-estar. Obrigado pela companhia e, ó, te aguardo na próxima semana. Beijo.
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0: Faltam 90 dias para as eleições de outubro. Começam a valer as regras com restrições para os candidatos que ocupam cargos públicos.
1: Na festa da independência americana, Donald Trump diz que comunismo é a maior ameaça à liberdade do país. Desfile em Washington é cancelado pelo calor extremo.
0: Na capital do Irã, milhares de pessoas participam do funeral do líder supremo Ali Khamenei, morto em ataque dos Estados Unidos e Israel. A cerimônia vai durar 6 dias.
1: Os últimos preparativos do Brasil para o duelo contra a Noruega amanhã pela Copa do Mundo.
0: E você vai ver também nessa edição.
2: Baixa procura por vacinas provoca um alerta na saúde. Estudo aponta que quase 20% da população brasileira não adere às campanhas de vacinação.
0: Na reportagem especial, a formação de oficiais do Exército na sala de aula e no campo de batalha. Vamos conhecer a rotina dos cadetes que estudam na Academia Militar das Agulhas Negras.
2: Num paraíso do litoral brasileiro, expedição científica estuda uma espécie de tubarão ameaçada de extinção.
0: E um festival para abrir o apetite. Concurso com mais de 200 participantes escolhe quem faz a melhor pizza de São Paulo. Boa noite. A justiça condenou a 11 anos de prisão um funcionário do Porto de Santos por tráfico internacional de drogas. Ele foi apontado como pivô de um esquema que mandou cocaína para a Europa numa carga de café.
3: A investigação começou com a apreensão de quase meia tonelada de cocaína dentro de uma fábrica de café em cápsulas na Suíça há 4 anos. Agora, a Justiça Federal condenou o encarregado de pátio de um terminal do Porto de Santos a 11 anos de prisão por tráfico internacional de drogas. Segundo a sentença, Diogo da Silva Santos foi a peça-chave para que o container com café fosse retirado clandestinamente do terminal, tivesse a carga violada e recebesse 416 quilos de cocaína antes de seguir para a Europa. A carga de café em grão saiu de Minas Gerais com destino ao Porto de Santos, em São Paulo. Só que o container sumiu do terminal portuário e ficou 2 dias desaparecido. Nesse período, foi levado a um galpão em Cubatão, onde, segundo a investigação, a droga foi colocada dentro das sacas. As imagens das câmeras de segurança do porto foram decisivas. Elas mostram Diogo recepcionando o caminhão, indicando qual container deveria ser retirado da pilha e determinando que o veículo entrasse e saísse sem passar pela balança e sem qualquer registro oficial. 2 dias depois, as câmeras registraram o funcionário orientando a devolução do mesmo container já carregado com a cocaína. O plano dos criminosos era recuperar a carga no porto de Antuérpia, na Bélgica. Mas a operação falhou. O container continuou viajando até chegar à fábrica na Suíça, que havia comprado a carga do produto. Lá, a cocaína foi descoberta por funcionários. A Polícia Federal, Diogo, disse que agiu sob a ameaça de criminosos e que sua família foi intimidada. Na justiça, negou o crime. Testemunhas disseram que, na época, ele confessou ter recebido 250 mil reais.
1: Um acidente com um ônibus que transportava romeiros provocou 2 mortes e deixou mais de 20 passageiros feridos no interior do Ceará. O grupo tinha saído de Brejo Santo e ia para Canindé. O motorista tentou desviar de um caminhão que fazia uma ultrapassagem quando saiu da pista e tombou. Vários passageiros, entre eles crianças, ficaram presos às ferragens.
0: A reação de um morador põe fim a uma tentativa de assalto em Santa Catarina. O dono da casa fez o que os especialistas em segurança mais temem. Ele lutou com um dos assaltantes, que acabou caindo na piscina, e aproveitou para sair correndo. O homem é pai de uma das 2 mulheres que eram mantidas reféns pelos bandidos, que acabaram fugindo.
1: Depois de 1 semana de interdição por causa de um surto de uma superbactéria, um hospital em Porto Alegre reabriu as áreas afetadas. A morte de 2 bebês prematuros segue sob investigação.
4: A Serrácea SPP é uma bactéria resistente a diversos antibióticos e que pode causar, especialmente em pessoas com imunidade baixa, diferentes tipos de infecções, incluindo pneumonia, meningite e sepse, que é a infecção generalizada.
5: A Serrácea é uma bactéria que a gente chama de enterobactéria. Isto é, uma bactéria que comumente habita nosso intestino. E ela pode, então, eventualmente se comportar como um micro-organismo oportunista.
4: 9 bebês foram infectados com a bactéria. 2 morreram, mas a causa ainda é investigada. As mortes levaram ao fechamento de 2 alas do hospital. O estado de saúde das outras 7 crianças é estável.
5: Isso quer dizer que tem alguma fonte que está sendo, está alimentando esses casos. Pode ser material mal esterilizado, pode ser alguns profissionais que não higienizam suas mãos de forma adequada.
4: A UTI neonatal e o centro obstétrico do hospital ficaram fechados por 6 dias. Agora, o Clínicas considera o surto controlado e está reabrindo os setores de forma gradual. São atendidas gestantes com partos de baixo risco e que já faziam acompanhamento aqui.
0: Uma das novidades do imposto de renda deste ano é um lote de restituição para quem é isento da declaração.
6: Dinheiro é bom e quando cai na conta sem a gente esperar, melhor ainda.
7: Quem não quer receber? Quem não gosta de receber, né?
8: Se tiver um dinheiro retido lá...
9: vai cair. Tomara.
8: O que você vai fazer?
9: Pagar a conta.
6: No próximo dia 15 de julho, 3,5 milhões de pessoas vão receber até R$1.000 direto na conta bancária. É o chamado cashback.
10: São contribuintes que recebiam ali até R$30.000 no ano. Então eles não estavam obrigados a declarar. Mas em algum mês eles tiveram retenção na fonte. Ou seja, em algum mês eles ganharam mais do que 2 salários mínimos. E aí o governo foi e pegou na fonte, uma retenção na fonte. Se esse contribuinte fizesse a declaração, ele receberia esse dinheiro de volta.
6: Outros 500 mil contribuintes poderiam ter acesso a esse dinheiro, mas vão ficar de fora. Isso porque um dos critérios para receber o crédito é ter o CPF cadastrado como chave Pix em alguma conta bancária. A Receita Federal alega que a escolha do Pix CPF foi feita em razão da segurança no repasse e da facilidade da ferramenta. Quem não tem o CPF como Pix, não adianta correr. Não dá tempo de cadastrar uma nova chave para receber o cashback este ano. Os valores, no entanto, não serão perdidos. Contribuinte que tem direito a esse cashback pode acessar o sistema da Receita a qualquer momento e fazer uma declaração do imposto de renda. E como ele é isento, não vai pagar multa por estar fora do prazo. Nesse caso, ele pode indicar qualquer chave Pix ou indicar uma conta bancária. O cashback foi lançado este ano em caráter experimental. Dando certo, poderá ser ampliado. A ideia é facilitar o acesso à restituição para quem às vezes nem sabe que tem dinheiro a receber de volta.
1: E saiu um dado preocupante na área da saúde. Um estudo aponta que quase 20% da população brasileira não adere às campanhas de vacinação.
11: A carteirinha do Bernardo está em dia. O pai sabe que a vacina é o meio mais importante de prevenção. Hoje o filho recebeu a tetraviral contra sarampo, caxumba, rubéola e varicela.
12: A vacina ajuda, né, a prevenir muitas doenças, alguma coisa que pode prejudicar a saúde dele, né?
11: Aos 12 meses, toda criança deve receber a tríplice viral, que protege contra sarampo, caxumba e rubéola. Aos 15 meses, a tetraviral, que inclui também a proteção contra a varicela. É considerado imunizado quem até os 29 anos tiver as 2 doses. Depois dos 30 até os 59, é preciso ter pelo menos 1 dose. Com o surgimento de casos de sarampo nos últimos dias em São Paulo, na divisa com Guarulhos, o Ministério da Saúde recomendou a aplicação de mais 1 dose da tríplice viral. Os bebês desses 2 municípios precisam ser vacinados entre os 6 meses e 11 meses, porque essa faixa etária é altamente suscetível a infecções.
13: De modo que se a criança recebeu essa vacina entre 6 e 11 meses, vamos imaginar que seja aos 11 meses, quando ela completar 1 ano, ela precisa receber a primeira dose da rotina dela, que é a primeira dose da vacina sarampo, caxumba e rubéola.
11: Essa preocupação acontece no momento em que um estudo da Unifesp revela que 10% da população brasileira afirma não se vacinar e quase a mesma quantidade abandonou a imunização durante a pandemia. Um exemplo é a vacina da gripe.
14: O que a gente pode fazer é prevenir, Então, a vacinação é a principal ferramenta que a gente tem para lutar contra essa doença.
11: O calendário do Brasil tem todas as vacinas recomendadas pela Organização Mundial da Saúde e são de graça pelo SUS. Charlene sabe da importância de manter a vacinação em dia.
15: A gente podendo evitar, a gente tem que fazer o correto, né?
16: E a... Se a orientação é vacinar?
15: Bom, quanto mais antes, né? Melhor, né, filha?
17: Tem que vacinar. Bom exemplo dela. A venda de veículos novos no primeiro semestre foi a melhor em 15 anos.
18: São várias opções de modelos e formas de pagamento. E o Lucas analisa tudo antes de fechar negócio e trocar de carro.
19: Espero que a gente consiga ter uma taxa de juros interessante, consiga ter uma condição legal e entender o quanto a gente perde ao longo de 2, 3, 4 anos de veículo aí na hora do seminovo, né?
18: No primeiro semestre de 2026, a venda de automóveis, utilitários, caminhões e motos no Brasil teve o melhor resultado para o período dos últimos 15 anos. De acordo com a Fenabrave, foram 2.715.000 veículos novos emplacados, 16% a mais do que no mesmo período do ano passado.
20: Esses carros com bom parte de financiamento, com 50% de entrada e 24, 36 sem juro, isso daí ajudou muito.
18: Chamou a atenção nesse ano a venda de carros elétricos, incluídos no programa Carro Sustentável do governo federal. Alguns desses modelos que tiveram redução de impostos registraram quase o triplo de emplacamentos no primeiro semestre em relação a 2025. Para a Fenabrave, apesar dos juros altos para os financiamentos, o aumento da concorrência no setor ajudou.
21: Nós temos montadoras de diversas nacionalidades competindo no nosso mercado. Hoje é comum nós observarmos em concessionárias de várias marcas promoções com redução de preço, promoções de taxas subsidiadas. Isso tem provocado grandes benefícios aos consumidores.
2: Ainda hoje, multidão acompanha na capital do Irã o início do funeral do líder supremo Ali Khamenei, morto no ataque de Israel e dos Estados Unidos. Paulistanos celebram a paixão pela pizza em festival para eleger a melhor pizzaria da cidade. Descubra os melhores sabores e onde eles estão daqui a pouco na reportagem.
17: Só para dar fome, Patrícia. Hora de falar da Copa do Mundo aqui no Jornal da Band. A gente vai direto para os Estados Unidos conversar com Elia Júnior. Elia Júnior, boa noite. Vem cá, Brasil e Noruega, oitavas de final, todo mundo tenso. Só vale uma resposta. O Brasil está pronto para o desafio? Sim, tomara que você diga isso. E outra pergunta, já pegando carona, na primeira, quem fica na vaga do Paquetá? Conta pra gente.
22: Boa noite, Oineg, boa noite, Patrícia. Olá, pessoal. Essa é a grande questão. Estamos num dia muito especial aqui para todo o povo norte-americano, já que são 250 anos da independência norte-americana, que começou bem lá atrás com apenas 13 colônias e se transformou na maior democracia do planeta. Bom, o lugar é o adequado. A gente torce muito para que sim, a seleção brasileira esteja totalmente preparada para o jogo de amanhã no MetLife Stadium aqui em New Jersey, porque afinal de contas, estes 4 anos foram focados para que a seleção pudesse chegar amanhã nas suas melhores condições. Quem substitui Lucas Paquetá? Eu entraria com Danilo Santos. Existe uma alternativa muito forte nesse momento por Gabriel Martinelli, porque ele está entre aqueles mais eleitos por Carlo Ancelotti. Amanhã o destino será resolvido e definido. Gabi Guimarães acompanhou o dia da seleção brasileira.
23: Alguns jogadores do Brasil chegaram num carrinho de golfe no treino de hoje, o último antes da partida contra a Noruega. Conforto que eles não devem ter na próxima partida da Copa. O mistério segue. Ancelotti testou Danilo Santos e Martinelli para o lugar de Paquetá, que está lesionado e praticamente fora do torneio. A escalação deve ser anunciada aos atletas somente na preleção de amanhã. Com 4 assistências, o meia Bruno Guimarães é o maior garçom da seleção na Copa do Mundo. Ele conta o que muda com a entrada do Gabriel Martinelli ou do Danilo Santos na vaga do Paquetá.
24: Muda a minha função dependendo de quem for jogar. Se for alguém mais ofensivo, óbvio que eu vou ter um papel um pouco mais defensivo nesse jogo para recompor. Então vai depender da opção que o mister vai optar.
23: O Brasil vai ter pela frente uma seleção que não é favorita, mas que é dona de um meio-campo que sabe incomodar. Nas altas temperaturas americanas, a seleção brasileira vai precisar superar o desconforto.
0: Vou escolher o jogador em função do jogo do nosso equipo, tendo obviamente em conta a força do rival, porque sempre tu tem que ter conta da força do rival, però funcional a la idea que queremos meter no jogo de amanhã.
23: Mas o Brasil também deve causar desconforto para a Noruega. Na Copa, o time de Carlo Ancelotti tem feito uma forte pressão no adversário. Dos 9 gols marcados pela seleção brasileira nesta edição, 4 foram desse jeito. E se Haaland e o ataque norueguês assustam, os números da defesa brasileira também são motivo de preocupação pro outro lado. Em 4 jogos no Mundial até aqui, são apenas 2 gols sofridos.
0: Plano anti-Haaland existe. Como disse, eu não tenho que explicar como marcar Haaland, como jogar contra Haaland, a Gabriel, que jogou um montão de vezes contra ele, ou a Marquinhos.
3: É isso, a minha grande discordância, aliás, mais uma discordância em relação ao trabalho do Ancelotti, diz respeito ao fato de que ele demora muito para divulgar, não para nós jornalistas ou para o Planeta Bola, mas para os próprios jogadores, qual será o titular na partida de amanhã. Eu sempre acho que é muito mais interessante, confortável, não só para a cabeça, mas também para a preparação, você saber se vai jogar ou se vai começar no banco de reservas. Mas esta não é a política de Ancelotti. E a Noruega? A Noruega, quem conta essa melhor história para você é Felipe Killing.
4: Nas últimas 5 Copas do Mundo, o Brasil sempre encontrou um europeu pelo caminho e sempre foi eliminado. São 20 anos com eles engasgados na garganta. No domingo, o desafio volta a ser uma seleção da Europa, a Noruega. Um adversário que a seleção brasileira também nunca conseguiu vencer. Foram 4 jogos, 2 empates, 2 derrotas. O último duelo em uma Copa do Mundo foi em 98, 2-1 para eles.
5: So I think that in the area we're living now, I think it's not that big difference between the continents anymore.
4: O Brasil reencontra um personagem daquela derrota. Na época, Stale Solbakken vestia a camisa da Noruega. Hoje é ele quem comanda a seleção e ainda mandou um recado para Ancelotti.
5: Carlo Ancelotti, we're coming for you.
4: Esse retrospecto não entra em campo, mas ajuda a entender o tamanho do desafio. O Brasil vai enfrentar um adversário que apresenta características bem diferentes de seleções encontradas até aqui neste Mundial. A Noruega voltou a uma Copa depois de 28 anos e já fez história. Chegou pela primeira vez na fase mata-mata. Nesta Copa, quase sempre com o mesmo personagem no centro da cena, Haaland. O artilheiro marcou 5 dos 10 gols da equipe no Mundial. Mas a Noruega não é só Haaland esperando a bola. Odegaard organiza o jogo. É esse o perigo. Os noruegueses podem passar minutos sem parecer dominante, mas tem um atacante que muda o jogo em uma jogada. O Brasil também olha para o outro lado dos números. A Noruega marcou 10 gols, mas sofreu 8. Foi vazada em todas as partidas da Copa.
5: Brazil is the favorites, like I told you yesterday, but I also said that it's not. I don't think they are big favorites, which they maybe had been some years ago or 2, 3, 4 years ago.
4: O jogo ainda vai contar com forte calor. A previsão para Nova Jersey indica sensação térmica próxima dos 38 graus no horário da partida. O time nórdico tentou uma adaptação treinando até em uma sauna. Carlo Ancelotti conhece esse cenário e pode tirar proveito disso. Em 94, como auxiliar da Itália, viveu uma Copa marcada pelas altas temperaturas e costuma lembrar que o calor teve peso na decisão contra o Brasil. A Itália, naquela época, também ficou baseada em Nova Jersey. 32 anos depois, Ancelotti reencontra o mesmo verão americano. Agora, tentando fazer com que o desgaste esteja do outro lado.
3: É isso, são muitas as alternativas e as variáveis que poderão definir essa partida de amanhã entre Brasil e Noruega. Mas é muito importante entender: um, o erro é o grande vilão do futebol. Dois, que cada um tenha sempre o cuidado de fazer as melhores escolhas. Três, entender pontos fortes e fracos do seu adversário. Quatro, saber que, mesmo que você saia perdendo, você tem a capacidade de tropeçar e rapidamente levantar-se. Um grande jogo, sem a menor dúvida. Mas isso é Copa do Mundo. Cada partida uma história. E num jogo de mata, onde o erro não pode ser perdoado, a Argentina mostrou qualidade para saber que tinha um adversário qualificado. Apesar de Cabo Verde ter apenas e tão somente 600 mil habitantes, eles empataram com a Espanha e empataram também com o Uruguai. Júlio Gomes, é você.
6: Já sabe como é quando o Messi entra em campo. Uma chance e ele não perdoa. Mas como é que faz quando o Messi tá na cara do gol e não marca? O paredão vozinha virou um problema para Messi. E Cabo Verde, um problemão para a Argentina. A seleção africana empatou, levou para prorrogação. E depois do gol de Lisandro Martínez, o Cabral descobriu que podia acertar um chute desses aí, ó.
7: Pensamos que íamos poder encontrar nosso jogo e ficar mais tranquilos. E foi todo o contrário.
6: Como com o Messi não estava dando jeito, veio o fogo amigo para derrubar vozinha. Gol contra de Diney. E Argentina classificada. A torcida argentina fez aquela festa bonita de sempre. Mas o quase desastre contra Cabo Verde aqui em Miami deixou muita gente preocupada.
8: Alguns jogadores não estão 100% fisicamente.
9: Estamos dependendo muito de um cara de 39 anos que é o melhor do mundo.
6: Mas depender de Messi, convenhamos, não está nada mal. A admiração é tanta que até os jogadores cabo-verdianos pediram para tirar uma foto com ele. Os argentinos enfrentam o Egito na próxima terça, com a esperança de uma vitória bem mais tranquila.
3: Isso é Copa do Mundo, todos temos que ter muito cuidado, muita atenção. E claro e óbvio, num jogo de mata, você tem que saber qual é a melhor definição para buscar o seu objetivo. Torço muito para que a partir de amanhã, bem firme, bem forte, a seleção brasileira encontre os seus melhores caminhos e o melhor resultado. Estaremos juntos amanhã com o Show do Esporte, a partir das 13 horas no horário de Brasília, para que você possa ter uma longa e muito aplicada espera para Brasil e Noruega neste MetLife Stadium, que será pequeno para uma partida gigantesca de oitavas de final. Voltamos a São Paulo.
17: Valeu, obrigado.
1: Tchau, Eli, obrigada.
2: Ainda hoje, menina que gravou vídeo nos escombros e foi resgatada depois de 30 horas, vira símbolo de esperança na Venezuela. As águas quentes da Ilha Grande, no Rio de Janeiro, se transformam em refúgio de espécie de tubarão ameaçada de extinção. É já já no Jornal da Band.
1: O maior festival de música clássica do país começou hoje em Campos do Jordão, no interior de São Paulo.
10: Ao som da Orquestra Sinfônica do Estado de São Paulo, Campos do Jordão abriu a 56ª edição do Festival de Inverno.
25: Já deve ser o 15º ano já que eu tô aqui já. Eu acho lindo. E às vezes eu me sinto no conto de fadas. É reservado a minha agenda vir pra cá pelo menos dois sábados pra assistir o concerto e pra aproveitar Campos do Jordão. Eu acho

0: Muito pelo contrário.
1: Neste inverno de 2026, Campos do Jordão espera receber mais de 2 milhões de turistas. Além de curtir o friozinho da serra, os visitantes podem ver de perto e de graça apresentações de grandes orquestras e artistas convidados.
2: Música clássica com samba, eu acho que vai ser maravilhoso. É a segunda vez que eu venho para Campos, eu já fizeram os passeios. Show de graça? É muito incrível, né?
3: Sou músico, então, para mim, tá a realização do meu sonho tá aqui hoje. Então, tem que prestigiar, né? Já chorei um pouquinho. Primeira vez que eu vejo, então, para mim, vai marcar.
4: Agora a gente fala do frio que ainda predomina no sul, com chance de geada, como registrado hoje no Vale dos Caminhos da Neve, em Santa Catarina. Por lá, a temperatura chegou a 4 graus negativos e fez tudo congelar. Mas o domingo será de tempo firme na maior parte do país. A chuva se concentra no litoral do Nordeste, João Pessoa, Natal, Fortaleza e São Luís, com pancadas mais fortes, e também no norte do Pará, Amazonas e Roraima. Tem alerta também para baixa umidade relativa do ar no Centro-Oeste e de ressaca no litoral do Rio de Janeiro, com ondas de até 2,5 metros. A temperatura mínima será de 9 graus em Curitiba e também Florianópolis, 10 graus em Porto Alegre, 12 em São Paulo. Já as máximas chegam a 22 graus no Rio de Janeiro, 27 em Natal, Brasília e Campo Grande e 33 em Manaus e Teresina.
5: Bom, e agora aquela reportagem que abre o apetite. Vamos falar de um concurso para eleger a melhor pizza de São Paulo.

0: cidades se reúnem no mesmo lugar.
1: Nossa, eu tô aqui, ó, me acabando. Nem lembro mais, eu peguei uns 3, 4 sabores já, viu?
2: Esqueci de pepperoni com mel apimentado.
0: No Museu da Imigração, o dia foi de celebrar uma receita que veio da Itália, ganhou sotaque paulistano e virou uma das maiores paixões gastronômicas da cidade.
3: Deus, eu amo pizza. Se eu puder, eu como uma diferente todo dia.
0: É uma cidade que produz cerca de 300 mil pizzas por dia. Escolher um lugar que faz a melhor não é tarefa fácil. O prédio que guarda a história de quem ajudou a formar São Paulo recebeu as pizzarias finalistas de um dos principais prêmios da gastronomia paulistana. Mais de 250 concorrentes participaram da disputa.
4: O nosso objetivo é dar voz, visibilidade para esse patrimônio da gastronomia de São Paulo, que chegou sim da Itália de um jeito e aqui foi adaptado ao gosto do paulistano.
0: Calabresa, marguerita, mussarela. Por aqui tem receita tradicional, massa de longa fermentação, coberturas clássicas e outras cheias de criatividade.
5: O diferencial nosso é que a gente faz as pizzas mesmo, né? O pessoal pega pizzaiolo e é pizza napolitana. Então ela tem uma longa fermentação, a farinha italiana importada, ela vai mais proteína, ela é diferencial.
0: Essa pizzaria que fica na zona oeste da cidade venceu o concurso no ano passado.
6: E foi uma mudança radical na vida do Varanda. Nós éramos uma pizzaria de bairro, pequena, com os nossos clientes fiéis. E depois do concurso, a gente deu um salto enorme. A gente chegou a ter fila de 2 horas na porta do Varanda.
0: Depois da votação popular e da avaliação de um júri técnico, esta foi a pizzaria escolhida como a melhor de São Paulo de 2026.
7: Não tem palavras, cara. A gente está há 43 anos trabalhando duro, muito duro. E hoje temos um reconhecimento aqui do SP8 Pizzas. É incrível isso.

0: Faltam exatamente 3 meses para as eleições. A 90 dias da votação, começam a valer as restrições para candidatos que ocupam cargos públicos.
1: É o chamado período de defeso eleitoral, previsto em lei para evitar que pré-candidatos com cargo público possam usar a máquina para se reeleger. Há uma série de restrições que começam a valer hoje. Estão proibidas inaugurações de obras com a presença de pré-candidatos, assim como contratações, transferências e dispensas de servidores sem justa causa, repasses de dinheiro da

0: União, estados e municípios serão autorizados somente em casos de calamidade, emergência ou para construções já iniciadas. Shows artísticos pagos com dinheiro público também estão vedados. E sites e canais institucionais não podem veicular nomes, slogans, símbolos ou imagens que identifiquem autoridades que entraram na disputa.
1: A partir de 20 de julho começam as convenções partidárias, quando as bancadas oficializam as candidaturas. Os nomes escolhidos, no entanto, podem mudar. As legendas têm até 15 de agosto para registrar as chapas.
0: Flávio Bolsonaro não teve agenda pública hoje. O pré-candidato do PL embarca logo mais para os Estados Unidos em sua sexta viagem ao país neste ano. Na terça, ele participa de uma discussão com autoridades americanas para tentar evitar a taxação de até 37,5% sobre os produtos brasileiros. O presidente Lula também não teve compromissos oficiais neste sábado. O pré-candidato à reeleição pelo PT passou parte da semana em eventos de entrega de obras, os últimos com a participação dele por causa da legislação eleitoral. Ronaldo Caiado, do PSD, esteve no interior de São Paulo para um encontro com lideranças locais. Romeu Zema, do Novo, participou do lançamento de pré-candidaturas no Ceará e concedeu entrevista para a rádio Band News FM Fortaleza. Zema criticou os juros altos e falou em corte de gastos.
2: Então, o plano econômico do meu governo é reduzir gastos. Nós vamos precisar passar o facão nas despesas do governo federal, principalmente com despesas que não agregam nada para as pessoas. Nós vamos precisar de uma reforma administrativa.
0: Renan Santos, do Missão, participou de um evento do MBL em Belo Horizonte.
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4: O Brasil não é polarizado como os Estados Unidos, onde tem polarização democratas e republicanos na eleição para prefeito até a eleição para presidente. A gente não tem isso. Cada estado tem uma dinâmica diferente. Então, nesse aspecto, o que eu vejo é uma descorrelação entre as disputas estaduais da disputa nacional, maior do que 22.
5: Nós temos uma área do eleitorado que é uma área volúvel, é uma área pequena que, dependendo da qualificação, pode ser maior ou menor. Como é que essa área pode reagir a isso que está acontecendo?
6: Pelas nossas pesquisas, a gente acredita que esse eleitorado que vai decidir a eleição é em torno de 6 a 8%. O resto, o bolsonarismo já tem e o Lula já tem, certo? E esse 6 a 8%, ele vive muito do momento.
4: É muito difícil chegar na eleição e falar assim, ó, a grande realização econômica do meu governo foi reajustar a tabela do IR, criar um programa de refinanciamento de dívida e diminuir a taxa das blusinhas que eu mesmo ampliei. A gente não tem um argumento central.
7: O fim da jornada 6x1 não pode ocupar esse espaço? Essa proposta?
4: Pode ocupar esse espaço, mas isso não se materializou ainda e a gente não sabe se vai se materializar.
8: Agora a gente está numa situação que quando o Flávio Bolsonaro surgem as gravações dele com o Vocaro recebendo 60 milhões para o filme do pai, a tentativa que ele fez de usar a corrupção como tema, ela se enfraquece.
6: Adriana, nas nossas pesquisas, hoje a corrupção passou a segurança e a saúde. Só que corrupção é um assunto muito ruim para todos os candidatos.
8: Então.
6: Não quer dizer, nenhum deles vai trazer esse debate de caçador de corruptos.
9: Olhando para esse cenário muito focado na Câmara, no Legislativo, a gente tem vários estados. Veja o cenário de São Paulo, que você vai me contar depois, que se repete em outros lugares. Até hoje, esse momento, a gente tem praticamente uma eleição de segundo turno em primeiro. Somente Fernando Haddad, representando esse campo da esquerda, e Tarcísio de Freitas, representando o campo da direita. E isso está acontecendo em outros estados.
6: Com certeza, isso poderá ter um impacto num segundo turno, numa eleição nacional muito grande. São Paulo, temos dois candidatos. Bahia, praticamente dois candidatos. Ceará, dois candidatos.
9: Pernambuco,
6: dois candidatos.
7: O Rio também não,
6: Pará,
7: Rio também não
6: dois tem... dois candidatos e o Rio de Janeiro com a possibilidade da eleição ficar no primeiro turno.
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10: Daqui a pouco, interior de Minas é destaque em prêmio de turismo. 7 destinos do Brasil concorrem ao título de melhores vilas do mundo. À espera do duelo decisivo, crianças brasileiras e norueguesas se divertem e palpitam sobre quem vence o jogo de amanhã. É já já.
11: E 10 dias depois dos terremotos que deixaram quase 3 mil mortos, a Venezuela começa a cuidar da reconstrução das áreas destruídas.
12: Equipes de arquitetos e engenheiros começaram a visitar as áreas destruídas em Caracas e La Guaira para inspecionar estruturas e avaliar danos.
13: Todas essas análises estruturais, estudos de solo e lições que estamos tirando dessa experiência vão nos permitir no futuro definir zonas sísmicas, elaborar um novo plano de zoneamento e até mesmo introduzir novas regulamentações que vão orientar nossas políticas.
12: Por enquanto, US$ 200 milhões foram destinados para dar início aos trabalhos. O financiamento virá principalmente do Banco de Desenvolvimento da América Latina. Em meio à tragédia, uma imagem de esperança. O sorriso de uma menina de 12 anos, ao ser encontrada com vida, ganhou o mundo. Fabiana Blanco ficou presa nos escombros em La Guaira e gravou um vídeo no celular pedindo ajuda.
14: Chicos, necessito sua ajuda.
15: Preciso de ajuda. Eu estou presa aqui nos escombros.
14: Estou atrapalhando nos escombros, mira.
12: Depois de 30 horas de trabalho, a menina foi resgatada. Hoje, ela foi entrevistada por uma TV venezuelana.
15: Eu mantive a calma o tempo todo. Não entrei em pânico, não desmaiei. Gravei aquele vídeo pensando que teria sinal para pedir ajuda, mas não tinha. Depois, eu escutei as equipes de resgate chegando de longe, até que eles foram chegando cada vez mais perto.
16: Isabela. Um ataque da Ucrânia com dezenas de drones atingiu um terminal de petróleo e um porto em São Petersburgo, a segunda maior cidade da Rússia. A Ucrânia tem intensificado os bombardeios à infraestrutura energética russa. A Rússia afirmou ter interceptado quase 500 drones ucranianos e 10 mísseis e prometeu retalhar.
11: Na Academia das Agulhas Negras, os futuros líderes militares são formados na sala de aula e no campo de batalha. A reportagem especial é do Márcio Campos.
17: O contexto agora é dividir os senhores em grupos de combate para conseguir exercer a liderança e fazer ali a transposição dos obstáculos da melhor maneira.
18: Esse grupo do segundo ano vai enfrentar uma prova de resistência.
19: Esse é o tipo de treinamento em que os futuros comandantes colocam em prática aquilo que eles aprenderam na teoria sobre como chegar até o terreno do inimigo.
18: Rafael chegou no exército por sugestão do pai. Detalhe, ninguém da família é militar.
20: Comecei a pesquisar e quando eu vi realmente o que faz um militar, o propósito de um exército nacional forte, aí eu me encantei com o exército.
18: São muitas as aulas dentro da AMAN. Vão das batalhas às funções administrativas. E este aqui é um centro de treinamento socioemocional e de tomada de decisão. É aqui que se aprende a ter liderança.
21: A gente precisa de diversos aspectos que vão se fundir na liderança. Seria a psicologia, trabalhar a mente humana, conhecer o subordinado. Também geopolítica, saber de geopolítica. A gente precisa conhecer o entorno do que está acontecendo.
18: Para formar um oficial, a tradição anda lado a lado com a história. No passado, o cavalo fazia parte da arma de um guerreiro. Com o tempo, foi substituído, mas nunca deixou de fazer parte da formação na academia.
22: Através da instrução de equitação, o futuro oficial ele vai desenvolver a iniciativa, a coragem, o zelo, a meticulosidade.
18: Qualidades que são colocadas à prova quando há necessidade de combate.
19: Nesse curso, os cadetes são preparados para gerenciar tudo o que é necessário no campo de batalha. Não adianta ter munição se os veículos, por exemplo, não tiverem manutenção ou se o oficial não souber coordenar o uso disso tudo aqui.
23: Me surpreende que a gente tem que aprender muito sobre muita coisa. Temos que saber ter uma variedade de conhecimentos para poder usar quando for necessário.
16: A seguir, festa de 250 anos de independência americana é marcada por alerta de calor extremo. Desfile em Washington teve que ser cancelado.
11: Multidão se reúne em Teerã para o funeral de 6 dias do Ayatollah Ali Khamenei, morto no início do conflito com Estados Unidos e Israel.
16: Para quem os vikings modernos torcem uma feira medieval em São Paulo, esquenta o clima para o confronto entre o Brasil e a Noruega. Daqui a pouco aqui no seu Jornal da Band.
11: Já.
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16: A partida de amanhã do Brasil contra a Noruega mexe com o coração de todo mundo. Agora vem cá, e numa casa com dupla nacionalidade, como é que fica?
26: O jogo é só amanhã, mas os preparativos já começaram. Decoração pronta, churrasqueira no ponto e piscina limpa. Tá tudo certo pra torcer em grande estilo.
27: 4?
28: De 4-0?
26: Você tá confiante assim?
27: Sim.
29: 2-1 amanhã, se Deus quiser.
26: Receita que deu certo nas partidas anteriores e que a família quer manter até 19 de julho, data da final da Copa do Mundo. Até porque, superstição, cada um tem a sua.
30: Ó, toda vez que a gente viu o jogo do Brasil bebendo nesse copo, usando esse chapéuzinho aqui, o Brasil ganhou. Então, agora é só isso aqui. Não pode faltar os copos e o chapéu.
26: Mas para isso, o Brasil precisa quebrar o jejum de nunca ter vencido a Noruega. Até agora, foram 4 jogos na história, sendo 2 derrotas e 2 empates. Na casa dessa família, a torcida fica meio a meio. Halvard é norueguês, Flávia, brasileira.
31: Então, estou achando 2-1. Para a Noruega.
26: Você concorda, Flávia, com esse placar aí?
32: Concordo com 2-1, mas pro Brasil, né? Com certeza.
26: E o coração das 3 filhas do casal também se divide.
27: É 2-1.
26: Para quem?
27: Noruega.
26: E você?
27: 2-1 pro Brasil.
26: 1-1. Mas elas são brasileiras, nasceram aqui.
31: Tem passaporte norueguês.
26: Além do futebol, a Noruega também chamou a atenção na Copa pela festa da torcida. A remada viking fez sucesso. Mas se depender da torcida brasileira...
33: Da cultura carioca, o funk, né? Eles têm a remada que é na batida, a gente tem o creu. Que é creu, creu, creu. Eles vão acelerando... Velocidade 5.
26: Amanhã, a comemoração vai ser em outro ritmo.
11: É, e nesse ritmo a gente sabe que muitos países latinos vão torcer para a nossa seleção.
16: Mas será que todos os escandinavos estão torcendo para os noruegueses? O Igor Calinha foi descobrir.
34: Escudo, machado, espada, capacete e elmo. Tudo pronto para a recriação de uma luta viking. Mas por incrível que pareça, não estamos na Noruega. Estamos em São Paulo. Vemos a uma feira medieval para saber para quem os vikings e adeptos vão torcer amanhã.
35: Eu vou torcer para a Noruega, sim, mas dividido. Quase que meio a meio com o Brasil.
34: Foram os povos escandinavos, principalmente da Noruega, Suécia e Dinamarca, que desenvolveram a cultura viking entre os séculos 8 e 11. Mas, apesar dos mesmos costumes, quando o assunto é futebol...
36: Amanhã ganha o Brasil. E aí uns amigos me perguntaram, pô, você vai torcer pra quem amanhã? Eu falei, eu sou sueco. Não sou norueguês.
34: Os vikings ficaram famosos pelas invasões e batalhas. O legado permanece vivo até hoje em tradições dos países nórdicos. E até mesmo numa vila na Grande São Paulo. e criada pelo Paulo.
35: Desde 2009 eu recrio, né, como seria um povoado dentro da era viking, não apenas como viking, mas também como mercadores, carpinteiros, assim por diante, toda uma sociedade voltada à Escandinávia.
34: A Juliana cuida da parte gastronômica da vila. Ela fabrica o hidromel, uma bebida típica que já foi usada para demonstrar o poder.
3: Mel na Escandinávia não era algo abundante, né? Todo um frio, é difícil de ter apiários. Então, quem tinha hidromel com bastante mel eram os reis, os ricos da época, né?
34: A cultura norueguesa está em alta nesta Copa. Mas até mesmo os admiradores brasileiros de longa data vão estar do lado verde-amarelo amanhã.
4: Brasil, cara. Vi que tô por aqui.
6: Sim, a gente ficou um pouquinho dividido, mas o coração é brasileiro.
16: E terminam este mês as inscrições de projetos no prêmio Band Cidades Excelentes. Essa iniciativa, ela reconhece as boas práticas e incentiva soluções que melhorem a gestão pública e a vida da população.
7: Combater fraudes e proteger os recursos públicos. Foi com esse objetivo que Belo Horizonte venceu em 2025 o pilar governança, eficiência fiscal e transparência do prêmio Band Cidades Excelentes. Ao lado da implantação do E-Social, o projeto modernizou a gestão municipal.
8: Nós percebemos que carecia de uma estrutura, de um núcleo que pudesse fazer um combate a fraudes, um controle de pagamentos, para que nós pudéssemos, de fato, direcionar o pagamento a quem tem direito.
7: Desde 2021, Belo Horizonte é o município que mais inscreveu projetos no prêmio. As iniciativas são avaliadas junto com os indicadores do IGMA, índice que mede a qualidade da gestão dos municípios brasileiros.
9: É importante que os municípios enviem seus projetos para o prêmio Band, porque é um momento que eles têm de apresentar as suas boas práticas, tudo aquilo que foi feito ao longo da sua gestão ali, que gerou impacto na vida das pessoas.
7: Todas as cidades participam automaticamente do prêmio Band Cidades Excelentes. As iniciativas inscritas somam pontos ao IGMA. As prefeituras têm até o dia 31 de julho para enviar as ações bem-sucedidas que fizeram a diferença na vida da população. Mais de 2.600 projetos de impacto positivo já foram inscritos desde a criação do prêmio. A etapa estadual será em novembro e a nacional em dezembro. Na Prefeitura de Belo Horizonte, a expectativa é ampliar o número de projetos inscritos.
10: Esse ano a gente fez já a reunião com os órgãos e entidades para fazer essa mobilização, para que a gente envie o maior número de trabalhos para a premiação esse ano. E ao longo deste próximo mês de julho a gente faz todo esse acompanhamento.
11: A festa dos 250 anos da independência dos Estados Unidos, comemorados hoje, foi marcada por alerta de calor extremo em boa parte do país. Na capital americana, o principal desfile teve de ser cancelado.
1: De costa a costa, milhões de pessoas participam de festivais e assistem a espetáculos de fogos e artifício pelos 250 anos da independência. Um marco que poucos países no mundo alcançam com tamanha dimensão e simbolismo. É uma data que mobiliza cidades inteiras, atrai turistas, movimenta bilhões de dólares e reforça um dos pilares da identidade americana, o orgulho nacional. Mas neste ano, a festa acontece em meio a desafios que ajudam a retratar o momento atual do país. Uma intensa onda de calor atingiu grande parte da costa leste americana, justamente no feriado mais importante do calendário nacional. Em algumas regiões, a sensação térmica ultrapassou os 43 graus Celsius. Na capital do país, um dos desfiles mais aguardados das comemorações foi cancelado. Em Nova York, Chicago e Los Angeles, as celebrações seguiram como planejado, embora sob forte preocupação com os riscos provocados pelas altas temperaturas. Quase 160 milhões de pessoas ficaram sob algum tipo de alerta meteorológico. lógico, durante o fim de semana do feriado. Mas o aniversário de 250 anos dos Estados Unidos também expõe um país dividido politicamente. Apesar de liderar as comemorações oficiais e participar dos principais eventos em Washington, o presidente Donald Trump chega a esta data enfrentando elevados índices de desaprovação. Segundo pesquisas divulgadas nesta semana, 63% dos americanos desaprovam seu desempenho na Casa Branca. Num discurso no Monte Rushmore, Trump voltou a adotar um tom combativo e afirmou que o país enfrenta uma ameaça comunista.
0: Communism is a mortal threat to American liberty.
1: O presidente também fez um apelo para que os eleitores defendam o legado dos fundadores dos Estados Unidos e prometeu que o comunismo jamais terá espaço no país. Trump também enfrenta embates com o primeiro papa americano por causa das duras medidas de imigração. Nesse sábado, Leão XIV viajou para a ilha siciliana de Lampedusa para rezar por imigrantes que morreram no Mediterrâneo.
16: Milhares de pessoas participaram hoje do funeral do líder supremo do Irã, morto há quase 4 meses, num ataque conjunto de Estados Unidos e Israel.
2: Os caixões com os restos mortais do Ayatolá Ali Khamenei e de familiares dele foram expostos em uma grande mesquita no centro de Teerã. Uma multidão compareceu ao complexo religioso e entoou gritos de vingança pela morte do líder supremo. A cerimônia oficial vai durar 6 dias. O corpo do Ayatolá vai sair de Teerã na segunda-feira e vai passar por 3 cidades sagradas até chegar ao local de nascimento dele na quinta-feira. Ali Khamenei foi o líder supremo do regime islâmico iraniano por 37 anos.
11: Reconhecidas pelas belezas naturais, pelo patrimônio histórico e também pela cultura local, 7 cidades brasileiras concorrem ao prêmio de melhor vila turística do mundo. 2 delas ficam em Minas Gerais.
5: Lugares onde o tempo parece passar devagar. Pequenas vilas cercadas pela natureza e marcadas pela tradição e por um jeito de viver que o turismo internacional quer preservar. Enquanto muitos destinos investem em grandes estruturas para atrair turistas, o Brasil concorre com algo que não pode ser construído. É história, tradição e identidade.
12: Se tem um local que reúne a essência de Minas Gerais, é o mercado central aqui de Belo Horizonte. São queijos, doces, artesanato, a cachaça, o café, produtos que vêm de cidades do interior, como essas que agora disputam esse prêmio de nível internacional. E andando aqui pelos corredores do mercado, fica fácil entender por que Minas Gerais tem ganhado tanta atenção do mundo.
5: Conceição do Ibitipoca, na zona da Mata Mineira, e Delfinópolis, na região sudeste, são 2 cidades do estado que disputam com outros 5 municípios do Brasil o selo de melhores vilas turísticas do mundo. Na disputa, também estão Araçá, em Santa Catarina, Vila Flores, no Rio Grande do Sul, Lençóis, na Bahia, e 2 cidades de São Paulo, Olambra e São José do Barreiro. Mas, se depender dos turistas daqui de Minas, o prêmio fica com a gente.
13: Olha, até agora, do que eu conheci aqui de Minas, eu concordo. Acho que elas devem ganhar sim. Além de ter muita coisa para fazer, boa comida, eu achei muito, o pessoal daqui é muito receptivo.
14: Que pergunta, uai! Claro que merecemos aqui em Minas, adoramos esse estado, é bom demais. Bom demais, te conta, sou.
16: Briga boa. O piloto Christian Lundgaard vai largar na frente no Grande Prêmio de Mid-Ohio de Fórmula Indy. O dinamarquês superou os adversários e também o mau tempo, já que o treino classificatório foi atrasado em quase 4 horas por causa da chuva. A Band mostra a corrida amanhã, a partir da 00h. A seguir, saiba como foi o casamento da cantora Taylor Swift e o astro do futebol americano.
11: Águas quentes no litoral do Rio de Janeiro viram refúgio de espécie de tubarão ameaçada de extinção. Daqui a pouco, aqui no Jornal da Band.
16: Não sai daí.

0: Enquanto o duelo entre o Brasil e a Noruega não chega, as crianças se divertem e palpitam sobre quem vai ficar com a vaga nas quartas de final da Copa.
1: Os noruegueses estenderam até bandeira em solo brasileiro nesta comunidade no centro do Rio de Janeiro. Mas o sol brilhou mesmo para a camisa do Brasil rumo ao Hexa. Em campo, duas seleções especialmente convocadas pelo consulado da Noruega na capital fluminense.
2: Quem é que vai ganhar esse jogo? Noruega ou Brasil?
3: Brasil.
2: Brasil? Por quê?
3: Vinícius Júnior tá carregando o Brasil na costa. Eu tenho fé que o Brasil vai ganhar.
2: Você concorda com ele?
3: Não, acho que vai ser um jogo bom, mas acho que o Noruega vai conseguir um gol no final e conseguir passar.
1: Se eles têm Haaland, o que nós temos, hein, Rubem?
3: Pô, Gabriel Magalhães vai deixar ele com muito medo.
2: É?
3: Gabriel Magalhães vai deixar ele no chinelo.
1: Rivalidade entra em cena. Com poucos minutos de jogo, aqui o Brasil marcou 1-0. Pela esquerda, Miguel é o autor da jogada.
4: Tô muito bravo, muito bravo.
1: Não tem tempo pra entrevista. Miguel quer bola no campo, porque já é hora do Brasil marcar o segundo. E quem é o craque? Miguel novamente.
3: Eu sou o passe.
2: Você é o quê?
3: Eu sou gelado.
2: Marrento ainda, meu!
1: A marra tem motivo. O garoto é especialista. Olha ele outra vez. Miguel 3, Noruega 0.
2: Impressionante, olha, a Noruega já empatou 3-3. Miguel até foi pro gol. E os noruegueses já têm o craque da partida. Não é o Haaland, é o Anto. Vamos falar com ele.
3: Dois gols meus, assim, tem.
2: Como é que explica isso?
3: Eu botei a chuteira e agora tô pronto pra fazer mais gols.
1: Agora, com o empate, o jeito foi todo mundo comemorar junto. Mas foi a moda norueguesa.
5: E a seleção de Marrocos fez um ótimo segundo tempo e eliminou o Canadá, um dos países sede da Copa do Mundo. O atacante Ounaí marcou 2 vezes na vitória por 3-0. Com esse resultado e a classificação da França, que agora há pouquinho também fez 1-0 no Paraguai, está definido então o primeiro duelo das quartas de final da Copa do Mundo. Está aí então o jogo que vai ser França e Marrocos. O Brasil, como a gente consegue ver também na tabela, está do outro lado da chave. E aí, se passarmos pela Noruega amanhã, pegamos o vencedor de México e Inglaterra, que acontece no próximo sábado.
0: E antes dos jogos da Copa, o palpite dos animais videntes é um show à parte. Na Copa de 2010, a estrela era um polvo, Pou. Agora é um tubarão, a Ritinha. Ritinha mora no aquário do Rio de Janeiro, segue firme nos palpites, até o momento 100% de aproveitamento. E para o jogo de amanhã, entre Brasil e Noruega, quem será que ela escolheu? Eram 2 potes, um com a bandeira da Noruega, outro com a bandeira do Brasil. Dá para ver que ela escolhe o pote do Brasil. Vamos torcer para a Ritinha continuar acertando.
5: E olha, já que a gente está falando de tubarão, vamos conhecer agora um refúgio onde os tubarões da espécie Galia preta se reproduzem. As águas quentes da Bahia, da Ilha Grande, no Rio de Janeiro, é por lá então que a nossa equipe mostra o trabalho de pesquisadores que monitoram esses animais ameaçados de extinção.
6: Esse é o cenário de um encontro que acontece todos os anos. Entre maio e agosto, as águas da Bahia da Ilha Grande recebem centenas de tubarões. Entre eles, o tubarão galha preta, uma espécie ameaçada de extinção que pode chegar a 2,5 metros de comprimento e pesar mais de 100 quilos.
7: Matavam muito, tinha muito, era muita quantidade de cação. Era coisa de mais de 100 peixes assim, na praia, assim, limpando.
8: Cação era o tubarão?
7: É o tubarão.
6: A pesca diminuiu com leis ambientais mais rígidas, criação de áreas de proteção e aumento da fiscalização. Mas a venda da carne continua.
9: E o problema é que não só a carne de cação é de um animal ameaçado, mas também ela é muito contaminada. Como predadores de topo de cadeia, os tubarões acumulam metais pesados, agrotóxicos, drogas que vêm do esgoto, né, como cocaína aqui no Rio de Janeiro. Então é muito importante que a gente deixe de comer cação Por um lado pela preservação, por outro pela saúde das nossas famílias também.
6: Desde 2023, o projeto Tubarões da Ilha Grande faz o monitoramento da região numa parceria do Instituto Brasileiro de Conservação da Natureza com a Petrobras.
4: E esse encontro acontece num ponto bem específico da Bahia, onde a água é ainda mais quentinha. E é para lá que a gente vai agora.
6: O motivo da temperatura mais elevada é o descarte da água aquecida usada no resfriamento do reator da usina nuclear de Angra. Essas condições acabam atraindo os tubarões, a maioria fêmeas, que estão grávidas.
8: Então elas passam parte do período reprodutivo aqui, aproveitando de uma água mais calma, com temperatura mais elevada, com grande disponibilidade de alimento, para conseguir economizar energia para gerir os filhote.
4: A missão hoje é instalar esses equipamentos aqui atrás. É através desses aparelhos que as imagens são captadas e depois analisadas no laboratório.
8: A isca, ela libera um óleo, sangue na água, que atrai os tubarões para o campo de visão da câmera, das duas câmeras. E quando ele passa pelas câmeras, a gente consegue medir o comprimento do tubarão e do comprimento a gente consegue saber o peso dele, consegue identificar o sexo, identificar a espécie.
6: Um drone também é usado para fazer a contagem dos tubarões. Logo que o barco se aproximou, já deu para avistar o primeiro galha preta.
8: A gente já tentou mergulhar, fazer um trabalho com fotografia subaquática e eles não se aproximam do mergulhador. São bem tímidos, o termo especial é esse, são tímidos, sem dúvida.
6: E apesar da enseada contar com 3 praias visitadas por turistas, não há registros de acidentes envolvendo tubarões.
9: A convivência das pessoas com os tubarões na Baía da Ilha Grande é um dos grandes exemplos de que nos ambientes saudáveis, esses animais não são um perigo.
0: E aconteceu ontem em Nova York o que os colunistas batizaram de casamento real americano, que foi o casamento da cantora Taylor Swift com o jogador de futebol americano Travis Kelce. Cerimônia que bloqueou várias ruas na cidade, aconteceu no Madison Square Garden e reuniu cerca de 1000 convidados. A festa teve esquema rígido de segurança com proibição do uso de celulares pelos convidados.
5: Obrigada pela sua companhia. O Jornal da Band volta na segunda.
0: Boa noite. E segunda-feira tem mais.
5: Tá, boa noite.
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0: Inaugurado em 2017, o Museu da Revolução Americana conta histórias das batalhas da Guerra Revolucionária que ocorreu no século XVIII. Possui uma coleção de milhares de objetos, incluindo obras de arte, esculturas e peças raras. O acervo utiliza também bonecos de cera para retratar os momentos históricos. Quem gosta de arte pode visitar também a Fundação Barnes, que possui mais de 4 mil objetos, incluindo cerca de 900 pinturas, com valor estimado em cerca de 25 bilhões de dólares.
1: A Fundação expõe a maior coleção impressionista e pós-impressionista já montada por uma única pessoa, o médico e inventor Albert Barnes.
0: O museu utiliza da tecnologia de realidade aumentada para deixar a sua visita ainda mais interessante.
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1: A gente tem os candidatos, isso todas as pesquisas mostram, com um nível diferente de conhecimento do eleitor, né? 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
0: 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O ministro do Supremo Tribunal Federal, Alexandre de Moraes, decidiu manter o ex-presidente Jair Bolsonaro em prisão domiciliar por tempo indeterminado. O ministro aceitou o pedido da defesa e o parecer da PGR sobre a importância da prisão domiciliar para a saúde de Jair Bolsonaro, além de não considerar falta grave a apreensão de uma arma de fogo do ex-presidente em uma blitz. A arma estava com um sargento da equipe de segurança de Bolsonaro. Moraes mandou ainda revogar o registro de colecionador e da posse de armas de Bolsonaro. Agora, a defesa tem prazo de 48 horas para entregar todas as armas de fogo que o ex-presidente tem em casa à Polícia Federal. Moraes disse que a condição atual do ex-presidente é incompatível com a posse de armas de fogo. Bolsonaro também continua proibido de usar redes sociais ou manter contato com outros investigados. Se desrespeitar as regras, pode ir para o regime fechado. E ainda sobre o ministro Alexandre de Moraes, ele também autorizou a transferência das joias dadas pela Arábia Saudita ao ex-presidente Bolsonaro. Segundo a decisão, os bens serão transferidos de uma agência da Caixa Econômica Federal em Brasília e levados para a alfândega do aeroporto de São Paulo. A decisão atende a um pedido da Receita Federal, que informou que a transferência é essencial para a instrução e o regular prosseguimento do procedimento fiscal de perdimento em curso no órgão, o que permitirá a transferência da sua propriedade à União. A solicitação teve o parecer favorável da PGR, que afirmou não haver mais interesse criminal nos bens apreendidos. Na decisão, Moraes também determinou que a Receita Federal, a Superintendência da Polícia Federal em São Paulo e a Procuradoria-Geral da República sejam oficialmente comunicadas. A Polícia Federal fez uma operação nesta sexta-feira em 4 estados contra desvio de dinheiro público com as chamadas emendas PIX, verbas que parlamentares destinam para seus redutos eleitorais.
7: São Luís do Anauá e Iracema. As duas cidades de Roraima estão no centro de uma investigação da Polícia Federal sobre o destino de 145 milhões de reais de verba pública enviada por meio da chamada emenda PIX. É a modalidade em que o recurso sai direto da União por indicação de parlamentares para estados e municípios sem a necessidade de convênios prévios. O formato foi criado em 2019 para agilizar as transferências. 5 anos depois, por decisão do Supremo, as emendas PIX passaram a ter a obrigação de seguir regras de transparência com identificação do destino dos recursos. As verbas suspeitas foram enviadas entre 2020 e 2024 por indicação de 6 parlamentares. Irã Gonçalves, senador. Teomário Mota e Messias de Jesus, ex-senadores e atualmente sem mandatos. Antônio Nicoletti, deputado. Sheridan Oliveira, ex-deputada e hoje sem mandato. E Jonathan de Jesus, ex-deputado e atual ministro do Tribunal de Contas da União. A PF cumpriu 41 mandados de busca e apreensão em Roraima, na Bahia, em São Paulo e no Tocantins. Os parlamentares responsáveis pelas indicações das verbas não foram alvos diretos da operação. As investigações surgiram após auditorias da Controladoria Geral da União, determinadas pelo Supremo Tribunal Federal. A CGU afirma que todas as obras vistoriadas estavam paralisadas. As obras incluem casas populares, pavimentação de ruas e um parque de exposições. O prejuízo estimado já ultrapassa os 22 milhões de reais. Segundo a PF, há indícios de fraudes no planejamento, na execução e na fiscalização de obras custeadas com esses recursos. Os crimes investigados vão de lavagem de dinheiro e superfaturamento a crime ambiental.
0: Metade dos brasileiros preferem pagar menos impostos e controlar serviços particulares como saúde e educação. E o índice supera a opção por pagar mais tributos para ter acesso a serviços públicos e gratuitos, de acordo com dados do Datafolha. A alternativa por impostos menores foi a escolha de 50% dos entrevistados. Já 44% optaram pela segunda opção, com foco na garantia da rede pública de atendimento. Outros 6% dos eleitores não souberam responder ao questionamento feito pelos pesquisadores. O Instituto ouviu presencialmente 2.004 eleitores em 139 municípios brasileiros e o levantamento ocorreu nos dias 17 e 18 de junho. Margem de erro é de 2 pontos percentuais. Bancos privados ainda analisam a proposta do governo para aderir à nova etapa do programa Desenrola, que é voltada para quem está com a dívida em dia e quer renegociar os juros. Esse é o Desenrola Adimplentes. Veja como vai funcionar.
8: Para ter um espaço próprio de atendimento, a terapeuta Karine precisou fazer um empréstimo de 10 mil reais há quase 2 anos. Já pagou 1/3 das parcelas, só que os juros elevados pesam no bolso todo mês.
9: Tudo que eu já paguei, umas 16 parcelas, 12, 16, virava tudo em nada, porque o valor inicial era o mesmo valor que eu tenho que pagar ainda hoje.
8: O Desenrola Adimplentes busca ajudar o bom pagador que sofre com juros altos. A medida beneficia só trabalhadores informais e não empregados com carteira assinada ou aposentados. Vale para quem fez algum empréstimo pessoal não consignado e esteja pagando em dia ou com atraso de até 90 dias. O saldo da dívida deve ser de até 15 mil reais. O programa propõe juros de até 1,99% ao mês, com a prestação limitada a 90% do valor da parcela original. Por enquanto, o programa está disponível para clientes da Caixa e do Banco do Brasil. Bancos privados ainda analisam se vão oferecer as linhas de crédito com garantia do governo. Quem tem empréstimos contratados com outros bancos pode tentar fazer a portabilidade da dívida para a Caixa ou o Banco do Brasil e depois renegociar dentro do Desenrola, desde que atenda aos critérios exigidos pelo programa. Ao aderir à proposta, o beneficiário também poderá pedir a ampliação do prazo de pagamento, dependendo do número de parcelas que ainda precisam ser pagas.
10: Ele vai conseguir trabalhar melhor as suas finanças e, dessa forma, continuar honrando com os pagamentos das parcelas ao longo do tempo. A gente só aponta e aconselha que ele olhe para não transformar essa sobra toda em consumo e também em novas dívidas.
0: Em Duque de Caxias, na Baixada Fluminense, 2 obras foram interditadas pelo Instituto Estadual do Ambiente, entre elas a de uma escola. E o motivo? As construções estavam sendo feitas num terreno contaminado por metais pesados.
11: É aqui neste terreno que deveria ter sido construído um estacionamento para dar apoio a um hospital municipal em Duque de Caxias. Em 2024, a prefeitura da cidade da Baixada Fluminense desapropriou a área de mais de 6 mil metros quadrados por 6 milhões de reais. O jornalismo da Band teve acesso à escritura pública do terreno. O imóvel pertencia a Sigma Aldrich Brasil, empresa do grupo alemão Merck, que comprou a antiga Vetec Química Fina. O documento também mostra que o município sabia que o terreno estava contaminado e que a área não poderia ser utilizada para outros fins. Segundo o Instituto Estadual do Ambiente, o local está contaminado por metais pesados, como chumbo e substâncias químicas com potencial de causar câncer.
12: Ele se acumula no solo, pode ficar por ali por décadas. E o grande impacto é quando esse metal pesado atinge a água, porque essa água ela entra na cadeia animal, né? Tanto como nas plantas, quanto os animais que comem essas plantas.
11: A reportagem da Band esteve no local e encontrou um terreno enlamaçado com material de construção e alguns funcionários. Um deles disse que os trabalhadores desconheciam a contaminação do terreno.
13: Vocês, funcionários, sabiam que estava contaminado?
14: Eu não sei o porquê, tá? Tá? Eu não sei.
13: Falam de chumbo, material pesado.
14: Eu só sei que chegou esse documento, entendeu?
11: Mas não foi um estacionamento que começou a ser construído aqui. Foi uma rodoviária, uma obra do governo do estado, orçada em mais de 24 milhões de reais. E uma escola municipal. O Ministério Público do Rio abriu investigação para apurar as condições da obra. Em nota, o INEA disse que atualmente está vigente a licença ambiental de recuperação do terreno para dar continuidade às ações de investigação, intervenção e monitoramento, com a aprovação do uso futuro para um estacionamento. O órgão reforçou que não há licenciamento que autorize instalação de rodoviária no local e nem de escola. O município não se manifestou.
0: E a Polícia Federal fez nesta sexta-feira uma operação contra um esquema bilionário de lavagem de dinheiro para o PCC. Entre os investigados, dois foram alvos de sanções dos Estados Unidos essa semana. Foi um doleiro que está foragido e a secretária dele que acabou sendo presa.
15: Mais de 50 policiais federais participaram da ação. 13 mandados de busca e apreensão e 11 de prisão temporária foram expedidos pela Justiça de São Paulo. Na capital, no litoral paulista e em Santana de Parnaíba, na Grande São Paulo. Uma máquina precisou ser usada para contar o dinheiro encontrado em um dos endereços. O principal alvo da investigação é Vitor Henrique Shimada, suspeito de integrar uma rede internacional de lavagem de dinheiro do PCC, investigada na Flórida, nos Estados Unidos. Uma parente de Shimada, Stella Stephanie Nunes Henrique de Oliveira, de 34 anos, foi presa na operação. Ela atuaria como secretária de Shimada. De acordo com a investigação, o esquema funcionava assim. Entregadores viajavam pelos Estados Unidos, recolhendo dinheiro vivo do tráfico de drogas. Eles transportavam as cédulas em mochilas e depois as depositavam em caixas eletrônicos. Stella seria a coordenadora desses entregadores. Com o dinheiro inserido no sistema financeiro americano, era feita a transferência para empresas de fachada abertas também nos Estados Unidos. Mais de 10 bilhões de reais dos investigados foram bloqueados na operação da Polícia Federal. Shimada é conhecido das autoridades brasileiras. No ano passado, foi condenado por integrar um esquema que teria furtado 35 milhões de reais de uma conta do Banco Votorantim. Além disso, é investigado por suposto desvio de recursos de um contrato entre o Corinthians e a casa de apostas Vaidbet. A Victory Trading Intermediação de Negócios, Cobranças e Tecnologia Limitada, de que é sócio, estaria envolvida no esquema. Tanto a empresa quanto o Shimada também são investigados nos Estados Unidos. Ele foi sancionado esta semana e teve bens bloqueados em território americano. A polícia foi até este condomínio de alto padrão em Santos, mas ele não foi encontrado e é considerado foragido. As defesas de Stella e Vitor Shimada informaram que não tiveram acesso aos autos do processo.
16: E estamos aguardando de fato este acesso para que possamos fazer uma análise profunda, técnica, entender os elementos que já existem na investigação.
15: Para a Polícia Federal, o resultado da operação poderia ter sido diferente se autoridades americanas e brasileiras tivessem tido mais diálogo. A PF afirma que precisou antecipar a ação por causa do anúncio das sanções do governo americano. Em café da manhã ou com jornalistas, o diretor-geral da Polícia Federal, Andrei Rodrigues, falou em prejuízo na investigação. Disse que caso não houvesse a sanção estimada, ele poderia ter sido localizado. No comunicado divulgado esta semana, o governo Trump diz que o PCC é a maior organização criminosa transnacional do hemisfério ocidental e afirma que a facção criminosa representa uma ameaça significativa à segurança nacional dos Estados Unidos.
0: A gente agora muda de assunto. 7 pessoas foram atacadas por pitbulls na mesma rua somente essa semana em São Paulo. Casos como esses reacendem aquele debate sobre a necessidade de uma lei específica para punir donos de cães que atacam e podem até matar.
17: Dois ataques numa mesma rua em São Paulo em 2 dias seguidos. 3 pitbulls saíram desta casa e assustaram quem passava por aqui.
18: Fecha a mão, gente! Eu falei, cara.
17: As câmeras registraram o desespero do casal de idosos. Um pânico que a Maria Tainá, de 20 anos, viveu segundos antes. Ela levou uma mordida no pé direito.
19: Os 3 me cercaram e pegaram minha perna. Eu ainda consegui subir no portão, foi minha salvação.
17: Ao todo, 7 pessoas ficaram feridas. 4 na quarta-feira e na quinta tudo se repetiu de novo. Os cães atacaram mais 3 pessoas. Os donos dos pitbulls foram ouvidos e liberados. Eles disseram à polícia que não estavam em casa e que os cães abriram o portão sozinhos.
20: Todo dia eu passo para deixar minha filha na escola, o portão tá aberto.
17: Como é que se protege as suas filhas?
21: Não indo pra rua.
17: Cenas que se repetem com frequência pelo país. Cães que atacam para matar. E donos que quase sempre não são punidos.
22: No Ceará, mais um caso com um desdobramento absurdo. Uma mulher foi mordida e depois ela foi agredida pelo dono do cachorro.
23: Um menino de 12 anos ficou gravemente ferido por um cachorro solto em Rio das Ostras, no Rio de Janeiro.
17: O caso reacende a discussão sobre a responsabilidade dos tutores. Quem tem um animal tem o dever de impedir que ele ataque as outras pessoas, coloque em risco as outras pessoas. O debate também passa pela necessidade de modernização da lei. Em caso de ataque, os donos hoje podem responder por lesão corporal com pena branda, que muitas vezes vira apenas indenização às vítimas. Este advogado defende uma discussão para a criação de uma lei específica.
24: Uma vez feito esse debate, uma vez encontrada a sanção adequada, isso virá lei para que a gente tenha como responsabilizar tutores descuidados ou, eventualmente, até criminosos, né?
0: E uma investigação da Polícia do Rio de Janeiro concluiu que um homem afogou o próprio cachorro no mar em Copacabana. O caso é absurdo e aconteceu no mês de abril.
25: A última imagem em que Prince aparece com vida é essa. Às 7h56 da noite, o cachorro da raça American Bully é levado pelo dono pela areia em direção ao mar da praia de Copacabana, na zona sul do Rio. Mais 5 minutos depois, o homem volta correndo sem o animal e faz o caminho de volta para casa. Às 8h08 da noite, ele é visto entrando num prédio e subindo o elevador sem o cachorro. O homem foi identificado como Thiago Matos Rocha, de 47 anos. E turistas encontraram Prince morto na praia. Eles tentaram salvar o animal, mas não conseguiram.
26: E o cachorro está morto aqui. Alguém tomar uma providência.
25: Na época, Thiago foi chamado para prestar depoimento, mas não compareceu à delegacia. Mesmo assim, o homem foi indiciado pela polícia e o delegado pediu a prisão dele, mas a justiça não concedeu. Durante as investigações, a polícia se deparou com outros crimes de Thiago, que tem um histórico violento. Ele já tinha sido indiciado por injúria, extorsão e invasão de domicílio contra a sogra, que pediu uma medida protetiva contra ele. O apartamento onde Thiago morava com a esposa e a filha pertencia a ela, mesmo imóvel que aparece nas câmeras de segurança e para qual Thiago voltou quando deixou Prince na praia. depois de ser notificado duas vezes por um oficial de justiça e um policial, testemunhas contam que Tiago começou a retirar a mobília do apartamento, como se estivesse de mudança. Na mesma noite em que levou o cachorro até a praia, ele e a esposa deixaram o prédio e não voltaram mais.
0: Um acidente com um ônibus de Romeiros deixou duas mulheres mortas e mais de 20 pessoas feridas na manhã deste sábado em uma rodovia em Canindé, interior do Ceará. O veículo que transportava fiéis da cidade do Brejo Santo tombou na zona rural do município antes de chegar ao destino final da Romaria. O acidente mobilizou uma grande força-tarefa de resgate, incluindo equipes do Corpo de Bombeiros, do SAMU, das Polícias Militar e Rodoviária Federal, para socorrer as vítimas e retirar passageiros que ficaram presos sobre a estrutura do veículo. As vítimas fatais foram identificadas como Selma Maria de Souza, de 58 anos, e Sandra de Raimundo Esperdião, de 55. Em depoimento, o motorista afirmou que perdeu o controle ao tentar desviar de um caminhão que realizava uma ultrapassagem perigosa na contramão, e a Guarda Municipal descartou boatos de que ele teria dormido ao volante. Ao todo, 23 feridos deram entrada no Hospital Regional de Canindé. A ex-mulher do goleiro Bruno, Daiane Rodrigues, de 39 anos, está desaparecida desde a manhã da última quinta-feira. Ela que foi vista pela última vez na cidade de Ribeirão das

0: menores como adultos. 70% dos brasileiros defende que adolescentes que cometem crimes sejam punidos como adultos. A opção pela reeducação dos menores infratores foi escolhida por 27% dos entrevistados e outros 3% não souberam responder. A pergunta faz parte do eixo de comportamento da matriz ideológica do levantamento feito pelo Datafolha e pela legislação brasileira. Essas condutas são tratadas como atos infracionais quando praticadas por menores de 18 anos. O Instituto ouviu 2.004 eleitores presencialmente em 139 municípios do país em um levantamento que ocorreu nos dias 17 e 18 de junho, com margem de erro máxima de 2 pontos percentuais. A Justiça de Goiás libertou novamente o lutador de jiu-jitsu que agrediu um jovem de 17 anos durante um jogo de futebol em Goiânia. Numa das imagens, o lutador dá um mata-leão na vítima, que chega a desmaiar. Rafael Gomes Pereira, de 43 anos, teve a prisão preventiva revogada e vai usar a tornozeleira eletrônica. A decisão revoltou a família do jovem, que deixou a cidade. Registros de violência contra crianças e adolescentes disparam em todo o Brasil, com alta alarmante no Nordeste. O avanço eleva o alerta para a importância da rede de apoio para identificar esses abusos e também proteger as vítimas.
1: Tempo de brincar, aprender e descobrir o mundo. Mas as experiências entre a infância e a adolescência podem ser marcadas por traumas para a vida toda. Nos últimos 5 anos, os registros de violência contra pessoas com até 18 anos subiram 125% em todo o país. No Nordeste, o crescimento chama mais a atenção, 1.200%. A maioria dos registros são de violência sexual. Os índices alarmantes, segundo especialistas, refletem, de um lado, uma rede mais preparada para identificar e registrar os casos. Por outro, reforçam a dimensão desse problema.
2: Nossas crianças, muitas vezes, submetendo ao trabalho escravo, né, infantil, a adultização, né? Então, assim, ser adulto precocemente, né? E ser aqueles que realmente são os últimos a serem vistos.
1: Quando a criança ou o adolescente não sabe explicar o que está acontecendo, são os adultos que precisam perceber que há algo errado. Professores, médicos, assistentes sociais e outros profissionais fazem parte dessa rede. Cada suspeita investigada pode representar o fim de um ciclo violento e o início de um processo de proteção.
3: Buscamos que cada pessoa, que cada comunidade, cada criança e adolescente possa conhecer verdadeiramente o seu direito, o seu lugar e o acolhimento. E nós pensamos também no cuidado, e cuidar de quem cuida, que são as mães, os pais, a comunidade, para que eles tenham protagonismo, para que eles se fortaleçam nesse processo, desse enfrentamento às violências.
0: Depois de uma semana de interdição por um surto de superbactéria em um hospital em Porto Alegre, reabriu as áreas afetadas e a morte de 2 bebês prematuros segue sob investigação.
4: A Serrácea SBP é uma bactéria resistente a diversos antibióticos e que pode causar, especialmente em pessoas com imunidade baixa, diferentes tipos de infecções, incluindo pneumonia, meningite e sepse, que é a infecção generalizada.
5: A Serrácea é uma bactéria que a gente chama de enterobactéria. Isto é, uma bactéria que comumente habita nosso intestino e ela pode, então, eventualmente se comportar como um micro-organismo oportunista.
4: 9 bebês foram infectados com a bactéria. 2 morreram, mas a causa ainda é investigada. As mortes levaram ao fechamento de 2 alas do hospital. O estado de saúde das outras 7 crianças é estável.
5: Isso quer dizer que tem alguma fonte que está alimentando esses casos. Pode ser material mal esterilizado, pode ser alguns profissionais que não higienizam suas mãos de forma adequada.
4: A UTI neonatal e o centro obstétrico do hospital ficaram fechados por 6 dias. Agora, o Clínicas considera o surto controlado e está reabrindo os setores de forma gradual. São atendidas gestantes com partos de baixo risco e que já faziam acompanhamento aqui.
0: Um funcionário de um supermercado atacadista foi preso na cidade de Rio Verde, Goiás, após agredir 3 colegas de trabalho durante a demissão. O homem de 26 anos apresentava sinais de embriaguez quando foi chamado ao setor de recursos humanos para desligamento da empresa. Segundo a Polícia Militar, o agressor ofendeu as vítimas, jogou objeto no escritório, cuspiu no rosto de uma das funcionárias antes de iniciar ataques físicos e a polícia foi acionada.

0: prendeu o homem ainda no local, que agora segue preso e sem emprego, né? Um paraquedista caiu sobre uma tenda após a bandeira dos Estados Unidos, presa ao equipamento, se enroscar nos galhos de uma árvore. O acidente foi registrado durante a cerimônia de abertura de um rodeio no estado da Califórnia na última quinta. O americano Ross Vail realizava uma descida programada quando o tecido prendeu na árvore e mudou a rota do salto. Imagens gravadas por pessoas que acompanhavam a apresentação mostram esse momento. Apesar do impacto, o paraquedista sofreu apenas um corte no lábio, conseguiu caminhar pela arena ali para mostrar que estava bem ao público. A organização do evento informou que o atleta participou da noite seguinte do rodeio e concluiu a manobra com sucesso. Falamos de Copa do Mundo, expectativa para amanhã, domingo, e uma pergunta que fica no ar, né? Martinelli ou Danilo Santos? A disputa pela vaga de Paquetá no meio-campo da seleção segue como um mistério para o jogo com a Noruega. Uma escolha que pode alterar o sistema do jogo do time brasileiro.
1: Alguns jogadores do Brasil chegaram num carrinho de golfe no treino de hoje, o último antes da partida contra a Noruega. Conforto que eles não devem ter na próxima partida da Copa. O mistério segue. Ancelotti testou Danilo Santos e Martinelli para o lugar de Paquetá, que está lesionado e praticamente fora do torneio. A escalação deve ser anunciada aos atletas somente na preleção de amanhã. Com 4 assistências, o meia Bruno Guimarães é o maior garçom da seleção na Copa do Mundo. Ele conta o que muda com a entrada do Gabriel Martinelli ou do Danilo Santos na vaga do Paquetá.
2: Muda a minha função dependendo de quem for jogar. Se for alguém mais ofensivo, óbvio que eu vou ter um papel um pouco mais defensivo nesse jogo para recompor. Então vai depender da opção que o mister vai optar.
1: O Brasil vai ter pela frente uma seleção que não é favorita, mas que é dona de um meio-campo que sabe incomodar. Nas altas temperaturas americanas, a seleção brasileira vai precisar superar o desconforto.
3: Vou escolher o jogador em função do jogo do nosso equipo, tenendo obviamente em conta a força do rival, porque sempre tu tem que ter conta da força do rival, però funcional à ideia que queremos meter no jogo de amanhã.
1: Mas o Brasil também deve causar desconforto para a Noruega. Na Copa, o time de Carlo Ancelotti tem feito uma forte pressão no adversário. Dos 9 gols marcados pela seleção brasileira nesta edição, 4 foram desse jeito. E se Haaland e o ataque norueguês assustam, os números da defesa brasileira também são motivo de preocupação para o outro lado. Em 4 jogos no Mundial até aqui, são apenas 2 gols sofridos.
3: Plano anti-Haaland existe. E come disse, io non tenho che explicar come marcar a Lando, come giocare contro Lana, a Gabriel, che giocò un montone di volte contro ele, o a Marquinhos.
0: E olha, a gente fala da seleção da França, que venceu por 1-0 neste sábado na Filadélfia, o Paraguai. O único gol do jogo foi marcado por Mbappé em cobrança de pênalti no segundo tempo, e a partida registrou provocações e até confusões entre os jogadores no primeiro e no segundo tempo, além também de desentendimentos após o término do confronto. A equipe francesa, que possui 2 títulos mundiais, avança na chave do torneio, e o próximo adversário em campo será a seleção de Marrocos, que garantiu a sua vaga ao eliminar a equipe do Canadá por 3-0. Seguimos para um rápido intervalo. Muito obrigada pela companhia e audiência até aqui.
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0: Sonhei que estava morta. Vi um corpo no caixão. Em vez de flores, eram livros que estavam nas minhas mãos. Carolina Maria de Jesus escreveu esses versos imaginando um legado feito de livros, de conhecimento, de palavra. Num país onde tantas histórias foram apagadas, escrever também é existir.
1: Hoje não quer ser brasileiro. A gente tem a alegria de receber um artista que transformou dor em dramaturgia, pesquisa em cena, corpo em memória. E faz da educação e da arte instrumentos para refletir sobre a história do Brasil. O ator Clay Nascimento. Muito obrigada pela presença.
2: Obrigado, prazer estar aqui, viu?
3: Que bom estar aqui com você, Nando, estar aqui com você, Ju. Uma alegria imensa.
1: Feliz demais também. Clay Nascimento, quem é você?
3: Eu sou Clayton Nascimento, sou filho do Crispim Dias do Nascimento, da Maria do Carmo Vieira Santos do Nascimento. Minha família é piauiense, mineira, paulistana. Sou um cara que foi muito bem criado pelos pais, que defenderam muito a educação, que acreditaram muito num filho de 8 anos da periferia que queria fazer teatro nos anos 90. E o Clayton, ele é um cara que ele confia profundamente na educação e na cultura do nosso povo, porque tanto cultura quanto educação mudaram minha caminhada nesse movimento de ser gente no mundo.
0: Você falou sua família do Piauí, né? Também de Minas, enfim, em vários lugares, mas a sua origem é no Piauí, né?
3: É.
0: Como é que era assim a sua vida em família ali, a dos seus pais, na sua localidade?
3: Na verdade, eu brinco disso na peça Macacos, eu sou feito no Piauí, mas eu nasço em São Paulo.
0: Ah,
3: então eu sou piauilistano. Entendeu? Assim que eu brinco na peça. Então eu não tive uma infância lá. Minha infância já é aqui em São Paulo. Mas meu pai, ele tinha uma presença muito piauiense, muito nordestina e muito orgulho disso. Então eu cresci ouvindo Luiz Gonzaga. Eu cresci comendo comidas tipicamente brasileiras. De ver a família tocando sanfona nos finais de semana, a gente fazia nossa festa juntos. Essa tradição piauiense, eu vivi na prática, mas aqui em São Paulo, através do meu pai.
1: E quais são as profissões? O que eles faziam?
3: Meu pai, ele era encanador, depois ele abriu um pequeno comércio de materiais de construção e minha mãe era manicure. Então,
1: tinha nada a ver com arte, né?
3: Nada a ver.
1: Teoricamente, porque eu sei que tem algum resquício aí artístico, né? Que você vai.
3: Meu pai era um contador de história.
1: Pouquinho.
3: Meu pai era um enorme contador de história. Ele não tinha essa noção de que ele era um contador de história. Ele só gostava de contar causos. E aí, ao longo dos anos, eu pensava: será que meu pai inventa esses causos? Porque é um contador de história. E eu lembro até hoje, quando eu era muito moleque, eu ficava parado ouvindo ele contando. E ele falava: filho, pra contar uma boa história, você tem que ficar em pé, tem que usar o corpo pra contar a história. Mal ele sabia que tava me dando dicas fundamentais pra um ator de palco.
1: Impressionante.
0: Pois é, porque isso já era uma pedagogia do corpo, né? E teatro é corpo e palavra, não é isso? Da onde você acha que ele tirou isso?
3: Eu acho que da vivência mesmo, porque minha família é sertaneja. Então precisa do corpo pra andar, pra subir, pra poder plantar, pra poder, sabe? O corpo, ele está em jogo. E como a minha família também tem muita gente que toca sanfone, gente que adora dançar, eu também vi muito a minha família dançando. Isso é algo que eu vi. Então, talvez estivesse na escrita do corpo da nossa própria família, sabe?
1: Você fala muito deles, né? Do seu pai e da sua mãe. Acho muito bonito isso. Já vi algumas entrevistas. E o que que eles construíram em você que te sustenta?
3: Eu costumo dizer que eu tive sorte dos pais que eu tive. Meu pai me ensinou que perseverar é algo muito importante. Nem tudo vai vir de... Ele sempre me falava isso: filho, nem tudo vem de primeira. Então tem que ter o prazer da perseverança, tem que saber que você está diante dela. E aí a minha vida segue assim. Para entrar na USP foram, sei lá, 7, 8 vestibulares. Para entrar na Escola de Arte Dramática foram 9 vestibulares. Nada foi de primeira para mim. Só que eu percebia que meu pai tinha me dado valor sobre isso, da perseverança. Minha mãe, assim como meu pai, mas eu lembro muito da minha mãe, que trabalhava em salão de cabeleireiro, então ela tinha que abrir os salões de cabeleireiro que ela trabalhava, né? Ela tinha essa confiança. Toda manhã ela falava: tem que acordar pra trabalhar. A gente precisa trabalhar. Então, esse valor do trabalho, meus pais me passaram muito. O que eu vivo hoje em dia não é aquele trabalho formal, 8 às 18. Uhum. Mas escrever uma peça de teatro, ensaiar uma peça de teatro que você é o protagonista, porque é um monólogo, e você é o diretor e você é o dramaturgo, isso exige disciplina e muito trabalho.
4: Imagina.
1: E conta um pouquinho, eles vieram do Piauí, né? Uhum. Seu pai e sua mãe.
3: Isso.
1: Eram migrantes aqui para São Paulo.
3: Isso.
1: Como que era a vida de vocês aqui em São Paulo?
3: É, meus pais chegaram nos anos 80 em São Paulo, quando teve aquele boom da construção de shoppings. Ah. Meu pai era encanador, então aqui era um grande mercado de trabalho. E a gente vivia no Jabaquara, na rua Charles Darwin, que é periferia, todo mundo brincando na rua. Eu tive uma infância muito gostosa, brinquei muito na rua, do jeito que dava. A gente pegava uma corda, cruzava a rua e virava rede de vôlei. Uma vizinha comprou um patins, todo mundo andava no patins, revezava pra descer a ladeira. A gente construiu o carrinho de rolimã.
1: Se machucou bastante.
3: Eu brinquei, me machuquei demais, eu era um menino do joelho ralado. Então eu tive uma boa infância, eu comi muito bem, eu sou muito fã das comidas do Brasil, assim, sou muito fã. Então comi muito bem.
1: Você comia o quê de gostoso?
3: Cara, minha mãe fazia uma coisa que eu adoro, que é coisa simples, Brasil. Arroz, feijão, carne de panela e molho. Mas o que eu gostava mais era do molho, quando encontrava o arroz. Coisas de mãe.
1: E tinha afeto, né?
3: E minha mãe tinha uma coisa dela que ela fazia desde a minha infância, mas o corpo pegou essa informação. Ela preparava ali o pratinho na minha infância e ela sempre dava a primeira garfadinha pra ver, acho por causa da temperatura, talvez. Uhum. Só que eu já tava com 20 anos.
1: Ela fazia isso no seu prato?
3: E minha mãe seguia pegando mais um. E eu acho que isso é signo de afeto e de amor.
1: Muito.
5: Sim.
3: Comida no Brasil é signo de amor. Quando a gente convida alguém pra comer em casa, quando a gente cozinha pra alguém, isso é signo de amor. Fica pra mim isso,
1: feliz.
3: Esse momento.
1: Senti até o cheirinho do feijão da minha avó.
3: Ai, meu Deus.
5: Pois é. Eu costumo usar uma frase com os meus amigos e também com a minha arte também, que é o seguinte: saudade é um bolo quentinho. Do que você tem saudade?
3: Que coisa linda. Eu, atualmente, eu tenho sentido profundas saudades dos meus pais. Eles se foram, ambos, e não viram a estreia da peça Macacos. Ah. E a peça gira o mundo. E então é muito comum eu viajar para alguns países e eu falar: nossa, minha mãe adoraria estar aqui comigo. Então, e meu pai também, que era um homem artístico, ele tinha essa verve. E falar para ele: pai, você não acredita, a gente está levando 1000 pessoas ao teatro, pai. Eu gostaria muito de poder tê-los por perto para dividir o cotidiano e a vida que eu tenho. Saudades, eu tenho saudades dos meus pais.
1: Eu tava vendo que sua mãe te levava ao teatro, né? Uma proteção importante à violência, né? Você sente que ela te ensinou dessa forma de que a cultura é uma ferramenta de cuidado?
3: Sim. Eu não sabia que teatro era profissão. Algumas informações não chegam nas periferias do Brasil. Então, hoje em dia pode ser mais comum, mas naqueles anos 90, você não ouvia gente da periferia dizendo: eu quero ser artista de teatro. Não se ouve. Eu lembro que uma vez minha mãe me levou num teatro público, Teatro Pauleiró, na Zona Sul de São Paulo, e era pra ver Romeu e Julieta. Eu não sabia nem quem era Romeu, tampouco Julieta, e nem quem tinha escrito aquilo, que é William Shakespeare. E aí minha mãe, eu fiquei lá olhando encantadíssimo, tinha uma coisa que subia, outra que descia pra dar efeito, achar aquilo maravilhoso. Eu lembro que minha mãe me olhou assim de canto e falou: gosta? Eu: gosto muito. Aí ela: isso é profissão no Brasil. Eu sempre me lembro dessa frase. Isso é profissão no Brasil. Aí eu lembro que eu tive um clique e falei: pessoas trabalham fazendo essa coisa divertidíssima. Ela: trabalha. 20 anos depois eu me tornaria ator.
5: Mas você começou cedo no teatro.
3: Pela minha mãe.
5: Eu,
3: na periferia dos anos 90, né, no Jabaquara, eu morava na Divinéia, era assim que a gente chamava aquela nossa quebrada ali. Tinha os seus momentos de tensão.
5: Uhum.
3: E num desses momentos de tensão, eu tava brincando na rua quando minha mãe chega do trabalho. E aí ela vê um monte de criança brincando na rua no meio de um tiroteio. Essa história eu conto também na peça.
5: Uhum.
3: E minha mãe começa a pegar criança e leva pra casa. Quando acaba o tiroteio, minha mãe devolve todas as crianças em casa, vai pro salão de cabeleireiro trabalhar, comenta com uma cliente chamada Rita de Cássia, eu lembro o nome dessa mulher até hoje, e a Rita falou pra ela: por que você não leva então ele pra fazer teatro? Se ele tá brincando na rua e você trabalhando, leva ele pra brincar no teatro. Aí somou A mais B. Aí minha mãe me leva pro teatro, eu chego lá aos 8, chego na casa do teatro, no Célia Helena, aos 8 anos, saio de lá aos 23, bolsista, e aí tive a chance de estudar, eu tive a oportunidade de estudar teatro. E aí eu tava ontem, né, Macacos estava em cartaz ontem, enquanto eu interpretava a cena da minha infância, eu lembrei que eu vi Cleide Acones da aula, só que eu não sabia que ela era ela. Nossa. Eu era muito moleque. Eu tive aula com Nídia Lícia, não sabia que ela era uma dama, que tinha sido companheira de Nelson Rodrigues, eu não sabia dessas coisas. Eu assisti muita palestra do Raul Cortez, eu não sabia que ele era ele. Então, eu tive a sorte de chegar num bom lugar que olhou pra mim e me ofereceu bolsa. Eu sou filho de bolsas públicas, eu sou filho de bolsas particulares, eu sou filho de cursos de bairro, isso me forma. O inglês que eu uso hoje, quando a gente faz a peça internacionalmente, eu aprendi no curso de bairro. Então eu sou realmente muito grato à educação e à cultura.
1: Você fala muito do Macacos, já tem mais de 10 anos, né, que o espetáculo está em cartaz. Venceu os principais prêmios do teatro brasileiro.
3: Você viu?
1: Né? O prêmio Shell. Foi o primeiro, acho que o mais jovem, né?
3: A vencer. Eu sou o ator mais jovem, né, a ter um Shell.
1: A um Shell, o APCA. Primeiro, por que o nome Macacos?
3: Eu fui aluno da Universidade de São Paulo e eu morei no CRUSP, o Conjunto Residencial da USP, o prédio da moradia. E a Escola de Comunicação e Artes é uma praça à frente, 5 minutos andando. Então eu tinha aula, naquela época era curso integral, acho que até hoje é. E curso integral acaba selecionando muito quem é que vai poder fazer ou não. Então fui morar no CRUSP, meu pai tinha acabado de partir, minha mãe me deu a letra, como boas mães pretas brasileiras: filho, se você tem um sonho, eu consegui te ajudar até aqui. Te coloquei na USP. Você se colocou na USP, a gente te colocou na USP. Agora você precisa ir, cara. Aí eu preciso ir, eu saio do Jabaquara, Zona Sul, vou morar na Zona Oeste, no CRUSP. E um dia eu saio da aula de arte nas artes dramáticas, eu chego e ligo a TV de tubo ainda, ligo a TVzinha ali toda quebradinha. Ligo a TV e eu vejo um estádio de futebol promovendo o xingamento. Eu nunca tinha visto aquilo acontecer.
5: Foi com o jogador Aranha, não foi?
3: Com Aranha. Santos. No jogo Grêmio Santos. Uhum. E eu fiquei impactado. Eu sabia que acontecia, mas eu nunca tinha visto. E esse é um traço do racismo. Ele paralisa. Porque você não tá esperando que vai passar por ele. Então quando ele te cruza, você paralisa um tempo. E eu fiquei um pouco paralisado diante da tela, enquanto a câmera girava aqueles rostos todos. Uhum. Aí eu falei, como eu durmo hoje? Como que ele dorme hoje? Como as pessoas que estão no estádio xingando dormem hoje? Preciso escrever algo. Vou escrever algo. Abri o meu computadorzinho ali e falei, vou escrever uma cena, porque eu quero falar sobre esse macaco. De onde veio esse xingamento? Qual vai ser o nome? Macacos. E aí, o título da obra é O Cerne da Pesquisa. Onde nasce o xingamento macaco? Por que que ele está se perpetuando ao longo dos séculos e por que ele é tão forte em alguns países, como Brasil, como Espanha, como Portugal, como um pouco nos Estados Unidos? Então, é daí que vem o título.
5: Você já falou em muitas entrevistas sobre alguns episódios, né, de racismo que você passou. Eu queria saber se a peça, ela te ajuda a elaborar isso.
3: Eu, por causa do teatro, eu percebo que é muito importante acompanhamento psicológico. Na infância, eu fiz a Casa do Teatro e tinha uma figura que, anos, ela entrava, sentava, quietíssima e saía. Aí uma hora eu perguntei, quem é? É a Odete, ela é psicóloga, ela acompanha vocês há anos. Aí eu percebi que psicologia poderia se somar com a feitura de um artista, com as reflexões de um pensador, de uma pessoa da criatividade, né? E eu me aproximo da psicanálise. Eu passei por uma situação racista muito violenta na Avenida Paulista e eu já fazia psicanálise, então eu comecei a elaborar aquilo. Eu percebi que se eu não transformasse aquilo fora de mim em algo material, muito possivelmente eu me tornaria alguém que não gostaria dos centros urbanos, eu me tornaria alguém que evitaria sair às ruas, eu me tornaria alguém que não fosse tão próximo à sociedade. E eu monto a peça. anos depois, eu percebi o que a sua pergunta me trouxe. Caramba, Cleiton, você já não se constrange mais tanto com os racismos do cotidiano e com o que as pessoas acham, porque você tá há 10 anos botando isso pra fora, você tá elaborando. Certamente eu descobri o quê? A arte salva, a arte cura, a arte ensina, a arte forma.
4: Porque nós sabemos que desde a chegada dos portugueses no Brasil até os dias de hoje, passaram-se 522 anos. Esses 522 anos, 388 foram somente de escravidão no Brasil.
5: Uma das coisas que eu acho mais interessante na sua peça, como historiador que sou, é você trazer dados históricos para falar sobre racismo. O que você espera com isso, com esse trabalho de educação também que você promove, não só de arte, mas de educação? O que você espera que o público saia do teatro a partir desses dados todos e dessa educação que você está proporcionando?
3: O Paulo Freire falava sobre isso, que o conhecimento é um passo que se dá para frente. Você nunca mais vai para trás quando você obtém conhecimento. E eu acredito que muitas vezes a gente não tem a oportunidade de ter conhecimento. Então, um dia eu estava na Universidade de São Paulo, numa aula de didática, 1:30 da tarde. E eu me perguntei, nossa, o que você está fazendo na USP quarta-feira, 1:30 da tarde? Aí comecei a olhar ao redor da turma, vi que ninguém novamente era muito parecido comigo e falei... Aí eu tive um clique que eu disse, eu vou anotar tudo que a USP me ensina e que eu acho que os meus colegas lá do Jabaquara não sabem e vou democratizar essas informações. Então eu passo o ano de graduação anotando as informações todinhas que eu recebo e falo, um dia eu vou escrever uma peça, eu sei que eu vou. E aí quando eu escrevo a peça eu levo essas informações. Quando o público vai embora, eu percebo isso, eles falam, nossa, Macacos foi uma aula. E aí eu brinco com eles dizendo, não, Macacos é teatro que se encena uma aula. Porque lá eu conto alguns fatos da história brasileira que não foram para os livros didáticos, mas que formam a gente enquanto cidadãos. Então, por exemplo, o nosso Brasil, a gente ouviu há poucos anos isso e hoje em dia ouve às vezes também. Não fica pautando tanto nessa questão racial ou da escravidão. Isso já passou faz muito tempo. Será que aconteceu mesmo? A sociedade às vezes pipoca umas perguntinhas dessas. E eu ficava perguntando de onde vem a dúvida histórica. Eu chego nos hinos. O Brasil é um país de muito hino, tem muito hino. O hino da República do Brasil, nós vivemos numa república. Portanto, o hino que representa o nosso atual momento político, social, contemporâneo, é aquele que canta liberdade, liberdade, abre as asas sobre nós. Aí eu brinco na peça, né? Existe um trecho do nosso hino que resolve falar abertamente sobre a escravidão no Brasil. Para falar abertamente de um assunto que é espinhoso para essa nação num hino, achei muito curioso. Que parte era essa? Quando eu chego no hino da República, o trecho que fala sobre a escravidão canta assim: nós nem cremos que escravos outrora tenham havido em tão nobre país. Hoje o rubro lampejo da aurora, ache irmãos e não tiranos, hostis pararam pam pam, nós somos todos iguais ao futuro.
5: É a negação, né, do que aconteceu. É o apagamento do que aconteceu.
3: É, e aí eu percebo que, historicamente, são episódios que não devem ser revisitados. E eu amei que você começou essa tarde falando da Carolina Maria de Jesus. Porque olha um exemplo de uma alguém. A Carolina Maria de Jesus é a brasileira da literatura que mais vende no mundo. Ela vende em 15 países. Não se sabe isso da Carolina Maria de Jesus. Por que que não se sabe isso da Carolina Maria de Jesus? Será que é porque ela era mulher? Ou será que é porque foi a época que ela nasceu? Ou será que é porque ela escreveu no lixão? Ou será que é porque... né? Então, há essa ideia do apagamento, do esquecimento, do... não é tão importante a gente falar sobre. E eu pego esses dados e transformo em cena. E a turma se deleita, porque eu faço todo mundo voltar para a escola pública no 7º ano.
1: Clay, o que um jovem negro da periferia que assiste a peça Macacos, o que você espera que ele aprenda sobre o Brasil e sobre ele próprio?
3: É, eu acho super importante quando a gente fala de juventude negra. Eu acho, porque existe uma coisa chamada a profecia que se realiza. Isso é uma corrente da educação. Uma corrente americana, se eu não me engano. Que essa corrente americana diz assim: cuidado com o que você diz para um jovem, porque pode acontecer. Então é muito comum a gente ouvir, de repente, professores ou professoras, pais, tios, mães, falarem assim: pelo amor de Deus, fica quieta, menina, desse jeito você não vai ser nada na vida. Menino, por favor, não pega nada do outro sem falar, olha que você pode virar ladrão. A vida, ela exige da gente. E aí, quando a vida fica difícil, a pessoa pode pensar: nossa, a vida tá difícil, eu não vou dar em nada. Poxa, até minha professora falou que eu não vou dar em nada. É a profecia que se realiza. Então eu vou aproveitar dessa coisa que eu tô contando para desfazer a profecia. Ou então fazer uma nova profecia que se realiza com a chance de poder falar para os jovens negros do Brasil. Posso falar,
1: Gabi? Lógico.
5: Deve.
3: Eu diria pros jovens pretos do Brasil, quando forem assistir Macacos, ou quando tiverem a chance de consumir educação e cultura, que consuma. E que acredite em si, e que acredite na educação brasileira. O nosso país tem uma história muito interessante. A gente lá descobriu o que é isso. E que dentro da gente, a gente acredite nos nossos sonhos. Quer ser cantor? Investe nisso, vai ser cantor. Quer dançar? Investe nisso, vai, dance. Quer escrever sua peça? Podem dizer que é uma loucura. Você pode se tornar um dos jovens ganhadores dos maiores prêmios do país. Então, sonhe, sonhe muito e estude e aprenda. Se você combinar felicidade com conhecimento, a hora que chegar a oportunidade, talvez você esteja um pouquinho mais pronto. E claro, tô esperando vocês no teatro, porque teatro também é lugar de jovem, também é lugar de negritude, também é lugar da periferia e consumir. E esse pensamento de que teatro é caro, não acreditem nisso. Tem muito teatro bom de graça ou com ingressos populares. É isso que gostaria de dizer para vocês.
5: Clay, o seu trabalho, ele educa, ele transforma, ele faz refletir, ele acolhe. Você acredita que isso é uma forma de honrar a história dos seus pais?
3: Ah, com certeza. Com certeza. Eu gostaria muito de dizer obrigado para eles. E eu entendo que o teatro é o lugar para isso. Como eu brinco que lá é o palco que todos os sonhos são possíveis, é lá que eu tenho a oportunidade de encontrar minha mãe toda noite e dizer para ela: mãe, você viu que a gente tá na Paulista e tá esgotado? Mãe, você viu que a gente tá na França? E eu peço sempre um abraço para ela toda noite em cena, porque é raro. Eu acho raro você nascer numa periferia, ter uma mãe manicure e um pai encanador que olham pra você e acreditam que a arte é sim o seu lugar. E a gente vai fazer o que for possível pra isso. Então, eles não somente me deixaram um poço de amor, que agora eu devolvo em formato de teatro e de agradecimento, como também me ensinaram que sonha, e pode sonhar bem alto, tá? Não paga, pode sonhar bem alto, a gente vai correr atrás pra chegar o mais perto possível. Macacos é com certeza um grito de muito obrigado aos meus pais.
1: Eu acho bonito que você fala muito sobre a beleza e a tristeza, ela tá obviamente presente, né? Na sua vida em vários momentos, mas você escolhe dar luz a essa beleza, né? Por que essa escolha?
3: Ah, eu acho que é mais fácil ser feliz. É mais fácil ser feliz. E o público gosta de ir pro teatro e eu gosto de que eu seja o artista que promove esse encontro. O teatro e a minha vida me trouxe tão bons amigos. Quando eu vou pro mundo afora, eu adoro comer comidas que eu nunca vi na vida. Essas coisas me fazem bem. Eu realmente escolho ser feliz. Porque acho que a gente vibra mais e encontra mais outros corpos quando a gente escolhe ser feliz. E eu tô vivendo isso exatamente neste momento da vida. Eu tô escolhendo ser feliz. Ah, eu poderia reclamar daquilo, mas não reclama não. Ah, já aconteceu, depois se resolve. Eu tô entrando nesse momento. Porque se tudo for tudo, se tudo que acontecer nos abalar e nos apequenar e nos fechar, acho que vai faltar força. Então eu prefiro que isso não aconteça. Prefiro deixar minha janela aberta e o sol entrando.
0: Clay Nascimento, o que é ser brasileiro?
3: Ah. Ser brasileiro é... é você ter muitos percalços, mas ter sorriso no rosto. Eu acho que ser brasileiro é você ter gingado no corpo. Acho que ser brasileiro é você mostrar afeto através da comida. Acho que brasileiro é você ter prazer de chamar alguém pra ir lá na minha casa. Eu acho que ser brasileiro é você se preocupar com o outro. Ser brasileiro é você curtir o seu povo. É você tirar uma semana pra gente se fantasiar e brincar, se conhecer. Ser brasileiro é estar envolvido numa natureza maravilhosa, num prato de comida abundante. Ser brasileiro é ser filho de Donas Marias. Ser brasileiro é ser filho de muita gente trabalhadora. Ser brasileiro é poder ter a felicidade de fazer arte e contar a história de outras Marias, como a Maria Terezinha de Jesus, que eu conto no espetáculo Macacos, que é uma mãe extremamente brasileira que infelizmente perde o filho aos 9 anos de idade no complexo do Alemão. Uma vez eu abri o jornal, eu li sobre ela e eu falei: uma genuína brasileira. O que eu posso fazer com essa história que ela viveu? Eu posso interpretar essa brasileira. E eu interpreto a Terezinha em cena. E a maior alegria é que ser brasileiro é a gente se preocupar com o outro. Por causa dessa cena, por causa dessa história da Terezinha, um advogado, plenamente brasileiro, se junta a nós e Macaco se torna o primeiro espetáculo brasileiro a reabrir um caso na justiça para que essa mãe seja ouvida mais uma vez e novas provas sejam mostradas para saber quem foi que errou, onde foi que errou. É a primeira vez no nosso país que uma peça de teatro reabre um caso na justiça. O que é ser brasileiro é a gente se preocupar com o outro. O que é ser brasileiro é a gente que cuidar e querer manter a nossa vida. O que é ser brasileiro? A gente tem a habilidade de dar a mão pro outro e dizer: tá tudo bem, a gente é a mesma pessoa, a gente tá no carnaval, a gente é feliz.
5: E a gente tem a felicidade de ter a Terezinha aqui hoje.
3: Ah, não me diga.
5: Os bastidores, e ela vai dar daqui a pouquinho seu depoimento do que é ser brasileiro também.
3: Maravilhosa.
6: Ser brasileiro pra mim é acordar cedo e a luta. Ser brasileiro para mim é lutar por justiça, que é o que eu faço há 11 anos. Ser brasileiro para mim é cuidar dos meus filhos, dos meus netos, das pessoas que eu amo. Ser brasileiro para mim é ter samba no pé, é gostar de carnaval. Ser brasileiro para mim é fazer o que eu mais gosto, que é de cozinhar e cuidar da minha casa, né? Isso para mim é ser brasileiro.
5: Obrigado pela sua presença.
6: Eu que agradeço. Obrigada.
5: Clay, muito obrigado pela sua entrevista.
3: Já acabou?
1: Obrigada. Faz assim, Obrigada por ter vindo aqui em casa.
3: Obrigado. Eu adorei estar na sala de vocês.
5: Pois é.
3: Ao lado de dois bons brasileiros.
5: Maravilhoso.
3: Muito obrigado.
1: A gente quer ser seu amigo.
3: Eu também quero ser amigo de vocês.
1: Obrigada,
3: posso ir na sua casa comer?
1: Por favor, já pode.
5: Eu prometo que vou fazer um bolo.
3: Por favor. Eu chamo vocês pra ir pra minha também.
1: Combinado. Obrigada.
3: Muito obrigado, gente.
5: Obrigado.
1: Valeu. Obrigada a você por estar aqui com a gente no Que É Ser Brasileiro. Até o próximo.
5: Tchau.

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0: Olá, bem-vindos ao Band News Entrevistas. Depois de ser anunciado como vice na chapa presidencial de Ronaldo Caiado, Gilberto Kassab, presidente e fundador do PSD, conversou com exclusividade com a Band News TV. Ele disse que Caiado fez a escolha baseado na experiência de gestão e que o crescimento nas pesquisas acontecerá mais na frente.
1: Presidente, a gente acompanhou aqui o anúncio oficial e até, né, anteriormente as articulações para a confirmação do seu nome como vice. E muito se falou sobre a criação de uma chapa pura do PSD, então, para essa iniciativa, né, para tentar então concorrer ao cargo de presidente e vice-presidente, mas muito se falou também numa dificuldade de criar coligações com outras legendas, com outros partidos. Qual foi o motivo, então, que o senhor vem para ocupar essa vice-presidência como pré-candidato?
2: Olha, Patrícia, foi muito bom você fazer essa pergunta, porque, na verdade, nós não procuramos nenhum outro partido para fazer aliança. As pessoas falaram, contentou com o Novo. Não, o Novo tem que ter candidato, porque senão ele não faz não ultrapassa a cláusula de barreira. Outros falaram, mas União Brasil e o PP, puro desconhecimento, União Brasil e o PP negaram a legenda pro Caiado, não é? Ele era afiliado à União Brasil. Então, o que eu posso afirmar a vocês é que, desde o início, ficou muito claro entre nós que seria uma chapa pura e esperávamos o início no mês de julho para definir, não é, a escolha e, dessa maneira, nos prepararmos para a convenção que vai acontecer no dia 26 de julho, num domingo, aqui em São Paulo. Então, eu posso lhe afirmar que não causou nenhum estresse, não foi fruto de nenhuma ação que não deu bons resultados a escolha. Foi uma decisão muito bem pensada já há um tempo atrás de termos uma candidatura. Você pode perceber que essa polarização do Brasil impediu o surgimento de outras candidaturas, mas o PSD resistiu, está lançando o Ronaldo Caiado, que é o mais bem preparado, que é uma boa alternativa para o Brasil, ou até a melhor alternativa.
3: Presidente Gilberto Kassab, havia um outro personagem que também poderia ser utilizado, que eu gostaria que o senhor respondesse o porquê não. Eduardo Leite, o governador do estado do Rio Grande do Sul, ele também concorreu a essa vaga de pré-candidato à presidência da República pelo PSD. E é um grande nome ali na região sul do país. Ele não quis, o senhor e os senhores aí, e as senhoras do PSD entenderam que o melhor seria o seu nome?
2: Não, primeiro ele não pode ser vice, né? Porque ele não se afastou do governo do estado e, portanto, ele não tem condições de elegibilidade. Ele poderia ser candidato à presidência da República até 31 de março e ele colocou o seu nome à disposição. O PSD trabalhou por etapas. Há 2 anos atrás, decidimos em convenção nacional que nós teríamos uma candidatura a presidente da República, para ficar claro que nós não concordávamos com essa polarização do país, para ficar claro que nós entendíamos que o PT do Lula e o PL do Bolsonaro já tiveram as suas oportunidades, não resolveram os problemas do país, a corrupção continua, a roubalheira continua, falta transparência, o voto distrital não foi implantado, nós temos sérios problemas na saúde, sem falar na segurança, que é a grande preocupação de qualquer cidadão brasileiro. Então, primeiro, tivemos essa decisão. Depois, aguardávamos a decisão do governo Tarcísio, que era a primeira opção do partido apoiar o Tarcísio para presidente. O Tarcísio declinou. Nós tínhamos dentro do partido, já em pré-campanha há muito tempo, o governador Ratinho do Paraná. Aliás, um governador muito bem avaliado. Na hora que o Caiado tem negada a legenda para presidente da República no seu partido, ele e o PSD começam a conversar e ele vem para cá, se filia no partido com o objetivo de estar habilitado a ser candidato pelo partido e sabendo que o Ratinho já estava na frente, porque já estava fazendo um trabalho junto aos diretórios, fazendo visitas. Pois bem, se filia. Quando o Ratinho também declina, nós tínhamos 2 pré-candidatos, o Eduardo Leite, um excelente gestor, um excelente homem público, e o Caiado. Nós fizemos uma série de análises, de pesquisas, né, que mostrou para todos nós que o eleitor disponível era majoritariamente de centro-direita E esse eleitor, ele tinha mais identidade com o Caiado, com a sua história, com a sua vida pública. E essa foi a razão da escolha do Caiado. Mas eu posso lhe afirmar que o Eduardo Leite, por sua juventude, sua capacidade, sua boa gestão como prefeito, sua boa gestão como vereador, sua boa gestão como governador, o habilita para em algum momento ser presidente da República. Ele é muito jovem, ele não tem 40 anos, vai viver mais de 100, gosta da vida pública, ele tem aproximadamente 60 anos para ser presidente da República, e será. Mas a realidade do PSD hoje é o Caiado, é disparado o melhor candidato desses que estão se apresentando, muita experiência, muita credibilidade, e ao assumir compromissos as pessoas acreditam, porque ele já fez em Goiás. Por outro lado, os candidatos do PL e do PT, ao assumir compromissos, as pessoas perguntam, ué, mas por que não fez? Um ficou 20 anos, outro também teve essa oportunidade, por que não fez? Isso ajuda muito o Caiado, que está iniciando a sua campanha, iniciando muito bem, porque como ele não tinha legenda, ele não estava se preparando. Agora, quando se definiu pela candidatura, quando o PSD se definiu pela candidatura do Caiado, ele começou a se organizar, existe já uma organização bem razoável, mas antes mesmo de consolidarmos, de terminarmos a formação, a formatação dessa pré-campanha e da campanha futura, ele que tinha 1% há algumas semanas, hoje já tem 6%. Hoje ele já ganha ou empata do Lula no segundo turno. Então vejam, e é desconhecido por 50% dos brasileiros. Quer dizer, sendo desconhecido já tem 6, 7%, imagina quando for conhecido. Então a chance é grande, todos sabem que a eleição é difícil, ninguém tem salto alto, mas nós somos muito motivados, não há mais do que isso, convencidos que para dar as respostas que o Brasil precisa, no campo da roubalheira, da corrupção, da saúde, da educação, de mais segurança e tantas outras mudanças que o Brasil precisa, a melhor resposta é o Caiado presidente.
1: O senhor falou recentemente que a República está podre e que os poderes estão contaminados. Porém, o partido do senhor também tem um histórico de se alinhar a governos de diferentes vertentes ideológicas. Como se apresentar como uma opção antissistema que não seja via governo Bolsonaro ou via governo Lula, com trabalhos já apresentados nesses governos?
2: Patrícia, não é antissistema, nós não pregamos nenhuma ruptura, nós estamos apresentando para o país uma pessoa honesta, bem preparada, experiente, que entendemos ser o único nesse momento capaz de liderar o país para que a gente possa promover as reformas necessárias. No judiciário, os tribunais superiores com uma idade mínima de 60 anos. Além de ter essa idade mínima, quando deixar o tribunal, seja por renúncia, seja por aposentadoria, 2 anos para emitir parecer, quarentena de 2 anos. Quarentena de 4 anos para advogar. Quarentena de 8 anos para disputar eleições. Na administração pública, uma reforma administrativa. As pessoas, às vezes, levianamente falam, não, mas nós temos que economizar, cortar programa social. Não, não é programa social, não. Temos que melhorar os programas sociais. Cortar é cortar os privilégios, os subsídios que não precisavam existir, porque tem setores que precisam de privilégios, tem setores que precisam de subsídios. Mas sabemos que aproximadamente 600, 700 bilhões são totalmente inadequados. Se nós cortarmos os privilégios que não precisam existir, os subsídios que não precisam existir, uma reforma administrativa que pode economizar aí bilhões e combater a corrupção, nós vamos tranquilamente conseguir com que sobre para investimentos na infraestrutura, na saúde, na educação, na segurança, quase 2 trilhões de reais.
3: Presidente Roberto Kassab, bom, enfim, todos sabem da sua capacidade política, né? Talvez o senhor seja o político mais capaz hoje da nossa República, né? O PSD é o que tem mais prefeituras, o senhor conseguiu trazer para o seu lado diversos outros políticos também, muito bem conceituados dentro da política e tudo mais, mas a gente sabe que quem põe o voto lá é o eleitor. Eu lembro muito bem de um de um marqueteiro que é amigo nosso em comum, que ele me disse uma vez o seguinte: o que você tem de aparato político ao seu lado faz com que o voto apareça na urna. É mais ou menos isso? A força política dentro de uma cidade, dentro de um estado, favorece a formação de eleitores que possam votar naquele candidato? É com essa ficha que o senhor aposta a sua pré-candidatura como vice?
2: Sim, desde que você tenha um bom carro-chefe, um bom candidato. E nós temos esse bom candidato, que é o Ronaldo Caiado. Se você não tem um bom candidato, o voto não vem. Não é? A não ser que o eleitor não esteja informado dos problemas que tem esse candidato. Mas o Ronaldo Caiado não tem problemas. Ele tem 40 anos de muitas realizações. Foi deputado federal, senador, governador. Aliás, o governador mais bem avaliado do país. 88% de aprovação. Aí fica muito mais fácil. Quando você tem esse candidato, a infraestrutura política, um partido com capilaridade, a identidade com a sociedade, aí fica tudo muito mais fácil.
1: Kassab, a gente vê aí, você mesmo acabou de falar que recentemente nas pesquisas Ronaldo Caiado chega a apontar até com 6% das intenções de voto, mas a gente ainda observa o cenário muito polarizado, ainda que se imagine que esse é só o início do trabalho. Como furar essa, ou se mostrar uma terceira via, os desafios para se quebrar o teto do que o Caiado vem apresentando em pesquisa eleitoral para alcançar os outros dois candidatos, Lula e Bolsonaro, que estão muito lá na frente, que ainda demonstram um cenário extremamente polarizado nesse momento?
2: Patrícia, o Lula é candidato faz 40 anos. Foi várias vezes candidato a presidente, perdeu, está no seu terceiro mandato, portanto, é muito mais fácil ter número na pesquisa nesse momento. A mesma coisa o Bolsonaro, seu pai foi presidente da República, então o nome já está aquecido. O Caiado não foi candidato a presidente da República, foi lá atrás e quando ainda não tinha cabelos brancos e o tempo passou, foi deputado, senador, governador, mas no plano nacional ele não tem recall, ele não foi candidato. Essa é a razão de nós sabermos que o seu crescimento será um pouco mais na frente. Mas, como eu disse agora há pouco, nós estamos muito entusiasmados já com esse crescimento pequeno, mas para quem tinha 1% já está em 6%, é algo alentador.
3: Se a gente abrir as pesquisas, a gente vai ver que os eleitores, boa parte dos eleitores, já estão decididos em quem vão votar, né? Exatamente nos dois que você acabou de citar agora. E já é uma massa considerável em que uma terceira via não conseguiria furar esse bloqueio. Ou seja, aqueles 36% já estão meio que pré-determinados a eleger um ou outro. Você tem uma faixa aqui de pessoas que ainda não estão satisfeitos nem com um nem com o outro ou não encontraram o candidato certo. E você tocou num assunto que me chamou bastante atenção, e inclusive nas redes sociais eu vejo bastante falar sobre isso, né? Vamos morar fora do país porque lá a gente tem segurança. A segurança é o nosso calcanhar de Aquiles? É por onde o candidato do PSD, o pré-candidato, poderá fazer esse furo? É aqui que ele vai tocar e poder vencer?
2: Acho que a segurança é a principal preocupação da sociedade brasileira. Casualmente, essa é a principal marca do nosso candidato Ronaldo Caiado. Ele, nessa questão de segurança, ele é muito bem avaliado. Bom, ele é muito bem avaliado em todos os temas, mas também em segurança. 88% de avaliação positiva em segurança e do seu governo. Então é evidente que ele tem muito mais facilidade de tratar esse tema. Porque quem o assistir numa palestra ou na campanha, ele vai perguntar para si próprio. Bom, ele fez lá em Goiás, ele vai fazer. Agora, quando ele assiste o Lula, quando ele assiste o Flávio Bolsonaro, ele vai fazer a seguinte pergunta: ué, você está dizendo que vai fazer? Teve 30 anos para fazer? Ah, ué, para o Bolsonaro, você está falando que vai fazer, por que não fez? E aí o Caiado, na questão de segurança, leva vantagem, porque realmente o estado de Goiás é um estado muito seguro.
1: Agora, como é que o senhor vê a questão de que o partido do senhor, a chapa que o senhor representa agora com o Ronaldo Caiado, não terá o apoio de candidatos dos quatro maiores colégios eleitorais do Brasil? A gente está falando de São Paulo, Minas Gerais, Bahia e aqui, ó, Minas Gerais, São Paulo, Minas Gerais, Rio de Janeiro e Bahia. Exatamente porque o senhor ou o seu partido apoiam candidatos que têm os seus próprios, dentro do seu partido, candidatos ou pré-candidatos à presidência, como é o caso do seu apoio a Tarcísio de Freitas, que, enfim, é relacionado ao senador Flávio Bolsonaro, e isso se repete também nos outros maiores colégios eleitorais do país.
2: Patrícia, porque a pergunta está formulada errada. Você tem que perguntar como está a campanha do Caiado. Porque o PSD, ele deixou claro em todos os momentos que a nossa prioridade é eleger o Caiado, mas também é eleger os nossos candidatos a governador. Pega o caso do Eduardo Paes. Nós sabemos que não é apenas para o Rio de Janeiro, para o país é muito importante a eleição do Eduardo Paes. Porque são 30 anos de roubalheira, de ineficiência, de desvios, de escândalos. E o Eduardo Paes chega para virar essa página. Pela primeira vez chega alguém com disposição de enfrentar isso. Então, a eleição do Eduardo Paes para nós é muito importante. Por isso que no Rio de Janeiro nós temos o comitê do Caiado presidente. E dentro desse comitê nós vamos levar o nome do Eduardo Paes governador. Mas nós não vamos misturar as campanhas. São Paulo também. São Paulo, o PSD está apoiando o Caiado para presidente e para governador o Tarcísio, mesmo sabendo que ele tem outro candidato a presidente. Mas daqui a algumas semanas, quando você puder, vai dar um pulinho lá no nosso comitê que vai estar instalado, você vai ver a organização, você vai ver o trabalho em favor do Caiado presidente e do Tarcísio governador. Então tem campanha. E assim nos outros estados também. Nós teremos, a nossa preocupação é montar a campanha do Caiado. Quem monta a campanha de governador são os governadores, mas no comitê do Caiado, em todos os estados, nós teremos o nosso candidato a governador.
3: Bom, o senhor é um exemplo disso, até quando a gente teve a oportunidade de conversar com o pré-candidato Ronaldo Caiado aqui, eu e a Patrícia, eu toquei nesse assunto e vou tocar com o senhor mais uma vez. O senhor é um exemplo disso. O senhor, quando concorreu à prefeitura de São Paulo, o senhor partiu lá de um, né, de um número insignificante, disputando com dois grandes nomes naquela oportunidade da política de São Paulo, e o senhor com a campanha na rua conseguiu chegar com muito êxito, com muito trabalho, obviamente, né? Havia ali um empenho muito grande, e o senhor conseguiu chegar à prefeitura da maior cidade do país. É mais ou menos isso que o PSD vai tentar desta vez, ou seja, fazer um grande trabalho de formiguinha, mas só que naquela oportunidade

0: Nós vamos usar de todos os recursos, principalmente as redes sociais, principalmente a comunicação digital. Então, estamos muito tranquilos, porque mesmo antes de iniciarmos esse processo na comunicação, de intensificar o nosso trabalho, nós já estamos avançando bastante. Volto a dizer, crescer de 1 para 6 em tão pouco tempo, sem nenhuma estrutura, é algo notável, só colocando a candidatura. Eu estou muito confiante.
1: O senhor tem um papel de articulação política muito importante, não só dentro do seu partido, mas dentro de Brasília, dentro do Congresso. O Caiado falou que não se indica vice para tirar fotos. Se eleitos, que tipo de função o senhor pretende atuar dentro do governo, dentro de algum ministério, ligado a alguma pasta ou dentro da articulação política? Isso já está desenhado?
0: Olha, quem vai definir as minhas missões será o presidente Caiado, lógico. Mas eu estaria à disposição, qualquer que seja a missão, no executivo ou fora do executivo, como vice-presidente, ou qualquer outra ação que ele entenda que eu possa ter para contribuir com o seu governo.
2: Eu gostaria muito de agradecer ao senhor. O senhor não me respondeu algumas coisas que eu queria muito, muito saber do senhor pela sua habilidade política, né? Mas o seu nome, qual a importância dele em estar como vice? É isso que eu gostaria muito de ter sabido. Mas a gente terá uma outra oportunidade. Eu forcei aqui, tentei buscar várias vezes, até pela sua experiência.
0: Eu acho que é muito simples. Eu acho que o Caiado que fez essa escolha é baseado um pouco na experiência de gestão. Porque a política, ele é um grande político, né? Eu acho que eu também tenho, pela experiência, pelos anos vividos, é um traquejo bastante importante que me permite considerar-me um político com trânsito, com capacidade de articulação, mas o que prevaleceu, me parece, e ele me disse, foi a nossa capacidade de gestão. Ter sido um bom prefeito de São Paulo durante 7 anos, ter sido um bom secretário municipal na cidade de São Paulo, planejamento, ter sido um bom secretário de governo do estado, agora com o vereador Tarcísio, ter sido um bom prefeito, ter sido um bom ministro em 3 pastas que nós ocupamos. Eu acho que isso que acabou prevalecendo e também isso que me dá a confiança de poder contribuir com o governo Caiado. Eu sei que eu tenho experiência, eu sei que eu vivi bons momentos da vida pública, eu sei da minha capacidade de estruturar equipes, sei do meu perfil de ser leal, e eu tenho certeza que todas essas condições tranquilizam muito o nosso candidato Ronaldo Caiado.
3: O governo federal anunciou a retirada de um dos subsídios temporários do óleo diesel. A ajuda de 35 centavos havia sido criada para conter a alta dos preços provocada pela guerra no Irã. Em entrevista ao jornal Tarde Band News, o fundador do Centro Brasileiro de Infraestrutura, Adriano Pires, avalia que a medida não alterou os preços do combustível na bomba e teve pouca repercussão entre a população, o que não era o objetivo do governo em um ano de eleição.
4: Eu acho que o que está acontecendo, né, que precipitou aí essa medida do governo de reduzir as subvenções dadas ao diesel, à gasolina, também como vê que acontece com as subvenções também do querosene de aviação, tem o biodiesel e tem o próprio botijão de gás, né, o programa Gás do Povo. Né. Está acontecendo que, como você falou, o preço do barril do petróleo caiu bastante, né, em função aí da abertura do Estreito de Hormuz, né, que é ali que você estava tendo o bloqueio para passar o petróleo está na casa hoje de 72, 73 dólares o barril, e o governo também com essa redução do preço do barril, ele também teve uma redução nas receitas que ele ganhava em função do petróleo estar mais caro, né? Lembra? Receita de royalties, né? A própria receita do imposto de exportação que ele colocou para as empresas petroleiras que atuam no Brasil, né? Então o petróleo mais barato reduz a receita, né? Então ele vai ter que gastar mais dinheiro mantendo os subsídios, né? A outra terceira razão, na minha opinião, que muita gente achava que isso ia ser removido pós-eleições, é que esse programa também de subsídios não alterou o preço na bomba. Né? A gente já falou aqui algumas vezes, né, com você mesmo, que o consumidor não sentiu essas subvenções quando ele foi no posto colocar gasolina no carro ou colocar diesel no carro. Né? Então, na realidade, essas subvenções no final do dia foram para reduzir o prejuízo da Petrobras, né? Dado que a defasagem dos preços da Petrobras em relação ao mercado internacional estava muito grande, né? Mesmo agora, tirando as subvenções, a defasagem continua. Então, se você tivesse hoje uma política de preço que seguisse tendência de mercado internacional,

0: teria que ter um aumento do diesel e um aumento da gasolina pela Petrobras, coisa que eu acho que não vai acontecer, pelo menos até as eleições que vão ser realizadas aí em outubro, né? E por último, né, me parece, então, em função disso, que esse programa, que também tinha um objetivo de não tirar a popularidade do governo Lula, não tirar voto, também não conseguiu chegar nesse objetivo, né? Porque na parte do momento, como eu já te falei, que não houve uma redução no preço da bomba da gasolina e do diesel, né? Então esses programas assim, mais populistas, que sempre fizeram sucesso em outras eleições, eu acho que dessa vez não estão tendo tanta repercussão na sociedade como tinham no passado. O que ficou de fato agora, né, é essa tentativa aí da ANP, né, de olhar, né, se estão sendo praticados preços abusivos pelas distribuidoras e pelos postos revendedores, né? Na realidade, é uma espécie de um controle, né, indireto de preço, né, o que eu acho que é uma mensagem também ruim para o mercado, né, porque, afinal de contas, o preço no Brasil, pela lei, é um preço livre, né? Mas aquela brincadeira que a gente sempre faz, né? Tem lei que pega no Brasil, tem lei que não pega, né? Então, acho que a ANP tinha que estar olhando práticas de cartel, práticas de monopólio, e não preocupada aí com a margem, né, da distribuidora e a margem do posto revendedor.
1: Adriano, você falou que por conta da política de preços aqui no Brasil, como ela acontece dessa forma, e por isso que a gente tem tantos aumentos e reduções, mas dificilmente a gente tem algo impactando ali na nossa vida na hora que a gente vai na bomba realmente abastecer o veículo. Você falou, olha, acredito que pelo menos até as eleições a gente não vai ter uma compensação para a Petrobras nesse momento e não deve ter um aumento no preço dos combustíveis. Mas e após o resultado das eleições? Aí isso pode acontecer? E como é que fica nessa expectativa? De que forma acontece? Porque a gente sabe que não aconteceria antes, eu entendi que é justamente porque seria impopular, né? Vai contra tudo que a gente está falando, a questão do gás e de todas as pautas sociais. Mas você acredita que depois de um resultado ali de um segundo turno das eleições, isso pode vir a acontecer? E com isso acontecendo, obviamente a gente tem um aumento aí rapidamente também nas bombas, né?
0: Olha, Paula, o problema todo é que a política de preços de combustível no Brasil, ela não é transparente, né? Ela não segue nenhuma lógica de mercado que a gente consiga te afirmar com certeza se vai ter um aumento pós-eleições ou antes das eleições, né? Porque, no fundo, a política de preços de combustível, ela, assim, vamos dizer assim, ela é manipulada pelo governo, né, em função dos objetivos, principalmente nesse momento de eleição, de não perder voto, né? Se você fosse seguir, por exemplo, tendência de mercado internacional que eu estou te falando, você deveria ter já aumentos do diesel e da gasolina. O diesel já está mais de 20% de defasagem, a gasolina quase 30%, né? Agora, depois das eleições também, a gente tem que ver como é que vai estar o mercado de petróleo, né? Se o barril do petróleo vai estar nessa casa dos 73, se ele vai reduzir lá para aquele valor de antes da guerra, de 65, 60 dólares o barril, ou se essa guerra pode, de certa maneira, voltar, né? Porque também esses acordos de paz entre Irã e Estados Unidos, eles estão muito frágeis, né? A gente está vendo que as reuniões, de fato, não têm ainda chegado a um denominador comum de que, de fato, a guerra acabou, né? E o Irã, ele agora, depois dessa guerra, tem certeza, né, que ali ele tem uma arma muito poderosa, né, que é o controle do Estreito de Hormuz, né, que onde passa lá 25% a 30% do petróleo produzido no mundo, né? Então a gente tem que olhar essas coisas todas, né? Não dá para, infelizmente, afirmar se vai subir, se vai reduzir, porque, como eu te falei, primeiro que eu não sei qual vai ser o preço do petróleo depois das eleições lá em outubro, novembro, né? E segundo, vamos ver também quem vai ganhar as eleições, né? Se você é um candidato mais à direita, mais à esquerda, mais ao centro, né? Então são muitas dúvidas, né? Mas o fato principal é esse que eu estou te falando. Por isso de preço no Brasil não tem transparência. E tudo que não tem transparência fica difícil a gente prever, né?
1: Intervalo rapidinho, a gente volta já já.
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1: inadimplência média das operações de crédito sobe 4,7% e bate o recorde histórico, de acordo com o Banco Central. Nesta semana, o governo lançou uma nova etapa do programa Desenrola, desta vez voltada para os adimplentes. Juliana Inhas, economista do Insper, conversou comigo sobre a nova fase do programa e os altos níveis de endividamento e inadimplência. Ela começa, inclusive, a nossa conversa explicando para quem vale a pena o novo Desenrola e por quê.
3: Esse novo Desenrola, ele pode ser muito útil para quem tem hoje uma dívida cara, né? Então, para quem está ali com uma taxa, né, de juros relativamente alta, o que faz com que as parcelas fiquem elevadas também e acaba tomando aí uma parte significativa do orçamento, para esse tomador aí de empréstimo, talvez valha a pena, assim, participar dessa nova fase do Desenrola, tentando, então, ter aí um certo alívio no seu orçamento, levando em consideração essas parcelas. Agora, não vale a pena, né? Não vale a pena a gente trocar a dívida por uma dívida mais barata, entender que existe aí uma abertura para novos créditos e se endividar mais, né? Não é esse o princípio ou o ideal de se fazer nesse caso, porque a ideia é que as pessoas realmente tenham um alívio ali no seu orçamento, consigam pagar menos encargos financeiros, né? E não é um grande espaço aí para novamente se endividar, porque senão vai continuar endividado, vai continuar com uma parcela elevada, o que aumenta aí muito a probabilidade de inadimplência, como a gente tem visto dentro da economia brasileira. Então, ainda que a pessoa esteja hoje adimplente, o cuidado é necessário, a atenção é fundamental, e aí a busca aí de taxas menores pode ser uma alternativa interessante, mas desde que a condução dessa vida financeira aconteça com muita responsabilidade.
1: Essa responsabilidade é que falta, né, Juliana? Porque falta educação financeira no país, a gente tem que ser bem realista com isso. A questão da inadimplência no segmento de crédito com recursos livres do Brasil subiu em maio para 6,2%, diante do mês anterior, que tinha 6,1%. É o maior nível, o nível mais alto desde o início da série do Banco Central, lá em 2011. A inadimplência do crédito está batendo recorde histórico. Como é que a gente chegou nisso? Explica pra gente o que é inadimplência de crédito e por que mesmo com tantos programas do governo, Desenrola 2.0, agora esse adimplentes, parece que não tá dando jeito.
3: Paula, primeira coisa, o que é essa inadimplência, né? O endividamento é diferente da inadimplência. Endividados estão todos os brasileiros que têm alguma conta em aberto, né? Então, você tem ali um parcelamento no seu cartão de crédito, você tem um financiamento imobiliário, você tem um empréstimo consignado, você está endividado, você faz parte ali dos 80% de endividados dentro do Brasil hoje. A questão é que nem todo mundo, claro, está inadimplente, porque a inadimplência é aquela situação onde a pessoa deixou de pagar uma dívida por 90 dias. Então, são dívidas abertas, né, em aberto, perdão, por mais de 90 dias, que acabam configurando essa situação de inadimplência. E essa inadimplência que está alta, né? Quando a gente vê aí 6,2%, a gente está falando de uma quantidade considerável de pessoas que hoje estão deixando de pagar as suas dívidas, né? Então, isso é realmente preocupante. O que que configura, né, como se desenha esse cenário? Bom, primeiro passo é, nós temos um endividamento muito elevado, estruturalmente elevado, não é um resultado deste ano ou dos últimos anos. Estruturalmente a economia brasileira apresenta um endividamento elevado porque as pessoas, no geral, muitas vezes não conseguem fazer reservas para comprar coisas de um valor maior, né? Então a gente vê, por exemplo, as pessoas muitas vezes pegando empréstimos ou parcelando compras de bens de consumo duráveis. Isso sempre foi uma prática relativamente comum, especialmente depois ali de 1994, quando a economia brasileira se estabilizou. A questão é que a gente tem visto cada vez mais nos últimos tempos as pessoas utilizando o crédito não como uma forma de antecipação da renda futura para pagar algo que vai ser utilizado ao longo do tempo, como por exemplo uma geladeira, um fogão, a compra de uma casa própria, mas a gente tem visto, infelizmente, simplesmente as pessoas usando o crédito como uma extensão da renda para pagar custos de curto prazo, aqueles custos do dia a dia, né? É a alimentação, a moradia, os remédios, enfim. Então, esse endividamento que começou a ficar muito mais evidente ao longo dos últimos anos, começou realmente a criar um cenário que desenha hoje essa inadimplência. A gente tem uma quantidade considerável de pessoas que acabam antecipando renda para sobreviver naquele mês, e aí no mês seguinte, claro, vai continuar faltando recurso, tanto para sobreviver quanto para pagar a dívida. O que que faz com que a gente chegue nessa situação, né? É renda baixa, então o Brasil ainda é um país de renda baixa. Apesar do desemprego ser baixo, da renda estar aumentando, o poder de compra das pessoas ao longo do tempo foi ficando cada vez menor. Isso também é fruto de uma inflação ali, especialmente para itens básicos, que subiu mais do que a média. E a gente também tem encargos financeiros muito elevados, né? A taxa de juros é elevada, ela também piora a situação financeira dessas famílias na medida em que elas pagam mais encargos. Então, quando a gente junta esses elementos, a gente entende esse cenário de inadimplência que a gente tem hoje, que é realmente muito preocupante, porque tira pessoas do mercado consumidor, piora a qualidade de vida das famílias e começa a trazer aí para a economia brasileira um custo muito elevado, né, de percepção, inclusive, de que talvez no futuro próximo a gente tenha aí um mercado um tanto mais frio do que esse que a gente tem hoje.
1: É, o relatório de estatísticas monetárias e de crédito do Banco Central cita aumento da inadimplência, por exemplo, em alguns setores. O maior, né? Aquisição de veículos, no crédito pessoal não consignado, sem garantias, e nos empréstimos consignados para trabalhadores do setor privado, como os principais fatores aí para a deterioração da qualidade. E aí a gente lembra que no ano passado, o governo Lula introduziu justamente novas regras para ampliar o crédito consignado para os trabalhadores do setor privado. E a gente conversou sobre isso. A gente falou que quando se amplia, ou seja, fica mais fácil, tem que se ter cuidado. Pelo visto, não deu certo, né? Porque, assim, conseguiu no primeiro momento aquilo que a gente fala, né, Juliana? Em qualquer situação, em qualquer projeto, a gente sabe que infelizmente, as diferenças econômicas e sociais do Brasil são muito grandes. Mas qualquer questão que, olha, eu vou te ajudar, se não dá, se a pessoa não percebe que ela pode ou não pode, ou toma os cuidados, é pior ainda. Dá para dizer isso também? O ano passado o governo vai lá e melhora, facilita o crédito consignado. E esse ano a gente tem justamente esse recorde de inadimplência, trazendo trabalhadores do setor que foram justamente aqueles que fizeram parte, né, dessa aquisição, desse crédito consignado ampliado no ano passado.
3: Dá para falar isso sim, Paulo. Acho que não é só esse elemento, mas sem dúvida, né? A atitude do próprio tomador, né, de crédito, muitas vezes se endividando mais do que o que consegue pagar, fazendo compras, né, e parcelamentos aí que muitas vezes não são tão necessários ou, né, tão essenciais, isso cria muito esse cenário. Agora, existem também, claro, outros fatores, né? A gente tem aí, e acho que essa é a principal crítica para todos esses programas, né? Até trazendo um pouco a ideia do desenrola e desse novo desenrola de implantes, o grande problema é que esses programas, eles acabam olhando muito mais para a consequência do que para o problema em si, né? Então, a gente não tem tratado o problema. O problema que causa esse endividamento alto e essa inadimplência muito alta, no final das contas, é uma renda baixa, com um custo de vida que sobe bastante, muita ligação, nesse caso, com as nossas questões fiscais, que levam a taxas de juros elevadas. Então, é um cenário e um mapeamento relativamente bem conhecido e difundido. A questão é que o que a gente vê, muitas vezes, é o governo ajudando essa sociedade que está fora do mercado consumidor, no caso, por exemplo, do desenrola nas suas primeiras versões, né, que olhava para os inadimplentes, ele voltou essas pessoas ao mercado consumidor com crédito. E aí, se as pessoas não têm realmente essa percepção de que elas estão tendo uma chance para não se endividar, elas acabam se endividando e essa situação acaba ficando cada vez pior. é o que eventualmente pode acontecer agora com o desenrola adimplentes, porque uma parte certamente dessa sociedade que vai ter taxas de juros menores agora, ela vai voltar a se endividar. E o aumento do endividamento, especialmente em momentos em que a economia não está crescendo tanto, ela não tem fundamentos tão sólidos, isso leva sim a uma maior probabilidade de não pagamento. Então a gente sabe que uma parte dessas pessoas que estão negociando em breve as suas taxas no desenrola adimplentes, elas vão acabar sim ficando inadimplentes, vão tomar mais crédito, não vão conseguir eventualmente pagar, vão acabar ficando inadimplentes, e isso alimenta ainda mais essa percepção, essa taxa de inadimplência, essa situação. Então acho que a grande crítica é o fato de que realmente a gente tem, claro, o governo com seus objetivos de um lado, né, e tem esse objetivo muito claro de redução dos custos financeiros, mas infelizmente, enquanto a gente não tratar o caso da baixa renda, da baixa produtividade dentro da economia brasileira, da redução aí dos riscos dentro da economia brasileira também, vai ficar muito difícil ver programas como esses com alta efetividade. A gente vai estar sempre, infelizmente, jogando esse problema um pouco para frente.
1: As contas do setor público apresentaram um déficit primário de 56 bilhões de reais em maio, de acordo com o Banco Central. O endividamento atingiu o maior patamar dos últimos 5 anos. Tatiana Pinheiro, que é consultora econômica e pesquisadora do FGV, conversou com a gente. Ela explica por que se paga tanta dívida, por que o governo não corta em nada e o que se perde com o aumento de déficit.
4: Olha, o que a gente perde crescimento futuro. Quando um país gasta o que se gasta com juros da dívida, quando se tem que se manter a taxa de juros elevada, que é o caso do Brasil, para que a inflação não acelere, que é pior ainda o resultado, porque a inflação ela é muito pior, ela atinge muito mais a classe pobre do que a classe rica, que se protege comprando esses mesmos títulos que tem essa rentabilidade alta. Mas o fato é, quando a taxa de juros no país tem que ser tão elevada assim, o país está perdendo crescimento futuro, né? Então, seja o governo despoupando, né, gastando mais do que arrecada, seja o governo pagando essa taxa de juros altíssima, o governo ele está consumindo a poupança das famílias, das empresas e a poupança externa dos investidores que vêm trazer dinheiro para o Brasil. E está consumindo, não gerando crescimento econômico, né? Essa poupança da família, a poupança da empresa, do capital externo, poderia entrar no Brasil e ser direcionada para alguma atividade produtiva. Mas como vai acontecer isso se os títulos do governo pagam 14, 25% ao ano, como você disse, né? Então, esse descompasso entre arrecadação e gasto que faz o governo ter que emitir dívida, título, para pagar suas contas, ele acaba consumindo o crescimento futuro do país. Esse dinheiro, ao invés de ir para investimento produtivo, acaba financiando a dívida do governo. Infelizmente, é isso. É importante, como você disse, ter um ajustamento do tamanho do Estado. Mas isso, a princípio, que se mostra no Brasil é que não é um debate simples, porque não é só esse governo. A gente tem esse debate já, pelo menos nos últimos 20 anos de Brasil, e durante esses 20 anos você teve vários tipos de ideologia, vários tipos de governo, e realmente a gente não conseguiu diminuir o tamanho do Estado. O Estado só foi sendo aumentado. Entra governo e sai governo, o Estado fica maior do que no início.
1: Agora, o que a gente viu também foi o maior valor que a gente tem de dívida nos últimos 5 anos. A gente tem nesse momento, não só nesse momento, né, mas apenas ali com 6 anos que a gente teve, quando sai Dilma, fica Temer ali por 2 anos, 4 anos de Bolsonaro e ainda ali no meio desses 4 anos uma pandemia. A gente teve já agora 8, 9, 10, 12 anos de Lula, né, e 6 de Dilma. Uhum. Quando a gente fala de esquerda, principalmente PT, que realmente tem mais, é marcado por mais pautas sociais. E o problema não é pauta social, porque a gente sabe que é uma necessidade num Brasil tão desigual quanto que a gente fala. Há pouco a gente estava falando de penduricários, né? Penduricários que os juízes ganham, mas os funcionários públicos não. É um país completamente desigual, mas a gente sabe que são pautas sociais, ainda mais agora, ano de eleição, taxa das blusinhas, tira a taxa das blusinhas, ou seja, você coloca questões no início para ganhar mais dinheiro para o governo, depois tira, porque obviamente que são pautas mais populares. O quanto que isso acaba impactando também na nossa dívida? Porque agora, quando a gente está em um ano eleitoral, a gente, né, aquela questão que é com, e não só com o governo federal, estaduais, a gente pode colocar todo mundo, os parlamentares, deputados, senadores, enfim, aquelas pautas que num primeiro momento parece que estamos agradando mais, mas sem mostrar a conta que vem na sequência. A conta que vem na sequência é o quanto o governo tem que pagar por isso e o quanto a gente deixa de ter melhorias por conta disso também. Por que que nesses últimos 5 anos, na sua leitura, a gente atingiu esse tamanho aí dessa dívida? E do jeito que caminha esse ano, pode aumentar?
4: Esse ano a tendência é aumentar. A minha expectativa é que a dívida, a relação da dívida bruta com o PIB, ela continue crescendo até uns 83%. Então, a gente está em 81%, ela aumentaria até o final do ano a 83%. Um grande motivo desse aumento da dívida em relação ao PIB, dessa marca ter alcançado 81%, é a questão da taxa de juros, da taxa de juros elevada. Nesses últimos, nessa marca aí de 5 anos, a gente teve a Selic num patamar bastante alto, inclusive para os nossos termos históricos, né? Então, tem lá no final da pandemia uma necessidade de aumentar juros, porque a inflação estava bastante alta ali em 2022, a inflação chega a bater 12% no acumulado ano, em algum momento ali na metade do ano de 2022, o Banco Central começa, por conta disso, ele eleva a taxa de juros, traz a taxa de juros lá para o patamar de 13%. Depois disso, mais recentemente, em 2024, o Banco Central ele tenta reduzir um pouco essa taxa de juros, mas chega a 10%, 10,5%, e volta a subir para os 15%, que aconteceu ali, bateu a Selic, bateu 15% na decisão de política monetária em junho do ano passado. Então, ou seja, é um histórico de taxa de juros bastante elevada para se controlar a inflação, que tem por trás dela, entre outras coisas, incentivando o aumento da inflação, esse gasto público, né? Então, a fatura para o brasileiro, ela vem de várias maneiras, né? Ela vem da maneira inflacionária, né? Esse aumento de gastos fiscais, ela acaba inflacionando o país, porque é mais dinheiro na economia, ou seja, isso acaba gerando mais inflação, porque a produção ela não consegue acompanhar, então mais demanda faz os preços subirem. Então, a gente sofre por inflação, a gente sofre por quê? Porque tem inflação, a taxa de juros não pode baixar. Né, a gente sofre porque os títulos públicos pagando essa taxa de juros acabam tirando parte do dinheiro que poderia ir para investimento e gerar emprego e gerar crescimento à frente. É esse tamanho da fatura dessa expansão de gastos contínua que entra governo, sai governo. A história no ano eleitoral é sempre a mesma, e como você diz, não é só a União, isso você vê nos estados, você viu ali há um ano, 2 anos atrás na eleição para as prefeituras, você viu acontecendo nas cidades, é a tônica, é a dinâmica da política brasileira.
1: Nessa semana foi anunciado o novo plano Safra para o ciclo 2026-27, com um montante de 525 bilhões de reais voltados à agricultura empresarial. O valor é 9 bilhões de reais superior ao montante anunciado no ano passado e tem como objetivo garantir o custeio e investimento na produção agropecuária nacional. Em entrevista ao jornal Edição da Noite, a comentarista do AgroMais e ex-senadora Ana Amélia Lemos avaliou que o grande endividamento do setor continua sendo motivo de preocupação e pode, inclusive, impossibilitar os produtores e o acesso a esse crédito.
5: Do total de 610 bilhões de reais para a agricultura, 85 bilhões são para a agricultura familiar, o restante para a agricultura chamada empresarial ou médios produtores. O problema é que grande parte deles, com o endividamento que foi sucessivo, decorrente de insucessos nas safras por questões climáticas, eles estão incapacitados ou impossibilitados de acessar novo crédito. E essa solução para esse problema viria com uma solução pelo Congresso Nacional com a chamada securitização da dívida. Isso foi considerado pelo governo como uma pauta bomba, porque envolveria aí muito dinheiro, 140 bilhões de reais, e agravaria os problemas do déficit fiscal brasileiro. Aliás, o próprio Supremo Tribunal Federal, na palavra do ministro Gilmar Mendes, se antecipou a uma provocação e considerou ele também o inconstitucional a aprovação dessa matéria. Então, realmente uma situação da questão institucional, mas do ponto de vista prático, é esse valor que o governo está concedendo, que é recorde na história, embora tenha sido apenas 1,7% maior do que a safra do ano passado, ou o valor disponibilizado no ano passado. Mas com esses problemas que advém do endividamento do agricultor, que não terá acesso, por exemplo, ao custeio, que é o principal recurso que é para fazer a safra agora, a partir de agosto, como foi mostrado na reportagem anterior. Essa situação se agrava porque a previsão climática, ela é bastante perigosa, porque haverá um agravamento do El Niño, e isso significa dizer alterações climáticas que vão afetar diretamente o desempenho da safra agrícola, podendo agravar ainda mais o resultado da safra, gerando mais endividamento. Tem que notar também, Helene, que houve nesse período, em função dos juros elevados, esse endividamento, e hoje um número surpreendente de empresas do agronegócio estão em fase de recuperação judicial, cobrança judicial. Exatamente essa recuperação judicial é o que mostra uma realidade que é incompatível entre o custo do dinheiro e a atividade que exerce. O governo também reduziu uma parte das aplicações para o Moder Frota, que é uma área importante que gera aí máquinas agrícolas, especialmente veículos para a logística da área das safras agrícolas. Então, nós estamos num cenário que o que mais impactaria e que seria uma garantia para o produtor e que o governo precisa urgentemente trabalhar junto com o Congresso Nacional, junto com os produtores rurais e suas entidades, é um seguro de renda para a agricultura. O que existe hoje é um seguro de crédito que é simplesmente para garantir aquele dinheiro que o produtor tomou no banco. Então, garantia de crédito não ajuda e não contribui para o agricultor que perdeu a safra, porque ele não é um seguro de renda. E aí é que precisa uma construção muito bem feita, muito bem estruturada, para que o Brasil tenha, sendo o maior produtor mundial de grãos e de proteína animal, não ter ainda à disposição dos produtores de um seguro compatível com o seu tamanho e com as suas necessidades. Porque um país que produz muita comida, hoje, como você bem lembrou, custos elevados e venda de um produto a preços menores do que ele tinha vendido no ano passado, por exemplo. Então, essa situação perversa de descasamento entre custo e venda do produto é realmente uma situação complicada para os agricultores, que vem a cada ano aumentar o seu endividamento e criando impossibilidade de acesso a novo crédito. O caso do Rio Grande do Sul é exemplar nisso, lamentavelmente. Mais de 40 produtores se suicidaram por conta da gravidade da situação que se encontravam, impossibilitados que estavam de honrar os compromissos com o sistema financeiro. Então é uma situação dramática que precisa ser resolvida com políticas razoáveis para um setor que é fundamental para a economia brasileira, como é o agronegócio. Aliás, o ministro da Agricultura, que anunciou o plano junto com o vice-presidente, mostraram aí o esforço que o governo fez. Só que ele entra num ambiente que está difícil para ser administrado. E pensar no longo prazo também seria uma forma mais adequada para as necessidades brasileiras de hoje. Vou copiar um pouquinho, nesse caso, a China, que está fazendo planos para 5 anos e não para 1 ano apenas, ou 12 meses, como nós estamos fazendo.
6: E é mais preocupante ainda porque a gente sempre fala do agro como a força motriz da nossa economia e aí vemos realmente o impacto também da conjuntura econômica nesse setor. Agora, Ana, dessa maneira, o mercado privado, por exemplo, e aí a gente fala de Fiagro, CPR, CRA, crédito bancário, eles acabam ganhando mais protagonismo? De que maneira vemos o setor privado, realmente o mercado privado dentro do agro, nesse contexto todo que a gente comenta aqui? Desse novo plano safra?
5: Algumas empresas, grandes empresas que trabalham com commodities ou que são complexos industriais hoje, que têm uma produção verticalizada do setor agropecuário, já estão eles próprios criando as suas instituições financeiras, que é a forma de sobreviver a um mercado muito competitivo em matéria de dinheiro e em matéria de custos também. Então, é uma saída, mas isso aí vale para os grandes grupos econômicos vinculados ao agronegócio, que já têm as suas operações, ou tomam crédito lá fora. Mas aí também tem a questão cambial, que é uma situação complicada para esses grandes grupos. Então, a situação realmente aqui dentro, era preciso um entendimento melhor. Eu diria uma boa vontade mais adequada do governo federal com a situação que está a agricultura brasileira, que é a que gera as grandes reservas cambiais pela exportação volumosa que fazemos, não só na área da agricultura, de grãos, proteína vegetal, mas especialmente proteína animal. E agora também o setor está sofrendo a questão do impacto sobre o tarifaço imposto pelos Estados Unidos e também as exigências que a China está fazendo e os mercados consumidores, porque a União Europeia mesmo, que agora impôs a questão sanitária para o gado de carne bovina, na verdade, essas tarifas ou essas exigências, essas barreiras que se criam, sejam tarifárias, sejam barreiras sociais, a questão do trabalho escravo que se ajuda, ou a questão do desmatamento, são não tarifárias. E aí elas estão fora do controle da OMC e podem adotar essas medidas a qualquer tempo. É protecionismo puro isso, e nós também não estamos com muito instrumento para enfrentar essa situação de competição com países que têm produção semelhante, como a França, por exemplo, que está exigindo essas questões na área sanitária. E nós temos também que fazer uma política diplomática e também técnica para defender a qualidade da produção brasileira. Olha, não é por nada que o Brasil exporta para mais de 160 países, só no caso da proteína animal, minha cara Lena. Então, precisamos aí fazer um esforço conjunto, os produtores, claro, são os maiores interessados, o governo trabalhando para entender a natureza e a relevância desse setor e também encontrar alternativas aí nessa diversificação que já está sendo feita. Isso é verdade, reconheça-se, o Brasil ampliou o número de mercados importadores da carne brasileira, e isso é muito importante, porque concentrar num só mercado é um risco sempre maior.
6: De competitividade, que é um indicador muito importante de ser acompanhado, né? Até mesmo a competitividade, não só Brasil e Estados Unidos, com a questão dos tarifaços também que já se somam, mas até aqui a nossa vizinha Argentina. Existe alguma perda, algum impacto do Plano Safra com relação à competitividade de países como a própria Argentina e outros aqui da América do Sul, Ana?
5: Olha, Lene, eu conheço bem o Uruguai, eu conheço a Argentina, o interior do Paraguai também. Uhum. Esses três países estão dando um show em matéria de logística. E aí é que nós perdemos a corrida. Porque eles estão dentro do Mercosul, aí nós estamos numa aliança, tudo bem. O porém é que nós não estamos dando ao produtor a logística necessária para baratear os custos. E é neste ponto que nós perdemos competitividade. Nós temos produtividade, mas perdemos competitividade cada vez que nós enfrentamos uma deficiência na logística. Concentrado basicamente no rodoviarismo, agora com a crise do Oriente Médio, com a guerra que houve, você viu, houve aumento do preço do combustível e aí impacta de novo no aumento do custo final do setor da produção agrícola, que consome muito combustível para a máquina, para o caminhão, para tudo a logística. Temos obras na área ferroviária que são inacreditável demorar 12 anos para uma ferrogrão sair do papel, que é fundamental, reduz a economia, de custos, é maior segurança para carga, para as pessoas que transitam na 163. Então, você não vê, no ponto de vista de estratégias para uma logística mais eficiente, um esforço maior, seja dos estados, que precisam trabalhar também nisso, dos municípios e do governo federal em conjunto para resolver esse problema, ou com parcerias, ou com concessões, como for, mas para resolver esse gargalo que nós temos. Então, nós, comparativamente aos nossos parceiros do Mercosul, em matéria de logística, estamos muito mal na fotografia. Se você viajar, ver os portos sobre o Rio Paraná, que é um rio que nasce no Brasil, o Rio Paraná, ver também a qualidade, todas as estradas duplicadas, tanto na Argentina quanto, claro, você vai dizer, mas o Paraguai e o Uruguai são territórios pequenos. Bom, tudo bem, são territórios pequenos, mas fizeram o dever de casa. Nós temos que fazer o nosso dever de casa também nessa matéria de logística, porque é um país continental e precisa reduzir esses custos o mais rapidamente possível. Mais eficiência, que melhora também o desempenho e a rentabilidade de um setor que é vital para a economia, que é o agronegócio.
1: Band News Entrevistas fica por aqui. Até a próxima.
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Abruzzo. Eu estou numa região italiana com muito verde, praias e que apesar de não ser tão turística como outras regiões aqui do país, ela é muito conhecida pelos seus azeites de oliva, pelos seus vinhos, mas principalmente pelas suas massas. E o episódio de hoje começa justamente com a celebração de 100 anos de uma das mais tradicionais indústrias de pasta aqui da Itália.

0: 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Insomma, oppure ne cito un'altra, sulla costiera amalfitana troviamo la pasta alla Nerano, in genere viene fatto il bucatino oppure lo spaghetto o una pasta corta che viene fatta con delle zucchine, basilico, parmigiano e viene servita ai nostri ospiti. 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Vi saluto a tutti, un bacio e vi aspetto in Italia.
1: La dolce vita. Esse conceito vai muito além de uma simples expressão italiana. Ele representa uma filosofia de vida. Aqui, na costa da Itália, onde o mar e a lua cheia formam um cenário perfeito, é celebrado com boa comida, bons amigos e momentos inesquecíveis. Em volta da mesa, a refeição se transforma numa experiência. Pratos de pasta fresca, frutos do mar recém-pescados e temperos simples como azeite de oliva são o centro das atenções. A comida, preparada com carinho e ingredientes frescos, simboliza a essência da dieta mediterrânea, reconhecida mundialmente como uma das mais saudáveis. A dieta mediterrânea é rica em vegetais, grãos integrais, peixes e gorduras saudáveis. A simplicidade dessa dieta reflete o estilo de vida que promove bem-estar em todos os sentidos. Não se trata apenas do que se come, mas também de como se vive. Aprecia-se cada refeição com calma, na companhia de quem se ama, valorizando o presente e a qualidade de cada momento. Essa é a verdadeira La Dolce Vita, uma vida cheia de sabores, saúde e alegria. Um convite para desacelerar e saborear

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0: Olá, começa agora mais um Aqui Tem Vaga. Eu recebo hoje meu convidado especial, que é o Paulo Freire, diretor de agronegócio da Food & Commodities do Bureau Veritas Brasil. Seja muito bem-vindo, Paulo. Um prazer recebê-lo.
1: Prazer é todo meu.
0: Paulo, estou curiosa para saber sobre tudo o que diz respeito ao agronegócio, principalmente com relação à empregabilidade, enfim, a importância desse mercado aqui para o Brasil e para o mundo inteiro, né? O que é que exatamente a Bureau Veritas significa dentro desse hub? Conta mais um pouco da atuação de vocês.
1: Bureau Veritas é uma empresa francesa, né, de quase 200 anos já no mercado de atuação. A gente trabalha muito focado na área de testes, inspeções e certificações do agronegócio, especificamente. Aí a gente atua na área de exportação de grãos e na originação também dos grãos.
0: Uhum. E vocês estão com contratações abertas? Como é que está o campo? Está aquecido a empregabilidade no mercado?
1: Demais, né? Hoje a gente tem por volta aí de 1.500 vagas em aberto.

0: muito, né, para buscar profissionais qualificados no mercado. Sim. Contamos muito aí com a colaboração, né, de diversas entidades, né, de geração de prospectos para o nosso mercado. E aqui vai ser mais um hub de divulgação e captação de pessoas.
1: A gente espera sempre, afinal já começa com o nome, né, do programa. É um prazer, inclusive, apresentá-lo e também trazer mais oportunidades e divulgar essas vagas. Agora, em específico, como é que elas acontecem? É através do site de vocês, através de algum processo seletivo? Conta mais para quem sabe busca e tem interesse nesse tipo de oportunidade.
0: Porta de entrada no nosso website, lá vai ter todo o encaminhamento, né, de fazer a inscrição, preencher alguns detalhes aí da vaga. Depois a gente entra com uma aproximação pessoal, né, com cada candidato para fazer entrevistas e entender melhor aí o background de cada um e aonde melhor ele se encaixa dentro das diversas vagas que a gente tem em aberto.
1: Que seriam em quais setores ou tipos de profissão, por exemplo?
0: Hoje a gente busca aí inspetores de qualidade, né, basicamente. A gente tem vaga também para parte de analistas de informações. E são vagas no Brasil inteiro, né, focadas mais hoje no sul do Brasil. Paraná, Santa Catarina e Rio Grande do Sul.
1: Além disso, Sudeste e Centro-Oeste são pontos fortes também de contratação?
0: Centro-Oeste é um ponto forte durante todo o ano, né? Não só durante a safra de soja agora, que é o foco que a gente tem hoje para essas vagas, as 1.500, são para a safra de soja na parte sul do Brasil. Durante todo o ano a gente tem vagas também no Centro-Oeste, no norte e no centro-sul do Brasil.
1: Interessante. Agora, você fala da safra de soja em específico. Para cada tipo de safra, existe uma habilidade, uma skill importante, necessária? Como é que acontece o recrutamento e seleção, a depender de como seja a demanda também pela oferta e pela vaga ali ofertada?
0: Existem algumas vagas específicas onde se requer habilidades específicas para cada tipo de commodity. Então pode ser classificador de soja, classificador especialista em milho, mas no genérico a gente consegue aí absorver mão de obra para qualquer tipo de commodity com uma qualificação mínima aí de técnico agrícola, agrônomos em início de carreira. Pessoal da informática também, né, que conhece a área de tecnologia também, a gente tem muitas vagas em aberto.
1: A qualificação é um ponto que trava a ocupação dessas vagas, Paulo? Como é que a gente fala disso? Porque, por exemplo, na tecnologia a gente fala de sempre um processo de qualificação que está aquém a ocupação das vagas que abrem, por isso a gente tem esse gap no mercado. No agronegócio acontece isso?
0: Demais. Hoje em dia é fundamental aí ter basicamente aí os conhecimentos mínimos de informática, mas cada vez mais a régua e a necessidade de aprimoramento técnico na área de informática é fundamental.
1: Quando falamos da implantação realmente da tecnologia dentro do mercado do agro, algo que a gente acompanhou com mais força, essa transição, a digitalização, a tecnologia no campo, né, mudando até processos, tornando eles mais ágeis. Queria ouvir mais a respeito disso, essa integração tecnologia, agro, benefícios, desafios. Fala um pouco da sua visão, por favor.
0: O agronegócio brasileiro hoje, ele é extremamente tecnológico, né? Se a gente compara a nossa necessidade de absorção de tecnologias no processo produtivo, na cadeia de logística, nos processos de exportação dos nossos commodities, é fundamental e foi um passo fundamental também para a gente se posicionar como o maior exportador hoje de grãos no mundo.
1: Teve algum tipo de desafio maior com relação a essa transição? Principalmente quando a gente fala de transição em termos de diferenças geracionais. Porque a gente fala de um agro no passado que tinha mais esse processo manual forte. A gente fala de novas gerações, de filhos, de empresários, enfim, de empreendedores dentro desse setor que vem ocupando cada vez mais espaço. Em termos geracionais, existem essas diferenças? Como é que a gente observa isso?
0: Isso é super visível, né? Quando tu vai, por exemplo, para onde tu tem uma grande concentração de grandes produtores, né, que já estão na terceira, quarta geração, tu vê que a automatização ela tá super avançada, né? Uhum. E quando tu vai para lugares onde tem produtores menores, né, que ainda estão se desenvolvendo e tentando entrar nesse mundo, a automatização é menor, mas aí entra também a questão das cooperativas, que ajudam muito os pequenos produtores a acessar essa questão de automatização e desenvolvimento tecnológico nas suas produções.
1: Uhum. Por falar nos pequenos produtores, em termos também de contratações, é um mercado que contrata direta, indiretamente? Qual é a gama de oportunidades, por exemplo, para pequenos produtores rurais dentro aqui do território brasileiro, Paulo?
0: É menor, né? Uhum. Mas aí eles utilizam demais essa questão das cooperativas. Uhum. Hoje existem grandes traders, né, de commodity, onde eles consolidam aí toda a compra e a exportação das commodities, e são eles os grandes alavancadores aí da contratação de mão de obra hoje no Brasil.
1: Uhum. Preparação para um processo de recrutamento e seleção. O que seria ideal, na sua opinião, para esse candidato ficar atento em termos desde postura, apresentação? O que é uma contratação, vamos dizer assim, ideal mesmo? Eu ia falar perfeita, mas perfeita a gente exige muito, né? Mas ideal, você olha para o candidato e fala, olha, esse aqui tem tal perfil, tal vaga, vai caber. Tem esse raio-x assim, digamos?
0: Tem, eu acho que existem, assim, diversas oportunidades para os candidatos, né? Uhum. Então, algumas portas de entrada, né, existem no mercado, onde técnicos agrícolas, agrônomos recém-formados, uma coisa importantíssima hoje é línguas, né? Hoje a gente tem aí uma vasta necessidade de inglês, espanhol, né, que ajuda demais a complementar a parte técnica. Uhum. E as questões de tecnologia, né? Sim. Saber aí mexer com... Se conseguir chegar na IA, né, na inteligência artificial, aí ele faz quase que o pacote completo e perfeito aí de candidato a qualquer tipo de vaga dentro do mercado do agronegócio brasileiro.
1: O uso de drones também, muita coisa relacionada, né?
0: Tecnologia, existe hoje a agricultura de precisão, uhum, né, que ela usa muito automatização, drones, satélites, uhum, né, geração de informação, e são mercados aí em franca expansão, com um requisito de qualificação muito maior do que o inicial, as portas de entrada.
1: Uhum. Quando falamos de diversidade, a gente já passou aqui um pouco sobre diversidade geracional, também queria entrar em outros vieses dessa diversidade. Por exemplo, a mulher, ela está presente no agro de alguma maneira? Está maior, está menor essa presença feminina em cargos relacionados? Como é que a gente olha também para diversidade de gênero nesse sentido?
0: Já foi menor, né? Uhum. E a gente vê ano a ano aí a participação feminina cada vez mais assumindo cargos de mais importância, de mais relevância, inclusive com um desempenho aí às vezes superior ao público masculino na execução. Em geral, a mulher é muito mais atenta, muito mais criteriosa, né? Muito mais detalhista, né? Isso ajuda demais aí em algumas atividades específicas do agronegócio.
1: Ah, bacana saber que a mulher também está desbravando, né, esses lados e oportunidades também no agro. A figura do líder, independente desse líder ser mulher, ser homem, qual a importância também desse líder dentro de uma empresa ligada ao agronegócio? Qual o olhar que você dá em especial para essa parte, né, que é importante? Eu acho sempre o líder, o RH, não sei, também queria até depois te ouvir sobre os recursos humanos dentro do agronegócio e os colaboradores. Mas começando pela ponta do líder, a importância desse líder, o perfil ideal também para esse líder ter sucesso dentro do agro.
0: Como o agro, geralmente, ele é uma mão de obra extensiva, né? É fundamental a liderança, né, para dar horizonte, para dar visão, para tocar os seus liderados, aí para motivar eles, né, e colocar todas as especificidades que o agronegócio requer, uhum, e que são muitas, né? Isso é extremamente importante para qualquer cliente que contrate uma empresa, que o líder represente aí todas os absolutos daquela empresa, os absolutos do mercado, e que isso ele consiga traduzir para os seus times e para suas equipes, dar o direcionamento, fazer a parte técnica e acompanhar os resultados.
1: Uhum.
0: Então, o líder é fundamental aí para o agronegócio, né? E a gente cada vez mais necessita de líderes que deem o exemplo, né? E façam com que as coisas aconteçam dentro dos parâmetros que todo o mercado exige. O agronegócio, não menos que qualquer outro setor da nossa economia, também tem os seus requisitos aí muito importantes.
1: Uhum. Os recursos humanos, setor de gente e gestão, é igual a uma empresa de outro setor, uma empresa mais tradicionalmente aqui comentada, ou tem suas peculiaridades? Como é que a gente olha para esse setor de recursos humanos?
0: Acho que tem a sua peculiaridade muito em função de ser uma atividade que ela é muito dispersa,
1: uhum.
0: né? Ela não está concentrada, né? Diferente da indústria, diferente do comércio, onde tu tem muitas pessoas num pequeno espaço, né? O agronegócio, ele é muito disperso.
1: Uhum.
0: Então, precisa que o RH seja um RH atuante, um RH que cuide aí muito bem da qualificação, da parte de acompanhamento, desenvolvimento, e que traga para os gestores de negócio o critério de seleção, né, treinamento e capacitação da mão de obra.
1: Uhum. Paulo, aqui comentando com alguns especialistas que já passaram pelo Aqui Tem Vaga, de outros setores, de outras especialidades, mas me pintou uma dúvida aqui. O turnover é um indicador de rotatividade ou de permanência do colaborador, que pode indicar muito como é que está a saúde da cultura organizacional da empresa. Queria ouvir se no agro a gente tem algum olhar em específico para esse indicador. É alto o índice de turnover dentro do agronegócio? É baixo? Como é que ele pode denunciar, entre aspas, como é que está essa questão da rotatividade ou da empregabilidade mantida, fidelizada?
0: O turnover é uma grande preocupação do mercado, né? Até pouco tempo atrás era um mercado que a gente tinha um turnover alto, com qualidade de serviços não tão cuidadosas, né, para os colaboradores.
1: Uhum.
0: Hoje em dia isso teve aí um aumento exponencial na qualidade que as empresas e os contratantes dão para sua mão de obra.
1: Uhum.
0: Então, e isso obviamente que diminuiu drasticamente o turnover, né?
1: Hoje é fidelizar, né? Mais
0: exatamente. Hoje é muito mais as pessoas têm a intenção e buscam fazer carreira dentro das empresas do agronegócio.
1: Ah, bacana saber que a gente tem essa longevidade de carreira, né? Agora, Paulo, o aprendizado contínuo, o tal do lifelong learning também, é algo presente no agro? De que forma? Porque a gente sempre fala, se é só a medicina que vai requerer que você estude a vida inteira, que você se recicle, e hoje a gente vê de todas as profissões que tem essa necessidade. No agro também isso é uma verdade?
0: Isso é uma super verdade dentro do agro, né?
1: Uhum.
0: É um setor em franco desenvolvimento tecnológico, né? Onde a cada ano a gente vê aí novas tecnologias, seja na parte de produção de semente, seja na parte de produção, seja na parte logística. Então, quem busca uma colocação dentro desse mercado é fundamental aí tá sempre se atualizando, aprendendo e se desenvolvendo.
1: Uhum. Faixa etária desses candidatos. Queria também entrar nesse aspecto sobre jovens. Jovens estão atraídos pelo agro? De que maneira? A gente fala de muita entrada também em busca desse jovem para esse setor. Qual é o panorama, Paulo?
0: Eu acho que uma porta de entrada muito ampla, né? O jovem é muito bem aceito dentro desse mercado. Obviamente que precisa de uma qualificação mínima, né? Mas eles são, inclusive, a grande maioria hoje dos quadros são completados aí por pessoas jovens,
1: uhum.
0: né? Como primeiro emprego ou segunda experiência.
1: Sim.
0: E cada vez mais a gente vê aí a necessidade de capturar essa mão de obra que hoje em dia muito dinâmica, né, e muito volátil.
1: Pois é, eu vou mesclar essa pergunta com uma que a gente já até começou lá atrás sobre a figura da mulher. A gente falou muito da figura mulher como líder, mas figura mulher, seja na faixa etária jovem também ou qualquer outra e em qualquer tipo de ocupação que não a de liderança, também é algo que a gente vem acompanhando de forma crescente. Como é que está a mulher, independente aí da liderança, mas também se encaixando no agro? Existe oportunidade?
0: Existe, com certeza. Uhum. Como a tecnologia acabou diminuindo muito o trabalho mais pesado, né, no, na, em todas as atividades agrícolas, a mulher cada vez mais ela está se inserindo, né, pelas suas características, pela sua expertise. Não tem diferença nenhuma hoje no mercado, não é um mercado machista, não é um mercado fechado. Bem pelo contrário, eu vejo cada vez mais a presença feminina sendo, inclusive, às vezes, majoritária dentro dos negócios.
1: Sim, muito bom. Falando sobre a pauta ESG, não tem como a gente não falar sobre isso, né? Afinal, a gente fala do campo, do agronegócio, da natureza, sustentabilidade. A gente já falou um pouquinho da questão ligada à gestão, governança, mas também queria entrar nessa área da sustentabilidade, a preocupação com a sustentabilidade para quem trabalha, para quem busca trabalhar no setor do agro. Qual é o olhar de vocês sobre ESG?
0: Cada vez mais está sendo fundamental, né, a preocupação aí dos, principalmente dos produtores, em relação ao ESG. Hoje tu tem inclusive aí bonificações, né, preços melhores de venda do teu commodity se tu tiver inserido e dentro dos critérios do ESG. Então hoje mercado de algodão, mercado de soja, sorgo e milho, eles têm uma preocupação aí cada vez mais crescente com todos os critérios internacionais.
1: Carbono, crédito de carbono também é algo que vocês acompanham de perto. Qual é o olhar a respeito?
0: O Bureau Veritas tem uma área específica, né, de atuação em crédito de carbono, né? A gente faz a certificação dos produtores aí que querem participar do mercado de carbono. E é outra coisa aí fundamental hoje para quem quer não só alavancar a sua produção, como ter também aí uma diferenciação em termos de preço de venda final do seu produto para o mercado externo, principalmente, principalmente a Europa.
1: É importante a gente falar sobre isso, porque acho que existe ainda muita falta de informação ou conhecimento, principalmente dos empresários ligados ao campo, para entender realmente a importância da gente falar desse crédito de carbono. A gente tem o Verra, o Red Mais e tal, mas queria te ouvir mais a respeito disso. Existe também necessidade de mais integração e mais profissionais que expliquem a importância disso, que trabalhem diretamente com isso aqui no Brasil? Qual é a necessidade, Paulo?
0: Eu acho que é um mercado crescente também, um mercado de grande oportunidade. O Brasil tem uma legislação ambiental muito avançada, né? Quando a gente compara aí com, principalmente com os grandes concorrentes mundiais nossos, né? Estados Unidos, Austrália, Argentina. Então, essa legislação, que é uma legislação extremamente avançada, moderna, ela requer profissionais com mais qualificação dentro desses critérios de sustentabilidade. E o Brasil hoje não só demanda muito esses profissionais, como eles já estão bem integrados dentro dos processos produtivos do agronegócio.
1: Legal. Por falar no Brasil em comparação com o mundo, também queria te ouvir, desde a contratação até realmente qualificação, como é que o Brasil se comporta? Ele está em qual patamar, digamos assim, em termos mundiais, seja aqui na América Latina ou em comparação com o mercado europeu, por exemplo?
0: Se a gente pegar aí o top 4, né, de produtores agrícolas hoje, né, Brasil, Austrália, Estados Unidos, Argentina, o Brasil é, junto com os Estados Unidos, aí é o carro-chefe de todo o mercado do agronegócio.
1: Nossa, é muito importante, né, essa posição, até porque não só para o cenário doméstico, mas principalmente para essa interação de balança comercial, exportação, importação. A gente segue sempre nessa crescente.
0: Sempre. Fundamental, o Brasil, ele historicamente, ele teve a necessidade de ter essa, de ser o carro, o ponta de lança desse mercado, né? As nossas terras, por mais agricultáveis que elas sejam, elas não têm a mesma qualidade de solo, por exemplo, que as americanas e que as da Argentina. Então, empresas como Embrapa, toda a parte de desenvolvimento tecnológico, de maquinários, de ferramentais para produção, foi sempre o Brasil, foi sempre líder nesse mercado.
1: Uhum. Tivemos no final de 2025 a COP30 aqui no Brasil, sede pela primeira vez, muita questão ligada também ao Fundo Florestas para Sempre, com alguns aportes e investimentos já vindo de alguns países. Para esse ano de 2026, qual é o olhar aqui com relação a novidades, a novas interações, até comercialmente falando? Vocês estão mapeando de qual maneira esse ano de 2026, Paulo?
0: Acho que cada ano que passa é um ano que o mercado fica mais exigente, né? As legislações ficam mais apertadas e o nosso produtor aqui é um cara que está super antenado no mercado estrangeiro, né? Uhum. Hoje a gente tem aí basicamente 80, 85% da produção das nossas principais commodities são exportadas. Uhum. O grande foco ainda é a Ásia, mas a gente tem uma grande demanda também da Europa, onde a legislação te exige toda essa parte de compensações, né, seja crédito de carbono, seja de preservação de áreas nativas, né? E, outra vez, né, a legislação brasileira, como é uma legislação de ponta, ela acaba obrigando o mercado, né, e o setor a se adequar. Uhum. E o produtor aí também já muito, com uma experiência vasta aí no mercado externo, ele acaba já, inclusive, se sobrepondo à legislação e, às vezes, até fazendo mais do que os requisitos normais e básicos da legislação. Uhum.
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0: Agora no Brasil com Z, a sua volta ao mundo semanal comigo, Sônia Blota, e com ele, Cristiano Panvec. E aí, Cris, tudo bem?
1: Oi, Sônia, grande abraço para você e para quem está conosco aqui na Bandeirantes, juntos em mais um Brasil com Z, nosso encontro semanal para colocar o Brasil no mundo.
0: A relação comercial entre Brasil e Estados Unidos entra em uma reta final e decisiva. O governo brasileiro intensificou as negociações para tentar evitar um novo tarifaço de 25% sobre produtos nacionais. A investigação aberta pelos Estados Unidos questiona diferentes aspectos da política comercial brasileira, como tarifas de importação, acesso ao mercado de etanol, proteção da propriedade intelectual, combate à corrupção e desmatamento ilegal. O Brasil sinalizou disposição para discutir vários desses temas e até reduzir tarifas em alguns setores, desde que respeitadas as regras da Organização Mundial do Comércio. A expectativa agora está voltada para os próximos dias. Técnicos dos dois governos devem manter as conversas e a previsão é de que até o dia 15, os Estados Unidos decidam se recomendam ou não a aplicação das novas tarifas contra o Brasil. Enquanto isso, o país e seus vizinhos do Mercosul tentam diversificar parcerias no mercado internacional. A cúpula do Mercosul aconteceu essa semana em Assunção, capital do Paraguai. Como conta a editora de internacional da Band News TV, Adriana Weinstock.
2: A 68ª cúpula do Mercosul no Paraguai durou 2 dias e foi marcada por resoluções e possíveis novos problemas. Eu vou chegar lá, mas primeiro deixa eu te explicar para que serve e qual a importância do Mercosul. Ele não é apenas um clube de vizinhos, serve para fortalecer nossas economias através do livre comércio e facilitar a circulação de pessoas e bens. Você pode visitar os membros do Mercosul, por exemplo, só com a sua carteira de identidade. No comércio, imagina um escudo contra a volatilidade do mercado global. Juntos, Brasil, Argentina, Paraguai, Uruguai e agora Bolívia têm muito mais peso para negociar com potências como a União Europeia ou a China do que sozinhos. Bom, nessa última cúpula, o principal avanço foi o anúncio de novas negociações com o Japão, mostrando que o bloco quer diversificar mercados. A longo prazo, o objetivo é um acordo de parceria econômica, que vai além de um tratado tradicional de livre comércio e pretende integrar também cadeias produtivas e até promover a transferência tecnológica. Mas olha, o clima não foi só de celebração. O presidente paraguaio, Santiago Penha, evidenciou um gosto amargo para alguns aspectos de um outro acordo comercial importante, aquele com a União Europeia, que entrou em vigor parcialmente em maio. O acordo prevê a criação de uma das maiores zonas de livre comércio do mundo. E isso tudo através da eliminação gradual ou redução de tarifas de importação para a grande maioria dos produtos comercializados entre os dois blocos. Mas embora em vigor, esse acordo ainda enfrenta ajustes técnicos para permitir que todos os membros, e não só as grandes potências do bloco, saiam ganhando. Tem até um recurso de países europeus em andamento no Tribunal de Justiça da União Europeia. Mas qual a grande insatisfação do Paraguai? Segundo Santiago Penha, a grande questão é que haveria uma suposta assimetria. As cotas de exportação para a União Europeia que estão sendo discutidas seriam injustas. E Santiago Penha deu um recado direto. Ele disse o seguinte, abre aspas, queremos um Mercosul onde o mais forte pisa no mais fraco? Fecha aspas. Penha diz que os interesses e vantagens para cada país que faz parte do bloco são diferentes. Isso porque cada um tem um cenário comercial diferente. Foi até uma alfinetada no Brasil, de certa forma, que, segundo ele, estaria sendo o maior beneficiado do bloco com esse acordo. Bom, mas vamos voltar a falar do que foi resolvido? Outros avanços foram vistos em tratados com o Vietnã e a Índia. E também houve a assinatura do reconhecimento da nova carteira de identidade nacional para viagem. Ela vai substituir o RG e pode ser usada em 8 países. Argentina, Bolívia, Chile, Colômbia, Equador, Paraguai, Peru e Uruguai. E paralelamente a isso, também houve um outro assunto que ocupou os bastidores, que é a relação com a China. Existe uma tensão crescente sobre como o bloco deve se aproximar de Pequim. Enquanto o Uruguai e outros membros pressionam por acordos bilaterais mais ágeis com os chineses, o bloco discute se deve negociar em conjunto, para não perder o poder de barganha. Ou também se a lentidão e burocracia do Mercosul está deixando oportunidades escaparem. O Brasil e a China possuem uma parceria estratégica global abrangente por meio de acordos bilaterais. E falando no Brasil, como é que foi a participação do presidente Lula na cúpula? Não é segredo para ninguém que o Brasil é a maior potência do Mercosul. E Lula aproveitou seu papel de influência. Ele deu um recado claro, sem citar nomes, mas provavelmente mirando a pressão em figuras como o presidente dos Estados Unidos, Donald Trump. Ele disse o seguinte: ninguém é dono da América do Sul. Lula defendeu que o bloco não deve se submeter ao que ele chamou de alinhamentos automáticos. E é importante a gente citar aqui que a gente está vendo uma nova guinada à direita na América do Sul, com as mais recentes vitórias de governo desse espectro na Colômbia, com Aberaldo de las Prieias, e no Peru, com Keiko Fujimori. Hoje a gente tem uma realidade assim. Países como Argentina, Colômbia, Paraguai, Chile e Peru estão na órbita da direita, enquanto o Brasil e o Uruguai se mantêm à esquerda. E eu vou puxar aqui um pouco a sardinha para as relações internacionais, que é minha área. Existe uma teoria chamada teoria do pêndulo, que confirma que a história da democracia é repleta desses ciclos pendulares. Da esquerda para a direita, da direita para a esquerda. É um ciclo, então vem de um desgaste do governo que gera essa necessidade de mudança rápida e depois de um tempo as frustrações voltam à tona e aí o ciclo se repete. Mas isso sempre significa alterações profundas na política externa. O que é interessante é que o Mercosul foi criado em uma dessas ondas de alinhamento ideológico. Na época, governos de centro-direita e de direita assinaram um tratado de Assunção. Mas o bloco se manteve de pé, independente do espectro político que estava no poder. Lula disse que quer evitar que o pragmatismo econômico seja engolido por agendas ideológicas externas, o que, segundo o presidente do Brasil, enfraquece a autonomia estratégica. Ele disse que aposta em diversificar parcerias como a única saída para a sobrevivência regional. O desafio agora é esse: manter a coesão em um continente cada vez mais polarizado. O bloco segue tentando provar que a integração regional ainda é o melhor caminho. E a próxima parada dessa jornada já está marcada. Vai ser no Uruguai, seguindo aí a ordem alfabética, presidida pelo presidente uruguaio Yamandu Orte.
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1: Muito obrigado, Adriana Weinstock, e o mundo segue acompanhando consternado o trabalho incessante das equipes que estão na Venezuela, que atuam no resgate às vítimas dos terremotos de 24 de junho. O número oficial de mortos cresce a cada dia e isso ainda vai acontecer por um tempo, já que há muitos edifícios no país que ainda não foram nem sequer vistoriados. Nas áreas mais afetadas, as pessoas, claro, seguem com esperança de encontrar familiares vivos. Isso parece improvável, mas o segurança Hernan Gil, de 43 anos, foi socorrido nos últimos dias após uma semana sob os escombros de um shopping. Milhares de agentes internacionais estão na Venezuela para ajudar nos resgates e em pontos de distribuição de alimentos e atendimento médico, incluindo integrantes da Agência das Nações Unidas para Refugiados, que dão apoio aos civis atingidos pelos terremotos. Samantha Federici, gerente de parcerias e filantropia do Acnur Brasil, traz para a gente, aqui no Brasil com Z, um cenário do que tem sido feito pelas equipes por lá.
4: Os terremotos que atingiram a Venezuela no dia 24 de junho causaram uma tragédia humanitária de proporções gigantescas, destruindo casas, hospitais e infraestrutura. Milhares de pessoas perderam tudo e precisaram deixar suas comunidades para trás para buscar abrigo. É importante a gente lembrar que esse desastre acontece em um país que já vinha enfrentando uma grave crise humanitária. Muitas das pessoas afetadas agora pelos terremotos já viviam em situações de vulnerabilidade, incluindo famílias que tinham retornado recentemente ao país para tentar reconstruir suas vidas. Agora, essas mesmas pessoas enfrentam uma vez mais a perda de suas casas, seus pertences e, em muitos casos, de seus familiares. Além de tudo isso, a resposta humanitária acontece em um contexto extremamente desafiador, onde a infraestrutura já era bastante fragilizada antes mesmo dos terremotos. Em muitas áreas, os danos à rede de água, à infraestrutura de energia, telecomunicações e transporte estão dificultando muito o acesso das equipes de resposta e mesmo a chegada da assistência às comunidades mais afetadas. O Acnur, a agência da ONU para refugiados, está atuando desde os primeiros momentos da emergência em apoio às autoridades venezuelanas e em coordenação com outras agências das Nações Unidas e organizações humanitárias. A nossa prioridade é proteger as pessoas em maior vulnerabilidade e garantir que a ajuda chegue o mais rápido possível a quem mais precisa. Hoje, as necessidades são enormes e a expectativa é que elas cresçam nas próximas semanas. A demanda por abrigos de emergência para famílias que perderam suas casas é urgente. Além de colchões, de cobertores, de kits de higiene, utensílios domésticos, recipientes para armazenamento de água e mesmo iluminação solar para os locais que ficaram sem energia. O Acnur já enviou um carregamento com 20 toneladas de itens de assistência humanitária desde os nossos estoques no Panamá, que já chegaram na Venezuela e estão sendo distribuídos. Mas a nossa resposta humanitária vai muito além da distribuição de itens. O Acnur também trabalha para identificar e proteger crianças que foram separadas de suas famílias, apoiar pessoas idosas, pessoas com deficiência, oferecer apoio psicossocial, orientação para recuperação de documentos e prevenir situações de violência e exploração, que infelizmente costumam aumentar em contexto de desastre. Nossas equipes estão realizando levantamentos constantes para identificar as necessidades e ampliar a resposta humanitária conforme essa situação evolui. O Acnur também lançou um apelo emergencial para arrecadar recursos que vão permitir atender até 30 mil pessoas atingidas com proteção, abrigo e assistência essencial durante os próximos meses. Nesse momento, a forma mais rápida, segura e eficaz de ajudar é fazendo uma doação em dinheiro. Doações financeiras permitem que os recursos sejam aplicados exatamente onde as necessidades são maiores, garantindo uma resposta mais ágil e mais eficiente. Se você quer apoiar, você pode fazer uma doação pelos canais oficiais do Acnur. É super simples e rápido, basta acessar doar.acnur.org ou então procurar os canais oficiais do Acnur na internet. Dessa forma, você tem a segurança de que sua contribuição chegará às famílias que mais precisam nesse momento tão difícil. Empresas também podem contribuir para a nossa resposta emergencial por meio de doações ou outros tipos de parceria. Toda doação faz diferença e ajuda a levar abrigo, proteção, itens essenciais, mas sobretudo esperança para milhares de pessoas que perderam tudo.
1: Pois é, o Instituto Band apoia e você também pode ajudar essas ações do Acnur. Para isso, como destacou a Samantha Federici, basta entrar diretamente na página doar.acnur.org, doar.acnur.org. Os recursos arrecadados serão direcionados para auxiliar diretamente o trabalho das equipes do Acnur lá na Venezuela. Uma rápida pausa aqui no Brasil com Z, a gente volta em instantes. Até já.
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1: Nós estamos de volta com o Brasil com Z aqui pela Bandeirantes e seguimos em ritmo de Copa do Mundo, porque tem chamado muita atenção o desempenho da torcida brasileira, não só nos estádios da Copa do Mundo, mas também mundo afora. Torcida pelo Brasil de países que a gente jamais imaginaria que pudesse ter uma torcida tão fervorosa pela nossa seleção. A Maria Eugênia Cotaiti está conosco aqui no Brasil com Z e tem os detalhes para você.

0: comemoração do gol que classificou o Brasil para as oitavas de final da Copa do Mundo poderia muito bem ser de algum lugar de Copacabana, no Rio de Janeiro, Salvador, mas é de Dhaka, capital de Bangladesh. O Brasil tem torcedores espalhados por todo o mundo, como em Beirute, no Líbano, e em Jakarta, na Indonésia. Mas chama a atenção o país que tem uma grande parcela da população de 175 milhões de pessoas que vivem o torneio de verde e amarelo. O jornalista e escritor Eduardo Bueno destaca que a paixão cresceu com a maior seleção da história, o Brasil de 1970, comandado por Pelé, um homem negro que desbancava as ricas seleções europeias.
1: 70, 71, a televisão chegou em Bangladesh e a Copa passou lá. E logo no fim dos anos 70 e início dos 80, um livro sobre o Pelé virou leitura obrigatória nos colégios.
0: O antropólogo Roberto da Mata completa que a seleção brasileira ajudou a levar uma identidade a um povo que só conseguiu a sua independência em 1971 e até então, dominado pelo Império Britânico, por imposição, só jogava o críquete, esporte coletivo de taco e bola disputado por duas equipes de 11 jogadores em um campo oval.
2: Eles foram colonizados, eram escravos no século XIX, até o final do século XIX, que hoje são nossos heróis de futebol, esses negros todos. Eu torço sempre para eles.
3: O futebol reencanta o mundo, que é um mundo desencantado que nós estamos vivendo.
0: Bangladesh até tem uma seleção oficial de futebol, participante de competições regionais, como o Campeonato da Federação de Futebol do Sul da Ásia, mas mundialmente é fraca e nunca disputou uma Copa do Mundo. A nação do Sul da Ásia, que faz fronteira com a Índia, se destaca economicamente com a indústria têxtil e a agricultura. O país é um dos que mais compram o algodão brasileiro e, com ele, fabrica muitas das camisetas de times e seleções que são vendidas aqui na América do Sul. Na época da Copa, as produções ficam todas voltadas a bandeiras e camisetas, principalmente do Brasil e da Argentina. Desde a era Maradona, muitos bengaleses também se identificam com os nossos vizinhos.
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5: Cris e ouvintes, estamos aqui naquele nosso papo de café no coração de Paris para conversar com o querido Lúcio Fonseca, que é diretor criativo de uma empresa muito especial que une Brasil, França e todo mundo. Lúcio, seja muito bem-vindo ao nosso programa.
6: Ah, obrigado, Sônia. Prazer estar aqui contigo nesse dia gostoso de verão. E para te trazer um pouco do nosso projeto que está vindo por aqui. O meu escritório é de direção criativa, mas eu brinco que é um hub criativo. Ele abraça várias frentes: produção de eventos, produção imagética também para revistas, trabalho com personalidades. Então eu sempre tento conectar Brasil e França nesse sentido.
5: E o escritório leva seu nome?
6: Sim, é o LF Office Paris, Lúcio Fonseca. Já atuando aqui há 4 anos, mas mais de 15 anos de carreira entre Brasil e França.
5: Nossa, que bacana, Lúcio, é uma vida. E eu conheci o Lúcio nos Jogos Olímpicos de Paris, quando ele estava junto com a Nathalie, a nossa espadachim super especial, que fez uma campanha linda, orgulhou o Brasil de todas as formas. E Lúcio, e a atuação não se restringe ao esporte, ela se restringe ao comportamento e aos projetos sociais.
6: Exato, com a Nathalie mesmo foram alguns projetos muito especiais. A Nathalie, como você sabe, ela é ítalo-brasileira e eu fui como uma ponte para ela para o Brasil, porque ela sempre, né, com muita influência na Europa, foi criada pela parte da família italiana, também morando há 15 anos em Paris. Então a gente começou a desenvolver grandes projetos. Um deles foi o mural que o Cobra veio para a Vila de Saint-Ouen.
5: Maravilhoso, isso aconteceu assim, de uma forma maravilhosa.
6: Foi lindo e sempre com um cunho filantrópico, pensando também nas novas gerações de esgrimistas, né? Ela como campeã mundial, eu cuidei muito dessa parte da imagem dela também, né? De o que que passa de mensagem, o que que é esse projeto, o que é a Nathalie Morehouse. Então a gente, eu acho que a gente alcançou alguns resultados muito positivos também.
5: E agora o Lúcio chega neste verão. Aliás, gente, que verão. Essa semana a gente está conseguindo pelo menos tomar uma brisa aqui, né, Lúcio? Porque olha, não tá brincadeira para ninguém. Mas o Lúcio promete aumentar ainda mais a temperatura no Samaritan com um projeto Unindo o Brasil até o final de agosto. Conta isso pra gente, Lúcio.
6: Ah, esse é um projeto que eu tô muito feliz, com a ajuda de muita gente por trás, né? E eu venho trabalhando há um ano nesse projeto. É uma curadoria 360 que a gente quer trazer um pedaço do Brasil. Essa edição se chama Brasil à la Samaritaine Bold Summer Edition. Por que bold? A inspiração toda veio do quê? De marcas, de designers, até da nossa gastronomia, do que eu acredito no Brasil. Porque todo mundo me pergunta, eu como, né, que transito pela moda, pela arte e realmente respiro isso no meu dia a dia, as pessoas perguntam, qual que é essa referência? O que que você gosta? Ou então, o que que eu tô usando? E eu tenho muito isso do meu DNA brasileiro, de um design. A gente ama o Brasil do futebol, o Brasil, né, a gente tá em Copa agora, a gente ama o Brasil do futebol, do samba, mas eu também queria mostrar o Brasil do design, o Brasil da culinária. A gente tem parceiras como a Alessandra Montanha, a nossa curadora de arte, a Patrícia Leclerc. Também não posso deixar de citar o meu braço direito nesse desenvolvimento, que é a Onelia Agency, uma agência especializada em Brasil França também. Então, assim, junto com o Samaritano, foi um estudo de um ano para como desenvolver esse Brasil. Desenvolver esse Brasil com referências modernistas, trazer realmente um design bold e um 360, entre galeria de arte, moda, perfumaria.
5: Isso, é curioso, porque você fala algo que a França já sabe, mas o próprio Brasil ainda precisa descobrir que são outros talentos, e que talentos que brilham fora, né? E que precisam ser conhecidos dentro do nosso país.
6: Exato, a gente tem a sorte não só desse nosso time peso pesado trabalhando conosco, mas também de conseguir atrair marcas grandes. Nós temos marcas grandes aqui conosco nesse projeto, mas também temos designers menores, nós temos marcas de moda menores. Então, assim, a gente conseguiu fazer mesclar realmente, né, novos talentos e também marcas já consagradas no mercado brasileiro e até internacional.
5: E é uma oportunidade para o público inteiro passar num prédio também icônico, que é a Samaritaine. Falando um pouquinho dessa casa especial que vai abrigar o projeto.
6: O Samaritaine, que faz parte do grupo LVMH, então, assim, é um prédio icônico, todo Arte Nouveau dentro. Para mim, é um dos melhores pontos de shopping em Paris, sem querer desmerecer qualquer outro ponto, outro mall que existe em Paris, mas eu me sinto muito... É um passeio confortável, você realmente quer descobrir mais marcas, você quer estar lá dentro consumindo. Então, eu não vi matching melhor do que o Samaritaine para trazer arte, gastronomia, moda, cultura brasileira lá para dentro.
5: Alessandra, agora falando de gastronomia, ela consegue captar esse espírito. Ela faz a coisa brasileira, mas no estilo a francesa, que é um negócio assim super diferente. Não é à toa que é uma chefe premiada e está dentro dessa parceria.
6: Exatamente, ela vai estar com a gente assinando a abertura no dia 7. Aliás, todo mundo convidado para o dia 7. Entre 17h30 e 20 horas, a gente vai ter essa abertura maravilhosa com a Alessandra assinando o carro-chefe dela, né? Eu quero sempre promover esse diálogo Brasil-França, nada melhor do que ela. O nosso pão de queijo com caviar assinado pela Alessandra Montanha.
5: Aquilo, olha...
6: Champanhe,
5: mas combina! E combina! Cris, ouvintes, combina de verdade. Eu já tive oportunidade de provar esse pão de queijo com caviar. Pode parecer uma coisa abstrata, mas que delícia, não?
6: É uma delícia, e o pão de queijo dela é muito especial, unido, né, com caviar, que tem tudo a ver com a França, e o champanhe. Eu acho que a gente dialoga bem França-Brasil.
5: E agora, falando um pouquinho do design, o que tem tão de especial do Brasil que atrai tantos olhares franceses?
6: Eu acho que a França, né, a gente está na meca da moda. Eu trabalho, o meu core é como editor de moda, eu comecei na moda. Hoje aí por outros caminhos como diretor criativo, mas a nossa criatividade, a nossa força de inovação e de materiais também, a gente tem melhores fornecedores de seda para grandes marcas aqui da França. Então, eu sempre respeitei muito isso pela qualidade do design, e a gente tem, e a gente é muito criativo. Às vezes eu sinto um pouco desse nosso swing brasileiro, da nossa vibe brasileira, e eu acho que a gente tem muito nisso.
5: Essa que é o swing Brasil. Nossa, você traduziu tudo em uma só frase. Isso também pode ser levado para a arte, para outros setores?
6: pode super, nós estamos com um line-up super criativo no sentido de design de arte contemporânea. Eu queria muito que vocês pudessem ver, porque a instalação toda da nossa pop-up, galeria pop-up, ela vai do chão ao teto respirando arte. A gente tem o Pedro Youssef assinando os pássaros, a gente tem a Maritza Caneca assinando o nosso floor de piscina, de verão. Nós temos outros participantes super, super interessantes também, papelarista Instagram com Maximiliano Crovato. Tá muito interessante. É realmente uma instalação para as pessoas sentirem imersa num pedacinho ali de Brasil modernista, com tropicalismo.
5: E qual foi o desafio de harmonizar tudo isso num lugar só?
6: Olha, o desafio não é pouco, né? Não é pequeno. Foi o trabalho de um ano, de muito suor. Hoje a gente vê step by step, né? Passo a passo a gente vê aí nascendo. Quando a gente viu o 3D do projeto já da nossa pop-up galeria, deu muito orgulho já. E agora tomando força também, né? Com tantos parceiros maravilhosos.
5: E além disso, tem uma curadoria cultural. Vai ter dança, Lúcio?
6: Exato, tem uma curadoria cultural. Através da minha embaixadora de relacionamento, eu fui apresentado a Dani Maia, né? A nossa embaixadora de relacionamento, fui apresentado para Luciana Sagioro. Ela é, eu não sabia da existência da Luciana, para te falar a verdade, até dias atrás, até eu ser apresentado pela Dani Maia, mas ela vai ser a nossa embaixadora cultural. Ela é uma bailarina super talentosa, a primeira do Ballet de Paris, do Ballet Opéra de Paris, com 20 anos, um super talento. Então, assim, a gente quer realmente movimentar várias frentes nesse quesito. Poxa, vamos unir forças, né? Quem são os brasileiros que têm que tem um repertório, que pode passar um pouco, transmitir um pouco do projeto para um francês, para um internacional, né? Que a gente quer ser bem visto aqui.
5: Gente, e o Lúcio vai começar tudo isso castigando a gente um pouquinho, com uma corrida. Nossa, mas vai ser bonita, né? Eu já tô tentando me preparar aqui, mas assim, os lugares são, por onde os corredores vão passar, são, enfim, são paisagens.
6: São pontos icônicos em Paris. Eu acho que eu não deixaria, como a gente está muito bem localizado, né, Samaritane, ali no Quai de Seine, a gente começa ali na frente do Samaritane, na Ponte Neuf, e percorre até a Ponte Alexandre Trois, admirando as paisagens, tudo que Paris tem para oferecer como cultura, como arquitetura. Vai ser um trecho lindo de 5 quilômetros, que eu e você, a gente já não sabe se a gente vai aguentar, mas vai ser uma corrida linda.
5: Vamos ter fé, eu tô treinando para isso, agora que eu encarnei a corredora, graças ao Ricardo Capriotti, que me colocou isso na cabeça, que é o nosso é o embaixador da corrida no Brasil, né? Enfim, o pessoal, muita gente da Rádio Bandeirantes começou a correr por causa do Capri. Aliás, abração, Capri, que tá arrasando nos Estados Unidos na Copa do Mundo. Lúcio, pra gente terminar o nosso bate-papo, vamos dar um serviço para pro brasileiro que passar aqui em Paris, visitar lá no Samaritane, esse projeto lindo.
6: Queria convidar todo mundo que do dia 3 de julho ao dia 26 de agosto, então assim, não é um projeto efêmero de 2-3 dias, a gente tem uma duração aí de 2 meses, é um projeto não tão curto, mas também a gente tem um período de 2 meses para visitação. A nossa grande abertura, todo mundo está convidado no dia 7 e te espero dia 5 para a nossa corrida.
5: Lúcio, foi um prazer conversar com o Lúcio Fonseca, diretor criativo, aqui em um café no centro de Paris, na verdade, do ladinho da Torre Eiffel, a gente aproveitando uma brisa, porque a semana que vem vai estar quente, pessoal. Lúcio, volte sempre ao Brasil com Z.
6: Muito obrigado, Sônia, pelo espaço, pelo carinho e sucesso. Sucesso para nós.
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0: Paralelo 49, o quadro dos brasileiros que nos orgulham, nos inspiram pelo mundo, aqui neste Brasil com Z, pela Bandeirantes, recebendo nesta semana a Letícia Carvalho, ela que é oceanógrafa brasileira, primeira mulher cientista e latino-americana a ocupar o posto de secretária-geral da Autoridade Internacional dos Fundos Marinhos, a ISA, na sigla em inglês. Secretária, seja bem-vindo aqui a Bandeirantes, tudo bem?
1: Tudo bem, muito obrigada, e uma honra falar com você e com a sua audiência na Band.
0: Só para posicionar aqui o nosso ouvinte, a Autoridade Internacional dos Fundos Marinhos, que é a instância da ONU, da Organização das Nações Unidas, que é responsável por gerir os recursos minerais do fundo do mar, para além daquela jurisdição nacional de cada país, uma área que é equivalente a 54% dos oceanos. Mas antes da gente, com perdão do trocadilho, secretária, mergulhar neste assunto aqui na Bandeirantes, eu queria conversar um pouquinho sobre a sua trajetória, que muito nos alegrou com a gente quando a gente teve ciência e conhecimento da sua escolha para o mandato entre 2025 e 2028 à frente da Autoridade Internacional dos Fundos Marinhos. Como é que foi essa trajetória, esse caminho até chegar onde a senhora está?
1: Nossa, muito bacana que você se interesse por essa, por esse caminho. Sim, uma grande jornada. Eu nasci no Rio de Janeiro e muito apaixonada pelo oceano vasto, né, do estado do Rio de Janeiro. A certo momento, na pré-adolescência, me mudo com a minha família para Brasília e fico muito saudosa da praia. Com isso, faço uma promessa para mim mesma de que vou fazer oceanografia e assim volto para onde eu não deveria ter saído. Ocorre que o destino me pregou uma peça e o meu primeiro emprego oferecido foi em Brasília, no Ministério do Meio Ambiente, assim que me formei como oceanógrafa. Estive por vários anos no Rio Grande do Sul, na FURG, do qual tenho muito orgulho de ser ex-aluna. Quando finalmente obtei o meu diploma de oceanógrafa, sou imediatamente convidada para assumir uma posição no Ministério

0: Brasília. Por vários anos, trabalhei 18 anos no Ministério do Meio Ambiente e nessa posição acabei me envolvendo com a regulação de atividades que acontecem no fundo marinho, principalmente no caso brasileiro, a extração de petróleo, óleo e gás é uma grande atividade econômica importante e que acontece em profundidades que hoje se parecem muito com as profundidades com as quais eu lido aqui dentro da ISA. Com isso, o que tenho para lhe dizer é que quase que de uma forma natural, a minha experiência como reguladora na área de óleo e gás, dragagem e sobretudo também proteção e conservação ambiental nesses ambientes diante dessas atividades bastante invasivas, acabaram me qualificando não só cientificamente, mas também como como formuladora de políticas, como reguladora para essa posição de secretária-geral da Autoridade Internacional dos Fundos Marinhos, que é, como você mesmo falou, é responsável por 54% das áreas fora de jurisdição nacional, das áreas oceânicas fora de jurisdição nacional, e que tem o papel de ser o fiador, né, o cuidador desse espaço que é patrimônio comum da humanidade, ou seja, pertence a todos nós, inclusive a estados que não têm acesso ao mar, e também a todos os indivíduos, ou seja, não pode ser apropriado individualmente, deve ser partilhado, ter sua gestão compartilhada, coletiva, e os benefícios de uma futura utilização de seus recursos divididos com toda a humanidade. Esse é o papel mais importante da Autoridade Internacional dos Fundos Marinhos.
1: E quais têm sido os principais desafios que têm surgido nessa sua gestão? Qual é o principal foco da sua liderança durante esse triênio à frente da ISA, secretária?
0: Na verdade, quadriênio.
1: Quadriênio, exatamente.
0: Quadriênio.
1: Voltei na aula de matemática.
0: Não, sem problemas. O meu mandato começa em 2024, vai até 2028. É uma possível segunda, uma recondução, uma reeleição é possível, e depois os países rotacionam para oportunidades para outras regiões. Então, aí, esse é o horizonte à minha frente. Mas os principais desafios, é claro, sendo a primeira mulher e cientista a liderar uma organização em um ambiente ainda bastante dominado, né, pela liderança masculina, a governança dos oceanos é, de forma geral, ainda pouco acessível a mulheres. Não só as posições de liderança, mas também mesmo, por exemplo, eu tive anos de trabalho embarcada, fazendo pesquisa como cientista, muitas colegas, amigas e amigos desse período enfrentam ainda os mesmos desafios, né, de ter mulheres a bordo de embarcações em lugares remotos. Eu hoje, por exemplo, conduzo na ISA um programa que busca justamente apoiar a participação de mulheres em atividade embarcada com a devida segurança e também apoiar a liderança de mulheres, sobretudo na área diplomática, referente à governança dos oceanos. Esse é um dos desafios, né? Um outro desafio importante para compartilhar nessa oportunidade é estar no centro da mesa de negociações do que é o Código de Mineração. O Código de Mineração, ele está sendo finalizado nesse momento dentro da ISA. Ele é composto de regras e regulamentos que visam regular a futura atividade comercial de mineração em áreas de profundidade. Áreas de profundidade que eu estou falando são áreas de 2 mil metros de profundidade a 11 mil metros de profundidade, aonde se encontram vários domínios minerais, de minerais importantes, terras raras, minerais críticos para a atual, inclusive, transição energética, ou enfim, para utilização nessa etapa da industrialização tão voltada à questão dos equipamentos eletrônicos, dos carros elétricos. Então, há uma grande demanda econômica por esses minerais, e a sua distribuição em terra, ela é irregular. Alguns países detêm muitas reservas, por exemplo, cobalto, manganésio, mas nem todos, ou seja, acaba que o espaço considerado área com letra maiúscula, ou esse 54% dessa área comum a toda a humanidade, em áreas profundas, de oceano profundo, o leito marinho acaba sendo uma importante reserva, né, para futura utilização, não só do ponto de vista econômico, mas também como reserva estratégica do ponto de vista geopolítico. Algo que agora faz parte dos desafios da ISA também, eu vou falar um pouquinho sobre isso.
1: Uhum.
0: Mas estar no meio, no centro dessa mesa de negociação e, sobretudo, tendo o mandato como secretária-geral de

0: criar a melhor atmosfera, a atmosfera mais, o espaço mais apropriado possível para que os membros, os países membros da ISA, que atualmente são 171 membros, mais a União Europeia, para que eles possam conduzir discussões que levem a um acordo comum. E isso é exatamente o momento em que nos encontramos. O Código de Mineração, que é a última peça desse arcabouço regulatório, o Código de Explotação, que é o que chamamos de uso comercial de recursos minerais depositados no leito marinho em áreas fora de jurisdição, ele encontra-se em seus momentos, acredito, finais, acredito, porque não cabe a mim determinar a data do término, mas sim gerar os documentos mais bem preparados, a ciência mais qualificada, a informação mais atualizada possível, para orientar todos os Estados-membros e ampliar, né, a participação mais ampliada possível também, porque muitos Estados em desenvolvimento têm dificuldades com essa matéria, que é extremamente técnica. Então, o meu papel é estabelecer a mesa da melhor forma possível. Uhum. Eu queria finalizar essa questão dos desafios com um ponto muito importante. Ter uma estrutura de governança com proteção ambiental, ou seja, manejo de uso de recursos naturais e proteção ambiental estabelecida antes do começo de uma atividade industrial, exploratória, é uma oportunidade histórica única. A gente sabe que a Revolução Industrial aconteceu e não haviam preocupações sobre pessoas, condições de trabalho, meio ambiente. Tudo isso foi uma grande recuperação do prejuízo já criado, né? Dentro da ISA, nesse momento, as atividades de conclusão do arcabouço regulatório para a mineração, ela vem antes da atividade comercial iniciar, o que trata-se de um evento histórico e de uma grande possibilidade de iniciar uma atividade que tem suas consequências, claro, para o meio ambiente, de uma forma menos destrutiva e mais protetiva possível para os ecossistemas, para os oceanos como um todo e com um aspecto da distribuição de benefícios e equidade dos benefícios que advirão como royalties, dividendos dessa exploração e explotação para benefício de todos. Então, trata-se de um desafio, mas também uma oportunidade impressionante. E eu me sinto muito orgulhosa de poder contribuir um pouco nesse momento à frente da ISA.
1: Nós estamos conversando aqui no Brasil com o Zé, aqui pela Bandeirantes, com a Letícia Carvalho, ela que é secretária-geral da Autoridade Internacional dos Fundos Marinhos, conosco aqui no Brasil com o Zé desta semana, aqui no Paralelo 49. A senhora destacou um ponto fundamental, né, nessa importância de elaboração de um código, justamente focado na mineração do fundo do mar, secretária. Agora, como que a senhora prevê a implantação desse texto quando pronto e o respeito a essas regras diante desse mundo que hoje está tão fragmentado e existem tantas discussões e interesses envolvidos, principalmente nessa questão dos minerais raros?
0: Você tocou num ponto fundamental e de fato, aí um desafio novo, bastante recente, onde durante os últimos 30 anos, a ISA completou ano passado 30 anos de existência e nunca foi desafiada em seu mandato exclusivo como gestora, né, dos fundos marinhos em áreas fora de jurisdição. Ou seja, nunca houve um Estado, parte ou não parte, né, da Convenção do Direito do Mar, que abriga particularmente a criação da ISA, que tenha contestado a legitimidade da Autoridade Internacional dos Fundos Marinhos como única gestora desses recursos, dos minerais e dos recursos se eventualmente vierem a ser utilizados comercialmente. Ocorre que recentemente um país que não faz parte da autoridade, os Estados Unidos, eles são observadores da ISA, por 30 anos constantemente participam de reuniões, mas assinaram a Convenção do Direito do Mar, ou seja, tem alguma responsabilidade em relação ao texto e ao mandato da Convenção e, portanto, da ISA também, mas não chegaram a ratificá-la. E isso torna a atuação americana que aconteceu no início do governo Trump, ano passado, como iniciando um processo interno de emissão de permissões para a exploração mineral em áreas fora de jurisdição nacional, imediatamente desafiando, né, o mandato da ISA e a sua composição de 171 países mais a União Europeia. Então, de fato, você tocou num ponto crítico, como a ISA se implementa, né, como essa atividade, como a legislação que está sendo estabelecida, o exercício regulatório se transita, né, do texto da lei para a prática, né? Em direito internacional, a prática ela é baseada no respeito das partes. E é necessário que haja um engajamento e de forma uníssona a afirmação de todas as partes de que se comprometem a atuar conforme as regras estabelecidas e adotadas. Então, nesse momento, a ISA precisa imensamente da conclusão do seu arcabouço regulatório para que esteja capacitada em sua totalidade para atuar, ou seja, para poder ativar tribunais internacionais, para poder exercer aspectos de sanção em caso de países que venham a desafiar, partes ou não partes, que venham a desafiar o seu mandato exclusivo de gestor da área. Então, existe aí sim uma urgência, sobretudo em terminar as regras e regulamentos, no sentido de capacitar a Autoridade Internacional dos Fundos Marinhos e sua plenitude, porque um órgão internacional, multilateral, que não conta com o arcabouço regulatório finalizado e legitimado por todas as suas partes, claro, fica enfraquecido no sentido de poder exercer o seu mandato. Então, esse é o grande aspecto do momento que urge, que traz uma urgência para que os países venham às próximas reuniões da ISA, e a próxima está muito perto de nós, em julho, de forma a buscar consolidar o consenso sobre as regras e que as regras sejam adotadas o mais rápido possível e que a autoridade possa, não só a partir do seu secretariado, mas a partir dos seus membros e dos seus órgãos subsidiários, exercer plenamente o seu mandato de gestor exclusivo dos recursos da área e dos recursos minerais da área, que ninguém venha se apropriar, nenhuma entidade, país, empresa ou indivíduo venha se apropriar dos recursos que pertencem a toda a humanidade, sem transparência, sem responsabilização e sem clareza acerca da proteção ambiental que irão ou poderão aplicar.
1: Ô, secretária, é claro que a gente pensa em fundos marinhos e vem à nossa cabeça a exploração de todos os minérios que lá estão, né? Mas dentro desse contexto dos oceanos, das águas internacionais, o que mais está envolvido e de que forma essa finalização desse código de mineração do fundo do mar ajuda a proteger todo esse ambiente e a mitigar os riscos de exploração, principalmente neste ambiente de águas internacionais, que é o foco da ISA?
0: O fundo do mar profundo é um ambiente extraordinário, né? É repleto de vastas planícies abissais, montanhas submarinas, de fontes hidrotermais que levaram milhões e milhões de anos para se formarem. Então, assim, é muito importante esclarecer que esses ambientes são extremos. Eles abrigam, sim, minerais, recursos minerais que podem ser muito estratégicos, né, para o desenvolvimento das economias no mundo inteiro, mas eles também abrigam ecossistemas absolutamente únicos e vulneráveis, né? Então, isso traz uma grande responsabilização para a autoridade, que também tem como princípio fundamental não só o patrimônio comum da humanidade, que nos leva à divisão de benefícios da futura explotação ou uso comercial dos seus recursos, mas também um princípio muito fundamental e igualmente importante, que é o princípio da precaução e da proteção ao meio ambiente. Ou seja, essa atividade de exploração de recursos minerais, de explotação de recursos minerais, ela deve acontecer nos auspícios da convenção e da autoridade, com a devida proteção ao meio ambiente. Então, uma série de abordagens ambientais estão sendo desenvolvidas dentro do marco regulatório para garantir que essa atividade não gere danos irreversíveis ou que gere danos não atendidos, né? Como a gente vê muito na história da mineração em terra, onde diversas empresas vêm, se beneficiam e de repente abandonam, né, áreas, e há muitos exemplos no Brasil e no mundo inteiro, abandonam áreas arrasadas, né, sem a devida responsabilização. Então, o fundo do mar, como ele disse, especialmente em áreas de alta profundidade, certamente é um ambiente que não deve ser confundido em hipótese alguma como um ambiente inabitado, certamente um ambiente inóspito, que nos leva justamente a ter uma curiosidade científica e uma responsabilidade ainda maior em entender esses ecossistemas no sentido de poder protegê-los de modo que a atividade não venha a comprometer a estabilidade e a possibilidade de reabilitação desses diferentes ecossistemas que eventualmente estejam adjacentes ou de fato nas áreas em que a mineração possa vir a acontecer. Um exemplo importante é que dentro da própria legislação do Código de Mineração está prevista a reserva de áreas para proteção ambiental, por exemplo, ou seja, um contratante que reserve uma área para exploração e explotação mineral também deve reservar uma área equivalente para proteção ambiental. Ou seja, o próprio regulamento, ele procura trazer os remédios, né, e sobretudo as abordagens de precaução que prevêem que na falta de maior conhecimento, porque são ambientes ainda pouco conhecidos, que existam medidas protetivas para a questão das áreas, para a questão do meio ambiente e da conservação da biodiversidade. Queria te dar um exemplo ainda mais concreto disso. Dentro do trabalho da ISA, por exemplo, a gente vem buscando ampliar o conhecimento da humanidade sobre os assoalhos dos oceanos em alta profundidade. Um grande investimento que a ISA tem feito por exemplo, na descrição taxonômica de espécies, de novas espécies, né? Simplesmente descrever, entender essas novas espécies, de nomeá-las, né? De forma que elas possam ser reconhecidas e objetos de futuras pesquisas e até no sentido de entender o seu papel na manutenção desses ecossistemas. Então, eu fico orgulhosa em dizer que desde 2023, quando começamos essa atividade, que até me precede dentro da ISA, 90 espécies novas já foram identificadas, nomeadas, e elas eram completamente desconhecidas até poucos anos atrás. E a nossa ambição é descrever até 2030 pelo menos 1000 espécies novas. Ou seja, há aí um elemento muito importante de sinergia entre o interesse econômico em minerar e a possibilidade de alavancar a ciência nessas áreas além da jurisdição nacional, porque trata-se, claro, de uma pesquisa cara. Acho que talvez para quem não tenha muita familiaridade, é importante destacar que são necessários muitos navios que estejam muitos pesquisadores de diferentes áreas. É necessário que haja muitas horas de mar investidas, né? Assim como falamos no nosso jargão, em campanhas de investigação que tragam multidisciplinas e conhecimento integrado, né, desses ecossistemas. E isso é um grande esforço em termos financeiros e em capacidade tecnológica. Um outro importante, além da descrição de espécies e dessa ambição, né, de 90 para 1000 em 2030, por exemplo, um outro grande importante benefício das atividades da ISA, que concatenam, né, o interesse econômico com a proteção ambiental e a distribuição de benefícios, é a questão de alcançar um mapeamento, por exemplo, abrangente em alta resolução dos fundos marinhos internacionais até 2030. Isso ainda é uma área cinza, né? Nem todos os fundos marinhos foram completamente mapeados, e há um esforço importante dentro da ISA no sentido de encontrar as profundidades e a geomorfologia, né, do leito oceânico, de forma a poder ter uma melhor capacidade de gestão e entendimento de funcionamento, né, do funcionamento desses espaços e desses ambientes. E talvez me permita só colocar atividades competitivas com a exploração de minerais e a proteção ambiental. Por exemplo, cabos submarinos são fundamentais para a comunicação. Eu acredito que isso é um aspecto já conhecido, até mais do que os satélites. E eles são colocados no leito marinho, onde estão os minerais e onde estão também essas espécies que nós esperamos descobrir e a biodiversidade que pretendemos proteger.
1: Que legal. Secretária, só para a gente encerrar, a senhora como primeira mulher cientista latino-americana que chega ao comando da Autoridade Internacional dos Fundos Marinhos, não sei se a senhora já faz essa projeção, mas qual o impacto que a senhora acredita deixará como legado para um futuro, para a ISA e para tudo que envolve a ISA no mundo, e também um legado que eventualmente a sua presença no cargo vai deixar para a ciência e para as próximas gerações? Eu tenho um menino e uma menina em casa que falam em ser cientistas, que devem estar achando o máximo esse papo.
0: Que legal. Não, eu tô achando o máximo também, e realmente eu acho que o impacto da minha trajetória, ele vai além, ele irá além da mesa de negociações que atualmente eu sou responsável. Ele é um lembrete, eu acredito, de que muitas portas ainda precisam ser abertas para termos de mais mulheres, mais pessoas do Sul Global, cientistas do Sul Global, por exemplo, ainda são raros em cargos desse nível. E a realidade é que, quando me refiro ao Sul Global, aos países em desenvolvimento, nós temos grande capacidade. Nós talvez não tenhamos os mesmos meios, né? E talvez não o mesmo recurso em termos de investimento financeiro para pesquisa, mas eu sou muito orgulhosa em dizer que a minha passagem pela formação científica, acadêmica, pela transição da ciência para a política e para a formação de políticas públicas e finalmente de políticas de cargos de liderança, ela não foi nada diminuída por eu ser brasileira e vir de um país em desenvolvimento. Muito pelo contrário, eu acho que nós temos aí uma capacidade imensa, inclusive de superar desafios diante daquilo que não temos, né? Daquilo que nos falta, talvez recursos e tecnologia, nos leva talvez a nos torne cientistas e líderes ainda mais interessantes no mundo atual, onde tantas complexidades, né, se encontram à frente de uma vida mais suave, de uma convivência mais solidária, né, entre todos os habitantes desse planeta. Então eu vejo que espero que essa minha passagem e contribuição na liderança da ISA abra portas para mais mulheres, para mais líderes vindos do Sul Global e que possa inspirar as futuras gerações aí, como você disse, as suas crianças e outros que estejam já no início de sua vida profissional a aspirar, porque é possível alcançar cargos de alto nível e o mais importante, é possível manter-se neles, porque é uma eterna reafirmação da nossa capacidade, da nossa competência, porque os desafios são sempre enormes e nada, né, é garantido nesse universo. Então eu acho que é muito importante, acredito que a minha passagem pela ISA vai gerar uma porta um pouco mais aberta no futuro para pessoas como nós, para pessoas como eu. E eu queria só ter a oportunidade de dizer que no dia, uma das coisas que me orgulho de ter feito, parece pequeno, porque eu tenho desafios enormes, mas essa eu acho que é uma coisa interessante e gostaria de compartilhar com você, com todos os seus ouvintes. No dia 1º de novembro, desde o ano passado, quando a ISA completou 30 anos e eu estive pela primeira vez à frente da autoridade, os Estados-membros da ISA, ou seja, 171 mais a União Europeia, os Estados da União Europeia, aprovaram a criação do Dia Internacional dos Fundos Marinhos Profundos, celebrado em 1º de novembro. Então eu espero poder falar com você de novo, com seus ouvintes, sobre esse momento onde talvez os seus filhos e outras pessoas interessadas em ciência, liderança, governança e multilateralismo possam celebrar o Dia Internacional dos Fundos Marinhos.
1: Já está marcado, já coloquei na agenda, não vai ter como fugir, secretária, não vai ter como. Já, primeiro de novembro, a gente volta aqui para Bandeirantes para falar sobre esse assunto que certamente é muito, muito importante.
0: Será um grande prazer.
1: Letícia Carvalho, secretária-geral da Autoridade Internacional dos Fundos Marinhos, a AISA, que é a instância da ONU responsável por gerir os recursos minerais do fundo do mar, conversou conosco aqui no Brasil com Zé. Afinal, ela é mais do que uma brasileira que nos inspira pelo mundo. Secretária, seja sempre muito bem-vinda aqui à Rádio Bandeirantes. Boa sorte, parabéns pelo trabalho e até uma próxima oportunidade, que seja, inclusive, se houver oportunidade, antes de 1º de novembro, secretária.
0: Ah, pode contar comigo.
1: Um abraço.
0: Espero revê-los em breve, ou conversar com vocês em breve. Um abraço.

0: com o Paralelo 49, a gente põe um ponto final nesta edição do Brasil com Z, que teve produção e reportagem da Maria Eugênia Cotaiti, apoio à produção da Ana Caroline Galeano, trabalhos técnicos do Paulo Marcelo Mamone, do Roger Palme, do Roberto Dias, do Beto Rebeck, da Vitória Vermelho, do Rafael Palmeira, do Michel Lopes, edição e sonorização do Kayame Martins. Fica por aqui, já deixando o nosso próximo encontro marcado aqui pelas ondas da Bandeirantes na próxima semana. E é claro, a gente conta com a sua companhia. Ótimos dias para você pela frente. Grande beijo para você também, Sônia. Boa semana.
1: Tchau, Cris. Tchau, ouvintes. Até a semana que vem.

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4: Alô, São Paulo. 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
5: Está no ar mais um programa do Projeto Memória, relembrando um furacão que sacudiu a música popular brasileira nos anos 60 e 70. E contrariamente aos furacões meteorológicos, foi-se muito cedo, deixando uma enorme saudade entre nós.
6: Que

0: O temperamento vulcânico de Elis Regina mais de uma vez colocou em situações embaraçosas, como também aos seus interlocutores. Eu contei no último programa que certa vez fui entrevistá-la em Congonhas, no desembarque de uma excursão a Buenos Aires, para onde ela tinha ido juntamente com Jair Rodrigues e alguns músicos. Todos desceram do avião, menos ela. Entrei então no avião e, sob a alegação de que estava com dor de dente, depois de meia dúzia de palavrões, fez com que a tripulação me expulsasse de lá. Numa outra ocasião, num programa que ela fazia na Rádio Jovem Pan, ficou meia hora exaltando as qualidades de um repórter atrevido da casa. Referia-se a mim. Ela chegou a colaborar na organização de uma passeata, da qual também participou no final dos anos 60, aqui em São Paulo, contra as guitarras elétricas. Custou-lhe um estremecimento com o pessoal da Tropicária, em especial Gil e Caetano. Assim era Elis Regina. De comportamento duro com uns, extremamente doce e preocupada com outros. Celina Silva, jornalista, foi sua secretária nos últimos tempos de vida de Elis. E com ela também fez assessoria de imprensa em alguns de seus projetos. Chegou a morar com Elis durante um ano, quando da apresentação de um projeto lá no Rio de Janeiro. Celina, fala um pouco desse comportamento da Elis Regina, porque uns entendiam que ela era doce demais e outros entendiam que ela era terrivelmente picante, uma pimenta mesmo.
1: Olha, toda pessoa genial, ela é muito controvertida, né? A Elis era uma pessoa genial. Ela tinha um cérebro privilegiado, ela era privilegiada, assim, tecnicamente como cantora, de uma extrema sensibilidade, né? Como pessoa, como ser humano. E como toda pessoa gênio, ela era muito temperamental, né? A melhor definição que eu vi da Elis foi de um senhor que foi vender uma joia para ela na casa dela. Ele estava com mercúrio, assim, aquele mercúrio de colocar em termômetro, né? E aí quebrou e ele ficou mostrando, olha, a Elis é bem assim, é uma coisa que se liga, desliga, quebra, é uma coisa multifacetada, né? Ela era uma coisa assim, ao mesmo tempo sutil e de repente ela era muito bruta. Era uma pessoa muito difícil da gente poder descrever, sabe? Tinha que conviver com ela. Por isso que eu acho que quem conhece Elis, ama ou odeia. Não dá pra ficar naquela coisa morna, ah, ela é legal, ela é mais ou menos. Não, ela era passional, ela era apaixonada pelas coisas que fazia, e como todas as pessoas apaixonadas pelo que fazem, são pessoas que vão de cabeça em tudo.
0: Porventura foi você que saiu lá numa véspera de Natal para comprar lá uma série de presentinhos, uma série, um monte de presentinhos para os sete homens de ouro?
1: É, sim, porque ela era meio mãe, né, dessa equipe de músicos.
0: Quem era os sete homens de ouro, em primeiro lugar?
1: Os músicos dela, né, eram o Otávio Bangla, que é saxofonista, o Lino Simão, saxofonista, o Sérgio, tecladista, o Natan, que era o fiel escudeiro deles, Regina, do nosso Don Quixote, né? Era o Natan Marques, que é guitarrista, um dos melhores do Brasil. Tem, deixa eu ver, o baterista, que na época era o Picolé. Deixa eu ver, os sete homens eram... Tá faltando a Chiquinho Brandão, que morreu. O Nonô, que também morreu, o Nonô Camargo, era um menino brilhante, saxofonista. E o Faria, que hoje tá no... parece que tá no Velho Cuisine. É um ótimo músico também.
0: Você não foi comprar um presentinho qualquer, não, né?
1: Não, ela comprou a Mamãe Noela, né? A gente chamava assim, porque ela queria fazer uma ceia de Natal pros músicos, né? Mas como não deu, então ela foi numa joalheria e encomendou correntes de ouro e com plaquinhas, né? E cada um tinha uma plaquinha com um nome. E ela fez questão de dar, então, aquela plaquinha dourada e colocar no pescoço de cada um e falar, olha, vocês são os meus sete homens de ouro. Mas foi engraçado que ela colocou uma bolsa vermelha na cabeça e disse que ela era a Mamãe Noela. E saiu cantando Jingle Bell e dando beijinho em todo mundo, foi uma farra. Ela era muito assim, extrovertida, cheia de surpresa mesmo, né?
0: Agora, ela costumava dizer pra você, Celina, você além de secretária, era uma amiga confidente dela.
1: É.
0: Ela chegava a comentar com você qual era o compositor predileto dela ou não?
1: Olha, a Elis não tinha nada predileto definitivamente. Ela tinha épocas de se apaixonar, né? Então, claro que ela amava pessoas que ela conhecia e aí ela projetava e se transformava em compositores preferidos, né? Então, o Gil, como ela adorava o Ivan Lins.
0: O Gil?
1: É.
0: E ela acabou saindo numa passeata contra o Gil, contra o Caetano, contra a música que eles faziam.
1: Mas a Elis, ela tinha uma coisa assim, é engraçado. Ela se apaixonava perdidamente, fazia tudo, sabe? Vivia em função até daquela paixão. E se apaixonava, eu digo, musicalmente, né? Não estou dizendo se apaixonar pelo homem, Gil, mas se apaixonava pela arte dele, ou do Caetano, ou do Ivan, ou do Chico, enfim. Djavan, depende da pessoa na época que ela se apaixonava, João Bosco, e aí cantava tudo do cara. Né? Ela entrava de cabeça nessa paixão. E de repente ela desapaixonava, né? Então é uma coisa assim, dependendo da época, ela tinha pessoas. Eu lembro que na época ela gostava muito, ela estava ouvindo muito cantoras. Ouvia muito disco de cantores, cantoras americanas, cantoras brasileiras. Ela adorava a Maísa, adorava a Ângela, adorava a Isaurinha Garcia, de vez em quando ela imitava a Isaurinha. Tinha paixões, né? Várias paixões, assim, não tinha o predileto, né?
0: Será que ela desapaixonou também pelo nós estamos falando da arte aqui. Uhum. Desapaixonou pelo Renato Teixeira, só gravou dele aquela fantástica Romaria?
1: Não desapaixonou, não. Ela estava ainda apaixonada por ele quando ela morreu. Ela estava pensando em chamá-lo para cantar alguma, para pedir para ele gravar alguma coisa, para ele fazer, aliás, para ele compor alguma coisa para ela. Não estava desapaixonada.

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3: Além de Romaria, que nós ouvimos agora há pouco, antes do intervalo, também do Renato Teixeira, no mesmo LP, Elis Regina gravou Sentimental Eu Fico.

0: E é o próprio Renato Teixeira quem está conosco a partir de agora. Alô, Renato, uma alegria tê-lo com a gente aqui.
1: E aí, Parrão, tudo bem?
0: Como é que vai, Renato?
1: Tudo bem, graças a Deus. A alegria é minha estar conversando com você.
0: Renato, o que representou Elis Regina na sua carreira?
1: Bom, Elis pra mim foi um trampolim, foi a pessoa que viabilizou a minha carreira, que me tornou, que possibilitou que eu pudesse gravar discos e, enfim, tocar minha vida, tocar minha carreira de autor pra frente. Ela fez isso comigo e fez com outros autores brasileiros, era uma coisa que ela fazia sempre, né? Entre as virtudes da Elis, eu acho que essa era uma delas.
0: Você era ainda um iniciante quando ela gravou Romaria, não foi isso?
1: Olha, eu tenho uma história com a Elis, porque ela trabalhou com meu irmão durante um tempo, eles trabalharam juntos, meu irmão era empresário e eu conheci a Elis desde o comecinho, desde que eu vim para São Paulo. A gente ficou, nunca falamos de música, assim, nunca foi uma relação autor, cantor-autor, né? A gente se conhecia, éramos amigos, de vez em quando saímos para jantar e sempre, até que um dia pintou a chance dela gravar. Ela gravou Romaria Sentimental, Eu Fico, duas músicas naquele LP que ela... aquele disco bonito, aquele disco que eu acho que foi em 78, né?
0: Isso.
1: Então foi uma... E foi assim, sempre foi uma coisa... Quer dizer, eu sempre estive por perto da Elis, porque ela era um ídolo de todos os autores, né? Então, estava sempre ali por perto.
0: Agora, ela só gravou Sentimental Fico e Romaria?
1: Só Sentimental Fico e Romaria.
0: Por que que não gravou mais, né?
1: Olha, eu acho que não deu tempo. A gente tava na... Quer dizer, a partir dali, com certeza, todas as vezes que ela fosse gravar, eu teria mandado músicas pra ela, né? E num determinado momento, com certeza, ela gravaria outras músicas, né? Então, mas o destino não quis.
0: Considerada uma pessoa de gênio irascível, com você nunca teve nenhuma discussão?
1: Não, nunca. Eu sempre vi na Elis uma pessoa super divertida, super engraçada. Eu não consigo... Dizem que ela era brava, reivindicava seus direitos com muita energia, o que eu acho absolutamente correto, porque eu sempre soube sempre aplaudir, né? Mas a minha relação com ela sempre foi uma relação muito, muito suave, muito boa.
0: Nessa época você morava ainda no Vale do Paraíba?
1: Não, eu já morava aqui. Eu já morava em São Paulo, mas ela tinha um carinho especial por Taubaté, ela sempre brincava comigo a respeito da minha cidade, porque ela também era do sul, né? Também ela estava vindo de algum lugar para cá.
0: Bom, Renato, cada um tem a sua música, evidentemente, sua música preferida. A Elis Regina gravou duas músicas suas. Agora, de toda a sua obra, qual aquela que fez mais sucesso até hoje? Quando eu digo sucesso, em termos de vendagem mesmo.
1: Olha, eu acho que foi Romaria, né? Depois vieram tocando em frente, Amanheceu, eu peguei a Viola, Amora, Cavalo Bravo, Frete. Mas quer dizer, dentro do esquema de música popular brasileira, pô, eu sempre vendi o suficiente para continuar, entendeu? Mas eu acho que para mim a música mais importante mesmo, a música, a marca da minha carreira é Romaria.

0: Elis Regina, pode-se dizer, foi também uma mulher de mil paixões. O coração mandava e ela não tinha dúvidas. Mergulhava de cabeça, sem pudor, sem freios, sem censura. Ronaldo Boscoli, um dos autores da música que vocês ouvem em fundo, O Barquinho, foi também o primeiro marido de Elis Regina, já falecido. Ele conheceu Elis ainda meio crua, rude, recém-chegada do Rio Grande do Sul e afundada em problemas de relacionamento com a família, principalmente com o pai. Elis e Boscoli formaram um casal forte, apaixonado, só que ao mesmo tempo tinham uma relação explosiva pelo gênio de ambos, mas em especial de Elis.
1: Aquela pequenininha uma vez subiu na mesa, ele tava na mesa mesmo, e me deu um tapa na cara, eu segurei numa boa, balancei e tal, disfarcei, fiz o charme e tal. Não gosto desse boxe afetivo, boxe sentimental, esse boxe de cama. Eu acho que nós empatamos, sabe? Ela era muito forte, eles eram parrudona, sabe? Jeitão parrudo. Eu já tava meio barrigudinha, eu não batia. Mas era uma coisa, sempre resultava uma coisa boa depois. Nós éramos muito fissurados, sabe? Nós tínhamos duas fissuras muito grandes. Nós éramos dois grandes neuróticos de uma solução maior.
0: O saldo mais conhecido do casamento com Boscoli foi uma disputa judicial pela tutela do filho do casal, João Marcelo. Elis ganhou. A vida inteira, Ronaldo Boscoli sustentou que era nele que Elis pensava toda vez que cantava algumas músicas em tom irônico. Uma parece ter sido feita na medida por Baden Powell e Paulo César Pinheiro. 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

Eu já falei aqui do primeiro casamento de Elis Regina com Ronaldo Bosco. O outro casamento foi com César Camargo Mariano. Um casamento de amor e de arte. No palco, César foi quem melhor entendeu Elis e colocou a arte dele a serviço da mulher. Era o diretor musical de tudo que ela fazia. Era o homem dos arranjos, da moldura perfeita para o brilho da cantora. Juntos, ele ao piano, ela com o microfone, transformavam uma relação de amor em arte. Era calor, era fogo ardendo, como viram os telespectadores da TV Bandeirantes, numa apresentação dos dois, em época que ainda não haviam pintado as brigas.

0: A Pimentinha tinha um gênio difícil, sim. Mas era muito leal com os amigos. Às vezes chegava a exagerar no bom trato com as pessoas das quais gostava. Os depoimentos de muitas delas já foram apresentados nestes três programas, os da semana passada e o de hoje. Rita Lee, a roqueira, também foi uma das grandes amigas de Elis. No começo eram de turmas diferentes, a Rita do rock, do iê-iê, da guitarra elétrica, e Elis do samba, do violão, da MPB. Duas radicais que não se bicavam. Só que em agosto de 1976, Rita foi presa por porte de maconha e na cadeia acabou conhecendo o lado melhor de Elis Regina.
1: Mas aí lá vendo o sol nascer quadrado, eis que recebo um bilhetinho maravilhoso, assim, uma cartinha toda bonitinha, um envelope, pá. Quando eu li assim aquela carta gostosa, assim, parecia uma irmã, uma pessoa super próxima. E aí a assinatura quem? Elis Regina, né? Eu fiquei assim, pô, achando genial, que pessoa corajosa, né? Eu tava me sentindo tão indefesa lá dentro e, de repente, fiquei mais segura, porque tinha ela, que eu sabia que, mano, ele botava a boca no trombone e os quimbal, então eu fiquei mais segura. E quando eu saí da cadeia, ela foi uma pessoa que se chegou e falou assim, olha, bicho, eu tô sabendo que você tá com dívida, que gastou maior nota com advogado, essas coisas todas, então vambora, vamos fazer o especial na Bandeirantes comigo. Pô, a gente ficou, né, babando, que pessoa mais incrível, tudo, o mínimo que a gente podia fazer era uma música, né? Então, a pimenta, mas uma pimenta super doce, super genial, super mãezona de todo mundo, né? Aí fomos lá fazer o especial da Bandeirantes, de Elis Regina. Um clima meio esquisito no começo, uma coisa assim do César, não tá...

0: Esse é trecho de áudio tirado de um tape que pertence a Bandeirantes, os arquivos da Bandeirantes. Um clipe Rita Lee e Elis Regina. Outro caso de amizade, dessas que só se fortalecem diante de qualquer fato, foi com Miele, a outra metade da dupla Bôscoli e Miele, que o show business jamais esquecerá. Essa dupla jamais será realmente esquecida. Quando Elis rompeu com o primeiro marido, Bôscoli, claro que sobrou trovoadas também por Miele. Anos mais tarde, Elis foi fazer um show no Canecão do Rio. Aí, ela mandou um convite para o Miele com reserva de mesa e tudo. E ele foi. Desconfiado, mas foi. Quase certo de que algum desaforo lhe seria aprontado.
1: Aí cheguei no Canecão, sentei na primeira mesa. Atacou aquele Saudade do Brasil maravilhoso, aquela abertura que o César fez. Antológica. Aí vem a Elis e tal. Vem até o microfone, quer dizer, a um metro de mim. E canta o primeiro, segundo, terceiro, quarto número e não me vê. Quer dizer, não podia não estar me vendo, eu estou ali embaixo. Será que a Elis está com alguma bronca minha? Será que ela me convidou para vir até aqui para me dar essa volta? Para não me ver? Porque era impossível que ela não estivesse me vendo, porque eu estava na primeira fila e de pé, evidentemente, aplaudindo. Ela canta a segunda, a terceira, a quarta, a quinta música sem me ver. Aí, de repente, ela vai para um canto e diz assim: tem um amigo meu aqui hoje e eu quero pedir licença a vocês aqui no Canecão para contar uma coisa para o Miele. E aí sentou. E aí cantou aquele amigo, a coisa que a gente tem, não sei o que, do Milton. Quer dizer, eu comecei a chorar como estou agora. E ela também, eu não pude cantar.

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5: Programa Memória Elis Regina Especial. Este é o terceiro programa da série. Nós temos recebido uma quantidade enorme de telefonemas pedindo para que a gente apresentasse esta ou aquela música da Elis. É claro que o programa segue uma certa cronologia. É impossível atender a todos. Agora, uma música certamente é uma das mais bonitas que Elis gravou, de Violeta Parra, Graças a la Vida.

0: Muitas coisas na vida de Elis foram sempre nebulosas, como as próprias razões que a levaram à morte. Por exemplo, nunca ficou muito claro o porquê de ter deixado Porto Alegre em 1963 com apenas 18 anos de idade. Há várias versões, uma delas a de que não teria ganho um aparelho de televisão do empresário Maurício Sirotsky. Ele era dono da Rádio Gaúcha e lá trabalhava Elis Regina. A outra é a de que Sirotsky a teria rebaixado para a condição de segunda cantora da emissora, ficando atrás de Dalila, uma mulata de físico de halterofilista que cantava sambas e que desapareceu do cenário artístico. A versão mais insólita, porém, é a de que Elis, desprezada pelo noivo, um escriturário da Caixa Econômica Estadual, que exigia que ela deixasse de cantar depois do casamento, por causa dessa briga, ela caiu em depressão. Foi com o dilema de casar e deixar de cantar, ou vice-versa, que o radialista Glênio Reis encontrou-a na popular Rua da Praia, em Porto Alegre, e literalmente expulsou-a da cidade. Esta versão também é absolutamente fantasiosa, segundo o próprio Glênio Reis, que confirma: ela não teve nenhum noivado e não desfez nenhum namoro que a tivesse deixado de depressão. E outra história que também parece não ter muito fundamento é a soberba, a prepotência de Elis para com os seus companheiros lá dos tempos de juventude. Agora há pouco Miele contou aí de uma atitude extremamente generosa de Elis para com ele depois de um desentendimento ou de um afastamento que tiveram. Glênio Reis, radialista de Porto Alegre, um dos primeiros incentivadores de Elis, apresentava um programa quando ela era menina ainda e lá cantava. O Glênio, por exemplo, não admite a versão de que Elis esqueceu e desprezou até os seus amigos dos tempos de Porto Alegre.
1: Mas de jeito nenhum, uma ocasião eu fui assistir o Fino da Bossa em São Paulo, que eu não conhecia ninguém, fiquei na porta de lá, de fora, e mandei um recadinho aqui, disse pra Elis Regina que o Glênio Reis, amigo dela de Porto Alegre, da rádio, tá aqui, queria falar com ela. Aí foram avisados. Daqui a pouco me chega ela lá, toda apavorada, me pega pela mão, entra, agora te vira aí porque eu não tenho tempo. E aí que me dei conta da loucura que eu fiz, porque naquele, um pouco antes de começar o show, né, no Teatro Record, imagina a balbúrdia, o ensaio, a passagem, pois ela saiu de lá pra vir me botar pra dentro.
0: Agora, Glênio, a Elis gravou o primeiro LP, ela saiu de Porto Alegre, foi pro Rio, gravou lá o primeiro LP, Viva Brotolândia. Ela tinha apenas 16 anos de idade, foi em 1961. Era o objetivo desse LP aí que ela imitasse ou que ela desfizesse, ocupasse o espaço de alguma cantora, hein?
1: Em cima da Celi Campelo.
0: Ah.
1: Entende?
0: Sim.
1: Então, pra ter uma concorrente jovem em cima da Celi Campelo é que lançaram. Mas a Elis só veio se encontrar mesmo dentro do seu próprio estilo quando ela passou a cantar a música brasileira da fase nova, da chamada Bossa Nova. Esse era o seu temperamento musical verdadeiro.
0: Do primeiro LP, certamente, em termos de Brasil, não aconteceu nada. Em Porto Alegre, chegou a ser tocada alguma música desse LP?
1: Mas tocou muito em Porto Alegre, principalmente uma composição de um colega dela que estava também na Rádio Gaúcha, um radiator, depois mudou-se para São Paulo, acredito que ele esteja trabalhando hoje ainda aí em dublagem ou em teatro, que é o Eleu Salvador, um belíssimo colega, que compôs para Elis Regina a composição intitulada Da Sorte, um calypso, na época um calypso, coisa que a gente nem fala mais, né? E isso foi muito tocado por aqui, foi uma loucura.

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Participaram comigo na produção deste programa Adriano Roveri, Ariana Elis e Aline Andrade, todos da equipe do Departamento de Documentação e Memória da Bandeirantes, o SEDOM. Também o Roger Palme, que editou e deu o habitual retoque de embelezamento no programa. Assistente de produção, Débora Raposo. Muito obrigado a todos. Forte abraço e até nosso próximo encontro.

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mais uma edição do Fôlego. Hoje é domingo, 5 de julho de 2026. Fôlego no ar para deixar a sua próxima hora muito energizada, cheia de informação sobre saúde, atividade física e qualidade de vida num domingo tão especial, hein? Domingo de jogo da seleção brasileira na Copa do Mundo. Ah, o coraçãozinho. Se você faz exercício, se movimenta com regularidade, coraçãozinho, a chance de estar melhor é maior, não é? Agora, se você está preocupado com o coraçãozinho aí, fica ligado com a gente, porque vai ter muita informação na próxima hora sobre esses temas que a gente adora e que semanalmente levamos ao ar aqui na Bandeirantes para todos vocês. A produção é do Guilherme Agrela, mixagens e sonorização do Paulo Marcelo Mamone e do Roger Palme Duarte. O Fôlego desta semana.

0: Meu nome é Débora, tenho 55 anos e faço academia há 7 anos e ando na praia. É muito bom.
1: Fôlego. Na Bandeirantes. 11-999-048756. O DDD 11 para você mandar a sua mensagem de WhatsApp pra gente. Pode mandar mensagem de texto, mensagem de áudio. Procura ser compacto aí na mensagem de áudio pra gente atender o máximo possível de ouvintes. Se você nos acompanha pelo streaming, pelo podcast do programa, tá aí nos principais agregadores, tá lá no nosso site também, no radiobandeirantes.com.br. Então manda um e-mail pra gente no fôlego@band.com.br. fôlego@band.com.br. E eu queria, nesse domingo tão especial, sei que já tem muita gente aí na concentração, gente já se preparando para se reunir, aquele almoço em família, aquele churrascão, para depois assistir o jogo, né? Jogo às 5 da tarde, pelo horário de Brasília. Daqui a pouquinho a gente dispara a nossa grande cobertura para esse domingão. Cobertura espetacular, fantástica, com todo o nosso time aqui dos Estados Unidos, o time do Brasil, todo mundo envolvido nesse domingo aí, mergulhado, para a gente poder levar a você muita informação, muita opinião, muita prestação de serviço para um jogo tão especial como é esse Brasil e Noruega. Mas a gente vai falar disso daqui a pouquinho na programação da Bandeirantes. Agora é fôlego. Esse é o nosso tema a partir de agora aqui na Bandeirantes. E eu queria, eu tenho falado muito com vocês nas edições do Fôlego, eu tenho compartilhado muito com vocês como tem sido os meus dias de exercício, de movimento aqui nos Estados Unidos durante a cobertura da Copa do Mundo. Bem, num volume bem menor do que eu normalmente faço no Brasil, já dividi isso com todos, não dá para fazer todos os dias uma atividade, mas eu tenho procurado, na medida do possível, nem que seja só um pouquinho, colocar o corpo em movimento por aqui. Então, aqui no condomínio, a gente tem uma academia muito legal, eu procuro ir um pouquinho por dia, às vezes não dá para ir todo dia também, mas se eu tenho meia horinha ali que eu consigo dar uma escapada, eu vou lá, faço um trabalho de mobilidade, faço um trabalho de fortalecimento, dou uma alongada para poder deixar o corpo sempre em movimento. A corrida tem sido cada vez menos frequente, não é? Porque, para correr eu preciso de pelo menos aqui uns 40, 50 minutos. É mais difícil eu conseguir esse tempo de uma maneira contínua. E aí, quando eu consigo mais pro final do dia, aí eu já tô destruído, né? Fisicamente já bem cansado. Então eu prefiro priorizar o sono, priorizar o descanso para poder voltar no dia seguinte ao trabalho, do que ir para uma corrida à noite, por exemplo, né? Eu até poderia sair correndo aqui 9, 10 horas da noite, mas é super tranquilo, é bem sinalizado, bem iluminado, daria, mas chega essa hora, eu já tô mais cansado, aí eu acabo priorizando o descanso, o sono, para poder voltar ao dia seguinte. Mas eu tenho ido, na academia principalmente. Às vezes vou lá meia horinha na esteira, faço uma corridinha na esteira ali rapidinha. Mas o que eu queria dizer para vocês aqui, compartilhar nessa abertura, eu normalmente faço uma reflexão aqui com todos vocês nesse momento, é trazer aqui um assunto que eu trago com uma certa frequência, uma certa regularidade aí no Brasil, que é a nossa boa educação quando a gente está no espaço público. O espaço público pode ser um parque, pode ser uma academia, pode ser qualquer lugar, né, que a gente está se exercitando. E aqui, como eu disse para vocês, a gente tem uma academia dentro do condomínio, uma academia bem legal, bem bacana. E o que me chama a atenção nesse espaço aqui é que eu me surpreendi com a falta de educação de muitos moradores que frequentam a academia aqui do condomínio. Então eu vejo com frequência toalha jogada no chão, a academia disponibiliza ali toalhas, né? Eu vejo toalha jogada no chão, deixada ali por um frequentador, colchonete largado no chão, a pessoa vai lá, usa o colchonete e deixa ali, peso fora do lugar, barra no aparelho, a pessoa não usa a barra e depois coloca no lugar, deixa lá no aparelho. Isso me chamou demais a atenção, até mais do que no Brasil, porque no Brasil, assim, claro que tem, não é? É claro que tem também, mas aqui eu notei com mais frequência, com mais assiduidade. Olha que é um condomínio de um nível bem bacana, as pessoas bem bacanas aqui, muitas famílias, né? Mas o que eu tô querendo dizer com isso, né? O que eu quero dizer com isso para vocês, é que a falta de educação, a falta de cuidado com o próximo, ela não é uma especificidade nossa, do brasileiro. Ah, o brasileiro é mais mal educado do que os outros. Não, claro que não. Isso é do ser humano. Isso é uma coisa do ser humano. Talvez você tenha algum lugar, um ou outro, né, país assim, que você tenha talvez um pouquinho mais, as pessoas... Você vai no Japão, né, no Japão os caras não deixam absolutamente nada fora do lugar. Eles recolhem lixo no estádio aqui. É, isso já é clássico, inclusive, né? Então, no Japão, eu nunca estive numa academia lá no Japão, mas eu imagino que lá isso não aconteça, né? Lá não vai ficar coisa fora do lugar. Mas a falta de educação, ela é, na média, uma questão do ser humano. Não é do brasileiro, não é do americano, não é do argentino, não é do norueguês. Ela está embutida ali no ser humano. Aí a gente precisa aprender a conviver com isso, fazer sempre trabalhos de conscientização para explicando para as pessoas e orientando, porque muitas vezes também não é uma coisa que é feita de má fé, não é que a pessoa faz aquilo porque ela quer prejudicar o outro, é por desconhecimento, porque nunca foi alertada, nunca foi educada para aquilo. E aqui eu procuro sempre falar isso com vocês. A gente precisa sempre olhar o próximo, olhar o outro. Ó, usou um aparelho, usou um equipamento, você suou, transpirou ali naquele aparelho, limpa, para que o próximo não tenha o dissabor de ter que ir lá limpar ou usar um aparelho que não está higienizado. Usou o colchonete, tira do chão, coloca lá no lugar dele, não vai deixar, né? Peso, tirou o peso daquele lugar, põe no lugar dele de novo, não vai deixar fora do lugar e atrapalhar a próxima pessoa que vai usar aquilo. Então, esse é um trabalho que muitas vezes eu fico até meio constrangido de fazer, não é? Eu fico até meio encabulado às vezes de falar sobre isso, porque deveria ser básico para todo mundo. As pessoas deveriam ter isso como rotina, como dia a dia, seja uma coisa natural. Mas eu sei que não é, e sei que de tempos em tempos a gente precisa fazer esse alerta, a gente precisa lembrar isso, comunicar isso, para que a convivência no coletivo, para que a convivência em sociedade seja a melhor possível, para que a gente não se sinta muitas vezes atrapalhado, constrangido, quando estamos em um espaço público, em um espaço coletivo. Era isso que eu queria dizer hoje para vocês, nas minhas impressões, aquilo que eu sigo tendo de impressão aqui com a atividade física. Afinal de contas, estamos caminhando para 18 anos do Fôlego no Ar na Rádio Bandeirantes. E mesmo nesses 18 anos de programa, não é? Quanta coisa mudou, quanta coisa evoluiu. 18 anos não é nada, não é? É um sopro, passa rapidamente. Mas muita coisa já mudou nesses 18 anos de programa aqui na Rádio Bandeirantes. Até porque a gente começou e rede social praticamente nem existia. Nem existia praticamente rede social. A gente tô falando de 2008. Era o Orkut ali que acho que estava terminando, estava acabando, a rede social estava naquela coisa, estava começando ali o Twitter, que agora é X também, né? Não tinha Instagram, não tinha TikTok, não tinha Facebook, não tinha nada disso. Então as coisas mudaram, evoluíram também nesses 18 anos, e a gente precisa ir sempre também nos adaptando aqui e fazendo as lembranças que são sempre necessárias. Vamos trazer aqui o primeiro colunista de hoje. Quem está chegando com a gente é ele, Dr. Fábio dos Santos, médico cardiologista, médico do estilo de vida. Ele tem um recado importante para todos nós. Fala aí, Fábio.
2: Olá, amigos do Fôlego. Estamos no meio da Copa do Mundo e hoje quero falar para vocês sobre o segredo dos imortais. Tem uma cena que o mundo inteiro viu, mas que a medicina do esporte ainda está tentando explicar. Dois homens com mais de 3 décadas de carreira disputando a Copa do Mundo pelo 6º torneio consecutivo, com a mesma intensidade que eles tinham nos primeiros anos. Cristiano Ronaldo, aos 41 anos, marcou gols em 6 edições diferentes do Mundial, um recorde que nenhum atleta havia alcançado antes. Lionel Messi, aos 38, se isolou como o maior artilheiro da história das Copas, com 18 gols, superando o alemão Miroslav Klose após décadas no topo da lista. Estamos falando de organismos humanos que, pela lógica convencional do envelhecimento, já deveriam ter cedido espaço para a geração seguinte há anos. O fato de não terem feito é que, na prática, eles estão mostrando uma aula viva dessa medicina do estilo de vida que pratico todos os dias. Nenhum atleta no mundo expôs seus protocolos de recuperação com tanta transparência quanto o Ronaldo. O pilar mais comentado é o sono. Com assessoria de especialista no setor, Ronaldo adota um sistema de ciclos completos de 90 minutos distribuídos ao longo do dia. Isso é chamado de modelo polifásico. A cada ciclo de 90 minutos, ele percorre as três fases mais importantes: sono leve, profundo e sono REM, tornando esse sono mais inteligente e recuperador. Na nutrição, o nutricionista do Al Nahrs pratica dieta mediterrânea. Proteínas magras, frango, peixe, ovos, vegetais, gorduras boas, zero açúcar refinado, zero processados. Seu chefe pessoal, Giorgio Baroni, diz que 60% é dieta, 40% é exercício. 1,87m de altura e 72kg mantém Ronaldo com cerca de 7% de gordura corporal. E o Wearable Whoop, do qual Ronaldo é investidor e usuário declarado, estimou sua idade biológica em 28,9 anos. O contraponto dessa história é Messi. Não pelo que ele expõe, mas pelo que ele demonstra em campo. Messi representa longevidade pela adaptação inteligente, redução progressiva de carga física, ganho de posicionamento, leitura elevada de jogo, e ao longo de 6 Copas ele foi ajustando o corpo às demandas de cada fase da carreira, sem jamais perder a capacidade de ser decisivo. Na edição de 2026, marcou em 7 partidas consecutivas da Copa, uma sequência que começou nos últimos jogos da campanha do título de 2022 e continua até hoje. Um recorde inédito na história do torneio. Mas o que isso tem a ver com você? Muito. O que o separa de nós não é a genética, embora ela ajude. É a disciplina de tratar o corpo como um sistema integrado que precisa ser um combustível adequado. Recuperação planejada e estímulo progressivo. Todos os dias. Por décadas. Essa é, na essência, a proposta da medicina do estilo de vida. Construir saúde de forma consistente, com orientação profissional adequada, antes que a doença imponha seu prazo. Saúde plena e longa a todos nós.
3: Daí o doutor Fábio dos Santos, cardiologista e médico de saúde e estilo de vida. 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
4: As quedas entre idosos que vivem em zonas urbanas no Brasil são um desafio de saúde pública significativo, atingindo aproximadamente 25,1% dessa população. Ou seja, 1 em cada 4 idosos sofre ao menos 1 episódio de queda ao longo de 1 ano. Esse risco é ainda mais acentuado entre aqueles com 80 anos ou mais. Dados do Estudo Longitudinal da Saúde dos Idosos Brasileiros, publicados na Revista de Saúde Pública, reforçam a seriedade do problema ao apontar que, embora nem toda queda resulte em danos extremos, cerca de 1,8% delas evoluem para fraturas de fêmur ou quadril.
3: 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E agora no Fôlego, chegou o momento da nossa entrevista da semana. Bom, ele já é nosso velho conhecido aqui, já esteve com a gente em outras oportunidades, porque é simplesmente um campeão do mundo, um recordista mundial, um cara que quebrou uma marca fantástica um dia na maratona, e que tem uma história de vida muito bonita e que recentemente foi retratada pelo meu amigo Marcelo Gomes lá nos canais Star Plus. Recentemente ele ganhou aí um especial para contar essa trajetória dele. Ele vai relembrar aqui, já esteve com a gente em outras oportunidades, mas vai relembrar momentos importantes, principalmente dessa marca épica dele, 2 horas, 6 minutos e 5 segundos, na Maratona de Berlim, em 1998. Ronaldo da Costa, fala Ronaldinho, seja bem-vindo ao Fôlego, bom dia!
5: Bom dia, Ricardo, bom dia, galera do programa Fôlego, né? Era minha satisfação estar mais uma vez com vocês aí, muito feliz mesmo por falar com vocês aí.
1: Ô, oh, alegria é nossa, como sempre. Aliás, falar em alegria, você é o sinônimo da alegria, né, Ronaldinho? Eu nunca te vi, rapaz, eu nunca te vi triste. Nunca vi você cabisbaixo, entristecido. Já viajamos juntos, já fomos pra Maratona de Jerusalém. E você sempre no maior alto astral, sempre de bem com a vida. Qual é o segredo pra manter sempre essa alegria toda, hein, Ronaldinho?
5: Ah, graças a Deus, desde quando eu nasci, né? Me entendo por gente, ele foi esse menino humilde pelo chão, sempre alegre. Aprendi com a minha mãe, a dona Efigênia. Aquela pessoa simplesinha assim, mas sempre sorrindo, né? E mesmo na dificuldade, no momento mais difícil, sempre passando felicidade pra gente, né? Isso eu peguei da minha mãe.
1: E dificuldade é uma coisa que você conhece bem, né? Você passou várias na vida, né?
5: Sim. Como diz o outro, né? Já tive no topo da montanha, depois desci um degrau, outro degrau, mas graças a Deus, estou feliz, isso faz parte da vida de cada ser humano, de cada um, né? E vamos que vamos, deixa a vida me levar. Vida leva eu,
1: isso é
5: mais importante.
1: É isso aí, isso é o mais importante mesmo. Agora, no meio dessas dificuldades todas que você passou aí, desde muito pequeno, não é? E o especial lá da Star Plus, lá do Marcelo, um abração pro Marcelo Gomes, meu amigo, craque, um baita jornalista, não é? Um cara espetacular, uma grande figura humana. Quando você tava pequenininho lá na sua cidade, lá no interior de Minas Gerais, você chegou a passar fome lá, Ronaldo?
5: Ô, Capriota, passar fome não, mas dificuldade sim, né? Eu tenho família bem simplesinha, bem pobre, né? Minha mãe era lavadeira, meu pai trabalhava na roça, mexia com plantio, como arroz, feijão, milho, né? E hortaliça também. E isso ajudava a gente a se manter, né? Mas não foi fácil, não. Imagina você numa cidade de 3 mil habitantes, né? Há 40 anos atrás, né? 40 e poucos anos atrás, e mesmo com dificuldade, a gente superava cada momento ali, né?
1: Sim.
5: Perdi meu pai com. Já tinha ido de 13 para 14 anos, né? E minha mãe foi a nossa força ali, o nosso porte. Sem ela, a gente. Talvez não tá aqui para contar isso para vocês, não, né? Passei dificuldade, sim, fome não.
1: Boa, isso é muito legal. Dificuldade que faz a gente crescer como homem, como ser humano. O Ronaldinho que é lá de Descoberto. Descoberto é uma cidade ali na região de Juiz de Fora, né, Ronaldinho? Mas hoje você tá baseado no Distrito Federal. Você tá aí próximo de Brasília, não é?
5: Tipo, como diz o outro, né? É a oportunidade, né? Quando você tem a oportunidade, você tem que agarrar com unha e dente, né? E que me deu a oportunidade de chamar Joaquim Cruz, né? E na época, em 2010, 2011, 2012, estava passando um momento muito bom na minha vida. E, de repente, o Ricardo Vidal, que é amigo de Joaquim Cruz, trabalha com ele, através do Anísio, né? Da Esporte de Atletismo, me ligaram, fizeram o convite de vir trabalhar no programa Rumo ao Pódio Olímpico, né? Foi em 2012. Aí me ligaram no dia 25 de abril de 2012, no dia 28 de abril, cheguei em Brasília, né? No dia 1º de maio fui trabalhar. Aí onde a minha vida mudou na minha vida. Aí o Ricardo Joaquim falou comigo, você tá indo a trabalhar e estudar. Aí eu aproveitei tudo, larguei tudo pra trás, larguei casa, larguei. Eu estava separando a mãe da minha filha da Vitória, né? E graças a Deus, hoje eu sou outra pessoa diferente, né? É a oportunidade. Acreditei nessa oportunidade, Joaquim gritou no Ronaldo da Costa, e só que hoje, trabalhando aqui no Centro Olímpico Rei Pelé, em Samambaia.
1: Que coisa maravilhosa, né? E você foi estudar, você se formou em Educação Física, proporcionado pelo Joaquim Cruz, né?
5: Inclusive, eu participei com ele no Jogo Pan-Americano em Mar del Plata, né? Ele tá despedindo, né? Fui medalha de bronze E de repente essa pessoa me dá a possibilidade de estar em Brasília aqui hoje trabalhando.
1: Maravilhoso. O Joaquim Cruz. Gente, Joaquim Cruz é um farol do esporte brasileiro. Alguém em quem o Brasil deveria se inspirar muito. Joaquim Cruz é o cara. É o cara mesmo. E eu tenho a impressão.
5: Ah, pode sou falar. Sou fã dele de carteirinha. É exemplo, né? Ele é um exemplo para ser seguido. Como pessoa, como ser humano. O cara tem um coração muito, né? É imenso, né?
1: Sim.
5: Joaquim Cruz é o cara. Não tem palavra para distinguir, né?
1: Claro, sem dúvida. E a CBAT também andou te ajudando aí, nesse período também, não é? Com o presidente Vlamir Mota lá, não é, o Ronaldo?
5: Pois então, hoje eu faço parte do ídolo, né, do Atlético Brasileiro, junto com o Claudinei, com o Edson, com o Vanderlei Cordeiro, o Joaquim Cruz, né?
1: Sim.
5: E graças a Deus as coisas tá indo, né? E queria ser presidente pela oportunidade, o reconhecimento que eu fiz para o Atlético Brasileiro e Mundial, né?
1: Claro.
5: E estou muito feliz. Estamos aí para divulgar o Atlético. É mais importante.
1: Parabéns ao presidente Vlamir Mota Campos, ao Cláudio Castilho, que resgatam essas figuras importantes e emblemáticas. Nós temos tão poucas figuras importantes no atletismo brasileiro, deveríamos ter muito mais, mas as poucas que temos estão sendo resgatadas aí pela CBAT, pelo Joaquim Cruz, né? Por essas figuras que têm a noção da grandeza, da grandiosidade desses atletas brasileiros. O Ronaldinho, mas eu não sabia, e eu fiquei sabendo agora aí também, não é? Que você, antes de estar aí ministrando aulas aí em Samambaia, não é? De ser resgatado aí, tá trabalhando de maneira muito digna e muito legal, ser uma referência aí para os seus alunos. Você estava trabalhando como servente de pedreiro ultimamente, é?
5: Não, pois então, o que aconteceu? O pedreiro que devolveu em casa lá uns 6 meses em minha casa, né? Aí terminou o serviço, eu tava parado, aí ele falou comigo, eu falei com ele, ó, vai trabalhar onde? Vou trabalhar na casa do meu irmão, Sobradinho, mais ou menos 40, 60 quilômetros da minha casa. E eu morei em Águas Lindas, né? Vou trabalhar com você de servente lá. Ah, não vai nada. Vou, por quê? Pô, se me pagando, qual é o problema, né? E além disso, eu tô movimentando, fazendo bem da saúde. E fiquei com ele mais ou menos uns dois meses. E trabalhei de servente de pedreiro. Foi legal, foi uma experiência, né? E quem quer trabalhar, quer ter preguiça, depender com qualquer tipo de serviço, faz parte da vida, né? A vida nossa é isso aí, né? Aí eu fui, e deu tudo certo. Nesse meio tema aí, em dezembro, a CDR já tinha entrado em contato comigo, e a Vila Olímpica também, onde eu trabalho aqui, deu tudo certo. Aí eu larguei o trabalho e vim pra cá. Tô aqui até hoje, faz 3 anos.
1: Que legal, né? muito bom mesmo. E você tá correndo? Tem dado umas corridinhas aí?
5: Pois então, eu fiz um procedimento agora, eletrofisiológico, né? O que é isso aí? Eu tive uma arritmia, né? E desde 2022 eu sabia. E eu fiz esse exame lá no cardiologista, lá no hospital, só que não levei os exames para o médico ver o que tá acontecendo. Aí eu passei mal aqui no trabalho, né? 2 vezes. E, cara, eu tomei um tal de Monster, né? Monster, de Red Bull, eu tomei uma semana, direto. Aí o coração não aguentou, não, quase que eu morri, mano. Aí eu tô uma segurada, mas eu trabalho, né? Voltar a treinar de novo. E voltei pra academia, fazer uma malhação pra dar uma movimentar o corpo, né?
1: Mas você tá bem agora de saúde?
5: Eu fiz esse dia, agora tem mais ou menos um mês que eu fiz o procedimento, né? Mas tô bem, tranquilo, né?
1: Você tava com uma arritmia.
5: Arritmia, né?
1: Sim.
5: Mas tá tudo bem, graças a Deus, né?
1: E você vai poder voltar a correr?
5: Quero voltar pra manter, né? É bom, né?
1: Ah,
5: manter o pique aí pra manter a forma, a performance, né?
1: Ah, mas antes de você descobrir essa arritmia, você tava correndo?
5: Não, eu tava trabalhando, né? Tava no trabalho, dando aula de hidroginástica, um calor de 35 graus, 3 horas da tarde. E quando foi baixar, foi o movimento lá, fiquei, eu não subi mais, não voltei mais.
1: Entendi.
5: Foi super rápido. Aí o coração começou a acelerar. Faz coisa estranha, né?
1: É. Ainda bem que deu tempo de você procurou a ajuda e tá solucionado o problema, não é?
5: Não, tá tudo bem, não. Agora tá tudo certinho, graças a Deus. Tive acompanhamento médico, do cardiologista, muito bom. Inclusive, também, ele também é atleta, né? Treina natação, né?
1: Sim.
5: E ainda deu tudo certo.
1: Boa. Né? Na Alemanha, lá em Berlim, do seu recorde lá, 2 horas, 6 minutos e 5 na maratona. Um tempo até hoje fantástico, não é? Claro que não é mais o recorde mundial, mas é até hoje um tempo fantástico. Você teve lá o ano passado, Ronaldo?
5: Não tive ano passado, não, né? Eu tô me programando agora, mas daqui mais daqui uns 2 anos, eu quero estar lá de novo lá, né?
1: É.
5: E devido também ao trabalho, a correria também, cara, a pandemia também, claro que a gente tinha acabado já um pouco, aí fiquei por aqui mesmo. Mas a ideia é me programar, quero voltar bem de novo, se Deus quiser.
1: Pra correr ou só pra ver os amigos?
5: Ah, pra correr tem que fazer uma preparação mais ou menos de acordo, né? Porque se força pra correr e sofrer, não quero, não. Aí o bicho pega, né? Já viu, né?
1: É.
5: Aí o coração não aguenta.
1: Não aguenta, não aguenta. Você acha que uma maratona você não vai mais correr, não, né?
5: Eu posso correr, mas aí tem que estar preparado, né?
1: Tem.
5: Fazer um trabalho específico de acordo, né?
1: É.
5: Fazer uma rodagem um pouco mais longa, né?
1: Claro.
5: E manter.
1: Só hoje você sair pra dar uma giradinha, vamos rodar uns 10K aí. Você acha que você faz em quanto hoje? Um treininho?
5: Ai, ai, ai. Hoje é sofrido, né? Eu vou começar a correr uns 10K agora aí. Aí vou colocar mais ou menos aí um 55 minutos, 60. Mais tranquilo, sem.
1: Isso.
5: Claro, se for pra competir mesmo aí, você deve fazer um pouco menos, né?
1: É.
5: 50, então. 52, né?
1: É fazer tá um 6 por quilômetro, tá bom demais, né?
5: Tá bom, claro, sim. Dá pra segurar aí, treinadinha aí, 4,50, 4,30, dá pra segurar tranquilo e calmo.
1: Ei, maravilha, hein? Mas quando você fez 2 horas 6 e 5, era 2,55 quilômetro, é isso?
5: É uma média de 2,59, 2,57 por quilômetro, essa média aí.
1: 2,59, 2,57 por quilômetro. Que isso, cara? Isso é um absurdo. 2,57 por quilômetro, isso é um negócio... Sensacional. E você chegou ainda dando estrela, hein? Cruzou a linha de chegada e deu estrela lá, só pra falar, aqui é comigo mesmo, né?
5: Pois então, eu fazia capoeira e gostava de carnaval, de samba, e tudo certo. Aí deu uma estrela e samei. Isso aí pro abraço.
1: Ô Ronaldo, se o povo lá de Descoberto já te homenageou lá, você tá, já tem homenagem pra você lá ou ainda não?
5: Não, ainda não, tô esperando. Fica na expectativa. Se for fazer uma homenagem, em vida melhor, né? O cara que pode morrer, você não vai sentir aquela emoção, aquela sensação, né? Mas vamos que vamos, né? Vamos que vai dar aí, né?
1: Não, fazer um apelo lá, ó, ao prefeito de Descoberto, porque, gente, vocês têm um campeão do mundo, um recordista mundial. Um cara que certamente é um dos grandes nomes da história de Descoberto. O Ronaldinho precisa ser homenageado pela cidade. Os descobertenses precisam homenagear, e isso é em vida. Tem que ser em vida, não pode ser depois. Não, depois não tem a ver. Então um apelo nosso aqui do Fôlego para o prefeito de Descoberto, que faça uma homenagem lá, que construa uma pista... Tem muito corredor lá em Descoberto, apesar da cidade ser pequenininha, não é, Ronaldo?
5: Não, mas a região lá, em cima, assim, fala da Zona da Mata, pequenininha, cidade pequena lá, tem muita gente que participa de corrida agora, muita gente tá correndo, eu vejo na rua, no Instagram, no Facebook, né? A galera participando, né? Buscando o quê? Qualidade de vida. Caindo do sofá, né?
1: Claro.
5: Caindo do sofá pra fazer a sua atividade e saúde.
1: Sem dúvida. O Ronaldinho, ele é nosso ouvinte. Vira e mexe, ele me manda mensagem lá do Distrito Federal. Tô te ouvindo aqui, tô ligado aqui. É. Além de ouvir e adorar a Rádio Bandeirantes, você queria ser jogador de futebol, né, Ronaldinho?
5: Eu vou agora pro ginásio, tá? Eu só era até goleiro, né? Do Botafogo, do Atlético Mineiro, né? Flamengo, não. Pode também dizer Cruzeiro, né?
1: É.
5: Mas, como diz, no meio do caminho... Foi pro atletismo, né?
1: É.
3: Mas você pegava no gol lá em Descoberto?
5: Goleiro, vê se pode, goleiro.
3: Que isso, cara? Você era bom no gol?
5: Ah, era esperto, né? Era igual um gatinho, o gato Félix, né? Mudinho, magrinho, mas não tinha altura, né?
3: Você não ia virar goleiro porque você não tem tamanho pra goleiro, né?
5: Não tinha tamanho, por isso, né? Não tem como, né?
3: Você torce pra que time?
5: Olha, eu sou Botafogo, mas eu tenho uma simpatia muito grande pelo Atlético Mineiro, né? É. Agora, eu acho agora que sou mais Atlético Mineiro do que Botafogo.
3: Você é mais Galo, a fase do Galo agora tá melhor também, né?
5: Não, mas depois que eu fui morar em Belo Horizonte, cheguei lá em 2007, né? Fiquei uma temporada lá em Betim, Contagem. Aí comecei a ir no estádio lá do Mineirão, essas coisas lá, e já tinha preto e branco, e acabei virando atleticano. E além disso, fui receber homenagem lá da galera da Lohans, né? Que tem lá do atletismo lá, aí sou o Galo.
3: Tem um caboclo Galo, aqui na...
5: Galo Forte Vingador.
3: É, isso aí, Galo Forte Vingador. Tem um caboclo aqui na Rádio Bandeirantes, você deve conhecer bem também, que você ouve sempre a gente, Cláudio Zaidan, que tá igual você, torce pro Galo e torce pro Botafogo, e mais o Santos ainda, viu? Tem bom gosto pra time, viu?
5: Estamos aí na luta, né?
3: Estamos na luta, é isso aí. Ronaldinho, quais são os próximos passos aí na carreira, hein? Além de continuar dando aula aí, o que você tá sonhando, tá imaginando fazer aí? Quais são os próximos passos aí pra você?
5: Pois então, meu próximo passo agora aí, tá viajando no Brasil, divulgando atletismo, né? Fazer uns cursos aí de melhorar um pouco os cursos aí, né? De ginástica, atletismo, aí pra melhorar mais, pra ajudar as jovens, as criançadas todas aí, né?
3: Você tá dando aula de hidroginástica aí, né, rapaz?
5: Aqui, na Vila Olímpica, sou professor

0: Água Linda.
1: É, Água de Goiás. Fica pertinho, eu tô em torno.
0: Ah, tá bom, é tudo pertinho aí.
1: É tudo perto.
0: Você terminou a sua casa lá? Da última vez nós falamos, você tava finalizando sua casa lá, terminou?
1: É, já tá lá morando já na casa já.
0: A piscina tá pronta?
1: Graças a Deus, tá tudo prontinho lá.
0: Ronaldinho dava cada mergulho na piscina lá que eu vou te falar, e agora tá bom pra mergulhar, tá calor demais, né?
1: Agora tem a casa, tem dois meninos agora, dois bebês. Agora a família
0: foi
1: crescer, a família.
0: Ei, coisa boa demais. Ronaldo da Costa, grande Ronaldinho, sempre bom te ouvir aqui, viu, Ronaldo? Sempre bom ter a sua presença com a gente aqui na Rádio Bandeirantes, no Fôlego. Obrigado pela audiência aí. Um abraço ao Marcelão Gomes, que foi fazer um trabalho. Olha, se vocês não assistiram, assistam aí nos canais Star Plus, tá aí no streaming, não é? A história do Ronaldinho da Costa, contado pelo Marcelo Gomes e o time dele, lá da ESPN. É sensacional. É uma história linda do Ronaldinho. O especial ficou maravilhoso e eu tenho certeza que sua família gostou bastante aí, vai ter orgulho demais de poder apresentar aí para os seus netos, para suas filhas lá na frente. Um grande abraço, viu, Ronaldinho?
1: Obrigado pela oportunidade aí. Mandar um abraço para a galera de São Paulo, do Brasil e o professor Folha, né? Ronaldo da Costa para o mundo. Agora Ronaldo da Costa para Brasília.
0: É isso aí. Valeu, Ronaldinho. Um abração, até a próxima.
1: Bola, obrigado.
0: Depois do Ronaldo da Costa, a gente faz aquela parada rapidíssima e o Fôlego volta na sequência.
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0: hora das mensagens no fôlego. Eu adoro esse momento. Eu adoro ouvir as mensagens de todos vocês que entram em contato conosco no 999048756 e também no e-mail no fôlego@band.com.br. Vamos trazer aqui a primeira mensagem de áudio do ouvinte. Vamos lá!
1: Bom dia, Caprioli. Em relação a essa pesquisa sobre suicídio, depressão, muito interessante. Mas um fato, eu já vi algumas informações que nos países onde é mais frio, há um número maior de suicidas.

0: essa pesquisa, como foi feita, não foi feita num país tropical, ela aplica-se ao nosso país? Wilson Araújo de Cotia.
1: Fala, Wilson, tudo bem? Muito obrigado pela sua mensagem e pela sua dúvida aí, que nós vamos repassar, inclusive, não é? Para que você tenha a informação precisa. E é o seguinte, essa questão do suicídio, que é uma coisa muito séria, não é? Que é uma coisa muito, muito importante e relevante, a saúde mental, que a gente sempre fala aqui no Fôlego, que é preciso uma atenção, um cuidado, e muitas vezes a gente não tem por parte do poder público uma atenção para isso, porque demanda tratamento, demanda um serviço profissional muito específico, bem especializado. A gente precisa ter um olhar de muita atenção para as pessoas que sofrem com isso, né? Não é incomum a gente ver, agora principalmente com redes sociais, né? A gente sempre vê isso, uma pessoa que está em surto, a pessoa está surtada, ela acaba muitas vezes sendo morta, porque as pessoas não conseguem identificar com precisão ali, com clareza, aquilo que aquela pessoa está atravessando. Acha que é um desequilíbrio, que está colocando a vida de outras pessoas em risco, e muitas vezes está mesmo, e acaba sendo morta porque, infelizmente, não teve acesso a um serviço de saúde eficiente, ou um serviço de saúde que conseguiu identificar o problema específico ali que essa pessoa teve. Então, a saúde mental, ela é fundamental, inclusive para os casos de suicídio, né? Que é uma coisa tão triste, tão, né, tocante, e realmente essa questão dos países mais frios, isso já é histórico, né? Essas pesquisas que indicam que nos países mais frios, quando não há muita incidência solar, as pessoas têm um nível maior de depressão. E muitas vezes não é só isso também, muitas vezes você tem países onde você tem até a questão do sol, mas você tem também, por exemplo, no Japão, isso é uma coisa muito frequente, muito recorrente, grandes economias, grandes potências, países que muitas vezes são desenvolvidos e que não conseguem resolver bem essas questões da saúde mental com a população. Então, esse é um assunto muito duro, muito complexo, é um assunto que não é só uma questão do Brasil, é uma discussão mundial, e que a gente precisa ter muito, muito cuidado no trato e principalmente no tratamento das pessoas que indicam, que sinalizam, não é? Essa questão aí mental, que precisa ser tratado com muito carinho e com muito cuidado, tá bom? Um grande abraço a você e obrigado pela mensagem. Tem mais uma chegando, vamos lá.
2: Capri, bom dia. É Marcelo, taxista do aeroporto de Guarulhos. Cara, eu tenho uma inveja boa, né, desse pessoal que corre, faz maratona. Eu tô passando agora aqui no Ibirapuera, aqui, tá tendo uma maratona aqui no Ibirapuera, tá tendo corrida aqui. As duas pistas estão fechadas, né? Tô passando agora na Via Ibirapuera, retornando pro aeroporto. Eu tenho muita vontade, rapaz, de fazer isso, sabe? Mas meu joelho já... Eu tenho os dois joelhos degenerativos, acho que já não tem mais a mínima condição, já foi o tempo. Mas eu acho muito legal, rapaz. Eu adoraria poder fazer corrida. Não precisa correr muito, não. Acho que uns 5 quilômetros pra mim já tava bom. Tá legal? Obrigado. Ótima semana a todos. Com saúde.
1: Ô, Marcelo, muito obrigado pela sua mensagem, viu? E a sua mensagem, ela tem... eu ficaria aqui meia hora falando da sua mensagem, porque... Marcelo, eu sei que muita gente como você também gostaria de ter um momento para o exercício, gostaria de eliminar o problema das dores no joelho, e é eliminável. O exercício vai ajudar a eliminar a dor no seu joelho. Agora, você precisa de um exercício muito específico aí para o seu problema, você precisa de alguém, né, com conhecimento técnico, um profissional de educação física, um fisioterapeuta, para te ajudar com isso. Eu sei que muitas vezes não é acessível, talvez seja para você, eu não sei, mas eu sei que muitas pessoas, né, da população têm esse mesmo desejo, tem dor no joelho, gostaria de praticar uma atividade física e não tem acesso, não consegue ter acesso a um profissional, não consegue isso. Eu tenho sempre muito cuidado quando eu trato disso, porque para não falar de uma maneira que seja acessível para todo mundo, porque eu sei que muita gente que nos ouve não consegue, não tem acesso. Mas também sei que há muitos serviços públicos, muitas prefeituras que têm trabalho dedicado a pessoas que têm uma necessidade, idosos, pessoas que têm necessidades especiais ali de exercícios com acompanhamento. eu sei que também não são todas as prefeituras, não são todos os serviços públicos que oferecem isso, né? Isso deveria ser uma política pública nacional. Se a gente tivesse, não é, uma política pública verdadeiramente nacional, dedicada à saúde, à prevenção de doenças, à promoção da saúde através do exercício, a gente hoje seria um país com muito menos problemas de saúde pública, tratamento de doenças, né? A gente poderia prevenir muita coisa que infelizmente as pessoas têm porque não tem um plano muito claro e específico do poder público para prevenção dessas coisas. O que eu posso te dizer é que se você fizer uma caminhada, Marcelo, que não é nada exorbitante, se você caminhar 30, 40 minutos por dia, uma caminhada vigorosa, eu tenho certeza que você já vai eliminar um monte de problema da sua vida só com a liberação das endorfinas aí no seu sistema sanguíneo, não é? Então, uma caminhada que não é nada, não é nada relevante aí, e você certamente vai absorver muitos benefícios com uma simples caminhada. Pode ter certeza disso. Cria esse hábito e depois você vai ganhando etapas, você vai ganhando degraus aí para você poder ir avançando na atividade física. E procure um médico, né? Um médico do esporte, alguém que está muito ligado, se você puder ter aí um médico do esporte, um ortopedista ligado ao esporte, para te dar um plano de orientação bacana para você se enfiar no mundo do esporte com segurança e aliviando aí as suas dores também, tá bom? Um grande abraço a você. Daqui a pouquinho tem mais mensagens de ouvintes, vamos trazer aqui a segunda colunista de hoje, quem tá chegando é a nutricionista Mari Kloffer e sempre tem um recado bacana para todos nós. Fala aí, Mari.
3: Oi, Capriotti, ouvintes do Fôlego, tudo bem? Aqui é a Mari Kloffer, trazendo nutrição no mundo da corrida novamente. E hoje eu quero falar sobre um assunto que gera muitas dúvidas e que faz a gente gastar bastante dinheiro, que é o famoso suplemento de colágeno, que tem uma promessa linda, né? Que é tomar o colágeno para melhorar a pele, melhorar as rugas, cabelo, articulação. Mas a ciência mostra que não é bem assim. Na prática, nosso corpo não usa o colágeno desta forma. Fazendo uma analogia, vamos fazer uma analogia. Pense no colágeno que a gente compra como se fosse um colar de pérolas inteirinho, com todas as suas pérolas juntinhas. Quando você engole esse colar de pérolas, chamado colágeno, seu sistema digestivo não absorve o colar inteiro e manda direto para onde a sua pele, para onde você deseja, para sua pele, para suas rugas, para o seu joelho, para sua articulação. Infelizmente não é assim. O que acontece? Nosso estômago e intestino, ele quebra esse colar de pérolas, ele solta essas pérolas. E essas pérolas são os aminoácidos. E a partir daí, o nosso corpo vai pegar essas pérolas soltas e mandar para onde ele acha que é mais urgente e necessário naquele momento. Podendo ser para recuperar um músculo depois do treino, para a produção de enzimas ou órgãos vitais que esteja sendo necessário de aminoácido para reconstruir proteína. Ou seja, você paga caro por um colágeno, mas seu corpo transforma ele em aminoácido e manda para onde estiver sendo necessário. Ou seja, muito cuidado com promessas que a mídia faz nas propagandas de suplemento. É isso, um beijo.
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5: Pesquisadores da USP em Ribeirão Preto descobriram uma possibilidade para o tratamento do câncer colorretal. Uma substância encontrada no alho chamada disulfeto de dialila pode ajudar a quimioterapia a funcionar melhor. Esse estudo testou esse composto junto com um dos remédios mais usados atualmente contra esse tipo de câncer. Sabemos que o que comemos influencia muito no desenvolvimento desse câncer, e a ciência já aponta que incluir na dieta alimentos como alho, peixe, magnésio e vitamina B6 pode ter um efeito protetor. A melhor parte do estudo foi ver que, em laboratório, a mistura do composto do alho com o quimioterápico conseguiu destruir mais células tumorais do que o medicamento sozinho.
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1: 50 tons de ciência e saúde. Esta semana, com a colunista do programa, colunista dos 50 tons, a psicóloga Sandra Regina Chevinsky. E aí, Sandra, o que é que você conta pra gente, hein?
6: Bom dia, Capriotti. Bom dia, ouvinte. Que bom estar aqui falando de um assunto importantíssimo hoje. Capriotti, você às vezes esquece onde guardou as chaves, tem uma certa dificuldade de focar a sua leitura, encontrar palavras durante uma conversa? Não só você, como todo mundo, isso acontece. Mas nós temos uma população que isso acontece com muito mais frequência. Homens e mulheres que, por conta de um câncer, principalmente o de mama, fizeram quimioterapia. Então, a quimioterapia pode dar o brain fog, mas mais conhecido como cérebro de químio, chamam brain, que é justamente esse comprometimento que pode atingir até 75% das pessoas. Por que que isso acontece, Capriotti? Porque a quimioterapia, e graças a Deus ela existe, ela ataca as células tumorais, impedindo que a gente tenha uma recidiva de câncer. Mas ela tem uma toxicidade que vai diretamente para as células do nosso cérebro e dá uma neuroinflamação. E essa neuroinflamação, junto com a privação do hormônio do estrogênio, vão prejudicar a memória das pessoas. Elas entram ali na área do hipocampo, impedindo a boa neuroplasticidade. Nosso cérebro faz neuroplasticidade todos os dias, todo o tempo, para que a gente aprenda coisas novas, tenha memória recente, e aí essa memória pode ficar prejudicada. E você sabe o que que descobriram os novos cientistas? Que a COVID longa tem a mesma atuação do que o brain fog da quimioterapia. Ela também passa essa autoimunidade ali do nosso cérebro, essa parte de proteção, e vai ter uma cascata de citocinas, que são substâncias inflamatórias e tóxicas para o nosso cérebro, dificultando, sim, as cognições, as atividades, e trazendo o que a gente chama também de fadiga crônica. O brain fog é o que traz o que é chamado de nuvem mental, que vai trazendo toda essa diferença, né, de performance, de desempenho no trabalho, nos estudos, nas atividades do dia a dia. Mas por que que eu quero trazer essa informação para vocês? Porque muitas pessoas não são consideradas em suas queixas, são negligenciadas. Não, você está sempre que você está deprimida porque perdeu o cabelo, ou é o estresse de ter passado pela COVID ou pela pandemia. Não, isso tudo é impressão sua, você está impressionada. E, na verdade, é uma questão fisiológica, né? Realmente orgânica, e a pessoa tem esses sintomas, sim, de esquecimentos, de falta de atenção, de névoa mental e de fadiga. Então, se você sente algo parecido, procure um médico. Se for necessário, faça uma avaliação neuropsicológica, mas cuide de seu maior bem, que é o seu cérebro e a sua saúde. Um ótimo domingo para todos.
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0: últimas mensagens do Fôlego. Essa daqui é muito especial. Olha, essa, eu falei na abertura do programa que nós estamos há 18 anos aqui, não é? Tratando de muita coisa. Então eu quero botar essa mensagem do ouvinte aqui para compartilhar com vocês. Vamos lá, Roger Palme.
1: Bom dia, tenho 72 anos, corro desde 1997, única e simplesmente para manter a minha saúde. Tive o prazer de, em 2009, ao terminar uma corrida no Ibirapuera, que era do exército, de uma pessoa alta, magra, chegou em mim com um gravador e disse: sou da Rádio Bandeirantes, você poderia responder uma pergunta? Por que que você corre? E na época eu respondi exatamente isso: corro para manter a minha saúde. Pedro Lino de Carvalho, Alphaville, Santana de Parnaíba.
0: Grande Pedro, que mensagem muito legal. Olha só, ele relembrou, não é, as nossas pílulas do Fôlego. É um momento muito especial, porque no começo do Fôlego, né, quando nós lançamos o Fôlego aqui na Rádio Bandeirantes, comigo, com o Patrick, o Sérgio Patrick, querido Sérgio Patrick, que eu reencontrei aqui semana passada, aqui em Nova York, aqui nos Estados Unidos, meu eterno companheiro de Fôlego, a gente resolveu colocar algumas pílulas, né, de pessoas, e a gente perguntava exatamente isso: nome, a idade e por que a pessoa corria. E o Pedro foi um desses entrevistados. O Pedro foi, vocês certamente se lembram, né? A gente teve aí. O Roger Palme consegue até relembrar uma pílula nossa aqui. Vamos lá, Roger, relembra uma aí, vai.
2: Sou Donizete de São Bernardo do Campo, tenho 59 anos. Corro para manter a forma física e pela saúde.
0: É isso, né? Viu só que coisa bacana? Então, Pedro, muito obrigado pela mensagem. Fico muito feliz aí de você seguir firme e forte na corrida aos 72 anos de idade. Que coisa maravilhosa. E é muito bom aí ouvir o seu relato. E mande sempre mensagens pra gente aí que você siga se exercitando, correndo por muitos e muitos anos, tá bom? Muito obrigado. Vem aí o último colunista de hoje. Quem está chegando é o professor Nelson Evêncio. Fala aí, Nelson.
3: Olá, ouvintes do Fôlego. Imagino que neste momento a maioria de vocês, amantes do esporte, assim como eu, como Ricardo Capriotti e companhia, estejam acompanhando a Copa do Mundo. E um tema que veio muito à tona agora na Copa do Mundo, mas que é muito comum entre nós treinadores, foi o controle de carga. Ah, o jogador não vai jogar por conta do controle de carga. Ah, o jogador não vai treinar hoje por conta do controle de carga. E o que é esse controle de carga? Bem, o controle de carga tem relação com controlar o volume e a intensidade do treino para que o indivíduo não treine mais do que deveria e nem menos do que deveria. E assim ele possa render melhor nas partidas e não se machucar. O volume do treino diz respeito à quantidade de quilômetros percorrido por dia ou por semana ou por mês, a quantidade de treinos e séries de musculação, no caso dos jogadores, a quantidade de chutes, a quantidade de saltos e etc. Já a intensidade do treino diz respeito ao grau de esforço realizado naquele exercício. Por exemplo, correr 10 quilômetros em uma hora equivale a uma intensidade. E correr os mesmos 10 quilômetros em 50 minutos equivale a uma intensidade muito maior. E no caso dos jogadores, tudo isso precisa ser controlado. Monitor de frequência cardíaca, cronômetro, GPS, testes de controle, testes de laboratório, fita métrica, número de repetições, controle de quilometragem são algumas das muitas ferramentas que nós usamos para controlar a carga. Então é fundamental saber controlar essa carga para que o indivíduo não se machuque e que possa render muito melhor nos treinos e nas competições, assim como está acontecendo com os jogadores na Copa do Mundo. Bons treinos.
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5: Você sabia que o hábito de dormir com luzes acesas ou usar telas durante a noite pode ser mais prejudicial à saúde do que imaginamos? Um estudo recente, publicado na revista JAMA Network Open, revelou uma ligação preocupante entre a exposição à luz noturna e o aumento no risco de doenças cardiovasculares. O dado mais impactante da pesquisa é que esse comportamento está associado a uma chance 56% maior de desenvolver insuficiência cardíaca. O trabalho foi intitulado de Exposição à Luz Noturna e Incidência de Doenças Cardiovasculares e foi conduzido por uma equipe internacional de cientistas da Austrália, Estados Unidos e Reino Unido. Os pesquisadores realizaram um monitoramento bastante detalhado com quase 89 mil participantes do UK Biobank.
0: Com o recado da Ana Galiano, nós estamos fechando mais essa edição do Fôlego. Muito obrigado a todos vocês que estiveram comigo nessa última hora e o convite reforçado para estarmos juntos nesse domingão de muito futebol e de Copa do Mundo e, claro, de Brasil e Noruega. Esse jogaço das 5 da tarde que o Ulisses Costa vai transmitir. Já, já estaremos todos juntos. Daqui a pouquinho tem João Paulo Capelanes comandando o Domingo Esportivo Bandeirantes. Vem aí Felipe Garrafa. Alô, Garrafinha! Viva o litoral! Vamos juntos aí para todo o litoral paulista. Eu volto no domingo que vem com mais uma edição do Fôlego também. Tenham todos um ótimo domingo. Muito futebol, muita Copa do Mundo. Tchau, São Paulo. Tchau, Brasil. Tchau.

0: Em Goiânia, pontualmente 9 horas, manhã de domingo, hoje 5 de julho do ano 2026, está no ar mais uma edição do Apito Esportivo. Não perca essa jogada.
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0: Criança um dia, e como criança sonhei que o rádio seria parte constante em minha vida. Cresci e o sonho tornou-se realidade. O rádio esportivo faz parte do meu DNA. Manhã de domingo, de céu aberto, temperatura agradabilíssima. Aqui estamos novamente para mais uma edição do Apito Esportivo, edição de domingo. Galera, a partir de agora vamos juntos até o meio-dia. É, com você participando, se inscrevendo, deixando o seu like, vamos repercutir tudo do futebol em Goiás, no Brasil e no mundo. Mesa de áudio, grande Macedão na live, a Vitória trabalhando na live, né? Grande Vitória Farias, participe conosco, deixe o seu joinha, seja bem-vindo, você tem vez e voz no nosso Apito Esportivo. Vamos destacar todas as informações do mundo esportivo. 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Vamos destacar hoje, tem Brasil na Copa do Mundo, oitavas de final, é vencer ou voltar para casa. Vamos destacar tudo da Copa do Mundo de 2026. Vamos falar também do Campeonato Brasileiro da Série B. Deu Goiás na estreia do Mozart e o Atlético, hein, foi goleado. E chega novo técnico, certamente, no decorrer dessa semana. E o Vila, hein, busca liderança. Terá que vencer ou vencer amanhã o São Bernardo. 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O bom dia, o destaque inicial de Milton Bueno, o comentarista que tem base, o comentarista de todas as torcidas. Milton Bueno.
2: Bom dia, meus amigos, bom dia, meus irmãos, você do Apito Esportivo, nessas manhãs de domingos, muito bom, realmente, uma audiência fabulosa. É o programa que faz toda a semana, dando para você todos os resultados. O Nilton, tem vários destaques. Entre eles, eu vou começar com a Copa do Mundo, realmente uma Copa que acaba tá ficando quase só os favoritos. Eu disse no início do campeonato e depois do primeiro jogo contra o Brasil, Marrocos é um Marrocos é um dos times que pode chegar, porque vem fazendo um trabalho aí de mais de 10, 12 anos, um trabalho de base muito bem feita, tá entre os 7 equipes do ranking da FIFA. Então, é um time que jogou bem, é um time que pôs o Canadá no bolso, a gente tem vários jogadores se destacando, jogadores novos, jogadores mais veteranos, jogadores da Copa passada, então é um time que tem muita base e tá chegando. Por outro lado, nós vimos também Paraguai e França, né? Paraguai deu realmente segurou o máximo da França, e a França ontem realmente sofreu um pouco, mas acabou num gol de pênalti, classificando, né? O Mbappé bateu bem demais, aí é um dos clubes que vai chegar. Nós temos depois Portugal e Espanha para amanhã, nós temos Estados Unidos e a Bélgica amanhã, nós temos hoje o Brasil e Noruega, é um jogo mais difícil, mas é muito melhor do que jogar com o Noruega que com o Japão. Veja o Brasil, que o Ancelotti vai conservar a escalação, pode ser ali, há uma dúvida, Martinelli, Danilo ou Neymar, será as dúvidas que ele tem, mas o resto do time é o mesmo, né? México e Inglaterra, sai aí o adversário do Brasil, eu prefiro a Inglaterra, tô vendo o México também muito bem, né? E vejo também Argentina e Egito na terça-feira, e também a Suíça e Colômbia. Colômbia é a surpresa aí do campeonato também, um time muito bom. Então nós temos uma Copa aí ainda a ser definida nos semifinais, né? E pode dar aí também os times maiores como estava previsto. Alguns já foram embora, mas eu vejo a Copa numa média de jogos muito bom, né? Então a gente tem que parabenizar. Os 48 clubes não foi problema, até pelo contrário, valorizou demais a Copa. Nós temos aí decisões. Depois nós falaremos dos nossos times goianos.
0: Valeu, então. Destaque inicial do Milton Bueno de Faria. 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Deixe o seu like, participe conosco. O internauta tem vez e voz. Meu destaque vai pro Goiás, pro técnico Mozart Santos, que estreou ontem com o pé direito. Goiás conquistou um resultado importantíssimo ao vencer o Ceará. E eu não tenho dúvida que o Goiás vai crescer muito com o Mozart à frente. Ele é mais técnico do que o próprio Daniel Paulista. É o atual campeão brasileiro da Série B. Subiu por 2 anos consecutivos o Mirassol e depois a equipe do Coritiba. Não sei por que não se deu bem na equipe do Ceará, que está numa draga. Acho difícil para o Daniel conseguir arrumar num curto espaço de tempo. Então, assim, começou com o pé direito. E penso que o Goiás, ele ainda termina bem esse primeiro turno. Outro destaque é para a seleção brasileira. Jogo de vida ou morte. Tabu foi feito para ser quebrado. Nós temos visto grandes jogos. Não espere que seja moleza, mas eu entendo que o Brasil é favorito. Pode até não se classificar, mas que o Brasil é favorito e chega bem, na minha opinião, para a decisão de hoje. É claro que tem um jogador do outro lado que faz toda a diferença, mas o Brasil também tem expectativa de um grande jogo. Realmente, essa tem sido a grande Copa do Mundo. Agora são 9:10, 9:10. 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Agora 9:11, na sequência tem mais Apito Esportivo, não perca essa jogada.
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3: Agora são 9h17. Vamos juntos até o meio-dia com o nosso apito esportivo. Conosco, o comentarista nota 10 do rádio e da TV, Luiz Duarte da Mota. Seu bom dia, seu destaque inicial, Luiz Duarte.
4: Bom dia você, Nilton. Bom dia a todos os amigos aqui do programa Apito Esportivo. Nilton, meu destaque é o Goiás, né? Ontem mais uma vitória, são duas vitórias consecutivas, né? O Goiás vai galopando aí dentro da competição, estreia de treinador, os jogadores jogaram a bola redondinha, principalmente o Lucas Lima, que vem subindo de produção, sendo aquele Lucas Lima que todo mundo conhecia, né? Enfim, mais uma vitória do Goiás e o Goiás começa a despontar, começa a preocupar, né, os adversários, e chegando aí no G6 do Campeonato Brasileiro, já tá dentro do G9, do G9 pro G6 é um pulo, né? E outro destaque também, a seleção brasileira, daqui a pouco, né? 5 da tarde, o Brasil entra em campo e será aí mais uma prova de fogo para todos nós brasileiros, né? Oxalá que o Brasil ganhe mais uma e fica aí entre as 8 melhores do mundo, Nilton.
3: Valeu, então, destaque inicial do Luiz Duarte. 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Agora 9h20. Galera vai participando. O Aldenir, bom dia, bom dia. O Rony Silva, like 3. Bom dia, Nilton. Estou confiante na seleção brasileira hoje. 2-1. Luiz Jacinto, bom trabalho, meu amigo. Vila, amanhã tem Vila Nova e São Bernardo, 7 da noite, no estádio Onésio Brasileiro Alvarenga. Bem, destacando aqui o final de semana esportivo nessa manhã de domingo: Copa do Mundo, Paraguai 0, França 1. Aí começou as oitavas de final, né? Ontem já tivemos também Canadá 0, Marrocos 3. Então começou aí as oitavas de final. O Paraguai foi eliminado pela França 1-0. O Canadá perdeu para Marrocos por 3-0. Teremos hoje Brasil e Noruega, jogo às 17h, México e Inglaterra às 21h. Pelo campeonato brasileiro da Série B, vamos destacar aqui para o ouvinte, tivemos ontem Goiás 2, Ceará 0, Londrina 5, CRB 0, Novo Horizontino 3, Atlético Goianiense 0, Criciúma, tivemos Criciúma 1, Sport 0. A abertura aconteceu na quinta-feira da 16ª rodada, Fortaleza 2, Ponte Preta 0, Cuiabá 1, América Mineiro 0. Os próximos jogos da competição. Vamos lá então, trazendo aqui os jogos de hoje do campeonato brasileiro da Série B. Beba seu chopp em casa, festa de verdade, pede Octus, chopp de vinho puro malte, pilsen, ipar em gruler de 1 litro, barril de 30 e também de 50 litros, chopp com alto padrão de qualidade, peça Octus, saboroso em todos os momentos, WhatsApp 99611-8090. Hoje, 18h30, teremos Náutico e Juventude. Amanhã, Botafogo e Avaí às 19h, Vila Nova e São Bernardo às 19h, e o fechamento da rodada será na terça-feira, quando finaliza a 16ª rodada, com Atlético e também o Operário de Ponta Grossa. A classificação da competição até o presente momento, atenção para a nova classificação do campeonato brasileiro: vai construir ou reformar? 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A classificação do Brasileirão da Série B: o Novo Horizontino é líder, 30 pontos. O Criciúma é o segundo colocado com 30 pontos. Em terceiro, Vila Nova, 28. É que o Vila não jogou ainda na rodada. O Fortaleza é o quarto, 28. Em quinto, São Bernardo, 25. Em sexto, Juventude, 25. Em sétimo, Operário do Paraná, 25. Em oitavo, Sport, 25. Em nono, Goiás, 24. Em décimo, Cuiabá, 23. Décimo primeiro, Atlético, 22. Décimo segundo, Atlético Goianiense, 21. Décimo terceiro, Náutico, 20. Décimo quarto, CRB, 19. Décimo quinto, Londrina, 18. Décimo sexto, Ceará, com 17 pontos ganhos. Na zona do rebaixamento, Botafogo de Ribeirão Preto, 16. 18º, Avaí, 13. 19º, a Ponte Preta, 8. Em 20º, o América Mineiro, com 6 pontos ganhos. Se a competição tivesse terminado, Botafogo de Ribeirão Preto, Avaí, Ponte Preta e América Mineiro estariam rebaixados. Subiriam Novo Horizontino e Criciúma, e o playoff com Vila Nova, o terceiro, contra o Juventude, o sexto. Primeiro jogo em Caxias, segundo jogo em Goiânia. O Fortaleza, quarto, com São Bernardo, o quinto. Primeiro jogo em São Bernardo, no ABC Paulista, o jogo de volta em Fortaleza. Tá aí, portanto, os dados do Campeonato Brasileiro. Em relação aos nossos times, tanto o Atlético como o Goiás já jogaram. O Goiás, ele foi para nono, 24 pontos até agora, em 16 jogos, 7 vitórias, 3 empates e 6. Aliás, 3 derrotas. Não, 3 empates e 6 derrotas. Já o Atlético caiu para 12ª posição. Em 16 jogos, 5 vitórias, 6 derrotas e 5 empates. O Vila, que ainda não jogou, 15 jogos, 8 vitórias, 4 empates e 3 derrotas. O Vila ainda não perdeu jogando no seu estádio.
4: Então,
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4: Um dado interessante aqui com relação às artilharias, né? O Londrina andou ganhando vários jogos aqui, inclusive o último ganhando ontem do CRB pelo placar de 5-0. O Bruno Santos é o atual artilheiro do Campeonato Brasileiro da segunda divisão, da segundona. Fez 3 gols aí em um jogo só. Enfim, está despontando. 11 gols tem o Bruno Santos. O vice-artilheiro é o Mikael, lá do CRB. O Robson é o terceiro artilheiro do campeonato, com 9. E outro dado interessante: o Gustavo Coutinho, do Atlético, é o quarto artilheiro, com 8 gols, né?
3: Santos é do qual time, Duarte?
5: Londrina.
4: Londrina. Do Londrina, que está na 15ª posição. Londrina estava na zona de rebaixamento, né?
5: Ganhou 2 jogos seguidos.
4: Já saiu e está despontando.
3: Eu acho que chegou a 3 jogos.
5: 3 jogos.
4: 3 jogos seguidos ganhou.
3: Isso aí, tá aí os números, os dados do Brasileirão, que tá pegando fogo. 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Eu vou com você e com o Milton, vamos analisar o Brasileirão, daqui a pouco a gente fala dos times, vamos falar também da Copa do Mundo rapidamente, que a galera participando, Gilberto Barbosa. Bom dia, Nilton, tô aqui em Jataí vendo e ouvindo vocês, bom trabalho. Verdão ontem deu um show do Daniel Paulista. O Marcos Oquete, alô Marcão, bom dia meus amigos do Apito, Marcos Oquete na área. O Zé Rubens Rodrigues, nenhum goiano vai subir, não, tem jogador bom, não tem jogador bom, perna de pau, o Goiás ganhou porque Ceará tá ruim demais. Tá bom então, Zé Rubens, conosco aqui no nosso Apito Esportivo. Milton, e aí, qual a análise em termos de Campeonato Brasileiro? Para alguns 16 jogos, para outros 15. A realidade é que a competição está se aproximando do final, da metade dela.
5: Tirando os negativos aí, que realmente fala do futebol goiano, para mim está todo mundo iguais até o 14º lugar. Sinceramente, um campeonato que promete muito ainda, tem muita coisa pela frente e ainda tem muitas condições dos nossos times chegarem aí entre os 8, entre os 6 aí, que pode disputar o ascendência. Nós temos um fato interessante. Nós temos o Novo Horizontino aí com um show de time, né? Com 8 vitórias, com 13 gols de saldo, né? Não perde a 10 jogos, então isso é muito importante num time que está querendo subir. Criciúma não é menos diferente, né? O Novo Horizontino tem 30, o Criciúma tem 30, são times que, o Criciúma é um time já que sempre vai na primeira e volta. Nós temos o Vila Nova, que ainda não jogou, é o terceiro lugar, se ele ganhar ele vai para primeiro lugar, um jogo de 6 pontos, juntamente com o São Bernardo, que tem 25, se ganhar do Vila fica junto com o Vila com 28 pontos. Nós temos Fortaleza em quarto lugar, que já jogou, né? Então já tá, o São Bernardo pode passar. né? Ou igualar ele, ou igualar o Vila, e o Vila Nova também pode passar. Nós temos aí o Juventude, né? Que é o sexto lugar, São Bernardo é o quinto, Juventude com 25. Nós temos aí um time que é muito bom, ainda vai jogar, pode ir também para 28, ficar junto com Vila Nova e Fortaleza aí, dependendo dos resultados. Nós temos outro time que é muito bom, tá? Olha o que eu estou falando. Operário tem, é o sétimo lugar, tem 25 pontos, vai jogar ainda, pode ir para 28. Nós temos aí também o Atlético lá, que é um time bom, que tá com 22 pontos, pode ir a 25, né? E ficar aí junto com o oitavo. Nós temos o Goiás, já tá com 24, e um fato interessante, o tem primeiro tem 8 vitórias, aí que a gente tem que ver que o Goiás tem condições. O Goiás tem 7 vitórias, então o Goiás tá para chegar também, e uma vitória importantíssima. Nós temos o Cuiabá, que cresceu aí também, saiu lá do rebaixamento, já tá em décimo lugar, então com 23 pontos. O Atlético com 22, que pode ir a 25. E o Atlético, infelizmente, perdeu. Inclusive, é um resultado para o Goiás, o Atlético esquecer e continuar melhorando. Ainda temos o Náutico, né, que ainda vai jogar também. O Atlético com 20 pontos pode ir para 23. E lamentável o CRB aí, que veio várias derrotas seguidas, e o Londrina, que veio com 3 vitórias. Então, um campeonato ainda que está aberto, né? Pra... Agora, o que o Atlético não pode ficar. E o prisão de Goiás já saiu, já está na página dos 10, e o Atlético tem que, daqui para frente, começar a ver vitórias para poder chegar. Então eu acho que um campeonato excelente em todo sentido, né? Mediano, que todos os times são mais ou menos iguais, destacando aí nos últimos jogos agora, muito time que foi vitórias, gostava de ter muito empate. E agora, até agora, o maior número de vitórias.
3: Valeu então, opinião do Milton Bueno de Faria. 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Fale com o Flávio Henrique, a galera vai participando conosco, deixando o seu like, se inscrevendo. Vamos lá, galera, participe conosco, é o Domingão, o Apito Esportivo tem vez e voz nesta manhã de domingo. A informação não para, eu vou com Luiz Duarte. 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Luiz.

0: ver já o Goiás entre o G6, né? Porque o G6 é praticamente aí 25 para 24, um ponto. Então o Goiás está um ponto do G6. Então tá, a campanha não está tão ruim assim. Melhorou da água para o vinho. E o Atlético, 12º colocado, com 21 pontos. Eu entendo que até o Atlético também tem chance, depende aí do Atlético, né? E ganhar jogos, melhorar, se ajustar. Tem muita gente falando com relação ao treinador, mas eu tô achando que muda treinador, troca treinador, e o Atlético continua do mesmo jeito. Eu acho que o Atlético necessita aí de alguns reforços capitais. Agora, reforço de verdade mesmo está chegando no Vila Nova. São 7 jogadores, e se fechar com Galdino, aí eu entendo que o Vila Nova terá aí um time competitivo de verdade para chegar na primeira divisão, viu, Newton?
1: Valeu, então, esse Luiz Duarte ao lado do Milton Bueno de Faria. 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Galera, vai participando conosco. O Raul Alcântara, Nilton Barroca caiu ontem. Ele tem a cara do Atlético. Vamos ver aí, a realidade é que daqui a pouco o Edson Batista vai falar conosco, vamos debater a situação do Atlético com Milton Bueno, também com Luiz Duarte, exatamente. Mas enfim, ele já teve por duas vezes no Atlético, de repente pode
2: pintar. E ele gosta do Barroco.
1: Exatamente. Daqui a pouco a gente vai debater e analisar a situação aí do Barroca aqui na equipe do Atlético Goianiense. Luiz, a sua previsão: o Goiás já vem de duas mudanças, acabou saindo o Daniel Paulista, o Goiás tem mais 3 jogos agora. Você projeta o Goiás fechar quantos pontos?
0: Aí, Newton, dos 9 que tem para ganhar, se ele ganhar 6, para disputar, se ele ganhar 6, aí já dá de bom tamanho, né? E tá provado, né, que os jogadores não estavam gostando do técnico Daniel Paulista, principalmente o Lucas Lima, que não vinha jogando absolutamente nada, né? Então, a gente entende que o Goiás, com essa questão do não pagamento, a gente questionava a situação do Goiás. Agora, com o pagamento em dias, com o treinador novo, com jogadores com mais atitude, eu entendo que o Goiás tem condições também para brigar. Antes desse jogo, eu já não tinha. O que que é? Uma vitória já muda a cabeça até do cronista esportivo, principalmente do torcedor. Então, eu acredito que o Goiás, pelo fato de ser um time de camisa, é um time que é acostumado a chegar em campeonatos, enfim, tem condição sim de chegar. Para mim, o Goiás ainda vai preocupar muita gente lá em cima.
1: Mas a previsão sua de pontuação.
0: Não, eu disse, de uns 9 pontos, o Goiás tem chance de ganhar 6 pontos desses 9.
2: Inclusive, Luiz Duarte, os times que ele tem, tudo é times que ele tem, pode bater, que é CRB, Ponte Preta e Sport.
0: Ponte Preta, isso é RB, é Iambu na Capanga, né?
2: Tá lá atrás.
1: 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Fale com o Flávio Henrique. Ô Milton, e pra você, qual a previsão em termos de chegada do Goiás? Você acha que faz quantos pontos?
2: Olha, o Goiás tem aí 24, eu acho, eu considero aí, dentro da normalidade do futebol, Nilton, pelo menos 6 pontos ele tem que ganhar, que é justamente do CRB e da Ponte Preta. E pode empatar ou até ganhar do Sport, ele iria aí para pelo menos 30 pontos. Seria uma virada muito boa pro Goiás.
1: Beleza, então. E antes de eu ir aqui pro nosso intervalo, e em relação ao Atlético, você prevê o quê? Lembrando, já vamos falar da equipe do Atlético. Estamos fazendo uma análise de projeção de quantos pontos Lembrando que o Atlético agora só tem mais 3.

0: jogos, Luiz.
1: É, o Atlético é incógnita, né, Nilton César? O Atlético tem um time bom, mas não achou um treinador aí para ajustar essa equipe, né? O time do Atlético não é ruim, tem muitos jogadores de qualidade. Você vê aí esse Gustavo Coutinho, o Assis, o Vilela. É um time bom, é um goleiro muito bom, uma zaga boa, mas o negócio parece que não tá rendendo, né? Ele não tá conseguindo as vitórias. Então tem que achar uma fórmula, a diretoria, o Adson Batista, tem que achar uma fórmula de achar um treinador que dê conta aí de montar esse time, né? Montar o time para fazer grandes jogos e ganhar pontos, porque tem condição, porque a nível de material humano, o Atlético tem material humano, mas não tá dando conta de arrumar, de ajustar essa equipe para ganhar jogos.
0: Ah, vai chegar a quantos pontos?
1: Ah, o Atlético, se ganhar duas aí, tá de bom tamanho, né? Para chegar.
0: E aí, ô Milton?
2: Olha, o Atlético tem três jogos difíceis, tem o Cuiabá e tem o Atletique. Ele tem realmente. O Atlético, para chegar, ele teria que ganhar as três partidas que faltam, sem dúvida nenhuma, Nilton, que não é fácil. Eu acho que, mesmo tendo um time para isso, o Atlético tem elenco para ganhar, sem dúvida nenhuma. Né? Ele é um time bom, né? A gente vê individualmente. Ele tem o Fortaleza, que é o próximo jogo, né? Que está lá na frente. Então, jogos difíceis para o Atlético, mas ele tem que fazer o maior número de pontos, senão ele vai no segundo turno para ficar. Nem para cair, não, porque está até perto do Z4. Então tem que ter muito cuidado. Então o Atlético precisa pelo menos duas vitórias aí ainda no primeiro turno, desses três jogos que ele tem que fazer.
0: Beleza, então, opinião do Milton, já vamos repercutir a derrota do Atlético. 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Agora são 9:42. Estamos ao vivo, das 9 ao meio-dia, o nosso Apito Esportivo, a galera vai participando conosco. É isso aí, deixe o seu like, o César Custódio, Vila, e é isso aí, a galera vai participando. 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Alô, Júlio César, agora 9:42.
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7: Agora são 9h48, 9h48. Estamos ao vivo. Gente, rapidamente aqui, daqui a pouco tem o José Lopes e aí na sequência a gente entra de sola nos nossos times aqui de Goiânia. Copa do Mundo é assim, um jogo que chamou a atenção do mundo, Cabo Verde sendo eliminado pela Argentina. O Congo chegou a vencer o primeiro tempo, Inglaterra virou lá com o Harry Kane. E também a questão do VAR, do chip na bola, o jogo de Portugal com a Croácia. Se não fosse o chip, o jogo tinha ido para prorrogação. Milton, e aí, qual a sua análise? Saiu o gol, aquele negócio do impedimento, rapaz. O Cristiano Ronaldo meteu um gol que, assim, olhando para mim, não tava, falou, não, essa norma nova agora pegou lá.
8: E essa norma no gol, aonde pegar na bola. onde pega primeiro.
7: E aí?
8: Então tem esse detalhe. Olha, é justiça. Você não lembra do biquinho da chuteira no jogo anterior também?
7: Ah.
8: Né? Que ninguém a olho nu daria do impedimento daquilo.
7: Mas daqui a pouco o povo vai questionar, será que esse chip funciona mesmo?
8: Tem que funcionar, né? Então a tecnologia é realmente moderna, mas eu acho que há muita justiça. Agora, uma coisa na Copa a gente tem que salvar, é a vontade dos jogadores, a motivação, o preparo físico, os jogadores com mais idade jogando demais, né? Os jogadores também que tem nome tá resolvendo, né? Mbappé, Messi, o Haaland e Kane, né? Os jogadores, falta só o Neymar entrar hoje no Brasil e resolver também como um dos grandes jogadores do mundo. Então eu vejo uma Copa do Mundo excelente. Ô, Dilton, uma coisa não pode reclamar, a África aí com 10 times, né? Ficou pra, com 8, ainda tem um ainda,
7: é.
8: Então nós temos que, melhorou demais, eles não têm aquela experiência, né? Tá ganhando o jogo e não dá conta, você tá ganhando 2-0, virou para 3-2 em 3 minutos,
7: é.
8: Né? Perdendo, então eu vejo que é uma Copa espetacular em todo sentido, sabe aquela Copa que chama atenção todos os jogos? Ontem que teve um joguinho mais ruim, porque a França ontem se não é o pênalti, né? Não teria ganhado o Paraguai assim tão fácil, não. Então, e outra coisa, a gente tá vendo aí, por conta da Argentina também, que a gente fala que é um timaço, se não é o Messi fez tudo naquele jogo para que a Argentina pudesse ganhar.
7: Agora são 9:51. 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Ô Luiz, e aí, como é que você tá vendo essa Copa do Mundo, Luiz?
9: A melhor de todos os tempos, né? A maior e melhor. É, muitos gols, muitos craques sobressaindo, né, decidindo jogos. Essa semana que tá terminando, a gente viu aí Argentina sofrendo bastante para passar, Portugal sofrendo e França sofrendo. Né? Então, a rivalidade um diferencial muito, muito pequeno, que os grandes... teoricamente, né, falando, sofrendo aí com os clubes um pouco mais pequenos, de menor expressão. Mas é uma Copa muito boa. Para mim, é uma das melhores que eu já vi de toda a história, viu, Nilton?
8: Eu quero ressaltar, todos os programas que eu participei, inclusive lá na marca do pênalti, lá no Mil Esportes, eu venho falando do Marrocos, né, não agora, não. O Marrocos é um time que pode chegar e surpreender. É um time completo. É aquele time que tem um centroavante bom, tem dois meias, um volante que é um dos melhores da Copa, que é o Boadi. Então eu vejo aí, além de ter o melhor lateral direito do mundo, né? Então eu acho que o Marrocos é um bom goleiro. Então o Marrocos é, para mim, é o time que está mais surpreendendo em todos eles.
9: Ô, Nilton, só para mim definir minha participação, mandar um abraço especial aqui pro Ailton Carterpila, né? Ele tá visitando o José Carlos Rangel, mandou uma mensagem aqui agora, tá ligado, tá gostando do programa. Abraço também pro Rangel, pros seus filhos, pra toda a turma. O Rangel que tá acamado aí, Nilton, tem praticamente um ano de cama, sabe? Mas agora tá dando uma melhorada boa, tem tido uma melhora acentuada. Amém. Eu entendo que ele vai acabar melhorando já e vai estar entre nós aí trabalhando, enfim, correndo junto com a gente aí.
7: Um abraço pro Ailton, um abraço pro Zé Carlos Angel e boa recuperação. 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Fale com o Wilson. Em relação aí os artilheiros da Copa, eu acho assim, faz tempo que eu não vejo uma Copa em que os artilheiros chegaram e estão fazendo a diferença, né?
8: É, sem dúvida nenhuma, né? Nós temos o Messi, o Mbappé, o Kane, né? Todos aí com bastante, os gols iguais, sete gols, né? E pode chegar a mais, né? Dá falta ainda para terminar. Então eu vejo aí. E outra coisa, né? Todos os jogadores de nomes, com tudo que nós estamos vendo de igualdade, mas quem está resolvendo é os jogadores que têm o certo, é o craque, né?
7: É
8: o gênio. Então isso está fazendo a diferença na Copa.
7: 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E aí, Duarte?
9: Ô Nilton, o gol é a essência do futebol, né? Todo mundo vai assistir um jogo para ver a bola entrar na rede, né? Então não tem como, é uma coisa importante. E o Messi e o Mbappé estão fazendo a diferença. 7 gols cada um na Copa do Mundo não é brincadeira, não, né? Esse Haaland também, da Noruega, é um jogador que tem cheiro de gol. Então a gente vê esses 3 jogadores, o Harry também está aí fazendo gol toda hora, fazendo gol até por telefone. Então a gente vê que nesta Copa, os prováveis artilheiros não decepcionaram, principalmente o Mbappé e o Messi. O Messi não é um jogador de fazer tantos gols, para mim está sendo surpresa, surpresa agradável, porque, como eu falei antes, o gol é a essência do futebol, e quem vai a campo vai para ver os gols. E o Messi e também o Mbappé estavam aí fazendo a diferença e a festa dentro das 4 linhas.
8: Nilton, outra coisa que tem que ressaltar, eu acho que é muito importante, é a parte da arbitragem. Apesar de algumas polêmicas, mas em relação à quantidade de jogos, a quantidade de torcedores, a disciplina em relação aos árbitros, os árbitros todos enérgicos, os árbitros realmente apitando com convicção, isso é muito bom. Eu tô gostando dessa parte também, porque normalmente há muitos anos, aqueles de cabelo, aqueles de bico de chuteira, algumas coisas, mas ninguém se vê, não é aquela coisa, um ou outro reclama, mas é normal, mas muito boas as arbitragens.
7: 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Na sequência tem o Momento Erva Fé com o professor José Lopes, e aí nós vamos entrar de sola no Goiás, no Atlético, no Vila Nova, no futebol goiano. Vem aí a divisão de acesso, vamos repercutir também o Goiatuba, o craque de Catalão, jogaram ontem. 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Agora 9:58.
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8: Agora são 10h05 até o meio-dia, o nosso Apito Esportivo, hora e vez da erva fé com o Bom José.

0: Lopes.
1: Bom dia, professor José Lopes.
0: Bom dia a você, Nilton César, bom dia aos ouvintes aqui da Bandeirantes. Lembrando, olha, as tireoides está muito comum, gente, cada vez mais presente em todas as faixas etárias. O que não acontecia antes em termos de doenças, está acontecendo agora. As doenças estão vindo muito mais precoce. Então, tem adolescentes, jovens sofrendo aí alguma manifestação de tireoide. O hipertireoidismo, a hipertireoidismo, o bócio, o papo, tudo isso tem tratamento e tem cura com a erva garcínia. Portanto, você que escuta aqui a Bandeirantes, tem tireoide, pode nos procurar na Erva Fé, tomar a erva garcínia, não precisa tirar o seu medicamento químico, pode tomar junto o seu Purã ou qualquer outro medicamento, e a diferença é que a erva natural vai curar toda e qualquer tireoide, Newton.
1: Que bom, então, esse é o professor José Lopes conosco ao vivo aqui na Rádio Bandeirantes FM 98.7. Tem um ouvinte aqui, intitula aqui Fato Validado. É perguntar pro professor José Lopes sobre tratamento para curar ansiedade generalizada e também dores na coluna lombar aí, ô professor.
0: Pois é, para ansiedade, para síndrome do pânico, a depressão, nós repetimos todos os domingos aqui, gente, a grifonia e a tíria. Não tem doença nessa linha que ela não cura. Tíria cordata cura 100% a depressão, a ansiedade e também, né, essa síndrome do pânico, desespero, né? Grifonia e tíria. E para os males da coluna, para curar. Lembrando que as doenças da coluna têm cura. Então, o ovo, né? O óleo, né? O óleo de avestruz, também a pata de elefante, a colônia e o colomax. Mesmo hérnia de disco, bico de papagaio, todas as doenças da coluna e do nervo ciático têm cura se você usar pelo menos dois desses produtos. Óleo de avestruz, a pata de elefante, colônia e colomax, Newton.
1: Que bom, então, esse é o professor José Lopes, aos domingos conosco aqui no Apito Esportivo, é o maior entendedor de plantas medicinais. Olha aqui, o Júnior Alfredo, tá na Vila Canaã, aqui em Goiânia, acompanhando. Eu já fiz essa pergunta aqui antes, mas ele certamente não me ouviu e tá questionando e perguntando, e eu vou fazê-la novamente aqui pro professor José Lopes. Ele falando aqui, o professor, que ele tem problema de reumatismo e que os dedos tá entortando e sente muitas dores. Queria saber se existe uma erva natural que possa ele fazer um tratamento menos agressivo e se ele consegue voltar novamente à normalidade.
0: E mesmo porque se não tomar um remédio aí normalizando, só vai piorando a situação. Chega aí a cadeira de roda, né? Porque entorta totalmente os pés, né? As pernas, e as pessoas não conseguem andar quando está super crônico. E são várias ramificações que levam a isso. A gota, a artrite, a artrose, né? Artrite do adulto. Então, só tem remédio que cura, sendo remédio natural. Química não cura nenhum tipo de reumatismo. É ele ir na Erva Fé, na 83, de preferência nas quintas-feiras, pegar lá o SP, que é a Erva São Paulo, né? E a BR do Campo. SP e BR cura a maioria dos reumatismos, né? E reumatismo deforma a pessoa se continuar sem tratamento. A química só tem tratamento, não tem cura. O remédio São Paulo e BR do Campo cura 100% essas ramificações reumáticas. Newton, lembrando que, e pedindo desculpa aí aqui, eu peguei o nome para mandar um alô, eu vim para Ouro Verde, né? E não trouxe os nomes aí, mas sinto abraçados as pessoas que nos pedem uns abraços durante a semana na Erva Fé. Eu não trouxe o papelzinho escrito, por isso não tem como mandar o citar o nome dessas pessoas, Milton.
1: Que mais fica aí para o próximo final de semana, são muitas as pessoas que acompanham aqui. E essa semana mesmo o Lucas, companheiro de imprensa, me ligou pedindo o telefone do professor José Lopes, Lucas Nogueira, Vila Novense. A galera vai participando conosco aqui no nosso WhatsApp. Essa aqui também, nós já teve programas anteriores aqui que o senhor respondeu, mas certamente o casal não acompanhou aqui. É o Maurício e também a Maria. Eles moram em uma fazenda no município de Quirinópolis. Rapaz, tá longe. Um abraço a todos lá da cidade de Quirinópolis. Eles querem saber se tem como fazer um tratamento, o professor, para poder engravidar. Que a esposa ela tem cisto no ovário e não consegue engravidar.
0: Pois é, a Erva Fé já realizou o sonho aí de muitas e muitas, né, mamães, né, pessoas que queriam ser mamães. Tem a chamada garrafada, né? Então, tomando direto, vai engravidar. Algumas bem rápido, outras podem demorar. O importante é que não vai gastar esse dinheirão que gasta aí nas inseminações, né? E o neném vem. Então, é tomar a garrafada. Uma das ervas principais que colocamos é a caseária silvestre, que eu posso dizer só a Erva Fé tem. É uma erva muito rara e que nós trabalhamos com ela há 50 anos. É uma das principais ervas. E lembrando, às vezes a pessoa não engravida por alguma falha no companheiro, no parceiro, né? Os espermas abaixo 75 milhões, né, espermas acéfalo, então tem tanto a garrafada para a mulher como também para o homem. 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
1: Ah, bom, o Ailton Martins Siqueira está em Abadiânia Nova, é ouvinte nosso lá de todos os domingos. Um abraço a todos em Abadiânia Nova, Abadiânia Velha. E ele quer saber o que tipo de tratamento ele pode fazer aí com o senhor em relação ao fígado. Ele segundo ele aqui, ele não entrou, não especificou aqui, mas segundo ele tem problemas no fígado, cirrose, professor, é isso aqui, ó, tá mandando aqui, ele tem problema de cirrose, se tem cura e se tem um tratamento alternativo com plantas medicinais.
0: Tem todas as doenças do fígado, a cirrose, a hepatite, né? A gordura no fígado, a esteatose, cura com composto da Babilônia e Santa Catarina. Fazer o tratamento durante uns 6 meses, depois fazer o exame, levar para o seu médico ou trazer para mim. Então, cura total as doenças hepáticas com composto da Babilônia e Santa Catarina. Lembrando a ele que toda terceira segunda-feira do mês, às 11 horas, estamos em Abadiânia, né? Local tradicional, na Selenis, na Travessa 5C. Mas pode entrar no zap e pedir a localização que mandamos para ele. Então, toda terceira segunda-feira do mês, 11 horas, estamos em Abadiânia, Milton.
1: Beleza, então, seu destaque final aqui no momento Erva Fé na Rádio Bandeirantes FM 98,7, primeiro domingo do mês de julho, professor José Lopes.
0: Certo, é só dizendo, né? Dê preferência para ir nas quintas-feiras, fale comigo mesmo. Por mais que a secretária seja antiga, conheça, lógico que não conhece quase nada em vista do professor Zé Lopes. Então, se as pessoas vão procurar, se puderem na quinta-feira, é melhor. Se não, fale comigo pelo zap, pega o nome dos remédios, pega as sugestões, se fizer o Pix, a gente já deixa prontinho qualquer dia da semana. E tem o serviço de entrega por motoboy. 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Então, aquele abraço, abraço a todos e vamos torcer pelo Brasil.
1: Com certeza. Um abraço, até o próximo domingo, professor.
0: Até lá.
1: Valeu, então, tá aí o professor José Lopes, ele atende na sede da Erva Fé, toda quinta-feira, 7 da manhã, na Avenida 83, no Setor Sul. Um abraço aí para o nosso professor José Lopes. Galera, daqui a pouco eu vou na live, agora 10h16, Estúdio R. Treino personalizado para resultados reais. 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Um abraço lá para o Rubens Ataídes, proprietário do Estúdio R, conosco aqui no nosso Apito Esportivo. Agora são 10h18, vamos falar da equipe do Atlético Clube Goianiense. O Atlético ontem acabou perdendo 3-0. Cara, eu acreditava que o Atlético poderia trazer pelo menos um empate e tomou de 3. O Novo Horizontino é campeão goiano no primeiro turno. Ele bateu no Goiás 4-0, bateu no Vila 2-1 e bateu 3-0 no Atlético. Campeão invicto, marcou 9 gols e sofreu apenas um. O Novo Horizontino do Anderson, ex-técnico, Anderson Moreira, ex-técnico da equipe do Goiás. O Adson Batista, presidente, fala conosco de como ele viu a situação do Atlético, Dragão, que viajou de ônibus e voltou também de ônibus. 3-0 no Lombo, poderia ter sido mais se não fosse o goleiro Paulo Vitor. Vamos acompanhar o homem que manda no Atlético, Adson Batista.
2: Quanto esse resultado acelera o processo de contratação do novo treinador? Boa noite.
3: Boa noite. É evidente que era tudo que eu temia, né? Porque chega um ponto, a comissão permanente, ela chega no limite, aí o jogador começa cada um fazer o que quer, né? Jogar para si, né? Então, hoje foi um dia muito negativo, né? O Atlético não vinha tomando muitos gols e hoje pelo futebol que nós apresentamos ficou barato, né? A gente podia ter saído com uma goleada histórica aqui, porque ninguém conseguiu jogar nada. Zagueiro querendo ser habilidoso, que é zagueiro que tem pouca habilidade, laterais parece que está fazendo favor para jogar no Atlético, parece que eles fazem favor, parece que eu não pago eles. Então, são situações que a gente vai ter que refletir muito. Jogadores que jogando sem alma, né? Sem inspiração, sem honrar a camisa, né? Eu já desisti do Assis, vamos ter que emprestar ele para ele jogar em outro clube, porque aqui não dá conta, né? Entra, foi só o time definhando, o time perdeu o esquema tático, não tem marcação. A nossa marcação no meio campo, você precisa ter marcação. O cara pode ser meia, pode ser quem for, mas precisa marcar. Aí ninguém marcou, tudo aberto, né? E jogadores que eu gosto, como Coutinho também, tá muito sem aquela intensidade necessária. Giovani caiu muito de produção, né? E nós vamos ter que acelerar, trazer um treinador, né? As opções não são boas, não tem um perfil que nós queremos desenvolver, mas nós temos que trazer um treinador, porque sem treinador nós não podemos ficar.
2: Figurador no Bandeirantes, Adson, mediante a atuação ruim do Atlético hoje, você pensa em tomar alguma atitude para tentar mudar esse cenário?
3: Atitude, primeiro, é a gente trazer um treinador que possa implantar um sistema de jogo, né, e organizar, fazer as mexidas que precisam ser certas, né, porque hoje, por exemplo, toda a leitura que foi sendo apresentada, ela não deu resultado, foi piorando o time, e infelizmente nós fizemos um primeiro tempo razoável, mas ainda estava com um buraco ali no meio, né, mas aí o segundo tempo foi pior e virou pelada, né? E ficou barato o resultado que nós estamos levando para casa.
2: Henrique Alcaraz, Feras do Esporte. Adson, como você avaliou a produção ofensiva do Atlético, principalmente no segundo tempo?
3: Péssima, muito ruim, não segura a bola na frente, né? Também o meio campo nosso muito espaçado, né? Assim, com uma intensidade muito pequena, né? O Atlético hoje realmente foi para mim a pior partida que ele fez no campeonato, e assim, sem vontade, sem disposição, sem aquele vigor que o futebol profissional exige.
2: Ana Lívia, Futebol 62, Adson, você vê o Atlético longe do objetivo de alcançar o acesso nesse momento?
3: Muito longe, né? Hoje não adianta ficar falando em acesso, coisa que nós já conseguimos algumas vezes, mas com essa bola aí, com essa disposição, nós não vamos chegar a lugar nenhum, né? É evidente que a gente tem alguns jogadores para estrear, estamos trabalhando para poder regularizar nosso transfer ban, né? E tem que entender que se a gente não colocar um sangue novo, melhorar nossa equipe, um time, o Marrone doente, alguns jogadores também estavam gripados, então hoje foi um dia muito ruim, mas não serve de desculpa, né? A gente precisa, se tá mal tecnicamente, se tá com alguma dificuldade, precisa competir, precisa duelar, né? Coisas que nós não fizemos e pagamos um preço altíssimo.
1: Tá aí a participação do presidente do Atlético, Adson Batista, falando da derrota de 3-0 ontem para o Novo Horizontino. 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Agora 10:29. E aí, Luiz, ouviu aí o Adson Batista?
4: Olha, o Adson é diferente de todos os dirigentes brasileiros, né? Ele cobra mesmo, ele cobra publicamente. No jogador lá no Atlético, ele tem que jogar, tem que estar provando todo dia, né? Cada jogo tem que estar provando que tem condição, que tem futebol para praticar. E como ontem levou uma goleada, claro que o futebol foi um prato cheio aí para o Adson Batista chegar e expor suas situações, né? Ponderar com relação à fraca atuação do Atlético. O ruim foi o Atlético perder, né? 3-0, tá certo que o adversário é um adversário que vai brigar cabeça a cabeça para chegar, mas o Atlético perder de goleada 3-0 não foi legal. E o Adson vai para o microfone, expõe a sua situação ao vivo e doa a quem doer. Mas eu entendo que está chegando sangue novo aí, novo treinador no Atlético. Já tem que buscar um treinador, porque até agora ninguém deu conta de arrumar o time do Atlético, que tem bons jogadores, mas não deu conta aí de ajustar o time.
1: Valeu, então, opinião do Luiz Duarte. 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Milton, o que é que aconteceu aí com o Atlético, cara?
5: É, o que nós falamos no domingo passado, né, Nilton, que o Atlético realmente iria enfrentar um dos melhores times do campeonato, que vem num crescimento muito grande, que é o Novo Horizontino, que com a partida de ontem terou 10 partidas sem perder, né, já isso é um handicap fora do comum, jogando em casa, né, um time que joga bem, um time de coletivo, um time que tem os jogadores fazendo a diferença, o Vinícius Paiva, né, que é um jogador excelente, mudando tudo, ele tem o Robson lá, o centroavante, que é goleador, então são jogadores que realmente faz a diferença, né, num time que já vem batendo na trave há muito tempo. Lembrando aí que o Novo Horizontino é campeão aqui, mas não é do três anos atrás, ele tirou o Novo Horizontino aqui também. Numa defesa de penalidade que realmente aos 42 minutos o Atlético acabou classificando. Mas eu vou dizer para você, é um resultado descartável. Agora o Adson é aquele verdadeiro, né? Ele cita nome, ele não tem medo, ele fala quem jogou mal, quem não jogou, que o técnico da comissão permanente está vencida e o técnico tem que contratar mesmo. Nós sabíamos disso, a hora que perdesse ele iria falar. E eu, para mim, já tenho o técnico contratado. Tem alguns aí nomes que ele vem já olhando há muito tempo. O problema mais é como ele fala, tá difícil porque qualquer técnico hoje tá perdendo 300, 400, 500 mil, bicho, é dinheiro demais pra Série B.
1: Valeu, então, opinião do Milton Bueno. 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Luiz, quem seria uma opção aí de técnico? O Adson já deixou claro que ele não vai fazer loucura em contratar técnico ganhando 300 mil, 350 e 400 mil, que a Série B não comporta. E aí, o Barroca foi demitido. O Barroca estava em qual time, Milton?
5: CRB.
1: CRB.
4: Olha, tem que ter uma alternativa, né? O Atos deve ter aí uns 10 treinadores aí para escolher um, né? O Barroca também seria o nome ideal. O Jorginho, né? Tem uma. Ele já treinou várias vezes também a equipe.
1: Duas vezes,
4: né? É um treinador que tem aí um sistema de jogo interessante, é um cara muito inteligente, mas não sei se vai dá para voltar, né? O Adson deve ter aí, para mim ele tem que buscar aí alternativas convincentes, treinador durão para chegar e impor o respeito aí, impor sua pegada para o Atlético chegar. Porque o Atlético tem um time caro, um time bom, mas ainda não achou nenhum treinador que ajustasse esse time para mostrar dentro das quatro linhas o que era.
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5: Não, é só para dizer que dentro do que o Luiz falou, eu também, o elenco do Atlético é muito bom individualmente, né? Tem jogadores excelentes, tem 3 jogadores muito bons para estrear, que é o Netinho, que ele vem brigando desde janeiro, ele tá contratado desde janeiro, ainda agora já chegou, já tá. Esse Henrique Freitas, eu não vi ainda, assim, não lembro dele direito, mas fala as maravilhas dele. Agora ele contratou um outro centroavante, vai ficar com três centroavantes, que é o João Pedro, que é do Remo.
1: Perfeito.
5: Não, até, inclusive, até foi a classificação do Remo, gol dele. Então eu vejo aí a possibilidade, depende de um técnico que tem que ser maior do que os jogadores. Essa é a minha visão. Não adianta trazer cara para dar oportunidade, cara para subir junto com o atleta. Não, eu acho que tem que ser um jogador de cima para baixo e que manda e que resolve e que sabe escalar o time, porque o Eduardo não deu conta de manter o time nenhuma vez. Poderia jogar os mesmos jogadores em qualquer jogo. Então, realmente, o Atlético precisa de um grande treinador e vai ter que brigar muito. Ele falou aí, por enquanto não está classificado, não. Ele está buscando mais para a zona Z4 do que jogar para o G4.
1: 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Lembrando que o Atlético agora joga domingo à tarde no estádio Antônio Ascioli contra a equipe do Fortaleza. 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
4: Tem alguns treinadores aqui interessantes, né? Como Jorginho, Léo Condé, Anderson Moreira, Wagner Mancini, alguns treinadores que estão parados aí, mas
1: não, o Mancini
4: problema é caro.
1: Léo Condé tá empregado, o Léo tá no Remo, Mancini tá no Bragantino, Red Bull, Luiz.
4: Então já treinadores que dão conta do serviço,
1: não,
4: né?
1: Esquece.
4: Só que esse primeiro patamar aqui não dá para vir.
1: Não, não vem.
4: Renato Gaúcho também não serve, não, Nitor?
1: Você tá curtindo, né? Tá bom então, Luiz. 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A informação não para. 10h32, estou abraçando o Maurício lá no Diegão Supermercados. Um abraço, Maurício, em Vila Novense. Amanhã estará lá no estádio Onésio Brasileiro Alvarenga, Vila Novense. Um abraço para você, sempre conosco lá, o Maurício do Diegão Supermercado, ali no Novo Mundo e também lá no em Senador Canedo. Um abraço, obrigado aí pelo carinho, Maurício do Diegão Supermercado, sempre acompanhando e ouvindo o Apito Esportivo.
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7: Agora são 9:39. A galera vai participando conosco. Seja bem-vindo, doutor Danilo Rodrigues. A fama de exposição pública tem atrapalhado. Marco Roberto, me desculpe, enquanto a imprensa endeusar o Adson, vai ser isso aí. Se ele ser maior que o Atlético. Essa é a verdade. O Davi Andrade, caso o Haroldo Guidão leve o Goiás à Série A, vai ficar ruim para a imprensa vermelha. Verdão já ganhou o Goianão e aposto que chega na frente do Vila. O Carlos, este ano as moças vão ficar descontroladas com o Tigrão campeão.

0: da Série B. O internauta vai participando, estamos com 100 simultaneamente no YouTube. Obrigado você, taxista, você Uber, você na feira, você em casa, domingão que promete muito, tem seleção brasileira, a galera vai participando conosco. Vamos repercutir o Goiás, o Verde ontem bateu na estreia do Mozart. Cara, foi o Daniel Paulista, saiu o Goiás, bate no Náutico lá, bate no Ceará aqui, já é nono do Campeonato Brasileiro, Goiás venceu ontem. Vamos trazer aqui o Mozart Santos, foi demitido lá no Atlético, agora é técnico da equipe do Goiás, isso já tem um bom tempo, não?
1: Ah, sim.
0: Quando ele ganhou, ele foi, o Mozart também é campeão goiano, né? Foi demitido, subiu o Mirassol, aí foi pro Curitiba, campeão brasileiro, é o nosso convidado e fala da vitória e da estreia ontem no jogo Goiás 2, Ceará 0, na estreia do Daniel Paulista também lá no time cearense. Vamos ouvir.
2: Boa noite, Moza.
3: Boa noite.
2: Parabéns pela estreia com vitória, né? O Goiás agora duas vitórias consecutivas.
3: Obrigado.
2: Fato que não acontecia tinha um certo tempo. Mas eu queria que você fizesse uma análise daquilo que você falou na sua entrevista de apresentação na última terça-feira lá no CT, em relação à atitude, comportamento. Como é que você viu o elenco hoje nessa bela vitória?
3: Olha, assim, os jogadores tiveram um comportamento exemplar, assim, do primeiro ao último minuto. Nós enfrentamos um adversário muito difícil e preparar o jogo não era simples, né? Pelo fato de ser a estreia do Daniel de um lado, nós só imaginamos alguns possíveis cenários, mas é difícil cravar alguma coisa. E aí nós imaginávamos que eles jogariam de uma certa forma, eles fizeram uma outra estrutura com o Júlio César de lateral direito e fazendo uma saída de três com o Braia de um lado e o Fernando do outro. Então nós tivemos que durante o primeiro tempo ali fazer os ajustes e os jogadores, eles inclusive marcaram de uma forma que nós não tínhamos nem treinado e conseguiram executar, né? Então muito feliz com a vitória, feliz com o desempenho dos jogadores, de quem iniciou, de quem entrou, né? O Juninho fazia um tempo que não iniciava um jogo, iniciou, jogou 100 minutos, né? E durante a semana, né, ele foi guerreiro, assim, que teve um certo desconforto, conseguiu se recuperar e ainda fez um gol importante para nós. Então, estou muito feliz pela vitória, pelo desempenho. Graças a Deus, conquistamos uma vitória contra um adversário muito duro.
4: Moza, além da vitória, pelo pouco tempo de trabalho, já foi o que você esperava, Dilma? O Goiás vai ter que ter evoluções, né, para chegar ao objetivo lá no final.
3: Uhum.
4: Já foi o que você esperava desse pouco tempo de trabalho dessa semana no jogo de hoje?
3: Olha, pela parte técnica da nossa equipe, nós temos um time bem técnico. Nós podemos controlar ou pelo menos igualar contra um adversário desse nível, ter um pouco mais de controle, mas acaba que a gente faz o gol ali com 8, 10 minutos e a forma que o Ceará jogou gerou um problema para nós. E aí nós não conseguimos ter tanto a bola como nós temos capacidade para fazer. Eu acho que isso é o próximo passo. Era importante vivenciar a segunda seguida e principalmente numa semana atípica, né, em relação à preparação para um jogo que você não tem certeza do que você vai enfrentar pelo fato de ser a estreia de um treinador também. Então, nós temos margem de crescimento pela nossa capacidade em todos os sentidos do jogo. O objetivo é sempre continuar evoluindo e vencer os jogos, né, que é a coisa mais importante.
5: Mozart, boa noite.
3: Boa noite.
5: Em estreia de técnico, Barroca caiu já no CRB lá após a goleada para o Londrina. Então, novamente, o time está de estreia de técnico pela frente contra o Goiás. Mas a colocação é outra para ti, em cima da pergunta que fiz ontem, né? Você colocou que vê condições do elenco atual brigar pelo acesso à Série A, que os reforços, de repente, estão dentro do próprio elenco Goiás. E aí, pegando esse gancho, pela projeção de vocês, existe a expectativa que o Lourenço e o GG já fiquem à disposição para o jogo contra o CRB? E, além deles, o Tadeu já tem uma projeção de quando realmente ficará à sua disposição o Tadeu também?
3: Eu acho que o Tadeu não. não tem ainda um diagnóstico preciso de quando ele vai voltar. O Lourenço, acredito que essa semana já começa a treinar conosco.
2: Já está falando aqui na
3: E o GG, a gente está esperançoso que dentro aí de 10 dias, 2 semanas, ele comece a treinar conosco também. Então eu entendo que os reforços, com certeza, nós faremos dentro do nosso elenco. Eu acredito nisso. Resgatar jogador que talvez não esteja com tanta confiança, recuperar aqueles que vêm de lesão, encontrar inclusive uma forma de jogar que potencialize os atletas. Vou dar o exemplo do Lucas Lima, que tecnicamente é um jogador muito talentoso, e eu como treinador tenho a obrigação de encontrar uma forma que potencialize ele, porque ele é um jogador muito importante para nós. Só para dar um exemplo, nós temos o Wesley, nós temos o Brian, que não entraram hoje, que também são jogadores importantes para nós. Eu entendo que uma das funções do treinador é potencializar o próprio jogador, e aí eu no dia a dia tenho que encontrar a melhor forma para potencializar esses jogadores.
0: Maravilha. Então tá aí o Mozart Santos, estreou com o pé direito, ganhou a segunda vitória do Goiás depois da saída do técnico Daniel Paulista. 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Agora, 10h47, eu ir para o nosso pit stop, eu volto com o Milton e também com o Luiz Duarte, para a gente debater o que é que mudou. Goiás também vai anunciar aí uma parceria com uma construtora norte-americana, contrato já fechado, Paulo Rogério Pinheiro, de 90 milhões. Goiás vai mudar o nome, Name Rights, o nome do estádio da Serrinha. A informação que é 30 milhões por ano, 90 milhões por 3 anos de contrato. Enfim, as coisas começam a clarear e aí eu quero a opinião do Luiz Duarte e também do Milton Bueno. 10h47.
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4: Agora são 10h50, estamos ao vivo. O Carlos, parabéns, Nilton, pois há mais de 10 meses você deu a notícia sobre o novo estádio do Tigrão. É, daqui a pouco nós vamos falar sobre isso aí. O Vila com Tigrão? Um grande projeto é que é construir um estádio novo.
5: Coisa boa, hein?
4: Exatamente. Um abraço, Carlos. Aliás, eu lembro na época o povo até curtiu comigo. O Rian Lucas Oliveira, Galo, tá voltando aí o Goiânia, o Severiano Castro. Bom dia, Nilton, já deixei o like. Nilton, Novo Horizontino ganhou do Vila com a ajuda do juiz. O José Ivan Moraes, bom dia a todos da bancada. Nilton, se o Adson continuar errando, está na Série C. Já começou viajando de ônibus. Zé Ivan, setor São José, torcedor do Atlético. Multicel, olá, Nilton, bom dia. Abraço, Verdão, rumo à Série A. É só contratar. Pastor Aloísio Santo Antônio de Goiás. Geusimar Borges, bom dia. Fala, Dragão. Nilton, o que você achou da entrevista do Ades? Eu achei que é a mesma de sempre. Fala, Dragão, quando perde, quando ganha, eu tenho comigo, aliás, nós já falamos do Atlético aqui, o Ades tem que contratar treinador, cara, não vai, se o outro que tava aqui não deu conta, você imagina o Renan. Então o Atlético tá perdendo tempo em relação a contratar. Agora sim, eu entendo que a entrevista do Ades é a mesma de sempre quando o time perde, ele mete o pau, critica e vida tá seguindo. O técnico, que é bom mesmo, ele não contratou. O Paulo Gomes, Nilton, Vila, segunda-feira vai ganhar, já vamos falar do Vila. Milton, Luiz, Goiás e o Moser, começou com o pé direito?
6: Olha, eu acho que sim, é um técnico que tem personalidade, tem currículo como jogador, como técnico, né? É bicampeão 24-25 no Curitiba, acendeu 2 times, pode chegar no Goiás com a parte positiva. Ele pegou um time que o Leandro, né? Que é o da comissão permanente, que sempre é a segunda vez que ele assume, fez uma escalação e ele conversou com o Leandro, ele manteve só com uma mudança, né? Que entrou o Juninho ali no lugar do Lucas Rodrigues, e o time é o mesmo e conseguiu, e dentro do jogo ele soube fazer um jogo que o Goiás, em termos de posse de bola, o Ceará foi mais, as oportunidades do primeiro tempo o Ceará foi melhor, o Thiago Rodrigues fez boas defesas, né? E ele foi arrumando o time, e dentro do que ele fez, acabou o Cadu lá fazendo a diferença, o Juninho que entrou jogou muito, o Lucas Lima nos últimos 3 jogos melhorou demais, porque é um jogador técnico, um jogador inteligente, né? Os passes precisos, os lançamentos precisos, o meio campo ali, o Felipe até acabou levando um cartão amarelo e passou mal, teve que sair, entrou o Baldória, fez uma defesa excelente, depois o Caíto, aliás, depois entrou o Lucas Ribeiro e Caíto ali segurando quando estava 1-0 e mais uma vez descendo lá, fez os 2-0, Goiás soube ganhar o jogo, jogando em casa, a segunda vitória seguida, então ele trabalhou aí muito bem e nós acreditamos aí. Ele tem o Anselmo Ramon que entrou na reserva e acabou fazendo o passe pro Juninho marcar, porque o Cadu sem ser o Souza, que o Souza tá bem, o outro Cadu acabou, o Anselmo entrando e melhorando muito. Então, eu vejo um técnico que pode dar uma outra motivação pro Goiás. Você lembrando bem, Goiás, o meio campo titular tá fora do time. GG, né? O Lourenço e o Lucas Rodrigo. Olha que esses três aqui, na época do Daniel, é onde o Goiás teve uma sequência muito boa de vitórias. Então, acabou voltando o Jean, né? Que também melhorou demais a entrada dele. Ontem foi um dos bons jogadores. Então, um time muito bom, o time do Goiás. E o Moser lá no banco parece que deu outra motivação, porque a vontade dos jogadores ontem, mesmo não jogando tão bem, a vontade de ganhar fez mais alto e ganhou de 2-0 e justo.
4: Opinião de quem conhece Milton Bueno para PBC Contabilidade e Advocacia, Serviços Contábeis, Causas Tributárias, Cíveis, Inventário e Recuperação de Tributos. 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E aí, Duarte, como é que você vê essa vitória do Goiás? 2 jogos sem o Daniel Paulista, 2 vitórias.
5: É a mudança de treinador, às vezes melhora e às vezes piora, né? Dessa vez aí na equipe do Goiás melhorou. A exemplo do Guto Ferreira lá no Vila Nova, o Mozart chegou com o mesmo time que vinha perdendo para todo mundo, ele conseguiu vitória, né? Isso aconteceu lá no Vila Nova. O Guto Ferreira chegou, o Vila só apanhava, aí o Vila aprendeu a bater. Então, a motivação dos jogadores foi diferente ontem, né? O Milton já ressaltou aí que o meio campo praticamente reserva do Goiás, né, que deu conta do recado, que foi justamente aí o Juninho que entrou no meio campo, né, o próprio Jean Carlos lá na frente, o Cadu que meteu um golaço, né, fez um golaço, o jogador veio ali do Anápolis, jogou lá no Rio Verde, né, na Baldória. Segunda divisão, o próprio Baldória. Então a gente vê que a motivação do treinador, com a chegada do Mozart, parece que houve uma motivação melhor dos jogadores, né? E agora, né, nessa janela, deve chegar alguns 3 ou 4 jogadores, né, indicados pelo treinador, e a tendência é o Goiás melhorar mais ainda. Já imaginou o Goiás e o Vila Nova subindo para a primeira divisão, que estão mais perto aí do G4, o Vila tá no G4, o Goiás está perto. Já imaginou se subir as 2 equipes, Goiás e Vila Nova? Aí o atleta tem que pedalar para correr atrás também, para a gente ter um campeonato, aliás, para a gente ter dentro do futebol nacional representantes aqui. Já imaginou 3 representantes da primeira divisão? Seria um sonho muito salutar aí para todos os torcedores de Goiás, Vila e Atlético.
4: Beleza, então, volto já com Milton Bueno para MM Auto Center, serviço especializado na recuperação de máquina de vidro, faróis, lanternas, retrovisores e regulagem de faróis. 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Sim, ô Milton.
6: Não, lá no Sul do Goiás não fala mais em salários atrasados, inclusive entrou 1,5 milhão do governo aí do Odécimo, né? Que foi entregue para o Goiás também, já ajuda tudo isso, você encontrar esse grande contrato que fez aí, eu que sou futurista e penso lá na frente, esse contrato do Goiás não é à toa não. Goiás tem a sede de um dos melhores, é o melhor quadra que existe em termos financeiros e valorização no setor Bueno, ali onde é o Goiás. Essa firma norte-americana que no ramo imobiliário, que a gente é de construção imobiliário, ela não está entrando à toa não. Pode ser uma futura arena, um tipo Palmeiras, futuramente, pode ser um faturamento que tem uma lei também aprovada na Câmara Municipal, aquela que você pode investir naquela, no time de futebol e o cara pode construir em qualquer outra área, é o Vila Nova, é o Atlético, o Goiás, o Goiânia tem essa lei, né? Que pode inclusive ajudar em muito, então é um negócio para futuro aí, não tá ali entrando à toa não, aquela, se você fizer um cálculo daquela área ali, por exemplo, eu que moro lá perto, eu sou atrevido, moro lá perto, e apartamento ali é 2 milhões, 2,5 milhões, aí você faz um centro comercial com um determinado, um shopping, qualquer coisa nesse sentido que eu tô dizendo, com o problema de estacionamento que existe, então eu acho que tá sendo investido e é 30 milhões em 3 anos, cada 30 milhões são 90 milhões, né? E outras coisas mais, onde parece que houve uma oferta também do Santos para o Lucas Rodrigues, oficial, inclusive, me parece. Então, Goiás está arrumando sua casa e Goiás, problema financeiro, não é não. E eu acho que até dia, terça-feira, está resolvendo o problema de diretoria, até vou lembrar o nome, que é um patrocinador nosso, meu amigo há 50 anos, que é o Vanderlan Alcântara, que é um cara mediador, um grande empresário, pode estar no meio disso aí, porque da outra vez que ele foi como presidente do conselho, deu uma ajeitada no Goiás, onde o Goiás, inclusive, teve 7, 8 partidas sem perder, a parte de categorias de base foi resolvida, juntamente com o Rogério, né? O Rogério bateu na mesa, foi para lá, foi, colocou o Vanderlan, e aí, eu acho que é um grande negócio também. O Goiás está tudo para ser resolvido, voltar o que era o presidencialismo. Então, eu vejo aí, o Goiás numa fase boa com o Moza chegando, tem estrela, isso é importante, sabe, conhece e é um nome que está fazendo a diferença no Goiás.
4: Valeu, então, opinião do Milton Bueno de Farias, aqui no nosso Apito Esportivo, Prazitos Bar, restaurante, pizzaria, comida de boteco com qualidade e uma pimenta recheada sem igual. 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Você acha que o Goiás, a tendência agora é dar uma deslanchada com o Mozart, o Duarte?
5: Ele foi contratado para isso, né, Nilton? Para arrumar a casa. E ele começou a arrumar, começou com o pé direito, como eu coloquei antes, sem reforço, já conseguiu uma bela vitória fora de cá, aliás, dentro do estádio da Serrinha. E a tendência é o Goiás ganhar alguns jogos interessantes. Ele tem a Ponte Preta, tem o CRB pela frente, tem o Sport. Então a gente entende que desses 3 jogos, se o Goiás ganhar 2 jogos, 6 pontos, já fica de bom tamanho. Porque ele já engatou 2 vitórias. Com mais 2, 4 vitórias dentro da competição, ele aproxima aí ou entra no G4, ou no G5, G6, por aí vai. Eu entendo que com a chegada dessas boas notícias, né, que o Goiás está negociando aí com a empresa internacional, com o pagamento em dias dos salários, e o Goiás tem material humano à altura, tem jogadores aí que estão fora do clube do time titular, que entrando, voltando aí, ajuda muito. Então, o Goiás precisando aí apenas de uns 4 reforços, né? Principalmente jogadores de ataque, né? Para ajudar. Se bem que o Cadu começou a fazer gols, né? Então, jogadores que estavam encostados praticamente no Goiás, está dando conta do recado. Daqui a pouco, não precisa nem buscar reforço, mas, na minha opinião, teria que buscar um centroavante e mais um jogador de beirada, mais um jogador de meio campo. Eu vejo também aí o Lucas Lima jogando uma bola redondinha, melhorou demais com a saída do Daniel Paulista. Não sei se ele tinha algum problema com o Daniel Paulista, a verdade é que o Lucas Lima agora está dando conta do recado. Está sendo que jogador que todo mundo esperava, jogou uma bola redonda ontem, viu, Nilton?
4: É verdade, Milton, e aí?
6: Olha, eu sinceramente eu tô com o Luiz aí, porque eu vejo o Moser na mudança total, acho que precisava alguma coisa, apesar que o Moser, o Daniel deixou um legado muito bom em termos de campeonato, campeão invicto, buscou a categoria de base que nós gostamos muito, eu gosto demais quando busca lá, mais de 7 jogadores que jogou como titular nesse período dele, entre 12 jogadores convocados da categoria de base, então eu vejo tudo isso. Agora, eu teve aqueles momentos ruins, enquanto eu tava com o time totalmente titular, com o Caito, o Lucas Rodrigues e o Jean por ali, que fez vários gols, o Anselmo Ramon marcando gols, e aí caiu num problema ruim, perdeu quase 4 ou 5 partidas aí, que foi ruim. Então eu acho que a mudança aí foi muito bom e os jogadores parece que queriam mudança. Tem coisas que vai dentro de um grupo, dentro de uma união, vai tendo um para lá, outro para cá e vai dividindo. A saída do Tadeu também, às vezes pode ter atrapalhado também. Tudo isso levou em conta do Daniel. Mas foi uma pessoa que sempre enfrentou a imprensa, sempre atendeu. E ontem, numa entrevista antes da partida, o Michel falou sobre contratação. Nós não queremos aqui, então, mas tem que contratar, mostrou, nós não vamos, dentro do que o Goiás puder fazer, nós vamos contratar, tudo isso vai ajudar. Então é uma nova fase do Goiás, virou a chave, viu, Nilton?
4: Beleza, então, esse Milton Bueno de Farias, para Shopping das Baterias, aqui você encontra todos os tipos de baterias para veículos, da linha leve, pesada e moto, plantão 24 horas, Shopping das Baterias, precisou, ligou, chegou, 4101-4202, 3255-0708. 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Luiz, pra gente fechar aqui o Goiás, na sequência vamos falar do Vila que joga amanhã, tem seleção brasileira, essa tabela, esses 3 jogos aí, pro Goiás é excelente. O Goiás pega o CRB fora, a Ponte Preta fora, e aí vai jogar, aliás, o Goiás pega a Ponte, CRB e fecha com o Esporte em Goiânia.
5: É uma sequência que dá pra animar o Goiás, né? Dá pra animar o torcedor. São 3 jogos interessantes, né? Principalmente contra a Ponte Preta, que todo mundo tá batendo na Ponte Preta, a Ponte tá dando pontos para todo mundo, Goiás ganhando esse jogo da Ponte, do CRB, aí qualquer resultado que vier do Esporte seria importante, interessante, né? Um empate, alguma coisa do gênero. Então, com a chegada do Moser, chegou também essa fase boa, né? Chegou, ele arrumou a casa já, a diretoria pagou o que tava devendo, então o time que tá com o pagamento em dia, o Goiás que pode jogar com equipes que teoricamente, tecnicamente abaixo do Goiás, tudo aí conta ponto. Então, para mim, o Goiás tem amplas possibilidades de encaixar aí 4 vitórias seguidas, 2 que já passou, né, e 2 que estão para vir.
6: Sim, Milton. Não, só para encerrar sobre o problema do Goiás, o Goiás pode pegar, eu acho que subiu a Série A dentro de um planejamento, você fazendo um investimento, vamos supor que é 30 milhões, um exemplo, que acerta, que fica tudo em dia, entrando na Série A, bicho, aí o planejamento e o orçamento é outro. Então é uma tranquilidade que pode chegar pro Goiás.
4: Exatamente. 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Fala, Dragão. Tem muita gente leiga mesmo no chat falando sobre viajar de ônibus. Todos os times de Goiânia que vão jogar lá vai de ônibus pela questão da logística. Tá questionando o fator do... Rapaz, eu, aquele ônibus do Atlético lá não é ônibus, não, é um Boeing. Não tem como reclamar viajar num...
6: Não, inclusive, fiquei sabendo que fez uma reunião aqui com todo mundo, que eles queriam, avião ou ônibus? O avião teria que ir em São Paulo, voltar, e mais 500, aqui é São José, 500 quilômetros de estrada boa, num ônibus daquilo não tem tranquilidade. E muito mais rápido a ida e a volta, porque você tem problema de aeroporto, problema de vários fatores. Então o ônibus eu acho que não foi o problema da derrota, não. A derrota é porque o time do Mirassol é muito bom.
4: É verdade. Esse aí é o Milton Bueno de Farias. 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Agora 11:13.
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21: Agora 11:18 ao vivo, nosso apito esportivo, Pedro Nolasco. Boa tarde, Nilton, meu amigo, estou em Planaltina, Distrito Federal, te ouvindo pelo YouTube na Smart TV. Tô esperando aquele almocinho com a família aqui em casa e depois assistir o jogo do Brasil. O Verdão agora vai. O pastor Luiz Nilton, o São Paulo mudou o nome para Morumbis. E não deu certo. Será que o Goiás vai dar certo? Mudar da Serrinha? Mudar o nome da Serrinha? Vai dar certo? Diz aí. Rapaz, eu não quero, assim, dentro da normalidade esse negócio.
6: Não muda nada, não.
21: Não dá certo pra mim, não. O Márcio Nunes, é Vila é Cavalo Paraguaio. Paulo Gomes, dos últimos 4 jogos, o Ceará empatou 1 e perdeu 3. Vamos falar da equipe do Vila, que joga amanhã 7 da noite, com cobertura aqui da Bandeirantes. 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Vamos ouvir o João Vieira, volante vilanovense. É um dos destaques da equipe do Vila, falando desse momento. Vila que tem um jogo de 6 pontos, vencer ou vencer é o lema amanhã no estádio Onésio Brasileiro Alvarenga. Vamos trazer aqui a coletiva do João Vieira.
22: Bom dia, João. Roberto Baronil, Rádio Difusora, TV Capital.
0: Faltando aí 4 rodadas para terminar o primeiro turno, né? 12 pontos em disputa. Vila hoje tem 28. Não digo que vai vencer as 4, né? Mas também não é impossível. Quantos pontos vocês trabalham nessa reta final aí de primeiro turno?
1: Não, bom dia, Baranil. A gente não estimula pontos, cara. A gente sabe que a gente vive jogo a jogo. A gente sabe que esse final de turno é um final de turno complicado. Sabe que são contra times que estão disputando a mesma coisa que a gente, que é a parte de cima da tabela. Então a gente vai ter que fazer jogo a jogo, ver o que vai ser melhor pra gente. Eu acho que seguindo essa sequência, querendo ou não, nós somos o líder da competição, defendemos essa liderança, vamos fazer de tudo para mantê-la. Por isso que eu não digo quantos pontos a gente estimula, a gente vai fazer o melhor para conseguir o máximo de pontos possível. Se a gente conseguir os 12, está ótimo. A gente sabe que é difícil, a gente sabe que é complicado, sabe que tanto jogo dentro de casa quanto fora é complicado, mas a gente vai fazer de tudo para manter essa liderança e fazer o máximo de pontos possível.
22: Bom dia, João. Tandara Reis, Rádio Bandeirantes, Goiânia. O Vila Nova é o melhor mandante da Série B e vai receber o melhor visitante, que é o São Bernardo, né? Qual que é a expectativa de vocês para esse confronto que reúne dois times que estão se destacando em pontos diferentes, né? O Vila jogando em casa e o São Bernardo jogando fora.
1: Jogo difícil, né? Jogo dificílimo. A gente sabe que a equipe do São Bernardo, talvez lá no começo do campeonato, ninguém imaginaria que eles estariam nessa posição, se fosse perguntar, mas para nós que entendemos de futebol, sabemos quem está do outro lado, sabemos quem está dirigindo, os jogadores que estão lá. A gente sabe que eles têm uma equipe muito qualificada, não à toa que estão na parte de cima da tabela e, como você falou, são os melhores visitantes. Jogo difícil, jogo complicadíssimo, mas a gente tem que fazer valer o fator casa e diante do nosso torcedor continuar com essa nossa boa participação dentro de casa e fazer os 3 pontos, lógico, respeitando a equipe do São Bernardo, sabendo que vai ser um jogo difícil, sabendo que vai ser um jogo complicado, mas fazendo de tudo para que a gente possa conseguir esses 3 pontos e se manter no primeiro lugar, que é o mais importante para a gente também.
23: Bom dia, João. Henrique, Futebol Goiânia 1 minuto e soutigrão.com. João, o Vila pela primeira vez conseguiu estar 6 vezes na liderança da competição até essa altura do campeonato. O que fazer para manter essa constância do Vila Nova na parte de cima da tabela?
1: Eu acho que o equilíbrio dentro das partidas, né? Conseguir pontuar o máximo possível, tanto dentro quanto fora de casa, sabendo da dificuldade dos jogos. É importante a gente se manter lá na parte de cima da tabela. É sinal que a gente vem bem, sinal que a gente vem fazendo bons jogos. Continuar jogando bem, continuar fazendo o máximo de pontos possível, continuar ganhando, principalmente dentro de casa, que é um fator importante pra gente, que é onde a gente se sente muito bem, perto do nosso torcedor. Então, fazer valer, principalmente esse mando de casa, que a gente sabe que você vencendo em casa e indo fora de casa, beliscando um ponto ou beliscando uma vitória, é importante.
21: Valeu, então, tá aí a participação do João Vieira. E o Vila, pro jogo de amanhã, deve ir a campo. É com o Elton Leite, o Natan Camargo. A zaga deve. O Thiago Pagnosal, o Caio Marcelo e mais o Igor Luiz, o William Maranhão, o João Vieira e o Marquinhos Gabriel. Rapaz, lá no lugar do Rian, que não vai jogar amanhã.
6: Bruno Xavier,
21: a tendência. É porque o time só sai na hora. O centroavante, o André Luiz e o Janderson. Provável instalação do Vila. Banco de reserva, Luiz. De La Torre hoje tem. E vai ter que melhorar bem se ele pensa em ser titular. Vamos para mais um pit stop. Eu volto com o Milton e também com o Luiz Duarte para a gente poder debater se o De La Torre tem que voltar. É o Vila que está contratando, os novos reforços serão inscritos já nessa segunda e pro jogo na sexta-feira. O Vila vai jogar segunda e na sexta à noite ele joga em Caxias do Sul contra o Juventude. Depois vai jogar contra o Criciúma e só fecha aqui contra a equipe do Fortaleza. 11:25.
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3: Agora 10:11:31, estamos ao vivo com o nosso apito esportivo. Vamos juntos até o meio-dia. Ô Luiz Duarte, em relação ao Vila Nova, amanhã é jogo, rapaz, é o jogo mais importante do Vila.
4: Todo jogo é importante, né? Todo jogo você tem que encarar com muito profissionalismo. E esse jogo é mais um, né? É um jogo com um adversário forte, né? O São Bernardo, uma escola paulista. Geralmente a escola paulista você tem que estar atento a todos os momentos, em todas as situações, porque o futebol paulista é muito forte também dentro do cenário a nível de arbitragem, de federação. Então, toda a situação aí, você tem que estar atento, mas é um jogo de vencer. O Vila vencendo esse jogo aí, ele se volta à liderança do campeonato e tudo vai melhorar. Então, eu acredito que o Vila tem bola para, mesmo sem os reforços, o Vila tem 5 a 7 reforços aí para chegar, já chegaram alguns, né? E o Guto Ferreira está dando conta do recado sem esses reforços. Então já é um grande negócio aí para a equipe do Vila Nova. Agora, com a chegada desses reforços, eu entendo que o Vila Nova vai melhorar mais ainda. Mas futebol é uma coisa de cada vez. O jogo mais importante é o próximo. E o próximo jogo do Vila Nova é amanhã contra o São Bernardo. É jogo de 6 pontos, Nilton.
3: Valeu, então, esse Luiz Duarte. 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Ô Milton, e aí, qual a sua opinião?
5: Olha, minha opinião é o seguinte: São Bernardo é um time que não tem torcida. Conheço bem São Bernardo, na Copa São Paulo a gente foi vários lá. São Bernardo é uma das melhores rendas per capita, que é uma cidade industrial. E é uma cidade, tem até dois São Bernardo, tem dois times lá. Os estádios, tem 2, 3 estádios muito bom, né? Mas é um time organizado, é um time

0: jogar em casa o jogo da vida no momento, né? Eu acho que todos os jogos são importantes, mas esse é mais importante que todos. Foi ganhar um direto, que está na mesma linha dele, ele já ganha aí, fica com 6 pontos de diferença, e é importante demais.
1: Aí rompe a barreira dos 31 pontos.
0: Pois é, 6 pontos de diferença do próprio São Sim. Bernardo. E passa todo mundo e fica em primeiro lugar. O Vila vem liderando, não é do agora. Os resultados anteriores têm favorecido o Vila. Agora, no momento, todo mundo, os favoritos resolveu ganhar, né? Essa é a grande verdade. E o Vila, para mim, é favorito jogando contra o São Bernardo, aqui em casa, com a sua torcida, casa cheia. Então, eu acredito muito na vitória do Vila Nova, porque tem time para isso, tem técnico para isso. Então, eu acho que é importante demais, né? Apesar que o Ariel é que vai comandar lá na beira do campo. E eu vejo aí, mesmo o Guto estando fora, a motivação dos jogadores continua a mesma. Porque a confiança do técnico dos jogadores, e os jogadores na confiança com o técnico, ganha jogo.
1: 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O Vila é favorito pro jogo?
2: Pra mim é favorito. Ele entra como favorito, principalmente do que o Milton falou aí, com relação ao torcedor. O fator campo e torcida ajuda muito o Vila Nova. Campo já ajuda, imagina a torcida inflamada, uma torcida que joga com o time, como é a torcida do Vila Nova. Outro dia do jogo do Náutico, o Vila Nova tava cedendo espaço aí, ganhou o jogo de 4-3 e o Náutico em cima para empatar, a torcida gritando o nome do Vila. Eu falei, rapaz, como que o Vila tá levando sufoco e a torcida gritando a favor desse jeito? A torcida não, ela não para. Com tanto jogando bem ou jogando mal, ganhando ou perdendo, ela tá gritando, tá incentivando, e o fator campo e torcida para mim que vai fazer o diferencial amanhã dentro do Oba. Eu tava olhando aqui, se o Vila Nova ganhar aí esses 3 últimos jogos que faltam, ele vai para 36
1: são
2: pontos.
1: São quatro jogos,
2: pois é, ué. 12 pontos em jogo, o Vila Nova vai chegar.
1: Aí ele chega a 40.
2: Chega a 40.
0: Se ganhar os quatro,
2: ele chega a 40. Tá. Aí fica praticamente no bolo de classificação. Mas para mim, para resumir na sua pergunta, o Vila é favorito sim, Newton.
1: 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Milton, o Vila é favorito, ganha o jogo, Milton?
0: Pra mim é favorito, ganha o jogo. Muito otimismo, eu tô, não é à toa. Uma coisa boa aí que a gente tem que lembrar, que muita gente ainda não fala, o recorte de pontos desse campeonato pode ser o seguinte, Milton. O primeiro e o segundo pode chegar a precisar de 70 pontos aí. Mas em compensação, o terceiro, o quarto e o quinto pode ficar entre 59 e 62.
1: Sim. Sim.
0: Para disputar o terceiro e o quarto lugar. Então, isso é muito importante. Você está falando, porque se o Vila chegar a 40 pontos, não é possível que não faça 22, 25 pontos no segundo turno. Então, é muito importante isso aí, que não deixa de dar mais uma oportunidade. Mas o Vila, pela escalação do time, né, eu só acho que ainda tem uns 2 ou 3 jogadores que o Vila precisa estar com eles, que ainda não tem. Mas as contratações foram pontuais, mas é para o futuro. Amanhã não joga ainda. Mas eu vejo o Vila num elenco muito motivado, com muita vontade de ganhar.
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0: 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Para a gente fechar em relação ao Vila. Perspectiva de público amanhã, Duarte.
1: É o máximo possível, né, Nilton? Não pode ser menos de 7 mil torcedores lá dentro, não. Porque está na reta final desse primeiro turno e é a hora de incentivar. Nilton, deixa eu mandar um abraço aqui para o Luiz Carlos. Luiz Carlos é lá da Deterprag, detetizadora. Grande Luiz, aquele abraço, aquele amplex aqui para você e todos os amigos do programa Apito Esportivo. Nilton César, Milton Bueno, Luiz Duarte, enfim. Aquele amplex, meu garoto. Grande Luizão, grande Carlos, aquele amplex.
0: 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Milton, e público para amanhã?
2: É os 9 mil, né? Que tem, porque são 10 mil e pouco, menos 10%, 9 mil é casa lotada, eu acho que esses 9 mil ajudam muito. Então, eu quero aproveitar e agradecer lá na TV Brasil Central e na Rádio Brasil Central, o Reginaldo Júnior, Rafael Vasconcelos, pelas homenagens que ele fez lá, dos mais antigos lá da Rádio Brasil Central. Eu comecei lá em 1961 como locução comercial, com o meu programa do meu pai, Sertanejo, né? Era aqui na Avenida Anhanguera ainda, ali naquele auditório descendo Botafogo, para cá um pouco era a TV, a Rádio Brasil Central. Então nós tivemos lá o prazer de ver muita gente da família Jário Rodrigues, do Nickersons, do Dante, do Evandro, do Paulo Roberto, do Zé Calazans, que começou o Calazans começou mais novo que eu lá, 13 anos de idade. O Túlio, o Lopes, o Rangel, o Manuel de Oliveira, o Paulo Bergs, o Pereirão, né? Que não podemos esquecer dele, da parte técnica, e também a família Gonçalo, Levi, Gonçalo, tiveram lá o Bruno Peixoto, né? Fazendo as entregas, o Virmones representando o governador, e o Luiz Gama também foi homenageado. Então, um abraço a todos vocês, muito obrigado. Coisa melhor do mundo é as gratidões e as lembranças e os reconhecimentos. Nós recebemos lá a placa do Luiz Maguito Vilela, né, que foi realmente uma pessoa muito boa no esporte de um modo geral, e receber essa lembrança fica na minha gratidão a todos vocês.
0: Valeu, estou abraçando o Carlos Ramos também, grande Carlinho, tá aqui ouvindo e acompanhando o nosso Apito Esportivo. Tem mais gente aqui nos acompanhando nesta manhã, acompanhando aqui, ó, bom dia Nilton, assistindo o programa, deixei o meu like. Sou Ângela Vitória. Um abraço para você, grande Ângela, está conosco, conectada e acompanhando aqui o nosso Apito Esportivo. Mandou a foto aqui, vendo e ouvindo na TV. Quem também está conosco aqui, acompanhando, o Júlio César, lá da Antenas e Suportes, acompanhando o nosso Apito Esportivo. Tem mais alguém aí, gente? Vocês querem mandar abraço aí? Alô, agora. Vamos lá, que aí eu vou pro Pit Stop. O Washington, que é secretário do Dr. Pedro Chaves Canedo, está aqui conosco também nesta manhã, acompanhando o Apito Esportivo. O Vila Novense também aqui conosco. O Genivaldo tá na sua chácara. Irmão do Gésio Oliveira, o José Alvaristo também, Essa galera é boa acompanhando. Tem alguém aí, meu?
2: Tem
0: aí?
2: Um abraço pro Bruno lá da Guarda Civil Municipal, o Jolivan, o professor Alcide, que tá lá na Bahia, tá nos vendo. Um abraço com o Vanderlan aqui, agradecendo o que nós falamos agora à mesma tarde. Um abraço a você, o Suail do Supermercado Story, a Fran e o Rodolfo e a Sil lá da Brain Sports. Obrigado a todos vocês, que realmente a gente só tem que agradecer tudo que tem nos feito. Um abraço a todos vocês, e principalmente você, da rede social, da Rádio Bandeirantes, né? No apito esportivo, como nós temos realmente um feedback muito bom. Muito obrigado por tudo aí.
1: Nilton, deixa eu abraçar aqui o Alessandro lá da Madeiraço, né? Tá com a gente aqui também, o Ailton da Trator Tem, o Ailton Caterpila, o Ademar lá da Acril Plus também está conosco, enfim, todos que estão com a gente aí, aquele abraço, aquele amplex especial de todos os amigos aqui do programa Apito Esportivo.
0: Valeu, mais uma vez abraçando a Ângela Vitória, Geração 3 Autopeças, Geração 3 Auto Center, mecânica, suspensão, alinhamento, balanceamento, rodas, pneus e instalação de bancos de couro e tecidos, Avenida Araxá, Jardim Ana Lúcia e Avenida Brasil Central, Vila Mauá, WhatsApp 629-9988-3495. 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Vamos para o nosso último pit stop na sequência. Vamos falar da seleção brasileira. O Haroldo Fernandes. Bom dia, Nilton, César e a todos. O Goiás venceu mais uma. Tá muito pouco rendimento. Manda um abraço para os torcedores do Goiás de Anápolis. Um abraço. Valeu, Haroldo. O Joel Silva, Tigrão do meu coração. Bom dia a todos. O César. Bom dia, Nilton. Tô na escuta. O Emerson Maria. Aliás, o Rian Lucas, o Emerson Maria vai levar o Goiânia a ser campeão da divisão de acesso e vamos subir. O Ângelo, bom dia, forte abraço para vocês aí da Bandeirantes. Então, sou de Cachoeirinha, Rio Grande do Sul, defensor dos animais e torcedor do Criciúma. 11 jogos de invencibilidade. Tigrão tá chegando aí. 11:47.
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3: Agora 11:52. Vamos até o meio-dia com o nosso apito esportivo. Sebastião Borges, Nilton, você já sabe qual árbitro vai apitar o jogo do Vila e São Bernardo. Pega aí o Milton, pra gente informar o árbitro aí. É o Milton Marques. Bom dia, Nilton. Manda um abraço pra mim aqui em Nerópolis. Alô, Milton Marques em Nerópolis, conectado conosco. Hoje tem Brasil. Carlo Ancelotti é o nosso Brasil, convidado. Brasil. Brasil e Noruega, 17h, Zé. Você que vai estar aqui hoje, né? Torcendo e vendo. Vamos trazer o italiano Carlo Ancelotti falando desse jogo decisivo. Brasil pode seguir, mas o Brasil pode voltar também. Vamos ouvir o Ancelotti.
4: Tudo bem? Boa tarde. Felipe Brizola, TV Globo Esporte TV. Na escolha, como o senhor tem que fazer uma escolha pelo substituto do Lucas Paquetá, que vinha fazendo um papel importante no Brasil, eu gostaria de perguntar para o senhor se vai ser uma escolha para encontrar um jogador que tenha características próximas à do Lucas, ou se o senhor vai optar por um atleta que te entregue funções que vão ser determinantes para enfrentar o tipo de adversário que vocês têm amanhã na partida contra a Noruega.
5: Bom, não temos no elenco jogador com a qualidade de Lucas Paquetá, então temos que reemplazá-lo com outro jogador. E neste aspecto temos diferentes características. Danilo é diferente de Gabriel, como é diferente de Matheus Cunha, como é diferente de Ederson. Mas vou escolher o jogador em função do jogo do nosso equipo, tendo obviamente em conta a força do rival, porque sempre tu tens que ter conta da força do rival, però funcional à ideia que queremos meter no jogo de amanhã.
6: Ancelotti, Pedro Ivo, ESPN, tudo bem? Na esteira da pergunta do Brizola sobre o que você pretende com esse substituto do Paquetá, se você puder explicar um pouco mais. Você falou de Danilo, falou de Martinelli. Você quer alguém que carregue um pouco mais a bola, alguém que faça a bola circular um pouco mais? O que você pretende? O que você vai usar como critério? Não vou te perguntar quem é, porque já aprendemos nessa Copa que você não vai entregar quem é o substituto. Mas o que você prefere? Qual será o critério determinante para a sua tomada de decisão, para a sua escolha do substituto do Paquetá?
5: Bom, a nível de defensivo, um jogador que pode defender em banda esquerda, como fez Paquetá, também se não é um extremo, quando a equipa não tinha a bola, defendia em banda esquerda. Isto lo pode fazer Martinelli e também Danilo. Com bola, há que ocupar bem a posição de centro-esquerda, que a vezes pode ser ocupada para Vini.
3: Não, valeu. Tá aí o Carlo Ancelotti. participando aqui da entrevista, aliás, foi ontem, né? Essa entrevista coletiva, ele tem dúvida em relação ao substituto do Paquetá, tem aí o Martinelli, tem o Danilo, tem o Leymar, eu quero saber a opinião do Luiz Duarte e também do Milton Bueno. 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E aí, Milton?
7: Olha, da maneira que ele falou, ele tem três opções, né? São variados, cada um é uma maneira, e foi bem explicado isso aí. Ele pode continuar com o mesmo time com o Martinelli, ele pode entrar com o Neymar, que eu, na minha opinião, entraria para resolver logo de cara tudo e fazer o resultado, e depois colocaria o Fabinho para segurar o placar, eu acho que é importante. Ou então ele poderia entrar também com o Danilo. São as três opções que ele tem, e eu acho que vai ficar nessa aí. O resto do time é o mesmo, não vai mudar. E Nilton, aproveitando que você perguntou aí, o árbitro da partida Vila Nova São Bernardo é Davi de Oliveira Lacerda, do Espírito Santo, auxiliado Fernanda Kruger, do Mato Grosso, Douglas Pagung, do Espírito Santo. O quarto árbitro é o João Vitor Gobi e o VAR é o Rodrigo Carvalhais de Miranda no comando do VAR, e auxiliado por Ellen Aparecida Gonçalves Silva Araújo.
3: 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Ô Luiz Duarte, e aí a sua opinião? Quem você colocaria no lugar do Paquetá?
8: Primeira opção, Danilo, né? Danilo Santos do Botafogo. Segunda opção, Fabinho. Terceira opção, para mim, o Neymar. Mas conversando em off aqui, com o Bueno e com você aqui, de repente a entrada do Neymar seria mais interessante, né? Você tem o Neymar, o Vinícius Júnior, né? Tem também o próprio Endrick. Então a seleção brasileira está com boas opções. Opções é que não faltará, o que não falta para o Ancelotti. Eu entendo que ele vai escolher o melhor, porque ele está trabalhando com a equipe e sabe quem que é o cara que mais adapta nesse esquema de jogo. Eu entendo, aí eu torço para que o Brasil consiga essa vitória, como nós todos brasileiros, porque, como você falou mais cedo, né? É bater ou voltar para trás, né? Ganhou, ficou, perdeu, rodou.
3: 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Milton, você começaria também com o Neymar?
7: Começaria com o Neymar e futuramente, assim, dentro do jogo, eu quero ver Vinícius, Neymar e Endrick. Já pensou que linha? Não tem ninguém que consegue marcar. Vai num, precisa de dois para marcar. E eles não vão ter tudo isso. Agora, tem uma coisa que eu acho que contra a Noruega é mais fácil pro Brasil. Noruega, eu acho que é diferente do Japão. Nós temos condições realmente de ter melhor ataque e melhor condições de bola trabalhada. Porque ultimamente, nos jogos, nós temos ganhado as bolas na pressão, lá na defesa, fazendo os gols. Poucas bolas trabalhadas. Então eu vejo possibilidade, talvez, de um jogo ser mais fácil do que os outros, sinceramente.
3: 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Mil, você faria mais alguma alteração?
7: Não, no momento eu manteria a defesa, por sinal muito boa, né? Os dois zagueiros, os dois laterais ainda continua devendo, mas marcando melhor. O Douglas melhorou muito, né? O Danilo também tá melhorando a cada jogo. O meu campo ainda, o Casimiro, deixa um pouquinho a desejar, mas ele não vai tirar. Eu colocaria o Danilo aí também no lugar dele. Mas o resto, o Bruno Guimarães está fazendo a diferença. O Rayan é muito bom pela direita, né? Eu não sou muito fã do Matheus Cunha, mas apesar de ter feito o gol. E o Vinícius, né, fazer a diferença, que ainda é o jogador que vai entrar, se por acaso não entrar o Neymar, é que pode ajudar a resolver a vitória do Brasil.
3: 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Luiz, você processaria algumas alterações ou uma só? Realmente substituto do Paquetá.
8: Eu queria ver o Neymar entrar jogando, né? O Endrick também, e sacaria aí, no caso, o Casimir. Só que o Casimir é um homem de confiança aí do treinador, não tem jeito. Mas eu entendo que quem entrar vai dar conta do recado e vamos vencer esse jogo, sim, vamos avançar para a próxima fase.
3: Opinião, Luiz, dá pra chutar aí um placar pro jogo de hoje?
8: 2-0, né, Nilton? 2-0 já tá de bom tamanho, 3 pontos na sacola e classificação.
3: 2-0 pro Brasil, Duarte?
8: É, ué, mesmo contra esse Haaland aí, mas o Brasil tem camisa, tem farda, tem história, né, Nilton?
3: Opinião do Luiz Duarte. 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Mil, vê os resultados aí do Goiatuba e também da equipe do Crack.
7: O Goiatuba perdeu de 1-0. Né? E jogando aqui com o Manuara, e tem que jogar lá, fazer a diferença lá agora, poder classificar. Ah. E o Crack ganhou bem, 2-1, então tá aí nos times que pode ir para outra fase na Série D.
3: O Crack ganhou de 1-0?
8: 2-1.
7: 2-1.
8: 2-1 e o Goiatuba perdeu de 1-0.
3: Uhum. E agora, então, jogo de volta, o Crack, o empate vai.
7: Vai. E tá jogando direitinho, assisti todos os dois jogos.
3: Nossa, então, e o Goiatuba agora vai ter
7: que ganhar. O Goiatuba jogou bem, mas infelizmente perdeu o jogo.
8: Tava falando agora aqui com o Nilton Venturini, ele falou que o Goiatuba mandou no jogo, levou um gol a 48 segundo tempo.
7: Isso aí.
3: Goiatuba? 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É, o Anápolis joga hoje no Jonas Duarte. Sabe de cabeça aqui, cara? É o jogo do Anápolis. Hoje é 9 da noite. Deixa eu puxar aqui rapidamente. O Anápolis com Roberto Fernandes, ele vem de uma vitória e de um empate. Joga hoje. Se ganhar, eu acho que ele sai da zona do rebaixamento, Luizinho. Deixa eu buscar aqui o jogo do Anápolis. É série. É CABC, né?
7: C.
3: Jogos de hoje. Deixa eu pegar aqui.
7: Tem confiança,
3: é o jogo 9 da noite no estádio da
8: Anápolis e Botafogo da Paraíba.
7: Botafogo Paraíba.
3: Estão jogando agora, ó, Ipiranga e Paysandu. E aí, gente, e o Anápolis, recupera?
7: É, se o Anápolis ganhar hoje, ele sai, passa na frente do Confiança e fica com 12 pontos, né? E o Confiança com 11 que já jogou. Então eu vejo aí a possibilidade do Anápolis, né? Ter essa vitória, teve um empate a última vez e pode aqui passar agora com essa vitória.
8: Agora o jogo, Nilton, 9 da noite, dia de domingo, não é normal não, né, rapaz?
7: Era às 8, às 7, parece, aí passou para as 9.
3: Exatamente, vamos ter quebra de recorde. 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Duarte, seu destaque final.
8: Seleção brasileira, né, Nilton? Seleção brasileira hoje, batendo o jogo, a Noruega, eu tenho certeza que vai bater, e amanhã, Vila Nova contra o São Bernardo no Onésio Brasileiro Avarenga. São os dois jogos mais importantes aqui para nós da imprensa goiana.
3: 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Milton, seu destaque final.
7: Meu destaque final é para categorias de base, quinta e sexta-feira passada. Agora nós tivemos reunião do sub-11, 12 e 13 da segunda divisão. Segunda-feira, a partir da 1:30, nós estaremos aí fazendo a categoria de base da primeira e divisão, né? Que começa início de agosto e início de setembro. Um abraço a todos. Vamos resgatar o verde e amarelo, gente. Hoje dá Brasil.
3: 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Estamos concluindo mais uma edição do Apito Esportivo, abraçando mais uma vez o Flávio Henrique, conosco, acompanhando lá nos produtos Fogo Goiano, sabor de Goiás em cada pote. 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Abraçando aqui o João Batista Ferreira, abraço, estou assistindo vocês aqui de Cumari. Galera, um abraço, obrigado. Tá bom, um abraço lá. Ponto final, Zé do Norte.
7: Vamos minha lá, terra, Cumari.
3: Cumari. Um abraço, galera. O Apito Esportivo volta na próxima segunda-feira. Aliás, no próximo domingo, eu volto amanhã, meio-dia, no Esporte em Debate. Hoje é folga geral, tem Copa do Mundo a partir de agora. Não, mas o Zé, você trabalha dioturnamente, né, Zé? Tô falando, é a equipe do esporte, O povo do esporte hoje tá de folga aqui, porque tem Copa do Mundo, tem jogos decisivos com cobertura da Bandeirantes. Um abraço, obrigado, fiquem todos com Deus e até a próxima.
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9: Pescazinho ali, a pamonhazinha aqui.
10: Que
9: delícia, hein? Oh. Gosta de pescar ou não?
10: Adoro.
9: Qual é o seu peixe favorito?
10: Um tucunaré é bom, né? Um tambaquizinho, entende muito lá, um pintado. Entendi.
9: Gosta de... Não aguento. Tamo junto. Qual que é o placar do jogo de hoje?
10: Hoje é 3-1,
9: Brasil. 3-1,
10: Brasil.
9: Aí eu gosto da empolgação.
10: E Rayan solta... marca hoje, viu?
9: Vai, Brasil!
10: Vai, Brasil, hoje é Rayan, papai.
9: Ah, mas você torce pro Goiás? Você tá torcendo pro Rayan?
10: Uai, não tem problema. Não Vasco, tem força jovem do mesmo jeito. É verdade.
9: Abraço, velho. Tamo junto. Gente boa demais. Ai, esse aí. Quer falar? Vem, vem. Are you guys from Brazil or from here?
11: No, we are from Slovenia.
9: Ah, where?
11: Slovenia.
12: Support Brazil.
9: Slovenia?
12: Slovenia.
9: Slovenia, really? Yeah. Are you guys here for the World Cup?
12: Yes, we came here to support Neymar.
9: But
11: Rafinha, yes. Rafinha.
9: Rafinha, but Rafinha and Neymar, they are not going to play.
12: What?
9: Yes, I swear. Probably Neymar is at the bench, but Rafinha probably is not going to be in the field.
12: I hope so, because I really like him.
9: Who's going to score?
11: Vini and Cunha.
9: And Cunha, 2-0?
11: Yes.
9: Perfect. Tell me, are you guys from Slovenia?
12: Yes.
9: And you come to New York just to watch Brazilian games?
12: Yes.
11: Go shopping and to have a little fun.
12: I mean, I've always dreamed to visit here, so I'm here now and I'm happy.
9: Yeah. Did you buy a lot of stuff?
11: Yes.
9: What kind of stuff?
12: I was yesterday in Aloe and Sephora.
9: Oh, really? Yes. Is it good?
12: Of course, I love this shop.
9: Did you spend enough money?
11: No.
9: No?
11: No.
9: You can't, huh?
11: No.
12: Not yet.
11: I want more jerseys.
9: Eu vou traduzir, peraí que a resenha tá boa. So, are you guys going to watch the game inside?
12: Yes, we are going in an hour, yes.
9: Yeah.
12: Yes.
9: Awesome. And what about the score? Who's going to score for Brazil?
12: Brazil, of course. Yeah. Yes. Brazil is going to win for sure.
9: 2-0?
12: Yes. No, 3-0.
9: 3-0, okay. What about Slovenia? They're not going to play the World Cup.
12: No,
9: why?
12: No. I mean, they're not that good. They were, but not now.
9: What's the main sport in Slovenia?
11: Football.
9: Yes, really?
12: Football, basketball. We have Luka Doncic and...
11: Šeško,
12: yes.
9: Oblak. Awesome.
12: I mean, Slovenia have some players, but not too many.
9: Yeah, yes. I know that. How old are you?
12: 15.
9: 15, what about you?
11: 10.
9: 10?
12: Yes.
9: Is your first World Cup?
11: Yes.
9: Yeah, I mean, watching,
12: yes,
9: yeah?
12: Yes, first World Cup.
9: How's that?
12: That's great. I'm so happy to be here and to get tickets.
9: We are happy because you guys are supporting Brazil.
12: Yes, of course.
11: It feels amazing because we are going to do some TikToks.
12: Yes, we're going to film some trends, you know, these dances.
9: Awesome, thank you. So, hey Brazil, let's go Brazil!
11: Let's go Brazil!
12: Hey, let's go!
9: Thank you so much, guys. Sensacional, muito bom. Cara, eles são da Eslovênia, estão aqui pela primeira vez numa Copa do Mundo. A menininha tem 15 anos, o menininho tem 10. E eles falaram que eles estão aqui para apoiar o Brasil. Até perguntei qual que é o principal esporte na Eslovênia, porque a Eslovênia não tá na Copa do Mundo, né? Faz 200 anos. E aí falaram que a Eslovênia, o principal esporte é o futebol, mas que infelizmente não estão jogando bem, não tem lá grandes jogadores. E de qualquer forma, estão aqui apoiando o Brasil, vão pro estádio. A menina falou 3-0 Brasil, o menino falou que o Brasil vai ganhar. Até brinquei com eles, né? Falei, pô, vocês estão aqui só turistando. O menininho falou que já foi no shopping, quer mais camisas do Brasil. Ele comprou, inclusive, uma camisa do Brasil aqui. Que legal, cara. Muito bacana essa miscigenação dos povos. A galera se abraçando, curtindo, vivenciando esse momento único. De 4 em 4 anos ter esse privilégio, a possibilidade de viver uma Copa do Mundo in loco, realmente é algo que fica na história. Brasileiros apontaram pra mim aqui. Vem pra cá, vem resenhar aqui. É tudo brasileiro aí? Vem pra cá, meu querido, vem pra cá. Olha como ele vem. Garoto, monsagrado. Como é que você tá?
13: Tô bem, e você?
9: Graças a Deus. Seu nome?
13: Leonardo.
9: Leonardo, fala pra mim, Léo. E aí, tá fazendo o que aqui? É turista? Mora aqui? Como é que é?
13: Mora aqui.
9: Faz o que aqui?
13: Eu sou enfermeiro.
9: Enfermeiro? Se der uma pane aqui, você consegue cuidar?
13: Claro.
9: É?
13: Cuide de todo mundo.
9: E você estudou aqui?
13: Estudei aqui.
9: Formou onde?
13: Aqui.
9: Aqui em Nova York?
13: Não, em Boston.
9: Ah, e você fez em Boston e envolveu pra cá?
13: Não, eu não moro em Nova York.
9: Ah, você não mora em Nova York?
13: Não, eu só tô visitando.
9: E aí, tá curtindo?
13: Tô, mas eu moro em Boston.
9: Primeira vez aqui?
13: A segunda.
9: Segunda vez, legal Nova York, né?
13: Eu amo aqui.
9: É loucura, né? Mas é uma loucura boa.
13: Boa demais.
9: E você trabalha como enfermeira há quanto tempo?
13: Há 7 anos.
9: Me fala uma coisa, os hospitais aqui, vou te dar um exemplo, tá? Não quero politizar, pelo amor de Deus, falar de política aqui eu vou infartar. Mas vamos lá. A gente sabe que no Brasil, o cara que não tem condição financeira, você tem o SUS, você tem as unidades básicas de saúde, aquela história toda sabe melhor do que eu. E você consegue ser atendido, bem ou mal, você consegue ser atendido e muitas vezes resolver o seu problema, ponto. Aqui nos Estados Unidos, vamos supor, estou morando aqui e não tenho aí uma grana para poder pagar um bom seguro de saúde e deu um BO. Eu consigo ser atendido em algum hospital, entre aspas, público aqui?
13: Consegue, mas a conta fica um pouco cara.
9: Então, essa é a minha dúvida. Que bom que você tá aqui. Por exemplo, eu não tenho dinheiro. Eu quero um hospital público. Tipo assim, eu preciso que alguém me atenda.
13: Tem recursos de você conseguir plano de saúde de graça.
9: Tem como fazer plano de saúde de graça.
13: Isso, aí é um ano. Aí cada ano você tem que renovar.
9: Aí a renovação não tem que pagar ou tem que pagar?
13: Não tem que pagar. Você paga uma taxa para fazer a aplicação, que é tipo, acho que é $100. E aí você usa o plano durante um ano.
9: Mas tipo, hospital público assim, deu um BO agora,
13: hospital,
9: não tem nada?
13: Qualquer hospital.
9: Qualquer hospital. Mas tipo, agora eu cheguei e não tenho plano de saúde, preciso ser atendido. Não tem esse plano que você falou de graça, não sou atendido.
13: Você é atendido, mas aí eles...
9: Mas tem que pagar.
13: Tem que pagar.
9: Aí é onde mora o perigo. Por isso que eu falo... Cara, que bom que os brasileiros que moram aqui estão aqui para poder falar sobre isso. Porque isso é legal. A gente critica e merecidamente o Brasil em tantas coisas, mas se tem uma coisa aqui no Brasil, por mais que tenham filas longas, tenha gente que morra em fila, tenha problema, ainda a gente consegue resolver alguns problemas de boa parte da população, né?
13: Sim. É bom que, tipo assim, tem recursos. Não é que você não tem recursos, você tem. Então, aí, tipo, você faz uma aplicação e você é atendido aonde você quiser. Se você não tem, você continua sendo atendido, porque eles não podem, negligência, claro, não ser atendido. Mas aí depois eles mandam a conta,
9: aí... Aí vai ter que dar aquela chorada, daí vai ter que dar aquela pendurada, né? Espera morrer pra não pagar.
13: Eu já recebi a notificação aqui que eu tenho que pagar o meu.
9: Pra fechar, vocês estão indo pro estádio ou não?
13: Não, a gente vai ficar aqui mesmo.
9: Vai ficar aqui mesmo. Então, placar do Brasil.
13: Ah, eu tô querendo 3x1.
9: 3x1, o importante é passar, 0x0 é bom.
13: Tá ótimo.
9: Tá bom, Léo. Bom, sagrado.
13: Obrigado.
9: Prazer, satisfação. Obrigado. Ó, as meninas, vocês não quiseram aparecer, mas eu vou mostrar vocês aqui, ó. As brasileiras, aê! É isso aí, vai Brasil! Gente, estamos conversando com muita gente importante, legal, interessante, e os caras até agora não conseguiram arrumar a parada. Eu tô esperando para ver se a gente consegue mostrar ao vivo a banda tocar. Então, enquanto os caras estão arrumando, passando o áudio mais uma vez, eu vou fazer o seguinte: mais uma pausa em destaque, nossos parceiros comerciais, e na volta, em definitivo, mais conteúdo exclusivo aqui na Rádio Bandeirantes, com todo o nosso timaço falando de Copa do Mundo. Vem aí, 5 horas da tarde, Brasil e Noruega, e você sabe, futebol, emoção, Copa do Mundo é onde, em Vitória Vermelho?
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0: de Copa do Mundo no microfone da Bandeirantes. Aqui estamos, Domingo Esportivo Bandeirantes, diretamente da Times Square, os brasileiros reunidos e a gente trazendo esse clima desde as primeiras horas desse domingão. Nenhuma outra rádio no planeta vai falar da seleção brasileira, vai falar de Copa do Mundo, não pode falar igual, mas mais que a gente é impossível. 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Aqui estamos no Domingo Esportivo Bandeirantes, na Times Square, aguardando a banda tocar. Estava prevista para começar um show às 11 horas da manhã, horário nosso, meio-dia e horário do Brasil. E temos aí, 22 minutos de atraso. Ó, tá rolando burburinho, hein? Tá rolando burburinho, tá rolando burburinho. Tinha no meio do povo aqui. Tinha no meio do povo. Deixa eu ver. Tô com meu tripé na mão para conseguir mostrar para vocês aqui, ó. Mostrar a farra da torcida brasileira aqui, ó. Povo brasileiro fazendo festa, gritando, incentivando com vuvuzela e tudo mais. A vuvuzela da Copa de 2010, da África do Sul. Deixa eu chegar perto. É vuvuzela deles, é a Rádio Bandeirantes no meio do povo curtindo e trazendo esse clima de Copa do Mundo para você que nos acompanha. No youtube.com/ Rádio Bandeirantes Oficial, tá literalmente vendo a Rádio Bandeirantes no meio do povo. No meio da galera fazendo essa festa. E mostrando pra você o que é uma Copa do Mundo. Isso é Copa do Mundo. Isso é Brasil. Já invadiu a Filadélfia, invadiu Miami, invadiu Houston e invade mais uma vez a Times Square aqui em Nova York. E o pessoal aproveita pra já entrar no clima, tomar uma gelada e partir pro estádio daqui a pouquinho. O estádio que daqui a pouquinho vai receber a Rádio Bandeirantes, hein? A posição principal do estádio, no centro do campo de jogo, Ulisses Costa, Capriotti, Craque Neto, Leandro Quessada, eu, Alexandre Pretzel, todo o nosso timaço técnico interno e externo, trazendo para você esse show de cobertura da Copa do Mundo mais uma vez. Aqui, ó, tem um torcedor palestrino, meu querido, como é que você tá? Boa tarde.
1: Boa tarde.
0: Aqui é bom dia ainda, mas já todo boa tarde. Boa, né?
1: boa tarde.
0: E aí, tá com a bandeira do Brasil enrolada, chapeuzinho do Palestra, e aí, meu querido?
1: Tamo aí, a expectativa aí, vamos ver o que, que vai dar hoje, torcer no Brasil, pelo menos 2-0 tá bom, né?
0: Você mora aqui?
1: Moro em Boston.
0: Quanto tempo?
1: 20 anos.
0: Pouca coisa, né? Saudade?
1: Muito, muito.
0: É bom morar aqui, né?
1: Bom.
0: Você faz o que aqui?
1: Eu trabalho com entrega.
0: Entrega? Muito bem. Entrega bastante coisa?
1: Muito.
0: Espero que a zaga não entregue nada hoje, né?
1: Não, esperamos que o Brasil... Faça um bom jogo.
0: Um abraço pra você.
1: Abraço.
0: Obrigado, grande palestrino conversando com a gente. Ó, enquanto isso, eu vou levantar o meu tripé pra que vocês possam ver na imagem Bandeirantes a quantidade de brasileiro aqui na Times Square. O pessoal já tá pintado, camisa da seleção brasileira, com peruca, com shorts. Eu ainda quero pegar mais opinião feminina. Deixa eu ver se eu consigo rodar aqui e pegar mais opinião feminina. Temos las mexicanas, americanas? E que te parece la fiesta de Brasil?
2: Muy bien, con mucha suerte, ojalá todo salga bien.
0: Ojalá para nosotros, porque Brasil puede jugar contra México después de Inglaterra, ¿verdad?
2: Sí, claro que sí, pero ojalá que México pase y que Brasil pase y ya nos encontraremos.
0: ¿Y tú vives dónde?
2: Washington, D.C.
0: Ah, sí, Mori Washington.
2: Sí.
0: ¿Vives en Washington?
2: Sí.
0: ¿Y qué te parece el juego de hoy, Brasil o Noruega?
2: Yo espero Brasil.
0: ¿Ah, sí?
2: Ojalá.
0: ¿Y la fiesta mexicana, dónde estás?
2: Todavía no, más a rato. Después de ustedes ya nos toca a nosotros.
0: Ahí está. Gracias, nos vemos. As mexicanas, deixa eu mostrar aqui a festa do brasileiro aqui, ó. Peraí, deixa eu ir no meio do povo aqui. Todo mundo abraçado, em círculo, pulando, vibrando. E vai começar a gritaria, vamos lá!

0: Quer dizer, agora que a banda ia começar a tocar, agora esquece, meu chapa, que agora a torcida brasileira chegou pra fazer festa e a banda dos marinheiros vai ficar em segundo plano. Sem dúvida alguma vai ficar em segundo plano. Daqui a pouquinho a gente ouve já já mais da galera aqui na Times Square, mas eu quero ouvir o povo brasileiro aí no Brasil. Vamos lá, Pedro Coy, solta a voz do povo aí no WhatsApp.
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2: José Alberto Sampaio, 4-1 pro Brasil. Gols de Vini Júnior, Neymar e Endrick.
3: Aí, KP, bom dia. Adalto do Guarujá. Aí, meu irmão, resultado do jogo, 1-0. 1-0, gol de Haaland. Primeiro tempo, segundo tempo, 5-1 Brasil.
4: Bom dia, Rádio Bandeirantes, Márcio Luque de São Paulo. Sobre os palpites aí, os bolões de vocês aí, meu, como é que tá? Oh, tá derrubando todo mundo aí, cara. Hoje eu acho que vai Brasil 2-1, hein? Abração a todos.
5: Bom dia, pessoal, meu nome é Silvia. Diga ao Capelanes que eu adoro ele. O jeito dele, o jeito de falar alto, o jeito de brincar. Eu sou igual. Eu não sei se ele é descendente de italiano. Eu sou. Então a gente é assim mesmo. Que ele não mude uma vírgula no jeito dele ser. Porque ele é a alegria do rádio quando ele entra. Então, parabéns a eles e parabéns a Bandeirantes por tê-lo aí com vocês. Um grande beijo, excelente jogo para todos nós. Um excelente domingo a todos e uma ótima semana. Tchau, tchau.
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0: Valeu, um abraço para todos vocês que seguem participando conosco no WhatsApp 11 999 048756, também no youtube.com/Rádio Bandeirantes Oficial. Gente, estamos circulando aqui pela Times Square, realmente é uma festa maravilhosa, o povo brasileiro em êxtase com essa bola rolando. Olha que bonitinho o cachorro de salsicha passando aqui. Brasil, Brasil, where are you guys from?
8: Brasil!
0: Where are you guys from?
8: Israel!
0: Israel! I love Dash Hounds, I have two in Brazil!
9: Oh, yeah!
0: What's que bebezinho gostosinha, meu Deus do céu. What's her name?
9: Moca.
0: Moca. Wow, beautiful Moca. Say hi to Brazil, Moca. Thank you guys, see you. Gente de Israel passando e passeando pela Times Square, literalmente com um cachorrinho. Gente, eu não consigo ver cachorro que eu fico louco. O cachorro é o melhor ser humano da Terra. É, eu tenho dois cachorros, cara, lá no Brasil. Que saudade dos meus cachorros, viu? Quero ver primeiro meu cachorro do que minha família, porque cachorro também é família. E ó, Dash Round ainda por cima, salsichinha, que maravilha. Ó, aparentemente a banda vai começar a tocar agora, hein? A banda, me parece a banda da Marinha, já me cantaram aqui, ó, a banda da Marinha, fazendo aí uma homenagem pro 4 de julho, aproveitou para chegar na Times Square, aqui o povo brasileiro, quero uma opinião feminina!
10: Sim, vai Brasil, vai Vini Júnior!
0: Vai pro estádio ou não?
10: Não, hoje não.
0: Hoje não.
10: Quem sabe da próxima, né?
0: Quem
10: gostaria.
0: Sabe. Você já foi a algum jogo na Copa?
10: Não foi.
0: Não, mas dá pra ir no próximo, quem
10: você
0: sabe?
10: Você consegue me arrumar um ingresso?
0: Eu gostaria, não consigo nem pra mim, tá feia a coisa. Mas me fala uma coisa, de onde você é?
10: São Paulo, São Bernardo do Campo.
0: Viva São Bernardo, o ABC paulista maravilhoso. Agora você veio só pra turistar, veio pela Copa, veio pra conhecer Manhattan, como é que é?
10: Vim pra turistar.
0: E aí, carioca, você é na época da Copa?
10: Exatamente. Tô curtindo aqui, muito bonita a comemoração, Times Square, tudo de bom.
0: Legal demais. E você sabe que o ingresso, ele custa mais ou menos uns 1.500 dólares, 1.700 dólares. Dá pra abrir a carteira, tirar o escorpião do bolso e pagar, né, ou não?
10: A minha carteira não. Gostaria, a minha carteira não dá.
0: Tá duro, mas dá pra curtir bastante.
10: Dá.
0: Tá com a família aqui, como é que é?
10: Hoje eu estou sozinha.
0: Sozinha.
10: Em fazer uma escala, depois vou pra Boston.
0: Sensacional. Já foi pra Boston antes, não?
10: Já fui.
0: Vamos lá, né?
10: Sim.
0: Então... Sensacional. Então solta, vai Brasil!
10: Vai Brasil!
0: Garoto! cobra, valeu, São Bernardo, é isso mesmo. Deixa eu continuar passeando aí no meio do povo. Olha lá, eu quero falar com ela, vou te falar porque que eu vou falar contigo. Boa tarde. Porque ele, eu não sei, é marido, é filho, é pai, é esposa, é vô, não sei, né? Eu já dei tanto bote errado que eu já falo tudo de uma vez. E ele apontou pra você. Eu quero que você conte um pouquinho, tá vivendo sua primeira Copa do Mundo e o seu nome, por gentileza.
9: Meu nome é Helena.
0: Helena, e aí? Primeira Copa do Mundo?
9: Olha, não é minha primeira Copa do Mundo, é que a gente não vai ver o jogo, a gente vai ver em outro lugar, mas não no estádio, mas assim, tô muito ansiosa porque eu acho que... Ah, eu tenho certeza que a gente vai ganhar hoje, eu tô... Tomara. Ah, eu tô... Tô assim, na fé, porque esse é um jogo incrível, muito...
0: Sensacional. E aí quando a gente fala primeira Copa do Mundo, porque você tá na terra da Copa do Mundo, então por mais que não vá no estádio, pelo menos tá vivenciando, respirando, sentindo esse clima maravilhoso. E os brasileiros invadiram Manhattan, uma coisa impressionante.
9: Eu ia falar isso agora, eu já ia postar no meu Instagram que invadiu, assim. Nem tô prestando atenção ali na apresentação, o Brasil aqui tá protagonista mesmo em Manhattan.
0: Placar do futebol, vamos lá.
9: Olha, eu tô suspeitando... Ó, vou chutar meio alto, assim, 3-1 Brasil, porque eu acho que a gente vai conseguir passar por cima, acho que o Gabriel Magalhães vai peitar o Haaland, acho que a gente vai amassar esse jogo.
0: Tomara, você é de onde?
9: Eu sou de São Paulo.
0: São Paulo, que bairro?
9: É, não, na verdade, São Paulo Estado, sou de Ribeirão Pires.
0: Ribeirão Pires, um abraço pro Marcelo Ribeiro, Ribeirão Pires, galera da Extrema lá, um abraço pra eles. Tá bom, seu placar, 3-1.
9: 3-1,
0: com certeza. E toma Haaland.
9: Toma, Haaland, óbvio, com certeza.
0: Sim. Bom proveito, bom passeio, um abraço pro papai, pra mamãe, pra todo mundo aí.
9: Também, pra você.
0: Obrigado.
9: Também.
0: Grande Heleninha falando com a gente aqui na Rádio Bandeirantes, ela até brincou. Não dá nem pra prestar atenção na apresentação. Os caras, eles também estão enrolando uma barbaridade. Eu tava louco pra ver que tipo de apresentação que é, que estilo de música que eles vão cantar. Mas, pô, 3 anos e meio, meu. Tava marcado pras 11, vamos? Pode atrasar mais aí, ó. Tá rolando, hein? Tá saindo, vamos ver. Foi só falar. Ó, acho que ele vai falar alguma coisa no microfone. Tá ali ajeitando a farda. Ah, vai começar, vamos ver. Show aqui na Times Square. Se acompanha com a gente no youtube.com/radiobandeirantesoficial com imagens, hein? Agora o vocal fez um sinal pro cara que tá passando o som pra ele baixar um pouquinho. Dá um dó pra mim aí, dá um dó pra mim, vamos ver. Tá tudo pronto pra começar, hein? Repito pra você, ó. Trompete, saxofone, tem o cara do vocal lá, tá pistolado. Tá bravo com o pessoal do som aí, acho que vai abandonar já já, porque não começa. Guitarra, baixo, bateria e teclado. Tá tudo pronto pra começar um show aqui na Times Square. Só que o pessoal também tá impaciente, tá esperando começar. Começa logo! Acho que agora vai, hein? Será? Fizeram um sinal. Vamos passar a flauta, vamos ver a flauta. É, a flauta tá ficando em segundo plano com tanta vuvuzela que tá tocando aqui na Times Square com a torcida brasileira. Fazendo festa, fazendo farra. Deixa eu voltar pro meio do povo aqui, ó. Deixa eu voltar pro meio do povo, perambulando pra lá e pra cá. Abraçando nossa audiência. Alô, Cristiano Panvec. Viva Cristiano Panvec, ouvinte Bandeirantes. Nosso monstro sagrado aí acompanhando a gente. O pessoal vai jogar. Ah, agora começou a passar foto, agora sim. Ó, deixa eu ver um uruguaio. Deixa eu ver um uruguaio, deixa eu ver. Deixa eu ver um uruguaio. Uruguaios, como estão? São do Uruguai?
11: Uruguai.
0: Papá, o que passou com o Uruguai? Me encanta o Uruguai, mas não sei o que passou.
11: Torcemos por Brasil agora.
0: Ah, aí está. E dime, e Loco Bielsa se queda ou se vá? Se vá, se vá, se vá. Estão enojados com Bielsa?
11: Recontra, recontra.
0: É sim?
11: E com Muleira?
0: Ah, o que passou com Muleira? Aí está. Vamos apoiar o Brasil agora?
11: Claro.
0: Aí está. Dale, dale, Uruguai, me encanta o Uruguai.
11: Graças.
0: Uruguaio, nos vemos. Os uruguaios estão meio pistolas aqui, né? Obviamente o Uruguai ficou pelo caminho. Deixa eu entrar no meio do povo brasileiro aqui. Brasil, olê, olê, olê. Vamos gritar, vai. Vamos lá. Vamos agitar. É Copa do Mundo na Bandeirantes. Erraram a música, não tem problema. Vamos lá.

0: vuvuzela, solta a vuvuzela.
1: Vamos, Brasil! É.
0: Vem cá, você vem de onde, meu querido? De onde você vem?
2: Daqui.
0: Você mora aqui?
2: Sim.
0: Ah, é?
2: É.
0: E qual é o seu nome?
2: Thomas.
0: Thomas?
2: Sim.
0: E você tá gostando do Brasil ou não?
2: Sim.
0: Ele fala mais inglês do que português? É português mesmo. Então solta a voz aí. Quem vai ganhar hoje, Brasil ou Noruega?
2: Brasil!
0: Aê, qual o placar?
2: Quê?
0: Placar.
2: 1-0.
0: Aê, vamos Brasil! Cara, esse clima, ele é simplesmente de outro planeta. Eu sei que teve norueguês ontem fazendo festa, argentino tomando as ruas da Times Square, mas não adianta, festa é com o povo brasileiro. Inclusive, o pessoal de outros canais do mundo inteiro param para registrar essa festa, porque é algo realmente histórico o que o brasileiro faz. Deixa eu chegar aqui, ó. Rapaziada, deixa eu perguntar uma parada. A festa que a torcida brasileira faz é de se invejar. E a gente sabe que tá tudo muito caro e tal, mas mesmo assim o brasileiro não reda pé. Faz festa com ou sem ingresso. Vocês têm ingresso ou vieram só pra festa? Vou começar contigo.
3: A gente tem ingresso.
0: E aí, conta pra gente, como é que é a sensação de vivenciar uma Copa do Mundo? É a primeira, é a quinta, qual que é?
3: Primeira vez, coração a mil, ansiedade máxima. Mas confiante.
0: Confiante, placarzinho hoje, vai.
3: 3-0.
0: Tá bom demais, tá confiante até demais, hein? Vamos lá. Você, mesmo esquema?
4: Mesmo esquema, vamos pra Copa, vamos pro estádio hoje, segundo jogo do Brasil, 3-0.
0: Aí, garoto, opinião feminina. Quem sabe de bola são as mulheres. A gente não sabe nada, a gente só fala groselha. Vamos lá, o seu nome, de onde você vem, conta um pouco da história.
5: Fernanda, de Campinas, mora em Las Vegas. Vamos pro jogo, vamos ganhar, confiante.
0: Mora em Las Vegas. O que acontece em Vegas?
4: Fica em Vegas!
0: Me fala, o que você faz em Vegas? Tô curioso.
5: Eu sou corretora de imóveis.
0: E dá pra vender os imóveis lá, ah, não?
5: Dá. É? Sim, com certeza.
0: Quanto que tá um imóvelzinho na planta pra nós aí?
5: Planta 425 mil.
0: Assim,
5: tranquilo, compra legal, compra
0: só
5: legal.
0: Que vai lá no cassino, gasta uma moeda, tenta levantar.
5: Vai que ganha sorte, no cassino já compra a casa.
0: Pois é, e aí é sua primeira Copa do Mundo ou não?
5: Primeira Copa.
0: Como é que tá vivendo essa experiência?
5: Meu Deus, muito ansiosa, muita alegria, sensação assim, é indescritível, é um sonho.
0: Você já foi em quais jogos do Brasil na Copa?
5: Na Copa vai ser o primeiro.
0: É o primeiro jogo?
5: Primeiro jogo.
0: Caraca.
5: Tô muito animada.
0: Valor do ingresso. É a pergunta que todo brasileiro que tá no Brasil se faz. Que realmente, se a gente for converter, a gente tá morto. Mas é a realidade da Copa do Mundo fazer o quê?
5: Exato. A gente brinca. Quem converte, não se diverte. Então, não tem o que fazer, né, gente? É uma experiência de vida. Tem que trabalhar e depois paga.
0: Morreu quantos dólares essa brincadeira?
5: Ah, 1.700 por ingresso.
0: É o preço que a galera tá pagando, 1.300, 1.500, 1.700.
5: Exatamente.
0: Vale a pena, né? Até porque caixão não tem gaveta.
5: Exatamente.
0: A cara do jogo.
5: 3-0
0: pro Brasilzão. Bom divertimento.
5: Obrigada, pra você também.
0: Valeu, gente, de Las Vegas, hein, rapaz? Já pensou que bacana morar em Las Vegas? Essa é uma loucura, hein? Deixa eu ver. Tem um menininho pra falar comigo aqui, ó. Pera aí, no momento que começa a banda tocar. A banda vamos deixar em segundo plano. O importante é o brasileiro, ó. Vou até deixar o tripé, vou descer o tripé aqui. Vem aqui, qual que é o seu nome? Você tá bonito com essa camisa do Brasil, viu?
6: Brasil é o melhor de todos.
0: Aí, cara, quantos anos você tem?
6: 6.
0: E qual é o seu nome?
6: Bernardo.
0: Ô, Bernardo, você é de onde? De que cidade?
7: Texas, Houston.
0: Ah, você nasceu aqui nos Estados Unidos?
6: Sim.
7: Na Holanda.
6: Nasceu na Holanda.
0: E aí, você nasceu na Holanda, pai? Você nasceu na Holanda, mora aqui nos Estados Unidos e torce pro Brasil?
6: Sim.
0: Você é maravilhoso, Bernardo. Qual que é o cara do jogo? O Brasil vai ganhar ou vai perder?
6: Vai ganhar de 3-0.
0: O Neymar, você gosta do Neymar?
6: Sim, mas ele só pode jogar pra 10 minutinhos.
0: Mas você acha que nesses 10 minutinhos ele pode marcar um golzinho?
6: Eu queria, mas eu acho que ele não vai conseguir.
0: Então fala agora, Bernardo. Você sabe fazer a dança do Paquetá? Olha a dancinha do Paquetá, olha aqui, ó. Jogadinha do Paquetá, Paquetá, Paquetá. Jogadinha do Paquetá, Paquetá, Paquetá. É aí, garoto. Tchau, Bernardo, bom jogo. Você vai assistir o jogo?
6: Sim.
0: E tá feliz, tá empolgado?
6: Sim.
0: Então fala, vai Brasil.
6: Vai Brasil.
0: Aí, Bernardão, obrigado. Fez até a dancinha do Paquetá, ó. Vai, pode mandar o que você quiser, vamos lá.
8: Um beijo pros meus sobrinhos, Malu e Arthur, meus enteados, Maria Tereza e João Marcelo, que estavam doidos aqui, mandando tirar foto de tudo e queriam estar aqui.
0: Me fala uma coisa, de onde você é? Você mora aqui, é do Brasil, como é que é?
8: Eu sou do Brasil, né, de Natal, mas moro aqui em Boston, faz 7 anos.
0: E aí, a família...

0: Família tá lá, você tá aqui, aquele coração dividido, então manda mais uma vez um beijo pra eles.
1: Exato, um beijo pra toda a minha família, em especial meus enteados e meus sobrinhos. E fica essa saudade querendo que eles pudessem viver esse sonho com a gente, mas a gente tenta aproveitar e mandar as fotos, os vídeos pra eles viverem com a gente. E
0: como é viver esse sonho, uma Copa do Mundo com tantos brasileiros aqui fazendo festa?
1: Não tem sentimento, não tem palavra que descreva esse sentimento, porque é uma coisa única. Eu tô aqui há 7 anos, nunca vivi nada parecido com isso. Lá em Boston tem muitos brasileiros, tem cidades, né, que tem, as pessoas falam português na rua, como Framingham, Everett, mas nada como tá todo mundo vibrando junto, todo mundo unido junto, a camisa unindo todo mundo. Dessa vez não tem mais briga, não tem nada, todo mundo junto, de um só lado.
0: Isso que é legal, a gente vê criança, a gente vê cachorro, a gente vê mulher, a gente vê homem, a gente não vê problema aqui, né? Com esse sotaque teu, você é de onde? Deixa eu ver, é pernambucana ou não?
1: Pertinho, de Natal.
0: Ai, meu Deus, por favor, me adota, eu amo Natal, quero morar em Natal.
1: O problema é que eu sou de Natal, mas moro aqui. Em janeiro tá menos 25.
0: É verdade. Aqui é poucas ideias, né? Aqui o calor é muito calor e o frio é muito frio, né?
1: Exatamente, porque a diferença de Natal é que no verão, lá venta muito, aqui não tem vento. Você tá vendo aqui, que loucura.
0: Não, tem nada. Tem razão. Tá bom, placar do jogo.
1: Vai ser 1-0, que vai ser muito difícil, mas o Brasil vai ganhar.
0: Gostei, tá todo mundo torcendo pro Brasil. Obrigado, viu?
1: Tô estendendo a noite, mais uma noite em Nova York, pra gente vir pra comemoração, que eu tô tendo certeza que o Brasil vai ganhar.
0: Cara, vamos varar, vamos invadir isso aqui, ó. Deixa eu aproveitar e mostrar mais a molecada aqui, ó. A banda começou a tocar, mas ninguém tá dando moral, porque aqui é Brasil. Vem cá, molecada, vem cá, molecada. Bom, vocês estão empolgados ou não?
2: Sim,
0: claro. Brasil!
2: Brasil!
0: É, garoto, vem cá. Vocês moram aqui, estão a turismo, estão na Copa, como é que é?
3: Estão a turismo, vou ficar só essa semana aqui só pra curtir o jogo do Brasil.
2: Fortaleza, até aqui, só pra...
0: terra boa. É Leão ou Vozão?
2: Leão.
0: Aê, Leão, vem Leão, mostra aqui amanhã, aê, Leão. Tá feia coisa lá no Fortaleza, hein? Tô querendo até vender o mando contra o Palmeiras, mas não tem problema, vamos recuperar. Fala uma coisa, a primeira Copa do Mundo de vocês aqui, como é que é? Vou começar com a mãe e passo pros filhão.
3: É, a primeira Copa, a gente quis realmente participar de tudo, que eles estão super empolgados, e a gente veio passar só essa semana aqui pra poder fazer essa memória para o resto da vida deles, e vai sair Brasil.
0: Se Deus quiser. E vocês vão pro estádio já ou não?
3: Não, infelizmente a gente não vai pro estádio, a gente só vai ficar aqui curtindo a animação.
2: Mas vai fazer a animação pra gente estar lá no estádio.
0: Mas posso falar pra vocês, velho, eu até entrevistei agora, pouco entrevistar, não, bati um papo aqui com um torcedor que falou que não vai ao estádio, mas falou, talvez seja melhor estar aqui pra pegar essa vibe, fica no telão, vem aqui arrastar pé também depois da Times Square, pegar o clima, já era, tá tudo certo.
3: Exatamente, a gente veio pra sentir toda essa emoção, porque nada como tá todo mundo junto, do mundo todo, que não é só o Brasil que torce pelo Brasil, e aí sentir tudo isso é inescritível.
0: Valorizem a mamãe, porque essa memória, vocês vão estar velhinho de bengalinho, vocês vão lembrar, minha mamãe me levou para uma Copa do Mundo na Times Square, e essa brincadeira não é barata, né, mãe?
3: Com certeza, bem carinha, mas vale a pena.
0: Vai dar tudo certo, placar do jogo, vamos lá.
3: 2-0, um gol do Vinícius Júnior e um do Matheus Cunha.
0: Deixa eu ver, vem cá perto de mim, ó. Você não tá com medo do Haaland, não?
3: Não, o Haaland não vai jogar nada.
0: Não.
3: O Alisson vai pegar tudo, assim,
0: aí, ó. Aí, gostei, garoto. E você, vem cá aí, mostra a bandeira do Vozão. Ué, mas vocês torcem pro Fortaleza e entrou a bandeira do Ceará aqui?
2: Preta, Ponte Preta.
0: Ah, era Ponte Preta, desculpa, Ponte Preta. Associação Atlética Ponte Preta, mostra a macaca nega véia de Campinas aí. Eu achei que fosse do Vozão. E o placar teu?
2: Meu placar é 3-1.
0: 3-1, tá bom demais. Ô, Ponte Pretano, vem cá, Ponte Pretano. Vem cá, bom, vou fazer aquela pergunta imbecil, mas não tem problema. Você é de Campinas?
4: Sim.
0: Ah, isso, então não foi tão imbecil assim, né? Você mora aqui ou não?
4: Não, viemos só pra ver o jogo.
0: E vocês vão pro estádio?
4: Vamos já, daqui a pouco.
0: Vão como pra lá? Tô curioso pra saber como é que é o transporte.
4: Uber.
0: Pô, dá pra gente meiar um Uberzão também, tô indo de Uber lá, hein, meu? Vamos meiar essa parada, vamos dividir essa parada aí, meu. Fica barato pra mim e pra vocês aí, ó.
4: Na viagem cara, né?
0: Então, me fala uma coisa, vocês chegaram quando aqui? Vão pra quantos jogos do Brasil?
4: Só hoje. Só o jogo de hoje, vão ficar 12 dias.
0: E a primeira vez em Nova York?
4: Não, segunda.
0: Segunda? De vocês também aqui, como é que é?
2: É, segunda vez também.
0: Segunda. Gostam daqui, não?
2: Ah, eu gosto, pô.
5: É legal.
0: Aqui ou Campinas? Aqui é superdimensionado. Campinas que é bom, né?
2: É, Campinas é melhor.
5: Campinas é melhor.
0: Tá um calor aqui, hein, velho?
4: Pesado. Pesado. Né?
0: E vocês estão botando fé no Brasil aqui, estão botando fé que dá pra gente levar sem tomar sustos como a gente tomou do Japão?
4: 2-0, né? Tá bom, tranquilo. Já faz um primeiro tempo, já fica tranquilo.
0: Sem medo do Haaland, do Odegaard, do Sorlote, do Nussa, né?
2: Sem medo. Vamos pra cima.
0: Pra cima, placar.
2: Quem tem Magalhães não precisa ter medo. 2-0 também.
0: Tá bom, gente. Viva Campinas, hein? Grande cidade. Um abraço pra todos vocês aí. Valeu. E viva Ponte Preta, nega véia de Campinas. Bom, vamos fazer o seguinte. Ô, Pedro Costa, você tá vivo aí, Pedro? Eu tô no meio do povo. Eu tô suando que nem tampa de marmita, rapaz. Ó, tem uns noruegueses lá. Tô avistando os noruegueses. Eu vou pra cima dos noruegueses. Quer ver? Deixa eu chegar. Norway! Norway, we are live in a radio broadcast. I would like to know what you guys think about the game. Are you guys worried about Brazil? What you guys can talk about the game?
5: Why should we worry about Brazil? We never lost to them.
0: Yeah, you're right.
5: And we don't intend to do it today either.
0: All right, I like that, huh?
2: Yes. We hope, but we think it's going to be... he thinks 3-1 and I think 2-1.
0: All right, I will translate to them. Eu perguntei para eles se eles estavam preocupados com o Brasil. Ele falou, por que a gente deveria estar preocupado com o Brasil? A gente nunca perdeu de vocês. Para um, o placar... Your score is set 2-1?
5: 3-1.
0: 3-1. And you?
2: 2-1.
0: 3-1 as well. 2-1. 2-1. Então, 2-1 para um norueguês, 3-1 para o outro. I'd like to know about Haaland. You guys say Haaland, right?
5: Yeah, of course. Yeah, Haaland. He's a great player and he will score today. Of course, 3-1. We are optimistic, but we know it will be very tough. You know, Brazil is a good side, but we got a good chance and we're going to take it.
0: Is that your first World Cup?
2: Yes, it is.
0: How's it feel?
2: Very well. We think USA is a great country to visit.
5: Yeah. I was in the World Cup in 98.
0: 98? No, I wasn't there.
5: I was there and we beat Brazil 2-1. Yeah, I was there, so I am back again.
0: I know that. Ele até, eu brinquei com um norueguês e ele falou assim, a primeira Copa do Mundo sua, que tá achando? Ah, americano, os Estados Unidos são bem legais, assim, para receber a Copa do Mundo, tá bem legal, bem bacana, e é a minha primeira Copa. Aí quando eu ia fazer a pergunta pro de barba, ele falou, lembra de 98? Eu tava lá e eu vi a Noruega vencer o Brasil. All right, but we reached the final in 98.
5: We didn't, but we're going to do it this time.
0: what you guys can tell about the Brazilian players? I mean, you guys know we have good players like such as Vini Jr., Ryan, Endrick, probably Neymar at the bench. What you guys can tell about this?
5: Yeah, we know about a lot about them. Paqueta is out, right?
0: Paqueta is out, yeah. And Rafinha as well.
5: He's a good player. I'm a West Ham fan, so I know Paqueta. But you know we have a good squad, but I think we are better as a team. You got more stars, but we are very united as a team.
0: Yes.
5: That's our strength.
0: Individually, probably Brazil is better than Norway, but as a group, Norway can beat Brazil.
5: Yeah, that's what we hope and believe.
0: Okay, perfect. Thank you so much. Thank you so much. Thank you, guys. Eu tô suando aqui, gente. Tá brincadeira. Oi?
6: Que me sacaram uma foto.
0: Uma foto? Quer sacar uma foto comigo? De onde eres, vos?
6: Yo de Chile.
0: De onde? Chile. Chi, chi, chi. Le, le, le.
6: Viva Chile.
0: Aí está. Que passou com Chile que não vai jogar no Mundial?
6: En el 2030 le ganamos a Brasil.
0: Eu nem lembro o que o norueguês falou. Quer sacar a foto? Dê-me dois minutos. Eu perguntei pro norueguês sobre... o que ele espera desse jogo contra a seleção brasileira? E ele falou que individualmente o Brasil é melhor, mas como grupo, coletivamente. Tô indo vivo, não tem problema. Também vivo, e vivo em Brasília, e vivo em Brasil!
6: Em Brasil. O que disse 2030, Chile?
0: E aí ele falou que, como um time, como coletivo, grupo, a seleção da Noruega pode vencer o Brasil, porque o Brasil não é tão forte quanto a seleção norueguesa como coletivo, como grupo. Agora estou tirando uma foto com a chilena.
6: Ok. Que não se espere o Brasil para o 2030.
0: Ok. Yo tengo fe que vamos a ganar.
6: E suerte a Brasil.
0: Muchas gracias. Nos vemos, Chile. Cara, até lá. Fala, moça. Vem cá. Vamos mostrar aqui a galera. Vocês são de onde?
7: E aí, Sorocaba.
0: Sorocaba, terra boa. Sorocaba.
7: Bragança Paulista.
0: Bragança, terra da linguiça, hein?
7: Também.
0: Vai bom, hein?
7: Muitas das coisas, mas da linguiça também.
0: Fala pra mim. Primeira Copa de vocês aqui, não?
7: Primeira.
0: E aí, como é que é o sentimento?
7: Bom demais, né? A alegria de estar aqui hoje, poder ver essa torcida brasileira maravilhosa.
0: Vocês vão pro jogo?
7: Não vamos.
0: Não vamos, mas tudo bem.
7: Mas a gente vai ao trabalho, mas está curtindo o jogo.
0: Ah, mas só de estar aqui no meio dessa galera, no meio do povo, já vale a pena, né?
7: Vale a pena, muito bom.
0: Vocês torcem pra quem?
7: Corinthians, o melhor do Brasil.
0: Cadê o Vai Corinthians?
7: Vai Corinthians!
0: E você?
7: Vai Corinthians!
0: Aí, garoto! Placar do jogo.
7: 3-0 Brasil.
0: Bom demais, hein?
7: 2-1 Brasil.
0: Tá bom demais. O importante é o Brasil passar.
7: Você não concorda, mas o Brasil é campeão.
0: Eu concordo. Mas eu tô meio ressabiado, pra falar a verdade. Mas eu também... Eu sou chato pra caramba. Eu fico secando uma barbaridade só pra encher o saco. Mas o Brasil vai ganhar. 2-1 hoje. 2-1 é bom.
7: 3-0.
0: Não tem problema. Viva Sorocaba e viva Bragança Paulista. Um abraço pra vocês.
7: Valeu.
0: Um abraço. Valeu. Bom, gente, ó, estamos aqui no meio da Times Square. Eu vejo agora um torcedor com uma camisa. Não, vou ter que mostrar isso aqui no YouTube. Mitad Paraguai, mitad de Brasil. De onde eres? De onde você é?
8: Eu sou paraguaio, moro em Foz do Iguaçu. E meu coração é paraguaio, brasileiro, minha filha, minha família é brasileira.
0: E você, princesa, nasceu onde?
9: Eu nasci em Brasil, no Brasil, em Campo Grande, lá no Mato Grosso do Sul.
0: Sim. Então o seu coração é 100% brasileiro, o seu é 50-50.
8: 50-50.
0: Quase deu ontem, né? A França não é tudo isso também, né?
8: Nossa, o Paraguai jogou, fez um jogaço, fechou muito bem, conseguiu controlar muito bem o jogo. Infelizmente, esse pênalti bobo que cometido pelo zagueiro, né? Complicou o jogo, mas assim, o Paraguai conseguiu controlar muito bem o melhor ataque do mundo, né? Hoje, atualmente.
0: Sem dúvida nenhuma. E agora vai torcer pro Brasil?
8: Agora pro Brasil, isso.
0: Agora uma pergunta pra sua filha. Qual o seu nome, desculpa?
9: Valentina.
0: Valentina, é o seguinte. Final da Copa de 2030. Brasil e Paraguai. Você vai torcer pra quem?
9: Ah, que ganhar tá bom.
0: Não pode falar só Brasil, só Paraguai, senão fica mal com o pai, né?
8: Exato, exato, isso aí.
0: Vocês moram aqui, moram no Brasil, moram no Paraguai?
8: Moramos no Brasil, em Foz do Iguaçu.
0: Ô, oh, terra boa demais, hein? Eita, que inveja, hein? Vocês já viram o pica-pau descendo as cataratas lá, não?
8: Ah, não.
0: Todos falam sobre isso, né?
8: Sim.
0: Tá bom, placar do jogo.
9: 2-1 pro Brasil.
8: 2-1 pro Brasil.
0: Maravilha, obrigado, gente. Bom passeio pra... Vamos no jogo ou não?
8: Vamos sim.
0: Vamos no jogo. Ingresso caro, não?
8: Caríssimo, caríssimo.
0: E vocês vão como pra lá?
8: Não, já, vamos de transfer.
0: Transfer, né? De boa, né? Pegar o transporte aqui.
9: Sim.
0: Você seja pé quente e você pé quente também, viu?
8: Tá bom.
0: Vai, Brasil!
8: Vai, Brasil!
9: Brasil!
0: Obrigado, gente. Sensacional. O cara com a camisa metade do Paraguai, metade do Brasil. E o nosso coração aqui na Bandeirantes é apoiando, sem dúvida alguma, a seleção brasileira rumo ao hexacampeonato. Eu vou fazer o seguinte, vou para mais uma pausa, a última do Domingo Esportivo Bandeirantes, aqui no meio de Manhattan, em Times Square, ao vivo, desde as primeiras horas do dia, trazendo esse clima, essa festa, essa energia entre brasileiros, noruegueses, alemães, colombianos, mexicanos, paraguaios, tem de tudo, sabe o quê? Sério, Salvador? De onde?
10: El Salvador.
0: El Salvador. E você, México? Kiko! Kiko! Ra, ra, ra! E El Salvador não juega a Copa? Não juega o Mundial?
10: Lamentavelmente não, pero a mi país, todo país, apoia Brasil.
0: E Brasil vai ganhar hoje?
10: Brasil vai ganhar 3-0.
0: 3-0, mara. Que legal. El Salvador, hein? E Vinícius, solamente para o Mundial, vos?
10: Yo vivo aquí.
0: Ah, tú vives acá.
10: He ido a ir a un mundial. Esa es mi primera vez y tuve la suerte que compré boleto para Brasil.
0: Ah, sí, hay boleto para Brasil.
10: Sí.
0: ¿Cómo te vas al estadio?
10: ¿Cómo?
0: ¿Cómo te vas al estadio? ¿El transport?
10: Uber.
0: Ah, de Uber.
10: Uber. Sí. Uber.
0: Muchas gracias, hermanito.
10: Gracias.
0: Viva El Salvador.
10: Y viva Brasil.
0: Y garoto, tem gente de El Salvador torcendo por Brasil. Quer dizer, não é só o brasileiro que apoia. O mundo inteiro apoia o Brasil. E agora. Finalmente, começa um musicão aqui, hein? Vamos ouvir um pouquinho antes da nossa pausa? Ó. Vamos esperar o refrão, que é bonita essa música, viu? É festa aqui na Times Square. Palco montado, hein? E o povo brasileiro curtindo o show.

0: Não vamos perder o controle do Domingo Esportivo Bandeirantes, que tá uma loucura no meio da Times Square, fazendo história do microfone da Bandeirantes. Última pausa em destaque, nossos parceiros comerciais, e na volta, em definitivo, mais do clima brasileiro. É Brasil rumo ao Hexa, 5 da tarde. Brasil e Noruega no microfone da Bandeirantes. Até já, Brasil!
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3: Horário norte-americano, meio-dia e 57, horário de Brasília. Estamos aqui em Manhattan, na Times Square. Times Square chicotando com o torcedor brasileiro, fazendo farra, fazendo festa, curtindo uma banda bem interessante aqui, bem no centro da Times Square, na frente dos Red Stairs, que praticamente, me arrisco a dizer pelo olhômetro aqui, temos 95% de brasileiros e uns 5% e olhe lá de norueguês que já passaram também fazendo festa no microfone da Bandeirantes. 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É o seguinte, aqui da Times Square, vamos fazer a conexão Nova York com New Jersey, direto do campo de jogo, direto do estádio em New Jersey, o MetLife Stadium. Já temos ele, Ricardo Capriotti, que chega para comandar o concentração da Bandeirantes, já no estádio. É isso, Capriotti, um abraço para você, boa tarde, Capri.
4: Fala, João, boa tarde a você, a todo mundo que está conosco. João, antes de mais nada, parabéns, você passou as últimas 3 horas com um show de entretenimento, de informação, de alto astral, empurrando a seleção brasileira, ouvindo o mundo, literalmente, no coração do mundo, na esquina do planeta, que é Nova York, que é Times Square. Foi sensacional, parabéns, muito, muito legal. E é isso aí, eu já tô aqui, ó, atrás de mim, lá atrás, ó, eu vou sair da frente da câmera, quem tá no youtube.com/radiobandeirantesoficial vai ver ali no fundo, ó, tá ali, MetLife Stadium, é aqui que a coisa vai pegar daqui a pouquinho para Brasil e Noruega. É aqui que nós vamos dar sequência à nossa cobertura nesse domingão para, no concentração, falar muito, muito, muito de Brasil e Noruega, acionar todo o nosso time já espalhado aqui nos Estados Unidos, no Brasil, em todos os cantos do Brasil também, e seguir com os nossos ouvintes e telespectadores fazendo essa programação com a gente, preparando o esquenta para a hora que a bola rolar às 5 da tarde para o Ulisses Costa na melhor transmissão do rádio esportivo do Brasil. Então é isso, João, a partir de agora eu dou sequência daqui, você fecha aí o domingo esportivo, parabéns mais uma vez, e eu quero ouvir aí, ó, junto os brasileiros, é pra fechar o domingo esportivo agora, junto uma brasileirada aí, e vamos incentivar o Brasil, e na sequência tem concentração daqui, o quinto sinal tá marcando 1 da tarde. Valeu, João, daqui a pouquinho você tá aqui também, até já.
3: Vamos lá, Capri, você pediu e aqui estamos, aqui, ó, vamos Brasil, seremos campeões ou não?
5: Com certeza!
3: Brasil! Brasil! Brasil! Brasil! Então, pra fechar o domingo esportivo Bandeirantes, eu quero palpite lá no alto, energia positiva. Brasil vai vencer ou vai perder?
6: 3-0, hat-trick de Vinícius Júnior.
3: Aí, moleque, e aí?
6: 5-0.
3: 5-0. 5-0 é bom, 5-0 é bom. E aí?
6: 3-0.
3: É isso aí. 90 milhões,
5: Brasil, ganhação. Brasil, Brasil, Brasil, Brasil, Brasil.
3: Vamos, Brasil, pra cima Brasil, deles. O domingo esportivo Bandeirantes Brasil, fica por aqui. Brasil, a partir de agora, Ricardo Capriotti. Ô, Capriotti, cadê você? Eu vim aqui só pra te ver. Ô,
7: Ô Capriotti, cadê você? Eu vim aqui só pra te ver. Vem aí o Concentração com o Ricardo Capriotti, direto do MetLife Stadium. E eu vou sair aqui da Times Square e vou partir pro estádio. Vamos, Brasil! Toca daí, Capri!
8: Coisa linda!
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1: Boa tarde, Brasil, aqui na costa leste dos Estados Unidos, New Jersey, MetLife Stadium, palco de Brasil e Noruega. Meio-dia, 3 minutos, e a partir de agora tem concentração. Agora é o seguinte: vai ter muita informação, muita análise, muita opinião, prestação de serviço, e a gente vai continuar levantando o astral da seleção brasileira, do torcedor brasileiro, empurrando o time do Brasil, porque hoje é jogo válido pelas oitavas de final, é mata-mata, vale a sobrevivência na Copa, vale seguir lutando pelo título em busca das quartas de final. Brasil e Noruega, 5 da tarde, Ulisses Costa transmite com os comentários do Cláudio Zaidan, do Craque Neto, do Alexandre Pretzel, do Leandro Quesada, do João Paulo Capelanes e de todo o nosso timaço aqui nos Estados Unidos, em São Paulo e em todos os cantos do Brasil. Então vamos juntos, a gente só vai dar sequência aqui nessa cobertura da Bandeirantes que começou cedinho nessa manhã de domingo e vai seguir até a hora do jogo, mas não é só até a hora do jogo de Brasil e Noruega, não. Hoje tem mais jogo, tem mais futebol. A gente vai invadir a madrugada da segunda-feira, porque hoje ainda tem o México decidindo um lugar nas quartas de final contra a Inglaterra. É um super domingo, um domingo muito especial para você que está reunido em família e está em casa, está fazendo um churrascão, está naquele almoço de domingo, para você que está reunido com os amigos nos bares, nos restaurantes. Daqui a pouquinho a gente vai conferir também a torcida brasileira reunida em São Paulo e em outros cantos do país. Sejam muito bem-vindos, vamos juntos até às 4 da tarde, quando Ulisses Costa assume o comando da jornada esportiva Bandeirantes, aqui MetLife Stadium. É o seguinte, ó, quem tá comigo no youtube.com/RadioBandeirantesOficial, se você não está, venha, porque estamos com imagens também. Se você tá só no áudio, não tem problema, eu vou descrever para você. Aqui no MetLife, nesse momento, nós temos 5 minutos, 28 graus de temperatura e 32 graus de sensação térmica. Sim, tá quente. E vocês estão vendo aí atrás de mim, tem nuvens escuras, nuvens carregadas que indicam que sim, deve ter chuva hoje à tarde, especialmente na hora do jogo. Tempestade elétrica? Ainda não se sabe. Sim, alguns institutos apontam para tempestades elétricas, mas o Instituto da FIFA, que é o principal, que nos guia aqui, que nos dá as orientações sobre as condições climáticas e a possibilidade de interrupção ou atraso nas partidas, o Instituto da FIFA ainda não atualizou, não mandou nenhuma informação relativa a problemas com a chuva na hora do jogo de Brasil e Noruega. Tá escuro, tem nuvens carregadas, é verdade, mas por enquanto tá tudo bem. E é assim que a gente vai levar essa concentração, acionando a partir de agora todo o nosso time, trazendo todas as vozes para você ter um show de informação, opinião e tudo aquilo que tá rolando aqui no MetLife Stadium. Para abrir aqui, deixa eu trazer o destaque do Leandro Quesada, que já está posicionado, já está no MetLife comigo também e vai trazer o primeiro destaque da opinião Bandeirantes, Brasil e Noruega. Fala, Quesada, boa tarde.
2: Oi, tudo bem, Ricardo? Como é que tá? Capriotti. Capriotti, tudo bem? Bom, boa tarde para você, para os nossos ouvintes. Olha o que eu tenho aqui nas minhas mãos. Vou contar para os ouvintes. Quem tá vendo a imagem já sabe. Quem não tá, estou com a capa de chuva. Porque se chover hoje, nós estamos preparados. Muito obrigado, Jean-Pierre, que comprou as capinhas pra gente. Na hora que o Capriotti começou a falar da possibilidade de tempo fechado, chuva, o que que aconteceu? Eu tomei um pingo de chuva aqui na testa. Pois é, o tempo tá feio, mas tá muito agradável a temperatura, né? Diferentemente dos últimos 2, 3 dias, aquele calor insuportável, hoje pelo menos para a prática do futebol. Se ficar assim e der uma diminuidinha, certamente brasileiros e noruegueses não vão reclamar dessa alta temperatura e dessa sauna que virou New Jersey nesses últimos dias. Ao fundo aqui, como você já destacou, Ricardo Capriotti, esse maravilhoso estádio MetLife, gastaram US$1,7 bilhão para construir esse estádio. Depois a gente traz mais informações a respeito disso, Você conheceu esse estádio há muito, muito, muito tempo. Pode contar essa história pra gente depois. O antigo Giants saiu para que esse chegasse, onde o Giants, inclusive, onde o Pelé jogou com o Cosmos, não é? E agora esse estádio maravilhoso, que já foi palco da estreia do Brasil contra Marrocos, hoje recebe Brasil e Noruega. E se tudo der certo, se o Brasil passar hoje aqui, avançar nas quartas contra México ou Inglaterra, eventualmente enfrentar em final a Argentina e passar por Los Hermanos e fazer a grande final aqui no dia 19 de julho, provavelmente contra a França, aqui será o palco do Hexa. Imaginou, Ricardo Capriotti? MetLife em New Jersey, Estados Unidos, o palco do Hexa. Bom, esse é meu primeiro destaque. Já já vamos falar muito desse jogão entre Noruega e Brasil, os pontos fracos e os pontos fortes desta seleção viking, que vai tentar fazer história mais uma vez contra o time brasileiro, Ricardo Capriotti.
1: Valeu, Queçada. Valeu, Leandro Queçada. Volta daqui a pouquinho com a gente. As vozes vão se apresentando aqui nesse nosso Concentração, porque tem muita gente para trazer informação, detalhe, opinião, e a gente vai colocando todo mundo para vocês aqui. Tem muita gente também chegando ao MetLife. Nós estamos, deixa eu ver aqui, a menos de 4 horas do início do jogo. Estamos a 3 horas e 50 minutos do início da partida. E já tem uma movimentação grande, gigante aqui. Tô vendo noruegueses passando por aqui com a camisa do Haaland, tô vendo a movimentação da torcida brasileira também. E por falar em seleção brasileira, aqui está Alexandre Pretzel. Vem cá, Pretzel, do meu lado aqui. Aqui está o Pretzel. Quem está com a gente na imagem está vendo o Pretzel ao meu lado, porque em instantes ele vai já entrar no MetLife Stadium para aguardar a chegada da seleção brasileira. Então vamos lá, Pretzel, quero te ouvir. Você que passou a semana ao lado da seleção brasileira, acompanhando os treinos, a folga, os treinos, tudo, não é? Você está 24 horas falando de seleção brasileira. Vamos lá, me fala um pouquinho da seleção, dessas horas que antecedem a chegada do time aqui. O que é que a gente pode esperar do time do técnico Carlo Ancelotti contra a Noruega? Boa tarde,
3: Pretzel. Boa tarde, Capri. Boa tarde a todos que nos acompanham no mundo todo. E primeiro eu quero dizer que eu me sinto honrado de estar aqui ao teu lado, na véspera de um jogo, véspera não, há momentos, minutos antes de um jogo de oitavas de final envolvendo a seleção brasileira em mais uma Copa do Mundo. Isso realmente é um momento espetacular. A seleção, ela trabalhou forte durante toda a semana. Ela enfrentou o Japão na segunda-feira passada. Hoje é domingo, então ela teve 4 dias de trabalho, 3 dias e meio de trabalho muito forte. E aí é o seguinte, com a lesão do Lucas Paquetá, que saiu no jogo contra o Japão e todos nós lamentamos, ficou a ideia de quem será o substituto, né? Quem é que entrou no lugar do Paquetá contra o Japão? O Endrick, mas não será o Endrick que vai jogar hoje. Isso o Ancelotti já deixou bem claro. Dúvida, Martinelli ou Danilo Santos? Na quinta-feira, o teste foi com Danilo Santos no time, durante todo o tempo. Na sexta-feira, foi com Martinelli, durante todo o tempo. E ontem, foi mais com Martinelli do que com Danilo Santos. Então, aí houve a entrevista do Ancelotti, eu até perguntei para ele, com o Martinelli, como é que ficaria a recomposição defensiva, já que se ele jogar, serão 4 homens na frente, né? Só 2 jogadores de meio, Casemiro e Bruno Guimarães, de fato, contra uma seleção que joga muito em 3 toques, né? Joga a bola no meio e pá, estica a bola na frente pro Nusa, pro Haaland e até pro Sorlotte, não se sabe ainda se vai começar o jogo. E aí o Ancelotti deu uma escamoteada, deu uma pensada, um sorrisinho, disse assim, o Martinelli é ofensivo, mas o Danilo Santos pode ajudar defensivamente. Quer dizer, no momento que ele começou a coletiva indicando que seria o Martinelli, nessa resposta ele elogiou o Danilo Santos. Então, dá pra deixar no condicional. Acho que o Martinelli tá um pouco à frente nessa escolha. A escalação vai sair 1h30 antes, mas eu acho que não vai mudar muito disso. Ele elogiou também o Ederson Silva na primeira resposta dele. Pouca gente ficou atenta a isso, mas foi só um elogio, que o Ederson Silva é um bom jogador do meio campo. Então, Alisson, Danilo Silva, que tá pendurado, se tomar um cartão hoje, não enfrenta o jogo das quartas. Marquinhos, Gabriel Magalhães e Douglas Santos. Casemiro, que tá pendurado. Bruno Guimarães, Martinelli ou Danilo Santos, pouquinho mais pelo Martinelli, pelas indicações do Ancelotti. Rayan, Matheus Cunha e Vinícius Júnior. Rafinha deve ficar no banco, pelo que disse o treinador. Mas vamos aguardar a relação completa para ver se isso realmente vai se confirmar. O Brasil nunca ganhou da Noruega e hoje é dia 5 de julho, Capri. Você acompanhou Brasil e Itália dia 5, Queçada também.
1: Sim.
3: Eu também, em 1982. Foi a última vez que eu chorei por futebol. Vamos acabar com essa sina dessa data também.
1: Sim.
3: Hoje tem
1: sim.
3: que ser uma data positiva pro Brasil tirar um time que o Brasil nunca venceu e para acabar com essa sina do dia 5 de julho, Capri.
1: Boa, Pretzel, você volta já já.
3: Daqui a
1: pouquinho, daqui a pouquinho eu já aciono o Alexandre Pretzel novamente, porque tem muita informação de seleção brasileira, não para, já já o time chega aqui e nós vamos acompanhar de pertinho a chegada da seleção também. Você pode estar se perguntando, Capriotti, mas você tá aí na porta do MetLife, por que que você não entra? Porque a gente chega tão cedo que o estádio não tá aberto ainda, não dá para transmitir lá de dentro. Mas nossa engenharia, comandada pelo Jean-Pierre Vandersen, já está tá lá montando toda a nossa estrutura. Daqui a pouquinho, todo o nosso time já no interior do MetLife Stadium. Por enquanto, a gente está aqui, não é, fazendo essa transmissão aqui do lado externo do MetLife Stadium, mas já já, lá do lado interno, na nossa posição de transmissão, para seguir informando, levando muita informação para você de Brasil e Noruega. Vamos sair aqui de Nova Jersey. Meio-dia, 13 minutos, 1:13 em São Paulo. Luiz Felipe Nunes está circulando pela capital paulista nesse domingo. Domingo, dia de reunir os amigos, reunir a família, se juntar para torcer pela seleção brasileira. Quem sabe um churrasquinho, quem sabe uma feijuquinha, o cardápio não importa. O que importa é que você vai torcer pela seleção brasileira. E o Luiz Felipe Nunes está acompanhando uma parte dessa torcida em algum ponto de São Paulo e tem mais informações pra gente, trazendo a galera, trazendo a torcida aqui no Concentração. Diz aí, Luiz Felipe, boa tarde.
4: Fala, Ricardo Capriotti, muito boa tarde para você, para todo mundo ligado na Bandeirantes. Estou na Avenida Paulista, hoje um amanhecer, um entardecer extremamente verde e amarelo aqui na cidade de São Paulo, Avenida Paulista, que fica fechada para veículos aos domingos. Hoje com um sambão rolando solto, é feijoada, é pagode, tudo de bom. Vou até passear com você, nosso ouvinte, você que nos acompanha pela Bandeirantes no YouTube. Avenida Paulista, lotada de pessoas com a camisa da seleção brasileira. Tem até cachorro, gato, todo mundo utilizando uma camisa que lembre o Brasil. Avenida Paulista, que é um lugar onde muitas pessoas estão concentradas agora para o almoço e que também os bares ainda aguardam a chegada dos torcedores. É sempre uma localização cheia aos domingos. Nos dias da semana, a gente esteve aqui na segunda-feira, mostrou os trabalhadores já indo para o trabalho com a camisa do Brasil. Hoje, então, é um clima muito festivo aqui na cidade de São Paulo, na capital paulista, para esse jogo da seleção brasileira. Ricardo Capriotti, prestação de serviço para você, torcedor do Brasil. Trânsito tranquilo, fluindo bem, um domingão onde você consegue se locomover pela cidade de São Paulo, chegar na casa do amigo, no churrasco, no samba, onde você quiser assistir ou ouvir a partida da seleção brasileira. Como diz Ulisses Costa, a imagem pode ser de quem você quiser, mas o áudio é nosso. Brasileiros, portanto, aqui na cidade de São Paulo, se vocês estão com clima de chuva, aqui um solzão para cada um. Muita gente falando que a expectativa era de frio, eu vim com uma camisa um pouco mais para o frio. Quanto é que vai ser hoje, minha amiga? Fala aqui, qual que é o teu nome?
5: Priscila.
4: Priscila, quanto é que vai ser hoje?
5: 3-2, hein?
4: Gol de quem?
5: Ixi, gol de quem?
6: É gol do Vini,
5: Do Hendrick.
6: E o Igor Thiago que vai entrar hoje.
4: E ó, o Paquetá se machucou no último jogo. Quem é que entra? Quem é que faz a diferença hoje?
6: Vai entrar o Danilo Santos, ele é muito bom de bola.
4: Danilo Santos, muito bom de bola. E aí, você torce pra que time? Botafogo?
6: Eu sou Flamengo.
4: Aí é complicado, hein?
6: Muito triste que o Paquetá machucou, né? Infelizmente.
4: Mas vai dar bom hoje, né? Graças a Deus. Aqui na Avenida Paulista, o pessoal vê que a gente tá aqui com a Bandeirantes, com a camisa da Band, do Grupo Bandeirantes de Comunicação, já vem falar com a gente ao longo do dia, não só aqui da Avenida Paulista, mas também de outras posições aqui na cidade de São Paulo. Capriotti, dia de festa, domingão festivo aqui na cidade de São Paulo. Capri.
1: Bom, Luiz Felipe Nunes ao lado do torcedor brasileiro nas ruas de São Paulo. Daqui a pouquinho ele volta trazendo mais do torcedor. Por falar nisso, quero aproveitar e convidar você, nosso ouvinte, já virou tradição aqui no Concentração, você dá seu palpite aqui com a gente também. Então manda aí a sua mensagem, 999048756, DDD11 para quem está fora da região metropolitana. Manda aí o seu palpite, grava uma mensagem curtinha para a gente poder atender o máximo possível de ouvintes. Manda aí para gente o seu palpite, dá a sua opinião aí sobre o jogo, fala o que você tem vontade de dizer, curtinho aí, rapidinho, para a gente colocar a voz do ouvinte Bandeirantes no ar, que tem feito, tem participado e tem concluído também as suas posições com a gente nos Concentrações, que são transmitidos antes dos jogos da seleção brasileira aqui nos Estados Unidos. Aqui, aliás, meio-dia e 16, 1:16 pelo horário de Brasília. Tem mais gente conosco, tem mais voz Bandeirantes trazendo informação, e nós vamos agora para um ponto que tem muitos brasileiros, assim como tá cheio de brasileiro aqui em Nova York, Nova Jersey. João Paulo Capelanes botou muitos hoje no ar durante o domingo esportivo. Lá em Miami também tem muitos brasileiros. E o Brasil já tá de olho lá, não é? Porque se passar hoje aqui da Noruega, vai pegar México ou Inglaterra lá em Miami no próximo sábado, no sábado que vem. Nós já temos gente lá esperando a seleção brasileira. Vai dar certo. Vai, Brasil! Alô, Paulo do Vale! Alô, Miami! Diz aí, PDV! Boa tarde!
7: Boa tarde, Capri! Boa tarde a todos! Ó, eu tô aqui em Fort Lauderdale e a promessa é de um pagodão aqui, ó. Chega aí, Gustavo! E o Guilherme e o Gustavo, né? Os dois irmãos aqui, são gerentes aqui do bar. O Promessa hoje é de um pagodão bom aqui em Fort Lauderdale. Muitos brasileiros, como é que tá esse clima de Copa?
8: O clima tá bem, assim, o pessoal tá bem ativo, tá... Né, os ingressos estão muito caros nos estádios, então as pessoas estão procurando outras alternativas para curtir. E nada melhor que um pagode, né, um pessoal brasileiro, uma cerveja gelada, né, Gui?
9: Exatamente, um sertanejão, um funk. Então hoje, por a promessa aqui, nos últimos, já veio mais de 400 pessoas. Então hoje vai estar pancada.
7: Aí, Paulão. Eu vi no banner aí, tem aí jogador aí que pode colar, viu? Amaral é o pagode do Ai Ai Ai Ui Ui Ui, é isso?
9: Hoje é o domingão do Ai Ai Ai Ui Ui Ui. É, a resenha com o nosso amigo... Nosso amigaço Amaralzinho vai estar aqui presente, teve presente no último também. Então aqui a casa é pra todo mundo, então não é só pra ir jogador, não é pra... chama-se pagode do juiz, porque, meu irmão, somos juízes aqui da MLS, então vai ser uma resenha pra...
7: Então, árbitros da MLS, é isso? Como é que funciona?
9: Ah, cara, é bem gratificante, pra falar a verdade. A gente ama trabalhar com isso e também gosta, no momento livre, a gente gosta de trabalhar com a resenha, né? E aí foi criado esse projeto no nosso aniversário, no ano passado, e graças a Deus aí furou uma bolha bem gigante aí na Flórida e bombando.
7: Pagode... Já apitaram o jogo do Messi?
9: Já apitaram o jogo do Messi. Várias, 5 ou 6 vezes, né, Gui?
8: É, mais ou menos.
9: Por aí.
8: Várias.
7: Marcaram falta no Messi?
9: Tem até fotinho do lado do homem já, hein?
8: É, tem foto.
9: Tem tudo.
7: Legal, cara, muito bom, parabéns, viu?
9: E ó,
7: viu?
9: Vocês da Band estão super convidados, vocês aí do estúdio, eu sei que vocês estão com uma inveja, porque tá frio no Brasil, né? E aqui tá um calorzão, vem pra cá que a casa é nossa, a casa é de vocês também.
7: Tá aí, ó, dois árbitros da NFL, donos aqui, gerentes do bar aqui da MLS, desculpa. NFL não, MLS, de do soccer, não do futebol americano, é. Do soccer aqui, ó, que legal. E gerentes aqui desse bar brasileiro em Fort Lauderdale, viu, Capri?
1: Boa, PDV, você volta já também. Vai trazendo mais gente aí, vai juntando mais personagens pra gente ouvir nesse Concentração ao vivo aqui do BetLife Stadium, palco do jogo de daqui a pouquinho. O microfone Bandeirantes já está presente aqui, falando ao vivo do local do jogo, do palco em que Brasil e Noruega vão decidir um lugar nas quartas de final da Copa do Mundo. Estamos falando aqui já há um bom tempo, hoje cedinho lá da Times Square, graças ao trabalho incansável do nosso time técnico, do nosso time de engenharia, do nosso time fantástico que manda áudio e vídeo da melhor qualidade para o Brasil e para o mundo. Hoje temos Rafael Palmeira na mesa de som, com Paulo Marcelo Mamone, ei Mamoninho, Roger Palme Duarte, Roberto Dias na central técnica, o Igor Nascimento está no nosso switcher, aqui comandando as operações, Jean-Pierre Vandersen, Marcelo Cruz, Marcos Mesquita, Renato Perantoni e todo o nosso timaço técnico espalhado pelo Brasil, pelos Estados Unidos, para que você tenha todas essas informações chegando aí para você. Como essa que vai chegar agora de Porto Alegre, fazer a conexão aqui, Nova Jersey, Porto Alegre, tem mais repórter captando aí esse momento do torcedor brasileiro nas horas que antecedem a decisão. Nós vamos com o Juan Romero, a capital dos gaúchos, e como é que tá torcendo Porto Alegre aí para empurrar a seleção brasileira. Fala, Juan, boa tarde.
10: Fala, Capriotti, uma boa tarde para você, para todo mundo que está nos acompanhando aqui na Bandeirantes, Porto Alegre fria. A gente está literalmente no esquenta, viu, Capriotti? Para essa partida às 5 da tarde contra a Noruega, eu tô falando diretamente do Brick da Redenção, que é o ponto de maior movimentação de Porto Alegre, sempre às manhãs, tanto dos sábados quanto dos domingos. Eu tô desde as 9:30 da manhã e eu acompanhei a chegada das pessoas aqui ao Brick da Redenção e eu vejo, claro, muita gente toda encasacada, com casacos, inclusive, casacos do Brasil. E por baixo, claro, aquela camiseta verde e amarela, ou a camiseta azul, em alusão ao Brasil. Eu vi muita gente, inclusive, circulando até com cachorro, usando a roupinha ali, verde e amarela do Brasil. Muita gente com quem eu falo, né, diz que realmente tomou coragem para acordar cedo. Um amigo aqui, vendedor de água, também já trajado com o casaco do Brasil. E muita gente, então, circulando por aqui, seja tomando aquele quentão, né, para tentar... Cabral, pra gente ter uma ideia, o contraste que a gente tá aqui em Porto Alegre e aí os Estados Unidos. Aí tá o quê? 28, 29 graus aqui, tá 14. 14, de manhã tava 10 graus. Então a galera realmente tá espantando esse frio aqui, vai espantar esse frio assistindo ao jogo, claro, com o ouvido na Bandeirantes, né? Numa lareira, seja também ali no lado de fora tomando um bom vinho. Muita gente também não querendo abandonar aquela cerveja, mas a gente vê aos poucos a galera já começando a sair do almoço, já indo em direção aos bares em regiões boêmias, para realmente acompanhar, né, naquela expectativa do Brasil realmente avançar um pouquinho mais no caminho pro Hexa. Amigos, vamos ver se a gente consegue conversar aqui, amiga já trajada de Brasil, a camiseta aqui verde, amiga, boa tarde, estamos ao vivo aqui para Rádio Bandeirantes, para todo o Brasil, como é que é o teu nome, minha amiga, e o cachorrinho também vestido com a verde e amarela.
11: Estamos todos preparados para hoje.
10: Como é que é o teu nome?
11: Fabiana.
10: Fabiana, palpite para hoje, quem será que vai marcar o gol pra gente passar logo pras quartas de final?
11: Vamos de Vini Júnior, né?
10: Ele é o craque, né? Ele tá focado.
11: Tá focado, vamos lá. Seja
10: 2x0, um bom placar, mesmo eles tendo Haaland, né?
11: Isso, porque a outra vez foi difícil, né? Vai ser difícil, mas vamos conseguir.
10: Com certeza. Amigo, como é que é o teu nome? Boa tarde.
12: Marcelo, tudo bem?
10: Marcelo, palpite pra hoje, viu?
12: 2x0.
10: Vini Júnior brilhando?
12: Vini Júnior brilhando, isso mesmo.
10: Olha só. Bom jogo pra vocês e bom passeio. Olha, pra quem tá nos acompanhando no YouTube da Bandeirantes, os cachorrinhos aqui, ó, vestidos de verde e amarelo. Só falta eles latirem, né? Um vai Brasil, mas bom passeio pra vocês, pessoal. Até os pets trajados, viu, Capriotti? Esse é o clima aqui em Porto Alegre, apesar do frio. A galera torcendo pro Brasil. Vai Brasil! Contigo aí, Capriotti.
1: Boa, boa, Juan Romero, ao vivo de Porto Alegre, trazendo informações da torcida gaúcha. Vou deixar só um pouquinho de inveja pra vocês aí, viu, Juan? Aqui 28 graus de temperatura, sensação térmica de 34 graus. A gente podia equilibrar um pouquinho isso aí, né? Mandar um pouquinho de calor pra lá e um pouquinho de frio pra cá, mas tá tudo certo. Vamos esquentar o clima em Porto Alegre. E agora a gente sai do sul do país e vai pro Planalto Central, porque Brasília também está prontinha pra torcer pela seleção brasileira. O nosso giro pelo Brasil vai agora até a capital federal daqui a pouquinho. Já a gente vai com o Rodrigo Vilela daqui a pouquinho. Então o Rodrigo Vilela vem daqui a pouquinho de Brasília, porque o Bruno Migliozzi também está conosco. Vamos lá então, Bruno Migliozzi, vamos a Dallas. Dallas vai torcer pela seleção brasileira, muito bom. Dallas empurrando o time do Brasil, mas o Migliozzi também já está de olho num jogo espetacular que acontece amanhã, Portugal e Espanha, 16h. Já quero antecipar para você amanhã a nossa transmissão desse jogaço de bola, Portugal e Espanha. Olha só que jogo, hein, minha gente? E a Mal de um lado, Cristiano Ronaldo do outro. O Migliozzi, ao longo da nossa programação, vai trazer informações desses dois times. Ele acompanhou os treinos agora pela manhã. Mas eu quero saber da seleção brasileira e da torcida do Brasil aí em Dallas. Fala, Migliozzi. Boa tarde. Bom dia ainda pra você, não é?
13: Abraço pra você, pra amigo ligado aqui na Bandeirantes. É ainda bom dia, Capri. Eu acabei de sair, pra falar a verdade, do treinamento da Espanha. Aconteceu aqui, Capri, ó, no Cotton Bowl. A gente já mostrou ao longo dos últimos dias esse estádio, mas acho que é importante, hein, Capri, num dia em que o Brasil pode avançar às quartas de final, mostrar de novo, porque a Espanha treinou aqui, a gente acabou de sair, e que traga boas energias, hein, Capri, pra seleção brasileira, porque foi aqui na última Copa dos Estados Unidos em que o Brasil venceu o jogo de quartas de final contra a Holanda. É uma partida histórica. Só para também deixar o convite, né, Capri? Amanhã tem Portugal e Espanha, 16h, um jogo que vai acompanhar. Mas hoje, foco na seleção brasileira. Então, Capri, só para registrar a presença da Bandeirantes também nesse palco norte-americano em que o brasileiro foi feliz e quer voltar a disputar uma disputa de quartas de final, certamente vencida a Noruega hoje, né, Capri? Então, ó, acabei de terminar os treinamentos da Espanha, vou correr para as coletivas, mostrar depois o que vai falar o Roberto Martínez, Luiz de la Frente, os dois técnicos de Espanha e Portugal, mas hoje o foco na seleção brasileira. Então, fica com essa imagem, Capri, para que o Brasil atraia boas energias do Cotton Bowl, de onde já foi muito feliz.
1: Muito bom, muito bom. Esse estádio, o Cotton Bowl, eu tenho as melhores recordações da seleção brasileira, um dos maiores jogos que eu trabalhei na minha vida. Brasil e Holanda, Copa do Mundo de 1994, como disse o Migliozzi, Brasil 3, Holanda 2, aquele gol lendário de falta do Branco, jogo espetacular. É um dos jogos da história das Copas, que está na história das Copas do Mundo, nesse estádio aí, espetacular e hoje vai dar boas energias. O Milhose passou por lá, captou as boas energias do Cotton Bowl e transferiu pra gente aqui no MetLife. A gente vai mandar pra seleção brasileira que joga contra a Noruega às 5 da tarde. Mas vamos então a Brasília, vamos ao Planalto Central. É, a conexão é assim, ó, é Dallas, Nova Jersey, Brasília, porque aqui na Bandeirantes você está junto com a gente em todos os cantos do planeta. E a torcida em Brasília também prontinha para empurrar a seleção brasileira. O Rodrigo Vilela vai trazer as informações para todos nós. Diz aí, Vilela, boa tarde.
14: Oi, Capriotti, boa tarde a você, boa tarde a todo mundo que está acompanhando a nossa programação. Aqui em Brasília, o movimento começando ainda nos bares, e o jogo como é por volta das 17 horas, o pessoal aproveita aqui na parte da manhã para curtir uma feira, resolver algumas coisas ali no comércio, mas o que tem muito pelas ruas aqui do Distrito Federal, viu, Capriotti, são vendas de camisetas, de artigos relacionados à seleção brasileira, como está aqui atrás de mim. O pessoal para mesmo, coloca essas barracas, esticam esses varais aqui para poder vender camisetas, bandeiras, tudo isso. Nesse momento, eu estou em Taguatinga Norte, uma região que fica a cerca de 20 quilômetros da área central de Brasília. Toda hora passa um carro aqui, compra algum artigo, coloca, já faz a instalação da bandeira, e o pessoal tem aproveitado porque agora, mês de julho, agosto, meio do ano, é uma época de tempo mais seco e firme aqui em Brasília, então quase todos os bares aqui mais tradicionais colocaram telões e tem atraído o público, tem inclusive movimentado, dado esse reforço no comércio, junto com os festejos juninos, julinos, a Copa, então, veio para reforçar o caixa do comerciante. E até o vendedor de rua também, viu, Capriotti? Aproveita. Toda hora a gente vê que para um carro aqui atrás nas imagens, quem está acompanhando a gente também pelo YouTube consegue ver que tem uma grande banca aqui vendendo camisetas e bandeiras. Toda hora passa um carro aqui, o pessoal está investindo, está curtindo. Pelas ruas também a gente consegue ver que o pessoal hoje é duas coisas, viu, Capriotti? É a camisa da seleção e o kit churrasco. Tá fácil a gente ver aqui nas ruas de Brasília, viu, Capriotti, meu amigo? Eu volto com você, mas vou continuar andando aqui pelas ruas do Distrito Federal, atrás de mais gente aqui para conversar comigo também, ver como o pessoal vai curtir o jogo e o palpite também. O meu 2-1 pro Brasil nesse jogão de hoje. Capriotti, volto com você.
1: Boa, Vilela, maravilha. Você volta daqui a pouquinho com a gente, trazendo mais personagens aí, mais torcedores empurrando a seleção brasileira. Eu tô preocupado. Eu estou preocupado. Espero estar no portão errado. Espero estar aqui na entrada errada. Porque tem o que tá passando de norueguês aqui, minha gente. Eu espero estar no portão da Noruega. E aqui tá passando norueguês, barbaridade.
3: Oslo, mano, tá aqui dentro.
1: Oslo tá aqui, Pretzel. Tá tão bom, mas nós estamos do outro lado. Nossa torcida tá entrando do outro lado. Nós estamos no portão errado aqui. Estamos de espião aqui. Mas tem muito norueguês. Tem brasileiro passando também, claro. Mas aqui, pelo menos, tem mais noruegueses passando. Tem aqui ao meu lado. O homem já está aqui. Ele já chegou. Como grande locutor... Como grande narrador, que é, chega cedo no estádio, capta todo o clima, todo o ambiente do palco do jogo, já está se concentrando, guardando a garganta, porque vem aí mais um show de transmissão da seleção brasileira, aquela narração que entra para a história, que o Sedon vai reproduzir daqui 100 anos os gols da seleção brasileira na Copa do Mundo de 2026. Mas ele já está aqui. Vamos lá, Brasil, vamos lá. Aqui está Ulisses Costa, já pronto para narrar o jogo. Boa tarde, Luiz. Você tá bem? Dormiu bem? A pergunta é importante. Você dormiu bem?
15: Boa tarde, tudo bem? Como é que você tá?
3: Tudo ótimo, imagina. Essa aí, essa quebra.
1: Eu caí aqui, desmaiei.
3: Não, tudo ótimo.
1: Você dorme com o ar-condicionado ligado, né? Por isso.
3: Não, eu durmo mais assim, dormi bastante, não dormi bem. Tivemos um jantar muito legal ontem, né? Do Ricardo Saad, que proporcionou a toda a equipe aqui um jantar muito gostoso e com fraternização. E a Bandeirantes é diferente por causa disso, né, cara? Eles se preocupam com a gente, eles querem estar próximos, né, os proprietários, assim. A família Saad, ela dá uma sustentação muito grande pra gente. É uma postura que a gente tá aqui trabalhando longe de tudo, né? E um jantar como foi ontem é motivador para que a gente tenha muito mais responsabilidade do que a gente já tem para poder levar a melhor transmissão. Eu sempre falo para as pessoas, cara, põe 107.3 FM em São Paulo, no litoral 106.7, que o gol vai chegar primeiro.
16: O rádio é diferente, o gol chega antes. Você vai saber do teu vizinho o gol antes. Mas espera um bom jogo, Capriotti. Ó. Eu tô muito esperançoso assim na postura da seleção. Acho até que vence por uns 3-1. A zaga norueguesa não é boa. É cheia de falhas. A gente sabe disso aí. É, o Haaland é um jogador que tem que ter cuidado com ele. É um jogador perigoso, um matador, mas ponto. É só não deixar a bola chegar. Né? Porque se esperar o Haaland driblar, fazer gol de cabeça, isso aí não vai acontecer. Então,
17: Gabriel
16: a bola...
17: Magalhães vai parar ele.
16: É, o Gabriel já conhece muito bem ele.
17: Vai, vai.
16: Né? Tem tido alguns confrontos aí na história. Os últimos o Gabriel se deu melhor. Mas enfim, vamos torcer para um grande jogo da seleção. Acho que a seleção evolui a cada jogo, a cada momento. A gente vê uma seleção diferente, mais madura no campo de jogo. Tomou um gol contra o Japão, não se abalou. Isso é legal. Isso mostra o equilíbrio emocional e a confiança da seleção. Foi buscar a virada, conseguiu a virada. E cada dia que passa, jogadores importantíssimos estão adquirindo melhor forma, melhor condição, caso específico até do Neymar. Que pode ser uma grande arma para o jogo de hoje.
17: Boa. Ó, então eu vou fazer o seguinte. Escolha... eu não sei, o Brasil marcou quantos gols até aqui, Pretzel? São 8 gols marcados até aqui na Copa? 7 ou 8?
3: 8.
17: 8 gols. Então escolha um dos 8. Pode escolher o gol que você quiser aí, que você narrou aqui nessa Copa. Escolha um gol que nós vamos botar agora lá pro nosso ouvinte já começar a ser energizado.
3: 9 na realidade.
17: 9, não é isso? Pode escolher um dos 9 aí. A gente vai botar agora lá em São Paulo um dos seus gols. Para energizar a torcida e trazer bons fluidos para o jogo de daqui a pouquinho.
16: Muita gente questionou até a presença do Vini Júnior na seleção brasileira, né?
17: É verdade.
16: Eu acho que no jogo contra Marrocos ele faz um gol importantíssimo. E o Brasil tomou um gol de bobeira. O Brasil foi superior a Marrocos, que é o que Marrocos está fazendo na Copa. Não é qualquer seleção.
17: Não.
16: E o Brasil teve bola na trave, a bola não entrou. Não é que o Brasil jogou, mas não entrou, a bola não entrou. Simples e unicamente isso, que isso não aconteça hoje. Então, o gol do Vini Júnior para mim, o primeiro gol do Brasil, acho que para tirar aquele peso das costas, foi fundamental para a seleção ter uma sequência legal. Começa empatando, não começa tão bem, mas começa, acima de tudo, a adquirir confiança no passar dos jogos. E o do Martinelli também, né, cara? O último gol do Martinelli, o gol de virada contra o Japão. Eu vou nesse aí.
17: Então vai. Não, vou botar os dois.
16: Vamos pôr os dois.
17: Vou botar os dois.
16: Do Vini primeiro, depois do Martinelli, a virada contra o Japão.
17: Então agora faz o seguinte, vai lá, pega a sua aguinha, hidrata bem, fica na sombrinha, porque já nós vamos entrar no MetLife, repousa a garganta, porque hoje você vai narrar muitos gols da seleção brasileira, tá bom?
16: Acredito pelo menos nos 3 gols da seleção brasileira hoje, e vamos que vamos. O Brasil tá encorpando, cara. Tá crescendo no momento certo, o futebol é isso aí. Seleção cresce no momento certo, espero que dê tudo certo.
17: Coisa linda, Ulisses Costa já tá aqui, boa. Vamos lá, Ulisses, arrebentando hoje. Então, pedido do Ulisses é uma ordem. O gol do Vinícius Júnior contra a seleção do Marrocos e o gol do Martinelli, o gol da virada da vitória do Brasil contra o Japão. Solta a voz e vem. Vem, Ulisses Costa! Recolheu Vini Júnior na quinta, abriu para Bruno Guimarães, não bateu, devolveu para Vini Júnior, linha de fundo, vem para cima, o empate pintando, balançou, cortou.

quer de você. No lançamento pelo setor de esquerda, câmera ataque, abertura para ele, balançou, cortou o zagueiro, levou para dentro da grande área, ajeitou, bateu no ângulo, a bola deu na bochecha direita da rede, morreu no fundo do gol. Empatado o jogo em Nova York, em New Jersey, no Mets. Já dominou do seu campo intermediário, prende o lance, o Brasil, abertura para Danilo, vamos ver Danilo, dominou, cortou, passou, rolou para

0: do Brasil, parte pra cima, numa jogada pela direita, o Endrick ganhou, Ryan soltou, bolou, deu lance, bom lance, bom lance, rolou pra Martinelli, o Martinelli dominou, bateu chapado na bola, a bola dá no pé da trave esquerda e morre no fundo da rede. O Brasil vira o jogo, o Brasil vira o jogo nos momentos finais. Esse é o futebol que encanta, esse é o futebol que faz o povo brasileiro se emocionar. Esse é o nosso maior esporte, essa é a nossa maior paixão, essa é a cara do futebol brasileiro. Assim, Martinelli, Martinelli, Martinelli, Martinelli, Martinelli, no vira-vira do
1: cara,
0: futebol do Brasil.
1: Eu tô arrepiado aqui. Eu tô arrepiado. Que narração do Ulisses Costa, que áudio ambiente, essa mistura de som da torcida, a narração do Ulisses, da nossa trilha, do nosso áudio, é de arrepiar. Só não fica arrepiado quem não é ter uma geladeira no coração, quem tem uma pedra de gelo no coração. Não é possível, não é possível. Daqui a pouco eu quero esse gol de novo. Já eu quero ouvir esse gol novamente. Nós precisamos mandar esses bons fluidos para a seleção, porque não dá, gente. Se você não fica arrepiado com um gol desse, com uma narração dessa, porque ali era aquele momento, o jogo estava indo para prorrogação, aquela ansiedade, aquele caminhão, aquela tonelada nas costas. Aí sai o gol já no finalzinho, aquele alívio, que coisa espetacular. Ah, que não seja assim hoje também, né? Que hoje seja com mais tranquilidade, por favor, Brasil. Brasil, não deixa a gente sofrer tanto assim, vai, mais tranquilinho hoje, faz logo uns 2, 3 aí pra gente ficar mais tranquilo e não ter tanto sofrimento assim. Mas atenção, vamos lá, manda sua mensagem pra gente no nosso WhatsApp, quero te ouvir aí. Manda sua mensagem pra nós aí, 999-048756, DDD11 pra quem tá fora da região metropolitana de São Paulo. Grava sua mensagem de áudio aí, pode mandar pra gente qual é o seu palpite pro jogo. Manda aí, grava aí. Bota sua família pra palpitar junto aí, manda pra gente, que nós vamos colocar no ar o ouvinte Bandeirantes daqui a pouquinho. Alô, Leandro Quesada, 1:39 em São Paulo, 12:39 em Nova Jersey. Fala aí, Quesada, onde é que você tá, Quesada?
2: Tô aqui ainda na parte externa do estádio MetLife Capri, aquela fila enorme, enorme, né, dos jornalistas entrando por essa porta, que é a porta principal da imprensa. Ela praticamente não existe mais, não existe mais. Daqui a pouco a gente consegue entrar com tranquilidade, viu, Capri? Porque pegar essa fila aí não tá com nada. Inclusive estamos ao lado do centro de acreditação do estádio MetLife, onde nós pegamos as nossas credenciais. Você falou de torcedores aí da Noruega, realmente muitos estão passando por aqui, não é? É um ponto de passagem para alguns portões que estarão abertos para entrar da torcida Viking aqui na Copa do Mundo. Mas vejo também torcedores brasileiros. E vi até poucos instantes aqui um torcedor com a camisa do Peru. O cara tá se movimentando lá para trás, ó. Tá com a bandeira do Brasil e tá com a bandeira do Peru. E com as cores do Peru. As características do Peru, né? Tá ali, ó, vermelho, branco. Enfim, os peruanos hoje também devem estar ao lado da nossa seleção. Já aqui no MetLife, o Brasil coloca à prova a campanha dele contra um adversário difícil, a Noruega. Queria falar um negócio rapidinho aqui, Capri, essa coisa da estatura, né? Durante a semana a gente já discutiu muito isso com o Capelanes, com você, com o Pretzel. Foi assunto no Primeira Hora e no Pulo, né?

0: dois jornais importantíssimos em que a gente pensa, né, e passa os nossos pensamentos para os nossos ouvintes e tal. E um ponto que me chamou é o seguinte: está todo mundo elogiando a estatura da Noruega, o time mais alto dessa Copa, em média 1,87. Mas é bom destacar que dos 10 gols que a Noruega fez até aqui, o Brasil fez 9, a Noruega fez 10, né? Dos 10 gols que a Noruega fez até aqui, Capri, apenas um foi de cabeça, do Asgard. Os outros 9, um foi contra, do Hussein, no jogo Noruega-Iraque. E os outros 8 foram bolas trabalhadas rasteiras. Então, a gente tá falando muito de bola aérea, o perigo aéreo e tal, mas não. O perigo tá embaixo também, né? E os 5 gols que o Haaland fez foram todos desse jeito, né? Em jogadas de velocidade, transição, passe dentro da área e todos chutes rasteiros. Não teve nenhum gol de cabeça do grandalhão, artilheiro das eliminatórias, artilheiro da seleção da Noruega aqui. Então, esse é um ponto muito importante pra gente salientar, porque tá todo mundo preocupado com a bola aérea, mas a preocupação tem que ser embaixo também, que é um forte da nossa seleção, né? O Brasil tem feito gols assim também. É o outro forte da seleção, é roubada de bola. Então, se a defesa da Noruega hoje der mole, o Brasil já fez 4 gols assim, roubando a bola dos adversários na pressão alta. Esse pode ser um caminho do Brasil. E para fechar e para voltar para você, mas como é que foram os gols feitos da Noruega, né? É, nessa Copa do Mundo? Já expliquei, foram feitos os gols contra a Noruega. Os gols contra a Noruega também são em bolas trabalhadas por baixo. No jogo França e Noruega, o Dembélé marcou 3 gols iguaizinhos, Capri. Ele pegou a bola da direita, fechando para o meio, e bateu sem defesa para o goleiro da Noruega. Então, esse pode ser um caminho para o Rayan fazer isso lá na direita, e o Vini também, do lado esquerdo, tentar aprontar para cima da marcação. O ponto forte é o ataque, a defesa não é tão boa assim. Já tomou 8 gols nesses 4 primeiros jogos da Copa do Mundo. E meu palpite, Capri, 2-1 pro Brasil, tá? Que é inclusive a média de gols feitos e sofridos sob o comando do técnico Ancelotti até aqui. Uma média que chega a quase 2 gols por jogo e uma média de 1 gol de gol sofrido por jogo sob a batuta do treinador italiano Riccardo Capriotti.
1: Valeu, Lele. Leandro Quezada daqui a pouquinho de volta com a gente, 12:43. Quem tá com a gente na live do YouTube, youtube.com/RadioBandeirantesOficial, se você não tá, vem agora também, é porque nós estamos mostrando as imagens aqui, hein? Estamos com as imagens todas aqui do estádio, do MetLife, registrando tudo para vocês, os brasileiros que chegam aqui ao estádio. Bom jogo aí para vocês, hein? Vamos lá, bom jogo para os brasileiros. Ah, acho que o pessoal tava no bar tomando uma, viu, Pretzel? Porque agora tem mais brasileiro passando.
2: Agora sim,
1: do
2: claro.
1: Norueguês.
2: Se aproximando o horário do jogo, a torcida vai chegando.
1: O norueguês chega mais cedo, exatamente. A gente chega mais depois, o pessoal fica tomando uma no bar, né? Fica lá tomando uma cervejinha, chega em cima da hora. Então agora sim, agora o povo tá chegando aqui, os brasileiros estão chegando com força aqui no MetLife. Mas é o seguinte, ó, quem tá com a gente no youtube.com/RadioBandeirantesOficial, se você não tá, vem agora, você tá observando que tem um QR Code aí na nossa tela, na tela da live. Esse QR Code, eu vou pedir para você escaneá-lo, porque você vai ser direcionado para todas as nossas redes, todas elas, para o site da rádio, para todas as nossas redes. Você vai ser concentrado num hub ali, ó, essa palavra é bonita, né? Num hub que tem tudo, absolutamente tudo, Instagram, X, TikTok, todas as nossas redes, mais o site, YouTube, né? Tá tudo lá concentrado. Então escaneie agora aí o QR Code que tá aparecendo na nossa live e você vai ficar aí numa boa, né? Vai ficar tranquilão pra não ter mais esse negócio. Ah, onde que tá? Onde tá o X? Onde tá o Instagram? Onde tá o TikTok? Tá tudo concentrado e você vai ter aí uma possibilidade de interagir de uma maneira muito mais confortável nas nossas redes sociais. Quinto sinal marcou 15 para as 2, hora oficial do Brasil. 15 para 1 aqui em Nova Jersey, na costa leste dos Estados Unidos. Eu quero botar música nesse concentração aqui. Eu quero dar uma levantada nesse concentração, que é o seguinte: bate no peito e diz, aqui é Brasil, gente. Bate no peito e diz, aqui é Brasil. Que negócio Brasil, é esse? Brasil, Brasil. Não precisa ficar com medo, não. Não precisa ficar preocupado. Bate no peito e diz, aqui é Brasil. Então eu quero botar um pouco de música para dar uma levantada aqui na nossa transmissão. Seguir mandando boas energias para nossa seleção brasileira. É com o nosso tema. Sabe que eu tenho colocado o tema da seleção em todas as concentrações que antecedem os Jogos do Brasil. E tá dando certo. Então hoje eu não posso deixar de não colocar. Eu tenho que colocar de novo. para continuar mandando os bons fluidos, boas energias pro nosso time. Então vamos lá, Rafael Palmeira. Brasil, música Brasil, que o Brasil canta. O tema da Copa da Bandeirantes que empurra a nossa seleção. Bate no peito e diz: aqui é Brasil. Vamos lá, Rafael Palmeira. Vai, Rafa.

0: é com o nosso timaço, é aqui mesmo. Vamos lá, Pretzel, mais uma informação da seleção brasileira. Chega aqui comigo, Pretzel, vem cá. Quero mais da seleção. Que horas vai sair a seleção lá da concentração? Deixa eu ver, ó. 10 para as 2, 11 para as 2 lá em São Paulo, 11 para 1 aqui.
1: Deve sair do hotel 1:30, 15 para as 2, horário local. Para chegar aqui 2:15, né? E aí os jogadores já ficam ali, a escalação sai 1:30 antes.
0: Atenção, Pretzel, Rafinha, qual é a situação do Rafinha, que se machucou aqui e voltou ao gramado, voltou ao campo essa semana pelo menos.
1: Segundo
0: o
1: Ancelotti, fica no banco hoje, é mais uma opção, o jogador conseguiu essa recuperação de uma lesão no músculo posterior da coxa direita. Mas eu quero saber que nota você dá para a seleção de 0 a 10 hoje. Que nota você
0: dá? Olha, a seleção começou com uma nota 5.
1: 5.
0: Né? Eu acho que já estamos numa nota 6,5.
1: 6,5. Então vamos ouvir do Ancelotti. Do Ancelotti, qual a nota que o Ancelotti dá para a seleção brasileira? Técnico da seleção, a nota do Brasil neste momento, na média, depois de 4 partidas na Copa do Mundo, ele pela primeira vez comandando uma seleção. Vamos ouvir.
2: É um dato que pensamos depois do jogo, que foi 5 contra Marocco, 6,5 contra Haiti, 7 contra Escócia, e porque estávamos felizes, 7,5 depois do Japão.
1: Aí, ó, 7,5 passa de ano, né? Pelo menos no meu colégio passado.
0: Então ele concordou comigo com o Marrocos, né? Começou. Nota 5, né?
1: 5, tomamos um banho nos primeiros 20 minutos, depois 6,5 contra o Haiti, acho que tá dentro do normal. Sim, devia ter sido 5-0, né? 2 gols anulados.
0: Sim.
1: E aí depois uma nota 7 contra a Escócia, porque foi um jogo sem sustos, né? 3-0 e uma classificação em primeiro. E 7,5 contra o Japão, porque aí sim, é jogo de mata, tem que ganhar, né? Também não precisa jogar, tem que passar. E aí a classificação, ela se engloba realmente num misto da atuação. Então, uma nota 7,5 no escalonamento crescente da seleção brasileira. E eu quero ver agora o Bruno Guimarães, porque você que é um cara alto, você poderia marcar o Haaland. Né? Porque o Haaland é forte, né? Tem 1,98m.
0: Ele mas tem 8 centímetros a mais do que eu.
1: Exatamente.
0: O cara é um touro.
1: E uma massa muscular perto da gente também, que é brincadeira. Até o Ulisses que tá nos vendo aqui, ó, olha a massa muscular do Ulisses. Parece o Haaland também, na massa muscular, né? Mas é o seguinte, o Haaland, como marcar o Haaland? Porque o Bruno Guimarães joga 2 vezes contra o Haaland. O Gabriel Magalhães joga 2 vezes contra o Haaland na Premier League. Matheus Cunha também. Então os caras estão acostumados a enfrentar o Haaland. Como marcar Haaland? Palavra de Bruno Guimarães.
3: O Rafinha tá querendo, acho que tá pronto, treinou. Vamos ver o que o professor vai opinar, vai decidir. E sobre o Haaland, já joguei muitas vezes contra ele também. Pra mim, um dos melhores atacantes do mundo, junto com o Kane. É um cara diferenciado, a gente tem que tentar, sim, evitar a bola chegar nele. E é o atacar marcando que a gente fala, né? A gente vai estar atacando, mas tem que ser sempre alguém coladinho nele pra não dar o espaço, que a gente sabe que em uma bola ele pode decidir e que a gente não dê essa uma bola pra ele amanhã.
1: Tem um detalhe, né? Eu vi uma entrevista do pai do Gabriel Magalhães agora, foi feita ontem aqui, ele tava em Nova York caminhando ali, entrevistaram ele, ele disse o seguinte, olha, quando eu vejo meu filho duelando com o Haaland nos jogos entre Arsenal e Manchester City, eu fico apavorado, mas meu filho é muito forte, então ele sabe como marcar o Haaland, ele sabe como tentar impedir o Haaland de jogar. O Ancelotti ontem não quis dizer que vai haver uma marcação individual, porque ele já fez isso pelo Real Madrid contra o City, jogando o Rüdiger, o alemão, em cima do Haaland, para o Haaland não conseguir ter liberdade. Só que, em determinado momento, o Haaland jogou muito contra o Real e também perdeu jogos contra o Real. Então a gente vai ver um duelo provavelmente espetacular entre Marquinhos, Gabriel Magalhães e o próprio Haaland. Capri.
0: Boa, Pretzel, você volta já. Vai preparando mais coisa aí, vai acompanhando a saída da seleção brasileira lá da concentração, que já chega aqui ao MetLife Stadium, de onde nós estamos ao vivo. Tá chegando agora com a gente na nossa live, tá chegando agora pelas ondas do rádio, 107.3 em São Paulo, hein? Mudamos, 107.3. Essa é a frequência da Bandeirantes em São Paulo. Na Baixada Santista, em Santos, no litoral paulista, 106.7. Se você está chegando agora conosco, daqui a pouquinho, 5 da tarde, Brasil e Noruega, Ulisses Costa transmite para todo o Brasil e para o mundo. Você que nos acompanha pelos nossos canais digitais vai ouvir esse jogaço de bola na voz de Ulisses Costa. Mas, por falar em voz, eu quero a voz do ouvinte. Eu quero a voz mais importante de todas, do ouvinte Bandeirantes, porque é o ouvinte que tem a sabedoria, que tem o conhecimento, é o ouvinte que nos move, é o ouvinte que faz nós estarmos aqui todos os dias, desde cedinho, para levar essa cobertura, as informações e tudo aquilo para deixar vocês abastecidos e nos transmitirem um pouquinho das impressões agora. Então vamos lá, atenção, Rafael Palmeira, o ouvinte Bandeirantes fala, tem voz. E aqui, eu quero ouvir você. Solta aí, vamos lá, WhatsApp Bandeirantes.
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5: Alô, Bandeirantes. Alô, Capriote. Aqui é Antônio Alves, aposentado de São Bernardo do Campo. Hoje vai ser 3-0 pro Brasil. Gol de Vini Júnior no primeiro tempo, Matheus Cunha no final do primeiro tempo e Neymar no final do segundo tempo.
6: Bom dia, estou aqui em Ilhéus, na Bahia, estamos fazendo bolão na família. Minha filha lá em Jundiaí acerta tudo. Ela falou que pousou 3 pombinhas de um lado da antena e uma do outro lado. Aí ela já cravou o palpite dela em 3-1. Vamos ver.
7: Fala, pessoal da Band, aqui é o Luciano Passos, eu tô falando da cidade de Haia, na Holanda, e hoje vai ser 3-1 pro Brasil, beleza? Um abraço para vocês todos aí, tchau, tchau, bom jogo.
8: E aí, Capriota, estou aqui ouvindo Concentração, aqui na cidade de Guarulhos. Vai ser um jogo difícil. A seleção da Noruega vai atacar bastante, mas vai ser 2-0. Um gol no primeiro tempo e outro no segundo. Adilson de Guarulhos.
9: Boa tarde, aqui sou o ouvinte Cílio Renato Curapolis de Ribeirão Pires. Parabéns pela programação. Edson, Capriote, Capelano, Especiada. Todo mundo. Aquela expectativa e hoje vai ser 2-1 Brasil.
10: Boa tarde, Rádio Bandeirantes. Alex, aqui de Itaquera, ó. Pode marcar aí, ó. Hoje vai ser 1-0 Brasil, com gol do Casemiro aos 37 minutos do segundo tempo. A gente vai passar um sufoco da bexiga, mas a gente vai ganhar. De 1-0 com gol do Casemiro aos 37 minutos do segundo tempo. Amanhã vocês colocam meu áudio no ar.
11: Valeu, valeu. Ailton Lira, de São Luís, capital do estado do Maranhão. Torcedor de Sampaio Correia. Hoje é Brasil, 3-1. Valeu.
12: Salve, Capriote, ouvindo pelo FM 94,9 aqui em Porto Alegre. No jogo anterior eu acertei o palpite, tá gravado aí. Eu falei Brasil 2, Japão 1. Vou repetir o palpite hoje. Brasil 2, Noruega 1. Haaland abre o placar. Vinícius Júnior empata. E o Rayan faz o gol da virada. E aí vamos para as quartas de final. Abraços, Edu César de Porto Alegre.
13: Boa tarde, Capriote. Aqui é o Paulo de Malá. E hoje vai dar Brasil 2-1. Gol de Matheus Cunha. Gol de Haaland primeiro. Matheus Cunha empata. E Endrick vira. E Neymar ainda com um passe de Neymar. Paulo de Mauá.
0: Valeu, muito bom. Tá aí, portanto, fizemos uma primeira rodada com os ouvintes aqui. Já tem mais. Já tem mais ouvintes. Pode mandar sua mensagem aí. 999-048756. Manda pra gente aí, DDD11, pra quem está fora da região metropolitana de São Paulo. Manda aí sua mensagem. Daqui a pouquinho eu vou fazer mais uma rodada com os ouvintes Bandeirantes. E atenção, em 2 minutos tem um convidado especial aqui conosco, hein? 2 minutos, um convidado que vai falar de uma estrela da seleção brasileira. Então, ó, 2 minutinhos, uma parada muito rápida. Eu acho que não dá tempo nem de ir até o banheiro. Segura um pouquinho mais aí. Ah, vai lá. Dá tempo sim. Vai lá, 2 minutinhos. Se não der tempo, eu seguro aqui o nosso convidado para você acompanhar um bate-papo muito legal. 2 minutos, a gente já volta com Concentração. Concentração especialíssima aqui de Nova Jersey, do MetLife Stadium. Palco do jogo Brasil e Noruega, logo mais 5 da tarde. Ulisses Costa transmite Brasil, e todo o nosso timaço pro melhor pré-jogo do Brasil e do mundo. Até já.
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0: bom. Brasileiro chegando aqui, eu pedi pra eles darem um pulinho aqui com a gente. Eu já vou trazer o nosso convidado aqui. Tem um grupo chegando aqui, ó. E várias camisas aqui. Chega aqui, gente. Chega aqui, rapaziada. Vamos lá. E aí, vocês estão bem? Qual o seu nome?
1: Júlio.
0: Ah, o Júlio tá com a camisa do Santos aqui. Você vem de onde, Júlio?
1: Santos.
0: De Santos mesmo. Seu nome é?
2: É Mário.
0: De onde você vem, Mário?
2: São Paulo.
0: Capital. E você?
3: João.
0: E vem de onde, João?
3: São Paulo.
0: E esse aqui é o?
3: Matheus.
0: Vem de Porto Alegre, né, Matheus?
3: Que nada, eu sou de São Paulo, sou corintiano. Pega essa camisa aqui pra trocar, viu?
0: Pera aí, cara.
1: Esse manto aí tu não troca,
0: pera
1: irmão.
0: Pera aí.
1: Tá maluco aqui?
0: Não, pera aí, rapaz.
1: Aqui, essa é a camisa do maior clube do mundo, essa camisa aqui, ó. Isso aqui tu não troca com ninguém, irmão. Isso aqui tu guarda. Isso aqui tu guarda pra sempre, meu jovem.
0: Se o Vinícius Júnior topar trocar a camisa dele com essa do Inter aqui, você troca?
3: Eu troco por uma qualquer time que tiver.
0: Pô, não, aí,
1: que
0: preto.
1: Fase, hein?
0: Aí,
1: que fase do Inter,
0: que
1: hein?
0: Que fase do Inter, não, meu Deus. Mas tá bom. Não, quiser não, trocar.
1: Essa eu já tenho.
0: Você dá a sua da Band, ele te dá a do Inter. Mas é o seguinte, tenho, ó. Né? Vamos lá, o palpite de vocês pro jogo, vamos lá.
1: 3-1.
0: 3-1, e você?
2: 2-0.
3: 2-1. 3-0.
0: 3-0. O Brasil vai ser campeão?
1: Vai ser campeão. Tá com cheiro de 94 isso daqui. Ó.
2: Vice-campeão, acho. Vai perder pra França, afinal. Infelizmente, infelizmente.
3: Se quiser, vai ser campeão. Eu vou falar que vai ser campeão pra não pegar mal, né? Já zoei com a camisa aqui.
0: Ah, que isso. Mas vocês dois, por exemplo, não viram o Brasil ser campeão ainda. Vocês ainda não viram o Brasil ser campeão. O que vocês imaginam que acontece se o Brasil for campeão? Como é a festa, por exemplo? O que vocês imaginam?
3: Ah, vai ser muito doido, né? Vou sair pra rua comemorando. Vai ser muito bom.
4: Se não tiver no mínimo uns 300 mortos, não foi bom o suficiente.
0: Não, que isso, pelo amor de Deus, não diz isso não. E é bom, vocês já viram o Brasil campeão, né? Já viram?
2: 94, né, nos pênaltis, em 2002, com o Ronaldo, os dois do Ronaldo, é inesquecível, né? É uma festa que não vai ser na nossa cabeça. O duro é que eu não tô vendo tanta força assim pra essa Copa, né?
0: Tá voltar a ser campeão, né? Tá muito tempo já sem um título, né?
1: Eu chorei num gol com o Japão, então você imagina a hora que a gente ganhar. Vai ser demais, vai ser absurdamente bom. Vai ser muito bom.
0: Muito bom. Então, bom jogo pra vocês. Vocês acharam fácil o ingresso pro jogo hoje?
1: Achamos até no StubHub, mas caro. Mas
0: Quanto?
1: Impublicável. A gente falou que a gente trocou a faculdade por esse jogo e eles toparam, então tá tudo certo.
2: É muito caro, Gabriel. Impressionante. Aliás, nos Estados Unidos, os caras têm abusado dos preços, né? Esse trem aí de 90 dólares é inaceitável, né? A gente, pra chegar, a gente parou no estacionamento aqui a uns 3 quilômetros e pagamos 170 dólares pra estacionar o carro. É tudo absurdo. O estacionamento aqui, você sabe, né? Tá 250, 300 dólares, né?
1: Você joga no Google, não tem caminho pra vir a pé. Então eles evitam, você vir a pé.
0: Conta a história do jogo lá. A história de qual jogo?
2: Qual jogo você tá falando lá? A gente comprou o ingresso antes do Brasil jogar com o Japão. A gente podia estar vindo assistir Japão aqui, né? E ainda bem que deu o Brasil. A gente tava chorando, ele chorou por causa disso.
1: Ele chorou
2: porque o Brasil ganhou.
0: Eles iam estar infiltrados na torcida do Japão nesse momento.
1: Você imagina que cena?
0: Que isso, é terrível.
2: O que vocês acham do Brasil?
0: Não, o Brasil hoje ganha. Ganha e vamos chegar à final. Bom jogo pra vocês.
1: Deixa eu só perguntar pro Santista aqui.
0: Fala aí, Pretzel.
1: O Neymar é aquele caso, ele tá ajudando bastante onde ele tá agora, dando aquele apoio. Se for pra prorrogação, acho que vale entrar pra dar um lançamento bem colocado lá. Mas ele tá no melhor lugar que ele pode estar nesse momento.
0: Pra começar, você acha que é difícil?
1: É, pra começar, não dá.
0: Não dá, né? A intensidade aqui é forte, né? É pesado. Valeu, gente, bom jogo pra vocês. Valeu. Tchau. Valeu, bom jogo pra vocês aí, obrigado, viu? Bom jogo pra vocês, obrigado, viu? Muito obrigado, vamos lá, muito lá. Isso aí, ó, o povo chegando aqui, a torcida chegando pra acompanhar o jogo daqui a pouquinho, 16h, horário local, 17h, horário de Brasília. Mas atenção, Pretzel, nós vamos agora até o Rio de Janeiro. Vamos sair aqui de Nova Jersey, vamos ao Rio de Janeiro, porque eu prometi ter um convidado. Valeu, Ulisses, obrigado, irmão. Nós temos um convidado aqui agora pra participar conosco. Já que nós estamos falando das estrelas do futebol brasileiro, a grande estrela da seleção nessa Copa do Mundo chama-se Vinícius Júnior. E ele abraçou o protagonismo da seleção. É o artilheiro da seleção, está jogando bem, finalmente, não é? Ele abraçou essa condição de principal jogador do time e tá fazendo uma bela Copa do Mundo. E lá atrás, quem descobriu o Vinícius Júnior está conosco agora. Técnico Cacau descobriu esse talento e ele tá conosco para falar um pouquinho do Vinícius Júnior nesses momentos que antecedem o jogo. Cacau, boa tarde, muito obrigado por estar conosco aqui, por nos atender. Você tá bem, Cacau?
5: Tudo bem, graças a Deus. Boa tarde a todos da Band, boa tarde a todos os ouvintes. É um prazer estar aqui podendo falar com vocês sobre o Vini.
0: Você ainda hoje mantém contato frequente com o Vinícius, ou Cacau?
5: Tem mais contato com ele quando ele vem ao Brasil, né? Aí fica mais fácil, porque enquanto ele tá fora, a agenda lá é corrida, né? Mas quando ele vem ao Brasil, a gente costuma se encontrar, principalmente no aniversário dele.
0: Aí sim, na festa é bom demais, né? Mas me conta, como é que surgiu o Vinícius Júnior? Como é que ele apareceu aí? Como é que você descobriu o Vinícius Júnior lá, criança ainda?
5: O Vinícius chegou para treinar em nossa escolinha entre 5 e 6 anos de idade. É, chegou novinho. É, a partir de 8 anos de idade, a gente começou a levar ele para algumas competições. E ali a gente já começou a perceber que tinha algo diferente na mão. A partir de 8 anos, quando a gente começou a levar ele para as competições.
0: Ali você já percebia, já detectava um talento muito grande no Vinícius Júnior. O que que chamava atenção aos 8 anos de idade no Vinícius Júnior, Cacau?
5: O poder de raciocínio e execução das jogadas com muita velocidade. O Vini antevia jogadas muito fácil e quando executava jogadas, executava com muita velocidade, muito rápido. Isso já mostrava que ele era diferente dos outros na sua idade. E até por isso a gente passou a colocar ele em competições que os atletas eram 1, 2 anos mais velhos do que ele, e ele continuava sendo o destaque dessas competições. Né? Ali demonstrou que o Vinícius tinha futuro.
0: Muito legal. E quando foi que ele deixou a escolinha, saiu da escolinha e já foi pro Flamengo direto, não
5: é? Aos 10 anos de idade eu levei ele para avaliação no campo no Flamengo. E entre 10 e 12 anos de idade, naquela época o Flamengo só treinava 2, no máximo 3 vezes no campo. Né? Então, entre 10 e 12 anos de idade, ele ficou treinando na escolinha com a gente e no Flamengo. A partir dos 13 anos, aí o treino passava a ser integral, né? A semana inteira no Flamengo, e aí ele teve que se desligar da escolinha. Ele passou a se dedicar totalmente à base do Flamengo a partir dos 13 anos. Agora, entre 10 e 12, ele ficou mesclando treinos com a escolinha e treinos com a base do Flamengo.
0: E nessa ida para o Flamengo, onde ele evoluiu, não é? Aí ele começa a ganhar a base técnica, começa a ganhar questão física também. Onde você acredita que o Vinícius Júnior mais evoluiu o futebol dele, desde que ele chegou lá para vocês com 8 anos de idade até agora, Cacau?
5: Na base do Flamengo, com certeza. Ali ele teve uma evolução muito grande. E tanto que ele foi furando categorias, né? A gente vê o Vinícius disputando uma taça São Paulo com 16 anos de idade, muito novo, bem cedo, né? E assim, acho que na base do Flamengo ele evoluiu bastante.
0: Você descobriu mais algum jogador? Tem mais algum talento além do Vinícius Júnior que você descobriu? Acho que o Vinícius foi o cara mais talentoso que passou pela sua mão, né?
5: Sim, a gente teve lá atrás, o Jorge Luiz jogou no Botafogo, ele passou lá para o nossa mão, tipo, ele teve na base do Flamengo, na época o Adílio era o treinador dos juniores, e depois ele foi para o profissional do Botafogo, e depois acho que ele seguiu lá para São Paulo, para o Oeste de São Paulo. A gente teve o Glaucio, jogou no América Mineiro, mas esse jogou no Sub-20, tinha contrato profissional, mas depois ele parou, né? Passaram assim alguns atletas anteriormente. O nosso primeiro aluno, né, que se tornou atleta e foi convocado pela seleção brasileira foi o Matheus Gonçalves, e o segundo foi o Vinícius. Agora, de maior sucesso é o Vinícius, com certeza.
0: Certamente. Bom, demorou duas Copas, né, pro Vinícius realmente abraçar o protagonismo na seleção. Onde você acha, você que conhece tão bem o Vinícius Júnior, já foi eleito melhor do mundo, onde vai chegar o Vinícius? Qual é o próximo passo, qual é o próximo degrau na carreira dele, Cacau?
5: É, o Vinícius, ele é muito focado e eu tenho certeza que ele quer muito esse título da Copa. Eu acho que assim, ele não vai parar em querer melhorar sempre os números dele, vai estar sempre procurando evoluir, tanto buscar títulos, tanto pelo Real, quanto pela seleção. Eu vejo assim, o Vinícius num patamar de para durar, né, igual o Messi, igual o Cristiano, porque o Vinícius se cuida muito, né? Então a gente está falando aí de pelo menos mais 10 anos de carreira do Vinícius, né? E a gente espera ver muitos títulos e principalmente pela seleção, né? Que a gente já consiga nessa Copa, já trazendo o Hexa, quem sabe.
0: Cacau, quero te agradecer demais a participação conosco aqui, parabéns aí por detectar talentos, por fazer a vida, transformar a vida de muitos jovens que sonham em ter o futebol como esse trampolim, trampolim na vida pessoal, na vida profissional, e que você siga aí descobrindo muita gente ao longo da sua vida. Um abraço para você, até a próxima, viu, Cacau?
5: Obrigado, eu que agradeço a oportunidade.
0: Muito obrigado. Cacau conosco aqui. Eu quero trazer mais brasileiros, que tem mais gente aqui. Olha lá, o Pretzel chamou aqui.
2: Que homenagem ao Haaland.
0: Covers do Haaland. Vem cá, minha gente. Chega aí. Vem cá, vem cá. Bate um papo aqui. Estamos ao vivo aqui, rapaz. Como é que é o seu nome?
6: É Jefferson.
7: E o seu?
6: Neymar Júnior.
8: Matheus.
0: Agora eu quero saber o seguinte. Por que peruca do Haaland aqui? Qual é o objetivo dessa peruca do Haaland?
8: Porque o Haaland vai tomar só no coco.
6: Ele vai tomar muito hoje por de dentro. O Vinícius Júnior vai acabar com a carreira dele hoje.
9: Ô, Haaland, se prepara que o Gabriel vai entrar em você, hein? Fica ligado.
0: Vocês se protagonizaram aqui. Tem um monte de meme hoje do Vinícius Júnior com o Haaland, né? Vocês viram os memes aí?
8: Sim. 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

0: Boa. Vamos lá. Vocês vêm de onde?
1: Rio de Janeiro, Mesquita.
2: Rio de Janeiro, Campo Grande.
3: Rio de Janeiro, Cidade de Deus.
4: Vocês são torcedores de que time?
3: Flamengo.
0: Flamengo. Já viram o Vinícius Júnior lá, né?
2: Of course. É, Vinícius Júnior é o melhor.
1: É o The Best.
0: Finalmente abraçou o protagonismo na seleção.
2: Hoje ele mete três. Pode anotar.
3: Se ele não fizer três, ele faz dois.
0: Boa. Então, bom jogo. Foi difícil achar ingresso?
2: A gente tem que vender a alma pra conseguir o ingresso. Tá tudo bem. Tá tudo certo.
0: Segue o jogo.
2: A gente resolve depois. A gente, para falar a verdade, a gente vai invadir isso aqui, vai sair invadindo.
3: Explana não.
2: Não era pra ter falado? Não era pra ter falado?
0: Tá bom, bom jogo pra vocês.
2: Tamo junto. Vamos lá.
0: Vamos lá, muito bom. Aí, ó, esse é o clima, né?
5: A gente vendeu a alma pra ter o ingresso.
0: Teve o outro torcedor, não quis nem falar o quanto ele pagou no ingresso. Você imagina. Falou, troquei a faculdade do meu filho pelo ingresso. É. Imagina o que o povo tá fazendo pra ver o jogo aqui, Brasil e Noruega. Um jogo de oitavas de final, hein, gente? Oitavas de final. Faltam quatro, mais três depois desse.
5: Não, sem dúvida.
0: Oitavas. Ó, já foram quatro, tem só mais quatro. Já passamos por quatro jogos, tem só mais quatro. Então é o seguinte, ó. Vamos contando aí, é contagem regressiva, você vai fazendo a contagem junto com a gente. Já passamos por quatro jogos, essa aumentou um, né? Antes eram sete jogos, agora são oito. Então a metade já foi. E nós vamos alcançar as outras quatro também, a outra metade.
5: A gente reclama do estacionamento.
0: Vem pra cá, Preto.
5: A gente reclama do estacionamento lá do estádio do Corinthians.
0: Aí, Preto.
5: $170 aqui.
0: Olha aí, Preto.
5: Osmar Stable deve estar rindo das pessoas. Aí, ó. Vocês reclamam aqui, 170.
0: Então, você reclama do IPTU, Preto.
5: Ah, é brincadeira.
0: Você reclama. Reclama de barriga cheia. Os caras estão reclamando do custo de vida aqui nos Estados Unidos. Barbaridade.
5: Exatamente.
0: $170 pra parar o carro. Ah, tá de brincadeira.
5: Que isso? Donald Trump tá de brincadeira. E a FIFA também.
0: Não, é a FIFA, né?
5: A FIFA também.
0: É a FIFA. O Trump aí tem pouco a ver. O Trump tem a ver com a estrutura, né? Que não tá aquela coisa maravilhosa. Mas os preços, dona FIFA, né? Isso é um negócio impressionante, né? Vamos lá, atenção. Ônibus da seleção brasileira a caminho. Renato Peranton vai me informando aqui em tempo real e eu vou repassando a informação para os nossos ouvintes. O ônibus já deixou a concentração da seleção ali na região de Morristown, onde nós estamos, onde é a nossa base também, e é a base da seleção brasileira. Então já o ônibus a caminho da seleção, o ônibus já está chegando, já está no curso aqui. É, ó, vou te falar que demora 40 minutos no máximo. O ônibus vem na boa, né? Vem devagarzinho o ônibus, vem tranquilinho, vem numa boa e ele vai chegar tranquilo. Vai chegar em 40 minutinhos da concentração até aqui. Leandro, ó, tamo vendo o ônibus aí. Tem um ônibus aí? É isso, Mamoni? Tamo vendo o ônibus. Imagens do ônibus na nossa live, hein? Quem tá com a gente na live do YouTube, youtube.com/Rádio Bandeirantes Oficial. Tá aí com as imagens do ônibus da seleção brasileira. Se você não tá com a gente no YouTube, venha. Venha porque tem imagem, tem áudio, tem tudo o que você quer. E tem festa da torcida também. Ao fundo você vai ouvindo aí a torcida brasileira que tá chegando aqui ao MetLife Stadium. Leandro Quesada, onde é que você tá, Quesada? Fala, Lelê.
6: Você falou que o ônibus está chegando. Aí passou o ônibus escolar, Ricardo Capirotti. Olha lá, o amarelão ali atrás de você, ó. Toda hora esse ônibus escolar aparece aqui trazendo gente. Cara que acho que é dono desse ônibus está ganhando, tá fazendo dinheiro hoje aqui, hein? Tá fazendo dinheiro para trazer a rapaziada. E aí, perto uma festa de torcedores brasileiros com 15. Olha o daquele ali, que coisa, hein? Olha lá. Do teu lado direito, do teu lado esquerdo aí. É, a festa já começa aqui do lado de fora, já. Mais de 80 mil pessoas vão acompanhar o jogaço entre a seleção e a seleção da Noruega. Movimentação enorme, gigante, e torcedores que vão a Brasil e Noruega, né? Tem muitos torcedores de outras nacionalidades que estão aqui para acompanhar esse jogo. Passaram alguns japoneses por aqui, eliminados pelo Brasil. Aquele peruano continua aqui, não é? Em um estádio, festa do futebol, que já Brasil vai fazer, valendo vaga nas quartas de final da Copa do Mundo de Futebol, Ricardo Capriotti.
0: Boa, Quesada! É isso aí, Leandro Quesada. 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Ô João Paulo Capelanes, você tava aí, João, tá dormindo agora. Vem aqui, João Paulo Capelanes hoje. Um maluco em Nova... Não tem esse filme, Preto? Um maluco em Nova York?
5: Em Nova York, no pedaço também.
0: Um maluco em Nova York. Ele tentou reproduzir esse filme hoje lá na Times Square. Quase foi preso, mas chegou são e salvo aqui ao MetLife também. E aí, João, foi bom estar nos braços do povo em Nova York, João?
7: Pô, foi sensacional, Capri. Abração pra você, Xandão, pros ouvintes internautas. Do povo, não, dos povos, né? Porque a gente falou com tudo que era gente. Cara de El Salvador, guatemalteco, hondurenho. Eu falei, pô, mas a seleção de vocês não tá na Copa, mas a Copa é festa. Viemos aqui apoiar Brasil, Argentina. Tinha cara com a camisa do Brasil, metade Argentina. Tiramos onda com os noruegueses, com os brasileiros. Pô, foi sensacional. Um abraço pra toda a galera que participou. E daqui a pouco e bora pra dentro do estádio que já Chicote Estrada com Jornada Esportiva, hein?
0: Não, eu quero saber da Noruega, João, que hoje você vai falar da Noruega.
7: É.
0: Alexandre Pretzel com a seleção brasileira, João Paulo Capelanes com o time da Noruega. E aí, João, quais as últimas informações da Noruega que também já tá a caminho do estádio aqui?
7: Ah, certo, sem dúvida. Ah, é meio contraditória a Noruega, né? Porque o Solbakken, treinador, ao longo da semana ele falou que ele não ia revelar o time. Aí anteontem, naquela última praticamente resenha, né? Porque ontem nós tivemos a entrevista oficial, mas tem sempre aquela resenha, zona mistinha, criada lá no treinamento, inclusive o Elia tava lá, a Glenda, e aí o Solbakken falou o seguinte quando questionado: ah, veja bem, não tem por que mexer no time uma vez que o time tá bem, tamo bacana, chegando na fase de oitavas, de 16 avos agora, buscando oitavas de final, buscando as oitavas pras quartas, então assim, ele falou que não ia revelar, mas ao mesmo tempo falou que não mexeria muito, então a tendência do meio pra frente, o Musa mais uma vez no ataque, com o Sorlotte, com o Odegaard no meio campo, com o Haaland, né, ou Haaland como proferir, né, porque Haaland. Então tá bom, vamos de Haaland. Então, a provável escalação.
0: Quinta série.
7: A provável escalação norueguesa é praticamente a mesma que entrou em campo na última rodada, então sem surpresas. E ó, a gente tem falado muito sobre isso. O que é contraditório? Seleção norueguesa é a mais alta da Copa do Mundo, média de 1,87m. Só que eu fiz um rápido levantamento. Dos 10 gols marcados pelos noruegueses até aqui, sabe quantos gols de bola aérea? Dois. Então assim, eles são gigantes, os vikings são imensos, mas praticamente não fazem gol de bola aérea. Mas atenção ao Marquinhos, 1,83m, e ao Gabriel Magalhães, Chicote vai estralar. Gabriel Magalhães, 1,90m. Imagina só o confronto. Assim como é na Premier League entre os dois, vai acontecer na Copa do Mundo. Gabriel Magalhães contra Haaland.
0: É o seguinte, ó. Os vikings vão virar pigmeus hoje. Nós vamos transformar os vikings hoje em pigmeus. E é o seguinte.
5: É a formação importante agora.
0: Diga aí,
5: Preto. Rafael Klaus expulsou o Balogun, né?
0: Isso.
5: O cartão acaba de ser suspenso.
0: É
5: mesmo?
0: O Balogun
5: vai jogar contra a Bélgica amanhã. É, a comissão disciplinar da FIFA retirou a expulsão.
0: Xiii.
5: E eu acho que o Klaus não apita mais depois dessa, infelizmente.
0: Nossa.
5: Eu não sei que haja. Eu acho que é a primeira vez.
0: É a primeira vez que acontece isso.
7: Mas o que eles estão esperando? Isso já é oficial?
5: Não.
7: Porque eu vi o jornal Athletic.
5: A imprensa norte-americana está dando isso como fato.
7: O jornal Athletic postou, inclusive no Dobby, a gente falou um pouquinho sobre isso, ó. Se o Balogun jogar amanhã, não vai ser nenhuma surpresa, porque
5: vamos
7: há esse
5: aguardar,
7: movimento.
5: Exato.
7: Mas o The Athletic falou que entrou em contato com a FIFA e a FIFA diz que vai emitir um comunicado oficial. Só que assim, o jogo já é amanhã, vai esperar quanto tempo? Mas tem que falar agora, pô.
0: Se isso acontecer, é gravíssimo.
5: Gravíssimo.
0: Nunca aconteceu isso, porque você tira completamente a autoridade do árbitro e você abre um precedente perigosíssimo de que seleções requisitem isso no futuro.
5: E a coincidência é o time da casa, né?
0: Também
5: é coincidência.
0: Exatamente.
5: É muita coincidência.
0: Eu vi ontem uma entrevista do Balogun, ele deu uma entrevista para um canal aqui dos Estados Unidos. Ele estava indignado ainda estava indignado. Eu entendo a indignação dele, dizendo que, na opinião dele, era no máximo para cartão amarelo. Tudo bem, é um lance interpretativo. Agora, você mexer na decisão do árbitro, isso é muito grave, sério. Vamos aguardar a posição oficial da FIFA. Ó, o povo tá assustado com os valores aqui. $170 para parar o carro. Vem cá, que tem mais gente chegando aqui com a gente. Vem cá, Elia. Passa aqui. Vem cá, Glenda. Vem aqui. Vem cá, Glenda, querida. É o seguinte, tem mais gente chegando aqui nesse nosso concentração. Aqui está Elia Júnior e Glenda Kozlovski, também ao vivo na tela da Band, também ao vivo, abrindo aqui os trabalhos antes do jogo Brasil e Noruega. E aí, Glenda, tá calor aqui, tá quente, né?
8: Poxa, tá quente, mas tá melhor do que anteontem, também. Graças a Deus. O Elia tava contando que a Noruega tava se preparando, os jogadores estavam se preparando pra esse calor, treinando na sauna, botaram uma bicicleta na sauna, eles ficavam treinando na sauna, se preparando, 5 meses, desde janeiro. O Elia contou essa história agora no Show do Esporte. Eu fiquei imaginando assim, meu, ainda bem que não tá mais aquele calorão, não, né? Porque não. Eles estavam bem treinados pra aquilo ali.
0: Ah, mas até...
8: Hoje deu uma melhorada.
0: Eu acho até que deveria ter continuado o calor, ia ser pior pra eles. Acho até que ia ser pior pra eles.
8: Essa informação que eu tive aí do Elia, acho que não.
0: É, não sei, nós não treinamos na sauna, né, Elia?
9: Não, nós corremos onde dá, né? Mas com esse calor aqui é uma sauna, né? Com esse calor aqui é uma sauna, mesmo que a temperatura hoje ela seja inferior à de ontem, à de anteontem, mas ainda assim é alta a temperatura, né? Ainda assim é alta, eu acho que o clima é protagonista. Todo mundo aqui já entrou no Show do Esporte hoje. Tá todo mundo bonito, tá todo mundo trabalhando. Então, eu acho que isso é o bonito do Grupo Bandeirantes. O Prétio já entrou, o Capelano já entrou, o Capriotti também, todos participando da nossa cobertura do Show do Esporte hoje. Eu acho isso muito legal, essa integração do grupo.
0: Já acabou o Show do Esporte?
9: Não, o Show do Esporte vai até às 4 da tarde. Tem muito chão ainda, tem muito chão.
0: Ô, Glenda, você tá confiante no desempenho da seleção? Como é que está o coraçãozinho aí? Você tem quantas copas também? Cobertura de quantas copas, Glenda?
8: Eu acho que é a sétima Copa.
0: Sétima?
8: Eu acho que
0: você
8: é.
0: Tá confiante?
8: Eu tô confiante,
0: você já
8: assim.
0: Viu
8: eu
0: acho que. Muitos Brasis aí, né? Muitos
8: já, eu tô gostando mais desse Brasil.
0: Tá gostando?
8: Aliás, já tem um tempo que eu tava meio desconfiada do Brasil, eu tô gostando muito desse Brasil. Porque eu acho que, assim, é engraçado, a gente tava começando a falar: tem o Vinícius Júnior, mas tem o Bruno Guimarães, mas tem o Gabriel, mas tem. Então, assim, a gente tem vários outros jogadores e não só mais aquela dependência do Neymar, né? Ontem me chamou a atenção na coletiva, que antes do jogo, né, que a gente escutou o Ancelotti e o Bruno. Por exemplo, na hora do Ancelotti, só teve uma pergunta citando o Neymar. Vocês perceberam isso? Nenhuma outra pergunta, ninguém perguntou sobre o Neymar. Ah, o Neymar tá esquecido? Não é que o Neymar tá esquecido. O Neymar tem o seu protagonismo. Mas é porque a gente tem outros nomes e outras preocupações e outros destaques também que precisam ser trazidos e criam essa curiosidade em nós, jornalistas, para que a gente possa levar a informação. Isso eu fiquei, me chamou a atenção. Eu falei, poxa, a gente tá indo pro caminho certo.
0: Sim.
8: Acho que a partir do momento que uma seleção deixa de ter um protagonista e passa a ter diversos protagonistas, eu acho que a gente começa a entrar nesse trilho que pode sim nos levar para uma sexta estrela. Não sei se é dessa vez, né? O tempo muito curto, a gente está formando um time e uma seleção agora, durante a Copa do Mundo. A gente está trocando a roda do carro enquanto o carro está andando. Mas pelo menos eu acho que a gente entra num trilho mais certeiro, de que pode levar a gente para um caminho certo.
0: Boa, Glenda! Ó, aqui está o homem que determinou que Carlo Ancelotti é um treinador ultrapassado e viralizou no mundo inteiro. Então eu quero saber, Elia, hoje o técnico ultrapassado vai colocar a seleção no trilho certo, como disse a Glenda, no caminho certo, e nós vamos vencer hoje?
9: Torço muito para que o errado seja eu. Talvez eu tenha sido duro demais com o Ancelotti. Ele é pouco acadêmico, talvez não ultrapassado. Vamos ser um pouco menos duros em relação ao treinador da seleção brasileira. Ele é pouco acadêmico, pouco estrategista. Deveria ter uma qualidade melhor para definir planos B e C. Toma decisões erradas, mas o universo conspira a favor dele. Pessoal da Rádio Bandeirantes, olha só. Ele não tira o Casemiro. O que o acadêmico diz? Brasil e Japão, Casemiro é o primeiro volante, um cara de marcação perigoso, porque em algum momento vai ter que fazer uma falta para impedir um contra-ataque. Isso significa o quê? Vai tomar um segundo cartão amarelo e vai ser expulso. Acadêmico, tá no livro. você precisa substituir esse cara no segundo tempo para que ele não tome o segundo cartão amarelo. Aí ele não substitui, erra academicamente, mas o Casimiro vai e faz o gol, então ele vira gênio e tá tudo bem. O Casimiro tá no lugar onde, se ele não faz aquele gol, ele arma um contra-ataque gigante para a equipe do Japão. Como o contra-ataque já havia acontecido, 4-2, o Japão não teve capacidade de fazer o gol. Então, olha que interessante. Você vai de genial a bestial a incompetente, idiota, num piscar de olhos. Essa é uma realidade. Eu torço pro errado ser eu torço pro Ancelotti continuar errando, mas o resultado ser favor do Brasil. Isso que eu imagino que deva acontecer.
0: Coisa linda, Elia. Muito bom. Elia Júnior, Glenda Kozlovski, esse casal fantástico que toca o show do esporte com brilhantismo todos os domingos na tela da Band. Placar, vai, Elia. Vamos lá.
9: O placar vai ser 1-1 no tempo normal, 2-2 na prorrogação e o Brasil passa nos pênaltis.
0: 10-9, né, nos pênaltis. Né?
9: Com todo mundo cobrando na segunda sessão de cobranças, entendeu?
0: E aí, Glenda, fala. O seu, vai, Glenda. Vamos lá. Então, alivia agora, vai.
8: 3-1, Brasil.
0: Boa, é isso aí.
8: Aí tem o gol do Haaland, porque a gente quer ver o gol. Né? Deixa o Haaland fazer o gol dele, né? Mas, por favor, 3-1 Brasil, se Deus quiser, é isso que vai ser.
0: Então é o seguinte, obrigado, Glenda. Valeu, Elia. Boa sequência de show do esporte pra vocês. Então, já que vai ser 3-1 pro Brasil, eu quero fazer o seguinte: vou chamar o Luiz Felipe Nunes, que está pelas ruas de São Paulo, e na sequência eu quero ouvir novamente os dois gols do Ulisses Costa: o gol contra o Marrocos, o primeiro jogo, e o gol contra o Japão. Então vamos com o Luiz Felipe Nunes trazendo mais personagens pra gente aqui. E na volta, Ulisses Costa vai emocionar o Brasil. Vocês não sabem o que é o gol do Ulisses Costa. Então vamos lá, Luiz Felipe Nunes, de onde agora? Fala aí, Luiz.
10: Fala, Ricardo Capriotti, boa tarde novamente para você, para todo mundo ligado na Bandeirantes. Estou passeando pelas ruas de São Paulo. Agora, muita gente já saindo da região da Avenida Paulista, se localizando e voltando para os bares, para já se preparar para comer, beber, ouvir, ver o jogo de hoje do Brasil. Muita gente com a camisa da seleção brasileira aqui na cidade de São Paulo. Região aqui, muita gente gritando ao lado também, muito cachorrinho. Agora começou um belo de um som aqui onde eu tô. As pessoas já vão se localizando, já comprando a sua cervejinha. Você nem se tá dando pra ouvir, porque o violão aqui tá torando. Aqui na Avenida Paulista já rolou até bate-boca, briga, gente já um pouco mais alcoolizada do que o normal, mas tem muito cachorrinho aqui latindo também, Ricardo Capriotti. O negócio tá animado, daqui a pouco as pessoas já vão partir para a localização onde vão acompanhar a partida de futebol de hoje da seleção brasileira. A gente também partindo já para outros destinos. Aqui vou chegar aqui aleatoriamente, não sei nem se é brasileiro. Meus amigos, tudo bem? Quando é que vai ser o jogo de hoje?
11: Quanto vai ser?
10: Quanto
11: vai ser? Uns 2-1. Eu não sei, deve ser, espero que seja, pro Brasil, por favor.
10: Vocês estão com a camisa do Brasil, mas vocês vão ver o jogo por aqui, vão ver onde?
11: Pra lá na Augusta.
10: E sabe alguma coisa de futebol ou só vão acompanhar, beber, só brincar um pouco de ver jogo?
11: Pouca coisa de futebol, mas o importante é a festa, né? Eu vou só por isso.
10: Então tá bom, muito obrigado pra vocês. Você vê que o povo tá caracterizado com camisa do Brasil, nem sabe direito quem é que vai jogar, quanto que vai ser, quem que é Haaland ou Holland, como prefere, o nosso grande João Paulo Capelanes. A gente vai trazendo aqui os torcedores do Brasil pela cidade de São Paulo. Capriotti, volto com você.

escolheu Vini Júnior na finta, abriu para Bruno Guimarães, não bateu, devolveu para Vini Júnior, linha de fundo, vem para cima, o empate pintando, balançou, cortou, bateu, lindo, lindo, lindo, lindo, lindo, lindo, lindo, lindo, lindo, lindo, lindo.

0: quer de você, Vini Júnior. É isso que a gente quer de você. No lançamento pelo setor de esquerda, câmera ataca, abertura para ele, balançou, cortou o zagueiro, levou para dentro da grande área, ajeitou, bateu no ângulo, a bola deu na bochecha. A bola deu na bochecha, deu na bochecha direita da vez e morreu no fundo do gol. Empatado o jogo em Nova
1: Brasil, Brasil, Brasil.
0: Já domina do seu campo intermediário, prende o lance o Brasil, abertura para Danilo, vamos ver Danilo. Dominou, cortou, passou, rolou para Endrick, que vai para finta, perdeu o lance. A bola volta, Ryan ganhou, girou para Bruno Guimarães, dominou, girou, empurrou para Martinelli, bateu.

0: massa, moleque, aguente, quando o Brasil parte pra cima, numa jogada pela direita, o Endrick ganhou, Ryan soltou, bolou, deu lance, bom lance, bom lance, rolou pra Martinelli, o Martinelli dominou, bateu chapado na bola, a bola dá no pé da trave esquerda e morre no fundo da rede, o Brasil vira o jogo, o Brasil vira o jogo nos momentos finais, esse é o futebol que encanta, esse é o futebol que faz o povo brasileiro se emocionar, esse é o nosso maior esporte, essa é a nossa maior paixão, essa é a cara do futebol brasileiro, assim Martinelli, Martinelli, Martinelli, Martinelli, Martinelli, no vira-vira do futebol do Brasil, Brasil 2, um Japão, gol, emoção maior do futebol, essa é a emoção Martinelli que você proporciona à torcida brasileira, como dizia meu amigo José Paulo de Andrade, que me passou essa frase maravilhosa, tá em memória, Brasil 2, 1 pro Japão, Brasil 2, 1 pro Japão, bonito Brasil, não tem tempo pra mais nada,
1: o tá detalhe aí, é teu, tá Brasil. Aí, pra dar aquela energizada, pra fazer com que você tenha aí a melhor, o melhor fluido pra esse jogo, né? As melhores energias pra você empurrar a seleção brasileira. Eu fico arrepiado aqui de ouvir o gol do Ulisses Costa. É emocionante. O som da, a combinação é perfeita. O som da torcida, o nosso áudio, a narração do Ulisses, é uma mistura.

0: Paraguai também mostrou. Então é o seguinte, contra a França. Então é o seguinte, vamos ficar aqui, ah, é a França, pô, vamos perder. Não, calma, gente. Calma, futebol. Futebol é isso. Ah, perdemos da França no amistoso. Amistoso é outra história, é outra coisa. Calma, sem pachequismo, nada disso, mas com apenas a realidade, com a razão. É duro, é difícil? Pode ser, mas a gente tá construindo um time dentro da Copa do Mundo. Vamos lá, até Miami, vamos voltar a Miami? Já fomos a Miami, vamos voltar pra lá porque é a próxima parada da seleção, hein? Vai passar hoje pela Noruega e aí vai pegar Inglaterra ou México, próximo sábado, lá em Miami, onde está Paulo do Valle esperando já a seleção. Eu tenho confiança, tenho fé de que o Brasil estará lá. E o PDV também, ao lado do povo brasileiro em Miami. Fala aí, PDV!
1: Fala aí, Capri, tudo bem? Ó, a gente está aqui num restaurante que tem uma brasileira como dono. Ó, vamos dar uma geral aqui, ó, nosso Marcos Mesquita. As mesas já vão sendo tomadas aqui pelos torcedores brasileiros. Ó, vamos conversar aqui com uma família. Tudo bem, meu amigo?
2: Opa.
1: Tá na expectativa para a seleção brasileira? Como é que tá sentindo o jogo para hoje?
2: Não, com certeza hoje, né? Acreditando no Brasil, três pro Brasil, vai um pros caras. Vamos acreditar nisso.
1: Como é que você tem visto o trabalho do Carlo Ancelotti?
2: Eu acredito que tem sido bom. Todo mundo acreditava numa coisa mais específica, como eram os técnicos brasileiros. Mas o formato dele é diferente. E parece que ele está muito alinhado com o Neymar, com o Endrick, que a coisa está acontecendo. Então eu acredito que a gente vai ter sucesso com isso.
1: O que você está tomando esse drink grandão aí?
2: Uma Frozen Margarita aqui para animar, né?
1: Tá calor, né?
2: Oh, demais, demais. Está muito quente por aqui.
1: Vocês são aqui de Miami?
2: Não, nós somos de São Paulo, nós somos de Alphaville. E viemos para cá especificamente para assistir o jogo da Copa. Assistimos a Escócia e Brasil lá no estádio aqui de Miami. E estamos aqui torcendo pro Brasil, aproveitando um pouco mais.
1: Boa Copa, qual que é seu nome?
2: Roberto.
1: Aí, ó, Capri, Roberto empolgado com a seleção brasileira. E o clima é esse, ó, um bar tomado pela torcida brasileira. Daqui a pouco tem aquele pagodão, o pagode do juiz por aqui. E a gente traz mais detalhes aí ao longo da nossa programação de pré-jogo maravilhoso, viu, Capri?
0: Boa, boa, Paulo do Valle, tá aí o PDV trazendo mais informações e mais torcida do Brasil contra a seleção da Noruega. Muito bom, muito legal. É o seguinte, olha, agora temos 2 horas e 39 minutos pelo horário de Brasília, 21 minutos para as 3 horas da tarde. Tá chegando a hora, daqui a pouquinho, Ulisses Costa assume o comando da Jornada Esportiva Bandeirantes às 4 da tarde. A bola vai rolar às 5, mas agora eu quero chamar um material muito especial produzido pelo João Paulo Capelanes. É uma reportagem que vai colocar aqui frente a frente Gabriel Magalhães e Haaland. Dois dos protagonistas desse jogo de daqui a pouquinho. Então, o João Paulo Capelanes vai explicar pra gente agora a trajetória desses jogadores e como eles chegam para esse confronto de daqui a pouco. Então, preste atenção, você que quer entender como é que vai ser o Gabriel Magalhães marcar o Haaland, como é que o Haaland vai tentar se desvencilhar do Gabriel Magalhães. Jogadores que estão frente a frente na Premier League, né, sempre... um pelo Arsenal, outro pelo Manchester City. Então, agora, João Paulo Capelanes explica tudo pra gente. Pode continuar mandando suas mensagens aí no nosso WhatsApp, 999048756, porque na sequência também tem ouvinte Bandeirantes participando conosco no Concentração Especialíssimo aqui do MetLife Stadium, ao vivo. Aliás, estamos falando ao vivo desde hoje cedo, desde manhãzinha, já preparando todo o clima, levando todo esse ambiente festivo de Brasil, de seleção brasileira, pra você que está com a gente aqui na Bandeirantes. Agora é você. Fala aí, João Paulo Capelanes.

batalha está marcada. Está marcada. De um lado, o guerreiro brasileiro, Gabriel Magalhães. O herdeiro dos Vikings, Haaland.

0: Após vários duelos na Premier League, os caminhos de Gabriel Magalhães e Erling Haaland voltam a se cruzar, mas agora em um palco muito maior, as oitavas de final da Copa do Mundo. Haaland pode ser sinônimo de força, velocidade e faro de gol. O camisa 9 que intimida qualquer defesa e carrega a tradição de um povo conhecido por suas histórias de conquista e coragem. Gabriel Magalhães, um zagueiro que transformou o combate individual em especialidade. Firme pelo alto, forte na marcação e sabe bem como encarar o centroavante norueguês nos gramados ingleses.
1: Gabriel! 2 weeks running. A supreme set piece, same scorer. Gabriel, same source. And as we move into 6 minutes of extra stoppage time, Arsenal have come from behind.
0: Mas afinal, de onde vem tanta rivalidade entre eles? Para explicar, vamos ter que voltar um pouquinho no tempo. Clássico agitado entre Arsenal e Manchester City. Após o gol de empate do City, Gabriel colocou a camisa no rosto, lamentando o gol sofrido. Eis que Haaland buscou a bola dentro do gol e a jogou na direção do zagueiro, acertando a nuca do brasileiro, gerando uma grande confusão entre os atletas e as comissões técnicas.
2: E na hora sim, mano, eu falei, cara, não é possível, mano, o último lance. Aí eu, tipo, vou e coloco a camisa, tipo, no rosto, assim. E aí eu lembro que eu, tipo, senti a bola batendo na minha cabeça.
3: Forte?
2: Não, não foi tão forte. Foi, tipo, jogou assim, tá ligado? Só que, tipo, na hora eu falei, ah, mano, nem liguei, que...
3: Não, tava veio, cara.
2: Pô, tava... Porque a gente tomou gol no finalzinho. Só que durante o jogo eu e ele já tava mó isca, tipo... Tipo, ele dominava e toda hora eu vibrava na cara dele, tá ligado? Tipo, querendo mostrar que nós também,
3: hoje,
2: né? Beleza, aí eu saí do campo... Aí eu tava... Aí chegando no vestiário e tal. Aí eu entrei no celular e, mano, vários memes já, tipo, ele jogando a bola na minha cabeça. As pessoas me mandando. Eu falei, mano, que hora que foi isso? Que eu não lembro, mano. Que eu não lembrava, realmente eu não lembrava. Aí eu lembro que eu fui assim, saindo, eu tava indo pra zona mista. Aí o cara pegou e falou assim, o repórter veio falar comigo. Aí ele pegou e falou... Pô, Gabriel... E aquela situação com o Haaland, eu falei, mano, eu nem vi, mas tá tranquilo, é provocação de jogo.
0: Provocação. Seria uma boa alternativa no jogo desse domingo para desestabilizar um dos melhores e mais letais centroavantes do planeta? Para Cicinho, comentarista do jogo aberto e presente na Copa de 2006 com o Brasil, pode ser um caminho para a defesa brasileira.
4: Olha, pela minha experiência em Copa do Mundo, isso que aconteceu entre Gabriel Magalhães e o Haaland na Premier League, leva para dentro do campo, sim. E no momento como esse, o cara quer demonstrar que ele é absoluto, ainda mais se tratando do Gabriel, saber que tudo isso está sendo noticiado no Brasil, que ele foi um cara que enfrentou o Haaland na Premier League e teve todo aquele acontecimento da provocação, a bola que o Haaland jogou na cabeça dele, enfim, tudo isso vai ser colocado dentro de campo, vai ser falado ali no meio de jogadores, ó, galera, eu já enfrentei esse cara, ele provocou dessa maneira, então a maneira da gente desestabilizar ele é marcando, chamando a atenção dele também para que ele não venha a encontrar espaços. Então o jogador também tem isso, o jogador tira dessas provocações aí uma força diferenciada para colocar dentro do jogo e para contagiar também os companheiros, né? Mas os jogadores convertem isso em combustível para poder entrar ligado no jogo e vencer a partida.
0: Outro inimigo do Brasil neste domingo será a altura. E não estamos falando de altitude. A Noruega tem a maior média de altura da Copa. Dentre as 48 seleções, 1,87 m. O ex-zagueiro campeoníssimo por onde passou e atual comentarista da Band, Edu Dracena, analisa como o Brasil deve se defender contra os gigantescos vikings. E claro, como neutralizar o centroavante Haaland.
5: Eu, como ex-zagueiro, quando ia enfrentar um time muito alto, uma seleção muito alta, como é da Noruega, uma das mais altas da Copa do Mundo, em bola parada, em escanteio, a marcação seria mista, pegava três jogadores para marcar individual e o resto marcaria em zona, né? Posicionado em zona, cada um no seu posicionamento, e esses três jogadores que marcaria individual marcaria os três jogadores que tem um potencial muito grande de cabeceio, de tempo de bola, entre os melhores da equipe adversária. E aí é atacar a bola realmente, porque se você deixar o adversário correr e para depois você sair, é muito ruim isso. Por isso que eu não gosto de marcação individual, né? Todo mundo marcando individual, porque qualquer desconcentração, qualquer saída rápida, o cara sai na frente e aí você acaba não marcando e tendo aquele espaço todo pro adversário cabecear. Então eu gosto de marcação mista, onde que três jogadores marcavam individual e o resto atacaria a bola. Então para mim, na minha visão, essa marcação seria ideal, marcar a seleção norueguesa aí, porque são jogadores altos, jogadores fortes e que na bola aérea ofensiva eles vão muito bem.
0: Que causa arrepio até mesmo no zagueiro mais corajoso. Afinal, o atacante tem números impressionantes. Pela Noruega, são absurdos 60 gols em 53 partidas. Aos 25 anos, ele já soma mais de 350 gols na carreira.
6: I don't know, I think it's my speciality to score goals.
7: Eu acho que a minha especialidade é marcar gols. É, como qualquer outra coisa. Eu só sou muito bom em marcar gols. Talvez um pouco de sorte. Eu nem sei direito o que eu tô fazendo. E é assim que funciona.
6: That's just how it is.
0: Rivalidade à parte, não é só com Haaland que a defesa brasileira tem que se cuidar. Para o comentarista Cláudio Zaidan, fazer com que a bola chegue menos em Haaland pode ser um caminho mais curto para a classificação brasileira.
8: A Noruega não é só o Haaland. Claro que ele é um jogador quase imarcável, né? Porque além de finalizador extraordinário, tem muita velocidade, força. Então é preciso dificultar a vida do Haaland, fazendo com que a bola não chegue tantas vezes. E para isso é preciso marcar tantas jogadas laterais, com o Nusa pelo lado esquerdo, quando entra o Bob pela direita, também um jogador driblador, consegue colocar a bola na área. Mas sobretudo é preciso marcar Odegaard. Ele é o catalisador, ele é o jogador que faz a bola chegar ao Haaland muitas vezes, tem um passe muito bom, fez um grande campeonato inglês pelo Arsenal, está no melhor momento da carreira. Então marcar o Odegaard no meio campo, o cara que pensa o jogo da Noruega, é fundamental.
0: É, tá claro que não é apenas um duelo individual entre Gabriel Magalhães e Haaland. Não é só um jogo dentro de campo. Fora dele, a batalha de grito na arquibancada, a força brasileira.

0: não valem apenas 3 pontos, vale uma vaga nas quartas de final da Copa do Mundo. É a camisa amarela tentando conter o gigante escandinavo. É a técnica contra a força. Os guerreiros brasileiros diante dos descendentes dos vikings. No futebol, espadas dão lugar a chuteiras, escudos viram caneleiras e o campo se transforma em um verdadeiro campo de batalha com um único objetivo: a vitória. Isso é Copa do Mundo! Cada duelo individual pode decidir o destino de uma nação. A guerra está marcada. Uma guerra que durará apenas um dia, mas que ficará marcada para toda a eternidade. A sonorização é de Roger Palme Duarte.
1: Esse confronto promete, viu? Um dos principais, se não o principal atacante do mundo nesse momento, Erling Haaland, 38 gols em 52 partidas na última temporada, não é brincadeira, 5 gols em Copas do Mundo e olha só, ele tá na primeira disputa dele de mundiais. Do outro lado, o Gabriel Magalhães, zagueiro do Arsenal, também um dos principais, um dos melhores do mundo neste momento. Tô muito curioso para saber o que vai acontecer neste duelo, que começa, é claro, e terá transmissão da Bandeirantes a partir das 5 horas da tarde. Brasil e Noruega nas oitavas de final da Copa do Mundo de 2026. Agora é o seguinte, eu quero ouvir o que o ouvinte Bandeirantes tem a dizer sobre esse confronto. Já dei a minha opinião aqui, que eu tô muito animado, muito curioso para saber o que vai acontecer, mas eu quero saber o que você, aí do outro lado do seu rádio, da sua inteligência artificial, do seu YouTube, do seu, da, por onde você estiver acompanhando a gente, eu quero saber o que você pensa. Você mandou mensagem pra gente no WhatsApp e a gente vai ouvir agora.
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3: Alô, todos os ouvintes da Rádio Bandeirantes, sou Vanderlei de Mogi das Cruzes. Ô, Capioche, hoje vai ser 2-2 e o Brasil vai ganhar de 3-1 no pênalti. Sou Vanderlei de Mogi das Cruzes, sou fã de vocês. Domingo, coisa linda, Vanderlei de Mogi das Cruzes.
4: Em Botafogo, aqui na Zona Sul.
5: Bom dia, turma da Bandeirantes, aqui é Adalberto Souza, da cidade de Tatari, 87 anos. Brasil 4 e os gringos 0. Aliás, 4-1, vai.
4: Alô? Da brasileira.
5: Bom trabalho para vocês aí. Vamos torcer pelo Brasil. Tchau.
6: Olá, Edmilson Souza, direto de Milão. Nós estamos no aeroporto aqui embarcando para o Brasil. Infelizmente não vamos ver o jogo, mas vamos ouvir pela Bandeirantes. Eu estou com a esposa e os dois filhos. Natália, qual o resultado do jogo?
7: 2-1 Brasil.
6: 2-1 Brasil, Pedrão.
8: 4-3 Brasil.
6: 4-3 Brasil, Caião.
9: 4-2 Brasil.
6: Eu vou de 2-1 Brasil. É isso aí. Bandeirantes, minha paixão. Vamos chegando, Brasil.
10: Fala, Queçada. Fala, Capriote. Boa tarde. João Paulo aqui de Santos, Vila Belmiro. Tô aqui com a minha filha Maria Carolina, meu sogro Daniel, minha esposa Vivian e minha filha Maria Clara, Maria Eduarda, João Pedro. Estamos todos aqui acompanhando vocês, né? Aqui pela internet, pelo YouTube. Muito boa transmissão e expectativa aqui pro jogo. 3-0 pro Brasil, 2 gols do Vinícius Júnior. Certo? E vamos passar desde o primeiro tempo sem sufoco. Só marcar bem e cada remada daqueles noruegueses a gente grita penta. Bora, Brasil, pra cima. Beijo, bom trabalho a todos.
11: Boa tarde, Capriote. Tudo bem? Aqui é Lelo Carias, de Potirendaba, São Paulo. Torcendo para o nosso Brasil e ouvindo a Band. Abraço. 2-1 pra nós hoje, tá bom demais. Se o Neymar entrar, o Brasil vai jogar bem e ele também vai jogar bem. Abraço para todos aí.
12: Boa tarde, Capriote. Aqui é o ouvinte amigo Marcelo de Mauá. A seleção brasileira vai ganhar fácil. Pelo menos com 2 gols de diferença. Ah, disseram. O Brasil nunca ganhou da Noruega. Peraí, foram apenas 4 jogos. E nenhum dos jogos valendo a Noruega é um time que está fazendo a sua história. Nós já temos a nossa história. Nós somos os favoritos. Quem tem que temer é a Noruega e não a seleção brasileira. Nós vamos ganhar. E não é arrogância. Porque nós temos 5 estrelas no peito e vamos ser a sexta. Um grande abraço, uma boa tarde.
2: Boa tarde, ouvinte da banda. É, adeus, Badu, direto de Pinhacota. 3-0 hoje, se Deus quiser. Valeu, bom programa para vocês e boa transmissão.
7: Novamente, boa tarde, Ricardo Capriotti, Ulisses, Ulisses, somos conterrâneo, lá da região de Alta Paulista, Oswaldo Cruz. Esse Ulisses, ele tá arrebentando, meu. A pessoa, o ser humano que não se arrepiar e não chorar e não gritar é fora do normal. Que narração, Ulisses, Laércio, fique com Deus, Ricardo Capriotti, PDV, João Paulo Capelana, Queçada, todos vocês aí da Rádio Bandeirante Mundial. Hoje nós vamos arrebentar, Ulisses, 3-0, arrebentar essa goela sua de tanto gritar gol. Um abraço, irmão. Quem sabe o menino Ney entra no meio dessa brincadeira toda.
8: Oi, gente. Oi, Prédio. Boa tarde, Prédio. Eu estou aqui na Vila Formosa, meu nome é Miguel Abrão, saboreando umas bolachinhas com leite maltado, sabor chocolate e avelã. E lembrei de ti, homem, viu? Um abraço.
1: Vamos lá, então, voltando aqui. Agora a gente vai fazer mais uma rápida pausa no Concentração. Daqui a pouquinho, direto do MetLife Stadium em Nova Jersey, Brasil e Noruega. E todo o nosso timaço já presente no estádio.
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1: Duas e um na costa leste dos Estados Unidos, agora já na nossa posição de transmissão no interior do MetLife Stadium. A Bandeirantes já fala do interior do palco do jogo, faltando menos de 2 horas para a partida começar e já portões abertos, torcedores chegando, tomando seus lugares aqui no MetLife. E essa é a visão agora da Bandeirantes aqui do alto, de cima, a mesma posição que o Ulisses Costa terá daqui a pouquinho para transmitir Brasil e Noruega. Por falar nisso, a seleção brasileira já está aqui, acabou de chegar ao MetLife Stadium, acabou de desembarcar no palco do jogo, no estádio do jogo. Daqui a pouquinho, mais informações com Alexandre Pretzel, mas o Quesada também está comigo aqui, já está ao meu lado. Vamos lá, Quesada, quero te ouvir. Brasil, daqui a pouquinho em ação aqui no MetLife. Fala então, Quesada.
2: Que coisa linda essa nossa cabine, hein, Capri? Mais uma vez, eu tenho contado em todas as transmissões que a cabine da Bandeirantes é sempre olhando para a linha do meio-campo, que divide as duas, o campo em duas partes. Realmente uma visão aqui maravilhosa, onde já, como você destacou, o Ulisses estará narrando esse jogo importantíssimo para a nossa seleção. Ô Capri, tive a experiência de no ano passado fazer o Mundial de Clubes, lembra disso, né? Aí nós fizemos, o Jean pode até me ajudar, nós fizemos uma semifinal e a final exatamente desse local, e tava um sol, mas um sol de rachar mamona, como se diz lá no interior de São Paulo. Hoje, tá abafado aqui, não tá, Capri? Tá abafado sim, mas a temperatura tá mais amena em relação àquelas duas oportunidades do jogo da semifinal e da decisão entre Chelsea e Paris Saint-Germain. Isso para a prática do futebol será algo muito positivo. Se mantiver assim, né, dá uma resfriada, um pouquinho só, não chover, né, até para não atrapalhar a vida de todo mundo aqui, a gente vai ter uma temperatura bem adequada na hora que a bola rolar para Brasil e Noruega. Aí alguém vai dizer, mas a Noruega prefere, né, um clima mais ameno. Mas pro Brasil também. Pro Brasil também um clima mais ameno. Acho que poderia ajudar a nossa seleção a impactar menos, né, em relação a esse calor incrível que está acontecendo aqui. Pela última vez que eu vi, 30 graus os termômetros marcavam, 30 graus, mas a sensação térmica não estava tão alta assim. E agora tá batendo um vento. E olhando pro céu, aquelas nuvens cinzas que a gente observava, elas não existem mais. O tempo está totalmente nublado, tudo cinza por aqui, Ricardo Capriotti, e com aquela cara de que pode chover a qualquer instante. Por enquanto, só ficou o Ricardo Capriotti na ameaça. Posso observar também daqui da nossa cabine as arquibancadas, os primeiros brasileiros, torcedores brasileiros já estão aqui. Vejo também torcedores da Noruega. Eu tô fazendo aquela conta de bandeira, né? Deixa eu ver quantas bandeiras da Noruega aqui. Tô vendo uma ali atrás de um dos gols.
1: Mais brasileiro.
2: Tá muito dissipado ainda, né? Tá muito assim separado. Porque o estádio abriu há pouco tempo. Mas certamente o Brasil deve vencer mais uma vez esse duelo de torcida das arquibancadas. Foi assim contra Marrocos, e olha que Marrocos tem uma torcida danada. Foi assim contra o Haiti na Filadélfia. Marrocos aqui, né? Aqui no MetLife. Haiti na Filadélfia, no Lincoln Field. A Escócia lá no estádio em Miami, o Hard Rock Stadium. E no último jogo em Houston, só tinha uma mechinha nipônica, uma mecha japonesa. A torcida brasileira em peso mais uma vez, e hoje não será diferente, contra os Vikings aqui no MetLife. Tá chegando a hora, Ricardo Capriotti.
1: Tá aumentando a expectativa, crescendo a expectativa aqui no MetLife Stadium, aquele ambiente, aquele clima, aquela atmosfera de decisão. Já a seleção brasileira presente, já vejo ali um membro da comissão técnica caminhando pelo gramado do MetLife Stadium, que aliás está perfeito. Gramado fantástico, espetacular, como todos os gramados dessa Copa do Mundo. Já tem um membro ali da comissão técnica fazendo uma avaliação, dando uma caminhada tranquilamente. E já já vem os jogadores. Daqui a pouquinho os goleiros primeiro e depois os jogadores para aquele processo de aquecimento. O ambiente vai se formando, aquela atmosfera vai se formando por aqui. Vai aí, criando aquele clima de decisão, de Copa, clima espetacular com a chegada do torcedor da seleção brasileira, que aliás está em grande número aqui no lado externo do MetLife Stadium. Muitos, muitos brasileiros, uma onda verde, amarela, e tem muito norueguês também, é verdade, né? Tem muita torcida da Noruega.
3: Mas vai estar dividido, um jogo decisivo, hein?
1: É já, já, forte, daqui a pouquinho a gente vai conferir isso na prática aqui no interior do MetLife Stadium.
3: São jogadores que vocês não conhecem.
1: São 2:06, horário de Brasília, horário da Costa Leste, 3:06 pelo horário de Brasília. Tô ouvindo alguém falar aí, o Marquinhos falando, vamos lá.
4: É, neutralizando bem esse ataque que a gente sabe que é muito qualificado deles, né? Então é fazer um bom jogo, né? Como eu venho dizendo sempre, cada jogo vai ser uma final pra gente, então não existe o dia de amanhã, não existe deixar pra depois, a gente entra em campo hoje pra ir buscar essa vitória.
3: Tô sentindo no teu olhar muita confiança, assim, talvez no outro jogo um pouco mais de tensão, é por aí ou é só impressão?
4: Não sei, eu acho que quando a gente vai passando na competição a gente vem ganhando confiança, a gente vem se acostumando mais com a competição, mais com a pressão, mais com tudo que envolve, né, esse tipo de competição, então a gente vem crescendo, né, isso vem dando confiança pro nosso time, mas a gente sabe que cada jogo tem a sua história, né, cada jogo tem a sua história, a gente tem que manter os pés no chão e fazer o que a gente tem que fazer dentro de campo para sair lá de dentro com a vitória.
3: É que vocês que já passaram por essas situações em Copas, são 15 jogadores que já atuaram em Copas do Mundo, podem passar para os mais novos, como o Rayan, por exemplo, que é um menino de 19 anos aí, vem jogando.
4: Exatamente isso, né? O que a gente vem falando, eu acho que não pode deixar para depois, o mínimo detalhe vai ser decisivo, né? Aquela bola que a gente acha que não vai acontecer nada, ela pode ser muito decisiva, então são 90 minutos, 120 pênaltis que a gente tem que estar preparado mentalmente para fazer um grande jogo. Fisicamente a gente está bem, taticamente também a gente está bem, né? E a gente tem que estar pronto mentalmente para fazer um grande jogo ali e sair vitorioso de lá de dentro.
3: Tá certo, Marquinhos, obrigado, vamos para cima, boa sorte.
1: Tá aí o Marquinhos, grande Marquinhos, falando aqui nesse concentração. Seleção brasileira tá aqui, assim como está Alexandre Pretzel. O Pretzel já está na posição de transmissão da Bandeirantes, no gramado do MetLife Stadium. Não é que ele tá atrás da arquibancada, não é que ele tá na cabine, não, ele tá no gramado, atrás de um dos gols do MetLife Stadium. Então eu quero saber onde é que você está, Pretzel, a sua visão aí e mais um destaque do Brasil que já está aqui. Fala, Pretzel.
5: Tudo bem, campeão? Grande abraço a você, um abraço a todos aqui na nossa posição, à sua esquerda aqui no MetLife. Jogador, arbitragem já vai entrando em campo, norte-americano.
1: Vamos melhorar o som do Pretzel? Eu não tô ouvindo o Pretzel. Vamos me dar uma melhoradinha aí. Ele tá lá no fundinho, tá baixinho. A gente já vai melhorar o som dele aí para que todos possam ouvi-lo. Então vamos lá com Jean-Pierre Vandressen, nosso mestre da engenharia. Daqui a pouquinho a gente vai colocar o Pretzel com aquela qualidade de áudio fantástica que a gente tem sempre, não é? Sempre nas nossas transmissões, aquela qualidade espetacular de todo o nosso time. Vamos lá então, já já, daqui a pouquinho. Alô, Pedro Coin! Vamos lá, Pedro Coin! São 2:09 na costa leste dos Estados Unidos, 3:09 pelo horário de Brasília. Ô, Quesada, Rafinha.
2: Diga, Capri.
1: Rafinha vai estar aqui hoje, mas só vai estar, né? Não vai, nenhuma chance dele entrar em campo hoje, não é?
2: Será uma surpresa se ele ficar até no banco de reservas. Aí se alguém pensar, imagine o Rafinha desde o início do jogo, aí vai ser mais surpreendente ainda, né? Aí aquele trabalho de esconde-esconde que o Ancelotti tem feito com a gente, né? De esconder tudo, absolutamente tudo, em todos os treinos. Venho repetindo desde o início da nossa cobertura. Não é fácil fazer o dia-a-dia da seleção, tô lá com o Pretzel todo dia. Só treino de bobinho, só exercício físico, nada que possa passar pra gente alguma ideia, né? Pra gente desvendar, pra gente trocar uma ideia mais profunda em relação aos trabalhos táticos que o técnico está fazendo. Então, respondendo diretamente, não, o Rafinha não entra como titular, e aí fica a dúvida se ele fica no banco, se ele será utilizado no segundo tempo da partida. E uma expectativa inversa em relação ao Neymar, né? O Neymar estará, Ricardo Capriotti, no banco e alimenta uma expectativa de jogar pelo menos uma parte final deste jogo contra a Noruega. Lembrando, contra o Japão, o técnico disse que não ia colocá-lo porque estava resguardando o Neymar para uma possível prorrogação. Isso gerou muitas críticas, né? Porque se o Ancelotti diz que o Neymar tem 90 minutos para jogar uma partida oficial, ele já tem essa condição física, física. Então ele poderia muito bem ter entrado 15, 20 minutos antes, 10 minutos antes, quiçá, contra a seleção do Japão e jogaria mais meia hora na prorrogação. Ele jogaria no máximo 40 minutos. Então ainda ficaria devendo 50 minutos de participação dele nessa Copa do Mundo. Noruega ali, não é? Chegando ao vestiário, essa é a imagem oficial do estádio nesse momento, ônibus estacionado e daqui a pouco Noruega e Brasil, sem muitas novidades, apenas uma alteração, substituto de Paquetá, que daqui a pouco entra em campo com os demais jogadores, Ricardo Capriotti.
1: Já temos João Paulo Capellani também, vamos trabalhar, gente, vamos lá, bora lá, porque João Paulo Capellani já está conosco também, para trazer mais informações da seleção da Noruega. Time norueguês já está no estádio, também como a seleção brasileira. Vamos lá, João Paulo Capellani, a sua visão, fala aí, João.
6: Vamos lá, Capri, mais uma vez aqui da posição. A seleção da Noruega já na casa e a expectativa é para o repeteco da escalação, assim como conseguiu a classificação, busca, obviamente, avançar a próxima fase da Copa do Mundo FIFA 2026. É aquele time que a gente já sabe da ponta da língua do brasileiro, de tanto que a gente vem falando. Haaland no comando do ataque, Odegaard no meio campo, Sørloth, obviamente, caindo pela direita, e aí a expectativa para entender como é que os noruegueses vão jogar. Solbakken fez mistério, não falou se vai ser de bola aérea ou bola no chão, mas promete ser bem ofensivo, mesmo respeitando a seleção brasileira. Volto a dizer, o retrospecto é só norueguês. 4 jogos, 2 empates e 2 vitórias da Noruega. Chegou a hora, não. Já passou da hora do Brasil mandar a Noruega pra casa, Ricardo Capriotti.
1: Já, já mais informações da Noruega. Daqui a pouquinho vamos a Miami com o Paulo do Vale. Alô, Alexandre Pretzel, a sua visão aí do campo de jogo atrás de um dos gols. Onde é, qual gol você tá, hein, Pretzel?
5: Tô atrás da tua esquerda, tô atrás do gol da tua esquerda, Capri.
1: Deixa eu te ver aí, levanta o braço, eu quero te ver aí, Pretzel, levanta o braço aí, vai.
5: Aqui, ó.
1: Aê, aqui, ó. Tô te vendo aí, com o bonezinho branco. Boa, aí sim, ó, posição privilegiada do Pretzel, hein?
5: Privilegiada.
1: Visão espetacular. Pretzel ali, ó, se for pênalti ali, não tem como o Pretzel errar. Tá na cara da grande área ali, ó, de frente pra grande área, tá a 5 metros da grande área. Aí não tem como errar, hein, Pretzel?
5: O Vinícius Júnior vai cair na minha frente aqui, ó, Cal. Vou apontar pro Ismael Elfati, que tá ali na beira do campo. Mandar um abraço pra ele, ó, porque ele tem uma boa arbitragem. 44 anos... 63 jogos na temporada, deu só um cartão vermelho de segundo amarelo, deu 3 vermelhos diretos, marcou 5 pênaltis e apitou 2 jogos da Copa. Tá com moral o Ismael Elfati, que vai apitar o jogo, tá dando uma olhada no gramado com os seus auxiliares. E aqui na minha diagonal estão ali o Luiz Henrique e também o Ibães dando uma olhada. Não, só o Luiz Henrique, o Fabinho. Luiz Henrique e Fabinho conversando, né, dando uma olhada no gramado e mandando um abano ali para as famílias que provavelmente estão posicionadas aqui para acompanhar o jogo. Tá tudo pronto, o gramado é espetacular. Brasil e Marrocos, eu fiquei mais próximo aqui da pequena área. Agora estou aqui na reta, ó, entre a pequena e a grande área, entre a ponta da grande área, na linha de fundo. Mais uma vez, um privilégio estar posicionado aqui para um grande jogo entre Brasil e Noruega. Vai sair daqui a pouco a escalação do Brasil. O Martinelli é o favorito para ocupar a vaga de Lucas Paquetá, meu caro Ricardo Capriotti.
1: Boa, boa, Pretzel. Que hora sai a escalação? Sempre tá saindo mais cedo agora, não é, Pretzel? Antes era 1 hora. Você tá conseguindo antecipar aí, hein? Você tá furando a FIFA, hein, Pretzel?
5: É 1 hora e meia antes. 1 hora e meia antes. Agora, pela entrevista do Ancelotti, pelo conservadorismo dele, por todas as interpretações que a gente faz, desde que ele treinou o time contra o Marrocos e manteve uma coerência do jogo contra o Egito, que foi o pré-jogo, é inegável que o Martinelli vai ganhar a posição pelo que ele falou. Agora, cabeça de treinador, vai que ele chega no vestiário e muda de ideia e avisa os jogadores. Os jogadores já sabem quem vai jogar, provavelmente, e a gente só tá aguardando a escalação daqui a 30 minutos, Capri.
1: Bom, vamos a Miami, porque lá está o Paulo do Vale, ao lado de brasileiros que vão empurrar a seleção já já. Miami chamando. Alô, PDV, é você. Fala, PDV!
7: Vamos lá, Capri, ó, vamos dar um giro aqui no restaurante onde a gente tá com o Marcos Mesquita. Tá enchendo de brasileiro por aqui, impressionante, né? O público brasileiro em Miami. Eu quero saber do pessoal aqui a respeito dessa escalação do Ancelotti, amigo. Você tá aí já há algum tempo no bar, tá curtindo. Quero saber quem você coloca no lugar do Paquetá, se você tá no lugar do Ancelotti hoje.
8: Ô, cara, eu não faço ideia, meu brother. O jeito que tá o Brasil, ele tá meio bagunçado e pra substituir o Paquetá é difícil, cara.
7: Neymar, não?
8: Neymar, talvez, mas acho que ele vai entrar no segundo tempo, brother. Não no primeiro tempo.
7: Qual que é a sua expectativa pro jogo hoje com relação à da seleção brasileira? Vai ser fácil, vai ser difícil?
8: Eu acho que vai ser um jogo pesado até começar ali, sair o primeiro, o segundo gol. Mas eu acredito que vai ser 3-1 pro Brasil hoje.
7: Qual que é seu nome?
8: É Vitor.
7: Vitor. Pessoal, quero saber vocês aí, no lugar do Carlo Ancelotti hoje, quem que vocês escalam hoje no lugar do Lucas Paquetá? Quem que vai? Vai o Neymar hoje?
9: Acho que vai Neymar. Tem que Neymar.
7: Expectativa que o Neymar seja titular pela primeira vez na Copa, faça um gol.
9: Sim, expectativa que ele entre e faça um gol. Eu acho que é ele que define hoje.
7: Qual que é seu nome?
9: Leandro.
7: E, ó, mesa de brasileiros aqui, Capri, ó, tem muito brasileiro aqui em Miami fazendo festa na expectativa da seleção brasileira, ó, aqui mais brasileiros por aqui também. E aí, amigo, tá com a camisa do Palmeiras, palmeirense, representando a seleção brasileira, essa camisa do Verdão, né?
10: Exatamente, representando o Palmeiras aqui, e Endrick hoje vai deixar o dele, hein? Pode escrever aí, Endrick vai deixar o dele hoje.
7: O Endrick tinha que ser titular no lugar do Paquetá hoje?
10: É o que eu espero, né? Mas vamos ver. Vai dar bom.
7: Qual que é seu nome?
10: Diego.
7: Pô, tá aí, Capri, ó. Endrick, Neymar, a preferência dos brasileiros aqui em Miami pra vaga do Paquetá, Capri.
1: Boa, Paulo do Valles, Miami direto, e é pra Miami que nós vamos, hein? É pra Miami que nós vamos, sábado que vem, quartas e final, Inglaterra ou México, quem virá aí no caminho da seleção brasileira? Eu tô apostando que o Brasil estará lá no próximo sábado, e hoje esse jogaço de bola, você vai ter conosco também na Bandeirantes, Inglaterra e México. Que jogo, hein, senhoras e senhores, que jogo Inglaterra e México, a atmosfera do estádio Azteca, eu tô achando que a Inglaterra não vai passar pelo México hoje. Tô achando que se o Brasil passar hoje, e vai passar, a gente vai pegar o México no próximo sábado lá em Miami. E que jogo será esse? Que partida! E amanhã, um outro jogaço que o Ulisses Costa transmite, simplesmente Portugal e Espanha. Esses jogos dessa Copa, fantásticos, maravilhosos, Quesada.
2: É uma boa lembrança essa, né? É, seja Inglaterra ou México, Ricardo Capriotti, ouvintes, é bom a gente destacar dois freguesaços da seleção brasileira quando o assunto é Copa do Mundo. Quando o México encontra o Brasil, ele não vence o Brasil em Copa. Você vai lembrar de 2014, eles complicaram lá em Fortaleza naquele 0-0, né? Que o Ochoa catou até pensamento. Mas na maior parte das vezes o Brasil enfrenta o México e goleia o México. Foi assim em 50 na Copa do Brasil, foi em 54, depois em 62 o Brasil enfrentou novamente a seleção mexicana, teve esse empate em 2014, teve vitória em 2018, e quando é a seleção inglesa, o Brasil também leva muita sorte. E quando enfrenta a Inglaterra, Capriotti, em Copa do Mundo, a chance do Brasil ser campeão é enorme. Foi assim em 58, foi em 62, foi em 70, com aquele, né, gol do Jairzinho, aquela defesa incrível do Banks na cabeçada do Pelé. E em 2002, só em 94, o Brasil campeão não enfrentou a Inglaterra, mas enfrentou os donos da casa, os americanos colonizados pelos ingleses. Enfim, um pouquinho dessa história, pitada histórica, tô com você. Eu acho que pela primeira vez na história da Copa do Mundo, o México é favorito e a Inglaterra não vai ser a favorita nesse duelo que vai acontecer no estádio que o México jamais perdeu, né? Jogando partidas oficiais, o Azteca, dando muita sorte para a seleção mexicana. Ricardo Capriotti, o estádio tá enchendo, hein? Tá enchendo o estádio.
1: E eu virei o homem do tempo, viu, Quesada? Eu tô olhando aqui direto a atualização da meteorologia. Por enquanto, a meteorologia oficial da FIFA não informa nenhum risco, por enquanto nada. Eu tô dando uma olhada aqui na previsão das próximas 4 horas. Por enquanto, nas próximas 4 horas, não tem previsão de chuva. Então, por enquanto, apesar do tempo encoberto, de algumas nuvens um pouco mais escuras, não há previsão de chuva de precipitação. E que assim seja, que permaneça dessa maneira, pra gente não ter nenhum problema, porque aqui a nossa posição é descoberta. Se chover, é um problema sério. O Ulisses Costa vai ter problema para segurar a papeleta dele de escalações. Vocês, comentaristas, todo mundo, né? Porque nós estamos no descoberto aqui. Mas não vai chover, pelo menos por enquanto.
2: Não vai.
1: E em São Paulo, vai chover ou não vai, Luiz Felipe Nunes? Como é que tá o tempo aí? Fala, Luiz.
11: Capri, não vai chover em São Paulo. Tem uma possibilidade fraca de chuva por aqui. Um sol que vai sendo colocado agora já na região da Vila Madalena. A gente vem sempre pra cá na Vila Madalena porque é por aqui que a galera se concentra, rola um sambão. Não vai ter muita gente na rua exatamente no momento do jogo, porque os bares fecham os telões na hora da partida, mas o pessoal já vai entrando, já vai se locomovendo, já tomando um chopinho. Cada boteco que você vai tá tocando um samba diferente para escutar vocês. É uma dificuldade tamanha, mas muita animação. Sem trânsito novamente na cidade de São Paulo, sem chuva, dia tranquilo para você chegar aonde quer que você queira na cidade. Se você é motorista e precisa chegar até aqui a Vila Madalena, as Picuelta, que é aquela rua mais lotada, que é da onde a gente fala nesse momento, é um pouco mais complicada porque o pessoal está na rua agora, já escolhendo o barzinho, já vendo qual que está mais lotado, qual que está menos cheio, para onde que vai, para onde que não vai. Um sonsaço de vuvuzela, de buzina, de tudo quanto é coisa. Pessoal de verde e amarelo, algumas pessoas de azul, todo mundo já com uma latinha de alguma coisa na mão, cerveja, drink, o que quer que seja. A animação é muito grande. A cada jogo do Brasil as ruas vão ficando mais lotadas, porque a animação vai contagiando. A gente já falou com gente que gosta de futebol, com pessoal que não gosta de futebol, todo mundo curtindo a partida, que acontece logo mais às 5 horas da tarde. Tem muito gringo também em São Paulo, tem gente que vai aproveitar para já ver o jogo do Brasil. Muitos ingleses por aqui devem assistir a partida da seleção brasileira, já ficar para mais tarde, para as 9 horas da noite, para assistir México e Inglaterra por aqui também. A alegria vai contagiando as ruas de São Paulo. Você, nosso ouvinte, deve escutar, quem está nos acompanhando também pela nossa live no YouTube, pelas redes sociais, vai sentindo também esse clima da Bandeirantes, a Bandeirantes pelas ruas da capital paulista, por outras capitais, pelo Distrito Federal. A festa tomando conta, o torcedor brasileiro animado. Se no começo existia uma desconfiança, se algumas pessoas não sabiam exatamente quem eram os 26 nomes da seleção brasileira, agora já é um clima totalmente diferente. Oitavas de final, já estamos quase lá, quase na boca desse título do hexacampeonato. Todo mundo torcendo por aqui, Ricardo Capriotti.
2: Valeu, Luiz. Luiz Felipe Nunes trazendo mais informações pra gente aí, trazendo mais detalhes, mais informações da Vila Madalena. Mais uma informação da reportagem Bandeirantes. Fala aí, Alexandre Pretzel, já já tem a escalação, hein?
5: Já já a escalação. Rodrigo Caetano passou aqui na minha frente, nos cumprimentamos, perguntei pra ele do ambiente, ele disse que tá tudo maravilhoso, tá falando ali com os filhos e com a esposa agora, aqui na parte quase central do estádio. Aí tá o Cícero Souza ali também, cumprimentando todo mundo, caminhando no gramado, hein? Foi diretor do Palmeiras, foi diretor do Grêmio e hoje está numa situação de gerência também, trabalhando em base de futebol profissional junto à CBF. Então, um ambiente de absoluta confiança e tranquilidade do que foi ontem o treinamento, né? O Martinelli trabalhou forte em 2 treinos. Ele foi o cara principal como substituto do Paquetá. O Danilo Santos foi substituto 1 vez. Então, quinta-feira, Danilo Santos, sexta e sábado, Martinelli. Então, Martinelli leva vantagem para ocupar essa vaga que logo, logo será definida pela seleção. Daqui 9 minutos sai a escalação oficial. Por que Martinelli? Porque eu perguntei para o Ancelotti ontem, como é que vai ficar a recomposição defensiva? Ele acha que o Martinelli consegue sim ajudar, né, pelo aspecto físico, pela velocidade que ele tem, para segurar o meio de campo da Noruega quando precisar fechar espaços. Essa é a ideia do treinador. Se você colocar no papel, né, no esquema tático 4-2-4, pode ser com a bola. Sem a bola, a tentativa é virar um 4-3-3, mas todo mundo ajuda na marcação. Rayan, Vinícius Júnior descem, Matheus Cunha também e o próprio Martinelli. Vamos aguardar apenas a confirmação dessa escalação em seguida pelo técnico Carlo Ancelotti, Ricardo Capriotti.
2: Aí, Alexandre Pretzel. Pretzel dá de olho na marcação da escalação da seleção brasileira. Para você, Quesada, qual seria o melhor substituto do Paquetá ali no meio de campo? Você que acompanhou a semana de treinos da seleção, tá analisando aí essa situação toda aí. Quem é o melhor substituto do Paquetá na seleção, Quesada?
12: E antes de responder, só vou pontuar algo, tá? Eu não colocaria essa seleção que tá aqui em campo, faria muitas mudanças, não teria convocado boa parte daqueles que foram convocados pelo técnico Ancelotti, ok? Todo mundo já sabe minha posição desde o início. Mas agora vamos analisar, olhando para aquilo que o Ancelotti tá fazendo na seleção e com a cabeça do Ancelotti. Eu diria que é o Martinelli. É o Martinelli para ganhar essa posição do Paquetá. Para que o Martinelli jogue ali na esquerda junto com o Vini. Já que o Douglas Santos não tá atacando bastante, e essa é uma cobrança que a gente faz, os laterais que não atacam, Capri, isso vale pro Danilo lá na direita também. Então o Martinelli pode ser esse cara para fazer um 2 na esquerda com o Vini, trocando de posição. Quando ele abre, o Vini fecha pro meio e vice-versa, né? E um cara que ajuda muito na marcação, que é um conceito do técnico Ancelotti, que gosta de jogadores de ataque que ajudam na marcação. Por isso que o Rayan tá com uma moral incrível com o Mister, porque o Rayan, né, participou efetivamente da marcação, da pressão alta. O Brasil já fez 4 gols com pressão alta, então eu acredito que seja o Martinelli. Para fechar, ele tentou isso com o Rafinha no amistoso de Cleveland contra o Egito e no primeiro jogo contra Marrocos. Aí o Rafinha se machucou, ele colocou o Paquetá no time, o Paquetá fez esse trabalho na esquerda com o Vini, e hoje, sem o Paquetá, a tendência, pensando com a cabeça do Ancelotti, é Martinelli para fazer essa função, e a dupla na esquerda com Vini Júnior contra a Noruega, Ricardo Capriotti.
6: Muito bom, abração ao Sander Saad lá em Santos, ouvindo a Bandeirantes. Alô, Sander, abração para você, para Talita, para o Bernardo, para o Lorenzo, ligados em 106.7 lá em Santos e na Baixada Santista. E o Sander tá dizendo que vai ser 2-1 pro Brasil. Tomara, Sander, tomara que a gente siga aí com o placar. Não precisa ser goleada, não. 2-1 já é suficiente pra gente avançar, ir em frente, ir a Miami, ir na próxima fase, às quartas de final. Vamos lá, vai Brasil, daqui a pouquinho eu quero ouvir o Ulisses Costa. E o gol contra a seleção do Japão. Esse é o gol que arrepia, o gol que emociona, é o gol que empurra a seleção brasileira adiante. Aquele sufoco, aquela dificuldade, mas aí o Gabriel Martinelli achou um gol espetacular e a narração foi ainda mais linda do Ulisses Costa, que você confere agora com a gente. Vamos lá, Ulisses, solta a voz. Brasil 2, Japão 1. Vai, Ulisses Costa!
13: Subindo do seu campo intermediário, frente do seu Brasil, abertura para Danilo, vamos ver Danilo. Danilo cortou, passou, rolou para Endre, que vai para a finta, perdeu o lance. A bola volta, Rayan ganhou, girou para Bruno Guimarães, dominou, girou, empurrou para Martinelli, bateu.

0: cima, numa jogada pela direita, o Endrick ganhou, Ryan soltou, bolou, deu lance, bom lance, bom lance, rolou para Martinelli, o Martinelli dominou, bateu chapado na bola, a bola dá no pé da trave esquerda e morre no fundo da rede. O Brasil vira o jogo, o Brasil vira o jogo nos momentos finais. Esse é o futebol, esse é o futebol que encanta, esse é o futebol que faz o povo brasileiro se emocionar, esse é o nosso maior esporte, essa é a nossa maior paixão, essa é a cara do futebol brasileiro. Assim Martinelli, Martinelli, Martinelli, Martinelli, Martinelli, no vira-vira do futebol do Brasil. Brasil 2, 1 Japão, gol, emoção maior do futebol, essa é a emoção, Martinelli, que você proporciona à torcida brasileira, como dizia meu amigo José Paulo de Andrade, que me passou essa frase maravilhosa, tá em memória. Brasil 2, 1 pro Japão, Brasil 2, 1 pro Japão.
1: Tá aí, Ulisses Costa, tá aí Ulisses Costa, eu já vou pro Rio de Janeiro com o Luiz Valsir, mas antes, tem seleção brasileira escalada, Brasil, o time Brasil, está Brasil, definido. Sobe o tema da Bandeirantes, escalando o Brasil, vai Pretzel.
2: Alisson, goleiro número 1, Danilo Silva, número 13, Marquinhos, o capitão, número 4, Gabriel Magalhães, número 3 e Douglas Santos, 16, Casemiro, número 5, Bruno Guimarães, número 8, Martinelli, número 22, Rayan, número 26, Matheus Cunha, número 9 e Vinícius Júnior, número 7. Repetindo o Brasil: Alisson, Danilo Silva, Marquinhos, Gabriel Magalhães e Douglas Santos, Casemiro, Bruno Guimarães e Martinelli, Rayan, Matheus Cunha e Vinícius Júnior. Deixa eu ver se o Rafinha tá no banco. Tá no banco. Rafinha no banco, banco do Brasil. O Everton e Ederson, os goleiros. Alexandro, Bremer, Léo Pereira e Banhes. Ederson Silva, Fabinho, Danilo Santos, Neymar, Rafinha, Endrick, Luiz Henrique e Igor Thiago. Apenas o Lucas Paquetá como desfalque para o confronto contra a Noruega. Ricardo Capriotti.
1: Tá aí Gabriel Martinelli, o substituto de Lucas Paquetá. E é isso então, Queçada. Ele ama
3: Acertamos o Martinelli, né?
1: É, nem é o cara da função, da posição original mesmo, né? Mas ele vai com o Martinelli, Queçada.
4: Vai com o Martinelli para essa função que explicamos, tática. Um atacante que também tem obrigações defensivas, que ajuda muito na recomposição. O Brasil vai ter que ter essa pegada, porque o time da Noruega é forte e veloz. E o Martinelli está acostumado, né? Está acostumado a enfrentar, por exemplo, o Haaland, né? Não vamos esquecer, né? Arsenal e City estão jogando toda hora, assim como Gabriel Magalhães. O Martinelli está envolvido sempre, né, nesses grandes duelos da Premier League. Então, não fugiu daquilo que o Pretzel falou durante toda a semana, e eu também. A outra opção é o Danilo, vai ficar no banco de reservas. E aí ele fecha o meio com Casemiro, Bruno Guimarães um pouco mais à direita em alguns momentos. Vai para a esquerda, mas o Martinelli fazendo um 2 ali com Vini. Matheus Cunha, o homem de referência, o 9, que também sai da área. E o Rayan para trabalhar em cima, não é, da lateral da equipe da Noruega. Tava bem na cara que seria isso. E quem ouve a Bandeirantes, Ricardo Capriotti, ficou sabendo aqui que Martinelli seria o dono da vaga deixada por Paquetá, machucado, Capri.
1: É isso aí, tá escalada a seleção brasileira. Daqui a pouquinho a gente confirma. Os goleiros já estão iniciando o processo de aquecimento aqui no gramado do MetLife Stadium. E aqui de Nova Jersey, nós vamos ao Rio de Janeiro. Conexão Estados Unidos-Rio, conexão Estados Unidos-Brasil. Luiz Valsir está conosco e vai trazer mais informações da cidade maravilhosa.
5: Olha
1: o Ancelotti falando. Pera aí, Valsir. Segura aí que o Ancelotti está falando. Fala, Ancelotti.
5: Bem fisicamente, eu creio que pode ajudar também hoje. Não só com o Japão.
6: O que muda do Paquetá para o Martinelli? E se muda a função do Bruno Guimarães, que tem sido um dos destaques da seleção brasileira na Copa?
5: Não, ele vai jogar centro-esquerda. Vai mudar a posição com o Vini. Para combinar bem por fora na esquerda. Então, eu acho que já jogaram junto da mesma maneira que eu jogo contra o Paraguai na qualificação. Fez bem, eu acho que pode repetir.
6: O Rafinha no banco, ele tá bem se for necessário utilizá-lo?
5: Se é necessário, pode ser utilizado. Não, acho que não 90 minutos, porque é volta da uma lesão. Mas o importante é tê-lo no banco.
6: Não sabemos ainda qual vai ser a postura da Noruega desde o primeiro minuto. O Brasil quer ter a bola, quer entregar a bola. Como que você gostaria que esse jogo começasse?
5: Queremos jogar o futebol bem, como fizemos contra o Japão. Obviamente, o rival tem diferentes características, muito mais forte fisicamente. Creio que um aspecto importante do jogo vão ser os duelos aéreo, no campo, porque fisicamente é um equipo muito forte.
6: Como sempre te pergunto, confiante?
5: Sim, muito confiante, como sempre.
6: Boa sorte, obrigado.
1: Tá aí, Mr. Carlo Ancelotti. Eu já vou ouvir o Quesada sobre isso. Quero ouvir o Quesada sobre isso, porque ele falou aí da posição que o Martinelli, da condição que o Martinelli vai desenvolver em campo. Quero ouvir o Quesada na sequência, mas antes, vamos ao Rio de Janeiro com o Luiz Valcir. E aí, Valcir, como é que tá a torcida fluminense aí pro jogo de daqui a pouquinho? Fala, Valcir, boa tarde.
3: Muito boa tarde para mim, para quem acompanha. A expectativa para o jogo da Rádio Bandeirantes, que no Rio de Janeiro está alta, viu? Tem samba, tem gente.
1: Não, infelizmente, o Valcir tá ruim, infelizmente. Infelizmente a conexão com o Luiz Valcir tá ruim. Tá muito, a conexão não tá bacana. A gente vai refazer e volta daqui a pouquinho. Quesada, vamos lá. Ele disse que o Martinelli vai fazer o lado esquerdo ali com o Vinícius Júnior abrindo mais o lado esquerdo. Ou seja, ele não falou sobre marcação, não é? Dá pra entender que com a bola ele vai estar junto com o Vinícius Júnior, mas sem a bola, eu não sei como é que vai ser, recompõe, mas como é que vai ser essa marcação? A marcação não vai ser o forte no meio de campo do Brasil. Tá tudo bem, Quesada? Pra criação, quando o Brasil tiver a posse de bola e no ataque, Martinelli e Vinícius Júnior na esquerda, beleza. Mas e quando a gente não tiver a bola, marcação só com Casemiro e o Bruno Guimarães funciona?
4: Esse é um ponto interessante, porque o que a gente tem falado desde o início da Copa, Capri, é que o Bruno Guimarães corre pelo Paquetá e corre pelo Casemiro, né? A gente tem falado isso desde o início da Copa do Mundo. O Paquetá até ajuda mais na marcação, ou ajudava, porque hoje tá fora, né? Do que o próprio Casemiro. Agora, com o Martinelli fazendo esse papo, essa função, né? Ele tendo essa possibilidade sem a bola de ajudar na marcação, aí é um a mais para ajudar, não é? Esse sistema defensivo brasileiro quando tiver sem a bola. E o Rayan é uma grata surpresa na cabeça do Ancelotti para fazer essa função. A gente tem elogiado mais o Rayan por fazer uma pressão na saída de jogo do adversário do que propriamente pelos dribles, né? De partir para cima do adversário e marcar muitos gols, né? Olha só que ponto nós chegamos, né? A gente tá elogiando um ponta porque ele tem compromissos defensivos na seleção e é isso que tem funcionado. Eu acho que o Martinelli vai ajudar muito. E aí são os assistentes do Casemiro, né? Bruno Guimarães está jogando uma Copa maravilhosa, 4 assistências, não vamos esquecer. O Rayan, que recompõe com muita facilidade porque tem fôlego para isso. E o Martinelli, quem acompanha.

0: Ancelotti hoje der certo com o Martinelli. Vai dar certo, vai dar certo. Ele orientou o Martinelli o que ele tem que fazer. No ataque é assim, Martinelli. Na defesa é desse jeito. Quando a gente teve a posse de bola é assim. Sem a posse de bola é assado. E a gente vai ver isso daqui a pouquinho em ação na narração do Ulisses Costa, que tá aqui se preparando, aquecendo as pregas vocais pro jogo de daqui a pouquinho. Rescalou o contato. Refeito o contato com o Rio de Janeiro. Luiz Valcir, vamos lá, Valcir, agora é você. Fala, Valcir.
1: Aqui no Rio de Janeiro é muito alta. Esse bar que eu estou em Botafoguense já está lotado. Mais tarde vai ter uma sessão perfeita samba.
0: Não, infelizmente não dá. Valcir, eu entendo a sua vontade, o seu esforço, mas não dá. Já tá ruim e vai aumentando o número de pessoas, vai piorando a conexão. Mas já a gente vai trazer mais convidados aqui pra gente. Atenção, Pretzel, mais um destaque da seleção brasileira. Vamos lá, Pretzel.
2: Olha, o Bruno Guimarães ontem deu entrevista e ele chegou a fazer uma autocrítica dizendo o seguinte: é o melhor momento dele na carreira. Na carreira e na seleção, então nem se fala. Se ele não teve minutos na Copa do Catar, dessa vez ele virou o titular absoluto do Ancelotti. E depois que ele, na realidade, antes dele se machucar, porque ele ficou afastado aí mais ou menos uns quase 3 meses por uma lesão que ele teve antes da Copa do Mundo, até havia uma preocupação de que ele não estivesse em 100% da sua condição. Ele disse que o ciclo fez com que ele aprendesse bastante, ficasse mais maduro como um jogador realmente importante no time do Newcastle, titular absoluto e também convocado pelos treinadores anteriores, pelo Fernando Diniz, pelo Dorival Júnior e agora o homem de confiança do Carlo Ancelotti. Então, Bruno Guimarães, o melhor em campo contra Marrocos, um dos melhores contra o Haiti, muito bem contra a Escócia, de razoável para bom contra o Japão, é o cara que está mantendo realmente uma regularidade impressionante e tem sido talvez, né, o principal nome do meio de campo da seleção brasileira. E na Inglaterra já se fala que o Arsenal pretende contratá-lo ao Newcastle pagando uma fortuna pela multa rescisória de mais de 80 milhões de libras e também com salário exorbitante para o jogador. Mas ele tem contrato com o Newcastle ainda por mais um ano e meio ou mais, acho que é mais 2 anos mais ou menos, e aí o Newcastle já bate o pé dizendo que ele é um jogador fundamental e que não pretende negociá-lo. Mas já tá aí, Bruno Guimarães, do Atlético Paranaense para o mundo, para a seleção brasileira, e considerado por muitos o principal jogador do Brasil neste momento. Capri.
0: Muito bem, são 2:40 aqui na Costa Leste Americana, 3:40. O jogo começa daqui 1:20. 1:20 para a bola rolar aqui em Nova Jersey, New York. Nova Jersey, New York, estádio. É como a FIFA determina aqui. Nós estamos em Nova Jersey. Mas para ficar tudo bonitinho, a FIFA determina que é Nova York, Nova Jersey, o estádio da Copa do Mundo, o MetLife Stadium. A Noruega está definida, está escalada. Vamos lá. Será que tem Haaland? Será que tem Haaland? Tem Haaland. Será que tem Odemar? Vem aí, Odegar. Vem aí, João Paulo Capelanes.
3: Vamos lá, Odegaard está confirmado entre os titulares. A seleção da Noruega é exatamente aquela que o Solbakken tentou fazer mistério e não conseguiu. Goleiro Nyland veste a número 1. Lateral direito recuperado, Rierson 26. Ainda na zaga, Ayer número 3, Wolf 5 e Regen número 17. O meio campo de Patrick Berg, meia dúzia, Sander Berg número 8 e Martin Odegaard. Ou para os noruegueses, Odegaard veste a número 10 ao capitão do time. Na frente, Alexander Sørloth, 7, Erling Haaland com a 9 e Antônio Nussa, atenção, o único pendurado com cartão amarelo. Se tomar um amarelo, tá fora de uma eventual classificação, que não vai acontecer. Nussa veste a número 20. A Noruega está definida e escalada pelo técnico Solbakken, Capriotti.
0: Valeu, João Paulo Capelanes. Preciso trazer aqui no Concentração ele. Comentários desse jogo de um trio, né? Trio de craques. Neto, Leandro Quesada e ele, Cláudio Zaidan, já está conosco também. Ele vai estar ao lado do Ulisses Costa, do João Paulo Capelanes, do Alexandre Pretzel, para essa transmissão desse jogaço Brasil e Noruega. Zaidan, boa tarde. Caboclinho, boa tarde. Fala, Manuel. Temos Martinelli no meio de campo e a seleção já escalada. Fala, Zaida. Fala, Caboclinho.
4: Olá, Capriotti, boa tarde para você, Quesada, Pretzel, Capelanes, Ulisses Costa, Pedro Cohen, toda a equipe da Bandeirantes, toda a audiência da Bandeirantes no mundo inteiro. Ontem, Eu estava acompanhando uma entrevista do técnico

0: da Noruega. E ele disse, não só ele, mas também outros jogadores, inclusive o Haaland, né? Mas foi interessante ouvir o Solbakken dizendo que não vê muita chance para a Noruega. Ele acha muito difícil que o time dele elimine o Brasil. E isso foi dito também por outros jogadores. E num tom que não parecia aquela história antiga, né, no futebol, de jogar a responsabilidade para o outro lado, de dizer que não está nem aí, que não vê chance, que a obrigação é toda da seleção brasileira. Não, não. Foi realmente uma lista de declarações sinceras, né? É assim que eles veem o jogo. E aí, claro, há menções ao Ancelotti da parte do Solbakken, ele dizendo que para ele o Ancelotti é o melhor técnico do mundo, que é um técnico que consegue conciliar tranquilidade, serenidade, com muita força de trabalho, com muita observação. Enfim, encheu a bola do Ancelotti da seleção brasileira. A questão é o que isso vai provocar na seleção norueguesa. Ou vai ser um time sem autoconfiança, de fato achando que não tem a menor chance, ou pelo contrário, vai ser um time que, exatamente por não se sentir favorito, com obrigação de vencer, e até achando que não vai vencer, pode ser um time tranquilo, um time ousado. E aí entra a questão do Martinelli, né? Contra o Japão, nós tínhamos um oponente lá atrás. O Brasil enfrentava um time que tinha um bom resultado àquela altura, 1-1, estava indo para a prorrogação, se fechou, e ele colocou um jogador rápido ao lado de outro jogador muito rápido, que é o Vinícius Júnior. Isso desnorteou a marcação japonesa. Eram dois jogadores rápidos do mesmo lado. E hoje, é bom lembrar que naquele jogo, os laterais do Brasil podiam ir para o meio ajudar a marcação, porque eles não tinham a quem marcar. Então, tanto o Danilo quanto o... do outro lado, o Douglas Santos, eles podiam ir para o meio. Exato, podiam ir para o meio e fazer a marcação. Hoje, você tem o Sorlotti de um lado e o Nusa do outro. O Sorlotti é grosso. Acho até que ele é muito mais perigoso, como às vezes é usado no Atlético Madrid, na área. Que ele é bom cabeceador, jogador alto, né? Na ponta, ele tem velocidade, mas não tem drible, não tem habilidade, mas é um cara que joga aberto. E do outro lado, um jogador bem mais habilidoso, que é o Nusa, que faz muito aquela jogada de ir da esquerda pro meio. Inclusive, outro dia marcou um golaço assim, né? Cortou da esquerda pro meio e meteu no ângulo. É um jogador mais perigoso, vai jogar do lado do Danilo. Ou seja, a possibilidade dos dois laterais irem pro meio, ajudarem o Casemiro e o Bruno Guimarães na marcação, é muito menor, porque eles terão de fazer a marcação em cima de dois caras que jogam abertos. Agora, isso obriga, aí entra a pergunta do Prédio, seu parante é ótimo, isso obriga que pelo menos dois jogadores dos quatro lá na frente voltem sempre que o Brasil perder a bola. O Rayan faz isso do lado direito, naturalmente, mas é preciso que alguém faça isso também pelo meio. A gente vai ver, Capriotti, em alguns momentos, o time do Brasil com o Matheus Cunha de centroavante, o Vinícius na esquerda e o Martinelli no meio, que é o ponto de partida. Mas em outros momentos, nós veremos o Martinelli aberto na esquerda, que é onde ele gosta de jogar, com aquela velocidade dele, é onde ele gosta, desde o Ituano, né? E é no Arsenal também ele joga assim, muito mais pela esquerda. O Matheus Cunha voltando para trabalhar no meio campo e ajudar na marcação, e o Vinícius Júnior ficando centralizado dentro da área como um centroavante. Em alguns momentos será essa a formação da seleção brasileira. De qualquer maneira, sempre dois desses quatro terão de voltar, e às vezes três: Martinelli, Matheus Cunha e Rayan, né? Porque alguém vai ter de marcar o Odegaard o tempo todo. A Noruega joga com dois volantes, os dois Bergs, né, o Cunhei e o Gemudo, e mais o Odegaard. Ele é o cara que pensa o jogo, além dos pontas que fazem cruzamentos. Mas o mais perigoso é você ter a bola do Odegaard pro Haaland em velocidade. É o lance mais difícil para os zagueiros, porque ninguém o acompanha em velocidade, e se conseguir trombar com ele, não derruba, né? Então, é preciso muito cuidado. É um jogo diferente daquele no momento em que entrou o Martinelli contra o Japão. Ali era um Japão recuado e o Brasil em cima. Hoje, esses caras também terão de ajudarem na marcação, Capriotti. Isso é fundamental. Boa. E esse foi o cerne da pergunta do Pretzel para o Ancelotti.
1: Muito bom, tá aí o Cláudio Zaidan detalhando como o Martinelli vai se comportar e o que o Brasil precisa fazer para não tomar sustos com o Martinelli, substituto de Lucas Paquetá no meio campo da seleção brasileira. Brasil escalado, vamos lá, Pretzel, para quem tá chegando agora com a gente aí, ligou agora o rádio, ligou agora, entrou agora no youtube.com/RadioBananetesOficial. Reforça aí o Brasil do Martinelli, do Ancelotti, como é que joga? Vai, Pretzel!
2: Alisson, goleiro número 1. Danilo Silva, 13. Marquinhos, capitão, número 4. Gabriel Magalhães, número 3. Douglas Santos, 16. Casemiro, 5. Bruno Guimarães, 8. Martinelli, 22. Rayan, 26. Matheus Cunha, 9. Vinícius Júnior, número 7. Lembrando que Danilo Silva e Casemiro estão pendurados. Levarem cartão amarelo hoje, eles desfalcam o time nas quartas de final. Aí nas quartas, no jogo das quartas, depois zerarão os cartões para chegar às semifinais e final. No banco de reservas, o Everton e Ederson, os goleiros, Alexandro, Bremer, Léo Pereira e Banhas, Ederson Silva, Fabinho, Danilo Santos, Neymar, Rafinha, de volta o Rafinha, Endrick, Luiz Henrique e o centroavante Igor Thiago Capriotti.
1: Tá enchendo o MetLife, tá enchendo o MetLife, tá ficando bonito. E ó, daqui de cima dá pra ver muito mais camisas amarelas do que camisas vermelhas. Muito mais. Tem muito mais torcida do Brasil do que torcida norueguesa. Então, é isso aí, é isso aí. Vamos lá, continuar enchendo esse MetLife aqui com muitas camisas amarelas. E daqui a pouquinho os jogadores sobem pro aquecimento, hein? Já, já. O equipamento ali da seleção brasileira já está todo posicionado. Eu vejo aqui de cima aqueles cones que servem de marcação. Metade do campo, metade do lado esquerdo, separado para a seleção brasileira. E a outra metade separada para a seleção norueguesa. Então daqui a pouquinho eles sobem para iniciar o processo de aquecimento. Aquecimento hoje nem vai precisar ser tão forte, viu? Porque 28 graus é a temperatura, sensação térmica de 32, aquele chamado mormaço, né? Muita gente acha que não queima, mas queima barbaridade. E nós estamos aqui, né? No mormaço. E por enquanto, sem previsão de chuva, né, Kessara?
3: Tem um amigo meu que hoje pegou esse mormaço. Tá na minha frente aqui.
1: Tá.
3: E atende pelo nome de Ricardo Capriotti.
1: Tô vermelhinho.
3: Você tá vermelhão, meu. Olha
1: mas
3: aí.
1: Mas eu passei protetor, hein?
3: É, mas não adianta.
1: Eu passei também. Eu passei. Mas
3: você
1: sol...
3: passa nos braços?
1: Também, nos braços.
3: Eu não passo porque eu sou peludo, é por isso que o João Paulo quer que eu depile. Vocês acham que eu devo depilar? Você tem algum comentário?
4: Não, até o fim da Copa a gente consegue pelo menos aparar. Eu vou conseguir essa proeza. Ou quando você estiver dormindo, ou tá com uma cera e depois você se resolve com ela.
1: Máquina zero aí nos seus pelos, aí, viu, pesada? Máquina zero neles. Atenção, faltam 10 minutos para as 4 horas da tarde. 10 para as 4, 1 hora e 10 minutos para começar o espetáculo. 1 hora e 10 minutos para Ulisses Costa comandar a melhor transmissão do rádio esportivo do Brasil, para Brasil e Noruega. Aqui são 10 para as 3, horário da costa leste americana. Eu vou para o intervalo rápido, último, hein? O último deste concentração e na volta os destaques finais da nossa equipe, porque às 4 da tarde Ulisses Costa assume o comando da jornada esportiva Bandeirantes. Não saiam daí, até já.
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0: Davi. O meu palpite de hoje cedo segue sendo o mesmo. 1-0 para o Brasil, inclusive gol do Rayan, viu? Essa é minha aposta.
1: Ulisses Costa, o seu palpite para Brasil e Noruega?
2: 3-1 para a seleção brasileira, Capri.
1: Leandro Quesada, o seu palpite para Brasil e Noruega?
3: Noruega 1, Brasil 2.
1: Fala, João Paulo Capelanes.
4: Hoje a gente não escapa. Iremos para a prorrogação. Depois de 1-1 no placar, prorrogação zerada e nos pênaltis a redenção de Alisson. Brasil na próxima fase.
1: Tá louco, para, tá João louco. Paulo Capelanes, para. Tá dando de brincadeira. Jean-Pierre Vandersen, Brasil e Noruega, o seu palpite?
5: 2-1. Tempo normal, vitória 2-1.
6: Sem emoção.
5: Não, com emoção, até o final, mas aí é 2-1.
1: Alexandre Pretzel, seu palpite, Pretzel?
2: 1-0, Brasil.
1: Cláudio Zaidan, seu palpite, Zaida?
7: Ah, eu fecho aí com Jean e Quesada, 2-1.
1: Manuel, fala, Caboclinho, seu palpite.
8: Seu palpite? 2-1.
7: 2-1 também, Cabriões. Palpite majoritário.
1: O meu também é 2-1. Eu acho que é o palpite mais clássico para um cenário como esse, não é? Acho que é um palpite mais... pé no chão, talvez. Eu não sei. Tem aquele mais emocionado que vai falar, ah, é 3-1, 4-1. Tem aquele mais cético, como o João Paulo Capelanes, que deixa chegar a decisão nas penalidades máximas. Eu não quero toda essa emoção, não. Quero resolver no tempo normal. 2-1 tá de bom tamanho e vamos em frente e vamos assim. Muito bom. Renato Peranton, lá de Dallas, tá mandando o palpite dele aqui. O Renato não quer saber de brincadeira. 4-0 Brasil. Boa, Renatão. Gostei do seu palpite. É isso aí, com otimismo, com goleada. Muito bem.
7: Renato, então é o seguinte. Quer... Se o Renato puder escolher, serão 3 gols do Neymar, hein?
1: Pois é, sem emoção, sem nada para deixar a gente preocupado. Bom, nós estamos terminando esse Concentração e eu quero agradecer a audiência de todos vocês que estão com a gente desde cedinho, desde as 10 da manhã, com o Domingo Esportivo apresentado pelo João Paulo Capelanes diretamente da Times Square. Uma festa, um alto astral, mas também com informação, também com tudo aquilo que o ouvinte da Bandeirantes gosta. E você que está desde a 1 da tarde com a gente aqui no Concentração, que também teve muita informação, a gente procurou levar a você um alto astral, empurrar a seleção brasileira, levantar o clima para quando o Brasil entrar em campo, estar preparado para despachar a Noruega e ir às quartas de final. Quero agradecer todos vocês, mas lembrar também que nós temos um recado muito importante para todos vocês, porque agora é hora de decisão. 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Muito obrigado a todos vocês que estiveram conosco nas últimas 6 horas. É isso mesmo. Nós estamos fechando 6 horas de muita transmissão, de muita informação, de muita prestação de serviço, de muita opinião. E ó, não é só Brasil e Noruega nesse domingo não, hein? Depois do jogo a gente vai falar muito da partida. Brasil vencendo, muita análise, muita opinião, todo o trabalho da reportagem Bandeirantes aqui com o Pretzel, com o João Paulo Capelanes, ouvindo os personagens do jogo. E depois disso tudo, ainda tem México e Inglaterra. Que jogo, senhoras e senhores. Jogo que o Pedro Martelli vai transmitir às 9 da noite, pelo horário de Brasília. E desse jogo vai sair o adversário do Brasil. Estão acreditando, confiando que o Brasil vai às quartas de final. Dessa partida, sai o adversário brasileiro no próximo sábado, 18 horas, horário de Brasília, em Miami. Então, ó, começamos cedinho, vamos até tarde, mas porque nós amamos Copa do Mundo e porque a Bandeirantes faz isso desde 1950, com brilhantismo, com maestria, e vai seguir fazendo ao lado da seleção brasileira. Vem aí Ulisses Costa e a melhor transmissão do Rádio Esportivo do Brasil. Um show de transmissão com Ulisses Costa aqui no MetLife Stadium, o palco da partida. Tenham todos um grande jogo. Ótimas emoções, empurrando a seleção brasileira, garantindo o Brasil nas quartas de final da Copa do Mundo. Eu volto daqui a pouquinho, no intervalo do jogo, e depois de Brasil e Noruega, contando toda a história dessa partidaça para vocês. Até já, Brasil!
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Nas oitavas de final da Copa do Mundo, os mapas se dobram. E novas divisas se desenham dentro das quatro linhas do campo. Hoje, Brasil e Noruega traçam essa fronteira entre legado e ambição.

0: isso pra você, torcedor brasileiro. A partir de agora, todas as emoções aqui direto de Nova York, New Jersey, pra você, estádio MetLife, aonde a seleção brasileira entra em campo pra pegar a Noruega pelas oitavas de final da Copa do Mundo 2026. E o microfone da Bandeirantes vai trazer a emoção desse jogo pra você. Microfone Bandeirantes já acostumado desde 1950, trazendo todas as emoções da Copa do Mundo. Quando nesse momento o Alisson vem pro campo de jogo, goleiros reservas da seleção brasileira vem pro campo de jogo pro aquecimento, à esquerda da posição de transmissão da Bandeirantes, a Bandeirantes no centro do gramado do jogo, para trazer emoção do jogo para você, torcedor brasileiro. Trata-se de uma empresa que há muito tempo traz o seu microfone, a sua força de comunicação, para levar até você a informação, para levar até você a emoção, torcedor do Brasil. O microfone da Bandeirantes sempre ligado, o microfone da Bandeirantes sempre voltado pro povo, o microfone da Bandeirantes sempre, sempre direcionado aos interesses da população brasileira. E no momento de descontração, de alegria, aonde a ansiedade, obviamente, ela existe e é um fator importantíssimo até para sua vida, ela existe aqui no MetLife, para esse jogo da seleção brasileira diante da seleção da Noruega. O momento em que o coração fica na ponta do microfone da Bandeirantes, espero que os jogadores da seleção brasileira, como vem fazendo, carreguem seus corações no bico da chuteira. E o futebol Bandeirantes vai trazer a emoção do jogo. É mais uma decisão, é mais uma Copa do Mundo a ser contada, depois de tanta tradição. Tradição não se conquista em minutos, segundos, em dias, mas sim em anos, como é a Bandeirantes. E aqui nós estamos no MetLife para você, para um jogão de bola, para Brasil e Noruega, Noruega e Brasil, no microfone de maior tradição do rádio esportivo brasileiro. Esse é o microfone da Bandeirantes, o primeiro destaque da seleção brasileira. Repórter Bandeirantes atrás do gol, do campo de jogo. Lá está Alexandre Pretzel. Um abraço, boa tarde para você, Pretzel.
1: Grande abraço, Ulisses, a todo mundo que nos acompanha no mundo todo. Martinelli ganhou a posição de Lucas Paquetá, machucado. Justificativa do Ancelotti foi exatamente que ele entrou bem contra o Japão e pode fazer a função pelo lado esquerdo do meio, ajudando na recomposição defensiva. Essa é a ideia do técnico para o jogo de daqui a pouco. Depois, ele repete os outros 10 titulares da vitória sobre o Japão na rodada anterior, Ulisses.
0: É o futebol da Bandeirantes para você, o destaque da seleção da Noruega. Não vencemos a Noruega há 4 jogos, mas em situações, circunstâncias completamente opostas dessa de hoje aqui. O destaque da seleção da Noruega no futebol da Bandeirantes, João Paulo Capelanes, que desde as primeiras horas do dia trazendo informações da Copa. E a Noruega, Capela.
2: Paulo Ulisses, um abraço para você, para quem nos acompanha no futebol da Rádio Bandeirantes. Seleção da Noruega tentou fazer mistério ao longo da semana e não conseguiu. Força máxima, como a gente já previa, Rierson, lateral direito, que até foi dúvida ao longo da semana, não participou das atividades, está recuperado e confirmado entre os titulares. Do meio para frente, todo mundo sabe, Sorlotti, Nussa, e olho nele, Haaland confirmado entre os titulares. MetLife Stadium com mais torcida do Brasil do que noruegueses, Ulisses Costa.
0: É o futebol da Bandeirantes que traz Brasil e Noruega pra você, oitavas de final da Copa do Mundo, no microfone de maior tradição do rádio brasileiro. O destaque da opinião Bandeirantes, Leandro Quesada, Cláudio Zaidan, falam de Brasil e Noruega. Quesada.
3: Muito bem, Ulisses, grande abraço a você, ao Pretzel, João Paulo Capelanes, ao mestre Zaidan. Olha, a escrita é aquela, né? Uma hora a coisa pode ser quebrada, né, Zaidan? Aquela história, o Brasil nunca venceu a Noruega, é fato. 98, aquele jogo emblemático que aconteceu no Velodrome, lá em Marseille. O Brasil já estava classificado, Bebeto faz 1-0, depois a turma da Noruega faz a virada, mas aquilo não mudava os planos do time de Zagallo para seguir na Copa do Mundo. Mas ficou realmente algo para a história, e a Noruega considera esse um dos maiores resultados do time de futebol deles, da seleção nacional daquele país. Hoje a situação é bem diferente, a diferença é até menor, não é? Acho que são dois times que até se equivalem. Naquela oportunidade, o Brasil tinha um time bem melhor do que esse que a gente tem hoje, e a Noruega, né, era uma seleção boa, mas eu acho que não era tão forte como essa que daqui a pouco encara o Brasil aqui no MetLife. Dois times que estão aqui nessa Copa do Mundo, um bem equilibrado, que sofreu apenas 2 gols na competição e fez 6-9, e uma Noruega que tem um ataque muito potente, mas tem uma defesa que não vai bem na competição, tomando inclusive uma chacoalhada de 4 da França naquele momento histórico do hat-trick do Dembélé. Ou seja, Zaidan, o Brasil chega a esse duelo só comparando com a Noruega, deixando o passado de lado, com o time mais equilibrado para buscar essa classificação aqui em New Jersey, Cláudio Zaidan.
4: Pois é, que assado, Ulisses. Boa tarde para todo mundo. O Solbakken, técnico norueguês, ele falou um pouco sobre a história, sobre o passado, né, Ulisses? E ele disse: olha, é mais difícil. Muito complicado, não acredito que a gente consiga eliminar o Brasil. Quer dizer, ele deu uma entrevista que basicamente era o seguinte: estamos arrumando as malas e depois do jogo fazemos ali o registro de saída do hotel e vamos embora, né? E os jogadores têm dito isso também. Eu até falava para o Capriotti, Ulisses e Quesada, que não parecem declarações falsas, hipócritas, né? De fato, eles acham muito difícil. Isso pode produzir duas coisas, não, Ulisses Costa? Pode produzir uma Noruega sem autoconfiança, meio entregue, mas pode produzir também, o que é mais provável, um time tranquilo, até ousado, porque entende que a responsabilidade é toda do Brasil. Não é que queira transferir, de fato acredita que quem deve passar é o Brasil, quem tem história é o Brasil. E claro, como já dissemos aqui mil vezes, né? Fica esse ufanismo todo. Os caras que ganharam as 5 Copas não jogam mais. É esse time que tem de vencer. Porque senão não teria sido eliminado pela Bélgica, pela Croácia. A Espanha não teria ganhado da Alemanha em 2010. A história vai sendo construída pelos times que entram em campo, não por aqueles que jogaram no passado. Mas o Brasil tem condição de ganhar. Eu acho a defesa da Noruega meia boca. Acho que esse é o trunfo do Brasil. É uma defesa lenta, uma defesa que não marca bem. Em compensação, a gente sabe que eles têm um ataque forte. Não só o Haaland, que é uma obviedade, né? Basta ver os números do cara em todos os times, e particularmente na seleção, onde ele tem 60 gols para 53 jogos, mas também tem um caminhão de gols no City, no Borussia, no começo da carreira na Alemanha. É uma máquina de fazer gols. Mas não é só ele. Esse Nusa, que vai jogar em cima do Danilo, tem que ser muito bem marcado. O cara é habilidoso. Do outro lado, o Sorlotti, que é grosso, mas tem velocidade, é um cara que sabe chegar em linha de fundo, não tem habilidade, não tem drible, mas ele vai exigir do Douglas Santos muita atenção. Então a entrada do Martinelli leva a gente a acreditar, Ulisses, que ele, o Matheus Cunha e o Rayan vão voltar para marcar. Não vão deixar tudo em cima de Casemiro e Bruno Guimarães, porque senão alguém vai ter de colar no Odegaard, que é o cara que pensa o jogo da Noruega, e vai sobrar norueguesa. Então eles têm de voltar. Só o Vinícius que não. O Vinícius é o desobrigado de voltar para o próprio campo para fazer a marcação. Mas o Brasil, para mim, é mais time. Há esse trunfo, que é a fragilidade da defesa norueguesa, e por isso eu acredito que o Brasil vai para a próxima fase.
0: Ulisses. Legal, Manuel, valeu, Zaidan. No microfone da Bandeirantes, torcedor brasileiro, Brasil e Noruega, Noruega e Brasil. Pra você, torcedor do Brasil, obrigado pelo carinho da sua sintonia. QG Bandeirantes e Esportes. O destaque é de Guilherme Agrela. Alô, Agrela, um abraço pra você, boa tarde.
5: Fala, Ulisses, tudo bem? Boa tarde a você, boa tarde a todos que nos acompanham aqui na Bandeirantes, a casa da Copa do Mundo, que ontem teve os seus primeiros confrontos das quartas de finais definidos, depois da vitória do Marrocos sobre o Canadá pelo placar de 3-0 e a França, que de pênalti de Kylian Mbappé, 19 gols em 19 partidas de Copa do Mundo, bateu a seleção do Paraguai por 1-0, por isso nas quartas teremos França contra a seleção de Marrocos. Mais tarde, depois de Brasil e Noruega, o confronto entre México e Inglaterra às 9 horas da noite, com transmissão, claro, aqui da sua Bandeirantes, para saber quem vai enfrentar o vencedor do nosso jogo, Brasil e Noruega. Esperamos que, claro, a seleção brasileira. Além disso, amanhã tem Portugal e Espanha às 4 da tarde e Estados Unidos contra a seleção da Bélgica às 9 horas da noite. Terça-feira, Argentina e Egito, 1 da tarde, horário da capital federal, e às 5 da tarde para Suíça e Colômbia. Hoje também há tempo para destacar a Fórmula 1 aqui no QG de Esportes na Bandeirantes, que segue pegando fogo durante a Copa do Mundo. GP de Silverstone na Inglaterra, vitória de Charles Leclerc da Ferrari, na segunda posição George Russell da Mercedes e na terceira Lewis Hamilton também da Ferrari. O brasileiro Gabriel Bortoleto ficou na oitava posição, somou 4 pontos e subiu na classificação geral. Kimi Antonelli, líder do campeonato, teve novamente problemas no carro e não somou nenhum pontinho, terminou na 16ª posição. Classificação geral da Fórmula 1, Ulisses, que tem agora Kimi Antonelli, segue na ponta com 179 pontos, seguido de George Russell com 154, Lewis Hamilton com 147 e Bortoleto é o 14º, com 6 pontos conquistados até aqui, Ulisses Costa.
0: É o futebol da Bandeirantes para você, para Brasil e Noruega, na mesa de som, Rafael Palmeira, central técnica, Paulo Marcelo Mamone, com Roger Palme Duarte e Roberto Dias. No Twitter, Igor Nascimento e Carlos Amaral. No digital, Ana Galeano. É o futebol da Bandeirantes em campo para você, torcedor brasileiro. Equipe técnica aqui nos Estados Unidos, Renato Perantono. Com em Dallas, Miami, Marcos Mesquita. Aqui em New Jersey, Nova York, Marcelo Cruz. Com o comando de Jean-Pierre, o dono rei de Santa Catarina. A bola vai rolar já já para você, torcedor brasileiro. Brasil e Noruega, Noruega e Brasil. 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
5: Futebol da Bandeirantes pra você, torcedor brasileiro, Brasil e Noruega, Noruega e Brasil, daqui a pouquinho você ligado no microfone, ele vai com a tradição do rádio esportivo do Brasil. Brasil continua fazendo aquecimento da seleção esquerda da cabine da posição de transmissão da Bandeirantes, à direita Noruega, na Bandeirantes pra você o destaque da Bandeirantes da seleção brasileira, mais um, alô Alexandre Pretzel no campo de jogo.
6: O Ancelotti, quando foi técnico do Real Madrid, Ulisses, colocava o Rüdiger, o alemão Rüdiger, pra colar no Manchester City quando havia o confronto contra o norueguês. Deu certo algumas vezes, deu errado em outras. Ontem ele foi questionado sobre isso e disse que não haverá marcação especial no centroavante Haaland, que o Gabriel Magalhães conhece bem ele, o Marquinhos também, e que o perigo é iminente, mas que haverá uma marcação por zona e não individual. Ele não quis destacar que realmente ele vai repetir o que fez no Real Madrid. Gabriel Magalhães e Haaland, que já tiveram duelos gigantescos em jogos da Premier League e também da Champions entre Arsenal e Manchester City, meu caro Ulisses Costa.
5: É o futebol da Bandeirantes. João Paulo Capelanes, da Noruega, o seu destaque.
7: O Pretzel falou sobre o Carlo Ancelotti. Vamos falar sobre o retrospecto favorável ao Carlo Ancelotti. Porque se por um lado o Brasil nunca venceu a Noruega, por outro, Solbakken, o técnico norueguês, nunca venceu um duelo diante de Carlo Ancelotti. Espero que permaneça esse tabu. O retrospecto entre os dois, anote aí, confrontos na UEFA Champions League, 3 vitórias do italiano e 1 empate. Então atenção, 4 jogos na história entre Brasil e Noruega, 2 vitórias norueguesas e 2 empates. Pelos dados do Ancelotti, 4 duelos contra o Solbakken, 3 vitórias do Ancelotti e 1 empate, Ulisses Costa.
5: O futebol da Bandeirantes para você, torcedor brasileiro, tem Brasil, tem Noruega, daqui a pouquinho oitavas de final, Copa do Mundo. No microfone ele vai com a tradição do rádio brasileiro desde 1950 em todas as Copas do Mundo. Opinião de quem esteve dentro do campo de jogo, que já vestiu a camisa da seleção brasileira, craque Neto. Fala na Bandeirantes, boa tarde pra vocês, pelo que de Brasil e Noruega, Neto.
8: Que merda, hein, Ulisses, já vesti mesmo, pra falar, eu joguei nada, né?
9: Oh, eu joguei, narrei, eu inclusive sei. Eu vim com você de Ribeirão Preto.
8: Ah, foi.
9: Então
8: foi.
9: Se liga que eu sei da história inteira.
8: Esse aí, velho, eu arrebentei com
9: essa
8: o jogo.
9: Essa foi uma loucura, hein?
8: Essa foi uma loucura. A minha tia Albertina, que mora em Ribeirão Preto, ela é maravilhosa, deixou dormir lá. Aí voltei, foi 3-0 contra o 15 Prescabe, eu fiz 3 gols. É o seguinte, ó. Eu escutei o Zaidan falar, tava chegando aqui que tá um trânsito incrível, né? O pessoal indo pra casa, todo mundo ligado na Rádio Bandeirantes, vim escutando vocês. Parabéns pela sua abertura. Abertura, obrigado. Maravilhosa, eu acho que é isso que a gente tem que fazer. Ó, a gente, eu tava conversando com a Grela aqui, a gente tava conversando aqui nós, aqui no estúdio. Na verdade, eu gostaria de estar aí, porque é uma sensação incrível que vocês estão aí. E o que vocês estão trabalhando é digno de troféu para todos vocês, sem exceção.
9: Obrigado.
8: Todos vocês, do narrador ao operador, ao motorista, a vocês, repórteres, a todos vocês não sabem a dimensão que acontece aqui no Brasil e a responsabilidade de vocês aí trazer tudo isso para nós. Vocês não têm ideia, a gente não tem ideia. A gente não tem ideia o quanto que vocês estão sendo importantes. Viu, Zaidan? E viu, Quesada também, monstruosos comentários. Eu falei aqui agora, ó, se nós perder, ou se a gente tomar sufoco da Noruega, a gente não pode pensar muito em título. Mas tem uma outra coisa também que a gente tem que entender. A Argentina não aconteceu isso com o Cabo Verde? A França não aconteceu isso com o Paraguai ontem, que não quis jogar? O que o Brasil tem que fazer, Ulisses, é jogar direitinho. eu criticar o Ancelotti é uma coisa muito louca, porque eu não queria o Casemiro do jogo passado e nem o Martinelli. Os dois fizeram gols. Eu não queria o Martinelli agora, eu queria o Danilo Santos. Eu não queria o Matheus Cunha. Eu queria o Luiz Henrique. Eu queria o Neymar sendo titular no jogo hoje. Mas a gente tem que acreditar no treinador. Agora, eu tenho certeza absoluta que a gente ganha o jogo hoje, jogando muita bola, e não vai sofrer do mesmo jeito que a gente sofreu até agora.
5: Futebol da Bandeirantes pra você. Brasil e Noruega, times continuam no aquecimento do campo de jogo. 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Vem curtir a emoção. O futebol da Bandeirantes já se atrás. Brasil e Noruega, Alexandre Pressel no campo de jogo. Mais informações da seleção brasileira, tchê.
6: Olha, o Ancelotti trabalhou 2 dias com Martinelli e 1 com Danilo Santos, por isso que ficou uma enorme dúvida. Ele já explicou a escolha pelo Martinelli, e que o Martinelli pode jogar nessa função por ter características também de recomposição. Foi essa a pergunta que eu fiz para ele, né? Mas e aí? E para centralizar o meio-campo da Noruega, como que você recompõe? Porque eles jogam em 3 toques para chegar no Haaland. E ele acredita que o mais importante é fechar o setor de meio, para que a bola não chegue no ralo. E que aí o Brasil vai ter sempre 3 jogadores fazendo 1 contra 1 nessa marcação. Então a curiosidade é essa. Ontem ele pensou bastante na hora de responder, mas deixou claro que a confiança é irrestrita do jogador do Arsenal, que para muita gente nem deveria estar aqui e já se transforma num jogador importante na Copa do Mundo. Ulisses.
5: É o futebol da Bandeirantes, Brasil e Noruega, Noruega e Brasil para você, torcedor brasileiro. Cláudio Zaidan, espera o que do jogo? A definição, né? Mesmo Bruno Guimarães mantido, o Rayan mantido no time, mas a entrada do Martinelli, e muita gente questionou o Neto também. Eu também fui, não gostei muito das alterações que ele tinha feito no jogo anterior, e na manutenção do Casemiro, a gente falava isso diante do Japão, mas as coisas caminham de uma maneira diferente e acabaram dando certo. É sorte ou competência, hein, Zaidan, do técnico brasileiro?
10: Não, ele é muito competente, isso é indiscutível, né? Eu já vi treinador ruim ganhar título, agora ganhar o caminhão de títulos e taças que o Ancelotti ganhou tem que ser muito bom. Claro que ele é bom. Agora, o gol do Casemiro não anula o fato de que o Casemiro jogou mal. Uma coisa não tem nada a ver com a outra, né? O goleiro pode ir lá na área e fazer um gol de cabeça. Isso acontece. Agora, uma coisa é o cara fazer um gol. Gol importante. Ele é um jogador importante. Outra coisa é dizer que ele jogou bem. Ele não jogou bem, jogou mal o Casemiro. Quanto ao Martinelli, eu estava até conversando há pouco com o pessoal o seguinte, até o nosso amigo Benassi, palestrino, queria o Endrick no time. Eu entendo a escalação do Martinelli, né? Porque ele vai fazer o seguinte: em certos momentos o Matheus Cunha vira meio campista, o Martinelli ponta esquerda e o Vinícius Júnior centroavante. Depois volta Matheus Cunha centroavante, Vinícius ponta e Martinelli no meio. De qualquer maneira, o Rayan e mais um deles, ou o Martinelli ou o Matheus Cunha, tem de voltar, porque hoje não dá para lateral marcar junto com o meio campo como foi contra o Japão. O Japão estava todo lá atrás, então os laterais iam para o meio e sustentavam a marcação. Hoje eles terão 2 pontas a serem marcados, o Sorlotti de um lado e o Musa do outro. É um jogo diferente daquele contra o Japão. Então o Martinelli tem de voltar, Matheus Cunha tem de voltar, para não ficar tudo em cima do Bruno Guimarães como tem acontecido, né? De resto, é o que dissemos aqui, Ulisses. Eu não gosto da defesa da Noruega, acho que é uma defesa com muitas vulnerabilidades, e por isso eu acredito que o Brasil é favorito.
5: Muito bem, daqui a pouco o Cafu entrou no campo de jogo com terno bege, camisa branca, tênis branco, abraçou todos os jogadores da seleção brasileira. O capitão Cafu faz uma, vou falar pra vocês, esse homem faz um sucesso aqui, que é um negócio de louco, Cafu, viu? Brasil e Noruega, Noruega e Brasil pra você, torcedor brasileiro. É por aí, Leandro Quesada.
7: Olha, o Cafu hoje, se fizer um teste de velocidade, ele e o Danilo, é capaz de ele ganhar do Danilo. Eu tenho visto o Cafu jogar alguns jogos de amigos, né? Amigos contra amigos, e o Cafu realmente é um negócio excepcional. Se o Danilo tivesse a força física do Cafu, a gente teria o melhor lateral dessa Copa do Mundo. Eu queria contar um negócio que durante a semana o João pesquisou aí a altura, né, a estatura do time da Noruega. 1,87 é a média da estatura da Noruega, ou seja, o time mais alto dessa Copa do Mundo.
11: Então esse é um dado interessante. Aí quando a gente fala de um time muito alto, a gente vai falar, ih, rapaz, temos que tomar muito cuidado com a bola aérea ofensiva da Noruega, né? Claro, os caras são bem altos, é verdade. Mas olha só que curiosidade, dos 10 gols que a Noruega fez até aqui, apenas um foi de cabeça. Então a gente está olhando muito para essa coisa da bola aérea, né? Da altura, da estatura da seleção da Noruega, e está valorizando pouco o trabalho que a Noruega faz com o que eu chamo de bola rasteira, jogada rasteira, porque é assim que sai a maioria dos jogos, dos gols nesses jogos da seleção da Noruega nessa Copa do Mundo. É um dado muito interessante para a gente não achar e criar um fantasma de que só no jogo aéreo há o perigo da seleção da Noruega. Não, na bola rasteira, na jogada rasteira também. E os 5 gols que o Haaland fez, nenhum de cabeça, todos em jogadas rasteiras. Isso é um dado interessante.
7: Ainda em cima disso, atenção, tirando o goleiro, geralmente os goleiros têm mais de 1,90m, o Nylan, 1,92m, metade do time que joga na linha com mais de 1,90m. Ayer, o mais alto do campo de jogo, 1,98m zagueiro. Regen, 1,92m. O meio campo, o Berge, 1,95m. Sorloth, também 1,95m. E o Haaland, 1,95m. Então, os Vikings são gigantes, Ulisses Costa.
9: É verdade. Quantos gols de cabeça eles fizeram na Copa?
7: Um.
9: Futebol da Bandeirantes pra você. Brasil e Noruega, Noruega e Brasil no microfone, ele vai com a tradição do rádio do Brasil. Craque Neto, o cara é alto, alto, mas faz um gol na Copa só de cabeça, velho.
8: É, a verdade, o Pelé tinha 1,69m, Romário, Bebeto.
9: E o Romário?
8: Né, Miller, Zico, eu entendo que os europeus são muito maiores que nós, né? Isso não tem a dúvida. Mas eu sempre preferi jogar contra zagueiros altos do que menores, até porque o menor, né, tem muito mais velocidade, né, tem muito mais chegada para fazer uma cobertura. Eu entendo a discussão nossa em relação ao tamanho, eu já não vejo muito isso. Eu enxergo uma coisa muito mais de posicionamento. Eu acho que a seleção brasileira tem os dois maiores zagueiros do futebol mundial, que é o Gabriel Magalhães e o Marquinhos. Eu acho que a gente tem um Douglas Santos que a cada dia que passa vem sendo um lateral esquerdo sem muita ofensividade, mas que é um jogador que está fazendo aquilo que tem que ser feito. Eu entendo que o Danilo, a gente não pode também querer colocar a culpa em cima do Danilo, até porque o treinador convocou o Wesley e machucou. Eu acho que o Danilo fez o gol de cabeça da Libertadores, ele é bom jogador, não levaria para a Copa do Mundo, mas ele é bom jogador. Agora, o que eu entendo é que se a gente tiver um meio campo mais forte, aqui que o Zaidando falou, o Casemiro não jogou bem, tem que jogar bem hoje. Tem que jogar bem hoje. Se a gente tiver os dois jogadores de meio campo, se a gente tiver a velocidade em relação a atacar esse time alto, a gente ganha de 3-1 o jogo hoje, sem medo de ser feliz.
9: Os caras estão aqui, os noruegueses, naquela remada, né? Dos Vikings e tal. Aí os brasileiros, vai terminar a remada agora, ó, dos noruegueses, ó. Ó, aí a torcida brasileira vai começar a cantar. Essa canoa vai virar, olê, olê, olá. Já, já, Brasil e Noruega pra você no futebol da Bandeirantes, torcedor brasileiro. E também tem o Creu, né? A bola rola, Brasil e Noruega, já, já. Brasil vai pros vestiários, Noruega também. O futebol da Bandeirantes volta já pra trazer a emoção de mais um jogo decisivo na Copa do Mundo. Aqui, tempo normal, prorrogação, pênaltis, caso seja necessário. Brasil diante da Noruega no microfone de maior tradição do rádio esportivo brasileiro. Fique ligado na Bandeirantes. 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
15: Se durante muitos anos o futebol mundial viveu a era de Messi e Cristiano Ronaldo, a Copa de 2026 mostra que uma nova geração já está começando a assumir o protagonismo. O principal exemplo é Lamine Yamal. Aos 18 anos, o espanhol bateu mais um recorde e se tornou o jogador europeu mais jovem a participar de 10 vitórias em grandes torneios por sua seleção. Na vitória por 3-0 sobre a Áustria, ele voltou a ser um dos destaques da Espanha. Enquanto os veteranos seguem brilhando, os jovens estão assumindo cada vez mais espaço. A Copa de 2026 pode ficar marcada justamente como a competição da troca de gerações, mostrando que o futuro do futebol já começou.
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7: Alexandre Pretzel.
8: Alisson, goleiro número 1. Danilo Silva, número 13. Marquinhos, o capitão, número 4. Gabriel Magalhães, número 3. E Douglas Santos é o 16. Casemiro, número 5. Bruno Guimarães, número 8. Martinelli, número 22. Nayan, com a número 26. Matheus Cunha, número 9. E Vinícius Júnior, número 7. Os 11 titulares de Carlo Ancelotti da seleção brasileira, meu caro Luiz Costa.
7: O Banco do Brasil.
8: Goleiros do Everton, 12. E Ederson, 23. Alessandro, número 6. Bremer, número 14. Léo Pereira, número 15. Ibanhas, número 24. Ederson Silva, número 2. Fabinho, número 17. Danilo Santos, número 18. Neymar, número 10. Rafinha de volta, número 11. Hendrick, número 19. Luiz Henrique, é o 21. E Igor Thiago com a número 25, Lissi.
7: No futebol, Bandeirantes. A Bandeirantes vem para escalar a seleção da Noruega. João Paulo Capelanes.
9: A quarta Copa do Mundo e jamais avançou da fase de oitavas de final. Parou em 38, parou em 98 e agora 2026 e vem da expectativa da manutenção do tabu, mas tomara que não aconteça. Técnico Stanley Solbakken, tem Nylan, goleiro veste a número 1, Riesson 26, Ayer número 3, Regen 17 e o Lobo Wolf veste a 5. O meio campo de Berg meia dúzia, Berge número 8 e Odegaard o capitão com a 10, na frente Sorlot 7, Nusa 20 e ele, o Cometa Haaland, veste a número 9, Vinícius Costa.
7: O futebol da Bandeirantes, como que soletra o nome dele mesmo? Soletra não, como Haaland. Fala mesmo o nome dele, não é verdade.
10: O nome dele é Roland.
9: Roland.
10: Roland.
9: Sim.
10: Roland.
7: Vocês falam Haaland?
9: A gente fala porque a vida inteira falaram Ronaldo, Neto, Ulisso. Eu vou de Haaland também pra brasileirar.
7: Então tá bom. É o futebol da Bandeirantes, o banco dos homens.
9: Vamos lá. Tanjik 12, Selvig 13, Ostigar 4, Brujorkan 15, Pedersen 16, Langas 24, Falchener 25 e Torsby número 2, Ausners 14, Torsved número 18, Asgard 19 e Schelderup veste a 21. É o banco da Noruega confirmado, Ulisses.
7: No futebol da Bandeirantes, quem apita o jogo?
8: Apita o norte-americano Ismail Elfate, 44 anos, 68 jogos na temporada, um cartão vermelho por um segundo amarelo, 3 vermelhos diretos e marcou 5 pênaltis. Apitou 2 jogos da Copa, 2-2 Holanda e Japão, apitou bem. E apitou mal, Uruguai 0, Espanha 1, João Paulo Capelanes.
9: Assistentes norte-americanos também, Corey Parker, o 2, Kyle Atkins. E atenção para o VAR, Tatiana Guzmán da Nicarágua, Ulisses Costa.
7: É o futebol da Bandeirantes, Brasil e Noruega, Noruega e Brasil. 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

0: Craque Neto, Leandro Queçada, Cláudio Zaidan na Bandeirante.
1: Na verdade, Ulisses, é pro Zaidan também, pro Queçada, nós três aí com pensamentos em relação à seleção brasileira, eu queria deixar bem claro que quando a gente fica no Brasil para assistir uma Copa do Mundo, a gente vê a importância e como o povo brasileiro está engajado para que o Brasil possa ir para uma final. Hoje é o quinto jogo, tem quartas, semifinal. Faltam quatro jogos para o Brasil ser campeão. Eu acho que a gente pode, aos poucos, ter o entendimento, Zaidan e Queçada, que o Brasil melhorou do primeiro jogo, melhorou do segundo, melhorou do terceiro, melhorou do quarto. E nesse jogo de oitavas de final, eu acho que os jogadores estão muito mais preparados na parte psicológica, mental, sabe da importância do resultado hoje para ir para as quartas, podendo pegar Inglaterra e México. Para mim vai dar Inglaterra. Eu acho que o Brasil hoje está com uma casca melhor, está com um posicionamento melhor, e aí também vem o conservadorismo do treinador Ancelotti, que é um campeão em clubes, mas ao mesmo tempo ele se transforma num cara importante para o grupo, daquilo que eu estou vendo aqui de fora.
2: Bom, dos quatro jogos do Brasil, Neto, Queçada, para mim o Brasil jogou bem um jogo e meio, ou seja, jogou bem contra a Escócia, o melhor jogo do Brasil, e ele fez um primeiro tempo bom contra a fraquíssima seleção do Haiti. Segundo tempo não foi bom. E contra o Japão, na minha opinião, pelos meus critérios, o Brasil não jogou bem. Teve um final avassalador, a pressão, mas não jogou bem. Um jogo ruim do Brasil. Então é preciso melhorar. O Ancelotti é o primeiro a dizer isso, né? Tem de melhorar, coisas a serem corrigidas, né? Agora, a Copa é torneio, é embalo, é circunstância. A gente não tem a menor ideia se o jogo vai ser fácil ou difícil. A tendência é que seja um jogo complicado, como foi para a Argentina contra Cabo Verde, como foi para a França contra o Paraguai. É Copa do Mundo, essa é a tendência. Um jogo duro, difícil, apertado. Agora, você tem as circunstâncias do jogo. Você faz um gol com 3 minutos, outro time se desmancha, você mete uma goleada. Tudo isso é possível. Mas a tendência é um jogo apertado contra um time que tem força física, mas também tem qualidade. Tem um grande meio-campista que faz seu melhor momento, sua melhor temporada no Arsenal, que é o Odegaard. E esse artilheiro, esse fazedor de gols, essa máquina de fazer gols, que é o Haaland. Tem um bom ponto esquerda, que é o Nusa. Não é um time ruim. Acho a defesa frágil, o goleiro bom, veterano, Nilan, é um bom goleiro. Mas o Brasil tem mais qualidade individual, acho um time mais versátil, um time com mais opções ofensivas. Agora, não espero um jogo fácil, não. Acho que vai ser um jogo complicado, por isso até chutei aquele 2-1 lá. Acompanhei você, Cassano.
3: Bom, Zaidan, Neto, Ulisses e amigos, a gente sempre compara com aquilo que a gente viu por último, né? O jogo contra o Japão foi um jogo difícil, numa temperatura diferente, porque o estádio estava climatizado, está muito abafado aqui nesse momento em New Jersey, está abafado para os dois, é verdade, alguém vai dizer, e é verdade, mas uma temperatura bem mais amena do que a gente imaginava durante toda a semana, porque o sol não brilha, está tudo embaçado aqui em cima, né, e só está abafado na hora que a bola for rolar. Mas em relação ao jogo contra o Japão, o Brasil encontrou um adversário que colocou um ônibus lá na defesa e não atacou com tanta qualidade assim a seleção do Brasil. O gol do Japão foi um presente dado num erro do Danilo, e o Casemiro não conseguindo, né, ali junto com o Sano, evitar que o Sano fosse até a área e fizesse o gol encobrindo o goleiro brasileiro. Hoje o Brasil vai encontrar um adversário que ataca muito mais que o Japão, que tem muito mais qualidade ofensiva, e tem um cara do tamanho do Haaland que marcou 56 gols na temporada europeia, juntando o City e também a seleção da Noruega. Vocês pararam para perceber? Esse cara fez 16 gols nas eliminatórias da Copa do Mundo. Esse cara realmente é um monstro para fazer gols. Então o Brasil vai encontrar hoje um adversário mais forte ofensivamente, mas não tão forte assim na defesa. Então vai ser um jogo muito legal. Nesse aspecto vai ser um jogo legal. Como diriam os comentaristas das antigas, Zaidan, Neto, Ulisses, vai ser um jogo em que um time deixa o outro jogar, né? Eu acho que isso vai ser legal. A gente vai ter um jogo muito bacana aqui em New Jersey, porque a Noruega vai buscar esse resultado, vai dar espaços pro Brasil, e se o Brasil for inteligente, Ulisses Costa, tem uma grande chance, principalmente nas laterais, de construir esse resultado. Hoje pela manhã eu vi rapidinho os melhores momentos de França e Noruega. Foi um outro time que a Noruega entrou em campo, era o time B, né? Era outro time, completamente diferente. Mas os três gols marcados pelo Dembélé foram da direita para o meio, abrindo espaço e chutando, e o goleiro aceitando tudo. Então o Rayan poderia fazer isso hoje do lado direito, e o Vini Júnior fazendo isso pela esquerda pode ser o caminho da possível e provável vitória do Brasil aqui em New Jersey. Ulisses Costa.
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4: Paquetá passando na minha frente aqui, tá de tênis, não tem previsão de retorno. O Rafinha, as pessoas imaginavam que poderia voltar nas quartas de final, numa possível quartas, voltou antes da previsão do departamento médico. Paquetá agora manda um tchau e agradece os cumprimentos da galera aqui na frente.
0: Futebol da Bandeirantes, Brasil e Noruega, Noruega e Brasil, a bola vai rolar já já para você, torcedor brasileiro, você ligado no microfone, ele vai com a tradição do Rádio Esportivo do Brasil. Você curtindo o sonsaço da Bandeirantes, nesse momento nós teremos estendidas do campo de jogo as bandeiras. Lembrando que a bandeira brasileira está ficando novamente à esquerda, então o primeiro hino a ser executado aqui em New Jersey, Nova York, é do Brasil. Bandeira brasileira sendo aberta, bandeira da Noruega também sendo aberta para você ligado no futebol da Bandeirantes. Torcedor nas arquibancadas agitando, vai começar o jogo daqui a pouquinho. Oitavas de final Copa do Mundo 2026 para você no microfone da Bandeirantes, torcedor brasileiro. Brasil e Noruega, Noruega e Brasil. As seleções vão perfilando já já, elas vêm para o campo de jogo para execução dos hinos nacionais brasileiros e noruegueses. O futebol da Bandeirantes vai trazer emoção para você. Pois não, Alexandre Pretzel.
4: Carlos Ancelotti passando na minha frente agora, sempre muito elegante com a sua vestimenta. Ontem ele deu 4 notas para as atuações do Brasil. Nota 5 para o Brasil contra Marrocos, 6,5 contra o Haiti, 7 contra a Escócia e 7,5 contra o Japão. Então tem que fazer a média aí, mas ele elencou as notas e os conceitos jogo a jogo. Passou aqui agora aplaudido pela torcida brasileira aqui atrás, Ulisses.
0: Muito bem, então, legal, é isso aí que a gente vê também, o Neto, o Zaidão, que está, tenho certeza, já falaram disso, inclusive, desde a abertura da transmissão, a evolução da seleção brasileira, ela cresce jogo a jogo, isso é uma coisa muito positiva, muito boa, né?
3: Uma nota 8 hoje, com uma nota 8 hoje, Ulisses, Zaidan, Neto, uma nota 8 hoje pro Brasil, será suficiente pro Brasil se classificar, eliminar a Noruega e seguir na Copa do Mundo.
0: Pra você ligado no futebol da Bandeirantes, a bola vai rolar já já pra você. Brasil e Noruega, seleções vêm pro campo de jogo, daqui a pouquinho teremos a execução dos hinos nacionais de Brasil e Noruega, no microfone de maior tradição do Rádio Esportivo Brasileiro. Obrigado, torcedor, pelo carinho da sua sintonia. Brasil e Noruega, seleção brasileira caminhando ao lado da seleção norueguesa, pra você curtir o sonsaço da Bandeirantes no jogão de bola. Torcedor vem chegando em grande número, aos poucos torcedor vai se acomodando nas arquibancadas, lotado MetLife, mais 70% a 75% da torcida brasileira. Brasil superior em número de torcida das arquibancadas aqui nos anéis do MetLife, para você ligado no futebol Bandeirantes, torcedor brasileiro. A bola vai rolar já já para você. Brasil escalado, Noruega também. Vale vaga para as quartas de final. É momento de ansiedade, de decisão, é momento de saber quem é quem no jogo. Brasil pegando a seleção da Noruega. Provocações do técnico norueguês em cima de Carlo Ancelotti, que serviram talvez sim ou não para a motivação dos jogadores do Brasil. Nesse momento, no círculo central do gramado, a bandeira da FIFA, no formato do círculo central do gramado FIFA World Cup 2026. Para você curtindo o sonsaço da Bandeirantes. Brasil, meias brancas, calções azuis, deve ser camisa amarela a seleção brasileira. Pelo que a gente tá vendo o Brasil entrar no campo de jogo. Noruega, meias pretas, calções brancos e nesse momento com um agasalho preto, mas a camisa deve ser a vermelha. Para você curtir o sonsaço da Bandeirantes, Brasil e Noruega, para você. jogadores aperfilados, vamos à execução de ambos os hinos nacionais. À esquerda, gigante bandeira brasileira, à minha esquerda. À direita, bandeira da Noruega. Teremos execução em primeiro plano do hino nacional brasileiro, porque a bandeira brasileira está à esquerda da cabine da Bandeirantes. Vamos à execução dos hinos nacionais para você. Brasil e Noruega, Noruega e Brasil, hino nacional brasileiro. Vem comigo, Brasil, momento de emoção.

0: pra você, Brasil, Noruega, Noruega e Brasil, pra você, ligado no futebol da Bandeirantes, torcedor brasileiro. Obrigado pelo carinho da sua sintonia, você curtindo toda a emoção de Brasil e Noruega. A bola vai rolar já já pra você. Olha, eu vi aqui fumaças coloridas da cor verde, amarela, azul, branco, o mesmo com a Noruega, em vermelho, e branco e azul. Que festa bonita pra você no MetLife. Você curtindo o sonsaço, Bandeirantes, torcedor do Brasil. A bola vai rolar já já pra você, Brasil e Noruega. É pra valer! Craque Neto, Quezada, Zaidan e o jogo.
1: Ah, é um jogo extremamente importante pro mundo. Todo mundo ligado na Rádio Bandeirantes, da 107,3. Eu ainda tô meio indeciso com o Martinelli, mas espero que ele possa jogar muita bola e ter o entendimento que não dá para o Rayan não partir para cima do ataque dos defensores. O Rayan tem que ser outro jogador daquele que foi do último jogo contra o Japão, porque ele não driblou ninguém. Ele precisa ser ofensivo. E para mim, quem tinha que jogar era o Neymar. Se o cara falou que o Neymar tem condições, 90 minutos, era o Neymar para jogar.
2: Olha, o Ulisses Neto Quezada, o Neto Quezada já destrincharam a seleção brasileira. Só uma observação que sobre a Noruega. Eles têm dois volantes, o Berg e o Berge, né? Dois jogadores de marcação. Então, o Brasil tem de vigiar o Odegaard, o Odegaard, como eles falam lá. Esse Odegaard, além de estar no melhor momento da carreira, ele é o cara, o Antelote falou disso, ele é o cara do ótimo passe, chuta bem de fora da área, embora tenha poucos gols na carreira. Mas é um cara que tem visão de jogo. E o Haaland depende muito dele, muito. Então, marcar o Haaland não é só marcá-lo diretamente, mas também o cara que faz a bola chegar, que é o 10 da Noruega, que sabe.
3: Pois é, Zaidan Neto, será o jogo mais difícil da seleção brasileira, até pela obrigação de vencer, né? Como a gente disse mais cedo, agora não tem o próximo, né? Não tá na fase de grupos, então qualquer bobagem pode parar uma das seleções. E aí o Brasil chega muito mais equilibrado. O Brasil é um time mais equilibrado, embora todas as críticas que a gente vem fazendo em relação ao trabalho do Ancelotti e Ulisses, é um time sim mais equilibrado. Tomou apenas 2 gols aqui na Copa do Mundo, já fez 9. Aí você olha para a Noruega sofrendo defensivamente, tomando uma chacoalhada da França, mas com um ataque muito poderoso. E hoje, um jogo em que um time vai dar mais espaço para os outros. Não vão ficar ali só na defesa, né? Um DNA do Brasil atacar mais. É também o DNA dessa Noruega propor mais o jogo, buscar ofensivamente as coisas. E a gente está aqui à beira, né, de transmitir um dos grandes jogos da história desta Copa do Mundo, o jogo envolvendo Noruega e Brasil. Como o João Paulo já destacou, Ulisses, 4 jogos na história, 2 vitórias da Noruega, 2 empates. Sempre tem uma primeira vez para quebrar uma escrita. E seria maravilhoso para o time brasileiro que hoje acontecesse a vitória e o Brasil chegasse às quartas de final da Copa do Mundo dos Estados Unidos, México e Canadá. Quase tudo pronto para a bola rolar aqui no MetLife, palco também da final da Copa do Mundo, Ulisses Costa.
0: Esperamos voltar com a seleção brasileira aqui para você ligar. Meu amigo, Bandeira deu um pique na linha de fundo, Bandeirinha, do jogo. Vou dizer pro seu negócio, hein? Correu muito mais que ponta, alguns pontas de seleções por aí. Pois não, Pretzel.
4: Olha, na hora dos cumprimentos, o Haaland deu um longo abraço no Hendrick, no Gabriel Magalhães, foi rápido, e um abraço também no Igor Thiago, que foi um dos destaques do Brentford na Premier League. Então o Haaland cumprimentando especificamente Hendrick e Igor Thiago com mais afeição. Bonito isso, Luiz.
0: No futebol.